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1: Vinte e uma horas e um minuto.

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0: É, e eu quero lembrar a você que nesta segunda-feira, alerta, alerta, toda BH, alerta, alerta, toda a região metropolitana, atenção, você que é membro, você que é obreiro aqui da nossa sede estadual do Cabana, porque nesta segunda-feira nós temos aquele encontro todo especial, onde nós estaremos no culto de ensinamento da palavra de Deus. Meu Deus, lâmpada para os meus pés, luz para os meus caminhos, é a tua palavra. Então venha estar comigo, venha ouvir a voz do Espírito Santo, venha receber a palavra de Deus, que será pregada, que será ministrada já nesta segunda-feira, e você é o meu convidado especial. O endereço é aqui mesmo, na Avenida Amazonas, 8410, aqui no Cabana, e você é o meu convidado especial. Já nesta segunda-feira e na quarta-feira também, nós teremos, hein? Alerta, alerta, povo de Deus, porque está chegando esta quarta-feira, Deus tem um milagre. E nós vamos de louvor, e após este louvor, o programa Voz da Libertação continua, os testemunhos, aquilo que Deus tem operado, é, do que o Senhor Deus irá fazer aqui na nossa igreja pentecostal, Deus de amor. Nós vamos de louvor, vamos de adoração. Ouvinte fiel desta programação.
1: Diga, louvamos o teu nome, Senhor. Glorifica-me.

0: está curando você aqui agora. E o Espírito de Deus me diz, presta atenção, o Senhor me faz saber que há mais de três meses, essa pessoa, você tem notado um gosto de sangue na boca. A sua boca aparece aquele gosto de sangue. Cadê você? Podia dizer que era qualquer uma de vocês. O Senhor me diz que já era para ter te atacado um AVC, um derrame. Jesus te dá saúde aqui agora. Chorar pela senhora. É, vem cá. Cadê o glória a Deus? Cadê o aleluia? Não era para a senhora estar aqui hoje não, viu? Como é que a senhora chama? É assim mesmo?
1: Eu sinto gosto.
0: O gosto de sangue na boca. Vem cá. Senhor, cura a irmã Maria de Lourdes hoje. Essa enfermidade, essas dores na cabeça, este gosto de sangue, a partir de hoje, Jesus, eu creio que o milagre já aconteceu. Enfermidade, e não volta nunca mais, em nome de Jesus. Irmã Maria, a senhora está curada. Levanta a mão e diga obrigado, Jesus. Isso, quem dá glória a Deus aí? Diga assim comigo, eu e a minha casa serviremos ao Senhor. Seu nome, minha irmã?
2: Meu nome é Terezinha.
0: O que aconteceu, irmã Terezinha?
2: Aconteceu que sexta-feira passada eu vim aqui em nome de Jesus. Aí Deus usou o irmão Zé Márcio, aleluia, para ser uma revelação, aleluia. Que tinha uma pessoa que estava aqui na igreja, mas o pensamento dela estava no hospital. Meu filho estava lá, meus irmãos, aleluia, cheio de aparelho, aleluia, com princípio de infarto, aleluia. E Deus usou o irmão para passar. Aí eu vim aqui na frente, aleluia, falou assim, irmã, a senhora crê, aleluia. E ali, meus irmãos, aleluia, Deus falava para ele, Deus está me mostrando, minha irmã, aleluia, hoje ainda. Seu filho está em casa, Deus me mostra, mas recebe o nome, ele está em casa para um negócio com Jesus. Quando eu cheguei lá em casa, meus irmãos, aleluia, que aleluia, que contei a benção, aleluia, ele, aleluia, já tinha recebido alta, aleluia,
0: meu Deus do céu,
2: aleluia, para quem ia ser transferido, meu negócio foi transferido, que tinha que fazer um monte de exame, que ele estava assim, assim, aleluia,
0: estava hospitalizado, a senhora veio no culto, veio na igreja, foi revelada pelo poder de Deus, e quando chegou lá já estava de alta.
2: Em nome de Jesus.
0: Ô, minha irmã, essa bênção é grande ou é pequena?
2: Muito grande, aleluia.
0: Vale a pena estar na sexta-feira clamando pela família.
2: Fala em nome de Jesus, aleluia. Desde o início eu comecei, aleluia.
0: Quem dá glória a Deus por isso? Diga glória a Deus.

0: Que Deus abençoe a todos os nossos queridos irmãos, pastor Guilherme Ribeiro, de volta com todos vocês, já para lembrar a vocês que é nesta próxima sexta-feira, é nesta sexta-feira da guerra contra o mal. Veja o que o Senhor Jesus tem feito, as libertações, o milagre está acontecendo neste lugar, e você é o nosso convidado especial.
1: Diga glória a Deus! Procure as dores, procure as enfermidades, procure o caroço. Jesus explodiu o caroço aí agora!
2: Pastor Guilherme Ribeiro e amados ouvintes, é impressionante. Essa senhora disse que chegou aqui, dor na coluna e a perna mobilizada, e ela disse que a dor na perna sumiu, e a dor na coluna sumiu, e ela está completamente curada, pastor Guilherme. Cadê o glória a Deus, PH?
1: Já está levantando até a muleta. Seu nome, minha irmã?
3: Oi, da senhora.
4: Edith.
1: Oi, irmã Edith, há quanto tempo sofrendo desta enfermidade?
4: Ah, tem anos.
1: Anos sofrendo.
4: Tem muito tempo. Eu tive uma úlcera de varicose. Tem 14 anos que eu tive. Nunca curei dela, pastor.
1: Fechou. Há 14 anos sofrendo desta enfermidade.
4: Fechou. 14 anos. Fechou a ferida, mas a veia estava entupida.
2: E agora?
4: E agora não. Oh. Aleluia.
1: Olha aí, pode deixar.
2: Está sentindo a presença de Deus.
1: Já está levantando a muleta.
4: Meu Deus. Eu
1: caminha aí, irmã Edith, caminha aí, porque Jesus curou a senhora agora. Quem dá glória a Deus por isso?
2: Cadê a dor? Sumiu?
4: Sumiu, não deu.
2: Tem mais nada?
4: Aveiro.
2: Quem curou a senhora aqui agora?
4: Ah, é o meu querido Jesus.
2: É Jesus, pastor Guilherme.
1: É Jesus. Saia, Satanás. Olha Jesus visitando o lar dela nesta manhã. Olha Jesus limpando todo o mal que estava escondido lá. Saia, Satanás. Espírito maligno que está lutando para destruir a família dela. Em nome de Jesus. E não volta nunca mais.

0: Você que não tem paz, que não consegue dormir, que tem ouvido vozes, que tem se assustado, o Senhor Deus tem um grande milagre de libertação para a sua vida. Avenida Amazonas, 8410, já aqui mesmo no bairro Cabana, Deus tem um grande milagre, Deus tem uma grande libertação para a sua vida.
1: Olha as legiões já desesperadas, olha as legiões já desesperadas, em o nome do Senhor Jesus Cristo, saia, saia Satanás, saia, saia espírito da morte, é você que quer destruir ela, né diabo? É você que quer destruir ela, né Satanás? Né Satanás, olha aí ó, olha a legião do inferno aí, levanta as mãos pra cá, grita, queima ele.

Se o Filho do Homem vos libertar, verdadeiramente sereis livre. Venha estar conosco nesta sexta-feira da libertação. Eu aguardo por você.

É, amada audiência, chegou! Chegou o momento de nós ouvirmos as mais atualizadas informações do que já está acontecendo para esta próxima quarta-feira.

0: Vamos lá aos testemunhos para essa próxima sexta-feira. Linha aberta, posto volante.
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2: Muito obrigado, pastor Guilherme Ribeiro. Já vamos pegar a fé do povo, a expectativa do povo da grande campanha Guerra contra o Mal. Vamos entrevistar o povo que foi curado. A paz do senhor, Mosmar.
3: Paz do senhor.
2: Está chegando de qual bairro?
3: São Joaquim.
2: Aquela cura que mais impactou a vida do irmão, relata para os ouvintes agora.
3: Aquilo ali caiu por terra, aquilo era o diabo.
2: O que, que o senhor tinha? Qual a enfermidade que o senhor tinha?
3: Entupimento de veia aqui no peito.
2: Entupimento das veias coronárias do coração.
3: Opa, mas...
2: Doía?
3: Doía. Jesus chegou e fez a obra.
2: Mas foi através do senhor entrar na campanha e fazer o voto.
3: Isso é.
2: Tá curado?
3: Acabou.
2: Não tem mais nada?
3: Tem nada, acabou tudo.
2: Quem te curou, senhor?
3: Jesus é bom.
2: Essa campanha de sexta-feira é de Deus?
3: É de Deus.
2: Guerra contra o mal.
3: Guerra contra o mal.
2: Seu nome e seu bairro?
3: Osmar Augusto Peixoto, bairro.
2: Deus abençoe, está emocionado. Honras e glórias ao nosso Jesus por mais um varão abençoadíssimo por Deus no prosseguimento da grande campanha de sexta-feira, Guerra contra o Mal. A paz do senhor, irmão Luiz.
4: Paz do senhor Jesus.
2: O senhor está chegando lá de Garapé, né?
4: De Garapé.
2: Essa campanha de sexta-feira é de Deus?
4: É de Deus, né?
2: Campanha forte.
4: É forte.
2: O senhor com a família do senhor está dentro da bênção ou fora da bênção?
4: Dentro da bênção.
2: Dentro da bênção. Relata para os ouvintes aquela cura que mais impactou a vida do senhor, para o acréscimo da fé dos ouvintes. Relata aquele testemunho que mais marcou a vida do senhor.
4: Marcou minha vida?
2: Cura, prosperidade, solução de problemas insolúveis.
4: Cura, né? Dois tumores malignos que eu tinha, um no próstata e outro na...
2: Dois tumores malignos.
4: É, fui curado aqui.
2: Foi curado por Jesus.
4: Fui curado por Jesus.
2: Valeu a pena?
4: Valeu a pena.
2: Seu nome e seu bairro?
4: Luiz de Moura e Garapé.
2: Deus abençoe. O povo de Garapé e de Birité tem muita fé. O prosseguimento dessa grande campanha, Guerra contra o Mal. Vem pra cá, Belo Horizonte. Vem pra cá, Minas Gerais. Seis grandiosos horários, hein? E pra reforçar o convite, sempre lembrando, pastor Guilherme Ribeiro, o nosso líder espiritual da grande BH, vai estar às 8 horas da manhã e às 20 horas na Santa Tribuna, com a Bíblia aberta, pregando a palavra de Deus. Às 10 e às 14, presbítero José Marcos, ao meio-dia, diácono Davi Reis, e às 16 horas, cooperadora Neuza Argentina. Já tem uma senhora ansiosa para falar no microfone do programa A Voz da Libertação. Seu nome, minha irmã?
5: Ildete.
2: Tá chegando de qual bairro?
5: Chegando do bairro do Minaslândia.
2: A senhora foi abençoada por Deus hoje?
5: Abençoada, e quero também dizer que o Simão está abençoado, que eu apresentei, aleluia, toda a igreja do bairro do Minaslândia, o pastor Johnny.
2: Tem que vir para cá.
5: Pra vir pra cá, em nome de Jesus.
2: Vem a igreja toda.
5: A igreja toda, em nome de Jesus.
2: Sexta-feira é Guerra contra o Mal. Essa campanha é de Deus?
5: Essa campanha é de Deus, e nós estamos buscando um milagre, né? Para honrar o nome do Senhor.
2: A senhora já recebeu um caminhão de milagres nessa campanha.
5: Hoje eu tô com a bênção dobrada, e minha menina que estava desempregada, já tá de empregada, para a glória de Deus.
2: Ela ficou desempregada há quanto tempo?
5: 6 meses.
2: Aí a senhora entrou.

0: nome de Jesus.
1: Seu nome e seu bairro.
0: E o Dete Almeida de Oliveira, Minas Land.
1: Guerra contra o mal. A senhora está dentro da bênção ou fora da bênção?
0: Dentro da bênção, né?
1: Não dá um glória a Deus bem alto aí.
0: Glória a Deus, aleluia.
1: Vale a pena estar aqui hoje?
0: Vale a pena. Tá multidões, multidões, multidões hoje e à noite também.
1: Verdade. É o prosseguimento da grande monumental campanha que já está impactando a opinião pública da grande BH e agrega e arrasta multidões para IPDA Sede Mãe aqui do Cabana. O nome da senhora?
2: Gilda Batista.
1: A senhora também está ansiosa para falar no microfone do programa, hein? Tá ou não tá?
2: Sim.
1: Conte a bênção.
2: Ô, pastor Adalto, eu tô com duas bênçãos para contar. Uma é do meu neto, que tem problema de depressão. Eu tava orando, pedindo a Deus, para Deus abençoar quem não tem condição de trabalhar. Ele tá com 20 anos, já vai fazer 21 anos. E esses dias agora foi liberado o benefício para ele, graças a Deus. Agora eu tô feliz com Jesus pelos votos que eu fiz, pelas campanhas que eu fiz nas quarta-feira. Deus deu uma vitória para ele.
1: Foi através dos votos da senhora fazer a campanha.
2: Através dos votos e das campanhas.
1: O voto funciona se pegar com fé?
2: Funciona, em nome de Jesus, funciona mesmo.
1: E qual que é a outra benção?
2: A outra benção é uma filha minha que ela sai da casa dela, do apartamento, para ir trabalhar perto de casa, num salão. Um rapaz lá, não sei de onde que apareceu, disse que ele mora no mesmo bairro. Tava seguindo ela com o carro, com a porta amassada, ela não prestou atenção não, tava ela, a cachorrinha dela, ela ia caminhando pro salão. Esse cara caminhando, falou graça com ela, ela não importou, porque ela é muito bonita, não é por ser minha filha não. Mas ela ia passando, ele caminhando com o carro e rodou na praça, voltou.
1: E o que que aconteceu?
2: Aconteceu que Deus deu livramento a ela, que ele quis entrar no salão, Deus deu livramento a ela.
1: Meu Deus do céu, vamos aos pormenores, pastor Guilherme Ribeiro, olha aí, meu Deus do céu, a filha dela, ela está relatando, reportando que é uma filha bela, né? Bela de aparência, muito bonita, e um satanás começou a perseguir ela para querer estuprar ela. Mas a senhora é vó dela ou mãe?
2: Eu sou mãe dela.
1: A mãe dela, firme e afinco aqui na campanha de sexta-feira, guerra contra o mal. Jesus deu grande livramento para ela. Deus pôs um anjo guardião do lado dela e guardou e livrou.
2: Em nome de Jesus, através de uma câmera da vizinha, que a dela mesmo na hora não funcionou, mas a da vizinha pegou quando ele estava forçando a entrar no salão, ele desequilibrou, caiu para trás, assim, ela afastou da porta, ela, a porta dela tremia, porque é de vidro, não tinha como forçar.
1: Deus deu livramento.
2: Mas Deus viu tudo, o vizinho chegou no portão, falou o que está acontecendo, o rapaz viu que ele chegou no portão, foi Deus que enviou, aí ele foi andando, foi pro carro.
1: Sim, minha irmã, vamos resumir, Deus guardou e livrou.
2: Deus livrou ela.
1: E a senhora está feliz com esse milagre?
2: Estou feliz.
1: E esse milagre é grande ou pequeno?
2: É grande, muito grande.
1: Mas a senhora está feliz porque Jesus deu livramento.
2: Deus guardou, Deus livrou minha filha, ela está trabalhando.
1: Seu nome e seu bairro?
2: Meu nome é Gilda Batista da Fonseca, moro no Barreiro de Cima.
1: Honras e glórias ao nosso Jesus, por mais uma senhora abençoadíssima por Deus, no prosseguimento da grande campanha de sexta-feira, Guerra contra o Mal, 6 grandiosos horários. E lembrando que nós estamos aqui no coração de BH, fácil acesso, Avenida Amazonas, 8410, no bairro Cabana, a poucos minutos do Hotel Intercity, ao lado, colado, no sacolão Feirão da Fartura, mais de 35 linhas de ônibus que param na porta da igreja e nos pontos adjacentes. E vamos mais uma senhora, pastor Guilherme, que já está ansiosa para falar no microfone do programa A Voz da Libertação. Seu nome?
3: Maria das Graças.
1: Tá chegando de qual bairro?
3: São Mateus.
1: Para aumentar a fé do povo, vai estar nessa sexta-feira. Conte a bênção, minha irmã.
3: Irmão, é muita bênção que eu tenho recebido, né?
1: A que mais marcou a vida da senhora?
3: É só eu da minha família que tem vindo aqui. E através de eu vim aqui, é muito milagre que tem acontecido na minha família, irmão.
1: Mas marcou?
3: Marcou. Tem muito que marcou também muito a minha vida. O escorpião ter mordido a minha neta.
1: O escorpião mordeu a neta, picou a neta da senhora.
3: Tinha aquele dia que eu tinha perdido minha nora, o diabo queria aproveitar a oportunidade na mesma casa. Ela foi abrir a porta, o escorpião picou o pé dela. Conseguiram pegar ele, coloquei dentro de um vidro, não sei o que fizeram com ele.
1: O que que aconteceu com ela que foi picada pelo escorpião?
3: É que ela foi lá no médico, tomou um remedinho lá, mas não teve mais nada até hoje.
1: No período ali que o escorpião pica, tem pessoas que entram em coma. O estado clínico não é favorável. Mas a senhora afinco nas campanhas, pegando voto. Jesus guardou a neta da senhora, que foi picada pelo escorpião, e não aconteceu nada.
3: Nada, porque eu fico aqui clamando em favor dos meus netos, meus filhos. Né? E Deus deu grande livramento.
1: Verdade.
3: E também eu tenho uma bisneta também, já até falei aqui já, mas vou falar de novo. Ela

0: empurrou o degrau da minha escada, ela caiu mais de 8 degraus. Ela só tem 2 anos. Com 3 minutos, a menina tava brincando, terminando, só clamei o sangue de Jesus, Senhor, eu tô nas campanhas lá no cabana.
1: Senhora, na campanha, no cabana, vamos aos pormenores. Pastor Guilherme, a bisneta caiu mais de 8 degraus na escada. Poderia ter batido a testa, ter rachado e ter morrido. Mas ela firme na campanha e fazendo os votos, Jesus guardou e deu livramento. Quando ela tomou esse tombo e ela caiu 8 degraus, o que que aconteceu com ela?
0: Não, a menina virou, foi virando.
1: O que aconteceu?
0: Não teve nada.
1: Nada?
0: Nada, a menina ficou brincando do mesmo jeito.
1: Nenhum arranhão,
0: não teve nada.
1: Nada, Jesus guardou.
0: Só glorifiquei o Senhor.
1: Se a senhora não tivesse na campanha, ela tinha batido a testa, tinha rachado e tinha morrido.
0: Eu ia pro hospital, eu tinha morrido.
1: Em estado grave.
0: Eu vi a mão de Deus segurando aquela criança.
1: A mão de Deus, pastor Guilherme, está nessa campanha de sexta-feira, guerra contra o mal, hein? E reforçando, pastor Guilherme Ribeiro, às 8 horas da manhã e às 20 horas com a equipe da fé no Santo Altar. A senhora está feliz, minha irmã?
0: Não, eu estou feliz demais, porque eu não arredo meu pé daqui, por causa que aqui que eu recebo minhas vitórias, milagre, favor dos meus filhos, meus netos, meus bisnetos.
1: Essas campanhas de Deus?
0: Essa campanha foi levantada por Deus mesmo.
1: Seu nome e seu bairro?
0: Maria das Graças Soares. Depois eu vou gravar mais testemunho.
1: Agora mora onde?
0: Eu moro em São Mateus, é muito milagre.
1: Deus abençoe, atravessou a Macedônia, veio lá do bairro São Mateus, aqui na sede mãe, aqui na fonte, no Templo dos Milagres, a igreja conhecida mundialmente como Pronto Socorro de Nosso Senhor e Salvador Jesus Cristo. Vem pra cá, sexta-feira agora, guerra contra o mal. E lembrando, pastor Guilherme Ribeiro, mais uma vez, para reforçar o convite, às 8 horas da manhã e às 20 horas, às 10 e às 14, presbítero José Marcos, ao meio-dia, diácono Davi Reis, e às 16 horas, cooperadora Neus Argentina. Muito obrigado, pastor Guilherme Ribeiro, pelo espaço concedido, toda a equipe do estúdio aí na IPDA, sede estadual do Cabana, presbítero José Adraci, lá na Torre dos Transmissores, e a qualquer momento, nós voltamos com mais informações ao vivo dentro do programa Voz da Libertação. Vem pra cá, Belo Horizonte! Vem pra cá, Minas Gerais! Adelante, estúdio é contigo agora!

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0: paz do Senhor, pastor Guilherme, a paz do Senhor ouvinte do programa Voz da Libertação. Quem vos salve é teu irmão em Cristo, presbítero Manuel, confirmando a minha presença, juntamente com a sede central do Alipo de Melo e toda a região, nesse dia 2 de agosto, comemorando o jubileu de ouro, nos 50 anos da Igreja Pentecostal Deus e Amor, no estado de Minas Gerais. E nesta oportunidade eu quero convidar a todos os ouvintes para que venham participar conosco desta grande festividade, desta concentração, comemorando o jubileu de ouro. Você é o nosso convidado, ouvinte. Venha todos, te aguardamos você para nós juntos estar comemorando o jubileu de ouro desse dia 2 de agosto. Que Deus abençoe a todos. Fique na paz, em nome do Senhor.
1: Paz do Senhor Jesus, amados ouvintes do programa Voz da Libertação. Quem tem o imenso prazer de falar e cumprimentar todos vocês por esta emissora de rádio, firmou em Cristo, pastor Cristiano Marcos, falando com vocês aqui da cidade de Conselheiro Lafaiete. Passando por aqui para confirmar a minha presença juntamente com o nosso pastor estadual Guilherme Ribeiro, onde estaremos no dia 2 de agosto, no horário das 8 horas da manhã, para juntos comemorarmos os 50 anos de existência da nossa Igreja Deus e Amor. Chegou o jubileu de ouro e você faz parte desta história. Pastor Marcos Magno vai estar ministrando a palavra de Deus e você não pode ficar de fora. O endereço é Avenida Amazonas, número 8410, no bairro do Cabana. Esperamos por você e toda a sua família.
2: A paz do Senhor Jesus, pastor Guilherme. A paz do Senhor Jesus, amados ouvintes do programa Voz da Libertação. Eu vos saúdo com a doce paz do Senhor Jesus. É o teu irmão em Cristo, presbítero Alexandre Marcos. Venho nessa oportunidade confirmar a minha presença juntamente com toda a região de Independência, nesse dia 2 de agosto, a qual nós estaremos comemorando o jubileu de ouro, 50 anos da Igreja Pentecostal Deus e Amor, no estado de Minas Gerais. Quero também abraçar a oportunidade para convidar você e toda a sua família para participar dessa data tão especial na história dos mineiros. Há 50 anos atrás, essa igreja foi fundada, onde eu tenho certeza que Deus salvou muitas almas. Tem uma história tremenda e maravilhosa na vida dos mineiros. Então não fique de fora, participe. O endereço da sua bênção, da sua vitória, é na Avenida Amazonas, número 8410, no bairro Cabana. Participe conosco e seja abençoado em nome de Jesus.
3: A paz do Senhor Jesus, pastor Guilherme. A paz do Senhor Jesus, todos os ouvintes. Que Deus abençoe grandiosamente a vida de todos vocês. Estaremos sim aqui do Castanheira, presbítero Luiz, juntamente com todo o campo aqui do Castanheira. Já estamos preparando, ou até preparado, né, para estar aí dia 2, domingo agora, às 8 da manhã. O ônibus já está preparado, estamos ansiosos para estar aí nessa festividade, nessa grande bênção de Deus, 50 anos da nossa igreja aqui no estado de Minas Gerais, aqui em Belo Horizonte. Uma grande bênção para nós. Deus abençoe, pastor Guilherme, até domingo, em nome de Jesus. Deus abençoe, ouvintes, fique na paz do Senhor Jesus.
4: Na paz do Senhor, pastor Guilherme Ribeiro, na paz do Senhor, amados ouvintes do programa Voz da Libertação, passando por aqui com esse áudio para informar uma caravana aqui de Nova Contagem para o Jubileu de Ouro, dia 2 de agosto, na Avenida Amazonas, 8410, da Igreja Pentecostal Deus e Amor.
5: Pastor Guilherme Ribeiro, a paz do Senhor Jesus Cristo, aqui quem vos cumprimenta é o presbítero Anderson da Sede Central Industrial. Pastor Guilherme Ribeiro, eu quero confirmar uma caravana para dia 2 de agosto, a partir das 8 horas da manhã, nesse domingo especial, dia que o Senhor vai operar no meio de nós. São 50 anos, jubileu de ouro. da nossa igreja. E não vai ser diferente, porque o Senhor é o mesmo ontem, hoje e eternamente. Ele vai continuar operando sinais no meio de nós. Na presença da pregação especial, o nosso pastor Marcos Magno, vindo de São Paulo, capital, vai estar orando por todos nós. Pastor Guilherme Ribeiro, eu quero confirmar o endereço da nossa estadual cabana, é Avenida Amazônia, no número 8410, no bairro Cabana. Fique na benção, fique na paz do Senhor Jesus.
6: Paz do Senhor Jesus, queridos ouvintes do programa Voz da Libertação, aqui quem vos cumprimenta é o vosso irmão em Cristo, o pastor Marvin Santana. Estou passando aqui para confirmar a minha presença, como também de todo o campo da Setorial de Contagem Centro, para esse dia 2 de agosto, onde nós teremos o Jubileu de Ouro. É os 50 anos da Igreja Deus e Amor, da nossa sede estadual do Cabana. Nós estamos aqui com fé para confirmar a nossa presença nesse culto especial. Que Deus abençoe a todos vocês e aguardamos a todos. Você.

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0: Jesus, receba a doce paz do nosso Senhor e Salvador Jesus Cristo. Pastor Guilherme Ribeiro, de volta com você, na capital de todos os mineiros. E nós já estamos aqui para orar a Deus, para falar com o nosso Deus. Chegou aquele momento tão especial dentro da programação A Voz da Libertação, onde várias pessoas já estão aguardando o momento do clamor, o momento da oração. E eu tenho certeza que o nosso Deus vai responder com fogo e vai entregar um grande milagre em sua vida. Você crê nisso? Então envia para nós agora o seu nome, o seu pedido de oração para o DDD 31 975 19 19 94. Envie o nome daquele parente que precisa de oração, que precisa do livramento, que precisa de uma porta aberta. Eu tenho certeza que nós iremos clamar a Deus e o nosso Deus vai manifestar o seu poder. Chegou a hora, Belo Horizonte, chegou a hora, Minas Gerais, de falarmos com Deus. É momento de oração.
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Poderoso Deus, Pai, aqui estamos, Senhor, uma vez mais, diante da Tua presença, Senhor, para pedir, ó Deus, perdão pelas minhas falhas, pelas minhas transgressões, pelos meus pecados, pelas minhas iniquidades. Senhor, eu quero Te agradecer, porque o Seu amor nos alcançou. A Sua graça nos alcançou, Senhor, uma vez mais. E nós não somos dignos, merecedores, mas assim mesmo, o Senhor olhou para nós e nos amou primeiro, ó Pai. Senhor, eu quero Te louvar e Te adorar, ó Deus, porque mais uma vez o Senhor nos permitiu estar aqui, aleluia, para clamarmos ao Senhor, para buscarmos, ó Deus, a Tua presença. E nesta hora de oração, meu Pai, eu quero clamar em favor de cada um dos meus queridos irmãos e irmãs, aqueles, ó Deus, que estão em oração comigo nesta hora, pedindo ao Senhor, ó Deus, uma grande vitória, um grande milagre, um livramento, Senhor, uma porta aberta. Eu não sei, mas eu sei que o Senhor é o Deus que responde com fogo. O Senhor é o Deus que chega na hora certa, no momento certo. Ah, Espírito Santo de Deus e da verdade, trabalha, Senhor, em prol deste povo que clama, que ora, que busca a Deus nesta hora, que suplica, meu Pai, pedindo ao Senhor Deus vitória. Senhor, eu quero apresentar agora a cada um destes queridos ouvintes que clamam conosco, meu Deus, que buscam, Senhor, pelo Teu poder, pela Tua presença. Ah, Deus poderoso, que o Senhor venha, meu Pai, confirmar agora a grande vitória sobre esta vida, sobre esta família, Senhor, sobre este lar, ó Pai. Deus tremendo e poderoso, Deus santo e justo, nós oramos, meu Deus, pedindo agora ao Senhor, para que o Senhor venha visitar cada lar, visitar cada família, meu Pai. Que o Senhor venha, meu Deus, estender as Suas mãos poderosas e repreender, Senhor, estas obras malignas que estão lutando, Senhor, para destruir estas vidas. Senhor, como o diabo tem lutado contra as famílias, como Satanás tem lutado, meu Deus, contra os lares, mas em o nome do Senhor Jesus Cristo, ah, meu Deus, cremos, Senhor, no Teu poder, cremos, ó Deus, na Tua glória, cremos, ó Pai, que o Senhor é aquele que está no controle de todas as coisas. Espírito Santo de Deus, Espírito Santo da verdade, meu Deus, eu quero orar agora em favor daqueles, ó Pai, que estão enfermos, desenganados, aqueles, meu Pai, que irão passar por uma cirurgia, aqueles que estão correndo até mesmo risco de vida, Senhor. Oh, Deus tremendo, o Senhor é o Deus que conhece, o Senhor é o Deus que chega na hora certa, no momento certo. Senhor, faz a obra. Manifesta, ó Deus, o Teu poder. Manifesta, Senhor, a Tua glória nesta hora, meu Pai. Espírito Santo de Deus e da verdade, que o Senhor venha, meu Deus, trabalhar. Trabalha, Senhor, em prol desta pessoa que está, meu Pai, sofrendo com tantas dores, ó Deus. Esta pessoa que está sofrendo, Senhor, com tantas enfermidades, em o nome do Senhor Jesus Cristo, ó Deus tremendo, santo,
Ó Deus poderoso, justo, Senhor, eu quero agora apresentar também a vida, ó Deus, de cada um dos meus irmãos e irmãs que oram agora em favor da sua família, da sua parentela. Senhor, esta mãe que clama agora pelos seus filhos, este pai que ora agora pela sua família, Senhor, tenha de misericórdia, tenha de compaixão, meu Deus. Senhor, liberta estas pessoas, repreende esses demônios, ó Deus, que estão lutando para destruir este lar, que estão lutando, Senhor, para destruir esta família. Ah, Senhor, o inimigo já conseguiu colocar um irmão contra o outro, um filho contra o seu pai. Quanta confusão, quanta discussão dentro desta casa. Mas em o nome do Senhor Jesus Cristo, nós oramos agora, Senhor. Eu quero clamar em favor dos meus irmãos e irmãs que já enviaram seus nomes, o seu pedido de oração. Senhor, eu apresento a vida do Samuel Douglas, meu Pai. Visita ele, meu Deus, liberta ele dessas obras do diabo. Liberta ele, Senhor, do mal. Que o Senhor venha, meu Pai, responder à oração da irmã Maria Aparecida. Ajuda ela, meu Senhor. Meu Deus, eu apresento a irmã Maria do bairro da Providência. Que o Senhor venha jogar por terra agora todo o mal, toda a inveja, todas as obras diabólicas, todas as obras malignas, Senhor, contra a tua filha, contra a tua serva. Deus, eu apresento agora também a vida da Fernanda Juliana, meu Pai. Senhor, abre as portas para ela. Dai o socorro que ela necessita, Senhor. Visita, meu Deus, o Hugo Rafael nesta hora. Visita, Senhor, o Hamilton Gomes. Tem misericórdia do Amilar Emanuel, do Sebastião Feliciano, da Joana Alves, Senhor. Estas pessoas, meu Deus, que precisam do milagre, da bênção, da vitória. Senhor, eu apresento agora também a vida do Wallace Henrique Amaral. Que o Senhor venha dar a vitória, Senhor, sobre a vida do teu filho agora. Ah, meu Deus, eu apresento a nossa irmã Graça Oliveira e também, Senhor, o seu sobrinho Luciano. Visita, meu Deus, o Luciano nesta hora. Repreenda, Senhor, essa obra maligna, esta obra diabólica contra a vida dele. Senhor, visita o Jonathan, o Gabriel, o Samuel, a nossa irmã Helenice, que precisa de um milagre urgente. Senhor, abençoe o Eduardo Teixeira e toda a sua família, meu Pai. Visita agora, Senhor, o nosso irmão Isaac e os seus familiares. Eu apresento, meu Deus, a nossa irmã Nadir e a sua família. Visita a Laura, o João Luiz, a Lourdes, o Sebastião, ó Senhor, a Luzia, a Natara. E também eu apresento a vida do irmão Francisco de Assis e a sua família. Meu Deus, a Miriane Gomes da Fonseca e os seus familiares. Visita agora, meu Senhor, todas estas vidas. Senhor, toma nas tuas mãos a vida do Ian, meu Deus, do Jardel, do José Rocha, da Shirley, Senhor. Manifesta o teu poder, manifesta a tua glória. Senhor, abençoa, ó meu Pai, também, Senhor, a vida, meu Deus, do nosso irmão, da nossa irmã Leonira. Visita a irmã Leonina nesta hora, ela que precisa, Senhor, de saúde. São muitas pessoas, meu Deus, é muita gente, Senhor, que precisa da cura, que precisa do milagre da libertação agora. Mas eu creio, Senhor, que enquanto oramos, o Senhor já está visitando estas vidas.
Eu creio, meu Deus, que enquanto clamamos, o Senhor já está indo ao encontro destas pessoas. Enquanto buscamos, o Senhor já está fazendo uma grande obra. Faz, Senhor, uma grande obra nesta hora. Ah, meu Deus, eu apresento também aqueles, Senhor, que estão encarcerados, aqueles que estão aprisionados, ó Deus. Visita, Senhor, estas pessoas agora. Deus, tenha de compaixão. Deus, tenha de misericórdia, ó Pai. Espírito Santo de Deus, Senhor, aquece a alma deste querido irmão. Aquece a alma desta querida irmã, Senhor. Deus poderoso e santo, Deus tremendo e justo. Ah, meu Deus, que o Teu Espírito Santo venha abraçar estas vidas agora. Que o Teu Espírito Santo venha, meu Deus, manifestar o Teu poder, a Tua glória, a Tua graça, Senhor, sobre cada uma destas vidas. Deus tremendo e poderoso, Deus santo e justo, manifesta, Senhor, o Teu poder. Manifesta, meu Deus, a Tua glória. Espírito Santo da verdade, trabalha, Senhor. Meu Deus, eu quero orar em prol desta pessoa que está desempregada. Esta pessoa, meu Deus, que precisa, Senhor, do milagre das portas abertas. Que o Senhor venha abrir as portas. Que o Senhor venha dar a vitória. Pai, nós sabemos, ó Pai, que já estamos vivendo as últimas horas, os últimos instantes, Senhor, da igreja na face da terra. Mas eu sei, ó Pai, eu sei, meu Deus, aleluia, que o Senhor ainda tem vidas a salvar. Eu sei, meu Pai, que o Senhor ainda tem, ó Deus, vidas, meu Pai, a libertar. Por isso nós clamamos e pedimos, Senhor, faz, ó Deus, a grande obra. Faz, Senhor, o grande mover. Manifesta, ó Deus, a Tua presença nesta hora. Manifesta a Tua glória, Senhor. Ó Deus tremendo e poderoso, salva as almas, meu Pai. Salva as almas, Senhor. Tenha de compaixão, meu Deus, daqueles que estão perecendo, daqueles que estão na sarjeta, daqueles que estão, meu Deus, sofrendo, que o Senhor venha ter de compaixão, e o Senhor venha ter de misericórdia agora. Deus, eu apresento os nossos queridos irmãos e irmãs, que estão, meu Pai, ó Senhor, também já se preparando para descer as águas batismais. Eu apresento, meu Deus, aquele, Senhor, que estão lutando para permanecer de pé, firmes, ó Deus. Que o Senhor venha ter de compaixão, que o Senhor venha ter de misericórdia de cada uma destas vidas, ó Pai. Senhor, manifesta a Tua glória, o Teu poder, ó Deus. Que o Senhor venha, Espírito Santo, trabalhar de uma maneira extraordinária e excepcional. Ah, meu Deus, eu quero clamar, ó Pai, em favor, ó Deus, dos nossos queridos irmãos e irmãs que buscam agora, Senhor, aleluia, a Tua presença. Que o Senhor venha, meu Deus, confirmar a grande vitória e o grande milagre sobre a vida de cada um. É o que nós te pedimos e já te agradecemos em o nome do Senhor Jesus. E graças a Deus e glória a Deus. Maravilha! Aí está o momento do clamor, o momento da oração, o momento da qual nosso Deus preparou para que você pudesse se achegar a Ele. Se você se achegar a Deus, Ele se achegará até você. Eu quero agora fazer um convite todo especial.
para as pessoas que ainda não entregaram as suas vidas, seus caminhos, ou aqueles que talvez também estão afastados da presença do Senhor. Em o nome do Senhor Jesus Cristo, eu quero chamar você agora, sim, para que você venha, em o nome do Senhor Jesus, reconciliar, voltar para a presença do Senhor. Ore comigo agora, dizendo: Senhor Jesus, perdoa agora os meus pecados e salva a minha alma. Me ajuda a te servir e a ser fiel ao Senhor até o fim. Eu aceito ao Senhor como único e suficiente Salvador da minha alma. Você que também agora quer reconciliar-se com Deus, faça essa oração comigo. Diga: Senhor Jesus, eu retorno para os teus caminhos. Perdoa agora os meus pecados, as minhas falhas, e me ajuda a prosseguir, porque eu preciso da minha salvação, que é dada pelo Senhor Jesus. Graças a Deus e glória a Deus por isso. Eu quero, em nome do Senhor Jesus, dizer a você que nós estamos já com o nosso WhatsApp, DDD 31 975 19 1994, para que você possa agora enviar a sua mensagem dizendo: quero aceitar a Jesus. Ou então, você pode procurar uma das nossas igrejas Pentecostal Deus de Amor, mais próximas da sua casa, da sua residência, e procurar o pastor desta igreja e dizer: quero aceitar a Jesus. Quero me reconciliar-se com Jesus. E eu tenho certeza que o nosso Deus dará vitória. Aqui em Belo Horizonte, nós temos a Igreja Deus de Amor localizada na Avenida Amazonas, 8410, aqui no bairro Cabana, e você pode também nos procurar. Será um prazer, uma alegria receber você de braços abertos para te ajudar a permanecer firme na presença do Senhor Jesus. Que Deus te abençoe. Eu vou ficando por aqui na minha participação dentro da programação A Voz da Libertação, mas você não vai sair daí. Pelo contrário, você vai aumentar o volume do rádio receptor e ser abençoado por Deus através desta programação. Lembre-se sempre: quem não ama não conhece a Deus, porque Deus é amor.

0: Deus abençoe, pastor Guilherme Ribeiro. Deus abençoe aos queridos e amados ouvintes do programa Voz da Libertação. Recebam todos a paz do Senhor Jesus. Eu sou o Sermão Cristo Davi Reis, chegando para estar com você durante esta programação, esses momentos que nos restam de programação. Nós vamos estar aqui falando das grandes concentrações que ainda acontecerão durante esta semana, semana de comemoração do Jubileu de Ouro, hein? Estamos em comemoração dos 50 anos da nossa sede estadual do Cabana, 50 anos de bênção, 50 anos de vitória, 50 anos que a história vem sendo escrita pelas mãos do autor da criação. Glória a Deus pelos grandes milagres, bênçãos e vitórias que até aqui o Senhor tem operado. É, estamos na semana celebrativa e olha quanta coisa boa Deus fez essa semana. Quantos milagres, quantos sinais, quantas maravilhas, quantos prodígios, quantas pessoas saíram da nossa sede estadual do Cabana se alegrando, regozijando, celebrando ao nosso Deus, pois o nosso Deus é maravilhoso. Glória a Deus pelos milagres, glória a Deus pelas bênçãos, glória a Deus pelas vitórias, glória a Deus por tantas maravilhas que o Senhor fez aqui. E olha, queremos convidar você a estar conosco em nosso sede estadual do Cabana para vir celebrar, se alegrar aqui conosco, porque aqui é um lugar de paz, de alegria, de gozo do Espírito Santo. Então venha buscar a Deus, venha para nosso sede estadual do Cabana, pois aqui, olha, ainda tem grandes cultos acontecendo. Amanhã é sexta-feira, dia 31, sexta-feira, nós teremos o prosseguimento da poderosa campanha do Salmo 91. É, o Salmo 91, a guerra contra o mal. Nesta sexta-feira, nós teremos 6 grandes cultos, 6 grandes concentrações, e você é o nosso convidado especial para estar conosco nos 6 horários, em ré. Venha buscar a Deus, venha estar em nome de Jesus aqui para ser alcançado por Deus. Pois aqui é um lugar de milagre, aqui é um lugar de maravilhas, aqui é o lugar onde os prodígios de Deus estão acontecendo. Sexta-feira da guerra contra o mal, sexta-feira da libertação, sexta-feira dos grandes milagres de Deus. E eu quero neste momento acompanhar com você o que Deus está fazendo neste santo lugar. Aqui não tem blá blá blá, não tem historinha, nada disso. Aqui o nosso Deus está operando milagres, aqui o nosso Deus está operando maravilhas, aqui o nosso Deus tem libertado vidas, libertado pessoas da escravidão. O inimigo veio para roubar, matar, destruir, mas o nosso Deus veio para dar vida, vida abundante. E você é o nosso convidado especial para vir receber vida abundante na presença deste Deus maravilhoso. Se Deus se garante vitória, esse Deus que fez e que faz ainda grandes milagres. Nosso Deus tem feito grandes maravilhas. E você não pode ficar de fora. Essas concentrações que estão acontecendo aqui na nossa sede estadual do Cabana são concentrações que têm ficado marcadas no coração das pessoas. Olha, o pastor Guilherme vai estar 7 horas da manhã aqui no Santo Altar de Deus, pregando a palavra de Deus e Deus abençoando a sua vida e garantindo vitória.
1: Repreenda, Senhor, o que está escondido na vida dela. Obra da bruxaria, pode cair por terra, olha aí, ó. Obra da macumbaria, olha aí o que foi feito para destruir a vida dela, ó. Olha aí, ó. Grita, queima ele! Grita, segura, obreira, grita, queima ele. Cessa as forças, Satanás. Vamos, põe as mãos para trás. Vamos, cessa as forças. Quem é que está escondido aí, hein, diabo? Ei, Satanás. Quem está escondido aí, hein? Quem colocou esse câncer na vida dela, hein? Ei, diabo, fala. Em nome de Jesus.
2: Desgraçada.
1: Tá vendo?
2: Desgraçada.
1: Cessa as forças. Vamos. É por isso que o médico não acha. Não encontra. Cala a boca. Que agora é eu que vou falar, diabo. Você já falou demais. É por isso que o médico não encontra. A enfermidade não encontra. Olha o diabo dizendo que já era para ela ter morrido. Mas hoje ele vai cair por terra. Vai ou não vai? Em nome de quem? Satanás. Todos os que estão contigo, Jesus vai amarrar aí agora. Amarra, Jesus, os que estão na casa dela, os que estão lutando contra a família. Olha aí, ó, vai chegar aí, ó. Vai chegar aí, ó. Grita, queima ele, Jesus. Grita, queima ele, Jesus. A partir de agora, você não tem poder contra a vida dela, diabo. E não volta nunca mais. Em nome de Jesus.

0: os médicos falaram que eu tenho um problema no estômago.
1: Os médicos disseram
0: que eu tenho um problema no estômago.
1: Que você tinha um problema no estômago.
0: Sim.
1: O que que você sentia no estômago?
0: Muita dor, tinha
1: muita dor.
0: Parecia que eu ia morrer.
1: Tinha dia que parecia que você ia morrer.
0: Sim.
1: E os médicos acharam o nome da enfermidade ou só?
0: Nada.
1: Nada.
0: Falava que não tinha nada, só uma úlcera no estômago.
1: Era uma úlcera, alguma coisa do tipo.
0: Isso.
1: Mas hoje Jesus te libertou.
0: Amém.
1: Você crê?
0: Sim.
1: Você está curada a partir de hoje. A partir de hoje você está liberta deste mal. Levanta as mãos e diga obrigado, Jesus.
0: Obrigado, Jesus.
1: Vai em paz, a tua fé te salvou, minha irmã. Quem aplaude a Jesus e dá glória a Deus.

Sexta-feira da guerra contra o mal, sexta-feira abençoada, sexta-feira de grandes milagres. Lembrando você que nesta sexta-feira nós teremos aqui o encontro do 60 mais, hein? É na programação dos 50 anos da CEPD Estadual do Cabana, nós teremos aqui, é o encontro do 60 mais. Às 23 horas nós teremos a grande vigília, a vigília de preparação para o segundo encontro de homens de fé, que vai acontecer no dia 26 de setembro. Anote esta data aí, 26 de setembro, segundo encontro de homens de fé. Teremos encontro das mulheres e também encontro de homens também. Venha buscar a Deus conosco. Você que sempre ficava de fora das concentrações quando tinha encontro de mulheres, agora chegou a sua vez também. É, teremos aqui no salão de número 2, encontro dos homens segundo o coração de Deus. Homens guerreiros, homens valentes. No salão de número 1, teremos encontro das mulheres de fé. No salão de número 2, nós teremos encontro de homens de fé também. Então venha buscar a Deus, no nome de Jesus, Deus ele vai abençoar. E olha, em preparação para esta grande concentração, do dia 26 de setembro, nesta sexta-feira, às 23 horas, tem a grande vigília de preparação, a vigília do clamor a Deus, onde os homens estarão pedindo a bênção, a graça do Senhor para este grande dia. E você, o nosso convidado especial para vir se aquecer já para esse grande dia, é, já se sentir aquecido, acolhido nesta vigília, às 23 horas, a vigília com os homens de fé. No sábado nós teremos 3 grandes programações aqui em nossa sede estadual do Cabana. Teremos a programação para o pequeno Galileu, as nossas criancinhas, às 9 horas da manhã. Às 14 horas teremos também aqui para os adolescentes. E às 18 horas também temos aqui uma programação toda voltada para a juventude da igreja. Venha buscar a Deus neste sábado, pela manhã, à tarde, à noite, teremos cultos, concentrações, vai ser bênção demais, hein? E no dia 2 de agosto, dia 2, é a grande concentração especial. Dia 2 de agosto, nós vamos celebrar na presença do nosso Deus. É tempo de celebrar e agradecer a Deus pelos 50 anos da nossa CEPD Estadual do Cabana. E no dia 2 de agosto, teremos a presença do homem de Deus, pastor Marcos Magno, pregando a palavra. Você é o nosso convidado especial.

para estar conosco, celebrando ao nosso Deus nos 50 anos da nossa sede estadual do Cabana. É nesse dia 2 de agosto, é celebração oficial dos 50 anos da nossa sede estadual. Então venha buscar, amar a Deus, se alegrar a Deus conosco neste lugar. E eu quero convidar você para trazer o seu donativo, o seu presente para a obra de Deus. Você vai trazer aí este presente tão especial, que é o alimento não perecível. Você que ama esta obra, você que faz parte da história desta igreja, que foi escrita através da sua vida, você vai trazer o seu presente e você vai ajudar aquelas pessoas que tanto precisam de uma bênção, de uma vitória, de um milagre, que é o alimento. Existem muitas pessoas que a sua bênção, o seu milagre, a sua provisão que tanto pedem a Deus, é que Deus providencie para elas um alimento. Enquanto muitas pessoas pensam em enriquecer, ganhar mais dinheiro, existem pessoas que só pensam o que podem e o que vão comer. Então, no nome de Jesus, que você possa se conscientizar que existem pessoas que estão nesse momento necessitada de um alimento, que não tem muitas das vezes nada para comer, e quando tem, tem pouco. Então você, no nome de Jesus, que sinta tocado e ouça o chamado do Espírito Santo para você ajudar aqueles que precisam, aqueles que necessitam nesse dia todo especial. Teremos aqui, né, durante toda a semana, teremos a semana de arrecadação. E olha, nesse dia 2 de agosto, você é o nosso convidado especial para você trazer a sua doação. E Deus muito mais vai abençoar a sua vida, em no nome do Senhor Jesus. Esteja conosco nesse dia 2 de agosto, já trazendo aí o seu alimento não perecível. E Deus muito mais vai prosperar na sua vida, na sua dispensa, em nome do Senhor Jesus Cristo. Dia 2 de agosto, um dia de festa, um dia de celebração, um dia de comunhão com o nosso Deus. E você não pode faltar desta grande festa. Tem muitas caravanas aí sendo montadas, preparadas. Tem caravanas ainda de toda a região do estado de Minas Gerais, de toda a região metropolitana. Vai estar conosco celebrando os 50 anos do nosso sede estadual. E você não pode ficar de fora, você não pode perder esta grande festa. Tem pastores aí já confirmando a sua caravana. Já tem pastores aí que já confirmaram sua região para estar conosco. E nós vamos ouvir aí esses pastores, homens de Deus, homens guerreiros, batalhadores, que estão aí preparando, já formando as suas caravanas para esse dia 2 de agosto, a grande festa do povo de Deus.

0: paz do Senhor, pastor Guilherme, a paz do Senhor ouvinte do programa Voz da Libertação. Quem vos salve é teu irmão em Cristo, presbítero Manuel, confirmando a minha presença, juntamente com a sede central do Alipo de Melo e toda a região, nesse dia 2 de agosto, comemorando o jubileu de ouro, nos 50 anos da Igreja Pentecostal Deus e Amor, no estado de Minas Gerais. E nesta oportunidade eu quero convidar a todos os ouvintes para que venham participar conosco desta grande festividade, desta concentração, comemorando o jubileu de ouro. Você é o nosso convidado, ouvinte. Venha todos. Te aguardamos você para nós juntos estar comemorando o jubileu de ouro desse dia 2 de agosto. Que Deus abençoe a todos. Fique na paz, em nome do Senhor.
1: Paz do Senhor Jesus, amados ouvintes do programa Voz da Libertação. Quem tem o imenso prazer de falar e cumprimentar todos vocês por esta emissora de rádio, firmou em Cristo, pastor Cristiano Marcos, falando com vocês aqui da cidade de Conselheiro Lafaiete, passando por aqui para confirmar a minha presença juntamente com o nosso pastor estadual Guilherme Ribeiro, onde estaremos no dia 2 de agosto, no horário das 8 horas da manhã, para juntos comemorarmos os 50 anos de existência da nossa Igreja Deus e Amor. Chegou o jubileu de ouro e você faz parte desta história. Pastor Marcos Magno vai estar ministrando a palavra de Deus e você não pode ficar de fora. O endereço é Avenida Amazonas, número 8410, no bairro do Cabana. Esperamos por você e toda a sua família.
2: A paz do Senhor Jesus, pastor Guilherme. A paz do Senhor Jesus, amados ouvintes do programa Voz da Libertação. Eu vos saúdo com a doce paz do Senhor Jesus. É teu irmão em Cristo, presbítero Alexandre Marcos. Venho nessa oportunidade confirmar a minha presença juntamente com toda a região de Independência nesse dia 2 de agosto, a qual nós estaremos comemorando o jubileu de ouro, os 50 anos da Igreja Pentecostal Deus e Amor no estado de Minas Gerais. Quero também abraçar a oportunidade para convidar você e toda a sua família para participar dessa data tão especial na história dos mineiros. Há 50 anos atrás, essa igreja foi fundada, onde eu tenho certeza que Deus salvou muitas almas. Tem uma história tremenda e maravilhosa na vida dos mineiros. Então não fique de fora, participe. O endereço da sua bênção, da sua vitória, é na Avenida Amazonas, número 8410, no bairro Cabana. Participe conosco e seja abençoado em nome de Jesus.
3: A paz do Senhor Jesus, pastor Guilherme, a paz do Senhor Jesus, todos os ouvintes, que Deus abençoe grandiosamente a vida de todos vocês. Estaremos sim aqui do Castanheira, presbítero Luiz, juntamente com todo o campo aqui do Castanheira. Já estamos preparando, ou até preparado, né, para estar aí dia 2, domingo agora, às 8 da manhã. O ônibus já está preparado, estamos ansiosos para estar aí nessa festividade, nessa grande bênção de Deus, 50 anos da nossa igreja aqui no estado de Minas Gerais, aqui em Belo Horizonte. Uma grande bênção para nós. Deus abençoe, pastor Guilherme, até domingo, em nome de Jesus. Deus abençoe ouvintes, fique na paz do Senhor Jesus.
4: Na paz do Senhor, pastor Guilherme Ribeiro, na paz do Senhor, amados ouvintes, o programa Voz da Libertação, passando por aqui por esse áudio para informar uma caravana aqui de Nova Contagem para o Jubileu de Ouro, dia 2 de agosto, na Avenida Amazonas, 8410, da Igreja Pentecostal Deus e Amor.
5: Pastor Guilherme Ribeiro, a paz do Senhor Jesus Cristo, aqui quem vos cumprimenta é o presbítero Anderson da Sede Central Industrial. Pastor Guilherme Ribeiro, eu quero confirmar uma caravana para dia 2 de agosto, a partir das 8 8 horas da manhã, nesse domingo especial, dia que o Senhor vai operar no meio de nós. São 50 anos, o jubileu de ouro da nossa igreja, e não vai ser diferente, porque o Senhor é o mesmo ontem, hoje e eternamente. Ele vai continuar operando sinais no meio de nós. Na presença da pregação especial, o nosso pastor Marcos Magno, vindo de São Paulo, capital, vai estar orando por todos nós. Pastor Guilherme Ribeiro, eu quero confirmar o endereço da nossa estadual cabana, é Avenida Amazonas, no número 8410, no bairro Cabana. Fique na benção, fique na paz do Senhor Jesus.
6: Paz do Senhor Jesus, queridos ouvintes do programa Voz da Libertação. Aqui quem vos cumprimenta é o vosso irmão em Cristo, o pastor Marvin Santana. Estou passando aqui para confirmar a minha presença, como também de todo o campo da Setorial de Contagem Centro, para esse dia 2 de agosto, onde nós teremos o Jubileu de Ouro. É os 50 anos da Igreja Deus e Amor, da nossa sede estadual do Cabana. E nós estamos aqui com fé para confirmar a nossa presença nesse culto especial. Que Deus abençoe a todos vocês e aguardamos a todos. Você.

Queridos ouvintes do programa Voz da Libertação, nosso Deus tem grandes bênçãos, grandes vitórias para você em nossa sede estadual do Cabana. Venha buscar a Deus, venha buscar ao Senhor Jesus Cristo, pois aqui você vai se alegrar, aqui você vai sentir a glória, a presença, o mover de Deus em sua vida. Você não pode ficar de fora daquilo que acontece na igreja Deus e Amor, a igreja dos grandes milagres de Deus. Você está ouvindo o programa Voz da Libertação, no fundo aí a belíssima canção com o cantor Elias Santos, o mais novo lançamento da gravadora MC Music.

0: juntos buscar a Deus em nossa sede estadual do Cabana. Você é o nosso convidado especial para estar na Igreja Deus e Amor. Olha, ouvintes, nós temos grandes concentrações aqui em nossa sede estadual do Cabana. Então venha buscar a presença de Deus, venha buscar a presença do Senhor neste santo lugar. Vai ser bênção, vai ser tremendo agir de Deus aqui em nossa sede estadual do Cabana. As grandes concentrações que estão acontecendo são cultos que serão marcantes para você. Então você não pode ficar de fora. Venha buscar a Deus. Participe das concentrações aqui neste lugar, ouvinte. A Igreja Deus e Amor é uma igreja que não para. Temos grandes concentrações de bênção aqui e você pode e deve estar conosco celebrando na presença do nosso Deus. Igreja Pentecostal Deus e Amor, Avenida Amazonas, 8410, bairro Cabana, em Belo Horizonte, a nossa sede estadual do Cabana. Realiza aí essas grandes concentrações e você não pode ficar de fora delas. Vamos orar agradecendo a Deus por esta oportunidade. Chegamos ao ponto final da nossa programação. Vamos falar com Deus.
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0: Grande Deus, maravilhoso e eterno Pai, em nome de Jesus, ó Deus, eu quero agradecer ao Senhor pela oportunidade em que o Senhor nos concedeu de estar aqui dentro do programa Voz da Libertação. Quero pedir a graça, a bênção, a misericórdia do Senhor sobre cada vida, sobre cada pessoa. Pai, quantas vidas que neste momento, Senhor, estão aí, ó Pai, ouvindo o programa, Senhor, necessitadas da Tua ajuda, do Teu socorro, do Seu milagre. Que o Senhor venha agir, que o Senhor venha socorrer, que o Senhor, Deus, venha operar o milagre. Que o Senhor venha garantir, ó Deus, a vitória. Que o Senhor, Deus, venha garantir, meu Pai, a bênção, Deus. Em nome de Jesus, ó Deus, o Senhor é fiel, o Senhor é poderoso, o Senhor é maravilhoso para confirmar vitória. Então Deus é abençoando, Pai. Vai confirmando, Deus, a grande vitória sobre esta vida. Deus, eu quero pedir ao Senhor, o Senhor abençoe, Pai, as grandes concentrações que estarão acontecendo, Pai, no decorrer deste final de semana. Sexta-feira teremos aqui o 60 Mais, a Vigília. No sábado nós teremos aqui um culto com as crianças, com os adolescentes, com os jovens, Deus. No domingo teremos a grande concentração dos 50 anos. E o Senhor vem abençoar, ó Pai, esses grandes cultos. Pois estamos aí, ó Pai, na semana comemorativa dos 50 anos. Agradeço, Senhor, pelos 50 anos desta obra. Agradeço a Ti, ó grande Deus, porque há 50 anos o Senhor tem sustentado esta igreja e o Senhor nos permitiu aqui estar para agradecer a Ti, Deus. Que o Senhor, meu Deus, possa abençoar, mover na vida daqueles que estarão aqui e que possamos ver sinais, prodígios, maravilhas, salvação de almas para a glória do Teu nome. Deus, fica conosco, ó Pai. Fica com esse ouvinte. Que a paz, a graça e misericórdia do Senhor alcance cada vida agora, para a glória do Seu nome, que sejam abençoados, em nome de Jesus, amém, graças a Deus.

Deus abençoe, ouvintes do programa Voz da Libertação. Vamos ficando por aqui com a nossa programação local e com a minha participação. Desde já agradeço o carinho da sua audiência. Fiquem com Deus, na paz, o Senhor Jesus esteve com vocês, ser mãe Cristina de Reis. Deus abençoe nossos irmãos lá no transmissor. Fiquem na paz do Senhor Jesus. 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

0: versículo 22.
1: Verse 22.
0: Pois nós vamos ler mais alguns.
1: And then we will read some others.
0: E eis que chegou um dos principais da sinagoga por nome Jairo.
1: Then one of the synagogue leaders named Jairus.
0: E vendo-o, prostrou-se aos seus pés e rogava-lhe muito, dizendo:
1: Came and when he saw Jesus, he fell at his feet.
0: Minha filha está moribunda.
1: My little daughter is dying.
0: Rogo-te que venhas e imponhas as mãos para que sare e viva.
1: Please come and put your hands on her so that she will be healed and live.
0: Agora eu quero ler com vocês mais para frente um pouquinho.
1: Now let us read a little forward from this.
0: Versículo 35.
1: On verse 35.
0: Estando ele ainda falando, chegaram alguns do principal da sinagoga a quem disseram.
1: While Jesus was still speaking, some people came from the house of Jairus to the synagogue leader and said,
0: A tua filha está morta, por que enfadas mais o mestre?
1: Your daughter is dead, why bother the teacher anymore?
0: E Jesus, tendo ouvido essas palavras, disse ao principal da sinagoga.
1: Overhearing what they said, Jesus told him.
0: Não temas.
1: Don't be afraid.
0: Crê somente.
1: Just believe.
0: Sentem-se, amados. Sentem-se.
1: Please have a seat, dear brother.
0: Bem-vindos à casa de Deus, todos vocês.
1: Welcome to the house of God.
0: Louvado seja o nome do Senhor.
1: Glory to the name of the Lord.
0: É um texto conhecido, um texto de grande importância nos evangelhos.
1: This is a very well-known passage and very important in the gospel.
0: Se nós verificarmos o capítulo 9 de São Mateus, versículo 23,
1: if we see chapter 9, verse 23 of the gospel of Matthew,
0: esse mesmo texto já diz que quando Jairo chegou na presença de Jesus,
1: the same passage says that when Jairus came to the presence of Jesus,
0: basicamente ele já disse, olha, minha filha está morta, vai lá em casa ressuscitar ela.
1: He basically said, my daughter is already dead, go and resurrect her.
0: Mas assim mesmo eu preferi falar sobre o texto de São Marcos.
1: But still I chose to read from the Gospel of Mark.
0: Porque no texto de São Marcos nós entendemos que a menina ainda estava viva.
1: Because from the passage of Mark we understand that the daughter was still alive.
0: De qualquer maneira,
1: in any way,
0: se ela estava morta,
1: if she was dead,
0: que aqui é só uma questão de atestado de óbito, não é?
1: This is only a matter of declaring her dead.
0: Se ela estava morta,
1: if she was dead,
0: o milagre foi maior ainda.
1: The miracle was even greater.
0: Se ela morreu no processo de espera de Jairo,
1: if she died while she was waiting for Jairus,
0: o milagre não deixa de ser grande.
1: The miracle doesn't cease to be great.
0: Mas nos mostra, meus irmãos,
1: but it shows us, dear brothers,
0: o controle que Deus tem sobre todas as coisas.
1: The control that God has over everything.
0: Mas eu não quero falar necessariamente hoje.
1: But I don't want to speak today about,
0: embora para concluir eu vou ter de falar.
1: Although I will have to speak about it to conclude.
0: Eu não quero falar necessariamente sobre o milagre da ressurreição.
1: I don't want to talk about the miracle of resurrection.
0: Eu quero falar a respeito hoje.
1: I want to talk about today.
0: De situações da vida que requerem de nós.
1: Situations in our lives that require from us.
0: Nós buscarmos socorro, buscarmos ajuda.
1: For us to seek help and help from the situation.
0: Existem situações que nós podemos buscar o socorro nós mesmos.
1: There are situations where we can get help for ourselves.
0: Existem situações que outras pessoas buscam socorro para nós.
1: There are situations where other people seek help for us.
0: E existem situações que nós buscamos socorro para outras pessoas.
1: And there are situations where we seek help for other people.
0: Tudo isso é importante, tudo isso faz parte da vida.
1: All of this is important and a part of life.
0: Eu já socorri pessoas.
1: I've already given people help.
0: Já fui socorrido.
1: I've already been helped.
0: Já, enfim, pessoas pediram ajuda para mim, já pedi ajuda para pessoas.
1: I've helped people who asked and people asked.
0: A vida é desse
1: help.
0: Jeito.
1: And that's how life is.
0: Na década de 70.
1: In the mid-70s.
0: Uma equipe de um esporte,
1: sports club,
0: uruguaia,
1: from Uruguay.
0: Essa equipe sobrevoava a cordilheira dos Andes.
1: This team, they flew over the Andes mountains.
0: E é uma cadeia de montanhas que tem muita neve.
1: And these mountains that are covered by snow.
0: E aconteceu que o avião teve um problema e o avião caiu na Cordilheira dos Andes.
1: The plane had some problems and it fell on the Andes Mountains.
0: Isso rendeu filmes, isso rendeu livros.
1: And this made movies and books.
0: E é uma história verdadeira, é claro.
1: And it is of course a true story.
0: Eu pergunto para título de curiosidade, alguém aqui já chegou a ler o livro Sobreviventes dos Andes ou chegou a ver a matéria de alguma forma?
1: Has anyone here read the,
0: então vocês que conhecem a matéria vão ser mais familiares ao que eu vou dizer.
1: Those who know the story will be a little more familiar.
0: Esse avião caiu na montanha gelada.
1: This plane fell on this cold snow.
0: E as pessoas que sobreviveram,
1: and the people who survived,
0: esperavam que a ajuda fosse chegar bem rápido até.
1: They waited for help to come quite quickly.
0: Mas a ajuda não chegou tão rápido como essas pessoas esperavam.
1: But help did not come as quickly as they waited.
0: E com o passar do tempo, meus irmãos,
1: and as time went by, dear brothers,
0: eles resolveram então, para não morrer de fome,
1: they decided not to starve to death,
0: praticaram o que nós chamamos de antropofagia.
1: To practice what we call anthropology.
0: Antropofagia.
1: Anthropophagy.
0: É o mesmo que dizer que se tornaram por alguns dias canibais.
1: It's the same as saying as calling them cannibals.
0: Para não morrer de fome, começaram a comer a carne dos amigos mortos.
1: So they wouldn't starve to death, they started to eat each other.
0: Era a única maneira de sobreviverem ali.
1: It was the only way to survive in that place.
0: Temperaturas abaixo de zero.
1: The temperatures were below zero.
0: Comeram uma carne de alguns amigos.
1: They ate the flesh of some dead friends.
0: E por alguns dias eles se mantiveram assim.
1: And for some days, that's the way they kept alive.
0: E percebendo que a situação era difícil, a neve já cobria aquele avião.
1: Notice that snow is already covering the plane.
0: Chegaram à conclusão que o socorro não viria da maneira que eles esperavam que pudesse vir.
1: They concluded that help would not come as they expected.
0: Se reuniram entre eles.
1: They reunited again before them.
0: E escolheram quem pudesse ter mais saúde, mais força ou mais noção de localidade, de localização.
1: They chose the healthiest and those who can locate themselves better.
0: Então vocês vão à procura de ajuda.
1: And they told them to go seek for help.
0: Vocês vão buscar socorro.
1: You will seek for help in our situation.
0: Então eles pegaram as pessoas que viram que estavam em melhor condições.
1: So they chose those who were in better conditions.
0: Não poderiam pegar pessoas que não tinham senso de orientação, pelo menos um pouquinho.
1: They couldn't choose those who could not locate themselves.
0: E essa pessoa saiu.
1: And this person went out.
0: Eu não me lembro se foram duas ou uma pessoa.
1: I don't remember if it was one or two people.
0: Vou falar no singular então.
1: And I will speak in the singular.
0: E ela foi cruzando as montanhas.
1: And this person went through the mountains.
0: Foi cruzando essa montanha e olhava só montanhas, montanhas e montanhas.
1: And he went and all he saw was mountains.
0: E os amigos esperando socorro.
1: And the friends awaited help.
0: E com um pouco de noção que tinha de localização,
1: with a bit of notion of location,
0: ele acabou vencendo as montanhas geladas,
1: that person defeated the cold mountains,
0: e acabou alcançando uma fazenda, e daí o socorro pôde alcançar as pessoas que já estavam morrendo naquela neve gelada.
1: Neve
0: gelada
1: a,
0: é bom, né?
1: A farm and asked for help to help
0: nunca vi neve quente naquela montanha gelada.
1: In that cold mountain.
0: Observem vocês que esse rapaz foi pedir socorro.
1: This man went to seek for help.
0: Esse rapaz estava com os seus colegas morrendo.
1: This man was with his colleagues who were dying.
0: Se ele não tivesse senso de direção, pelo menos um pouco.
1: If he had no sense of direction.
0: Se ele não tivesse força física.
1: If he hadn't physical strength.
0: Se ele não tivesse desenvolvido um pouco de resistência ao frio horrível que estava ali.
1: If he had no resistance to that bitter cold that was within him.
0: E se ele não soubesse pelo menos indicar aos socorristas, olha, é nessa direção, vai aqui, o avião está lá e tem gente viva lá. Os outros também teriam morrido.
1: And if he could not direct the help towards the people who were there, they would have also died.
0: O que eu quero falar é isso, meus irmãos.
1: And this is what I want to say, dear brothers.
0: Às vezes nós precisamos de socorro.
1: Sometimes we need help.
0: Às vezes nós enviamos pessoas a pedirem socorro por nós.
1: Sometimes we need people to send help for us.
0: E às vezes somos nós que vamos buscar socorro para outras pessoas.
1: And sometimes it is us who go to seek help for other people.
0: E nós temos de saber o que nós estamos fazendo.
1: And we must know what we are doing.
0: Estamos no caminho certo para buscar socorro?
1: Are we in the right path to seek help?
0: Estamos na direção correta? Estamos tendo senso de direção?
1: Are we having a sense of direction and going where it needs to be?
0: Temos consciência de que nós estamos buscando socorro que realmente vai valer para que vidas não sejam perdidas?
1: Do we know that we are seeking help for lives not to be lost?
0: Temos a visão correta para buscarmos o socorro dependendo da situação que nós estejamos vivendo ou vivenciando?
1: We have the vision to see that we need help in the situation that we live.
0: O tipo de socorro que nós vamos buscar vai funcionar ou não vai funcionar?
1: The type of help that we seek, is it going to work or not?
0: Essa família que nós acabamos de ler sobre ela na Bíblia.
1: This family in which we just read about in the Bible.
0: Vivia um dilema de uma filha que estava realmente moribunda.
1: They lived this dilemma where the daughter was nearly dead.
0: Eu acredito que esse homem, como pai de família, como chefe de sinagoga, pessoa inteligente e influente,
1: I believe that the synagogue leader, this head of a family,
0: eu acredito que ele tivesse buscado socorro pela filha já.
1: I believe he had already sought help for her daughter.
0: Mas houve um momento em que ele entendeu que teria de buscar socorro.
1: There was a moment that he knew that he had to seek other help.
0: Se ele tivesse buscado de repente um outro médico,
1: if he had sought another doctor, for example,
0: a menina já estava morrendo.
1: The girl was already dying.
0: Morreria e não teria mais esperança.
1: She would die and be without hope.
0: Era um homem inteligente, conhecedor das coisas de Deus, porém não tão conhecedor de Jesus Cristo.
1: He knew the things of God and he was intelligent, but he did not know Jesus Christ as much.
0: Ele tinha uma oportunidade para que a sua filha vivesse.
1: He had an opportunity for his daughter to live.
0: Ele não podia errar no tipo de socorro que ele estava buscando.
1: He could not miss on the type of help that he was seeking.
0: Nós vemos não só em nossos dias, mas por toda a extensão desde que há homens sobre a terra.
1: We see through the extension where men live the earth.
0: Pessoas acabam perecendo porque buscam a ajuda de forma equivocada.
1: People end up perishing because they seek help from some place that is wrong.
0: Toma um remédio errado para a enfermidade que tem.
1: Sometimes they take the wrong medicine for their disease.
0: Às vezes buscam um médico que não tem o diagnóstico correto da enfermidade que a pessoa está tendo.
1: Sometimes they look for a doctor that doesn't have the right diagnosis for his situation.
0: E milhões de vidas já morreram por essa razão ou por essas razões.
1: And millions of lives have been lost for these reasons.
0: A nossa questão aqui é essa: estamos buscando socorro com a pessoa certa?
1: And this is the question we have today: are we seeking help with the right person?
0: Jairo tinha uma oportunidade.
1: Jairus had an opportunity.
0: A sua filha estava já morta, a Bíblia fala em São Mateus.
1: His daughter was already dead, it says in the Gospel.
0: Ele tinha uma chance.
1: And he had a chance.
0: Se ele fosse buscar de repente um feiticeiro,
1: he went to seek a sorcerer, for example.
0: Ele não iria, é claro.
1: Of course he would not.
0: Mas se ele fosse, a sua filha estaria morta e perdida.
1: But if he had gone, his daughter would have been lost and
0: se ele fosse buscar uma pessoa que faz chazinhos,
1: if he went to seek a person who made tea.
0: Se fosse buscar de repente um remédio alopata ou homeopatia, o que seja.
1: If he sought some type of medicine.
0: Ou se fosse buscar, quem sabe, socorro em outro país. Enfim, todo tipo de socorro. A sua filha estaria morta e não teria esperança alguma.
1: If he sought any other type of help, his daughter would have been dead without hope.
0: O que acontece, meus irmãos, é que existem situações na nossa vida que nós temos uma oportunidade.
1: There are some situations in our lives where we only have one opportunity.
0: Nós temos uma chance de buscar o socorro certo.
1: We have one chance to seek the correct help.
0: Nós não temos tempo para buscar duas, três soluções, dois, três tipos de acompanhamento. Nós temos uma chance às vezes.
1: We don't have time to seek for two or three opportunities. We only have one chance.
0: Que nós tenhamos um julgamento correto.
1: God wants us to have the right judgment.
0: Para que nós possamos buscar o socorro no lugar onde ele realmente existe.
1: So that we may seek help where their help is actually exists.
0: Jairo buscou o socorro no local onde ele realmente existia.
1: Jairus looked for help in the place where it existed.
0: Se mandassem um funcionário,
1: if they sent a worker,
0: ele poderia buscar socorro no lugar errado.
1: He could have sought help in the wrong place.
0: Mas não era para o funcionário ir.
1: But it was not for a worker to go.
0: Se mandasse uma tia da menina, talvez tivesse buscado socorro no lugar errado.
1: If they sent an aunt in the place of the girl, perhaps he would have sought the wrong help.
0: Existem coisas que Deus coloca na sua mão, nas nossas mãos, e nós é quem temos de fazer e não pedir a outras pessoas que façam.
1: There are some things that God puts it in our hands and we can't give this to someone else.
0: Deus havia concedido àquele pai que ele buscasse o socorro, e o pai sabia onde buscar o socorro, onde já não havia mais socorro para sua filha.
1: God had given that father the place for help and no one else
0: could have. Já não havia mais esperança para sua filha.
1: And there was no more hope for his daughter.
0: Deus sabia que esse pai sabia onde buscar o socorro.
1: God knew that this father knew where to get help.
0: E ele chega para Jesus e fala: minha filha está moribunda.
1: And he comes to Jesus and said, my daughter is nearly dead.
0: E ele disse: vem até a minha casa.
1: And he said, come to my house.
0: É o que ele está dizendo.
1: This is what Jairus said.
0: Quando ele diz: venha e põe a mão sobre a filha dele estava em casa.
1: And he said, come put your hands in my daughter. His daughter was at his house.
0: Se você quiser falar em voz alta, fala: vem para minha casa, Senhor Jesus. Diga: vem para minha casa, Senhor Jesus. Vem para minha casa.
1: Come to my house, dear Jesus.
0: Vem para minha casa, Senhor.
1: Come to my house, dear Lord.
0: Aquela menina tinha 12 anos de idade.
1: That girl was 12 years old.
0: E havia uma mulher que havia 12 anos que sofria de uma enfermidade.
1: And there was a woman that for 12 years suffered from a disease.
0: Mesmo tempo de idade que tinha a menina.
1: The same years of age this girl had.
0: Era o mesmo tempo que uma mulher sofria com uma doença.
1: The same time this woman suffered from this disease.
0: Nosso Deus é tremendo, meus irmãos.
1: But our God is tremendous, dear brothers.
0: Tem um tempo determinado para todas as coisas.
1: Time determined for all things.
0: Tem tempo de nascer, tem tempo de morrer, tem tempo de se alegrar, tem tempo de se entristecer, tem tempo de curar, tem tempo de esperar para ser curado.
1: There's a time to be born, time to die, and a time to be cured.
0: Não coloque a sua forma de pensar acima da maneira de agir de Deus.
1: Do not put your thoughts above the thoughts of God.
0: Deus é poderoso para saber exatamente o que Ele está fazendo.
1: God is powerful enough to know exactly what
0: He is doing. Faça o que você tem de fazer e não se preocupe, porque Deus haverá de fazer a parte dele.
1: Do what you have to do, because God will be responsible to do what He has to do.
0: 12 anos sofrendo essa mulher, Jesus então resolveu curá-la.
1: So after 12 years of suffering, Jesus decided to cure this woman.
0: Ela tocou em Jesus, foi curada.
1: She touched Jesus and was cured.
0: Até que vieram os funcionários.
1: Until the workers came.
0: E falaram para Jairo.
1: And they told Jairus.
0: A tua filha está morta.
1: Your daughter is dead, they said.
0: Como eu disse a vocês, em Mateus a Bíblia fala que ela já estava morta.
1: In Matthew the Bible tells us that she was already dead before he came.
0: Até então Jesus não havia dito exatamente nada a esse pai.
1: Until then Jesus had said nothing to this father.
0: Mas ouvindo as palavras dos funcionários,
1: overhearing the workers of this man,
0: ela está morta.
1: That she was dead.
0: Jesus olha para Jairo e se dirige a ele pela primeira vez dizendo:
1: Jesus looks at Jairus and speaks to him the first time saying,
0: não temas, crê somente.
1: Not be afraid, just believe.
0: Não temas, crê somente.
1: Not be afraid, just believe.
0: A Bíblia Sagrada nos diz,
1: the Bible tells us,
0: que Jesus chamou apenas alguns discípulos,
1: that Jesus called a few disciples,
0: e ele resolve então ir até a casa de Jairo depois de ter curado a mulher do fluxo de sangue.
1: He decides to go to the house of Jairus after having cured this woman with the issue of blood.
0: E quando ele chega naquela casa,
1: when he comes to this house,
0: o povo estava alvoroçado.
1: The people were crying.
0: O povo chorava.
1: They were wailing.
0: Havia também os lamentadores que eram pagos para lamentar.
1: And also those were paid to be crying.
0: E eles pranteavam.
1: And they wailed. Loudly.
0: E a Bíblia Sagrada nos diz que Jesus chegou ali.
1: The Bible tells us that Jesus came to this house.
0: E disse: por que vos alvoroçais e chorais?
1: And he said, why all this commotion and
0: e o diagnóstico do nosso Senhor Jesus é inteiramente diferente do diagnóstico de qualquer médico.
1: The diagnosis of Jesus is different from any doctor's.
0: Ele disse: ela não está morta.
1: He said, the child is not dead.
0: Ela está dormindo.
1: But she is asleep.
0: Olha o diagnóstico da esperança.
1: Look at the diagnosis of hope.
0: Olha o diagnóstico do nosso Deus.
1: The diagnosis of our God.
0: O homem pode dizer a você: acabou, perdeu.
1: Man can say to you, it is over, you have lost.
0: Mas Deus vai dizer: fica tranquilo, porque resta uma esperança.
1: But God will say, be at ease, because there is hope.
0: Podem dizer a você: não tem mais condições. Deus diz: espere e você vai ver.
1: Man will say, there is no hope, and God will say, wait for you to see.
0: Podem dizer a você: morreu. Deus está dizendo a você: crê somente, não tema.
1: You may say it is dead, but God is telling you only believe.
0: O diagnóstico de Deus é um diagnóstico verdadeiro, é um diagnóstico de operação de Deus, é um diagnóstico de antecipação da operação do Todo-Poderoso.
1: The diagnosis of God is a diagnosis of hope and anticipation of the work of the Almighty.
0: Não temos, porque chorais, porque lamentais.
1: Do not be afraid, why all this crying and wailing?
0: E a Bíblia Sagrada nos diz,
1: and the Bible tells us,
0: que começaram a rir dela.
1: that they began to laugh at him.
0: E Jesus os fez sair. Sai daqui, seus incrédulos.
1: And Jesus put them all out.
0: Sai pra fora, sai, não quero ninguém aqui.
1: He kicked them out of that house.
0: Chega dessa risadinha sarcástica.
1: Enough of all this laughter.
0: Chega dessa risadinha irônica.
1: Enough of this ironic.
0: Eram esses risonhos, gozadores, zombateiros, sem entendimento de Deus, sem discernimento do Pai.
1: These were mockers without knowledge of God.
0: Estavam simplesmente impedindo o fluir do Espírito Santo.
1: They were simply stopping the move of the Holy Spirit.
0: Olha, meus irmãos, existem coisas e movimentos que impedem o agir de Deus.
1: There are some things that stop the work of God.
0: Põe para fora.
1: Put them all out.
0: Põe para fora.
1: Put it out of your life.
0: Tem coisa que impede Deus operar na sua família, na sua casa, põe para fora. A Bíblia fala que Jesus os fez sair. Não é que Jesus os convidou a sair, Jesus os mandou sair. Põe para fora.
1: Put it out of your life.
0: Esses lamentadores que eram pagos para chorar.
1: These people who were paid to cry.
0: Choravam profissionalmente.
1: And they cried professionally.
0: Mas não havia uma lágrima sequer sincera ou do coração.
1: There was no sincerity.
0: Eram os mesmos que estavam rindo.
1: These were the same people who were laughing.
0: Quando Jesus diz, a menina está apenas dormindo.
1: When Jesus had said that the girl was only asleep.
0: Vaza, disse o Senhor Jesus. Vaza, sai.
1: Get out of here, Jesus said.
0: Sai daqui.
1: He put them all out.
0: Vai rir em outra freguesia.
1: We'll laugh somewhere else.
0: Corações endurecidos.
1: Hardened hearts.
0: Corações apenas naturais e não espirituais. Fora daqui, porque eu vou operar nesse lugar e vocês são fator de impedimento.
1: Hearts that are only physical and not spiritual.
0: Quando nós buscamos o socorro no lugar certo,
1: seek help from the right place.
0: Por mais que hajam as barreiras,
1: even though there are obstacles,
0: e elas sempre existem,
1: they will always exist.
0: Por mais que hajam os impedimentos,
1: although there are things that will block,
0: quando nós temos o discernimento de buscar ajuda com a pessoa certa,
1: when we seek the help from the right person,
0: não há barreiras para que tudo volte ao normal.
1: There are no blockers for everything.
0: Saia daqui, barreira. Não quero barreira aqui. Saia.
1: Cast out all blockades of God.
0: Quando Jesus entrou naquela casa,
1: when Jesus got into that house,
0: ele encontrou luto.
1: He found mourning.
0: Ele encontrou lágrimas.
1: He found tears.
0: Ele encontrou lamentações.
1: He found wailing.
0: A Bíblia fala que ele encontrou tristeza.
1: The Bible says that he found deepness, sorrow.
0: Ele encontrou também resistência.
1: But he also found resistance.
0: Ele encontrou também burla pela aparente lógica.
1: He also found things that were illogical.
0: Porque havia uma aparência lógica de que a menina estava morta.
1: Because it was logical that the girl was dead.
0: Ele encontrou desesperança total.
1: He found complete lack of hope.
0: Já morreu, diziam aquelas pessoas.
1: The girl is dead, said those
0: people. Mas Jesus dizia, crê somente.
1: Jesus said, only believe.
0: Ela está somente dormindo, não morreu coisa nenhuma.
1: This girl is only asleep. She
0: Quando Jesus
1: dead.
0: Entrou naquela casa, a situação era calamitosa.
1: When Jesus came into the house, it was a
0: era
1: calamitous
0: situação de tristeza.
1: A situation of sorrow.
0: Era situação de dor.
1: A situation of pain.
0: Mas quando ele entrou naquela casa,
1: but when he got into that house,
0: a Bíblia fala que ele tomou a menina.
1: The Bible tells us that he took that girl
0: pela mão,
1: by the hand,
0: e disse Talita kumi.
1: And he said something in Hebrew,
0: que traduzido é menina,
1: which means,
0: a ti te digo,
1: little girl, I say to you,
0: levanta-te.
1: Get up.
0: Levanta-te.
1: Get up right now.
0: E logo a menina se levantou e andava.
1: Immediately the girl stood up and began to walk.
0: Já tinha 12 anos.
1: And she was 12 years old.
0: E assombraram-se com grande espanto.
1: And everyone was completely astonished.
0: Jesus, quando entrou naquela casa,
1: when Jesus got into that house,
0: quando Deus entrou naquela casa,
1: God went into that house,
0: ele tirou tudo que trazia medo, tirou tudo que trazia impedimento.
1: He took away everything that brought fear and impediment.
0: E trouxe no lugar do luto,
1: and he brought in a place of sorrow,
0: a vida.
1: He brought life.
0: No lugar das lágrimas,
1: in a place of tears,
0: a alegria.
1: Complete joy.
0: No lugar da resistência,
1: in a place of resistance,
0: o espanto.
1: The complete astonishment.
0: No lugar da burla,
1: in a place of wailing,
0: o temor.
1: Complete fear.
0: No lugar da possível lógica visual.
1: In the place of physical logic.
0: A reflexão.
1: A complete reflection.
0: Ele trouxe a gratidão.
1: He brought thankfulness.
0: Ele trouxe a alegria.
1: He brought joy.
0: Ele trouxe a esperança.
1: He brought hope.
0: Ele continua fazendo a mesma coisa quando ele entra na nossa casa.
1: He continues to do the same today when he comes
0: quando
1: into our
0: house. Quando ele entra na nossa casa, ele continua fazendo isso.
1: He continues to do the same when he comes into our house.
0: Quando Jesus entra na nossa casa,
1: when Jesus comes into our house,
0: não há mal que possa resistir à presença dele.
1: There is no evil that can resist his presence.
0: Por mais que as barreiras existam,
1: even though the blockades will exist,
0: o socorro se chama Jesus de Nazaré.
1: Our help is called Jesus.
0: As barreiras cairão.
1: And the barriers will
0: se
1: fall.
0: Se você tiver o entendimento,
1: if you have the understanding,
0: se você tiver o julgamento e a decisão correta,
1: you make the right decisions.
0: Médicos são bons.
1: Are good doctors exist.
0: Existem pessoas que podem nos ajudar em tantas coisas da vida. Sim, existem.
1: Many people exist that can help us in
0: our lives. Mas não existe ajuda maior do que a ajuda do nosso Senhor Jesus Cristo. Se você acreditar que Ele pode te ajudar,
1: if you believe that He can help you,
0: Ele vai ajudar você.
1: He will truly help you.
0: Se você acreditar que Ele vai te abençoar,
1: if you believe that He will bless,
0: Ele vai abençoar você.
1: He will bless you truly.
0: Se você acreditar que Ele é capaz de curar essa doença,
1: if you believe that He is able to
0: cure, já chamam você de pé na cova.
1: And they have called you someone who is dying.
0: Já chamam você de João Cadáver.
1: Someone who is nearly dead.
0: Já chamam você de mais morto do que vivo.
1: Someone who is more dead than
0: mas
1: alive.
0: Existe um que é poderoso.
1: But there is one who is
0: para
1: powerful.
0: Fazer obra grande e poderosa em você e em toda a sua família.
1: To work great miracles in your life.
0: Existe um que é grande.
1: There is someone who is great.
0: Para exterminar a barreira.
1: To exterminate the barrier.
0: Para exterminar a resistência.
1: To exterminate resistance.
0: Para acabar com o medo.
1: To end up all fear.
0: Para enxugar o pranto.
1: To take away all tears.
0: E para exterminar o luto.
1: To take away the grief.
0: Se você buscar o socorro certo, o nome dele é Jesus Cristo.
1: To seek the right help in His name.
0: As coisas vão mudar na sua casa.
1: Things will change in your house.
0: As coisas vão mudar na sua família.
1: Things will change in your family.
0: As coisas serão revertidas em você.
1: Things will be reverted.
0: O impossível será possível.
1: The impossible will be possible.
0: O cheiro da morte vai embora.
1: And death will leave you.
0: E vai vir apenas e tão somente.
1: Only will come to you.
0: O cheiro da vida.
1: True life.
0: Se você escolher o socorro chamado Deus,
1: you seek the help from God.
0: Se você escolher o socorro chamado Jesus Cristo,
1: you seek help called Jesus Christ.
0: Tudo vai mudar para você.
1: Everything will change for you.
0: Jesus Cristo é o maior homem da história.
1: Jesus Christ is the greatest man
0: in history. O nosso Deus é o único Deus verdadeiro.
1: Our God is the only true God.
0: Não há impossíveis.
1: There is no impossible.
0: Não há coisas que Ele não possa fazer por vocês.
1: There's nothing He cannot do.
0: Não há coisas que Ele não possa fazer pelas vossas vidas.
1: There's nothing He can't do.
0: Confie em Deus.
1: Trust
0: que
1: God.
0: Tudo vai ser transformado pelo poder dele. Recebam Jesus em vossas casas. Recebam Jesus em vossos corações. A miséria vai embora. O temor vai embora. A perdição não existirá mais. As grandes e maravilhosas portas da esperança se abrirão. E não é a porta do Silvio Santos, não. É a porta do nosso Deus. É a porta da vitória verdadeira.
1: The door of true victory.
0: É a porta do mover do Espírito Santo.
1: The door of the move of the Holy Spirit.
0: É a porta da maravilha do nosso Deus.
1: The door of
0: a disposição do seu povo.
1: The disposal of His people.
0: Chama Jesus para morar na sua casa.
1: Call Jesus to live in your
0: house. Chama Jesus para morar no seu coração.
1: Call Jesus to live in your
0: heart. Seja feliz.
1: And be happy.
0: A Bíblia fala que todo mundo se assombrou ali.
1: The Bible tells us that everyone
0: houve
1: was astonished.
0: Grande espanto ali.
1: Everyone was completely astonished.
0: Houve povo maravilhado.
1: And many people were wondering.
0: E houve vida.
1: And they saw life.
0: Alegria.
1: And joy.
0: Que Deus abençoe vocês, Deus e
1: nós. God bless you all, dear.
0: Que o Espírito Santo de Deus siga falando aos vossos corações.
1: And the Holy Spirit of God continue to speak to you.
0: Coloquemos-nos de pé em nome de Jesus Cristo.
1: Let us stand up in the name of Jesus.
0: O nosso Deus está aqui.
1: Our God is here today.
0: Você quer convidar Jesus para morar na sua casa?
1: You want to invite Jesus to live in your house?
0: Você vai convidá-lo para morar no seu coração.
1: You will invite him to live in your heart.
0: Se Jesus voltar no seu coração,
1: if Jesus comes into your heart,
0: e você levar Jesus para a sua casa, porque é assim que você leva Jesus para casa, dentro do seu coração.
1: This is how you take Jesus to your house within your
0: heart. Outra forma
1: heart.
0: De levar Jesus para a sua casa.
1: There is no other way to take Jesus
0: você o leva para casa.
1: You take him home.
0: quando você o tem no seu coração.
1: When you have him in your heart.
0: Você quer aceitar Jesus como seu Salvador, ele vai morar no seu coração.
1: If you want to accept Jesus as your Savior, he will live in your heart.
0: E aí quando você for para sua casa,
1: when you go to your house,
0: Jesus vai para sua casa contigo.
1: Jesus will go to your house with you.
0: Quando você for para o seu trabalho,
1: go to your work,
0: Jesus vai para o seu trabalho também contigo.
1: Jesus will also go to your work.
0: Você quer aceitar Jesus como Salvador, vem até aqui em nome de Jesus Cristo.
1: You want to accept Jesus, come forward.
0: Vem até aqui à frente aceitar Jesus e ele vai para sua casa, ele vai para o seu trabalho, ele vai para onde quer que você for.
1: When you accept Jesus, he will go with you.
0: Vocês que estão desviados dos caminhos do Senhor,
1: those who are far away from the path of the Lord,
0: venham reconciliar-se com Deus também.
1: Come to reconciliate with Jesus.
0: Deus tem para você um grande projeto na sua vida.
1: God has a great project in
0: you. O impossível se tornará possível.
1: The impossible will be made possible.
0: Tudo enquanto você já desistiu,
1: everything that you have given up on,
0: se tornará possível.
1: Will be made possible again.
0: Porque você está buscando socorro.
1: Because you have sought help.
0: O único lugar onde há socorro.
1: The only place where there is.
0: Você está buscando ajuda.
1: You are seeking help.
0: O único lugar onde há ajuda para toda a sua situação.
1: In the only place where there is help.
0: Você está buscando socorro em Cristo.
1: You are seeking help from Christ.
0: Você está buscando socorro em Deus.
1: Help from God.
0: Sai do seu lugar e vem aqui.
1: Leave your place and come.
0: Vem aqui à frente aceitar Jesus como seu Salvador.
1: Come forward, accept Jesus.
0: Vem aqui à frente reconciliar-se com Deus.
1: Come forward, reconciliate with God.
0: Não perca a oportunidade de levar Jesus para casa.
1: Don't miss the opportunity to take Jesus.
0: Você teve a coragem de falar, eu quero levar Jesus para casa?
1: You have the courage to take Jesus.
0: Vamos para minha casa, Senhor Jesus.
1: Come to my house, dear Jesus.
0: É você quem leva Jesus para casa, aceita ele hoje aqui.
1: Accept Jesus here today.
0: Vem aqui à frente, vem.
1: Come forward.
0: Jesus está te chamando.
1: Jesus is calling you.
0: Eu vou fazer algumas perguntas, essas rápidas.
1: I'm going to ask you a few quick questions.
0: Tem alguma pessoa aqui ou em casa que já pertenceu ao ministério Deus e Amor?
1: Is anyone here or at home who has belonged to this ministry?
0: Você por razões pessoais saiu, mas tem uma vontade, um desejo de voltar.
1: And for personal reasons you have left but desire to come back.
0: Quer voltar? Volta agora.
1: If you want to return, come back now.
0: Volta agora, Jesus está te esperando. Se quer voltar, vem aqui agora à frente.
1: Come now, Jesus is calling you.
0: Fica aí sofrendo, não, já sofreu bastante.
1: Don't remain in your suffering. You have suffered.
0: Você gosta da igreja, é coisas que acontecem, a gente tem que aproveitar, ou seja, acostumar a vencer batalhas.
1: You need to be used to...
0: Pode vir.

0: erramos.
1: We all make mistakes and we fail.
0: Às vezes nós cometemos injustiças.
1: Sometimes we commit injustices.
0: A gente não pode desistir. Se cada luta que a gente passar, a gente trocar de igreja,
1: we cannot give up if we change church every struggle we go through.
0: Daqui a pouco você vai ter passado por 150 igrejas já.
1: In a few while you have gone through all the churches.
0: Mais alguém que quer voltar a congregar conosco? Você que saiu, se tem, aproveita a oportunidade.
1: If you want to take opportunity, take it right now.
0: Amém.
1: Amen.
0: Essa pergunta é mais rápida ainda.
1: This one is a quicker question even.
0: Tem alguma pessoa que mudou-se para São Paulo, ou enfim, você não está congregando em lugar nenhum?
1: Is anyone here who has moved to São Paulo?
0: Você quer congregar conosco na Igreja Deus Amor?
1: You want to congregate with us in the Church of God?
0: Faz questão de dizer, eu não estou pedindo para ninguém sair da sua igreja. Eu sei reconhecer o que é uma alma salva, viu, meus irmãos?
1: I'm not asking anyone to leave their church.
0: Eu sou evangelista e sou ganhador de almas.
1: I recognize the saved soul.
0: Não tem esse negócio de sair da sua igreja e vir para minha, não. Isso aí é tolice.
1: No, it's foolish to ask.
0: Mas se você não está tendo condições de congregar, talvez mudou para cá ou está, gosta da igreja, quer, não, gostaria tanto de congregar aqui, sim, não é também, ah, eu estou obrigado com o meu pastor, vou passar de Deus, amor, não faça isso, não quero, não, pode ficar lá mesmo.
1: Don't leave your church because you have a fight with your pastor.
0: Mas existem pessoas que às vezes querem se unir, como às vezes pessoas de nossa igreja se unem a outros ministérios, tem pessoas de outros ministérios que às vezes querem se unir à nossa.
1: But many people of other ministries would like to
0: join. Se tiver alguém também, não tenha vergonha, será um prazer.
1: Not be ashamed, it will be a
0: pleasure. Mas observe vocês, eu não estou dizendo, está obrigado no seu ministério, xingou o seu pastor, fez confusão lá, não, não, fica lá mesmo. Não, não, não.
1: Don't leave your church because of fighting.
0: Nós só estamos facilitando. Se tem pessoas que querem, não gostaria tanto de congregar nesse ministério e está aberto, mas de forma alguma, vocês visitantes, entendam que eu estou tirando vocês de suas igrejas. Fiquem lá, ajudem os vossos pastores. Quando vocês puderem nos ajudar aqui num culto ou outro, serão bem-vindos. Mas é assim que se faz. Não tem esse negócio de ficar, sai da sua igreja e vem para minha. Não, você já é uma alma ganha. Quem está entendendo o que eu estou falando aí, levanta a mão. Amém? Então, muito obrigado pela compreensão e os ouvintes também.
1: For your understanding, you're not asking.
0: Nós vamos orar por essas pessoas que estão aqui, meus irmãos.
1: We're going to pray for these people here.
0: Muito obrigado por vocês estarem aqui. Que Deus dê a vocês fortaleza, firmeza.
1: God give you strength and
0: fiquem healing. Firmes.
1: Stay strong.
0: Não desistam de jeito nenhum.
1: Don't ever give up.
0: Por mais que as lutas venham, os problemas venham, permaneçam.
1: Although struggles come, remain in Christ.
0: Perseverem.
1: Persevere.
0: Até o dia que Jesus chamar vocês para a glória.
1: Until the day Jesus calls you.
0: Oremos por esses meus irmãos que estão aceitando Jesus, reconciliando-se com Deus.
1: Returning to Christ.
0: Senhor meu Deus, Senhor meu Pai, nós apresentamos ao Senhor essas vidas que aceitam o Senhor. Algumas reconciliam-se contigo. Algumas, ó Deus, estão voltando para o lar. Algumas estão vindo congregar conosco. Senhor meu Pai, dentro do conhecimento que o Senhor tem me dado com toda a singeleza de coração e honestidade, eu fiz, meu Deus, apelos honestos para que essas pessoas pudessem vir e estar na sua presença buscando-te, congregando. Esses corações, ó Deus, estão abertos ao Senhor. Essas vidas estão abertas a Ti. Senhor meu Deus, Senhor meu Pai, em nome de Jesus Cristo, receba esses que entregam para o Senhor o coração, que agora vão levar o Senhor para casa, para o trabalho, onde quer que eles estiverem, o Senhor estará junto. Senhor meu Deus, Senhor Jesus, esses corações o convidam para que o Senhor venha fazer morada neles, nesse espaço que o Senhor reservou para o Senhor. Venha, Senhor Jesus, corações abertos, venha morar nessas vidas, perdoar os pecados dessas pessoas, escrever o nome delas no livro da vida. Eu creio, Senhor meu Deus, eu creio, Senhor meu Pai, que o Senhor vai estar passo a passo, ombro a ombro com esses irmãos, fortalecendo. Aqueles que não são batizados vão se batizar. Aqueles que já são batizados vão passar, ó Deus, pela experiência e vão estar também logo, logo participando da ceia do Senhor conosco. Senhor meu Deus, seja com essas vidas, abençoando, guardando. Eu repreendo o devorador, eu repreendo o mal. Que essas vidas sejam vidas abençoadas, Senhor, que estejam firmes até o dia em que o Senhor chamar a sua igreja para a eternidade. Em nome de Jesus, amém. Amém, Senhor. Amém, amém. Que Deus abençoe vocês, irmãos. Fiquem firmes, meus irmãos, que Deus os abençoe, que Deus os guarde. Amém? Louvado seja Deus, aleluia, louvado seja o nome do Senhor Jesus. Coloca a mão na sua cabeça, vamos repreender, meus irmãos, esses demônios da morte. Demônios da morte agora, vamos colocar a mão na cabeça dessas pessoas. Está repreendido o demônio da morte, sai Satanás, espírito da morte, sai, sai, sai, vai embora.

0: Satanás, vai embora. Vai embora, demônio. Vai embora, Satanás. Vai embora, demônio. Tem que sair. Tem que sair. Olha os demônios caindo aí. Olha os demônios da morte caindo por terra aí. Olha, demônios assassinos. Espíritos assassinos. Olha aí, meus irmãos. Olha aí a violência desses demônios. Demônios que não vêm senão para roubar, matar e destruir. Saia, Satanás, saia. Vai embora, demônio da morte. Vai embora. Espírito imundo, vai embora desse corpo. Vai embora, vai embora. Senhor meu Deus, quanta gente doente, Senhor, porque demônios estão pondo doenças. Eu repreendo esse demônio da morte, esse espírito assassino, esse demônio de depressão, esse espírito suicídio. Espírito suicídio, vai embora desse corpo agora, vai embora. Vai embora dessa vida agora, Satanás. Vai embora desse corpo, eu te ordeno, Satanás, eu te ordeno, demônio, eu te ordeno, Satanás, vai embora. Vai embora desse corpo, vai embora dessa vida, espírito imundo. Espírito imundo, saia desse corpo, saia dessa vida, saia, Satanás, saia. Saia dessa casa, saia e leva a sua carga de doenças, de enfermidades, saia legião do diabo, saia legião do inferno, saia agora, Satanás, saia agora, espírito das trevas, saia no nome que é sobre todos os nomes, no nome de Jesus Cristo, legião do inferno, saia no nome que é sobre todos os nomes, no nome de Jesus Cristo, saia agora, espírito das trevas, saia agora, olha a igreja, saia agora, legião, saia agora, casta, saia agora, demônio, sai agora, Satanás, sai agora, diabo, sai agora, espírito assassino, sai agora, espírito das trevas, sai agora, espírito das trevas, sai agora, espírito assassino, saia dela, demônio, saia dela, sai a doença do inferno, sai agora, espírito assassino, sai agora. Meu Deus, eu repreendo esse demônio, eu repreendo esse demônio, eu repreendo essa casta maligna, eu repreendo essa casta do inferno, eu repreendo essa alma de feitiçaria, eu repreendo agora, saia, saia espírito imundo, espírito sujo, saia agora, saia espírito das trevas, espírito imundo, espírito da sujeira, saia agora, espírito destruidor da família, saia agora, saia agora, saia agora, saia espírito destruidor da família, saia, saia no poder do nome do sangue de Jesus, saia agora, saia agora, saia agora, legião casta do inferno, saia agora casta, saia agora casta, saia agora poder do inferno, saia agora poder das trevas, saia agora, meu Deus, cure e abençoe esse povo agora, meu Pai, cure e abençoe esse povo agora, meu Deus, cure e abençoe agora, eu creio na libertação que o Senhor faz, eu creio nos sinais que o Senhor faz, eu creio nas maravilhas das tuas mãos, saia agora, operação do inferno, saia agora, operação das trevas, saia agora, derrama da tua bênção, do teu poder, da tua libertação sobre essa igreja, derrama, meu Deus, e que essa igreja seja feliz e abençoada, que os nossos ouvintes sejam felizes e abençoados, que a mão do Senhor seja sobre essas vidas e que essas vidas sejam felizes e abençoadas. Sai todo mal, sai toda dor, sai todo mal, todo poder do diabo, sai agora, confirma sua obra, meu Deus, o poder das drogas, o poder do vício, o poder da cachaça, sai agora no nome de Jesus Cristo. Senhor meu Deus, eu sei que do Senhor é a operação, eu sei que a operação é das tuas mãos, faça agora os teus sinais, faça agora os teus prodígios, faça agora a tua maravilha nessa vida, nesse corpo, nessa pessoa, eu creio, Senhor meu Deus, no teu milagre, eu creio, Senhor meu Pai, no seu prodígio, eu creio, meu Deus, eu creio na tua libertação. Sai agora, poder das trevas, sai agora, sai agora, sai agora, sai agora, poder do inferno, não resista, Satanás, espírito assassino, demônio da morte, vai embora desse corpo, demônio da morte, vai embora desse corpo, vai embora dessa vida, vai embora, Satanás, vai embora, espírito assassino, sai desse corpo, sai dessa vida, sai, sai no poder do nome do sangue de Jesus, todo mal, que a bênção do Senhor esteja sobre essa vida, todo mal está repreendido, todo mal está repreendido, que a bênção do Senhor esteja sobre essa vida, em nome de Jesus, em nome de Jesus Cristo, em nome de Jesus Cristo, eu repreendo todo o mal, eu repreendo toda a enfermidade, eu repreendo todo o mal, repreendo toda a enfermidade, poder das trevas, vai embora, poder das trevas, vai embora, poder do diabo, vai embora, Satanás, você não vai seguir nesse corpo não, tem Deus vivo aqui, tem Deus vivo aqui, sai desse corpo agora, sai dessa vida agora, legião, sai dessa vida agora, poder das trevas, sai desse corpo, Satanás, sai dessa vida, espírito imundo, sai toda obra satânica, diabólica, no poder do nome e no poder do sangue de Jesus Cristo. Meu Deus, que a bênção do Senhor esteja sobre essa igreja, que o poder do Senhor esteja sobre esse povo, que essas pessoas libertas sejam libertas para sempre, que essas pessoas curadas tenham, Senhor meu Deus, o testemunho para contar, que a mão do Senhor esteja sobre toda essa igreja que está recebendo a cura, está recebendo o milagre agora, está sendo abençoada e está sendo prosperada agora, em nome de Jesus Cristo, nosso Salvador. Amém, Senhor. Amém, Senhor Jesus. Amém. Sai, espírito maligno, sai, espírito das trevas, sai, sai, sai, sai, queima ele, Senhor Jesus. Queima ele, Senhor Jesus. Eu sei que Deus vai continuar abençoando e vocês vão continuar testificando, testemunhando. Nosso Deus vai continuar fazendo obra na vida de vocês. Só temos a agradecer a presença de vocês. Que Deus abençoe todos vocês. Muito obrigado, meus irmãos. Digam comigo assim: a paz do Senhor Jesus. Mais uma vez: a paz do Senhor Jesus. Mais uma vez: a paz do Senhor Jesus. Muito obrigado pela presença de vocês. Muito obrigado por vocês terem vindo aqui. Nós estamos ouvintes na Avenida do Estado 4568, no bairro da Liberdade. E é um prazer vocês virem participar aqui. Para nós é um prazer vocês virem participar dos nossos cultos. Vão com Deus, meus irmãos. O Espírito de Deus siga com vocês. Que a presença de Deus seja convosco. Que jamais falte a vocês coisa alguma. Que haja abundância de Deus em favor de todos vocês, em nome de Jesus Cristo. Vão com Deus.
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4: Seu pedido de oração, aquilo que Deus fez na sua vida, eu tenho certeza que Deus vai fazer muito mais, tá? É o Ministério de Intercessão Global da Igreja Pentecostal do Amor. 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
5: Verdade. Agora, pastor, já estamos com as emissoras. A paz do Senhor Jesus a todos os queridos ouvintes que nos acompanham pelas emissoras AM, FM. Estamos aqui com o pastor Marco Magno já. 7 minutinhos nos separa do momento deste clamor, desta oração, e não queremos orar só. Não queremos também interceder somente por você. Queremos que você traga outros para este propósito da intercessão. É a última hora, pastor, e agora é momento de buscarmos ao Senhor. E você que está pelas redes sociais, entrou agora, está nos acompanhando pelas emissoras, quero fazer este segundo apelo. Você pode ser um inscrito deste nosso canal, e cada novidade, culto, transmissão, oração e também aquelas eventualidades que você pode e deve acompanhar, acontece e te alcança quando você é um inscrito do canal. A forma que a página se relaciona com aqueles que estão inscritos, pastor, é diferente, porque tem aquela notificação, seja de madrugada, tarde, à noite, e a pessoa fica inteirada do que está acontecendo. E você que já é um inscrito, não precisa fazer segunda vez, você deve compartilhar. Está ali as irmãs contando a bênção, pastor, olha que tremendo, outras pedindo oração, e em real time nós temos aqui as páginas das redes sociais abertas diante do nosso retorno, e aqui a gente vai fazendo menção, colocando aquelas causas mais urgentes, todas elas precisam de uma resposta da oração, e é isso que nós vamos fazer, trazer e tornar conhecido diante de Deus também os seus pedidos. E recordando, pastor, que já estamos adentrando ao novo dia, 5 minutos nos separa de um novo dia, é um dia especial, é um dia de libertação. Aleluia, total, verdade. Aqui na sede mundial e em todas as igrejas Deus e Amor, e nós queremos já orar, agradecendo a Deus pelo dia que Ele deu, mas também já pedindo as bênçãos para esta sexta-feira.
4: Exatamente, pastor Kleber, vejo muitos pedidos de oração aqui, muitos pedidos por famílias, né?
5: Sim.
4: Familiares, ora pelo meu familiar, ora pelos meus filhos, ora pelo meu esposo. Então nós estaremos orando, intercedendo, então, com todos os irmãos, pelas famílias brasileiras, as famílias do povo de Deus. Pastor Kleber, falamos das famílias, 23h54, amanhã, hoje. Não deu amanhã ainda.
5: Minutinhos nos separa, né, pastor?
4: Sexta-feira, nesse horário, nós já teremos aí uma movimentação aqui na sede mundial. Nesse horário já, né?
5: Toda sexta-feira. Sim, pastor, porque a última sexta-feira do mês, que é este mês que nós estamos vivendo, é a última sexta-feira, nós temos a vigília que está em nossa circular mundial. É aquela vigília onde participa todos os campos ligados à sede mundial, as nossas congregações em especial, não pode faltar, ministrando a palavra de Deus, pastor, o pastor Milton Almeida, a nossa diretoria aqui presente, o batalhão da intercessão, pastor Esquadrão, que comparece durante o dia, as pessoas que estão em propósito, o Santuário da Oração, Ministério Global da Intercessão, nós nos unimos, pastor, na última sexta-feira do mês, para quê? Para juntos intercedermos. Aquele que vai para o monte, não, nós te esperamos aqui na vigília. Aquele que estava num propósito, lá naquele ponto, naquela congregação, não, querido, deixa esta vigília para sábado, vem para cá, nós estaremos, pastor, transmitindo a equipe dos nossos irmãos peruano, boliviano, os nossos irmãos de habla hispana também estarão aqui. Oportunidade para todos os louvores, quartetos, duetos, as duplas, as obreiras, o coral das mulheres de fé, até os adolescentes e jovens, todos convidados a ser abençoados.
4: Pastor. Que bênção, pastor Kleber, você falou dos irmãos também, de habla hispana, você que já morou nesse país, o irmão Carlos Martins mandou aqui no nosso chat, escutando desde o Uruguai, tá certo?
5: Del Uruguai, sim, o país. Saludos, la paz del Señor Jesús a nuestros hermanos uruguayos. Felicitación, porque a larga distância, pastor, eles estão sendo abençoados também.
4: Verdade. Deus abençoe os nossos irmãos aí de habla hispana também. Então tá aí, convite para vigília, pastor Kleber Costa aqui, pastor da sede mundial, fazendo esse convite para todos vocês estarem conosco. Não percam, tá bom? Quem avisa, amigo, vem buscar a Deus conosco, venha adorar a Deus conosco, vem orar, você que gosta de orar, vai orar com a gente aqui agora, da meia-noite a uma. Então, ore também conosco nessa vigília poderosa, ainda uma palavra poderosa também. Todos os obreiros aqui da sede, aqui junto, orando junto, então esteja conosco, vem com um propósito, né, pastor? Vem com um propósito.
5: Já um propósito especial, ajude-nos a jejuar nesta sexta-feira para a libertação das vidas, para socorro dos lares, das famílias, pastor. Como o diabo tem atacado, destruído, tem sábados de angústias, domingos de guerras debaixo daquele teto, só que vai ser diferente se você apresentar este jejum a Deus nesta madrugada. E, pastor, a sexta-feira é aquilo que antecede o fim de semana. Sábado é de consagração, círculo de oração com as mulheres de fé pela manhã, Ministério Global da Intercessão através das servas de Deus. À tarde é ensinamento e à noite é culto jovem aqui na sede mundial, porque domingo, pastor, é o dia da gratidão.
4: Exatamente, domingo é o dia da gratidão. Nós teremos aqui à tarde, pastor Cléber. Pastor Cléber pode falar com mais propriedade sobre o culto da manhã e da tarde do que eu, mas só quero deixar aqui pastor Wilson Siqueira pregando a palavra de Deus no culto domingo à tarde. E nós teremos de novo a banda Vozes da África, é isso,
5: pastor? Sim, pastor, e uma participação aqui única, porque eles acabaram de encerrar nós podemos dizer que foi uma viagem evangelística, estiveram ali em Belo Horizonte,
4: falar que foi uma
5: no
4: cruzada
5: Rio de
4: também,
5: Janeiro, uma foi cruzada, uma cruzada, a pronto, o senhor falou exatamente esta palavra, cruzada evangelística, e eles não podiam encerrar da melhor forma, pastor, e agora eu quero felicitar, o senhor não sabe por quê, querida audiência, sabe quantas Bíblias arrecadadas?
4: Quantas?
5: 586
4: Meu
5: Bíblias,
4: Deus.
5: Com mais 90 que está chegando de Campinas amanhã, e com mais 4 caixas que foram doadas, eu creio que vamos romper, pastor. Estávamos em um propósito de 1.500 Bíblias, creio que vamos passar isso, pastor.
4: Eu creio, olha só quantas pessoas vão receber Bíblias lá no continente africano, e de todas as línguas, né, pastor? Está misturada, não
5: em
4: é só francês, português, não.
5: Inglês, em espanhol e português.
4: Que bênção de Deus, olha só. Então dá tempo de doar ainda, né?
5: Sim, até o domingo, pastor, e por que não dizer durante toda a semana, e se não houver possibilidade de enviarmos todas estas Bíblias com a equipe, com a banda em Elete que vai viajar para lá, nós mandamos em um contêiner importante, esta pessoa sentir o toque e nos ajudar a evangelizar.
4: Aleluia, pastor. Que tremendo, pastor Cléber, o mover de Deus então acontecendo, tocando nos corações, então prepara a sua Bíblia aí. Eu vou comprar mais algumas. Eu já preparei, já doei algumas ali, pastor Cléber, mas eu senti de
5: Deus
4: comprar
5: tocou,
4: mais
5: pastor.
4: Algumas. Tocou.
5: Deus me tocou também.
4: Tocou também, pastor?
5: Então, vamos ver.
4: Profundamente. Vamos comprar mais umas vidas para ajudar também nessa doação, porque vai ser muito bom. Muitos africanos, então, com a Bíblia Sagrada, a palavra de Deus. É o melhor presente que você pode dar para alguém.
5: Sim, pastor. Marca para sempre. É um versículo da Bíblia. Pastor, nós temos que conhecer todas as escrituras, mas nós sabemos que o que marcou a nossa conversão foi um versículo, foi uma palavra, foi um texto, foi uma ministração. Então, você não pode privar isso de outras almas, de outro coração. Domingo é dia. de alegria, mas é principalmente um dia de gratidão. Traga sua Bíblia, e se é um dia de missão, pastor, não somente você e a sua família, traga alguém para receber a palavra de Deus.
4: Exatamente. Meia-noite Aleluia. Em ponto é o momento da oração. Quero que você se ajeite aí, prepare a sua cadeira, prepare a sua almofada, o seu tapete, ore em pé. Fique do jeito que você achar melhor, mas ore conosco nesse momento. Aleluia. Toda a glória e toda a honra sejam dadas ao Senhor Jesus Cristo. Santíssimo Deus, glorioso Pai, entramos em sua presença nesse momento em oração e começamos pedindo perdão dos nossos pecados, falhas, iniquidades, porque nós somos tão falhos, meu Senhor. Nós somos pequeninos, reconhecemos a nossa pequenez e pedimos perdão, Senhor. Pedimos misericórdia pelas nossas atitudes, pelos nossos pensamentos, tudo que possamos ter feito que tenha ido contra a sua palavra, tudo que possamos ter feito, Senhor meu Deus, que tenha entristecido o seu Espírito Santo, pedimos perdão nesse momento, pedimos misericórdia, confessamos e abandonamos, meu Deus, para que nada faça separação entre nós e o Senhor. Meu Deus querido, Deus poderoso, e agradecemos o Senhor também por tudo que o Senhor tem feito. O nosso coração é grato, meu Deus. Sim, Senhor, meu Deus. Porque a graça do Senhor nos alcançou. A graça do Senhor tem alcançado o seu povo. Oh, querido Deus, agradecemos pelo fôlego de vida. Agradecemos, Senhor, meu Deus, pela saúde. Agradecemos pelos grandes livramentos que o Senhor tem nos dado. Meu Deus, livramentos que nós nem sabemos, Senhor, meu Deus, só a eternidade irá revelar, Senhor, meu Deus, nós nem sabemos e o Senhor tem nos livrado. Querido Deus, agradecemos por ter nos livrado da violência, das catástrofes, acidentes, calúnias, golpes. Agradecemos pela nossa família, pelos nossos familiares, pelos nossos irmãos, amigos. Sim, meu Deus, pelos nossos companheiros de trabalho, nós agradecemos. Pelo privilégio, Senhor meu Deus, de levantar mais um dia, Senhor meu Deus, pelo fôlego de vida, pelo trabalho que o Senhor tem nos dado. Sim, meu Deus, para honrarmos os nossos compromissos, levarmos o pão para a nossa mesa, nossa dispensa para a nossa família. Nós agradecemos porque o pão não tem faltado. Querido Deus, querido Pai, o nosso coração se enche de gratidão, Senhor meu Deus, porque o Senhor nos chamou, nos escolheu, nos amou primeiro. Deus querido, Deus amado, em nome do seu Filho amado Jesus Cristo, eu apresento cada um dos seus servos que oram conosco nesse momento. Nós apresentamos, Senhor meu Deus, sim, os seus pequeninos que oram conosco, Senhor meu Pai. Os que têm enviado os pedidos de oração, deixados aí, Senhor meu Deus, nas redes sociais, deixados, Senhor meu Deus, escritos em papéis e colocados nos cestos, nas urnas, nas nossas igrejas, no santuário de oração. Oh, grande Deus, nós apresentamos cada um nesse momento. Sim, meu Deus, ouve, Senhor, a oração do seu povo, da sua igreja. Olha, Senhor meu Deus, o propósito, o pedido, Senhor, de cada um. Aleluia, vem, grandiosíssimo Deus, aleluia, vem. Sim, meu Deus, e responde. Nós, Senhor, agradecemos pela vida de cada um, intercedemos, meu Deus, e pedimos, grande Deus amado, grande Deus querido, responde, entra nessa casa, restaura essa família, dá saúde para esse homem, para essa mulher, para essa criança, para esse jovem, para esse ancião, meu Deus. Em nome de Jesus Cristo, nós te pedimos, vem, querido Deus, aleluia, e enche, resplandece a sua luz nesse lar. Resplandece a sua luz nesse lar que estava em trevas. Resplandece a sua luz nesse coração, Senhor meu Deus, cheio de trevas. Vem brilhar a tua luz nessa vida, meu Deus, nós pedimos, vem, grandioso. Vem, sol da justiça, estrela da manhã, vem, grande Deus, com a sua luz. Aleluia! Vem, grandioso Deus, poderoso, entrando nesse ser, meu Pai. Aonde chegar essa live, Senhor, meu Deus? Aonde chegar essa live, essa oração, entra e muda esse ambiente, grande Deus. Que o seu Espírito restaure, que o seu Espírito venha lavar, encher, fortalecer, levantar, em nome de Jesus, essas vidas, Senhor, corações magoados, feridos, entristecidos. Olha, esse que o luto chegou, meu Pai, bateu na porta. Sim, Senhor, meu Deus, essa casa está, Senhor, meu Deus, de luto. O pranto, Senhor, meu Deus, aí nesse lugar, entra, grande Deus. Vem, Espírito Santo, nós intercedemos por eles, intercedemos por essa família. E pedimos que o seu bálsamo passa, o seu bálsamo, Senhor, venha acalentar, Senhor, meu Deus, essas vidas. Venha, grande Deus poderoso, aleluia, abraçar, vem, Senhor, meu Deus. Só o Senhor para confortar num momento como esse, Senhor, meu Deus. Oh, grandioso, eterno e soberano. Olha a preocupação dessa mãe que ora conosco nesse momento, pedindo para o Senhor, meu Deus, pedindo para o Senhor restaurar, trazer a filha que está afastada dos caminhos, meu Deus, e anda nesse momento com tantas más companhias, Senhor, meu Deus, e fazendo coisas que entristecem demais o coração dessa mãe, meu Deus, que está moído, apertado. Oh, grande Deus, responde a oração da sua serva. Responde, Senhor, meu Deus, e alcança essa filha, alcança esse filho agora, quebrantando esse coração, aleluia. Restaurando, quebranta, tira-o de pedra, põe um de carne em nome de Jesus Cristo, vem, Senhor, e faz essa obra, desperta, meu Deus, aquele que dorme, desperta aquele, Senhor, que está nesse sono, Senhor, meu Deus, satânico, essa paralisia maligna. Senhor, alcança esse que está paralisado espiritualmente. Sim, meu Deus, nós pedimos nesse momento, vem, grande Deus, vem, Senhor. Responde a oração dos seus servos que oram, clamam. Vem, Senhor, e desperta essas vidas, meu Deus, em nome de Jesus Cristo. Aleluia! Oh, grandioso Deus, grandioso Pai, responde a oração desse cônjuge, Senhor, meu Deus, olha essa esposa orando pelo marido. Sim, meu Deus, responde, abençoa esse homem. Olha a oração, Senhor, do esposo orando pela esposa, pedindo para o Senhor abençoar essa mulher, Senhor, e fazer uma grande obra. Faz, Senhor, meu Deus. Faz, Senhor, meu Pai, uma grande obra em nome de Jesus Cristo, meu Deus. Sim, nesse matrimônio, nesse casamento, não deixa Satanás destruir, levar um para cada lado, trazer esse esfriamento, essas brigas, contendas. Senhor, meu Deus, essa rixa, esse problema com as visões, cada um com uma visão, com um temperamento. Meu Deus, entra nessa casa, entra nesse matrimônio, nesse casamento, meu Deus, e ajusta, em nome de Jesus Cristo. Nós repreendemos agora esses demônios que lutam contra os casais. Nós repreendemos esse demônio do adultério. Esse demônio que traz essa frieza, essa desavença. Em nome de Jesus, sai agora! Nós ordenamos, saia, espírito maligno, você lutando contra esse casal. Saia em nome de Jesus, meu Deus, queima ele, meu Pai. Queima, Senhor, meu Deus, esse demônio trazendo essas diferenças irreconciliáveis, meu Deus, queima agora em nome de Jesus, nós pedimos, grande Deus, nós intercedemos, Senhor, meu Deus, pelos casais nesse momento, meu Pai, nós intercedemos, quebra, Senhor, destrói as trevas, os levantes malignos, palavras de maldição, aconselhamentos errados, meu Deus, Alcança agora, Senhor, meu Deus, nós pedimos, vem, Senhor, vem, ensina, trabalha, meu Deus. Entregamos nas suas mãos, porque o Senhor é o Deus Todo-Poderoso que pode fazer o impossível acontecer, que pode transformar os corações e os pensamentos. Sim, grande Deus é o Senhor que pode transformar, aleluia, os corações e os pensamentos. Grandiosíssimo Deus, vem, Senhor, nessa madrugada, vem, Senhor, meu Deus, e acende a chama, Senhor, meu Deus, nessa vida, nesse coração. Acende a chama nesse lar, nessa família, Senhor meu Deus, e faz virar um incêndio, faz esse coração arder, Senhor meu Deus, arder, Senhor, com desejo de buscar a sua presença em oração, aleluia. Faz arder esse coração, Senhor meu Deus, de vontade de entrar na sua presença, aleluia. Sim, meu Deus, faz arder esse coração, Senhor meu Pai, com desejo, sim, meu Deus, de ouvir a sua palavra, de meditar na sua palavra. Sim, grandioso Deus, faz, meu Pai, nessa madrugada, em nome de Jesus, nós te pedimos, vem, querido Deus poderoso. É, Senhor, meu Deus, o Senhor é a nossa esperança, aleluia. Sim, meu Senhor, meu Pai, o Senhor é a nossa esperança. Oh, grande Deus, eterno Pai, nós oramos, meu Senhor, nos aproximando, Senhor, meu Pai, de dias de eleições nessa nação. Meu Deus, e o Senhor é a nossa esperança. Pedimos a Ti, grande Deus, que o Senhor alcance as nossas autoridades, que o Senhor salve, que o Senhor liberte, que o Senhor transforme. Meu Deus, nós oramos, alcança, Senhor, meu Deus, executivo, legislativo, judiciário. Senhor, as eleições se aproximando, meu Deus, nós oramos e pedimos que a sua vontade seja feita, aleluia. Meu Deus, queima todo engano, todas as trevas, em nome de Jesus Cristo, pedimos, grande Deus, pega essa nação nas suas mãos, Senhor, meu Deus, e dá direção e dita, Senhor, a sua vontade, sim, grande Deus, na vida desse povo, das nossas autoridades, Senhor, meu Deus, vem, grande Deus, vem, Senhor, meu Pai, e acaba com essas trevas, dissipa essas trevas, meu Deus, nós pedimos a Ti, o Senhor é a nossa esperança, sim, meu Deus, esse país está nas Suas mãos, oh, grande Deus, desperta o Seu povo, os intercessores, para orarem, Senhor. Alcança o Seu povo, meu Deus, desperta o Seu povo no norte do Brasil para buscar a Sua presença, para interceder por essa nação, Senhor, meu Deus, para interceder pela obra missionária, para interceder, meu Deus, pela salvação das almas. Oh, grandioso Deus, desperta, Senhor, no Nordeste. Os que oram comigo agora, em nome de Jesus Cristo, nos 9 estados, alcança o Nordeste, Senhor, meu Deus, desperta o Seu povo, usa os intercessores nordestinos para orarem conosco, Senhor, nesse ministério de intercessão global, nesse momento, orando, Senhor, meu Deus, pela expansão do reino, da Sua obra, para a abertura das portas, para a pregação do Evangelho, em nome de Jesus Cristo, meu Deus, para, se necessário for, mudar a legislação, mudar governantes, mudar autoridades, mas, Senhor, meu Deus, que a Sua vontade seja feita, sim, meu Deus, e as portas para a pregação do Evangelho sejam escancaradas, aleluia. Oh, Senhor, meu Deus, eu oro, Senhor, pelos irmãos que oram comigo nesse momento, Senhor, do Centro-Oeste, sim, Senhor, meu Deus, alcança, meu Pai, desperta, Senhor, fortalece, Senhor, usa, meu Pai, em todo o Sudeste também, meu Deus, em nome de Jesus Cristo, os irmãos de fé que estão orando no Sul também, Senhor, meu Deus, dessa nação, meu Deus, usa, Senhor, desperta, Senhor, faz um mover, Senhor, em todo o país, Em nome de Jesus Cristo, Senhor, meu Deus, alcança os nossos irmãos no exterior, meu Pai, que estão orando conosco, são muitos, meu Senhor, alcança os diabos hispana. Sim, meu Deus, em nome de Jesus Cristo, faz o mover. Apresentemos, Senhor, meu Deus, as nações aqui, América do Sul, Senhor, meu Pai, América Central, Caribe. Sim, meu Deus, oramos pela Venezuela, oramos, Senhor, pelo Haiti, pedimos, grande Deus, restaura, Senhor, meu Deus, essas nações, meu Pai, ajuda esse povo, Senhor. Sim, grandioso Deus, grandioso Pai, nós oramos, pedimos, Senhor, meu Pai, sim, pelo continente, Senhor, asiático. Oramos, Senhor, por todas as Américas, América do Norte também, Senhor, meu Pai. Oramos, Senhor, meu Deus, pedimos pelo Oriente Médio, toda a Europa, continente africano, por todo o globo, Senhor, meu Deus, por todo o planeta, nós oramos, meu Pai. Oceania, sim, grande Deus, em nome de Jesus Cristo, nós intercedemos. Os países onde estão acontecendo guerras neste momento, derramamento de sangue, Senhor, meu Deus, tanto ódio, meu Pai. Meu Deus, nós oramos pelo povo, pelas famílias que estão sofrendo, meu Pai. Clamamos e pedimos, Senhor, faz cessar esse derramamento de sangue, em nome de Jesus Cristo. Oramos pela obra missionária. Usa os missionários, Senhor, meu Deus, que estão nesses locais. Usa, Senhor, meu Deus, dando sabedoria, inteligência, ousadia, Senhor, tirando todo o medo. Senhor, meu Deus, sabemos a dificuldade que enfrentam, Senhor, meu Deus, sim. Oh, grandioso Deus, que o Senhor venha guardá-los, que o Senhor venha livrá-los. Em nome de Jesus, que o Senhor venha escondê-los, meu Pai. Em nome de Jesus Cristo, dos enviados do adversário da nossa alma. E use-os, Senhor, meu Deus, com poder, com autoridade. Em nome de Jesus Cristo, meu Deus, nesse momento de tanta dificuldade, Senhor, que venham os pensamentos para voltar, para desistir, para parar, meu Deus, alcança eles, abraça eles, meu Deus, para continuarem e irem até o fim. Oh, grandioso Deus, aleluia, nós te louvamos, Senhor, nós cremos, nós vemos o mover do Senhor acontecendo, meu Pai, aleluia, nós não merecemos nada, e o Senhor tem feito grandes coisas, sim, meu Deus, grandes coisas por intermédio dos seus servos. Continua fazendo, Senhor, continua usando os nossos pastores, continua usando os presbíteros dessa igreja, continua usando, Senhor, meu Deus, os diáconos, os cooperadores, continua usando os evangelistas, os professores, meu Deus, os mestres e doutores. Continua usando, Senhor, meu Deus, a nossa juventude, meu Pai, multiplicando. Continua usando, Senhor, meu Deus, nós pedimos o seu povo, Senhor. Continua usando aquele que vai, Senhor, meu Deus, ali levar uma palavra dentro de uma feira. Aquele que leva a palavra na rua, Senhor, meu Deus. Aquele, Senhor, que está pregando a tempo e fora de tempo. Usa os que estão pregando nos altares, nas igrejas. Usa também os que pregam nos presídios, Senhor, meu Deus, nos hospitais, em todos os lugares. Usa o seu povo, Senhor. Usa o seu povo na pregação do Evangelho. O Evangelho poderoso, o Evangelho que é o poder de Deus, usa o seu povo, Senhor, meu Deus, aleluia, na pregação do Evangelho verdadeiro, pleno, genuíno. Sim, meu Deus, não deixe que o fogo estranho entre no nosso meio, aleluia. Continua usando, Senhor, meu Deus, os pregadores, continua usando as irmãs de fé. Continua, Senhor, meu Deus, continua usando a Fundação Reviver, Senhor, meu Deus, na obra social, continua usando a Associação Reviver Help, Deus é Amor, nos projetos, na obra social, as instituições Reviver, usa, meu Pai, todos os trabalhos que estão sendo feitos no Brasil, Senhor, meu Pai, usa, Senhor, querido, continua usando, expandindo. Nos ajude a alcançar mais, nos ajude a fazer mais, capacita os seus servos, enche-nos, Senhor, do Espírito Santo. Meu Deus, meu Deus, meu Deus, entrega dons espirituais nessa madrugada, batiza com o Espírito Santo, Aquele que não tem mais forças para orar, meu Deus, dá força para ele. Aquele que não consegue mais jejuar, dá força para ele jejuar, Senhor, meu Deus. Levanta o caído, fortalece o fraco, meu Deus, tira as escamas dos nossos olhos, meu Deus, para vermos, contemplarmos a glória do Senhor, a sua formosura, aleluia. Em nome de Jesus Cristo, obstrua os nossos ouvidos espirituais para ouvirmos a sua voz. Fala conosco, Senhor, meu Deus. Fala conosco, Senhor, meu Pai. Fala, Senhor, que o seu servo, a sua serva ouvem. Fala, Senhor, queremos ouvir a sua voz. Aleluia! Sim, grande Deus, queremos aprender do Senhor. Queremos aprender do Senhor que é manso e humilde de coração. Abre o nosso entendimento, a nossa mente, Senhor, travada, Senhor, muitas vezes travada, muitas vezes setada, tantas setas. Abre a nossa mente, limpa a nossa mente, abre a nossa mente para a sua palavra. Nos ajude a meditar nessa palavra de dia e de noite. Sim, grande Deus, meditar, entender, compreender essa palavra. Oh, Senhor, meu Deus, pedimos perdão, muitas vezes negligenciamos a sua palavra. Sim, Senhor, meu Deus, nós pedimos perdão, nós pedimos misericórdia. Mas nos ajude a priorizá-la, Senhor. Nos ajude a meditar na sua palavra. Sim, meu Deus, e nos ajude a entender a sua palavra. Sim, meu Senhor, querido, nos dê a revelação, o discernimento, o entendimento. E nos ajude a gravar, a guardar, a esconder na tábua do nosso coração. Nos ajude, Senhor, meu Deus, em nome de Jesus nós te pedimos a crescer na graça, mas também no conhecimento do nosso Senhor e Salvador Jesus Cristo. Nos ajude, Senhor, meu Deus, a ter intimidade com o Senhor. Oh, querido Deus, nós pedimos intimidade nessa madrugada, intimidade, Senhor, meu Deus. Entendermos o Senhor, meu Deus, como os íntimos se entendem, se compreendem. Nos ajude, Senhor, a ser íntimos, compreender, entender, aleluia. Sim, Senhor, meu Pai, nos ajude. Oh, grande Deus querido, grande Deus amado, nós oramos, Senhor, meu Deus, pela sua igreja na terra. Oramos, Senhor, meu Deus, pela sua igreja pentecostal, Deus é amor. Apresentamos todos os ministérios. Sim, grande Deus, em nome de Jesus Cristo, que o Senhor ajude, que o Senhor levante pessoas, que o Senhor capacite, Senhor, que o Senhor fortaleça os que estão arregaçando as mangas e fazendo em todos os ministérios dessa obra. Meu Deus, querido, continua, Senhor, trazendo a visão, trazendo a revelação e usando a nossa diretoria. Continua usando, Senhor, a nossa presidente, a nossa irmã Irene Miranda. Nós pedimos, oramos, intercedemos pela sua serva, fortalece, dá saúde. Continua usando, meu Deus, em nome de Jesus. Continua usando a nossa irmã Débora Miranda, Senhor, nossa vice-presidente. Alcança sua serva, fortalece ela. Continua usando, meu Deus. Oh, grandiosíssimo Deus, o nosso querido pastor Lorival de Almeida, alcança seu servo também, fortalecendo ele, Senhor, meu Deus, nesse momento. Vem, grande Deus, enche. E continua, Senhor, meu Deus, abençoando e usando. Senhor, o presbítero Davi Miranda Neto, alcança o seu servo. Pedimos, Senhor, meu Deus, continua capacitando, continua usando, trazendo a revelação, trazendo a luz, a direção, em nome de Jesus Cristo, dando saúde para ele, Senhor, meu Deus, e usando, Senhor, meu Pai, conforme a sua vontade, toda a nossa diretoria executiva, meu Senhor, alcança agora, usa, Senhor, meu Deus, pastor Milton de Almeida, pastor Osmar de Oliveira, pastor Fabrício Beata. Sim, Senhor, meu Deus, pastor Wilson Siqueira, pastor Jerry Borchá, Maria Josefina, minha vida também, Senhor, meu Deus, em nome de Jesus Cristo, continua usando, Senhor, guardando, livrando, abençoando, como eu peço, Senhor, para todo o seu povo, que o Senhor guarde o seu povo, guarda, Senhor, do homem mau, do homem violento, guarda, Senhor, meu Deus, o seu povo, das catástrofes, dos atropelamentos, dos acidentes. Guarda, Senhor, o seu povo dos assaltos, dos golpes. Guarda, Senhor, meu Deus. Tantos golpes hoje em dia, Senhor, meu Pai. Internet, tantas coisas, meu Deus. Guarda o seu povo, Senhor, meu Deus, dos enviados de Satanás, de Belial. Guarda a nossa casa, Senhor, meu Deus, das pragas. Guarda, Senhor, os nossos, nós pedimos o grande livramento. Guarda as nossas crianças, meu Deus. Guarda os nossos adolescentes. Guarda, Senhor, meu Deus, o seu povo, meu Deus. Quantos pais preocupados, quantos, Senhor, meu Deus, angustiados, pedindo para o Senhor guardar. Guarda, Senhor, ouve a oração desse pai aflito, dessa mãe aflita, ouve, Senhor, meu Deus. Sim, grande Deus, querido, nós te pedimos, ouve, Senhor, meu Deus, em nome de Jesus Cristo, meu Pai. Ô, Senhor, meu Deus, te louvamos porque o Senhor é um Deus que não se esquece do aflito, não se esquece do necessitado. Alcança o aflito agora, alcança o necessitado agora. Alcança aquele que ora nesse momento e olha para a dispensa, Senhor, meu Deus. E abre a geladeira, Senhor, meu Deus, e vê que não tem nada. Está preocupado com a situação e pede uma providência ao Senhor, pede uma ajuda, pede que o Senhor abra uma porta de um emprego, que o Senhor dê condições. Meu Deus, abre portas nesse momento. Em nome de Jesus nós pedimos, abre as portas, meu Deus. Abençoa o dizimista, o ofertante. Abra as portas, Senhor, meu Deus, de um emprego, abra as portas de oportunidades, abre, Senhor, meu Deus, em nome de Jesus Cristo. Alcança o desempregado, alcança o trabalhador, ajuda ele a fortalecer as mãos. Senhor, aquele que está, meu Deus, nesse momento, meu Pai, trabalhando, seja dirigindo um automóvel de aplicativo, seja dirigindo uma carreta, um ônibus, ou aquele que está ali, Senhor, meu Deus, em uma portaria, trabalhando em locais perigosos, ele está orando nesse momento. Meu Deus, dá o grande livramento, alcance esse trabalhador. Sim, meu Deus, alcance esse empresário. Alcança, Senhor, os trabalhadores, eu apresento os profissionais da área da saúde, o advogado. Sim, meu Deus, apresento os militares, os médicos. Sim, Senhor, o feirante, Senhor, meu Pai, o padeiro, Senhor, meu Deus, os comerciantes, empresários. Apresento os trabalhadores nesse momento, em nome de Jesus Cristo, meu Deus, ajuda, meu Deus. Ajuda, Senhor, aquele que tem um negócio pequeno, aquele que tem um negócio grande, Senhor, meu Pai. Que o Senhor abençoe, que o Senhor ajude, que o Senhor direcione, Senhor, meu Pai, em nome de Jesus Cristo, que o nome do Senhor seja glorificado em tudo. Sim, meu Deus, querido, meu Deus, meu Pai, nós pedimos, olha esse que quer dar cabo da vida dele, ele quer acabar com tudo, Senhor, meu Deus, sentindo até um gosto de sangue. Olha esse que a mortandade, Senhor, o espírito da morte está rodeando ele. Nós repreendemos agora toda a mortandade. Nós repreendemos o espírito da morte rodeando essa vida, Senhor, meu Pai. Nós repreendemos esse mal em nome de Jesus Cristo. Espírito maligno, saia de perto dessa pessoa. Nós ordenamos em nome de Jesus, saia de perto dele, de perto dela, e não volte mais em nome de Jesus. Meu Deus, que essa pessoa tenha vida e vida com abundância. Que esse que estava pensando em se matar, Senhor, meu Deus. Ô, Senhor, faz cessar tudo isso. E que conheça, Senhor, meu Deus. Que conheça o Senhor. Aleluia, sim, meu Deus, meu Pai. Meu Deus amado, meu Deus querido, nós intercedemos, meu Senhor. Nós intercedemos em concordância com todos que mandam os pedidos de oração que não param de chegar, Senhor meu Deus. Nós intercedemos, Senhor meu Deus, e pedimos. São tantos nomes, são tantas pessoas, meu Deus. São tantas pessoas, meu Deus, apresentadas, tantos nomes. Senhor meu Deus, se fôssemos falar aqui, ficaríamos, Senhor meu Deus, o dia inteiro, a madrugada inteira falando os nomes, mas o Senhor está vendo. Nós intercedemos e pedimos, grande Deus, alcança cada vida, cada nome apresentado aqui, nesse momento, Senhor, meu Deus, nessas redes sociais, alcança, meu Deus, e faz a sua vontade, oh, aleluia, faz, Senhor, em nome de Jesus Cristo, que a sua mão poderosa alcance essa vida, Senhor, arranque todo o mal, Senhor, cure, levante, liberte, transforme, abençoe. Abre as janelas dos céus nessa madrugada sobre a nossa vida, sobre a sua igreja, sobre o seu povo, sobre os seus servos. Nós te pedimos, vem, grandiosíssimo Deus. Vem em nome de Jesus Cristo, meu Pai, e faz a sua vontade. Em nome de Jesus Cristo, meu Deus.
5: Sim, Rei da Glória, oh Pai de amor, Deus eterno, clamamos ao Senhor, ó Deus, reconhecendo que estamos vivendo, ó Pai, a Tua bondade, a Tua misericórdia, Senhor. Pela oportunidade, Pai de amor, de entrarmos já em gratidão, ó Deus, em oração, clamando com o Teu Filho, com o Teu povo, Deus Todo-Poderoso, Deus de toda glória, meu Deus, venha nos dar neste novo dia caminho direitos, ó Deus, veredas que só o Senhor pode colocar diante dos nossos pés, para não nos levar para longe de Ti, mais perto do Senhor, mas para perto da comunhão e da intimidade, Deus de poder, Deus de verdade, porque reconhecemos, ó Pai, que necessitamos todos os dias desta bênção de comunhão, desta bênção da intimidade para a oração. Pai eterno, em nome do Teu Filho amado Jesus, nós pedimos e reconhecemos os nossos pecados e por isso estamos aqui, meu Pai, humilhados diante da Tua presença, pedindo ao Senhor, ó Deus de amor, o perdão. Senhor, não há quem possa nos inocentar, a não ser o sangue inocente que foi derramado para nos lavar. Não há quem possa, ó Pai, acobertar as nossas muitas maldades, os nossos atos, as nossas falhas, a não ser o sangue precioso do Teu amado Filho, ó Deus maravilhoso, porque diz a Tua palavra que Ele cobre multidões das nossas transgressões, ó Pai, e aqueles que estão descobertos, aqueles que estão, Senhor, injustificáveis, porque estão, ó

erros da sua natureza, esconder, ó Pai, as suas faltas e falhas, mas nós, meu Pai, somos conscientes deles, somos conscientes, meu Pai, do que deixamos de fazer, do que deixamos de obedecer, os pecados que cometemos porque obedecemos o orgulho, ó Deus, das nossas vontades, Pai, os devaneios das nossas vaidades, ó Deus, nos faz pecar contra Ti, mas nós queremos pedir misericórdia, compaixão, tenha de piedade, ó Pai, que o Teu perdão nos alcance, porque o Senhor tem um caminho perfeito, o Senhor tem, ó Pai, ó Deus, o caminho que é dado e revelado aos Teus quando recebe a Tua palavra. Obrigado, Jesus amado, por ter nos mostrado o real, o perfeito, o santo caminho. Obrigado, Jesus amado, por ter nos revelado a nós a porta estreita, este caminho apertado, Pai, que é a razão do Senhor ter guardado multidões da condenação. Obrigado, Senhor, por ter levantado os Teus filhos, Teus pastores, os Teus obreiros que estão na missão da ministração da Tua palavra. Senhor, Te agradecemos, Pai de amor, pelas vidas que o Senhor há de usar neste novo dia para pregar a Tua palavra, Senhor, para ministrar os corações, para revelar o pensamento, porque diz as Escrituras, ó Pai, que a Tua palavra é apta para revelar a intenção do coração e dar discernimento, meu Pai, da condição do homem, aleluia, e nós cremos, ó Pai, ó Deus, que não merecemos, claro, mas recebemos, ó Pai, por misericórdia e graça, a Tua palavra. Por isso pedimos, Pai querido, Deus bendito, Senhor, amanhã deste dia, tarde deste mesmo dia, à noite, à madrugada, venha usar, Senhor, venha tomar em Tuas mãos os pastores, os pregadores, os ministros do Senhor, Pai de amor, arrancando e tirando, Pai, todo medo, todo sentimento, todo pensamento que é contrária à Sua vontade. Ouri calamassuri alamaia. Ó, meu Pai, prepara-nos, ó Deus. Senhor, toca-nos, ó Pai, para que possamos estar voluntariamente de pé na Tua presença, esperando, ó Deus, o Teu ministrar sobre nós. Pai Santo, apresentamos aqueles que estão ali no santuário, estão orando, aqueles que estão, ó Pai, nos vales, nas montanhas, nas matas, clamando, porque não suportam angústias que estão vivendo, os momentos, Pai, de adversidade. Ah, Senhor, a tempestade chegou, as ondas de angústia se levantou contra a vida espiritual daquele Teu filho, da Tua serva, e o Senhor tocou neles, Pai, ó Deus, para buscar ao Senhor em oração. Meu Deus, clamamos pelos que estão agora em desespero, orando a Ti, pedindo uma porta aberta, pedindo, Senhor, uma intervenção dos céus, uma prosperidade que possa mudar, ó Deus, o que está enfrentando a sua família, a sua casa, o seu lar. Meu Pai, aqueles que não têm a direção, aqueles que não sabem em qual decisão tomar e estão sendo, Senhor, esmagados pelos problemas, pelas dívidas, pelas dificuldades que todos os dias se renovam contra eles, mas nós trazemos todas as causas, Pai, colocamos nas Tuas mãos e pedimos, tenha de misericórdia, Senhor. Ah, Pai, alimenta agora segundo a Tua graça, o Teu favor, a mente dele, dando saída e escape, para que este Teu servo saiba como atuar, como reagir, ó Pai, como escolher e como decidir sobre as suas coisas também, neste novo dia. Senhor, pedimos, meu Salvador, agora das Tuas mãos, aquela bênção espiritual, Pai, que muda tudo, Senhor, que dá direção, porque diz a Tua palavra, que quando o Senhor estava em ascensão,

0: Senhor levantou as suas mãos e abençoou os seus discípulos, e a bênção que pelo Senhor foi dada, Lamasterianda. Oh, meu Pai, ó Deus, foi usada para mudar a vida de cada um deles, ó Pai, porque operou, meu Salvador, em suas almas aquele senso de urgência em querer fazer, em querer obedecer o seu ide, em querer anunciar a tua palavra, meu Deus. E depois daquele dia, os teus discípulos, Senhor, foram tomados de autoridade, revestidos do seu amor, para fazer a sua obra, para cumprir a missão. Abençoa-nos, ó Pai, com esta bênção que só o Senhor pode nos dar. Senhor, que as tuas mãos agora levantadas em direção a nós, em direção ao pastor Marco, em direção aos irmãos que estão aqui nesta sala, meu Pai, ó Deus de oração, ali no santuário, ali na casa, no lar, no trabalho, aonde está esta pessoa, ó Pai Santo. Eu sei que o Senhor agora está alcançando, eu sei que o Senhor agora está operando, tirando todos os males, arrancando todos os pesares, todas as culpas, todas as artimanhas do inferno, meu Deus. Quem poderá combater contra este poder satânico, perverso e maligno, se não é o teu Espírito Santo? Pai, nós já estamos nesta última sexta-feira deste mês, e agora, Pai, apresentamos ao Senhor, trazemos, Pai de amor, este primeiro mês que já se finda, do segundo semestre do ano, e entregamos, ó Pai, este mês que já estamos para adentrar, porque menos, ó Pai, muito menos de 24 horas nos separa deste novo mês, e nós pedimos a Ti, Senhor, venha nos instruir, venha nos orientar, aqueles Teus filhos que estão orando para iniciar este propósito, esta campanha, este jejum, meu Deus, capacita, Senhor, capacita, Pai de amor, o propósito da tua serva de realizar aqueles 3 dias de oração, aquelas 7 madrugadas de vigílias, de intercessão, aqueles que estão prometendo a ti, ó Pai, realizar aquele jejum de Daniel, aquele propósito de Esther, aqueles que estão, ó Pai, ó Deus, colocando o coração nas tuas mãos e propositando aquele mês todo de clamor ao Senhor. Pai, congrega o teu povo, congrega a tua igreja, a visível, a invisível, congrega a tua igreja, Pai, aquela que está presente aqui na congregação e aquela que não, mas que está lá no bairro, na cidade, no município, e lá onde estão, Senhor, eles estão no propósito de oração. Oh, aleluia! Renova, Pai Santo, a nossa força para orar. Renova, Senhor, em graça, a nossa vida para jejuar. Renova, Pai, renova aquele que está pedindo forças, meu Deus, para abater e vencer este desânimo, este peso, estas setas malignas e diabólicas que tem lutado, Senhor, que tem guerreado, meu Salvador, dentro dos corações e das mentes. Pai, eu quero clamar, eu quero apresentar aquelas vidas que não suportam mais o pressionar do inferno contra as suas mentes, meu Deus. Olha que bombardeio diabólico, olha que bombardeio desgastante, satânico, Pai, atacando a mente deste teu filho, atacando a mente desta tua serva com maus pensamentos, ó Deus, com maquinações, com desejos de prostituições, alamassuri calamaia. Mas o Senhor é poder para nos revestir, para nos trazer, meu Pai, este capacete perfeito da salvação, para que haja em nós uma perfeita intenção, um desejo pelos céus, um desejo, Pai, pelos dons, um desejo pela manifestação espiritual do Senhor. Oh, Pai de amor, nós clamamos a Ti, Pai, dê saúde mental, Senhor, aquela vida que está sendo atingida e o pânico toma, ó Deus, a ela de madrugada, ó Senhor, está operando contra ele de noite, e o sono desaparece, e começam as perturbações, as agitações na mente, no espírito. Ó Pai querido, tudo passa pela mente, mas nós oramos agora, Pai, traspasa esta mente atribulada, traspasa aquela mente que estava sendo angustiada, atingida, atacada pelos problemas da vida, atingida, Pai, ferida pelos problemas espirituais, físicos e mentais. Meu Deus, joga por terra, Senhor, este amargor do inferno que opera na mente desta pessoa. Basta um simples acontecimento, ó Pai, para que haja, ó Deus, um agigantamento, ó Deus, dentro do seu ser, e aquele padecimento, sofrimento começa a tomar todo o ser desta pessoa, e ela se põe, ó Pai, neste estado horrível de ânimo, neste estado horrível de saúde. Mas em nome de Jesus Cristo, nós te repreendemos, espírito maligno, espírito das trevas, espírito de Satanás, que está colocando este sentimento, este pensamento de derrota, de fracasso. Sai, Satanás! É você que quer usar esta mente para gerar uma realidade destruidora. É você que luta na mente dele, na mente dela, para gerar estes fracassos, para justificar estas atitudes. Mas em nome de Jesus Cristo, nós pedimos, Pai bendito, cobre com teu sangue a nossa mente. Cobre com teu sangue, alabaste candaraia. Ó Deus, para que as setas do diabo, para que as setas, Pai, da feitiçaria, da bruxaria, para que as setas deste vudu maligno, para que as setas deste satanismo seja paralisada no poder do teu sangue, seja paralisada no poder do teu nome. Cai por terra a seta maligna que estava atingindo, que estava dominando este indivíduo, levando de novo para a bebida, para a noite, para as drogas, para a prostituição. Meu Pai, é mil e uma argumentação na mente dele, Senhor, e o resultado final é a volta, meu Pai, para aquele mundo infernal, para aquele mundo de vícios, para aquele mundo, Senhor, dos opioides, das químicas. Mas nós oramos, Pai, dá, Senhor, o teu fortalecimento, que seja o teu Espírito concedendo obediência a todos aqueles que não conseguem obedecer e permanecer em ti, aqueles que não conseguem, Pai, obedecer. Ó Deus de poder, estão lá fora, mas o coração está aqui dentro da tua casa, dos teus átrios, e quando eles estão aqui nos teus átrios, Pai, a vontade deles é como do pródigo, é de estar lá fora, Pai da glória, e é um conflito, é uma guerra, Deus querido, todos os dias, no coração é deste cristão, no coração deste teu servo, desta tua serva. Mas venha nos ajudar nesta batalha, Pai, nesta guerra diária contra as nossas vontades, nestas batalhas, nestas guerras diárias, contra os nossos próprios pecados, contra as nossas vontades que têm guerreado contra a vontade do Senhor. Ajude-nos a obedecer e a seguir, Jesus querido, o teu exemplo, para todos os dias dizermos a ti, como o Senhor disse ao Pai: todavia, seja feita a tua vontade e não a minha, a tua vontade, Senhor, e não a nossa. Pai, ó Deus, ajude-nos a mortificar a nossa vontade. Ajude-nos, ó Pai, a pisar como a lama das ruas a nossa vontade, como disse Miqueias, para que prevaleça a tua vontade, para que prevaleça o seu querer, para que prevaleça o seu chamado, o seu poder. Ó Pai Santo, vai libertando, oricalamasturianda, liberta esta moça, liberta, Pai, esta criança, criança tão pequena, já conduzida, oprimida, Pai, caindo, Senhor, desmaiando, e o inimigo entrando na mente, manuseando, por causa dos resquícios daquilo que foi semeado, por causa das setas do diabo que foram plantadas na mente daquela criança, que agora está corrompida, Pai, que agora foi, Senhor, ferida na mente, na alma, pelas setas das trevas. Mas nós oramos agora, perca tuas forças, Satanás, estas tuas flechas embebidas nos zimbros, estes dardos inflamados, todos cheios de veneno, nós agora expulsamos. Sai, Satanás, saia deste lar, saia desta casa, Pai. O Senhor prometeu lavar com águas que purificam, com água da Kalamandaramassúria. Oh, glória, purifica, Pai, purifica, Rei da Glória, purifica o sentido, purifica o motivo pelo qual, ó Pai, esta pessoa quer continuar, purifica as intenções agora, aleluia. Purifica, Pai Santo, vai queimando tudo aquilo que o adversário estava trazendo de longe e colocando, Pai, perto desta pessoa, desta casa, deste homem, deste lar. Oh, meu Deus, firma-nos em tua presença, não deixa nossa soberba nos desviar, não deixa nossa exaltação, meu Pai, oh Deus, nos arrancar da tua presença maravilhosa. Não permita, Senhor, a autossuficiência do ser nos trair, ó Pai, e nos fazer cair da tua graça, ó Deus, porque pela tua graça estamos de pé. É pela tua graça que estamos aqui, ó Pai, nada é nosso, os méritos não são nossos, são teus, meu Deus, e pela tua graça, Pai, estamos sendo perdoados, e pela tua graça estamos sendo renovados, e pela tua graça, meu Pai, é que nós estamos sendo salvos de nós mesmos e deste mundo e destes pecados e desta tão grande corrupção. Por isso, Pai, prepara o nosso coração todos os dias para se voltar a esta graça, ó Deus, para estar nesta fonte, meu Deus, vem abençoar aqueles que estão, ó Deus, em ataques, que estão, Senhor, em guerras contra os demônios das trevas, e eles estão pedindo força. Pai, aquele homem que foi traído, aquele filho que foi destruído, abandonado pelo lar, aquela esposa que se foi de casa porque o inimigo conseguiu, meu Pai, desviar todo o sentimento, todo o amor, toda a vontade, toda a voluntariedade. E agora, Pai, opera o inimigo, colocando, Deus querido, aquilo que há anos ele já estava semeando. E agora, Pai, aquelas sementes estão produzindo infidelidade, prostituição, violência. Sai, Satanás, o sangue de Jesus te repreenda. Sai, espírito satânico das trevas, nós te expulsamos, legião que está se acampando ao derredor desta casa, ao derredor deste homem, ao derredor desta mulher. Sai, Satanás, o sangue de Jesus te repreenda, legião das trevas. Pai, repreende este ódio maligno, esta fúria satânica que está buscando, que está, Senhor, ó Deus, esperando uma brecha, um deslize, ó Deus, para atacar, para expor, para envergonhar. Sai, Satanás, o sangue de Jesus te repreenda, porque agora só o sangue de Jesus é que fulgura em nós, só o sangue de Jesus é que nos acoberta, só o sangue de Jesus é que fala mais alto do que as nossas palavras. Oh, Rei da Glória, Alamaia, Oricalamassurianda, é no teu sangue, Pai, que nós depositamos a nossa confiança, aquele sangue que destronou todas as merilhas do inferno carne colocou por terra aqueles anjos rebeldes, aqueles príncipes caídos, e agora nós pedimos, Pai, aonde Satanás estava tendo liberdade, legalidade para atacar, seja na família, seja na vida física, seja na mente, na alma, no coração, seja na estrutura, nos bens, ó Pai, aonde o maligno estava tendo e recebendo liberdade, sai Satanás, você não pode mais, agora o sangue de Jesus te derrota, o poderoso nome de Jesus é o nosso escudo contra ti, ó Pai Santo, venha destruir e destronar todo o império das trevas que queriam, Senhor, legalidade para operar neste dia contra a vida da tua igreja, contra a vida desta família, contra a vida da família dos pastores, pregadores, contra a vida da nossa diretoria, contra a vida do ministério geral. Ó, meu Pai, nós agora recorremos ao poder celestial, o teu poder calamacanda labaia, o teu poder não falha, Pai, nós falhamos, nós faltamos, nós duvidamos, basta, Senhor, uma oportunidade para pecarmos e te negarmos, mas o Senhor não se nega, alamaia suria, o Senhor não falha, o Senhor, meu Pai, ó Deus, não deixa e não se cala com a sua palavra, todos os dias madrugando, está o Senhor falando pela manhã, à tarde e à noite e nos dando a tua palavra, Senhor, obrigado por ter nos guardado até aqui, obrigado por ter nos livrado, Senhor, até este momento, obrigado, Senhor, porque estamos vivendo a graça misericordiosa do Senhor, e agora, Pai de amor, eu apresento os teus filhos que estarão no altar trazendo a tua palavra pela manhã, à tarde e à noite, Senhor. Eu apresento a equipe que estará conosco aqui na sede mundial, a ministração da tua palavra, Pai. Venha usar a vida do pastor Milton Almeida. Ó Deus, venha usar a vida daqueles que estarão com ele ali no altar. Meu Deus, entregamos este sábado também em tuas mãos. Usa as irmãs do ministério da intercessão, ó Deus, usa, Senhor, o teu filho na tarde de ensino, usa a equipe jovem, regenere e expansão neste culto de louvor e adoração, usa, Pai, a equipe que estará nesta vigília de sábado para domingo, para apresentar a Lamassúria, ó Rei da Glória, ó Deus de vitória, já no segundo dia deste novo mês, meu Pai, vem abençoar este culto de gratidão que teremos pela tarde, meu Pai, de adoração aqui na sede mundial. Ó Deus, venha usar a banda, Senhor Elete, venha usar os integrantes, venha usar o pastor Wilson Siqueira para ministrar. Venha usar, meu Pai, o exército que estará aqui de pé, os obreiros, para clamar pelos visitantes, pelos católicos, Senhor, que seja uma tarde, ó Deus, de salvação, de libertação e de milagres, Pai Santo, agora queremos te agradecer, porque o Senhor até aqui nos guardou, o Senhor até aqui nos livrou, Pai Santo, continua livrando esta família, Deus e amor, continua livrando, meu Salvador, a família dos realizadores da tua obra, e aqueles que agora hão de se reconciliar, aqueles que precisam se render e se entregar a ti, Pai, pelo teu Espírito venha gerar, ó Deus, aquele real arrependimento, meu Deus, que fará esta vida decidir, ó Deus, escolher por ti, ó Pai, para viver uma nova vida na tua presença, obrigado, Pai amado, por tudo que o Senhor já nos tem dado e tem feito, obrigado, Pai Santo, pelas bênçãos que agora estamos alcançando, obrigado por estar livrando os teus filhos nesta madrugada, alamastecando alabaia, continua livrando, continua guardando, continua colocando as tuas mãos poderosas sobre esta obra que é tua, Pai Santo, e tudo aquilo que não alcançamos com o nosso pequeno e estreito entendimento, tudo aquilo, Pai, que não tivemos condição coração de externar em palavras, que o Senhor possa nos dar e que o Senhor possa confirmar, Rei da Glória, através da Tua resposta. Senhor, te damos graça, te damos glória, rendemos a Ti louvor e te agradecemos pelo novo dia que recebemos. Em nome do Pai, do Filho e do Espírito Santo de Deus. Amém e amém, Senhor Jesus. Aleluia. Chegou o momento, Pastor Marcos, que nós entendemos que Deus, pelo seu poder, acabou de nos dar não só um novo dia, mas também de nos dar a bênção da escolha, da decisão de, com o nosso coração cheio de fé, escolher a vida para que vivamos.
1: Exatamente, Pastor Kleber, exatamente. Agora, 12:57, você que ainda não confessou com seus lábios, a palavra nos diz em Romanos 10, que aquele que confessa, que crê com seu coração e confessar com seus lábios será salvo. É o momento de você confessar Jesus como Salvador da sua vida. E você pode orar comigo aqui agora. Eu quero fazer uma oração aqui bem curta, Pastor Kleber.
0: Sim.
1: Com todos vocês que querem aceitar Jesus como seu Salvador. Levante a sua mão nesse momento, onde você estiver. Ore comigo, repetindo essas seguintes palavras. Diga assim: Senhor, nesse momento, eu peço perdão dos meus pecados e das minhas falhas. Eu entrego a minha vida em suas mãos. Seja o meu Salvador pessoal. Escreve meu nome lá no céu, no livro da vida, e me sela para o grande dia da vida eterna. Enche-me, usa-me e me direciona a fazer a sua vontade nessa terra, em nome de Jesus. Graças a Deus. Melhor oração, melhor decisão que você poderia fazer na sua vida. Você que está vendo, eu tenho aqui na tela o e-mail e o número do WhatsApp. Quero deixar para vocês que não estão vendo, só estão ouvindo. Quero aceitar jesus@pda.com.br, e o nosso WhatsApp é o 11 São Paulo 95094-4645. Entre em contato conosco, queremos te acompanhar. Temos uma equipe de pastores preparada para ajudar você nesse início da sua caminhada com Jesus Cristo. E seja bem-vindo à família Deus e Amor, Pastor Kleber.
0: Sejam bem-vindos à vida, sejam bem-vindos a Cristo, sejam bem-vindos a uma nova etapa que você viverá e desfrutará com Cristo. Pastor, hoje, sexta-feira, nós aguardamos você aqui em nossa sede mundial. Pela manhã, ele, presbítero Rivair Silva, ministrando. À tarde, eu estou com vocês, conosco, a nossa equipe aqui da sede mundial. À noite, um grande culto, você não pode esquecer. Temos a madrugada da vigília, vigília dos obreiros, aonde todos os que são e os que não são, aqueles que sonham com os dons, tem este desejo, não pode faltar. Os louvores todos aqui presentes para juntos buscarmos a Deus em uma madrugada que também vai te edificar, uma vez que você tem a oportunidade de estar aqui.
1: Exatamente.
0: E orar conosco, pastor.
1: Exatamente, todos convidados para estarem aqui conosco. Então, não podemos deixar de falar do domingo, hein, Pastor Kleber?
0: Sim, domingo da gratidão. Temos,
1: domingo da gratidão, então todos convidados para estarem conosco. Pastor Wilson Siqueira, como o Pastor Kleber já disse, pregando a palavra de Deus. E a banda Nelete, Vozes da África, se despedindo aqui do Brasil, Pastor Kleber.
0: Isso, e retornando ao seu país com aquele grande presente, levando muitas Bíblias para evangelizar. Se Deus ministrou e tocou no seu coração, você que não pode, não tem tempo de comprar a Bíblia, quer fazer a sua doação, QR está na tela. Depois você entrega na livraria, nós vamos converter em uma Bíblia para deixar que uma outra pessoa também possa tomar a mesma decisão, e assim, replicando esta ação, nós vamos ganhar muitas almas para o reino de Deus, pastor.
1: 1:01, então nós ficamos por aqui, que Deus abençoe vocês, nós nos despedimos por aqui, tenha certeza que você foi abençoado por Deus. Quem se despede é o seu irmão e amigo, presbítero Marco Magno.
0: Seu irmão em Cristo, Kleber de Oliveira. Deus abençoe a todos.
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4: Meu nome é Rosenilda da Silva de Queiroz, eu moro em Juiz de Fora. Eu comecei a usar droga com 12 anos de idade, comecei na cola. Eu era viciada no crack, cocaína, maconha, eu usava de tudo. E eu vivia mendigando pela rua, me prostituía, fui presa. Eu era muito agressiva, vivia apanhando da polícia, foragida de um lado para o outro, sem destino. Ninguém gostava de mim, vivia ouvindo a voz do diabo, falando para ela me fazer as coisas. Eu virei mendiga, morei na rua, morei em casa abandonada, em fumódromo. Vendia droga para sustentar meu vício. Fiquei com o vírus do HIV, eu tinha um vírus do HIV. E nisso eu cheguei à decadência, ao fundo do poço. Minha mãe vivia chorando por causa de mim. Minha mãe sempre foi uma mulher evangélica, da Igreja Pentecostal Deus e Amor. Minha família, eu vim de berço, mas só que eu não dava crédito à palavra do Senhor. Minha mãe começou a orar por mim, minha família, as pessoas que me conheciam. E eu pedia sempre, sempre quando eu vi uma pessoa também, eu falo, ora por mim, não deixa de orar, que um dia eu vou para dentro da igreja. Teve um dia que eu falei com Deus, olhei para o céu e falei, se você é Deus, se você existe, eu quero ver se você consegue me tirar dessa vida. Eu desafiei Deus. Deus ouviu meu clamor, porque no outro dia de manhã, a minha filha foi lá, me buscou, minhas duas filhas, me levou para casa. Eu já estava definhando, eu estava dormindo no chão, no frio. Eu estava numa cor amarela, cor de defunto já. Estava pesando 30 quilos, entendeu? Eu estava vestindo roupa de criança. E eu sei o que é sofrimento. O meu marido começou a me levar para a igreja, para fazer campanha. Para Deus e Amor, a gente foi para Deus e Amor nós dois. Depois desse dia, honra e glória ao Senhor. Tem 5 anos que eu estou de pé, honra e glória ao Senhor, né? Orando, jejuando, buscando o Senhor todos os dias. E posso falar para vocês que estão aí em casa, vocês estão na rua, precisando, sabe, de uma libertação. Que Deus pode, com Deus tudo consegue. Aqui na Igreja Pentecostal, Deus e Amor, onde eu fui liberto. E com Jesus, hoje em dia, de 30 quilos, hoje eu estou com quase 90, com muita saúde. Tem minha família unida, todo mundo feliz. Nós todos somos da Igreja Pentecostal, Deus e Amor. Eu moro em Juiz de Fora. O meu nome é Rosenilda da Silva de Queiroz.
2: Para a sua vida mudar, é preciso que haja uma concordância total e completa entre você e a sua fé. Mas como saber se tenho fé suficiente para que haja essa concordância? Não basta apenas crer em Deus de uma forma sentimental e emotiva, mas é preciso acreditar nele de uma forma totalmente consciente. E isso só é possível através de sua palavra. As Escrituras Sagradas não nos deixam dúvida ao dizer: a fé vem pelo ouvir e ouvir a palavra de Deus. Para tocar o coração de Deus, é preciso que Ele veja em cada um de nós como estamos o servindo, qual a nossa crença para com Ele. Se você começar a crer em Deus hoje, de uma maneira consciente, ouvindo e crendo em Sua palavra, tenha certeza de que sua vida nunca mais será a mesma. 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
5: 1 hora e 6 minutos.
6: Olá,
5: queridos irmãos, paz do Senhor Jesus, ouvintes da Rádio Deus e Amor, sejam bem-vindos, eu sou o seu amigo Erwin Dillaland e passo para fazer um convite especial. Tivemos um domingo com a banda Banda Nileto, que veio de Moçambique, minha terra, e estará conosco. Domingo, dia 2, estaremos juntos. Já passou por Campinas, Minas Gerais, também pelo Rio de Janeiro e encerra o seu evento aqui na sede mundial, 2 de agosto, para celebrar a última passagem da Banda Nileto. Então, não perca a oportunidade. Traga familiares, amigos, parentes, vizinhos, porque será uma festa extraordinária. Os meninos estão animados, a banda está feliz. É uma grandiosa oportunidade que a nossa diretoria tem dado a esta banda africana, que representa a África. É de Moçambique, mas representa a África. Então, vem despedir, você que esteve domingo, venha para cá, vamos despedir dos meninos, vamos dar um abraço, ficam saudades e vamos deixar aquela mensagem amorosa e calorosa, que eles não vieram só para mostrar o que é África, mas eles vieram para também levar o carinho do povo brasileiro, levar o amor, levar esta comunhão que é linda e maravilhosa. A nossa diretoria estará presente e todos eles com as suas respectivas famílias para celebrar Jesus. Eu sei que você também quer celebrar Jesus. Ah, vamos cantar, adorar, dançar, mas também terá palavra, milagre, cura e libertação. Já sabe, estamos na sede mundial, Avenida do Estado, 4568. Buia Macuero, Buia Mungano Anga. Vem, meu amigo, vem, meu irmão. Esperamos por ti aqui na sede mundial. Tá bom, Nana? Nos veremos. Até lá. Que Deus abençoe.

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2: Uma da manhã e 12 minutos em São Paulo. Aceite a gloriosa paz de nosso Senhor e Salvador Jesus Cristo, do seu irmão e amigo, presbítero Rafael Gonçalves. Já estamos na madrugada de sexta-feira, dia 31 de julho de 2026. Estávamos acompanhando, há instantes atrás, a oração da meia-noite, o Ministério da Intercessão, com o pastor Marco Magno e também a presença do pastor Kleber de Oliveira. Não tenha dúvida, por meio da oração, Deus visitou o seu lar, a sua família. E agora, peço que você nos acompanhe até às 5 horas da manhã, nesta programação abençoada, a Madrugada do Socorro de Deus. Você poderá nos enviar a sua mensagem de texto pelo DDD 11 98292 3392, aonde, através da sua mensagem, vamos ler o seu pedido de oração, porque às 2 da manhã estaremos no grande clamor da madrugada. Você também pode entrar em contato conosco e falar ao vivo em nossa programação pelo DDD 11 3208 2790. Repito, DDD 11 3208 2790. Entre em contato conosco, será um prazer atender você, será um prazer incluir o seu nome e o nome da sua família para oração.
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2: Recebemos a primeira mensagem desta madrugada. A nossa irmã Neide nos escreve dizendo: peço orações pela minha família. Ela nos envia uma lista de nomes pedindo por salvação, libertação, livramento e prosperidade. Irmã Neide, vamos clamar sim, em nome de Jesus. O nosso irmão Márcio Adriano nos deseja um ótimo dia na presença do Senhor, nos cumprimenta com a paz do Senhor Jesus. Ele nos escreve de Diadema, aqui mesmo em São Paulo. Ele pede orações pela família, pede orações por livramento, restauração, libertação, transformação, milagres, força, graça e paz. Irmão Márcio, já está incluído o seu nome e o nome da sua família para a oração das 2 da manhã. Quem também nos escreve é a Darcy, de Uberlândia, Minas Gerais. Ela nos pede orações, especialmente para o Levi de Oliveira. Ele está enfermo, usando sonda. Segundo ela, o médico falou que ele não pode passar por nenhuma cirurgia por enquanto, mas ele está sofrendo muito. Irmã Darcy, vamos orar, vamos interceder pela saúde dele nesta madrugada. A nossa irmã também, Eliana, nos escreve pedindo orações para o Natan. Vamos orar e vamos apresentar a vida deste rapaz nas mãos de Deus. 1h16, já temos o nosso primeiro ouvinte que vai falar conosco ao vivo nesta madrugada. A paz do Senhor Jesus, bom dia.
5: Bom dia.
2: Com quem eu falo?
5: Com Alzi Melo.
2: O irmão fala de onde?
5: Monte Azul Paulista, interior de São Paulo.
2: O irmão deseja colocar o seu nome e o nome da família para oração?
5: É, coloca meu nome e o nome da família.
2: Ah, sim, em família.
5: Eu tô com meu irmão internado também, eu fiz uma cirurgia da hérnia.
2: Uhum.
5: Ele tá internado, talvez vai sair amanhã.
2: Qual o nome dele?
5: Geraldo.
2: Geraldo. Já coloquei o nome do irmão Geraldo na oração. E se possível...
5: Dois dias que está lá.
2: Dois dias, vamos orar por ele. E se possível, ore conosco. Às 2 horas, a oração da madrugada, a oração do socorro de Deus. Deus abençoe, meu querido.
5: Eu estou ouvindo todos os dias, mas é duro conseguir vir. Hoje eu consegui, graças a Deus.
2: Glória a Deus. São muitas ligações. Que bom que o irmão conseguiu. Foi um prazer falar contigo.
5: Mesmo que eu não consiga, mas estou ouvindo todos os dias.
2: E orando também, não é?
5: É, Lorival também.
2: Glória a Deus. O irmão deseja colocar o nome de mais alguém?
5: É, da minha família, todas, né?
2: Uhum, em família. Anotado.
5: É, do meu irmão, principalmente, está na internet.
2: Uhum. Vamos orar por ele, em nome de Jesus. Deus abençoe.
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2: 1:18, temos mais alguém na linha que deseja deixar o seu nome para oração nessa madrugada. A paz do Senhor Jesus, bom dia.
6: Bom dia, presbítero Rafael.
2: Com quem eu falo?
6: Eu sou membro da IPDA.
2: Uhum.
6: O meu nome é Carla Rosete Nascimento. Eu falo aqui da cidade da Serra, estado do Espírito Santo.
2: Que bênção. Tá frio por aí?
6: Tá frio, pastor Rafael. Já teve dias mais frios, mas...
2: Ah.
6: Sim, dias assim, anteriores que fizeram uhum. mais frio.
2: Ah, que bênção.
6: Hoje até que não tá tão frio, não.
2: Uhum. Aqui tá também em São Paulo, está um frio agradável.
6: Senhor?
2: Aqui em São Paulo. Em São Paulo está um frio agradável.
6: Graças a Deus, pastor Rafael.
2: Que bênção.
6: Eu acompanho a programação 24 horas, pastor Rafael.
2: Glória a Deus, glória a Deus. Tem te feito bem.
6: Nossa, bem? Bem demais.
2: Graças a Deus.
6: Sabe, eu fico só ligada na programação. O inimigo não tem nem poder nem de chegar perto de mim.
2: Glória a Deus.
6: Para me colocar pensamento ruim, porque
2: uhum.
6: quando a gente fica ligada ao trono da graça, não tem espaço para ele não, pastor.
2: Verdade, verdade. E a irmã deseja
6: pastor,
2: aproveitar e colocar o nome da irmã e da família na oração? Fica à vontade.
6: Não, na verdade, pastor Rafael, eu não liguei para pedir oração a meu favor, não.
2: Certo.
6: Eu tenho feito a obra de Deus, sabe?
2: Uhum.
6: Eu tenho prometido ao Senhor que eu vou fazer mais ainda.
2: Amém.
6: E tem uma vizinha minha, que hoje ela passou mal, muito mal. Ela veio de uma... assim, como falam, ela teve uma vida muito difícil, entendeu?
2: Uhum.
6: Familiar. Conturbada. E ela acabou indo por um caminho, entendeu?
2: Uhum.
6: Não é de droga, não, é outra coisa. Mas
2: sim.
6: Eu estou mais ou menos sem entender o que eu estou falando.
2: Uhum.
6: E ali, mas ela, aí ela ficou de idade e ela não está mais com, assim, praticando esse tipo de coisa, entendeu?
2: Sim.
6: Mas ela está agora no momento que ela está no quadro de depressivo, desenvolvendo um quadro de depressivo.
2: Uhum.
6: E todas as vezes que eu posso, eu converso com ela, entendeu?
2: Uhum.
6: Ela fala que é da igreja, ela fala que é de uma igreja, mas ela não tem força para ir para a igreja. Eu tô ajudando a ela, sabe?
2: Sim. Uhum.
6: Aí quando foi hoje, ela passou mal, eu fui lá. Dei apoio à família, orei por ela, sabe?
2: Uhum.
6: Entendeu? E eu queria deixar o nome dela para oração também, pastor.
2: Claro, claro, a irmã
6: ela
2: fez muito
6: ela
2: bem.
6: Ela foi pro hospital hoje, a ambulância levou ela, né? Eles acham que é excesso de, assim, mistura de medicamento, entendeu?
2: Sim, meu Deus.
6: É.
2: Que situação.
6: É.
2: Ela misturou medicamentos e foi parar no hospital. É isso?
6: Ela ficou tendo convulsão. Parecia convulsão.
2: Meu Deus, que situação.
6: Eu fui lá, entrei na casa dela, né? De
2: intenção,
6: né? A família. que na oração por ela, para Deus dar o grande livramento.
2: Certíssima, certíssima. Glória a Deus. É. A irmã cumpriu então, a sua missão como serva de Deus.
6: Isso. É, aí, falei com ela, ó, eu te amo, Jesus te ama, Jesus está aqui com você, vai dar tudo certo, não, Jesus vai ficar curado.
2: Glória a Deus. Continue então, insistindo com ela, para ela...
6: Senhor?
2: Continue insistindo com ela, para que ela possa ir à igreja, entregar a vida para Jesus. Continue sendo essa amiga.
6: Ela não está assim, totalmente... Ela não é liberta, entendeu, pastor?
2: Sim, sim.
6: Não é liberta. Ela fala que ela vai na igreja, mas eu não vejo ela indo. Eu acho que é aquela luta espiritual, né? Por causa da vida que ela teve, coitada.
2: Sim,
6: né?
2: Sim. Imagino. Qual o nome dela?
6: O nome dela é Deusedete.
2: Deusedete. Já acrescentei aqui o nome dela na oração, tá bom? Nós vamos orar.
6: Ela tá, inclusive, ela foi pro hospital, tá no hospital. Foi pro hospital hoje. Aí eu tô até preocupada com ela, depois vou procurar saber a notícia, né? Como é que ela tá. Aí até o momento quando ela começou a passar mal, eu vi a ambulância chegando, eu corri lá, sabe? Tudo que eu podia pra ajudar. Assim,
2: a irmã
6: ajudar,
2: fez. Sabe,
6: espiritualmente.
2: Nós vamos apresentá-la.
6: Pra família dela.
2: E
6: o inimigo, infelizmente, pastor, o inimigo tem atacado as pessoas, né? De uma forma...
2: Sim.
6: Terrível, né?
2: Nós vamos apresentá-la em oração. E a irmã fez bem em estar ajudando, apoiando. Continue insistindo para que ela possa ir à igreja, entregar a vida para Jesus. É um processo. Mas a irmã sabe. A irmã tem o ID de Cristo, leva o ID, plante a semente. Em nome de Jesus vai germinar, vai gerar frutos. A irmã vai ganhar essa alma para Jesus. Deus abençoe.
6: Pela misericórdia do Senhor, pastor.
2: Amém.
6: Rafael, eu sou uma senhora que eu tenho 61 anos. Tenho 35 anos de Deus e amor já.
2: Glória a
6: Deus. Tenho muita experiência com evangelismo, entendeu? Com grupo de evangelismo.
2: Glória a Deus. Deus abençoe.
6: Aí nós temos que fazer o quê? Fazer o ID, né, pastor?
2: Exatamente.
6: Agora temos que mais fazer. Mais ainda, né? Que agora cada dia se aproxima mais a volta do Senhor Jesus. E muitas pessoas estão necessitadas, né, pastor?
2: Sim,
6: de uma palavra, necessitadas da palavra de Jesus. De uma palavra, da Bíblia, de Jesus Cristo, né?
2: Exatamente. Deus abençoe pelo trabalho que a irmã tem realizado. Foi um prazer falar com a irmã. E depois do milagre... que é o maior milagre, o milagre da salvação na vida desta irmã. A irmã volta para entrar em contato conosco para falar da transformação que Deus fez na vida desta pessoa. Em nome de Jesus. Deus abençoe, viu?
6: É só de conversar com o Senhor, eu sinto que Deus vai fazer uma grande obra na vida dela.
2: Também sinto isso. Sinto mesmo. Fica com Deus. Uma excelente noite, uma excelente madrugada na presença de Jesus. 1h25, ouvintes, vamos dar aquela pausa, uma pequena pausa na programação para nos alimentarmos da palavra de Deus. Pastor Lourival de Almeida chega com o quadro Pão Diário com o seguinte tema: Jesus sabia de sua própria morte. Vamos meditar e vamos ser abençoados por Deus, o nosso Pai.
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8: Quero refletir na palavra de Deus. Um versículozinho, mas eu, quando for levantado da terra, todos atrairei para mim. É bom entender que Jesus falava sobre a sua morte, quando ele citou essa sentença, né? Quando se expressou dessa maneira. E é interessante percebermos também como Jesus fala da sua própria morte com tanta naturalidade. E ele sabia que a morte dele não seria uma morte tranquila, se é assim que eu posso dizer. Mas seria sim uma morte bastante sofrida. Ele sofreria terrivelmente, seria esfacelado, sofreria um castigo por nossa causa. Sua morte seria brutal. E eu tenho certeza que não é para qualquer pessoa poder falar com tanta naturalidade, sabendo que viria um sofrimento tão profundo como o sofrimento que ele haveria de passar. Mas essa palavra não é uma palavra de lamentação. Isso chega a ser desconcertante, porque ela revela vários aspectos da morte de Cristo. O primeiro aspecto é, ele sabia que não sofreria morte natural. E é importante também a gente ver que Jesus era um jovem cuja vida seria interrompida de forma violenta. E ele não estava apavorado, não estava... Não, naturalmente falava sobre isso. Segundo, ele sabia que seria crucificado. Não seria lapidado, uma forma de morte por heresia entre os judeus, não. Não seria flechado com a flecha no coração. Né? Ele não seria decapitado. Ele seria morto. Morto com a crucificação. Isso é bastante sofrido. Isso é bastante perturbador. Ele também está dizendo que a sua morte estava próxima, pois sua alma estava perturbada, João 12:27. Mas eu, quando for levantado da terra, todos atrairei para mim, é o versículo que eu li. É surpreendente tudo que nós estamos vendo. Ele também não fugiria. Afinal de contas, ele tinha vindo para isso, para morrer por nós, pecadores, para que se cumprisse a profecia e para que nós fôssemos reconciliados com Deus. E mais ainda, sabia também que isso traria a sua glorificação. João 12:28. Sabia também que a sua morte julgaria o príncipe desse mundo, João 12:31. E o que mais surpreende e mais fascinante é a sua consciência desde então. Ele seria o ponto de atração para toda a humanidade, por isso que ele diz, mas eu, quando for levantado da terra, todos atrairei para mim. Não resta a menor dúvida que Jesus Cristo, ele é o ponto central da história. Né? Esse milestone. Jesus Cristo, sem ele, as coisas seriam tão diferentes. Ele seria conhecido. Até o calendário se mudaria depois da sua morte. Sua morte faria dele o homem mais conhecido e mais famoso do mundo, mesmo que tentem esconder o seu nome nos sites de buscas. Seria atração para toda a humanidade. Seria o mais amado, como também poderia ser o... não é o menos amado, mas é como diz o hino, um só rebanho. Tu és o ímã que nos atrai e só por ti adoramos o Pai. Se tornou ele o ponto central da história. Contamos o tempo antes e depois dele. Dividiu a história. Depois dele, o mundo nunca mais foi o mesmo. E o mundo nunca mais poderá se livrar dele também. Tentam. Pode rasgar a Bíblia. Pode... dizem que tem um site de busca que já não fala mais sobre Jesus Cristo, né? Pode tirar do site de busca. Não tem como se livrar dele. Não tem como se esquecer dele. Não tem como se livrar do que ele fez, ou negar o que ele fez, ou não depender do que ele fez. Jesus Cristo, o homem mais importante da história, nasceu numa época distante, num país atrasado em relação, por exemplo, a Roma, a Grécia Antiga. Não foi para nenhuma universidade, sua maior viagem foi ali 300 quilômetros, até minha neta já viajou mais do que isso, né? Figura tremenda, fascinante, que o tempo não esmaece. Ele ainda atrai pessoas. Ele não foi tipo como revolucionários conhecidos. Não foi tipo como um disseminador de uma nova ideologia. Ele não empunhou armas, mas conquistou mais vidas do que qualquer guerreiro. Não escreveu um livro sequer. Mas não existe no mundo uma pessoa que é motivo de mais artigos, livros, monografias, teses, dissertações. Não. Não.

0: ideias musicais. Não existe uma pessoa sequer que a ela foi dedicada tanta composição musical como esse grande homem, Jesus Cristo. Restaurou mais vida e restaura do que qualquer conselheiro, tirou mais gente da miséria moral, da lama, da vida pecadora, que qualquer programa de qualquer tipo de governo. As vidas que se abrem para o seu ensino são radicalmente transformadas. Nunca ninguém se igualou a ele, nunca alguém causará o impacto que ele causou. Porque ele é o ponto central da história. Porque ele é o homem, o centro da história, da vida. Ele atraiu o mundo para si. Todos atrairei para mim, é o que está dizendo o versículo. Jesus Cristo foi, é e será sempre uma pessoa empolgante. Milhares de pessoas hoje morreriam por ele com ele nos lábios. Nós temos visto isso. Jesus Cristo é o ponto máximo. Aquele que além dele nada existe. Que nosso Senhor Jesus Cristo seja bendito para sempre. Que a morte que ele morreu, a morte em substituição a todos nós, que seja lembrada para sempre. E que nós possamos refletir com muito amor sobre o homem que mudou o mundo, que mudou o destino dos homens pela sua morte, e que foi levantado da terra e todos atraiu para si. Esse que mudou o mundo, esse que muda o seu mundo, esse que muda o seu coração. Esse que voltará para nos buscar. Jesus Cristo. Não precisa fazer dele um pedaço de madeira. Não é necessário fazer dele algo de vidro, de gesso, de pedra, de granito, seja o que for. O que ele é, é. Nunca deixará de ser. Foi levantado da terra e é um ponto de atração para todos. É o ímã. E que você tenha esse magnetismo para que você possa também, vou dizer uma linguagem bem jovem, hein? Colar nele e não deixá-lo nunca mais.
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4: 1:43, já estamos de volta com todos vocês. Eu sou o presbítero Rafael e vamos juntos até as 5 horas da manhã, nesta madrugada de sexta-feira, dia 31 de julho de 2026. Você acabou de ouvir o WhatsApp da rádio Deus e Amor. E já estamos recebendo muitas mensagens nesta madrugada. Pessoas ansiosas já enviando seus pedidos de oração, porque às 2 horas vamos fazer o clamor do socorro de Deus. A nossa irmã Bianca nos escreve, nos cumprimentando com a paz do Senhor Jesus. Ela diz: pastor, por favor, coloque nossos nomes na oração. Nós vamos orar sim, irmã Bianca, pela sua vida e também pela sua família. A nossa irmã Renata dos Santos também nos escreve, nos cumprimentando com a paz do Senhor Jesus. Ela pede orações para a sua vida, para que o Senhor venha abrir portas de emprego em nome de Jesus. O nosso irmão Cláudio também está nos ouvindo. Ele nos pede orações, orações pela família. Já está incluso aqui, irmão Cláudio. Daqui a pouquinho vamos orar pelo irmão e por toda a sua família. Você também que queira falar conosco ao vivo, entre em contato agora. Queremos ouvir você. DDD 11-3208-2790. Entre em contato conosco, vamos orar e interceder pela sua vida nesta madrugada. E já temos mais um ouvinte na linha. A paz do Senhor, bom dia.
5: Bom dia, irmão, Pai do Senhor.
4: Com quem eu falo?
5: Com a Raquel, da cidade de Dourados, Mato Grosso do Sul.
4: Dourados, Mato Grosso do Sul. A irmã deseja orações?
5: Ai, irmão, eu queria que orasse, meu favor. Eu tô com uma dor, assim, do lado direito da minha barriga.
4: Uhum.
5: E tô também, sabe, aquele sufoco, assim, no peito, assim, tipo, quando eu vou dormir, vai começar a falta de ar,
4: uhum,
5: até a respiração pesada, né? Eu sou diabética, tenho pressão alta.
4: Uhum.
5: E só que eu faço a medicação certinha, né? Então, eu não tô sentindo bem, não.
4: Meu Deus.
5: Um desconforto, assim, na respiração, né?
4: Oro sim.
5: Também queria que o Janeiro vai morar para não ter medo. Um bom nome da Estrela da Silva e eu sou fraco na oração. Eu tenho 3 filhos pequenos.
4: Uhum.
5: O mais velho tem 7 anos.
4: Sim.
5: O tem 4 e o menino tem 1 ano e 6 meses. Eles são um casal que eles brigam muito. Tem hora que eu penso que ele nem vai viver. Porque
4: meu Deus.
5: Ele não vai, nem vai conseguir ficar de papel assim. Mas já largaram várias vezes mesmo. É aquela palhaçada com a cachorrada no meu ouvido. É um brigueiro. Só que eu estou dele fora, irmão. É de brigueiro assim, muito, muito mesmo.
4: Nós vamos orar. Vamos orar pela irmã. Vamos orar por essas pessoas. Para que o Senhor as visite. Para que o Senhor as liberte. Para que o Senhor transforme a vida deles.
5: E também quer que uma hora. Família, meu marido em família,
4: Sim.
5: Vitória Miliano e família.
4: Anotado. E eu convido a irmã para que também ore conosco às 2 da manhã.
5: Eu quero ir agora para mim. Da outra vez que eu estava com um problema, era uma dor. O irmão orou para mim aquela noite. Acabou todas as dores do meu corpo. Toda a noite inteira depois da oração.
4: Glória a Deus.
5: Que era o irmão que estava nesse dia fazendo um programa. Eu queria que o irmão orasse agora também, meu corpo. O meu nome é Aparecida Teixeira de Santos.
4: Amém, irmã Aparecida. Feche os olhos. Vamos clamar ao Senhor pela vida da irmã. Maravilhosíssimo Deus e eterno Pai, aqui estou mais uma vez em Tua presença para orar, para clamar a favor da nossa irmã Aparecida. Senhor Jesus, toque na saúde dela agora. Nós lhe pedimos em nome de Jesus, ó Deus, restaure a saúde da tua serva. Repreenda esta dor que ela sente na barriga. Repreenda esses sintomas de diabetes. Repreenda, meu Deus, este aperto, esta sensação de falta de ar que ela sente todos os dias. Senhor, toque com o toque da cura. E faça com que a tua filha tenha uma excelente madrugada, uma madrugada de sono, uma madrugada de paz, uma madrugada de refrigério. Restaure a saúde da tua serva. Em nome de Jesus eu te peço. Ela crê, eu também creio, todos os ouvintes creem. E nós unimos a nossa fé e temos a certeza no milagre na vida da nossa querida irmã. Amém e amém, e graças a Deus.
5: Irmã
4: Aparecida.
5: Eu posso pedir um hino?
4: Pode sim, claro.
5: Eu queria que você pudesse, se você pudesse, põe as caminhas para fazer. Mariana Kelly, Viverei o Céu.
4: Olha, nós não temos este CD e nem esta cantora na nossa lista de louvores. Mas eu vou oferecer um hino da gravadora da Igreja Deus e Amor para a irmã. Tá bom?
5: Que isso que eu comecei a tocar e cantar esse hino na Deus e Amor. Até foi que o Levi Monita.
4: Qual o nome?
5: Foi o Levi Monita. O dia que eu ouvi o Levi Monita estava fazendo.
4: Qual o nome do hino?
5: O nome do hino é Verei o Céu.
4: Ah, Verei o Céu. Débora, céu. Débora e Leia. Verei.
5: Ah, tá. Errado o nome da cantora, então.
4: Ah, Verei o Céu.
5: Tá.
4: No decorrer da programação. Sem problemas. Durante a programação, nós vamos passar este hino para a irmã, tá bom?
5: Tá bom. Deus abençoe, irmão.
4: A irmã também.
5: Rádio.
4: Deus abençoe.
5: Minha rádio é ligada dia e noite, eu oro toda noite.
4: Glória a Deus.
5: Eu sou da Deus e Amor há 40 anos.
4: Que bênção. Foi um prazer, irmã Aparecida. Uma excelente madrugada na presença de Deus. 1:50, vamos falar agora de família. O psicólogo Jessé Ávila vem com o quadro Família em Foco e traz o seguinte tema: críticas familiares. Vamos ouvir e vamos ser edificados por Deus.
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8: Olá, seja muito bem-vindo a mais um episódio do Família em Foco, um espaço dedicado a reflexões sobre relacionamentos, convivência e bem-estar familiar. Aqui falamos de temas que podem transformar o dia a dia da sua casa, sempre com base em estudos, mas de um jeito simples e prático. Você sabia que as críticas feitas dentro da família costumam ter um impacto emocional muito maior do que as críticas vindas de pessoas de fora? Isso acontece porque esperamos encontrar em casa um lugar de segurança, pertencimento e aceitação. E por essas razões, hoje nós vamos falar sobre como lidar com as críticas em família sem destruir a autoestima e como desenvolver maturidade emocional sem perder o senso do próprio valor. A terapia cognitivo-comportamental mostra que não são apenas os acontecimentos que determinam nossas emoções, mas a forma como interpretamos aquilo que vivemos. Além disso, estudos sobre autoestima indicam que pessoas que constroem a sua identidade exclusivamente na aprovação dos outros tornam-se mais vulneráveis ao sofrimento emocional. E isso não significa ignorar críticas, mas aprender a avaliá-las com equilíbrio. Por exemplo, imagine dois irmãos ouvindo a mesma frase dita pelo pai. Olha aqui, ó. Você precisa se esforçar mais. Um interpreta como incentivo para crescer e o outro entende. Poxa vida, eu nunca sou bom o suficiente. A crítica foi a mesma, mas a forma como ela foi recebida produziu efeitos completamente diferentes. Também existem famílias em que comentários como "você nunca acerta mesmo", "olha, o seu irmão faz melhor", "ah, você é muito sensível", são repetidos com frequência, minando silenciosamente a autoestima de quem o recebe. Então entendemos que nem toda crítica define de fato quem você é. Quem constrói a sua identidade apenas na opinião dos outros vive emocionalmente instável. Mas quem aprende a filtrar o que ouve consegue crescer sem perder a própria essência. E aí eu quero mencionar aqui 5 dicas práticas que pode lhe ajudar e bem como a sua família. Número 1. Separe comportamento de identidade. Existe diferença entre "você errou nessa atitude" e "você é um fracasso". Se alguém critica o que você fez, isso não significa que está definindo quem você é. Errar em uma situação específica não torna ninguém incapaz como pessoa, é claro. Número 2. Avalie a intenção e a autoridade da crítica. Nem toda opinião merece o mesmo peso. Então, pergunte-se: essa pessoa aí deseja o meu crescimento ou ela apenas está descarregando as suas frustrações em mim? Ela conhece a realidade que eu estou vivendo? Críticas construtivas orientam. Críticas que podem destruir, que podem prejudicar, elas ferem sem oferecer direção. Número 3. Evite responder no impulso. Calma lá. Quando nos sentimos atacados, a nossa tendência é automático. É reagir imediatamente. Então, respire, calma, reflita e dê tempo para processar. Muitas discussões familiares se agravam justamente porque respondemos à dor antes de compreendê-la. Penúltimo, aprenda a estabelecer limites respeitosos. Por quê? É possível amar alguém e ao mesmo tempo dizer: olha, eu gostaria de conversar sobre isso com você, sem ofensas, é claro. Ou ainda: muito bem, eu entendo a sua opinião, mas eu não aceito ser tratado dessa maneira, ok? Limites saudáveis protegem a autoestima sem romper vínculos importantes. Por último, fortaleça a sua identidade internamente. Quem conhece seus valores, reconhece as suas qualidades e aceita as suas limitações, sofre menos diante de quaisquer opiniões alheias. A autoestima saudável, obviamente, que não depende exclusivamente de aplausos e nem desmorona diante das críticas. Como disse o filósofo grego Epíteto, não são as coisas que nos afetam, mas a forma como as interpretamos. Mas e aí? Você gostou desse conteúdo? Então compartilhe a nossa programação com amigos e familiares e continue nos acompanhando. Fique atento porque a qualquer momento estaremos de volta com mais reflexões que podem transformar a sua vida. Um forte abraço e até breve.
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0: 1:59, hino do ouvinte, a nossa irmã Aparecida nos pediu essa belíssima canção, Verei o Céu. Muito obrigado pela sua companhia, muito obrigado pela sua participação, você que entrou em contato conosco via telefone, via WhatsApp. Vamos aos prefixos, a identificação das emissoras e já já voltaremos com a oração da madrugada, a oração do socorro de Deus.
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5: 2 horas e 1 minuto.

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1: Santíssimo Deus e Eterno Pai, aqui estamos mais uma vez em Tua santa e grandiosíssima presença para pedir perdão dos nossos pecados, das nossas transgressões, das nossas ignorâncias. Perdoe-nos, ó Deus, e permita-nos agora, nesta madrugada, falarmos contigo em oração. Obrigado pela vida, obrigado pela nossa família, obrigado pela oportunidade que o Senhor nos deu para falarmos com o Senhor em oração. Obrigado pelos livramentos que vemos, pelos livramentos que não vimos. As Tuas mãos santas e poderosas têm nos guardado. O Senhor tem enviado os Teus anjos para nos proteger. O Senhor tem enviado os Teus anjos para lutarem ao nosso favor. Se chegamos até aqui, é porque as Tuas mãos nos sustentou. O Senhor nos livrou. Obrigado, Jesus. Não temos palavras para agradecer por tudo que tens feito por nós. Aqui estamos neste clamor, o clamor do socorro. E quantas pessoas, ó Deus, que nesta madrugada precisam e muito da ajuda do Senhor. Ó Pai, de onde virá o nosso socorro? A não ser do Senhor, Criador dos céus, Criador da terra, a Ti seja honra, seja glória e todo louvor. Não existe outro Deus a ser adorado, glorificado, exaltado, a não ser o Senhor. Não existe outro em todo o universo, em toda a terra, em todas as galáxias. O Senhor é o único Deus. Um Deus que antes do princípio já existia. Nos criou a sua imagem, a sua semelhança. Ó Trino Deus, não temos palavras para expressar o quanto adoramos o Senhor. Apenas nos apresentamos nesta madrugada com a nossa humilde oração, pedindo a Tua ajuda, o Teu socorro, a favor das nossas vidas. Meu Deus, somos necessitados das Tuas misericórdias. Somos necessitados do Senhor. Quantas pessoas, ó Pai, que desde as primeiras horas do dia têm nos enviado a Sua mensagem, têm entrado em contato conosco por telefone, pessoas que estão oprimidas, depressivas, desesperadas, pessoas que não têm conseguido dormir bem durante a noite, pessoas vítimas das obras da maldade, obras malignas, e agora querem ser livres, querem ser libertas, querem ter noites de paz, uma vida tranquila, abençoada. Muitas delas já bateram em tantas portas, mas agora reconhecem que a única porta, a porta certa, é o Senhor. Estas pessoas reconhecem a soberania de Deus, a soberania de Jesus sobre todas as coisas. Quantas vidas, ó Pai, que cansadas de sofrer, movidas pelo desespero, têm tomado medidas precipitadas, decisões contrárias à Tua vontade. E agora, meu Deus, a situação destas pessoas é uma situação que só o Senhor pode reverter de mal para melhor. Senhor Jesus, tenha misericórdia. Venha, meu Deus, reverter o mal em bem. Venha dar saúde para esta pessoa que está doente. Venha libertar esta pessoa que se encontra oprimida. Venha visitar esta pessoa que sente a presença de alguém ou algo lhe oprimindo. Jesus, que nesta madrugada, onde quer que esta pessoa esteja, em casa, na fazenda, no trânsito, no trabalho, que esta pessoa seja livre e liberta. Eu oro, meu Deus, por esta pessoa que tem ouvido vozes, tem visto vultos. Eu oro por esta pessoa que o adversário tem conseguido introduzir em seus pensamentos o desejo homicida, suicida. Meu Deus, não permita que o adversário escravize esta criança, este adolescente, este jovem, este homem, esta mulher, que agora, meu Deus, se sente tão oprimido, a ponto de perder os próprios sentidos. Meu Deus, faça esta pessoa livre. Está escrito na sua palavra que o Senhor esteve na região dos gadarenos e ali havia um jovem rapaz oprimido por uma legião de demônios. Vivia nu, oprimido, se ferindo, gritando das cavernas, dos sepulcros, não tendo em sua própria consciência que aquilo que ele estava fazendo era errado. Mas o Senhor o libertou. O Senhor fez dele um testemunho vivo do seu poder, do seu perfeito poder libertador. Visita agora, meu Deus, esta pessoa que tem perdido o domínio da sua própria vida, da sua própria mente. Repreenda agora, meu Deus, esta ação do mal sobre a vida desta pessoa que está internada em uma clínica psiquiátrica. Mas, na verdade, por trás dessa situação, existe um mal terrível, uma influência maligna. Visita agora, meu Deus, este presidiário que durante toda a sua vida fez aquilo que é mal, mas agora se arrepende de tudo que fez e entrega a sua vida para Jesus nesta madrugada. Eu apresento, meu Deus, esta pessoa que já faz tratamentos psicológicos porque tem vivido ou viveu traumas durante toda a sua vida. Traumas que lhe fizeram ou lhes fazem sofrer. Meu Deus, cure agora esse sintoma da depressão. Esta pessoa deseja ser livre desses medicamentos. Esta pessoa deseja voltar a ter paz. Senhor Jesus, onde quer que esta pessoa esteja agora, visite, liberte, transforme. Quantas pessoas não têm conseguido dormir bem durante a noite? Preocupadas com problemas que nem sequer existem ou passam ou passarão a existir. Tenha misericórdia, Senhor, e desta pessoa o grande livramento. Quantas pessoas já vivem problemas familiares, problemas conjugais, problemas financeiros, dívidas impossíveis de se pagar, e esta pessoa tem perdido o sono, sendo ameaçados por agiotas, credores. O telefone não para de tocar, mensagens não param de chegar, até mesmo ameaças de morte na porta de casa. Situações, ó Pai, que fazem esta pessoa se desesperar, situações que fazem esta pessoa perder o sono, situações que o inimigo se aproveita para fazer com que esta pessoa pense em tirar a própria vida. Meu Deus, repreenda esse espírito da mortandade, repreenda esse espírito do suicídio, repreenda, meu Deus, esta legião maligna que através do oportunismo tem agido para escravizar esta vida, nessa situação que humanamente é impossível. Meu Deus, transporte esta pessoa agora para sua esfera espiritual e transforme esta vida, transforme a mente, o coração, a percepção, transforme, meu Deus, o coração e faça esta pessoa viver novamente. Esta pessoa nesta madrugada crê no Senhor Jesus como único e suficiente salvador da sua alma. Esta pessoa que está afastada está disposta a voltar para a sua presença com coração arrependido, contrito. A tua palavra diz que o Senhor ainda é o pai do filho pródigo. E quantos filhos pródigos estão orando conosco nesta madrugada? Quantas pessoas que se arrependeram de ter se afastado do Senhor? Quantas pessoas, ó Pai, que se arrependeram por estarem longe do Senhor? Um arrependimento amargo. Um arrependimento depois de uma vida amarga, uma vida sofrida. Mas agora com arrependimento genuíno, esta pessoa deseja se voltar para Ti, para que a sua vida seja totalmente restaurada. Restaura, meu Deus, a vida espiritual desta pessoa, que já não tem forças para orar, já não tem forças para jejuar, já não tem forças para buscar a Tua presença, muito menos para vir à igreja. Meu Deus, restaure a vida desta pessoa, que neste momento contém diversas áreas sendo destruídas por Satanás. Restaure, meu Deus, a vida conjugal, a vida sentimental, a vida profissional. Restaure, meu Deus, toda a família. Há pessoas, ó Deus, que neste momento estão desesperadas devido a um parente, talvez um filho, esposo ou marido, um parente que saiu de casa, mas até o momento não teve sequer uma notícia. Quantos, ó Pai, vivem preocupados porque um ente querido tem saído de casa para frequentar bares, festas, baladas. Esta pessoa vive com medo, medo desta pessoa sair e nunca mais voltar com vida. Eu oro pelo livramento do Senhor. Não deixe, meu Pai, que o inimigo venha ceifar a vida desta pessoa através do vício das drogas, do cigarro, do alcoolismo. Senhor, dê um grande livramento. Meu Deus, eu sei que há uma pessoa orando por este jovem, por esta criança, por este adolescente, por este homem. Meu Deus, é a oração de um justo. Tem muitos efeitos contra a ação do adversário. Eu clamo agora por estas vidas, para que sejam salvas nesta madrugada. Salve, meu Deus, esta vida. Volte a dar esta mãe alegria em ver os seus filhos de volta à Tua presença. Volte a alegrar o coração deste pai que deseja ver os filhos de volta à Tua presença. Volte a alegrar o coração desta esposa que deseja ver o teu marido, o seu marido, melhor dizendo, de volta à Tua presença. Meu Deus, volta a alegrar o coração desta esposa que deseja ver o seu marido de volta à Tua presença. O marido deseja ver a sua esposa de volta à Tua presença. Traz de volta, Senhor, esta vida. Transforma esta vida. Quantos, ó Pai, na prostituição? Quantos vivendo uma vida promíscua? Quantos vivendo uma vida extraconjugal? Quantas esposas chorando, não querem ver o seu casamento sendo destruído, não querem o divórcio, aguardam o momento que o Senhor venha agir e restaurar, mas sofrem muito, sabendo da infidelidade do cônjuge. Tenha misericórdia, meu Deus, e restaure. Restaure, meu Deus, não deixe que esse casamento venha a ser destruído, mas lance por terra. Repreenda esta pedra de tropeço que se opõe à felicidade desse casamento, que se opõe à felicidade desta família. Tenha misericórdia, Jesus. Eu oro também por todos que nos enviaram, meu Deus, a sua mensagem e entraram em contato conosco, pedindo orações por aquelas pessoas que estão doentes. Visita, meu Deus, o Geraldo, que se encontra doente, debilitado. Meu Deus, toque na vida dele com o toque da cura e faça com que o seu irmão, que entrou em contato conosco pedindo oração, volte a nos retornar contando o seu testemunho, para que o nome do Senhor seja glorificado. Eu apresento também a Deus e Dete em tuas mãos, que passou por uma situação tão complicada em sua vida e hoje se sente oprimida, depressiva, a ponto, meu Deus, de sofrer com overdose devido a tantos medicamentos. Visite esta pessoa agora, meu Pai, e restaura a sua saúde física, mental, psicológica. Repreenda as prisões, prisões espirituais que têm prendido esta vida a uma vida de sofrimento. Liberta agora. Visita a irmã Aparecida e toda a sua família. Visite todos, ó Pai, que durante a oração da meia-noite, a intercessão global, o ministério de oração, escreveram os seus pedidos na live. Meu Deus, responda a oração de cada um e lhes dê vitória. Eu creio, meu Deus, e estas pessoas também crê. Visite agora as pessoas que estão internadas em uma clínica, em um hospital, em um pronto-socorro. Quantas pessoas, ó Pai, entubadas. Quantas pessoas na UTI, na CTI. Quantas pessoas que receberam, nesta madrugada, uma notícia. Notícia esta, que este familiar internado tem poucos anos, meses, semanas ou dias de vida. Tenha misericórdia, Jesus, e dê um grande livramento. Venha contrariar o diagnóstico médico. O Senhor é Deus. O Senhor é o autor do corpo humano. O Senhor pode fazer um grande milagre na vida desta pessoa para que o teu nome venha a ser glorificado. Eu te peço, ó Deus, em nome de Jesus, repreenda este tumor, repreenda este câncer, repreenda esta enfermidade na cabeça, na visão, na boca, nos ouvidos, na audição. Repreenda, meu Deus, esta enfermidade na coluna, nos ossos, na bexiga, no pâncreas. Meu Deus, onde quer que esteja esta infecção, essa inflamação, repreenda este mal agora e restaure a saúde desta pessoa. Eu oro, meu Deus, apresentando esta pessoa que está desenganada pela medicina. Esta pessoa, meu Deus, que está fazendo tratamentos paliativos, sem a certeza de uma cura. Esta pessoa, meu Deus, que está deitada em um leito em casa, tomando medicamentos ou respirando por aparelhos. Esta pessoa que não anda, a não ser com a ajuda de muletas ou andadores. Toca, meu Deus, restaura, calcifica os ossos. Esta pessoa, meu Deus, que vive deitada, assentada em uma cadeira de rodas. Jesus, toque e restaure. Eu creio no grande milagre. Eu creio na restauração da saúde destas pessoas agora. Eu creio que aonde estas pessoas estiverem, clamando, orando conosco, estão sendo visitadas pelo Senhor. E o testemunho destas pessoas não será pequeno, será grande. Mova-se agora, meu Pai. Mova-se agora onde estiveram doentes. Nas unidades básicas de saúde, esperando o atendimento, mova-se ali, Senhor, e repreenda as enfermidades, repreenda a mortandade, que assola os leitos de hospital. Eu oro, meu Deus, por esta pessoa que está no trabalho. Livra, meu Deus, esse porteiro, esse vigilante. Livra esse taxista, esse motorista de aplicativo, esse mototaxista, esse pedestre, esse ciclista. Esta pessoa que está no trabalho, esta pessoa que trabalha em área de risco, tendo a necessidade de usar EPI, tendo a necessidade de se utilizar de escada, esta pessoa que trabalha em alto mar, esta pessoa, meu Deus, que trabalha em altas altitudes, Senhor Jesus, deu grande livramento. Esta pessoa que está viajando pelas estradas e rodovias deste país, outras estão cruzando em grandes aeronaves, oceanos. Visita, meu Deus, esta pessoa. Os cristãos pelo mundo, na Europa, na Oceania, na Ásia, na América Central, na América do Sul, na América do Norte. Visite, meu Deus, os cristãos que estão sendo perseguidos no continente africano. Senhor, meu Deus, dê o grande livramento. Eu oro, meu Deus, pela obra missionária em todo o mundo. Oro pelos missionários, oro pelas almas que, através da sua palavra, vidas venham ser alcançadas, libertas e transformadas, reconhecendo o Senhor Jesus como único e suficiente Salvador de suas almas. Muito obrigado, meu Deus, por este momento de oração. Muito obrigado por este momento em que sentimos a sua presença e sentimos que fomos socorridos pelo Senhor. Glória ao Pai, glória ao Filho, glória ao Espírito Santo de Deus. Amém e amém. E muito obrigado, Senhor Jesus. 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

0: 2:29, você que orou conosco, eu gostaria de fazer um apelo a você. Eu gostaria de convidá-lo a aceitar Jesus como único e suficiente Salvador da sua alma. Onde quer que você esteja, se possível, levante as mãos e repita comigo estas palavras. Diga: Jesus, eu orei e senti em meu coração o desejo de aceitá-lo como único e suficiente Salvador da minha alma. Escreve agora o meu nome lá no céu, no livro da vida, e sela com teu sangue para o dia do arrebatamento. Amém e amém. Muito obrigado e graças a Deus.
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0: 2:34 da manhã, que Deus abençoe a sua vida. Tenha plena certeza que você que entregou a vida para Jesus, Deus te recebeu de braços abertos. Você que entregou a sua vida para Jesus, procure ainda hoje uma igreja Deus e Amor, participe das nossas concentrações e seja muito, muito abençoado por Deus. Vamos agora falar de Bíblia? Vamos ouvir o quadro Bíblia em Foco. Pastor Kleber de Oliveira traz o seguinte tema: o cansaço que quase custou a vida de Davi na batalha. Vamos ouvir e vamos ser edificados pelo nosso Deus.
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3: Que Deus abençoe a sua vida, querido ouvinte, você que ama a palavra de Deus e você que tem um interesse muito grande pelas Escrituras. Chegou o momento de meditarmos na boa, genuína e poderosa palavra de Deus. O texto sagrado escolhido que nos foi apresentado é este, livro de 2 Samuel, capítulo de número 21, versículo de número 15. Trata-se das quatro guerras de Israel contra os filisteus. E diz a Bíblia a palavra do Senhor: e tiveram mais os filisteus uma peleja contra Israel, e desceu Davi e com ele os seus servos, e tanto pelejaram contra os filisteus que Davi se cansou, e Esbibenob, que era um dos filhos do gigante, e o peso de cuja lança tinha 300 siclos de cobre, e que cingia uma espada nova, este intentou ferir Davi. Porém, Abissai, filho de Zeruia, o socorreu, e feriu o filisteu, e o matou. Então os homens de Davi lhe juraram, dizendo: nunca mais sairás conosco à peleja, para que não se apague a lâmpada de Israel. Sempre que lemos a Bíblia no Novo Testamento, vamos notar que os filisteus é um problema e uma nação que está no caminho de Israel, muitas das vezes fazendo guerra, muitas das vezes impedindo progresso, outras vezes tirando até mesmo proveito da debilidade e da situação e se fortificando contra a nação que Deus escolheu para abençoar e fazer dela um testemunho na terra, que é a nação de Israel. Porém, se vamos à Bíblia, a palavra do Senhor, também entendemos que das muitas nações que foram tiradas, desarraigadas da terra, quando esta foi dada em possessão, a terra que mana leite e mel, foi dada a Israel, o próprio Deus estabeleceu um princípio, que ele não arrancaria da terra todas as nações, para que quando Israel transgredisse, falhasse, estas nações que estavam ao redor de Israel se levantariam e seria como um peso da permissão de Deus contra esta nação eleita e escolhida. Em outras palavras, Deus estava dizendo que o inimigo estava vivendo próximo e só haveria uma maneira de estar em vitória contra ele, se tornando legítimos amigos de Deus. E você também vai notar que em todas as passagens,

0: passagens e quase todos os livros da Bíblia, vai se mencionar o nome dos filisteus, porque eles tiveram várias guerras contra a nação de Israel. E, na verdade, a Bíblia trata neste texto, do capítulo 21, versículo 15, não somente uma guerra, mas quatro guerras. Era uma nação que era abatida, ferida na batalha, buscava os seus termos, se fortificava e voltava para a batalha. O que eu entendo primeiramente é que o nosso adversário e os inimigos que nos cerca, eles nunca irão desistir ou até mesmo parar de lutar para ver só um objetivo, a nossa derrota. Em segundo lugar, nós entendemos que quando os filisteus não podiam vencer, eles levantavam e alugavam exércitos mercenários para guerrear contra Israel. Isso está registrado na Bíblia. E o que eu entendo em segundo princípio, e você também, é que quando o inimigo tem o objetivo de fazer guerra, de nos derrotar, este é seu objetivo, ele sempre irá unir forças com aqueles que são nossos inimigos para buscar a nossa derrota. Esteja atento. Mas o tema e o objetivo desta leitura é analisar a pessoa, o rei Davi, quando ele toma a decisão de descer ao campo de batalha e se submete à condição de soldado. Ele já reinava. Sobre ele estava a coroa de Israel. Ele tinha um grande exército, homens valorosos, homens vigorosos e soldados que através deles foi dado a Israel muitas vitórias. Porém, neste dia se trava uma grande batalha, uma guerra que na verdade não se resultou somente em uma batalha, mas uma guerra que vem acompanhada de quatro batalhas. E quando Davi desceu para a batalha, a Bíblia diz que os constantes conflitos, que naquela época era completamente direto, confrontos físicos, forças de armas braçal. E a Bíblia revela que tanto Davi como os seus servos, de tanto pelejar contra os filisteus, se cansaram. E quando Davi se cansou, ele não notou no seu cansaço que em meio de todos aqueles soldados havia um especial, Esbibenob, alguém que tem um objetivo, tirar a vida do rei, alguém que tem como meta se vingar de Davi pela morte do seu familiar, o tão conhecido gigante que Davi havia abatido quando tinha 17 anos. Alguém que estava com uma visão objetiva e clara, apagar a lâmpada de Israel, derramar o sangue do ungido de Deus e mais, declarar vitória contra aqueles que estavam na peleja. E a Bíblia diz que Davi se cansou e chegou um momento que não tinha mais força para lutar, porque grande era a agilidade daquele gigante, a sua estatura e condição de ataque. Porém, em meio da batalha, estando cansado, Abissai, filho de Zeruia, ele notou que o rei, o seu senhor, precisava de socorro. E a Bíblia diz no versículo 27 do capítulo 21 que Abissai, com toda a agilidade que Deus lhe deu, socorreu o rei, ferindo o filisteu. E a Bíblia diz que ele opera naquele dia um grande livramento, não somente da vida de Davi, que naquele dia havia assumido a postura de um simples soldado. Porém, aquele dia se torna um dia emblemático, porque todos os soldados e capitães disseram: nunca mais sairás conosco à peleja para que não apagues a lâmpada de Israel. Entendemos pela Bíblia que o inimigo é vingativo, ele é sagaz, ele é objetivo em seus ataques. Ele não queria simplesmente matar um soldado, mas ele queria ferir o próprio rei. Ele não queria deixar um trono vazio, mas ele buscava apagar a lâmpada de esperança de Israel, aquele a quem Deus usou para tirar a afronta, para que eliminasse aqueles obstáculos que eram afrontas e desafios à nação de Israel. Logo também compreendemos que quando vivemos lutas, guerras, sejam guerras internas, externas, sejam batalhas na vida espiritual, ministerial, sejam batalhas físicas ou mental, nós temos um adversário que é vingativo. Não pense que o inimigo se esqueceu de tudo o que aconteceu. Não pense que o maligno se acomodou com todas as vitórias que em Cristo você alcançou. Ele está esperando o seu cansaço para, no momento de sua debilidade, atacar a sua vida. É por isso que nós entendemos que quando vamos à batalha, não podemos estar só. Primeiro, devemos estar capacitados. A Bíblia diz no livro de Efésios, capítulo de número 6, a partir do versículo 10, que nós devemos estar armados com a couraça de toda justiça e verdade, calçados os pés no evangelho da paz, tendo nas mãos a espada do Espírito, nos braços o escudo da fé e na cabeça o elmo ou o capacete da salvação. Entendemos que para vencer esta guerra contra o inimigo que é vingativo, perverso e mau, nós devemos perseverar em buscar de Deus, o único que pode renovar a nossa força. Quando a Bíblia diz no livro de Gálatas, capítulo 6, versículo 9, e não nos cansemos de fazer o bem, porque ao seu tempo ceifaremos. Isto é, se não houvermos desfalecido. Note que tem uma observação. Todas as bênçãos que Deus promete àqueles que fazem o bem, que guerreiam esta batalha pelo bem daqueles que estão na comunhão, aqueles que travam guerras pela salvação do lar, dos filhos, da família, ele vai obter a colheita, que é a resposta em receber a bênção de Deus, se ele não desfalecer. Note que tem uma observação direta. Notamos que em nossas batalhas pela fé, em nossa luta pelos céus, em nosso objetivo de alcançar as promessas da verdade em nossa vida, nós somos tentados a nos cansar. Foi este cansaço que desarmou Davi. Foi este cansaço que quase custou a sua vida. Foi este cansaço que quase serviu para se apagar a lâmpada de Israel. Não deixe o cansaço da monotonia da vida matrimonial destruir o teu casamento. Não deixe o cansaço da perseverança de fazer o bem roubar o que você tem em depósito, de tudo aquilo que você já alcançou na presença do Senhor. Você que está como um defensor do Evangelho, como um pregoeiro da verdade, você que está vivendo confrontos pela vida de verdade, que é a vida da santificação, esta palavra vem para reanimar o seu coração. Não se canse, não abaixe a sua cabeça, não se deixe vencer, não se desfaleça. Sabe por quê? Ao seu lado, quem está para te ajudar não é Abissai, filho de Zeruia, é o Espírito Santo, o Consolador, que agora está renovando sobre a sua vida, está vindo ao seu encontro para te socorrer e te levantar com poder, com graça, com ânimo, para você voltar para a batalha, dissipar este gigante, vencer este inimigo. Creia que o maligno não vai vencer esta batalha, porque o nosso amigo, o divino e santo Espírito de Deus, está disposto a nos socorrer. Você que se cansou, não consegue mais buscar ao Senhor, não consegue mais se santificar, não consegue nem mais um capítulo na Bíblia, ou até mesmo perdeu as forças das vigílias, da oração e do jejum, você não vai cair assim. Não foi esta forma o fim que Deus preparou. Não se canse, vença este cansaço, renove as suas forças em Deus, entre de novo como soldado nos esquadrões do Senhor, porque o nosso general de guerra é Ele que nos garante a vitória. Receba esta palavra, receba força e renovo para prosseguir lutando até a vitória. Que Deus abençoe a toda a querida audiência e que esta palavra sirva para edificar a sua vida.
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1: Meu nome é Maria Silva Leide Caldeira. Antes de conhecer Jesus, eu me sentia uma pessoa... Eu lutava muito, era uma pessoa boa, mas eu sofri muito, muito mesmo. Não conhecia o verdadeiro evangelho, como é a palavra de Deus mesmo. Chegou uma época na minha vida, dos 35 em diante, eu já tenho 50 anos. Eu tinha uma enfermidade, mas não descobriam a minha enfermidade. Às vezes eu perdia a consciência, ficava vários dias sem me alimentar. Assim, sem a consciência mesmo, uma pessoa que dependeria de outra cabeça para cuidar de mim. Minha mãe, meu esposo chegaram a me dar remédios muito fortes. E quando voltava a consciência, aí que eu me lembrava de alguma coisa, eu esquecia os dias. Quer dizer, eu não tinha vida. Chegou um ponto que eu orei a Deus que eu queria encontrar uma igreja que eu lutasse e vencesse. E eu orando e jejuando em casa, Deus enviou até uma irmã da Deus e Amor. Deus usou ela e falou com ela. Eu estava terminando o meu propósito. E ela chegou na minha janela e falou: não sei se você vai acreditar em mim, mas Deus está me enviando aqui para dizer para você e para Deus e Amor, porque Ele tem uma grande obra lá com você. Ela não sabia do meu propósito, que eu fiquei fazendo em casa. Eu falei: eu creio sim, irmã, fique em paz. E hoje, para a honra e glória do Senhor, eu vim. Foi dias de luta, eu fiz campanha, até que um dia eu me cansei da minha situação. Eu falei com Deus: Deus, eu creio no Espírito Santo, eu creio que Ele habita em nós, eu creio que eu estou na igreja que o Senhor me enviou, eu não sirvo Deus para viver, porque de vez em quando me dava as crises pequenas e não tinha solução, porque a minha família na época que cuidava de mim. E quando, mesmo eu vindo na igreja, me deu algumas outras crises. E chegou um dia na minha casa de novo, falei: Senhor, eu já estou no propósito do Senhor. Eu quero uma luz, que eu me sinto uma condenada, Senhor. Eu não sei quando que vem a crise. Quando vem, eu tenho que parar com tudo. Aí eu não sirvo o Senhor. Para dizer a verdade, Deus, eu não sirvo nem para servir ao Senhor. Foi quando aí Deus me deu a palavra em casa, eu li ali. E eu voltei a viver, voltei a sorrir, voltei a ter a consciência. As pessoas até me acham muito inteligente, mas é Deus na minha vida. Eu passei por esse processo, permissão de Deus. Irmãos, mas eu digo que eu encontrei a salvação na Igreja Pentecostal Deus e Amor. Eu encontrei uma nova vida, é uma vida que eu posso sorrir, eu sou tranquila. E como gratidão eu sirvo ao Senhor com amor e alegria. Eu agradeço a Deus pela minha salvação. Jesus veio e me libertou e me curou. Até o médico ficou admirado, porque eu falei para ele: olha, Deus é fiel, irmão. Até os meus familiares perguntam quanto tempo eu estou na Deus e Amor, que eles estão vendo toda a diferença na minha vida. Procure a sua salvação, lute, venha para a IPDA. Eu congrego aqui na sede mundial. Quando nós temos tempo, nós vamos também na do bairro, porque as IPDAs são todas iguais, irmãos, é o mesmo Deus. Venha buscar a sua salvação, que é o mais importante das nossas vidas, das nossas almas, amém? Eu agradeço a rica oportunidade. Repetindo, meu nome é Maria Silva Leide Caldeira, eu congrego aqui na sede e moro na Coab de Taipas. E agradeço a rica oportunidade em nome de Jesus.
2: Duas e 57, mais uma vida que ao chegar à igreja Deus e Amor foi transformada, curada por Jesus. Você se identifica com esse testemunho? Você está passando pela mesma situação que um dia esta irmã passou? Faça o que ela fez. Ao receber um convite para visitar uma de nossas igrejas, ela começou a frequentar os cultos. E Deus foi libertando, Deus foi lhe curando. Ainda no hospital, o Senhor já lhe visitava. E na igreja, o Senhor concluiu esta obra tão maravilhosa, que foi salvá-la da morte e salvar a sua alma da perdição. Hoje, liberta, ela relata em seu testemunho o que Deus fez na sua vida através das orações desta igreja. Olha, hoje é sexta-feira, e em todas as nossas igrejas Deus e Amor, nós teremos a guerra contra o mal. Aquele culto de libertação total, a favor de muitas famílias que estejam sendo escravizadas, oprimidas, depressivas, vítimas das obras malignas. Às 9 horas da manhã, daqui a pouquinho, presbítero Rivair Silva estará pregando a palavra de Deus e usando a autoridade do nome de Jesus para expulsar o mal que esteja afligindo a sua vida. Se você não pode estar às 9, vem às 3 da tarde, presença do pastor Kleber de Oliveira, que também, no mesmo propósito, estará orando para que Deus repreenda todo o mal. A Igreja Deus de Amor é uma igreja de oração, uma chama que jamais se apagará. A chama continua acesa. Você vem às 9 ou às 3 da tarde, mas eu quero convidar também para que você venha. Hoje mesmo, dia 31, a partir das 23 horas, já teremos a vigília especial com a diretoria da nossa igreja, presença confirmada do pastor Milton de Almeida, presidente executivo da nossa diretoria, uma vigília com muito louvor, adoração, palavra de Deus, salvação de almas e renovo espiritual. Pastor Kleber de Oliveira, pastor Rivair, outros pastores, ou seja, pastores de toda a grande São Paulo, estarão reunidos nesta madrugada de sexta para sábado, onde vamos clamar pela presença de Deus. Rua Prefeito Passos, número 10, Centro de São Paulo, sede mundial das igrejas Deus e Amor. 3 e 1, que Deus abençoe grandemente a sua vida. Vamos ao prefixo, a identificação das emissoras. Eu sou o presbítero Rafael Gonçalves. Em seguida, vem a oração das 3 da manhã, a oração com o pastor Lorival de Almeida. Ore com este homem de Deus e seja abençoado.
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7: 3 horas e 2 minutos.
8: Do coração procedem as saídas da vida. Se você encontra-se triste, aflito ou desesperado, permita que Deus venha fazer morada em seu coração e verás o viver feliz de uma nova vida.
9: Na minha aflição, clamei ao Senhor. Gritei por socorro ao meu Deus. Do seu templo, Ele ouviu a minha voz. Meu grito chegou à sua presença, aos seus ouvidos. Salmos capítulo 18, versículo 6.
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Paz do Senhor, prezados ouvintes, aqui estamos nós para buscar a presença de Deus mais uma vez. Quero convidar vocês, vamos falar com Deus, focados em Deus, vamos sentir a essência realmente dessa oração e aquele sentimento que só mesmo quando estamos conectados, e não é fácil esse sentimento não, vamos sentir isso aí de Deus falando com o Senhor, vamos orar por alguém e você aí, alguém, ore por nós também.

Grande Deus, poderoso Pai, mais uma vez estou na presença do Senhor. Eu quero falar contigo, ó Deus, de coração para coração. Eu não quero preencher esses momentos com palavras ao vento. Não quero, Senhor meu Deus, jogar palavras fora. Quero falar contigo. Quero sentir, Senhor meu Deus, lá no fundo do meu coração, eu quero sentir que o Senhor está ouvindo o meu clamor, que o Senhor está ouvindo a minha oração. Obrigado, Senhor meu Deus, por ser o meu Deus. Obrigado, Senhor meu Pai, pela quantidade enorme de gente que está orando comigo agora. Eu reconheço, a Deus, a minha fragilidade, reconheço os meus pecados, reconheço, Senhor meu Deus, que eu não sou bom. Bom é o Senhor, mas sei que o Senhor é misericordioso. Primeira coisa, meu Deus, que sempre faço nas minhas orações, e o Senhor sabe disso, eu me coloco diante do Senhor de coração rasgado. Sei que nesse momento eu estou orando no ar, ó Deus, e muitas pessoas estão orando comigo, e sei que muitas estão apenas observando a oração. Mas não tenho porquê, ó Deus, deixar de dizer que pecador sou e preciso do perdão dos meus pecados. Sei que tenho pecado em pensamentos, às vezes até em obras, palavras faladas fora do tempo. Às vezes o coração fica nervosinho, né, Senhor? Perdoa os meus pecados, ó Deus, porque eu quero orar ao Senhor. E quero saber que o Senhor não só está ouvindo, mas o Senhor vai estar respondendo a minha oração. Eu sei, ó Deus, que os nossos momentos nessa terra são momentos de lutas, tribulações, raros momentos de alegria. Mas sei também, Senhor meu Pai, que o Senhor tem estado conosco. O Senhor tem tido misericórdia de nós. O Senhor tem tido misericórdia de mim. Eu quero orar, Senhor meu Deus, sabendo que o Senhor está me abençoando, que o Senhor está me ouvindo. Eu quero interceder sabendo, Senhor, que o Senhor está indo na direção desse ouvinte, abençoando-o tremendamente, curando-o tremendamente, fazendo maravilhas, ó Deus, fazendo sinais. Senhor meu Deus, Senhor meu Deus, quantas vidas nesse momento, Senhor, estão atravessando um momento que eu diria que é um momento de lágrimas, e apenas lágrimas e nada mais do que lágrimas. Quanta gente num estado de sofrimento inimaginável, Senhor meu Deus. Nós não podemos nem pensar, nem dimensionar o tamanho do sofrimento dessa pessoa que está orando comigo agora pedindo socorro. Deus a glória, Deus de poder, obrigado por me ouvir, Senhor. Eu sei que o Senhor está me ouvindo. Eu sei que o Senhor está ouvindo esses milhares de ouvintes que estão orando comigo nesse momento. Eu sei que o Senhor está nesse momento atendendo o apelo dessa mãe que chora pelos filhos, pelo filho enfermo, pelo filho desaparecido, pela família, pelo esposo. Senhor meu Deus, Senhor meu Pai, eu sei que o Senhor está curando nesse momento. Eu sei que o Senhor está nos lavando nesse momento. O Senhor está nos purificando nesse momento. O Senhor está fazendo com que o coração mais incrédulo se volte ao Senhor nesse momento. Eu sei que na presença do Senhor existe abundância de vida. Eu sei que na presença do Senhor existe abundância de soluções. Senhor meu Deus, Senhor meu Pai, quantas lágrimas estão rolando neste momento por vidas que parecem estar se esvaindo, vidas que parecem, Senhor meu Deus, estarem escorregando no vão dos dedos da mão desse médico, famílias em desespero, famílias sofrendo essa dor tão triste, tão profunda, que a dor já dá quase perda, Senhor.
mas eu confio no Senhor, meu Deus, e intercedo por essas pessoas. Deus poderoso que ressuscita mortos em nome de Jesus Cristo. Deus poderoso que age nessa vida, nessa família, em nome de Jesus Cristo, vem agir agora, Senhor. Vem agir agora, Senhor meu Deus. Venha fazer maravilhas agora, Deus da glória, Deus de poder. Venha levantar essa pessoa que está no leito da morte. Essa pessoa, Senhor meu Deus, que está atravessando, sim, aquilo que nós chamamos como o vale da sombra da morte. Senhor meu Deus, Senhor meu Pai, eu creio que o Senhor está agindo nesse momento, nessa família desestruturada, nessa família, meu Deus, que perdeu o seu norte, o seu arrimo, nessa família que o inimigo está se aproveitando da fragilidade momentânea e está com toda a sua força e o seu empenho, tentando trazer a destruição, trazer a morte. Senhor meu Deus, Senhor meu Deus, eu creio que o Senhor está agora nesse momento ouvindo o clamor dessa família que quer resistir. Essa família, Senhor meu Deus, que não quer sucumbir de forma alguma. Essa família, Senhor meu Pai, que quer resistir a esse ataque maligno, covarde, nesse instante de fragilidade. Senhor meu Deus, haja, Senhor, haja. Haja em nome de Jesus Cristo. O Senhor é Deus vivo, Deus poderoso, para contemplar essa pessoa que está, Senhor, nesse estado vegetativo, essa pessoa que está aprofundada no mundo das drogas. Como queima o nosso coração, Senhor. Como queima dentro da nossa própria vida vermos pessoas, ó Pai, numa situação de escravidão e dependência. Nós oramos, intercedemos, estamos clamando por essa gente. Estamos, Senhor meu Deus, tentando falar a essa gente, ajudar essas pessoas. Mas sei, Senhor meu Pai, que a nossa ajuda em oração é muito valiosa em favor dessas vidas. Estivemos, Senhor meu Pai, falando com crianças ainda, Senhor. Crianças, ó Deus, que já têm como lar as ruas da cidade de São Paulo. Senhor, que o Senhor tenha misericórdia, Senhor meu Deus. Que o Senhor tenha compaixão nesse momento, Senhor meu Pai. Que o Senhor levante, Senhor meu Deus, pessoas. E se o Senhor quiser, ó Pai, ou se alguém quiser falar, que sejam verdadeiros anjos enviados pelo Senhor para fazer essa obra tão tremenda. Perigosa, sim, mas tremenda, necessária. Que a zona de conforto seja rompida, Senhor. E que nós possamos sair, Senhor meu Pai, ao encontro dessas vidas necessitadas. Vidas arruinadas, Senhor, pelas ofertas que esse mundo tem colocado em pratos, ó Deus, que parecem apetitosos, mas que são pratos de morte. Que nós possamos, ó Deus, deixar aquilo que eu chamo de bobagens de lado, Senhor. E que possamos encarar a missão que o Senhor tem colocado diante de nós. E, Senhor meu Pai, falar a essas vidas quase já mortas. Essas vidas quase que já vencidas, Senhor. No poder do nome do Senhor Jesus, no poder do sangue de Jesus Cristo. Que, Senhor, essas pessoas que estão sendo agora, nesse momento, alcançadas, não só pela minha oração, mas alcançadas pela oração dessa mãe, pela oração desse pai, pela oração desse irmãozinho, dessa irmãzinha, Senhor, em favor desses que estão sucumbindo, desses que estão quase vencidos. Que o Senhor levante, como nós ouvimos nos testemunhos. Que o Senhor tire dessa situação tão degradante. Dessa situação, Senhor meu Deus, que não resta a menor dúvida. É a pior situação que uma pessoa possa viver. Escravizada, humilhada. Vivendo, Senhor meu Deus, como se fosse até
um animal, Senhor meu Pai, alguma coisa irracional, Senhor meu Deus. Quantos animais de estimação, Senhor meu Deus, não que não devam, é claro, Senhor, mas quantos animais de estimação são tão bem mais tratados do que seres humanos, que perecem nas calçadas e sarjetas da vida. Senhor meu Deus, visita essa vida também que está desviada dos caminhos do Senhor. Pessoas que experimentaram a sua verdade, experimentaram o seu poder, experimentaram a sua graça e contemplaram a sua misericórdia. Agora, Senhor meu Deus, estão à mercê do inimigo. E se ainda não foram assassinadas por aquele que não quer prisioneiros, mas vítimas, o inimigo não deixará de tentar, Senhor, destruir essas vidas, matar essas pessoas, porque sabe que essas pessoas, nesse momento de fragilidade, essas pessoas estão completamente fora do projeto do Senhor, porque não conseguiram se manter de pé na sua presença. Foram ludibriadas, foram enganadas, e agora o inimigo não vê a hora de poder passar a foice da morte, Senhor, para de uma vez por todas matá-las também, já que as matou em vida, no quesito da eternidade, da salvação eterna. Senhor meu Deus, Senhor meu Pai, eu quero interceder por essas pessoas, eu quero interceder pelos paralíticos, eu quero interceder, Senhor, pelos cancerosos, eu quero interceder, Senhor meu Pai, por todas as pessoas que estão agora hospitalizadas, as pessoas que estão encarceradas, algumas ameaçadas de morte. Quero interceder também, Senhor meu Deus, pelas pessoas que trabalham zelando pela segurança dessa nação. Senhor meu Deus, o Senhor pode ver e contemplar a nossa nação, uma nação, ó Deus, que tem tudo para ser próspera. É uma nação que tem tudo para ser abençoada. Mas, Senhor da glória, nós estamos vivendo um momento tão difícil, Senhor. Infelizmente, ainda não fomos derrotados, mas fomos, Senhor meu Deus, arrasados por uma sistemática de corrupção tão grande. Estamos basicamente falidos, ó Deus. Mas o Senhor é poderoso para levantar essa nação. Essa nação tem tanta gente crente, cristã, realmente orando por ela, Senhor. Levanta a nossa nação, Senhor meu Pai, mas de forma que as pessoas possam ver que foi o Senhor quem agiu, que foi o Senhor quem realizou a sua obra. Portanto, Senhor meu Deus, eu oro pelas autoridades que estão, ó Deus, nos seus postos e tenho, meu Deus, a autorização da Bíblia Sagrada para, Senhor meu Pai, por que não orar por essas pessoas? Para que possamos ter paz. Respeitar, ó Deus, aqueles que o Senhor colocou para estarem diante de povos, nações. Porque o Senhor mesmo concedeu, permitiu, pelo menos. De forma, Senhor meu Pai, que nós queremos ter paz. Nós queremos ter prosperidade. Então pedimos ao Senhor, coloque nesses corações honestidade. E quem sabe, ó Deus, uma gotinha de dó. É, Senhor, porque o nosso povo está digno de dó. Com tristeza eu falo isso contigo. Nosso povo não tem nada, Senhor meu Deus, a não ser uma vontade enorme de viver, de sobreviver, de ser campeão, de se levantar das cinzas. O nosso povo quer se levantar. O nosso povo, Senhor meu Deus, que pelo menos o mundo fala que é um povo bom. Sei que bom no sentido geral é o Senhor, mas é um povo, Senhor meu Deus, receptivo, povo de coração aberto, um povo, Senhor meu Deus, que se os nossos comandantes tiverem um pouquinho de dó, trabalharem um pouquinho em favor do povo e tiverem a honestidade no manipular aquilo que pertence à sociedade, eu sei, ó Deus, que esse povo vai ter um pouco de mais de alegria, de alimentação saudável na mesa, saúde, segurança. Senhor meu Deus, Senhor meu Pai, eu quero que o Senhor abençoe os nossos obreiros também.
Quero que o Senhor abençoe todos aqueles que propagam a palavra do Senhor com sinceridade e com amor. Quero que o Senhor abençoe a nossa juventude. Quero que o Senhor abençoe a minha família, os meus filhos, a minha esposa, os meus pais, também os meus amigos. Também, Senhor meu Deus, aqueles que se consideram meus inimigos, Senhor. Aqueles, Senhor meu Pai, que talvez, ó Deus, por algum problema ou talvez algum tipo de revolta encerrada no peito, parece que tem um objetivo, ó Deus, destrutivo, de criar, ó Deus, situações ruins para outras pessoas. Que o Senhor apague desses corações esse sentimento de ódio. Que o Senhor apague dessas vidas esse sentimento, ó Deus, que na realidade está correndo essas pessoas mesmas. O ódio, meu Deus, esse sentimento que as pessoas têm dos outros, mas que corrói, que mata elas mesmas. Tira agora, Senhor meu Deus. Eu sei que nem sempre somos justos. Justo é o Senhor. Mas sei, Senhor meu Pai, que também não há dolo. Sei, Senhor meu Pai, pelo menos falo por mim. Quantas vezes, ó Deus, sei que cometi coisas que não foram boas, talvez até cometi injustiças. Mas, Senhor meu Deus, o Senhor conhece o meu coração e o coração de tantos outros. Nós não somos criminosos, ó Deus. Não cometemos, às vezes, injustiças de forma dolosa, premeditada. Porque isso não seria digno de um homem de Deus, uma mulher de Deus. Mas, às vezes, erramos, Senhor. Nós todos erramos, ó Pai, o Senhor não. O Senhor é justo. Então, Senhor meu Deus, mesmo sabendo que somos falhos, mesmo sabendo que outras pessoas também às vezes cometem injustiças para conosco, que nós possamos arrancar dos nossos corações esse sentimento que corrói, esse sentimento que faz mal, esse sentimento que mata, meu Deus. Em nome de Jesus, ó Pai, tira de nós esse sentimento de ódio, de rancor. É um peso, ó Deus, que não dá para carregarmos. E o inimigo se aproveita dele. E eu sei que Satanás se aproveita dele. Quantas pessoas, meu Deus, estão cumprindo o papel do inimigo? Pessoas, ó Deus, carregadas de um sentimento vingativo. Tira desse coração esse sentimento e rega essas pessoas no seu amor. Tira dos nossos corações sentimentos, ó Deus, que não são sentimentos do Senhor. E venha nos regar no seu amor. Venha nos regar, ó Deus, no seu poder. Que nós possamos amar mais e odiar menos. Que nós possamos perdoar mais e condenar menos. Que nós possamos, ó Deus, arrancar de sobre nós o peso que nos faz viver curvados, ó Deus, andando com os nossos corações sem misericórdia, numa escuridão, Senhor, que parece sem fim. Arranca de nós isso, porque nós queremos amar o nosso irmão. Nós queremos pregar a sua palavra, queremos ver almas salvas. Nós queremos, ó Deus, que todo espírito imundo seja repreendido. Mas como faremos isso, Senhor, se as nossas orações não serão ouvidas porque nós estamos sujos? Como faremos isso, Senhor, se temos rancor, se temos ódio do nosso próximo, se somos críticos, ó Deus, com excessos? Levanta a tua igreja, levanta o teu povo. Eu repreendo essa força maligna, repreendo essa enfermidade que está no rim dessa pessoa, que está no fígado. Eu repreendo essa enfermidade que está nesse coração. Eu repreendo, meu Deus, toda a febre. Eu repreendo, Senhor, meu Deus, toda a bactéria. Eu repreendo, Senhor, meu Deus, toda a inflamação, toda a infecção. Eu repreendo as enfermidades renais, repreendo as enfermidades pulmonares, eu repreendo a enfermidade dessa criancinha, cura as nossas criancinhas, Senhor meu Deus. Eu repreendo, Senhor meu Deus, todo o mal que está nesses ossos, todo tipo de reumatismo. Eu repreendo essa ansiedade, Senhor meu Deus, eu repreendo mesmo essa enfermidade que está levando dessa pessoa toda a paz, toda a tranquilidade, essa ansiedade que mata, Senhor meu Pai, essa
essa pessoa, meu Deus, que além da ansiedade, ela está desenvolvendo tantas qualidades e síndromes. São síndromes daqui e dali. Popularmente, ó Deus, conhecemos muito mais a síndrome do pânico ou medo. Senhor, o Senhor é Deus poderoso, eu sei que o Senhor é poderoso e o Senhor está ouvindo o meu clamor agora. Eu sou servo do Senhor, meu Deus. Abençoa essa gente toda que está orando comigo, todo mundo, Senhor. Cura essa enfermidade. Quantas pessoas, ó Deus, têm pensado até no suicídio, porque não aguentam mais ansiedade, porque não aguentam mais essa sistemática depressiva, Senhor. Quanta gente na depressão, quanta gente, Senhor, meu Deus, que não consegue sair, ó Deus, desse movimento que parece que não termina nunca. São noites longas demais, são dias longos demais, são sofrimentos que parecem não ter fim. Senhor, meu Deus, usa de misericórdia agora em nome de Jesus e haja nessas vidas, Senhor. Haja nessas pessoas agora, meu Deus. O nome do Senhor é glorificado. Glorifico-te, ó Pai, com toda a força do meu coração. Exalto o nome do Senhor, porque o Senhor é digno, meu Pai, de toda exaltação, por todas as coisas que o Senhor está fazendo. Quando o Senhor veio a essa terra, Senhor, o Senhor fez tanta coisa e continua fazendo. E deixou para nós esse legado. E nós estamos, ó Deus, tentando, ó Pai, realizar. Temos fé para ver o realizar do Senhor. A oração é nossa, mas o realizar é do Senhor. Eu tenho fé, meu Deus, que o Senhor está nesse momento, levantando aquele que apartou-se dos seus caminhos. Tenho certeza que o Senhor está colocando nesse coração uma consciência viva. Uma consciência, meu Deus, com a verdadeira realidade a respeito das coisas espirituais, da vida, da morte, das pessoas, enfim, Senhor. Levanta agora, Senhor, o que está caído. Levanta esse que está caído, está à morte, Senhor, está à beira da morte. Levanta agora. Quanta gente, Senhor, meu Deus, se deixou levar por erros de uns, erros de outros, e agora, Senhor, meu Pai, desenvolver uma verdadeira resistência, Senhor. Não querem mais ouvi-lo, não querem mais servi-lo. Senhor, meu Deus, o Senhor é poderoso para levantar essas pessoas. Eu sei, Senhor Jesus, que o Senhor é aquele que nunca cometeu erros, nunca cometeu pecados, e sei, ó Pai, que é olhando para o Senhor que nós vamos poder atravessar a vida, vamos correr a carreira, vamos vencer a as batalhas, vamos guardar a fé. Senhor, levanta essas pessoas, mostra a elas, ó Deus, que o Senhor é infalível, infalibilidade só está em Ti, Senhor meu Deus, na pessoa do Pai, Filho e Espírito Santo. Levanta essas pessoas, ó Pai, porque sei que o inimigo a qualquer momento vai tentar mais uma vez um golpe fatal, mortal. Em nome de Jesus, levanta agora, meu Pai, levanta, levanta. Nós estamos em tantas campanhas, Senhor, que o Senhor nos abençoe nas nossas campanhas e que as nossas campanhas sejam para a glorificação do nome do Senhor. Que as nossas campanhas, ó Deus, venham trazer cura, milagre, maravilha, mas acima de tudo venham trazer as nossas campanhas salvação. Senhor, abençoe todos aqueles que estão já, Senhor, pré-registrados para descerem as águas do batismo. Senhor meu Deus, Senhor meu Pai, obrigado pelas almas que o Senhor tem nos dado. Eu só tenho a agradecer o Senhor pela sua bondade, ó Pai, pelo amor do Senhor para comigo e para com todos os nossos ouvintes. Que a alegria do Senhor esteja em nós, que a alegria do Senhor esteja nas nossas vidas, na vida de todos os nossos irmãos e ouvintes, que estejam todos abençoados, prosperados, salvos. Em nome de Jesus Cristo, nosso Salvador. Amém, Senhor. Amém, Senhor.

0: abençoe você, viu? Programa Voz da Libertação, sou o pastor Luival de Almeida. Nossa igreja está na Avenida do Estado, 4568, na Baixada do Glicério. Igreja Pentecostal, Deus e Amor, uma igreja de todos e para todos. Até a próxima oportunidade, fique com Deus.
1: Deleita-te também no Senhor e te concederá os desejos do teu coração. Salmos 37:4.

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4: Lembre-se do seu Criador enquanto você ainda é jovem, antes que venham os dias maus e cheguem os anos em que você dirá: não tenho mais prazer na vida. Lembre-se dele antes que chegue o tempo em que você achará que a luz do sol, da lua e das estrelas perdeu o seu brilho e que as nuvens de chuva nunca vão embora. Então os seus braços, que sempre o defenderam, começarão a tremer, e as suas pernas, que agora são fortes, ficarão fracas, e os seus dentes cairão, e sobrarão tão poucos que você não conseguirá mastigar a sua comida. A sua vista ficará tão fraca que você não poderá mais ver as coisas claramente. Você ficará surdo e não poderá ouvir o barulho da rua. Você quase não conseguirá ouvir o moinho moendo ou a música tocando. E levantará cedo quando os passarinhos começam a cantar. Então você terá medo de lugares altos e até caminhar será perigoso. Os seus cabelos ficarão brancos e você perderá o gosto pelas coisas. Nós estaremos caminhando para o nosso último descanso, e quando isso acontecer, haverá gente chorando por nossa causa nas ruas. A vida vai acabar como a lamparina de ouro cai e quebra quando a sua corrente de prata se arrebenta, ou como um pote de barro se despedaça quando a corda do poço se parte. Então o nosso corpo voltará para o pó da terra de onde veio, e o nosso espírito voltará para Deus que o deu. 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

0: do Senhor, meu nome é Priscila Nunes, eu tenho 26 anos, nasci, né, na Igreja Pentecostal Deus e Amor, e meus pais também são da Igreja Pentecostal Deus e Amor, meu pai é pastor, diácono, minha mãe é obreira, e por serem da Igreja Deus e Amor, então desde pequenininha eles sempre me levaram para os eventos da igreja, né, nas vigílias, nas reuniões, sempre me levaram, assim, nos eventos, em tudo. Então, eu tava bem entrosada mesmo, assim, na igreja, né? E aí, eu sempre tive a curiosidade de sentir as mesmas coisas que as pessoas sentiam nas vigílias, né? Tipo, aquele fogo, aquele Espírito Santo que eu via bastante. Foi na igreja onde meu pai dirigia, na Sacadura Cabral, né? Eu tinha mais ou menos 14 para 15 anos. E era um culto normal, culto de semana, né? E eu cheguei na igreja, dobrei o joelho, tava orando, tinha um senhor abrindo o culto. A oração dele não era assim, voltada pra Pentecoste, era uma oração orando pela família, pelos familiares. Não era um culto assim, um evento especial nem nada. E aí eu tava de joelhos dobrado e um jovem, que Deus usava muito ele pra poder, tipo assim, entregar revelações, ele chegou em mim e falou assim, jovem, hoje o Senhor ele vai te batizar com o Espírito Santo. Apenas dá lugar. E ali eu continuei minha oração. E aí foi quando o irmão, né, que tava abrindo o culto, ele passou pro pregador e foi onde o pregador fez uma oração com a igreja, né, antes de começar a palavra. Aí ele começou realmente assim, orar. Irmãos, vamos dar lugar, o Senhor está aqui em nosso meio. E a igreja já tava assim, repleta de pessoas. E eu, em sã consciência, né, assim, bem tímida mesmo, que é coisa de jovem, na minha mente, assim, eu queria ser batizada, mas ao mesmo tempo eu ficava naquela preocupação de como seria. Se eu seria, assim, em forma de choro, ou se eu iria pular, como que seria? E eu tinha realmente, assim, um pouco de timidez. Então eu falo que eu realmente tive a visitação do Espírito Santo, porque em sã consciência eu jamais faria o que eu fiz, porque quando ele começou a igreja, dá lugar, né, e eu comecei a glorificar, o chão, ele parecia que era como se fosse aquele colchão inflável, pulava, e aí eu comecei a pular e comecei a sentir, dali pra frente, em todos os cultos, eu era visitada, né, fui marcada, porém, não tinha recebido ainda o dom de línguas, foi quando eu comecei a buscar esse dom de línguas, aí depois de um certo tempo, assim, depois de muita oração, indo nos cultos, um dia eu tava em casa, né, meus pais tinham ido pra igreja, e eu tava passando por um momento muito difícil mesmo na minha vida, assim, né, tava passando, assim, por uma lutinha, assim, das travadas, e foi quando eu cheguei em casa, meus pais foram pra igreja e falei assim, Senhor, hoje o Senhor vai conversar comigo, eu e o Senhor, nós vamos conversar, né, e eu fiz realmente, assim, que ele fala, né, que ele faz isso, que ele pegou um banquinho, assim, colocou Deus ali pra sentar, né, pra conversar com ele. E aí eu falei, Senhor, tá acontecendo isso e isso na minha vida, é só o Senhor pra me ajudar, é só o Seu Espírito Santo pra me confortar. Foi uma luta sentimental que eu passei, né? Uma alma, assim, chorando mesmo. E aí foi quando eu realmente senti, assim, a visita do Senhor ali no meu quarto. E aí eu comecei, assim, pedir pra Deus me dar força, né? Me ajudar mesmo. Aí foi quando a língua, ela foi desenrolando, assim. O fato de eu começar a conversar, assim, com Deus, Deus ser visitado. Porque toda vez que eu sinto a presença de Deus, até hoje, eu sinto através do choro. Eu começo a chorar, assim. Eu posso estar na igreja. Se Deus está falando através da palavra, eu começo a chorar mesmo, assim. E aí é onde eu começo a sentir a graça, né? Porque, assim, eu falo que foi algo que Deus me surpreendeu bastante. Porque eu pude perceber, assim, que em meio às adversidades, o Espírito Santo de Deus, ele é o nosso melhor amigo. Onde ele derrama esse renovo, porque eu tava naquele momento, assim, onde eu só derramava lágrimas. E a partir do momento da visita do Espírito Santo, eu fui preenchida com alegria, com renovo, com esse presente. Então, às vezes eu tô dentro de um ônibus, às vezes tô escutando um louvor, Deus tá falando, o Espírito Santo de Deus tá falando, às vezes eu tô em casa lavando louça e o Espírito Santo de Deus tá falando. Então, assim, eu tenho o Espírito Santo de Deus, assim, realmente como meu melhor amigo, entendeu? Que através, assim, tipo, pode o que acontecer, assim, de adversidade, por mais momentos difíceis que a gente possa passar, a gente tem a certeza de que o Espírito Santo de Deus sempre tá ali pra nos consolar e interceder por nós.
1: Quanto sofrimento, desilusão, tristeza e angústia na sua vida, caro amigo ouvinte. Você vive chorando, pensando, Deus se esqueceu de mim. Deus me abandonou. Deus não quer mais nada comigo. Você está enganado. Deus te ama. Deus te quer bem. Deus quer abençoar a sua vida. Você está pensando em tirar a sua própria vida? Você pensa em fugir de tudo e de todos, esconder-se e dizer: ninguém gosta de mim? Você está debaixo de uma depressão. Preste muita atenção. Deus te ama, porque de tal maneira Ele enviou seu único Filho para que todo aquele que nele crê não pereça, mas tenha vida eterna. Jesus, Ele morreu. Morreu pelos teus pecados em uma cruz de dor, sofrimento e angústia, para te dar a paz e a tranquilidade. Ele mesmo disse bem claro: eu sou o bom pastor, e o bom pastor dá a vida pelas suas ovelhas. Ele chegou a dizer mais ainda: vinde a mim todos que estão cansados e oprimidos, e eu vos aliviarei. Caro amigo ouvinte, lembre-se de uma coisa: Deus nunca vai te desamparar. Esforça-te, tem bom ânimo e venha participar de uma concentração na Igreja Pentecostal. 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
3: Oi, a paz do Senhor Jesus Cristo, do seu irmão Wagner da Silva Alves. Eu conheci a Igreja Deus Amor através da minha mãe. Hoje eu estou bem, eu estou na direção de Deus. E graças a Deus, até aqui o Senhor tem me ajudado.
4: Meu nome é Eva, é de Viçosa, Minas Gerais. E eu estou aqui para testemunhar, sim, para os irmãos que tenho recebido muitas bênçãos do Senhor nas igrejas pentecostais Deus e Amor. Eu conheci a Igreja de Deus e Amor há uns 25 anos atrás, através de uma cunhada, minha cunhada, congregando na Igreja de Deus e Amor, me convidou para conhecer, e eu era muito enferma, problemática, e passando muita dificuldade, e compreendi que precisava de Jesus, né? Minha cunhada me convidou, fui com ela, recebendo as orações dos homens. E Jesus tem abençoado nossas vidas. Estou muito feliz com Jesus, servindo a Ele na Igreja Pentecostal Deus e Amor. Deus abençoe a todos em nome de Jesus.
5: Sou a irmã Gilvana de Itapsirica, da Serra, São Paulo. Eu conheci a IPDA pela Voz da Libertação. Quando a minha avó era viva, ela escutava todos os dias. Assim eu aprendi também a escutar. E hoje Deus me libertou e me curou de muitas enfermidades. A minha família também deu muitos livramentos. Só tenho a agradecer. Essa rádio é uma bênção. Muito obrigado por ela existir. Deus abençoe. Amo muito. Fica com Deus.
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8: 4 horas e 2 minutos.
9: O que você faria se tivesse mais uma oportunidade?
10: A paz do Senhor, eu me chamo Nadir Rosa da Silva, sou da cidade de Cajati, moro no bairro Jardim Ana Maria, fui desenganada com câncer no pulmão. Quando soube que estava com essa doença, foi um susto. A minha família entrou até mesmo em desespero. Mas, para a glória de Deus, o Senhor me curou. Eu fiz tratamento por 2 meses e confiando que Deus iria fazer um milagre na minha vida. Eu passando ali no Hospital Santa Casa, fazendo tratamento, e a família toda em desespero, achando que não ia haver solução. E assim foi, eu ouvindo o programa Voz da Libertação, num dia de quarta-feira, quando o missionário Davi Miranda fazia a oração Explosão de Milagres, eu senti as mãos de Deus me tocar e ali eu senti a cura. Quando passando-se 2 meses que eu fui para o retorno, chegando lá que os médicos fizeram o exame e quando eles me deram o resultado, eles falaram que não encontraram mais a enfermidade no meu pulmão. E eu passei a não sentir mais nada daqueles sintomas que eu tinha. E para a glória de Deus, foi confirmado pela medicina que eu estou curada. E aqui estou testemunhando o que Deus fez através do programa A Voz da Libertação. E aqui estou agradecendo a Deus por esta bênção alcançada. Deus abençoe todos. Quem se despede na paz do Senhor Jesus Cristo é a sua irmã, Nadir Rosa da Silva.
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14: Quatro e cinco, bom dia. Vamos ao bloco informativo, vamos falar de saúde mental.
15: Obrigada pela sua audiência. A gente vai para mais informações aqui.
16: Sintomas físicos. O corpo humano sinaliza quando o limite emocional é ultrapassado. A mente clara e o corpo físico funcionam de forma totalmente conectada e nunca podem ser tratados separadamente. Quando a carga de angústia mental fica muito pesada, o nosso organismo começa a emitir sérios e fortes alertas. Muitas visitas urgentes aos prontos-socorros são causadas por dores agudas que nascem apenas e unicamente na mente. A gastrite nervosa é um excelente exemplo de como a nossa aflição invisível afeta a saúde do pobre estômago. Dores intensas no peito, falta de ar repentina e taquicardia são indícios clássicos de graves crises de ansiedade. Manchas avermelhadas pela pele e a queda excessiva de cabelo também refletem um altíssimo nível de estresse interno. Realizar bons exames clínicos é sempre o primeiro passo, seguro inclusive para descartar qualquer problema físico bem mais grave. Se o resultado final mostrar que a máquina humana está bem, a profunda investigação deve seguir para o campo emocional. Tomar vários comprimidos para dor no peito não resolve em nada a tristeza forte que está apertando o seu coração. Aprender a reconhecer os primeiros sinais da exaustão antes do grande colapso físico é um ato de pura inteligência. Tirar uns dias pacíficos para o repouso absoluto evita que o quadro tenso se torne uma perigosa doença crônica. O valoroso corpo é o único veículo que você possui para viver e ele cobra um preço alto pelo excesso de aflição.
17: Fase da aposentadoria. O fim do ciclo profissional exige a criação de um novo propósito de vida. A sonhada aposentadoria é vista por muitos grandes trabalhadores como o prêmio máximo por anos de esforço. Porém, a chegada desse longo tempo totalmente livre pode causar um enorme vazio existencial e muita depressão.
16: A pessoa idosa que definia o seu valor apenas pelo crachá da empresa perde, de repente, a principal e forte identidade. A ausência repentina da obrigação de acordar cedo e sair para bater o ponto retira toda a velha estrutura de horários. Ficar dentro de casa sem nada para fazer de importante e com pensamentos inúteis gera um grande sentimento de forte inutilidade. A mente sadia precisa urgentemente de novas metas diárias para continuar se sentindo ativa e muito importante no mundo. Planejar os anos dourados de aposentadoria com bons meses de antecedência suaviza demais todo esse choque de cultura. O tempo imenso agora pode ser preenchido com antigos sonhos muito adiados, como viajar ou aprender um instrumento. O excelente trabalho voluntário nas igrejas ou bairros oferece uma excelente oportunidade de servir com muita e imensa alegria. O precioso convívio familiar ganha um espaço muito privilegiado e fortalece os grandes vínculos puros com os pequenos netos. O repouso, muitas vezes merecido, não significa a parada total das atividades, mas sim uma maravilhosa mudança de velocidade. A nova fase limpa deve ser encarada como uma folha em branco pronta para receber as fortes cores de todas as suas experiências.
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14: Hoje é sexta-feira, dia 31 de julho de 2026. Eu sou o presbítero Rafael Gonçalves. Para mim é um prazer, uma alegria estar com você no dia de hoje. E olhe, hoje, em todas as nossas igrejas Deus e Amor, espalhadas por todo o Brasil, é guerra contra o mal, libertação total, e aqui em nossa sede mundial não será diferente. Daqui a pouquinho, às 9 horas da manhã, presbítero Rivair Silva vai estar pregando a palavra de Deus, orando pelos dons do Espírito Santo e vidas sendo transformadas pelo poder da palavra. Talvez você seja uma pessoa que não tem dormido bem durante a noite, se sente oprimido, depressivo. Talvez você se sente vítima das obras do mal e deseja se libertar. Hoje, sexta-feira, pastor Rivair Silva, às 9 da manhã, em santo jejum a Deus, orando para que o Senhor venha desfazer as obras do mal, sendo o instrumento do Senhor para libertação de vidas.
19: Não se preocupa não, vai ter muita gente que vai ficar de boca aberta, de ver o milagre acontecendo. Quem ela é ela, quem é ele, se Deus que escolheu para escolher do pronto acabou, se Deus está dizendo é você. Ei, Se tem alguém não concordando, vai falar com Deus. Se tem alguém não concordando que o milagre vai acontecer na tua casa, vai falar com Deus. Você vai abrir a boca para testemunhar. Você vai abrir a boca para dizer: até aqui, minha irmã, pastor, foi tantas tentativas, nada da minha vitória. Acalma o teu coração, porque está acontecendo um milagre. Acalma teu coração, porque vem vindo providência de Deus aí. Acalma teu coração, porque a colheita vai ser para este ano. Vai realizar.
20: Tem 35 pessoas que Jesus está tocando na sua visão agora. Ele vai abrir os teus olhos hoje. Você estava perdendo a tua visão, mas hoje Jesus te trouxe aqui, já está garantindo vitória para a tua vida. Hoje Ele te trouxe aqui, está garantindo vitória para a tua casa. Não adianta. Eu quero orar por 69 pessoas aqui. O Senhor está me dizendo que o médico já desenganou, mas Jesus não desenganou ninguém. E Jesus colocou a mão hoje, já ordenou vitória. Levanta a mão e vem. Levanta a tua mão e recebe o teu milagre. Levanta a tua mão e recebe. Recebe o teu milagre. 42 pessoas, nada está dando certo para você. Foi um demônio que recebeu uma oferenda e o diabo disse: eu vou fechar todas as portas para ele. Mas Jesus já colocou as mãos e está abrindo as portas para você hoje. Levanta a tua mão, levanta a tua mão, levanta a tua mão, levanta a tua mão e dá glória para este Deus. Tem 91 pessoas aqui. Jesus está dizendo: deixa as minhas mãos trabalhar e você vai ver o que eu vou fazer da noite para o dia naquele lugar. Levanta a mão, levanta a mão, levanta a mão e recebe. Levanta a mão e recebe.

0: porta te curando de uma enfermidade que estava alojada no seu estômago. Não sai em raio-x, mas a dor persiste. Não sai nos exames, mas a dor persiste. A partir de hoje está curado. A partir de hoje está curado agora. Levanta a mão da glória para Jesus. 15 pessoas que sofria de fraqueza nas pernas, Jesus acabou de te curar. Eu quero orar por 23 pessoas aqui. O médico disse: agora é somente um milagre. Senhora, olha para mim, Senhora. Fecha os teus olhos. Fecha os teus olhos, Senhora, que segurou. Põe a mão na cabeça. Põe a mão no teu coração. Põe a mão no coração, no coração. A Senhora ali. Isso, você. O Senhor me mostra um demônio chamado espírito de morte. Está no ombro dela. Se tiver uma obreira, eu agradeço. Ó, um, dois e três. Corre lá, obreira. Ali, ó, ó. Já está passando uma mulher aí, ó. Já pode segurar, já está aí, ó. Ó, olha quem é que estava lá. Está vendo? Espírito de morte. Olha lá. Que coisa terrível, está vendo? Se essa mulher não vem aqui hoje, irmão, a sepultura dela já estava aberta. Mas Jesus chegou e fechou a sepultura e deu vida para ela. Olha lá que legião, olha o desespero do diabo. Olha o desespero do diabo aí, olha aí, ó. Olha aí, diga, queima ele. Olha o desespero do diabo aí, ó, ó. Olha aí que coisa terrível, tá vendo? Que coisa terrível, olha aí, ó. Não dá nem tempo de orar para uma, a outra já caiu também. Eu quero orar aqui por 13 pessoas. 13 pessoas que estava preocupado, porque todas as vezes que você vai se alimentar, você sente algo preso na sua garganta. Jesus está te curando agora. Corre ali para testemunhar, corre lá, corre ali para testemunhar. Pastor Kleber já está com a mão levantada, corre lá para testemunhar, corre lá, corre lá, corre ali, corre ali. Olha o desespero do diabo, olha o desespero do diabo. O diabo não gostou da cura dessas pessoas, não. O diabo não gostou da cura dessas pessoas, não. Diga, queima ele. Era demônios, mas hoje o diabo vai embora. Diga, queima ele. Olha o desespero, ouvintes. É o demônio da enfermidade. Diga, queima ele. Diga, queima ele. Diga, saia. Eu quero orar por 28 pessoas aqui. Deus está me mostrando um espírito de enfermidade. Este demônio, ele entrou para consumir tudo que é seu. Mas hoje, com a tua entrada aqui, o Senhor acabou de assinar a tua libertação. Deus está me dizendo que o que o diabo recebeu de oferenda vai cair por terra hoje, porque Deus já ordenou vitória para a tua vida. Eu quero orar por 63 pessoas aqui. O Senhor me mostra Ele te curando agora de um câncer. O Senhor está me dizendo que a partir de hoje a história da tua vida vai mudar. Vai mudar a história da tua vida agora. Vem levantando as mãos e já vem correndo. Já vem correndo. Já tem pessoas aqui chorando diante do altar. Já tem pessoas aqui chorando diante do altar. Olha aí o demônio da enfermidade aí, ó. Olha aí o demônio da enfermidade, hein? Diga, queima ele. Hein? Você foi enviado para acabar com a vida dela? Deus me mostra, queridos irmãos, um trabalho que foi feito em um alimento. Foi parar no estômago dela. Vai começar a sentir ânsia de vômito. Olha a barriga da mulher como está mexendo. Olha como está mexendo a barriga dela. Vai embora para nunca mais voltar. Legião, você nunca mais vai oprimir a vida dela. Sai do estômago dela, vomita. Toda obra que foi apresentada para você, vomita, miserável. Olha aí, que coisa terrível. Olha a outra aqui, ó, ó. Olha aí, vomitando aí, ó. Oferenda de Satanás caindo por terra aí, ó. Olha aí, diga, queima ele, igreja. Olha aí, diga, queima ele, igreja. Olha esse aqui, ó. Olha aí, o demônio da loucura aí, ó. Segura, obreira, segura, obreira. Cadê o glória a Deus do rio? Cadê o glória a Deus? Olha o outro aí, ó. Olha aí, ó, é só apanhar a mão, ó, ó, o inimigo não resiste. Diga, queima ele, igreja. Diga, queima ele, igreja. Aqui tem uma pessoa que o diabo prometeu tirar uma das suas pernas, colocando uma ferida, e Deus está me dizendo que a ferida vai embora hoje. Vem correndo aqui, Senhora, vem correndo aqui, Senhora. Olha aí, diga, queima ele. Olha aí, ó, olha aí quem é que estava aí escondido aí, ó. Diga, queima ele. Que coisa terrível. Olha aí quem é que estava escondido aí, ó. Segura aí, ó. Segura aí, obreiro. Olha aí, diga, queima ele. O diabo não resiste, ele tem que cair por terra. Diga, queima ele. Há poder no sangue de...
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0: Quando a Bíblia diz que veio a palavra do Senhor, segunda vez a Jonas, era a segunda vez que Deus estava falando, Deus estava dando mais uma oportunidade para o profeta de falar, mas Deus é Maia Suri Calabaia. Oh glória, eu sinto a tua presença. Deus estava dando não só ao profeta a segunda oportunidade de entregar a mesma mensagem, mas ele estava dando a oportunidade para uma nação completa ouvir a palavra, voltar-se para Deus e se arrepender dos seus caminhos, e se arrepender dos seus pecados. A Bíblia diz que mesmo passando pelo processo de Deus, Jonas, ele começa a pregar, e a Bíblia diz que ele foi no assertivo, naquilo que Deus já havia dito na primeira mensagem, e a Bíblia diz que ele prega, mas ele prega uma mensagem sem graça, ele prega uma mensagem de juízo, ele traz uma mensagem de morte, ele traz uma mensagem de sentença, e a Bíblia diz que ele começa a dizer o que Deus mandou dizer, porque para a obra acontecer, nós não temos que fazer o que nós queremos, nós não temos que dizer o que nós pretendemos, nós temos que deixar Deus falar. Quando Deus fala, ele opera. Quando Deus fala, ele trabalha. Quando Deus fala, ele cumpre a palavra que ele fala. Quando Deus fala, ele cumpre a promessa que ele canta pela sua palavra.
2: O Espírito de Deus está me revelando 4 pessoas desenganadas da medicina por causa de um problema no teu coração, e Jesus está te revelando, dizendo que hoje você será tocado e curado do teu coração. Cadê estas 4 pessoas? Levante as tuas mãos, venha para cá. O Espírito Santo de Deus está me revelando 172 pessoas que estão agora em aflição dentro da sua casa, porque o mal é no coração, você já não consegue mais trabalhar, já não consegue nem mais caminhar, porque o seu medo é que a qualquer hora vai parar o teu coração. Jesus está te visitando aí, está te dando um coração novo, em nome de Jesus. Tem uma pessoa que está em nosso meio, e esta pessoa já está usando até sonda, porque esta pessoa sofreu a intervenção médica, mas não adiantou, porque o mal, a infecção, as dores prosseguiu, continuou. Mas Jesus está dizendo que vai tocar na tua vida. Cadê esta pessoa? Levante as mãos e venha para cá. O Espírito Santo está me revelando 326 pessoas que você sente nas suas costas, como se algo tivesse te apertando, te impedindo de respirar. E você já não sabe mais o que fazer, porque você já medicou, já tratou, pediu exame e nada aconteceu. Mas Deus está dizendo que ele vai tocar na tua saúde e vai curar teus pulmões agora. O Espírito Santo de Deus está me revelando uma pessoa que a medicina te desenganou, dizendo que você tem manchas no seu coração e não há um perfeito funcionamento, e você está pedindo a Deus que ele te cure. Cadê esta pessoa? Jesus vai tocar. Levante as tuas mãos e venha receber a cura. Levante as tuas mãos e venha receber o milagre. Diga glória a Deus. O Espírito Santo está me revelando 41 pessoas que você está paralisado da tua coluna, e você sente dores que te impede até de andar, E parece que tem dias que você não vai suportar estas dores na coluna. Você buscou o médico, venha para cá. O Espírito Santo de Deus está me mostrando uma pessoa que faz muitos anos que você está lutando pela tua libertação. Você desmaia e começa a colocar saliva pela sua boca. Tem pessoas que começam a dizer que não querem nem ficar perto de você. Jesus vai libertar esta pessoa. Levante as tuas mãos e venha receber.
3: Deus já está operando maravilhas, pastor Kleber e amados ouvintes. A nossa irmã relatando o milagre que recebeu do Senhor Jesus. Minha irmã, o seu nome?
4: Maria.
3: O que a senhora recebeu de Jesus agora?
4: Eu recebi a cura, irmão. Estava com uma dor aqui no ombro, não conseguia virar o pescoço, que me faltava até o ar. E agora, em nome de Jesus, eu fui curada.
3: A dor desapareceu?
4: Desapareceu.
3: Então faz os movimentos que não podia fazer e faz normalmente. Está virando o pescoço, movimentando o ombro, já está curada para a glória de Deus, ouvinte.
4: Curada.
3: Cadê a dor?
4: Sumiu em nome de Jesus.
3: Sumiu para a glória de Deus.
5: Pastor Kleber, milagre extraordinário. Esta senhora chegou aqui, não podia caminhar, mas no momento da oração e da revelação do Espírito Santo de Deus, ela abandonou a cadeira de roda e está caminhando perfeitamente para a glória de Deus. Minha irmã, qual o seu nome?
6: Paula.
5: A senhora não podia caminhar?
6: Não. Quebrei o pé.
5: Muita dificuldade?
6: Sim.
5: O que aconteceu com a irmã no momento da oração?
6: Jesus me deu a vitória, deu a caminhar até aqui sem a cadeira de roda.
5: Está caminhando perfeitamente.
6: Amém.
2: Oh, glória.
5: Aí está, pastor Kleber, milagre extraordinário, caminhando para a glória de Deus.
2: O Espírito Santo está me mostrando agora 104 pessoas que você precisa medicar continuamente a sua saúde por causa de uma diabetes que você não consegue vencer. 104 pessoas, e Deus está dizendo, Ele vai tocar na tua saúde. Levante as tuas mãos e venha. Levante as tuas mãos e venha. Tem uma pessoa que está em nosso meio. Você representa alguém da tua família, e este alguém da tua família começou a manifestar surtos psicóticos, sinais de loucura, e Deus está me dizendo que toda a tua casa está sofrendo numa terrível aflição. Mas Deus vai libertar esta pessoa da tua família. Levante as mãos e dê glória a Deus, igreja. O Espírito Santo de Deus está me revelando uma pessoa que você sente caminhar dentro do teu estômago em todo lugar. E você já fez de tudo para você vencer o que está aí. Você não consegue expelir, não consegue tirar. E os médicos não conseguem dizer para você o que é. E você sente andando dentro do teu corpo. Cadê esta pessoa? Chamei esta pessoa uma vez. Levantou as mãos. Levantou as mãos. Cadê a pessoa? Está a revelação. Levante as mãos. Eu quero orar por você. Venha cá porque eu quero orar. Você sente caminhar dentro de você. Está entendendo a revelação ou não? E você sente nitidamente caminhando. Não é fora. Dentro do teu corpo. A última vez chamei esta pessoa. Venha cá porque nós queremos orar. Aplauso para Jesus.
3: Pastor Kleber, Deus está fazendo milagres no primeiro dia dessa campanha. Deus vê muito além. A nossa irmã chegou aqui com dores, curada por Jesus agora. Seu nome?
7: Natalice.
3: O que a senhora chegou sentindo aqui nessa tarde?
7: Eu estava sentindo a dor daqui, né? Parte aqui das costas, né? Muita dor nas pernas, né?
3: Foi revelada por Jesus. Aonde estão as dores?
7: É, pastor, não estou sentindo nada, agora não.
3: Curado por Jesus.
2: Aplauso para Jesus, igreja. O Espírito Santo, Ele está me revelando uma pessoa que está medicando. E esta pessoa está medicando, presta atenção, um problema na sua cabeça. Porque a medicina diz que você não consegue vencer esse transtorno. E Deus está dizendo que não é transtorno. É algo que está para oprimir a tua cabeça. Vamos repreender. 19 pessoas que você, quando vai se levantar, o teu corpo todo se trava. Porque não é só um problema na coluna. É algo que está generalizado nos teus ossos por causa da artrite e da artrose. E tem quando às vezes que você se levanta, para onde você está e tem que segurar, senão você cai. Venha receber a vitória. Levante as mãos. Aplauso para Jesus, igreja.
5: Pastor Kleber, milagre extraordinário. Nosso irmão relatou para nós que chegou aqui com a coluna travada. Não podia nem se agachar, nem se levantar. Mas no momento da oração, o que aconteceu, irmão?
8: Agora estou podendo me abaixar e não está doendo mais.
5: A senhora chegou aqui com...
8: A coluna doendo bastante, o pescoço todo dolorido, né? E agora não estou sentindo mais nada.
5: No momento da revelação da oração foi curado.
8: Foi curado.
5: Agache, irmão, levanta, faz um teste para nós aí. Aí está pastor Kleber, revelado pelo Espírito Santo de Deus, não podia se agachar, muitas dores, mas foi curado nesse exato momento, para a glória do nome do Senhor Jesus.
3: Pastor Kleber e amados ouvintes, aquela revelação do surto psicótico, estamos aqui com a mãe que está com a foto da sua filha, e ela contando o que recebeu do Senhor, a revelação e o que está acontecendo com ela. Meu irmão, seu nome?
9: Luci.
3: A revelação é com a senhora, é sobre a sua filha?
9: Minha filha.
3: O que está acontecendo com ela?
9: Ela está arrancando o cabelo, arrancando os cílios e está querendo sair de casa agora. Cada hora ela tem começa com loucura, assim, acusa eu, o meu marido, falando que a gente sufoca ela, mas a gente é pai e mãe, a gente só quer cuidar. E ela, não sei o que está acontecendo com ela.
3: A senhora veio receber a bênção por ela.
9: Em nome do Senhor Jesus.
3: E através da revelação ela está curada. A senhora crê?
9: Em nome do Senhor Jesus.
10: Vamos está curada apresentar.
11: Para a glória
10: que
11: de Deus.
10: Que coisa tremenda.
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1: 4h31, não se esqueça, hoje sexta-feira, todas as nossas igrejas Deus e Amor, de portas abertas para receber você na guerra contra o mal. Em Osasco, na Grande São Paulo, logo mais às 19 horas, presbítero Silvio Luiz na guerra contra o mal. Rua Arthur Vasconcelos, 170, no centro de Osasco, pastor Silvio Luiz estará orando para que Deus venha libertar e transformar vidas. Mas não se esqueça que ainda hoje, às 23 horas, nós teremos também a vigília especial com a diretoria, que traz com tema, ou por tema, a chama continua acesa. Pastor Milton de Almeida, toda a diretoria, pastor Kleber, pastor Rivair, pastores de toda a Grande São Paulo, estarão reunidas na noite de hoje, a partir das 23 horas, em uma madrugada de muito louvor, adoração, palavra de Deus, salvação de almas e renovo espiritual. Rua Prefeito Passos, número 10, aqui no centro de São Paulo agora, Avenida Prefeito Passos, número 10, no centro de São Paulo, aguardamos você aqui e toda a sua família. 4h32, vamos agora àquele quadro maravilhoso, projeto Eu Mais Um, com a nossa querida irmã, cantora Débora Miranda. Tema, oração e adoração. Vamos ouvir.
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14: Espaço Eu e Mais Um já chegou no seu rádio. Eu também estou aqui, já trazendo meu abraço, a minha saudação na paz do Senhor. Estamos falando esta semana sobre o crescimento espiritual do novo convertido. Você sabe que o bebezinho, quando nasce, ele já chora, ele já é alimentado. E assim com você, assim que você aceitou Jesus, você precisa de crescimento, alimento, que é a palavra de Deus. Aqui estamos todos os dias para ensinar-lhes e alimentar a vocês com esta palavra. Estamos falando sobre como devemos orar. E também começamos já o prefácio dizendo quais os tipos de oração. Primeiro, nós podemos dizer que existe a oração de confissão. Esta oração é aquela que uma pessoa faz no momento em que vai a Cristo, aquela que você fez quando você aceitou Jesus, quando você confessou seus pecados, pediu perdão e convidou o Senhor Jesus a entrar no seu coração. E muitas vezes esta primeira oração se faz com a ajuda do pregador ou um dos conselheiros que visitou a sua casa, que talvez você estivesse ali num culto doméstico. Então, esta é a oração de confissão. Existe também a oração particular. É aquela em que o crente faz sozinho, seja na sua casa, no trabalho ou em qualquer circunstância em que você ache necessário. Você deve, então, se acostumar a este tipo de oração. E nela você pode expressar ao Senhor tudo que há em seu coração. Esta é a oração particular, pessoal. Existe a oração familiar, ainda que esta é um pouco mais formal, né?

coletiva é aquela que se faz durante os cultos e atividades na igreja, quando a gente faz oração com várias pessoas. E neste caso, eu posso dizer que esta oração deve ser bem pronunciada. Lembre-se que muitos, em lugar de unir-se ao que dirige a oração, se dedicam a somente ouvi-la, seja para aprender, seja para ser edificado, ou até criticar a oração, não é? Existe oração pelos enfermos, né? E é preferível orar pelos enfermos em um lugar à parte, seja no hospital, quando se ora ali, ou em um lugar público. E esta oração deve ser feita com muita sabedoria e cuidado, porque muitas vezes o enfermo não pode estar, por exemplo, exposto a um barulho. Então temos todo um motivo particular para a gente fazer esta oração. Então nós podemos dizer que existem vários tipos de oração. Também existe a adoração ao Senhor através da oração. Chamamos oração de adoração, onde você somente adora o Senhor. Apenas dedica a Ele honras, glórias, louvores, que também pode ser feita em particular ou também na igreja ou em qualquer lugar público. Nós estamos falando que os elementos para crescimento espiritual é a oração, a palavra, e eu falei também a adoração. E você pode perguntar, o que é a adoração? Adoração é você render louvores, tributos e glórias ao nosso Deus. Podemos considerar os seguintes modos de adoração. Se adora com cânticos, por exemplo. Você pode adorar o Senhor com louvores, com hinos, gratidão. É bom você ter um hinário de hinos e participar de algum grupo de louvores na sua igreja. O Salmo 150, ele é bastante interessante porque ele fala sobre adoração. E é claro que nós não devemos apenas adorar com as nossas palavras, mas podemos adorar com a palavra de Deus em si, através da leitura dos salmos, dos evangelhos, enfim, e meditar no que Deus nos diz em sua santa palavra, que é uma parte essencial da adoração cristã. Deus fala que a sua santa palavra é uma parte importante para essa adoração. Está no livro de Salmos, capítulo 1, versículo 2. Vamos seguir falando dos tipos de oração nas próximas programações, onde também vamos falar sobre dar lugar ao Espírito Santo em sua vida. Um forte abraço, que Deus abençoe em Cristo Jesus e até a próxima programação. Se despede Débora Miranda. Música.

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1: 4:42, chegou o momento do clamor por portas abertas. Onde quer que você esteja, curve a sua cabeça, se possível. Vamos clamar por você, vamos clamar pela sua família. Maravilhoso Deus e eterno Pai, aqui estamos mais uma vez em Tua santa e maravilhosíssima presença para pedir perdão pelos nossos pecados, pelas nossas transgressões, por tudo que fizemos e praticamos que não foi do Teu agrado. Eu oro a favor desta vida que se encontra desempregada. Talvez este pai de família, este jovem que deseja uma porta aberta para ajudar na renda da família. Talvez uma mãe solo com seus filhos. Filhos que precisam de nutrientes para crescerem com saúde e dependem da fonte de renda da mãe para sua subsistência. Senhor, abre esta porta. Repreenda toda a atuação do adversário, toda a atuação do maligno, que tenta prevalecer, fazendo com que as portas estejam fechadas. Abra uma porta de emprego, com um bom ganho, um bom salário, um salário digno, compensador. Não só abre esta porta, mas também prospera, fazendo com que esta pessoa tenha saúde, tenha paz, tenha alegria. Eu apresento também, meu Deus, aqueles que acabaram de fazer ou concluir a sua faculdade e estão enfrentando problemas para entrar no mercado de trabalho, que a cada ano tem se tornado tão difícil. Abre esta porta, Senhor. Honra a fé desta pessoa que tem te adorado, adorado em espírito, em verdade, tem se tornado um verdadeiro adorador, tem feito votos contigo. Abre esta porta, Senhor, que esta pessoa tanto precisa. Eu creio, meu Deus, que ainda hoje, hoje sexta-feira, esta pessoa possa receber uma excelente notícia. Onde quer que esteja esse currículo, ó Pai, o Senhor é poderoso para fazer esse telefone tocar, uma mensagem chegar, para que esta pessoa possa fazer uma entrevista e posteriormente começar a trabalhar. Eu creio, Senhor Jesus, nisso. Então glorifique o Teu nome, Pai, fazendo este grande milagre. Quantas pessoas, ó Deus, que pessoas de bem honram seus compromissos, mas agora não têm condições, estão endividadas, não conseguem pagar a conta de água, a conta de luz, os aluguéis, estão atrasados. O credor, o agiota, bate a porta e esta pessoa se encontra desesperada. Senhor Jesus, entre com a Tua providência. Tenha misericórdia destas vidas, ó Deus, que se encontram desesperadas, mas colocam a sua esperança no Senhor. Tu és a nossa esperança. O Senhor é a esperança para este pai de família, para esta mãe. O Senhor é a esperança para este empregado, empregador, lojista, comerciante, empreendedor, gestor, administrador, investidor, esta pessoa, meu Deus, que é autônomo e acredita fielmente que o Senhor pode trazer novos clientes, fechar grandes negócios. Meu Deus, jogue por terra todo impedimento, toda a fúria do inimigo, tudo que o inimigo tente fazer para querer arruinar este comércio, este negócio que com tanta luta esta pessoa lutou para ter. Meu Deus, faça crescer, faça prosperar. Eu apresento os dizimistas, os ofertantes da Tua casa. Acrescente, meu Deus, na vida deste ofertante dizimista aquilo que está descrito na Sua palavra. Meu Deus, que não lhes falte saúde para gastar com remédios ou com a medicina, que possam gozar da perfeita saúde, Meu Deus, que não falte a paz. Venha dar o livramento. Venha dar saúde. Venha dar vitória. Que hoje, meu Deus, sexta-feira, seja uma sexta-feira de excelentes notícias para esta pessoa que busca uma porta de oportunidades. Que hoje, meu Deus, sexta-feira, seja uma sexta-feira de excelentes notícias para esta pessoa que busca uma porta de emprego. Senhor, meu Pai, eu creio que o Senhor ouviu a nossa oração e os teus ouvidos não estão agravados para não poder ouvir, muito menos as tuas mãos encolhidas para que não possa salvar. Salve esta vida, liberte esta alma, abre esta porta, honra a fé desta pessoa. É a minha oração nesta manhã, em nome do Pai, do Filho e do Espírito Santo. Amém e amém, e graças a Deus.

0: igreja. 4:50, você que orou conosco, tenha plena certeza que Deus te abençoou, Deus ouviu a sua oração, que em nome de Jesus, as portas que você pediu ao Senhor que se abram, estejam em nome de Jesus abertas a partir de hoje para você. Eu sou o presbítero Rafael Gonçalves, vamos agora ao bloco informativo. Saúde em Foco é o tema do bloco informativo de agora.
1: 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Açúcar oculto. Alimentos industrializados contêm açúcares escondidos que prejudicam a saúde. Muitos alimentos considerados saudáveis escondem açúcar na composição, o que representa risco, principalmente para quem precisa controlar a glicemia. São as pessoas que têm diabetes, por exemplo. Segundo especialistas, é muito comum a indústria utilizar nomes diferentes para mascarar o açúcar nos rótulos, o que pode confundir o consumidor mais desatento. E entre os nomes mais usados estão sacarose, glicose, frutose, maltose, dextrose, além de xaropes como de milho, arroz e agave. E mesmo produtos com o selo diet, light, natural ou sem açúcar refinado podem conter aí esses ingredientes, exigindo uma atenção redobrada, e por isso a importância de você, consumidor, ler os rótulos com atenção. Então a dica principal é verificar a lista de ingredientes e a nova tabela de açúcares totais e açúcares adicionados. Então quanto mais próximo do início da lista, é maior a quantidade do ingrediente no produto. Comparações mostram, por exemplo, que um iogurte aromatizado pode ter até 5 vezes mais açúcar que a versão natural. E por fim, a orientação dos nutricionistas é priorizar alimentos naturais e integrais. Sempre que possível, é melhor escolher por preparações caseiras e fazer trocas inteligentes, como substituir barrinhas industrializadas por frutas frescas ou secas, reduzindo assim o consumo de açúcar oculto de forma muito mais prática e saudável. Caminhada diária. E os cientistas já confirmaram que a caminhada diária traz, sim, benefícios importantes, tanto para a saúde física quanto mental. A atividade é simples, é acessível e pode ser feita por pessoas de todas as idades e não exige equipamentos especiais. Estudos aí de instituições como a Universidade de Harvard reforçam os efeitos positivos da caminhada. Entre os principais benefícios estão o controle do peso, a melhora da circulação sanguínea, fortalecimento do coração e a redução do risco de doenças crônicas, como diabetes tipo 2. Além disso, caminhar ajuda a aliviar o estresse, aumenta os níveis de energia e fortalece ossos e músculos, prevenindo inclusive a osteoporose. Menos conhecidos, mas também importantes, são os efeitos da caminhada na qualidade do sono, no aumento da criatividade e no controle da vontade por alimentos ricos em açúcar. Especialistas recomendam incluir a caminhada na rotina diária como uma forma simples e eficaz de melhorar a qualidade de vida.
0: Que Deus abençoe você e a sua família. Eu sou o presbítero Rafael Gonçalves e estávamos juntos desde 1:00 AM. Clamamos, oramos a Deus, ouvimos belíssimas canções, atendemos a sua ligação e também nós lemos as suas mensagens. Muito obrigado pela sua companhia, pela sua audiência. Eu fico por aqui com a minha participação, mas não desligue o seu rádio. Está chegando uma belíssima canção. Em seguida, depois dos prefixos, tem Culto no Lar. Pastor Lorival de Almeida traz uma palavra poderosa aos nossos corações que tem por tema a paz dentro de casa. Deus abençoe você. Uma ótima sexta-feira, um excelente fim de semana na presença do nosso Deus. Música.

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5: Glória a Deus. Eu saúdo o povo de Deus com a paz do Senhor Jesus. Quantos creem que Deus está vivo, digam amém.

Que as copiosas bênçãos de Deus estejam caindo sobre todos vocês. Deus está aqui, a mesa está preparada, as bênçãos estão caindo sobre nós como chuva. Mas você tem de querer. Deus nunca vai chegar e falar: meu servo, eu quero te dar uma bênção. Não, Senhor, hoje não. Não, meu servo, eu quero te dar bênção. Não, Senhor, hoje eu não quero. Já falei que não quero. Deus não vai falar: olha, segura, vamos colocar a bênção à força. A bênção de Deus, meus irmãos, ela nos enriquece, ela não nos acrescenta dores, mas Deus não força a bênção, não. Então você tem de estar disposto a ser tocado pelo Senhor, tem de estar disposto a ser tocado pela mão de Deus. Que Deus tem o que você precisa, Deus tem. Você precisa ter fé para receber. Receba de Deus o que Deus tem para você, amém? Receba de Deus, que Ele tem coisa grande para você, Ele tem. Vamos agradecer a Deus por essa oportunidade. Maravilhoso Deus, poderoso Pai, obrigado por esse dia, ó Deus, obrigado por esse povo, obrigado por essa igreja forte, varonil, valente na sua presença. Senhor, obrigado pela nossa vida, obrigado pelo nosso alimento, obrigado pelas vitórias que nós temos alcançado do Senhor. Pai de poder, Pai da glória, venha em nome de Jesus Cristo fazer, ó Deus, cumprir a sua promessa em nosso meio. Abençoa esse povo de coração aberto, esse povo, Senhor meu Deus, que não está resistindo à sua bênção, esse povo que não está resistindo à sua palavra, esse povo, Senhor meu Deus, que está aberto a senti-lo, esse povo que está aberto a ser tocado pelo Senhor, esse povo que está aberto, Senhor meu Deus, à manifestação do Senhor. Manifesta-te, ó Deus, manifesta-te. Eu tenho fé, ó Deus, que o Senhor está se manifestando em nosso meio, que o Senhor está se manifestando nessa vida, que o Senhor está se manifestando a esses irmãos, a essa igreja. Nós queremos, ó Deus, nos assentar à mesa e comer desse banquete que nos está preparado. Nós queremos nos deliciar nas tuas bênçãos, nós queremos nos deliciar nas tuas promessas. Senhor meu Deus, purifica-nos, perdoa os nossos pecados, Senhor, lava-nos, Senhor, na palavra, purifica-nos do sangue de Jesus. Nós queremos, ó Deus, que a nossa oração esteja sendo ouvida nesse momento. Nós queremos, Senhor meu Deus, que a resposta do Senhor esteja acontecendo nas nossas vidas nesse momento. Nós cremos, ó Deus, com toda a força do nosso ser, que o Senhor é um Deus vivo, que o Senhor é um Deus poderoso, que a mão do Senhor está estendida e o Senhor está fazendo maravilhas, o Senhor está levantando aquele que está caído, o Senhor está envolvendo no mover do Espírito Santo essas vidas, ó Deus, dispostas a serem envolvidas pelo Senhor. Pai de amor, nós precisamos de Ti, nós precisamos da Sua força, nós precisamos da mão do Senhor estendida. Pai de poder, nós não só precisamos, nós queremos, ó Deus, ser abençoados. Tem lugar na nossa vida para a Sua bênção, tem lugar na nossa vida para a operação do Senhor, tem lugar na nossa vida para o toque do Espírito Santo, Senhor. Derramai, Senhor Jesus, o poder do Espírito Santo sobre nós. Nós queremos ver milagres, maravilhas, cura divina, mas nós queremos ver, ó Deus, acima de tudo, o Espírito Santo nessa vida se movendo, convencendo e vidas, ó Deus, se entregando a Ti. Senhor meu Deus, Senhor meu Pai, em nome de Jesus Cristo, abençoa-nos, ó Deus, abençoa-nos, ó Pai, guarda-nos, ó Pai. Nós estamos vivendo, ó Deus, momentos de tanta dificuldade, nós estamos vivendo momentos de tanta periculosidade e nós precisamos do Senhor como nosso escudo forte, precisamos do Senhor como nossa sombra, o nosso refúgio. Em nome de Jesus Cristo, guarda essa igreja, guarda essa família, guarda essa gente nas tuas mãos. Nós cremos, Senhor meu Deus, nós cremos que o Senhor é Deus, o Senhor é poderoso, o Senhor é Deus vivo, o Senhor é Deus verdadeiro, e louvamos o Senhor. Pessoas enfermas nessa noite, ó Deus, eu sei que o Senhor está aqui para curar, eu sei que o Senhor está aqui para extirpar esse câncer, sei que o Senhor está aqui, Senhor meu Deus, para curar essa enfermidade que atinge esse pulmão, essa enfermidade que atinge, Senhor meu Deus, qualquer órgão desse corpo, qualquer parte desse corpo. Eu sei que o Senhor está aqui para curar e sei que o Senhor está aqui, ó Deus, para fazer com que através da Sua palavra e também através das Suas manifestações, que essa vida, essa pessoa possa receber, ó Deus, aquela dosagem de fé, o suficiente para reconhecer a sua insuficiência, o suficiente para reconhecer a sua insignificância e assim, Senhor meu Deus, entregar-se totalmente ao Senhor, passar, ó meu Deus, a confiar
confiar e exercer inteiramente a dependência de Ti. Senhor meu Deus, Senhor meu Pai, vem abençoar-nos, Senhor, nós Te louvamos, nós exaltamos o Senhor nesta noite. Vem abençoar, vem abrir portas, venha colocar por terra as obras malignas, obras do inferno, Senhor, legiões e mais legiões, de noite e de dia, Senhor, não param, não cessam essas legiões de trazer transtornos, problemas, de trazer desilusões, de roubar, de matar, de destruir. Legiões e mais legiões trabalham, a Deus, sem descanso e com uma violência inacreditável, Senhor. A Sua palavra, Senhor, ela está dizendo que o inimigo sabe que tem pouco tempo, e sabendo que tem pouco tempo é grande a sua fúria. Meu Deus, meu Pai, em nome de Jesus Cristo, sabemos que a vitória é nossa, a vitória, Senhor, já está declarada. O inimigo sabe que está derrotado. Nós queremos, ó Deus, que o inimigo enxergue nessa pessoa o Senhor, que veja a sua presença e que fuja dessa vida, desapareça dessa casa, cesse de oprimir essa família. Há poder no nome e no sangue de Jesus Cristo. Todo mal está repreendido, toda enfermidade está repreendida, toda incredulidade está colocada por terra. Senhor meu Deus, faça maravilhas em nosso meio, faça sinais em nosso meio. Nós cremos no Senhor, cremos na força do Seu poder, em nome de Jesus Cristo, nosso Salvador. Amém, Senhor Jesus. Amém.

0: E você pode cantar o contrário também, tipo, você fala: Satanás, isso é pra você.
1: Saia da minha casa.
0: É.
1: Saia da minha vida.
0: É. Quando é pra Deus, é bem. Quando é pro Satanás, saia. Não é? E assim por diante. A gente, meus irmãos, entende que o inimigo tenta desesperadamente mexer naquilo que é a base de tudo. Sem família a sociedade não funciona, sem família a igreja não funciona. Vamos ler a palavra de Deus, meus irmãos. Nosso Deus é grande, é poderoso. Paz dentro da nossa casa. Colossenses, nossa mensagem hoje é a paz dentro de casa. Colossenses, no capítulo 3, versículo 12, para frente. Eu vou ler até o 17, mas eu tenho mais versículos para ler. Louvado seja Deus. Colossenses, capítulo 3, versículo 12 para frente. Revesti-vos, pois, como eleitos de Deus, santos e amados, de entranhas de misericórdia, de benignidade, humildade, mansidão, longanimidade, suportando-vos uns aos outros e perdoando-vos uns aos outros. Se algum tiver queixa contra o outro, assim como Cristo vos perdoou, assim fazei vós também. E sobre tudo isso, revesti-vos de amor, ou seja, de caridade, que é o vínculo da perfeição. E a paz de Deus, para a qual também fostes chamados, em um corpo, dominem vossos corações e sede agradecidos. Versículo 15 de novo, só o pedacinho inicial. E a paz de Deus, para a qual também fostes chamados, vai duro. Em um corpo, dominem vossos corações e sede agradecidos. A palavra de Cristo habite em vós abundantemente, em toda a sabedoria, ensinando-vos e admoestando-vos uns aos outros com salmos, hinos, cânticos espirituais, cantando ao Senhor com graça em vosso coração. E quando fizerdes por palavras ou por obras, fazei tudo em nome do Senhor Jesus, dando por ele graças a Deus Pai. Sentem-se, meus irmãos, sentem-se, sentem-se. Louvado seja Deus, aleluias. Uma certa ocasião eu ouvi um pastor dizendo que eles fizeram um movimento na igreja. A gente não faria aqui, mas eu achei interessante o que aconteceu. E eles distribuíam um tipo de uma coisinha lá para paz no lar, fizeram uma coisinha. E o pastor disse: olha, vocês vão ver na casa de vocês, porque existem, explicando, nós não faríamos aqui, mas eu acho, como eu disse, achei interessante, porque existem demônios territoriais até dentro de casa, não sei o quê, e você pega isso aqui, esse pastor falando, e você vai ver no cômodo que você mais briga na sua casa, vai pegar e vai colocar lá o objetinho. Como eu disse, meus irmãos, não tem nada de Bíblia nisso, não tem nada de saudável nisso, mas achei interessante a resposta de uma mulher. Ela se levantou e falou: pastora, minha casa tem 6 cômodos, me dá 6 negocinhos desse aí. Ou seja, brigavam em todos os cômodos da casa, o marido e a mulher, né? Nós dentro de casa temos as nossas questões. Afinal de contas, dentro de casa a gente se sente, não é nem que a gente se sente, é a realidade, a gente se confina. Marido, mulher, filhos. E é possível que nós tenhamos coisas ou pequeninas ou grandes sempre acontecendo, e a gente tem que administrar isso para que a gente não fique com aquela sensação que nós chegamos em casa, bate aquela depressão, bate aquela vontade de sair de novo, bate aquela raiva um do outro e virar aquele ambiente horrível de se viver. Isso não representa o lar que Cristo tem para nós, que Deus coloca para nós. O lar, nós sempre falamos, está suposto a ser um pedacinho do céu. Não dá para a gente chegar em casa e
2: colocar a mesa e achar que Deus preparou uma mesa perante mim na presença dos meus adversários, olhando para os nossos filhos e olhando para o nosso cônjuge, não é? Mas que acontecem coisas que têm que ser altamente administradas, tem. Embora sejamos família, eu sou diferente do meu filho mais novo, do meu filho do meio, do meu filho mais velho, sou diferente da minha esposa, temos as nossas diferenças que têm que ser administradas. Amém? E eu acredito, meus irmãos, pelo texto que nós lemos, que a gente tem um processo muito especial para levar essa paz do versículo 15 para dentro da nossa casa. Eu acredito, pode até ser que aconteça em algumas pessoas algo meio que contrário. Nós podemos trazer algo de bom para nossa casa, da nossa casa para a igreja, podemos. Até creio que podemos. Mas eu vou dizer a vocês que sinto eu, e posso dizer que em 99% dos casos, porque eu não quero ser injusto com ninguém, quando a gente vem à igreja, a gente participa de tudo que Deus tem para nós, a possibilidade de levarmos da igreja, ou seja, da casa de Deus, para a nossa casa, as coisas boas, incluindo a paz, é muito grande. Ou seja, nós estamos aqui na presença de Deus, na casa de Deus, e na presença de Deus, na casa de Deus, nós aprendemos, nós nos regramos, nós somos orientados e levamos debaixo da orientação de Deus as bênçãos de Deus para a nossa casa, até culminarmos no versículo 15. A paz de Deus dentro da nossa casa. É triste dizer que tem gente que não tem prazer de chegar em casa, né? Eu conheci uma pessoa, que essa pessoa saía do trabalho e ficava andando na rua, até dar bem tarde. E uma vez, foi inevitável a pergunta, mas por que que você faz isso? Não é que eu fico andando, andando para me cansar mesmo. Primeiro que eu chego em casa, não tenho prazer nenhum de chegar em casa, porque é aquela contenda, aquela confusão. Segundo, eu vou andando, andando, andando, quando eu não estou aguentando mais, vou para casa, só janto, já caio dormindo na cama, porque eu não tenho alegria de chegar na minha casa. Isso é triste demais, né, meus irmãos? Isso é triste. Nós temos de alcançar a paz de Deus para a nossa casa. A família... é sem dúvida o grupo mais antigo que a história nos registra. Quando Deus instituiu a família, instituiu o grupo. Deus fez o homem e a mulher e falou: olha, agora é com vocês. Forme as suas famílias, não é? E sejam felizes. E em tudo que depender de nós, para termos a paz com todos os irmãos, nós devemos desprender todo o nosso esforço para que isso aconteça. Imaginem vocês, meus irmãos, não somente os nossos irmãos, mas a nossa família, se depender de nós em qualquer tipo de coisa, para ter paz entre nós aqui. Imagine vocês o quanto tem, ou se depender de nós, nós temos que nos esforçar para que nós tenhamos paz dentro da nossa casa. Revesti-vos, pois, como eleitos de Deus, santos, amados, misericórdia, benignidade, versículo 13, suportando-vos uns aos outros. Vamos aprender aqui na igreja. Às vezes nós suportamos ofensas, situações de pessoas que nós nunca vimos na nossa vida. Mas às vezes nós chegamos na igreja e nós não queremos suportar nada do nosso irmãozinho, que às vezes a nossa irmãzinha, alguma coisa não foi bem, pegou mal, vamos dizer assim, mas a nossa paciência parece que está no limite. Só falta falar, né, em alto bom tom: não, aqui na igreja tolerância zero. Mas lá fora, tanta gente que você nem conhece vem, te esbarra, te empurra. Desculpa, às vezes você até pede desculpa. Precisa suportar um pouquinho mais. Eu quero enfatizar, meus irmãos, a questão do perdão. Perdoando-vos uns aos outros. Pode ser qualquer tipo de agravo, qualquer tipo de queixa. Assim como Cristo vos perdoou, assim fazei vós também. Posso fazer uma pergunta para vocês? Quantos aqui se sentem perdoados por Jesus Cristo? Levante a mão. Perdoados. E quando se trata de perdoar outras pessoas, como é que vocês, ou como nós, que eu vou me colocar também, não posso fazer ou fazer transparecer que eu estou do lado de fora, também estou na mesma situação. Como é que nós nos mobilizamos quando alguma pessoa pratica alguma coisa que entendemos que, como, mais uma vez eu digo, não foi uma coisa boa, e nós precisamos perdoá-la? Nós perdoamos? Não vale aquela máxima de, não, eu perdoo, mas não quero mais nem olhar para a cara dele. Isso não vale. Já pensou se Jesus falasse, pai, eu perdoo a igreja, mas não quero nem olhar para a cara dela? Seria absurdo, não é verdade? E a questão do perdão, meus irmãos, me parece que ela tem aqui uma grande ênfase, não é? Perdoando-vos uns aos outros. Se algum tiver queixa um do outro, olha o exemplo de Cristo. Olha o exemplo do Senhor. E da mesma forma que Ele vos perdoou, todos vocês confessaram que sentiram e sentem o perdão de Deus nas vossas vidas. Da mesma forma que Ele vos perdoou, assim fazei vós também. Olha, meus irmãos, a questão do perdão é interessante, porque às vezes nós estamos sossegados, às vezes você está sossegado, mas é o primeiro sinal de que alguma coisa, a extensão da gravidade não importa, mas alguma coisa que pudesse ser considerada um pecado de um contra o outro acontece. Um senhor uma vez falando também numa igreja, né, que não, porque a minha esposa, eu acabei cometendo um erro, e a minha esposa se tornou, ela veio falar comigo e estava brava, ela estava histérica. Aí eu falei, mas não é histérica? Não, não, ela estava histérica mesmo. Como assim? Ela começou a se lembrar de todos os meus erros desde quando nós nos casamos. Aí eu pergunto a você, onde foi que um dia já existiu o perdão nesse relacionamento? É preciso perdoar. E perdoar não é fácil, não. Perdoar é difícil. E é muito comum nós ouvirmos em velórios pessoas dizendo assim, puxa, mas eu poderia ter tido um pouco mais de paciência com o falecido, não é? Ah, eu poderia ter suportado um pouquinho mais o falecido. Ah, eu poderia ter ajudado um pouquinho mais. Eu poderia ter perdoado um pouquinho mais. E às vezes o falecido, não é, ali já, Deus sabe a situação, mas às vezes ali inerte, e pessoas que choram copiosamente, e a gente não quer se aprofundar nas questões, porque o momento é delicado, mas algumas pessoas, mesmo sem perguntar, elas falam, é, porque fazia tempo que eu não conversava, foi uma coisa boba, foi só, a gente só discutia uma discussãozinha pequenininha, e eu nunca mais olhei, olha, e agora não, o interessante, meus irmãos, é que nesses momentos, parece que, embora sejam momentos de grande emoção, parece que a gente tem um pouco mais de sensibilidade para repensar situações que poderiam ter sido diferentes se nós tivéssemos suportado um pouquinho mais, ou se nós tivéssemos perdoado um pouquinho mais. E sobre tudo isso, revesti-vos de amor, que é o vínculo da perfeição. E a paz de Deus, para a qual também foste chamados. Em outras palavras, que essa paz esteja no vosso coração, que essa paz esteja na vossa vida. E aí vem a orientação. A palavra de Cristo habite em vós abundantemente em toda sabedoria. É um pouquinho só da palavra de Cristo, é só 10% da nossa vida, ou a Bíblia Sagrada fala que habite em nós, ou habite em vós abundantemente. Abundantemente.
0: Não é questão de ficar todo dia bom, Jolim, aqui. Não! Não é chegar na igreja porque o pregador está pregando há mais de 15 minutos, começar com aquela abrição de boca que dá até vergonha. Vou chamar o irmão de um irmão hipopótamo. Ouça Deus falando contigo, essa palavra é orientação para a sua vida. Essa palavra pode salvar a sua casa como um todo. Através dessa palavra você pode ir para a sua casa e fazer sabe o quê? Levar Jesus dentro do seu coração para a sua casa. E dentro do seu coração você adentrar a sua casa e falar: entra na minha casa, Senhor Jesus, porque Ele vai entrar através de você.
2: Louvado seja Deus, aleluia. Sede agradecidos abundantemente, palavra de Deus. Vejam que interessante. Ensinando-vos e admoestando-vos uns aos outros, com salmos, hinos, cânticos espirituais. Aí começa um outro raciocínio. Cantando ao Senhor com graça em vosso coração. O que quer dizer isso? Quer dizer então que eu não posso olhar para o irmão? Se eu tenho uma admoestação a fazer o irmão, eu tenho um ensinamento a fazer ele, eu não posso chegar pelo cabeça de bagre. Não. Não. Eu não posso chegar para o irmão e falar: ô, cabeçudo. Não. Não é isso que a Bíblia fala. Eu acho que até que seria interessante se nós conseguíssemos nos comunicar com os nossos irmãos dessa forma. Se eu vou ensinar ou se eu vou admoestar, ora, tem dois irmãos brigando, eu posso chegar e falar: ó, quão bom e quão suave é que os irmãos vivam em união. Já estou juntando cântico com salmo. É muito diferente falar: os seus dois carnudos, pare com essa briga agora, senão eu vou suspender. Ai, bê! Não vai funcionar. Já pensou dentro de casa? A esposa está lá passando o rodo no chão? Esse povo também tá lá. Aí sabe como é que é a esposa? Tem esposa que às vezes não tem muito entendimento, né? Em vez dele chegar em casa, tirar o sapato, falar: bem, manda um paninho, né? Você pisa, seca o pé ali, vai pelos cantinhos. Não, tem esposa que chega com aquele pé cheio de pó, tá tudo branquinho, tá secando, e chega com aquele tênisão lá e pá, pá! Vai ficando aquelas marcas de pé, a esposa acabou de limpar. Aí a esposa tem que ser, não é? Com salmos e cânticos. Meu querido esposo, você sujou o chão, eu vou te dar uma rodada. É com cânticos, é com salmos. Porque meus irmãos, parece que é engraçado, e é mesmo, mas a verdade, meus irmãos, é que nós estamos pegando do versículo 12 até o versículo 17, e nós estamos transportando os elementos de Deus que nos trazem a paz para dentro da nossa casa. É isso que nós estamos falando. Nós estamos comendo essa palavra e nós estamos entendendo como nós podemos ter paz dentro da igreja. Ora, se funciona para ter paz dentro da igreja, funciona para ter paz dentro da nossa casa também. E o marido responde: querida esposa, eu limpo já, me desculpe, vou fazer o jantar.
0: É muito melhor que responder: você limpa de novo, e ela, você pensa que eu sou sua escrava, e começa aquela confusão dentro de casa. Vocês já ouviram isso alguma vez? Vigia, vigia. Se nós, olha meus irmãos, com toda sinceridade, eu falo com toda sinceridade do meu coração, se nós pautarmos a nossa vida com o respeito do versículo 12 ao versículo 17, que nós devemos ter com os nossos irmãos dentro da igreja, na convivência com o corpo de Cristo, pode levar isso para casa que acabou a briga e a paz de Deus vai inundar a sua casa. Vai inundar a sua casa. Na questão do perdão, meus irmãos, eu li ontem uma informação que me deixou assim muito apavorado, porque às vezes as pessoas não entendem o quanto a falta de perdão destrói. Vocês já ouviram aquela sentença que fala que quando a gente não

Gente, é assim. Mas existe uma questão, eu li que quando um casal tem um bebê, e esse bebê tem algumas coisas, algum tipo de disability, como é que fala? Desabilidades, fala isso? Que eu não quero falar. O bebê não nasceu perfeito. Algum tipo de deficiência, vai. E eu li uma reportagem que quando isso acontece, apenas 8% dos casais resistem por algum tempo. 92%. Eu achei até exagerado, mas 92% se separam. Porque um culpa o outro. E quando acontece de um filho morrer, é quase impossível para alguns casais permanecerem juntos. Porque um culpa o outro. Para vocês verem, meus irmãos, o quanto é pernicioso nós não perdoarmos as pessoas. Nós não perdoarmos a família, não perdoarmos o cônjuge, os filhos. Eu vejo hoje, no meu tempo, eu vou falar para os irmãos o que é a realidade. Muitos irmãos aqui são, no meu tempo de jovem, de adolescente, a coisa era diferente. Eu chegava em casa, meu pai estava sentado na sala, eu passava fininho. Meu pai estava sentado ali, eu lembro que ele colocava o óculos meio para baixo, ficava olhando assim, lendo a Bíblia. E eu passava, tinha que dar, pai do Senhor, pai. E eu passava fininho, eu tinha medo, não sei do quê. O olhar do meu pai, quando ele olhava aquele olhar assim, aquilo fulminava. Hoje você encontra filho batendo boca com o pai, dando com o dedo em riste no nariz do pai. Hoje você encontra, está entendendo? Mas de qualquer maneira, meus irmãos, nós temos que administrar, temos de perdoar, temos que suportar. A Bíblia Sagrada fala, agora vejam vocês, eu li tudo isso aqui, citei para vocês, suportando-vos, perdoando-vos, revestindo-vos, sendo agradecidos, ensinando, admoestando, cânticos espirituais, gostaram do cântico, né? Lá em casa agora, o maridão deixou a toalha no chão, querido esposo, pega aquela toalha em nome do Senhor. Não dá aquela dura, não. Claro que não precisa cantar assim, então estou meio que exagerando, não é verdade? Mas pega leve. Agora observem vocês, do versículo 18 para frente. Vós, mulheres, estáis sujeitas aos próprios maridos. Deixa eu dizer a vocês que, assim, existem algumas coisas que parecem meio conflituosas, não é? Como convém no Senhor. Ou seja, que haja respeito. Vós, maridos, amai vossas mulheres. E não vos irriteis contra elas. Não tenta se aproveitar, hein? Não se aproveite. Vós, filhos, olha aqui para os filhos mais novos. Vós, filhos, obedecei 50% dos vossos pais. Amém? Amém? Amém o quê? Meu mulher, obedecer em tudo. É o que a Bíblia fala. Obedecer em tudo aos vossos pais, porque isso é agradável ao Senhor. O Senhor está orientando para obedecer pela metade? É em tudo. Mas então meu pai vai ser o ditador lá em casa? Vamos ter um pai coronelista? Não, não, não. Vós, pais, não irriteis os vossos filhos, não irriteis a vossos filhos, para que não percam o ânimo. Então, depois do ensinamento que nós recebemos, para nós obtermos a paz entre os irmãos, a paz na congregação, a paz de Deus na nossa vida, a paz, a gente vai pegar todo esse ensinamento e vai levar para casa. E dentro de casa já temos ensinamentos específicos abrangentes a pai, mãe e filhos. Meus irmãos, não tem jeito. A única maneira é Jesus entrar na nossa casa. A única maneira é Deus entrar na nossa casa e fazer sabe o quê? Nos abençoar poderosamente. As instruções são claras. Eu, quando eu estava fazendo, meus irmãos, dando uma polida na mensagem, eu cheguei a pensar, mas eu acho que para a mulher está meio desconfortável, né? Mulheres, estáis sujeitas

0: irmãs são sujeitas ou não? Vou perguntar para as irmãs olhando para os irmãos. Eu conheço alguns maridos e mulheres aqui, viu? As irmãs são sujeitas aos seus maridos. Sujeitar-se nesse caso não é se deixar escravizar, né? Não, é uma questão... Só pelo simples fato de que o marido tem que amar a esposa como Cristo amou a igreja, observe você que não tem abuso nessa situação. Não, é um equilíbrio perfeito que Deus coloca para que o lar seja um lar cheio de paz, para que o lar resista, subsista todo tipo de situação que possa vir contra ele. Essa é a casa, meus irmãos, que está edificada na rocha. Essa é a casa, é a família, que podem vir os ventos, podem correr os rios, podem vir as tempestades, podem ser lançadas as setas contra ela, pode causar o maior tsunami contra essa casa, que essa casa vai resistir. Quando o inimigo achar que já a derrotou, ela vai aparecer a cabecinha e vai dizer: olha eu aqui, não venceu não, porque essa casa aqui está na rocha. Essa casa aqui está na rocha. Essa aqui não é casa na areia não, essa casa é casa na rocha. Eu sei, meus irmãos, que para que a mulher esteja sujeita ao marido, para que o marido ame a mulher e não a irrite, a ame como Cristo amou a igreja, para o filho obedecer ao pai, porque é agradável ao Senhor, e o pai não irritar o filho. Nós estamos falando aqui de aceitação, nós estamos falando de respeito, nós estamos falando de gentileza, nós estamos falando do fino do mover do Espírito Santo na vida das pessoas. Se não houver a presença de Deus, isso aqui não vai acontecer nunca. A história que eu falei de falar com salmos, não é? Não vai acontecer nunca. Coitado do marido se chegar em casa e pisar onde a mulher já passou o pano. Vai sair rodada e cacetada para todo lado. Mas se tiver a presença de Deus, se tiver o que a Bíblia Sagrada nos ensina, revestidos como eleitos santos, amados, suportando-vos, perdoando-vos, revestindo-vos, sendo agradecido, ensinando, admoestando com salmos, hinos e cânticos e dando graças, Satanás já está vencido e Jesus já entrou na sua casa, todo mal foi destronado e a vitória é sua. Se não for dessa forma, infelizmente você vai perder a batalha. Se não for dessa maneira, infelizmente você não vai conseguir subsistir. E sabe o que vai acontecer? Vai acontecer o que nós temos visto acontecer em nossos dias. Você para uma pessoa jovem, às vezes crianças na rua, o que aconteceu? Que meu pai lá em casa ninguém aguenta. É porque a minha mãe sai de casa, não suporta a minha família. Está aí nas esquinas da vida, nas calçadas da existência, se drogando, tomando bebida alcoólica com 7, 8 anos de idade. São casais morando debaixo das pontes, pessoas casadas 500 não é muito, mas 5 vezes, 10 vezes, já não sabe mais quem são os filhos. Enfim, é aquela confusão total e a sociedade se deteriora e apodrece e a igreja vai acabando. E a igreja vai acabando.
1: Mas irmão Lurival, as igrejas hoje nunca vimos tanta gente. Eu não estou falando de amontoado de pessoas. Eu estou falando da igreja. Eu estou falando dos que vão morar no céu. Eu estou falando daqueles que têm o nome escrito no livro da vida. Não estou falando de chamados, eu estou falando de escolhidos. O grupinho vai ficando cada vez mais restritozinho. Aleluia! Os famigerados templos vão continuar cheios. Mas não adianta nada. Aleluia! Faz isso. E a paz de Deus vai superabundar na sua casa.
0: Você vai ter tanto prazer de ir para a sua casa e estar com a sua família. Vai ser maravilhoso demais você entrar dentro de casa e sentir aquela alegria pela presença de Deus, pela paz de Deus. Não sentir nenhuma necessidade de buscar nenhum tipo de complementação lá fora. Essa não é a paz que se conquista com a força do mundo. Essa não é a paz que se conquista dentro dos preceitos do mundo. Essa paz só pode acontecer se for dentro dos parâmetros que eu acabei de passar para vocês. Tenham paz, meus irmãos. Dessa forma vocês vão levar o Senhor Jesus para casa.
2: E tudo, sabe aquela tempestade lá dentro de casa? Vai acabar porque o Senhor vai chegar lá e vai fazer bonança. Que Deus abençoe você. Quer essa paz? Fica de pé em nome de Jesus. Fica de pé. Fica de pé em nome de Jesus Cristo. Fica de pé em nome do Rei. Quer dessa paz gloriosa, maravilhosa? Fala com Deus. Eu aceito, Senhor, a proposta. Eu aceito. Suportar, perdoar. Eu aceito ser agradecido. Aceito o que o Senhor traça para mim. Aí você pode dizer: entra na minha casa, Senhor, que Ele vai entrar.

receba a paz de Jesus Cristo. Receba a paz do Senhor Jesus dentro da sua casa, dentro do seu coração. Aceite a proposta que Deus colocou na mesa para você hoje. Seja feliz. Na presença de Deus na sua casa, você será feliz. Na presença de Deus na sua casa, você terá alegria, você terá paz. Diga: eu aceito a sua proposta, Senhor. Entra na minha casa.

levante a sua mão direita, por favor. Diga comigo: eu aceito a sua proposta, Senhor. Eu quero dessa paz. Não estou ouvindo a igreja. Eu quero dessa paz. Eu estou meio surdo, não estou ouvindo ainda. Eu quero dessa paz. Eu quero dessa paz. Para um pouquinho, para um pouquinho. Agora eu quero todos com a mão levantada. Repreendam todo o mal que tem assolado a vossa casa. Repreenda com autoridade. Sai da minha casa, Satanás. Sai da minha casa, coisa ruim. Sai da minha casa, falta de perdão. Sai da minha casa, falta de alegria. Sai da minha casa, eu estou mandando. Sai da minha casa, em nome de Jesus. Sai da minha casa, todo mal, em nome de Jesus. Sai da minha casa, todo mal, em nome de Jesus. Sai da minha casa, em nome de Jesus Cristo, todo mal, em nome de Jesus. Saia. Digam amém. Agora digam comigo: entra na minha casa, Senhor. Entra na minha casa, Senhor. Eu quero da tua paz. Eu quero da tua alegria. Eu quero das tuas bênçãos. Eu quero do teu poder. Eu quero ser feliz. Eu quero mais e mais de ti, Senhor. Entra na minha casa. Entra na minha casa. E faz acontecer o seu milagre, em nome de Jesus Cristo. Mais uma vez, coloca a mão no seu coração, em nome de Jesus.

0: casa dessa pessoa agora, meu Deus. Entra nessa casa, Senhor. Todo mal sai e o Senhor entra. Sai da frente, espírito imundo. Eu sei que é você o destruidor das famílias. Espírito de separações, de contendas, desavenças. Coisas mínimas você transforma em coisas horríveis. Em nome de Jesus, Satanás, sai dessa casa agora. Sai dessa casa agora, porque o meu Deus está entrando, trazendo a paz, trazendo a alegria, trazendo a prosperidade, trazendo a felicidade. Senhor meu Deus, faça a sua obra em cada família, em cada jovem, traga humildade ao coração. Que o esposo saiba tratar a esposa, que a esposa seja submissa ao seu esposo, dentro a Deus do equilíbrio do amor. Que os filhos respeitem, obedeçam os pais em tudo e que os pais não irritem os filhos. Ah, Satanás, e você? Sobrou para você desaparecer dessa casa. Sobrou para você sair dessa casa. Perdeu, Satanás. Sai dessa casa agora em nome de Jesus. Sai dessa casa agora em nome de Jesus. Sai. Agora essa casa é do meu Deus em nome de Jesus. Agora essa família é do meu Deus. Agora a paz do meu Deus, a alegria do meu Deus está nessa casa, está nessa família. Meu Deus, prospera essa casa, prospera essa família. Abençoa grandemente, Senhor meu Deus. Em nome de Jesus Cristo, nosso Salvador. Em nome de Jesus Cristo, nosso Salvador. Todos digam amém. Está sentindo que Jesus está aí no seu coração, tá? Você vai entrar dentro de casa hoje, você vai sentir. Já tinha uma porção de Deus, vai ter duas. É, com Deus é assim. Você pode pedir Deus em porções. Pode pedir Deus em porção dobrada, triplicada. Pode pedir o Espírito de Deus em porções. Você entra na sua casa, coisa gostosa vai acontecer todo dia a partir de hoje, porque você está levando Jesus. Ah, mas lá em casa apareceu lá um contendeiro. Quando você entrar, a contenda cessa, porque você entra, Jesus entra dentro do seu coração e vai lá, a paz está estabelecida dentro da sua casa. Tem gente desviada nessa noite aqui, quer voltar para Jesus hoje enquanto você está vivo? Quer voltar para Jesus enquanto você está vivo? Dá um sinal com a sua mão assim, olha. O que eu estou falando é totalmente pertinente, meus irmãos, porque nós não conhecemos o amanhã. Nós não sabemos se estaremos vivos amanhã. Quer voltar para Jesus? Faz assim. Não precisa vir aqui na frente, não. Só faz assim com a sua mão, olha. Tem ali nosso irmãozinho. Quem mais? Jesus está te chamando. Quem mais? Levanta a sua mão. Jesus está te chamando. Nosso querido lá também. Vai lá. Um abraço nele lá. Obrigado, querido. Fica firme, viu? Quem mais quer esse Deus poderoso, levar Jesus para casa? Está tanto tempo que ele não entra no seu coração. Reconcilia-te com ele, que ele entra. Vai fazer morada. Tem mais alguém? O Senhor está te chamando enquanto você está vivo. Os irmãos não imaginam o quanto eu sou criticado por falar direto coisas assim, meus irmãos. Não, pastor, não tem que amaciar. Assim não assusta o povo. Tem alguém assustado aqui, não? Tem alguém que quer receber Jesus como Salvador pessoal da sua vida? Quem tem Jesus tem tudo. Quem não tem Jesus não tem nada, meus irmãos. Quem tem Jesus tem tudo. Quem não tem Jesus não tem absolutamente nada. Irmãozinho lá atrás, braço estendido lá atrás, vai lá. Leva Jesus para sua casa hoje, dentro do seu coração. Quando você chegar lá na sua casa, sua esposa ficava esperando para já começar os xingamentos, ela vai olhar você e vai ver a luz de Cristo em você, ela não vai ter coragem. Leva Jesus para casa, deixa ele contagiar de uma forma positiva, é claro, todo o seu lar. Tem mais alguém? Faz assim com a mãozinha, Jesus está te convidando. Jesus está te chamando. Deus abençoe vocês. Nós vamos fazer oração da fé. Nós temos aqui dois grupos de oração. Oração e jejum especificamente por libertação de vidas. E esses irmãos, quando começam a orar juntamente com toda a igreja, os irmãos estão ouvindo testemunhos no rádio, Deus está fazendo obra grande. Claro que nós nunca pensamos diferente. Sabemos que, em primeiro lugar, são almas salvas. Os acessórios fazem parte, mas nós somos ganhadores de almas e, é claro, é um culto evangelístico. Senhor meu Deus, Senhor meu Pai, leva em paz o seu povo, leva em paz a sua igreja. Agradeço a Deus a fé desse povo e peço ao Senhor, continue abençoando, guardando. Continue, meu Deus, fazendo maravilhas nessas vidas, nessas pessoas. Eu creio, meu Pai, eu creio no Teu poder, eu creio na Tua graça, eu creio na Tua misericórdia. Em favor de todos nós, purifica-nos, perdoa-nos, abençoa-nos, guarda-nos nas Tuas mãos. Guarda o Seu povo, guarda a Sua igreja. Vai, meu Deus, dentro desse coração que está aqui na Sua presença. Vai, meu Deus, e entra nessa casa, dentro dessa vida, e ilumina tudo lá, Senhor Jesus. Entra na nossa casa, em nome de Jesus. Amém, Senhor. Amém, amém. Nós vamos fazer unção com azeite. Jesus maravilhoso, depois a orquestra. Nós vamos fazer unção com azeite. Agradeço a presença de todos vocês, vocês estão abençoados. Venham, meus irmãos, não só hoje, venham sempre. Muitas bênçãos, vocês de todos os ministérios da nossa igreja, bem-vindos, recebam o nosso abraço. Digam comigo assim: a paz do Senhor, a paz do Senhor, a paz do Senhor Jesus. Que Deus abençoe.
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1: Seis da manhã em São Paulo, capital, Brasil, sertão evangélico no ar pra você, meu povo. Você que está aí, ó, nos sítios, na fazenda, nas chácaras. Você que agora está indo para o trabalho ou retornando do trabalho para sua casa. Você que está agora aí nas grandes capitais, nas grandes metrópoles. Todos sejam bem-vindos ao programa Sertão Evangélico. Ela que vai ao ar todos os dias de 6 até as 7h30 da manhã, de segunda a sábado. Isso mesmo, você que está agora pelo YouTube, Facebook, Instagram e também pelo o canal Direto com Deus em português. Todos são bem-vindos a este programa, sinta-se à vontade. Aproveite agora esse momento da oração do amanhecer. É onde nós agora vamos reunir a nossa fé. Vamos reunir, isso mesmo, o Brasil inteiro, unidos, em propósito. Vamos orar pela sua família, pela sua casa. Então aproveite esse momento, deixe o seu comentário aqui embaixo, viu? Porque nós iremos apresentar todos vocês. E tenha certeza que o seu pedido de oração vai ser respondido. Então, sem muita conversa, sem muita delonga, nós iremos buscar a presença dele, que merece a honra, a glória e todo o louvor. Pai nosso que estás nos céus, santificado seja o teu nome, venha a nós ao teu reino e seja feito a tua vontade, assim na terra como no céu. O pão nosso de cada dia nos dá hoje. Perdoa as nossas dívidas, assim como perdoamos os nossos devedores. Não nos deixas cair em tentação, mas livra-nos do mal. Amém. Senhor, estamos aqui mais uma vez. Oh, meu Deus. Sim, meu Pai. Estamos aqui com a nossa fé ativa, oh, meu Deus, porque nós temos a certeza, a convicção que nós estamos adorando o Deus verdadeiro. Não existe outro Deus, não existe, ó Pai, outro além de Ti. O Senhor é único, o Senhor tem os atributos exclusivos, Papai. O Senhor que conhece todas as coisas, está em todos os lugares, meu Deus, e também o Senhor tem todo o poder. O Senhor tem todo o poder ao ponto de ressuscitar os mortos. O Senhor tem todo o poder ao ponto de repreender qualquer tipo de enfermidade. Eita, Deus. Papai, olha agora e contempla a nossa humilde oração. Contempla a oração deste irmão, desta irmã que está agora, meu papai amado, aqui no Brasil. Daqueles que se encontram também em outros países que estão ouvindo a oração do amanhecer. Meu Deus, aqui estamos reunidos, a Igreja de Cristo. Sim, meu Deus. Estamos reunidos porque acreditamos e sabemos, ó Deus, que Tu és este Deus maravilhoso, este Deus misericordioso. Oh, aleluias, papai. Só temos palavras de gratidão. Gratidão pela vida da minha família. Gratidão pela vida dos meus familiares. Gratidão pela equipe que está agora aqui presente, ó Deus, nesta transmissão. Gratidão ao Senhor pela igreja pentecostal, Deus e amor. Gratidão a Deus pelos diretores, pelos membros, pelos congregados, por aqueles que fazem parte ministerialmente desta igreja. Eu te louvo, ó Deus, pela vida de cada ouvinte da programação. Aqueles que se encontram agora longe, ó Deus, como também aqueles que estão perto, papai. Só palavra de gratidão. Gratidão ao Senhor pela saúde, pelo ar que respiramos. Gratidão ao Senhor, oh meu Deus, por mais um dia de podermos ver a Tua glória manifesta ali por intermédio da Tua criação. Meu Deus, muito obrigado, oh Pai. Obrigado pelo Senhor ter cuidado tão bem de nós. Sim, meu Deus, obrigado pelo Senhor ter dado-nos o livramento. Às vezes nós nem percebemos. Mas o Senhor, um Deus misericordioso, que corta o laço, quebra a lança e joga os carros no fogo, meu Deus. Papai, ouve a oração agora deste aflito. Este aflito de coração, esta pessoa que está triste, angustiado, oh, para aí, meu Deus, esta pessoa que já não tem mais nenhum tipo de motivo para sorrir, ela diz em si mesma, eu não tenho um porquê eu ter felicidade. Outros até cochilam nos seus pensamentos, dizendo que não faz mais sentido, oh Deus, ele ou ela viver. Pai, oh meu Pai, todos foram pagos com preço de sangue. Sim, meu Deus, essa pessoa ainda não entendeu o quão grande ela tem de importância, meu Pai. O quanto o Senhor valoriza, o quanto a Igreja de Cristo ama esta pessoa. Meu Papai, eu te apresento agora esta mulher, este homem, esta criança, esta pessoa que está trancada dentro de um quarto, ou vive sempre na escuridão. Contempla aí, meu Deus, esta pessoa que não tem mais nenhum tipo de ânimo para viver. Essa pessoa que vive chorando constantemente, eles não conseguem mais ter nenhum tipo de felicidade. Olha para esta pessoa que até tem dinheiro, até tem uma casa boa, tem apartamentos, tem uma conta recheada financeiramente, mas não tem nenhum tipo de felicidade. Essa pessoa que às vezes tem que tomar tantos medicamentos para dormir, e mesmo assim eles não conseguem ter um sono, Deus. Oh, meu Pai, tenha de misericórdia. Misericórdia que essa pessoa, ela sempre acha que está faltando algo na sua vida. É, meu Deus, já gastou dinheiro com tantas coisas, com tantos medicamentos, com tantos médicos, com tantas viagens, mas mesmo assim, ele continua, ela continua com esta infelicidade no seu coração, continua ali com esta tristeza, com esta síndrome depressiva. Oh, Pai, olha para essa pessoa agora e tenha misericórdia. Até às vezes é rodeada, está em voltas de com tantas pessoas ali, ela sorri, até mesmo ela entra num clima das brincadeiras, mas quando chega a noite, oh Deus, sozinha neste quarto, sozinha neste ambiente, as lágrimas correm pelo seu rosto. Essa pessoa que quando está sozinha, meu Deus, na escuridão da noite, no silêncio da noite, essa pessoa não tem mais nenhum tipo de felicidade. Ó Pai, nós repreendemos em nome do Senhor Jesus Cristo. Maligno, nós te repreendemos. Sim, tristeza, nós te repreendemos em nome de Jesus Cristo. Pai, que o Senhor venha trazer felicidade nesta casa, traga felicidade para esta vida, traga felicidade para este coração. Sim, que eles venham ter motivo para sorrir, motivo, Deus, para que tenha uma vida, Pai, sim, diante de Ti, e possa contemplar a verdadeira felicidade. Oh, meu Deus. A verdadeira felicidade, ela não tem, oh Deus, nenhum tipo, não vende em farmácia. A verdadeira felicidade não vende em drugstore, drogarias. A verdadeira felicidade, ela não é encontrada em esquinas de vielas ou vielas. A verdadeira felicidade, a pessoa não compra parcelada no cartão de crédito, não. A verdadeira felicidade, oh, aleluia, está somente em Jesus Cristo. A verdadeira felicidade, oh Deus, é somente o Senhor que pode nos proporcionar. Oh, aleluia, papai. Vai ao encontro desta pessoa agora. Dá-lhe um abraço de felicidade. Aonde há trevas, aonde há tristeza, que o Senhor venha chegar com a sua luz. Que o Senhor venha chegar ali, meu Deus, inundando tudo com a verdadeira felicidade. Oh, aleluia, meu Deus. Que o Senhor venha repreender essa depressão. Repreenda esse espírito maligno que leva essa pessoa à tristeza, à depressão, à ansiedade. Meu papai amado, contempla aí agora, ó papai, que venham ser livres deste mal, que venham ser libertos deste mal, que venham ser as correntes que aprisionam, venham ser quebrados em nome do Senhor Jesus Cristo. Papai, eu oro também em favor desta pessoa que está lá no interior, lá na zona rural, sim, meu Deus, neste sítio, nessa chácara, nessa fazenda. É, papai, nessa casa de interior, tudo é longe, ó pai. E essa pessoa agora está orando conosco, sim, acreditando no livramento, pedindo a ti a tua bênção. Quantos destes, ó papai amado, tem as suas plantações, tem ali as suas criações. Essa pessoa que investiu tanto dinheiro nessa criação, nessa parte de ovinos, suínos, ó Deus, bovinos, nas aves, ó papai, as plantações de hortaliças, ó meu Deus, o seu pomar, contempla aí essa pessoa que está tão preocupado, oh meu Deus, com os eventos naturais. É, papai, que o Senhor livre, oh Deus, livre de enchentes, livre, oh Deus, de ciclones, livre, oh papai amado, de tantas coisas que vêm trazer-lhe prejuízo. Papai, nós acreditamos que o Senhor já está dando livramento. Papai, olha aí essa pessoa que está com o coração angustiado, com coração preocupado devido à colheita da sua ali, ó papai, investiu tanto, meu Deus, livra-os de prejuízos, livra esse empresário, essa empresária, esse agricultor, essa pessoa que está agora colocando a sua empresa, as suas atividades nas mãos do Senhor Jesus Cristo. Sim, papai, que o Senhor venha passar o teu sangue, passa o teu sangue, dá o livramento, ó Deus, que tudo o que ele colocar, aonde colocar os seus pés, as suas mãos, que o Senhor venha cuidar, que o Senhor venha zelar, que o Senhor venha prosperar. Livra-os de prejuízo, livra-os do homem mau, livra-os, ó Deus, de pessoas que têm maldade no seu coração. Que esta pessoa venha ter uma boa colheita, que esta pessoa que hoje está aqui orando conosco, que venha ter uma venda incrível, meu Deus, que venha trazer felicidade. Eles venham contemplar e saber que quando colocaram nas tuas mãos, diante de ti, Senhor, o Senhor cuidou, o Senhor protegeu. Oh, aleluias, meu Deus, livra o Brasil, livra o nosso, o Rio Grande do Sul, Santa Catarina, Paraná, o Mato Grosso, Mato Grosso do Sul, livra, Senhor, o Rio de Janeiro, livra, papai do céu, o nosso estado de São Paulo, livra o Sudeste, o Centro-Oeste, o Nordeste, o Norte, o Sul, livra, Senhor, de todo tipo de eventos naturais, papai, que o Senhor venha cuidar, livra de enchentes, livra de ciclones, de tornados, livra, Senhor, desse momento tão difícil em algumas cidades, do nosso estado, sofrendo tanto, meu Deus, oh papai, quantas dessas pessoas já tem pouco, meu Deus, e agora tem prejuízo, em tanto, que o Senhor venha cuidar dessas pessoas, cuida desses que tiveram tantos prejuízos, oh meu Deus, tenha de misericórdia. Misericórdia deste pai de família. Sim, que tem que trabalhar todos os dias para trazer e levar o sustento para sua casa. Aqueles que trabalham intensamente, saem na madrugada ainda escuro. E quando voltam da sua casa ainda está escuro, meu Deus. Mas tudo isso para trazer o sustento para os seus filhos, para sua esposa, para sua casa. É, papai, que o Senhor venha cuidar. Cuida desses trabalhadores, desta mulher, mãe de família, papai, que tem cuidado ali, dessa mãe solo, tem cuidado dos seus filhos, papai, intensamente ali, cuidando, zelando, papai, fazendo um papel duplo, como ela, Deus, que está ali às vezes sozinha, longe de todo mundo, longe da sua família, mas mesmo assim, esta pessoa está lhe dando o seu melhor, e o Senhor cuidando, o Senhor protegendo, livra-os do mal, papai, contempla aí esse pai de família que está indo em busca de um emprego, de um bom trabalho, papai amado, que o Senhor venha honrar a fé desta pessoa, tantas portas fechadas, essa pessoa que não consegue arrumar sequer um emprego com a carteira assinada, não consegue, meu Deus, arrumar um trabalho de um bom ganho, sempre tem que ficar ali, meu Deus, trabalha uma semana, um mês, e os demais já não conseguem mais ir, às vezes devido a uma enfermidade no seu corpo, às vezes, meu Deus, essa pessoa não tem uma profissão ali, que eles precisam, meu Deus, que o Senhor venha cuidar deste pai de família, cuida também desta mãe de família, desse chefe de casa, olha para esta pessoa agora, tem que trabalhar tão cedo mesmo ali, anêmico, mesmo com o corpo todo debilitado, doente, mas tem que ir trabalhar, porque não, se não for, meu Deus, não tem como trazer o sustento da sua casa, meu papai amado, quantos destes agora estão indo trabalhar, papai, todo com a sua saúde debilitada, papai, meu Deus, que o Senhor venha curar, cura este enfermo agora. Cuida deste trabalhador, que, papai, o Senhor tem este poder sim, de repreender essa infecção, essa bactéria, estes vírus, sim, essa pessoa que não tem mais substância nas suas mãos, nos seus pés, que vive, meu Deus, sobre efeitos de medicamentos para poder amenizar a dor do seu corpo, meu Deus, contempla aí agora, olha para esta pessoa que tem te pedido tanto a cura, meu Deus, destes miomas, a cura, meu papai amado, destas hérnias, destas úlceras, papai, contempla aí, esta mulher que te pede tanto um filho, essa pessoa que não consegue gerar filhos, meu Deus, o médico já até decretou que pode se conformar, que depois do câncer não vai ter filhos, que depois da cirurgia não pode ter filhos, essa pessoa que foi diagnosticada com seu útero estéril, meu Deus, não, a poder sim no teu nome santo, para fazer o impossível acontecer, meu Deus, olha para aí, essa mulher tão jovem, tão nova, que foi diagnosticada, ó Deus, com câncer, e já fez todo o tratamento, agora o médico diz, ó, você não pode gerar filhos, que nada, ah, pode sim, porque há poder no nome do Senhor Jesus Cristo, meu Deus, faz um milagre acontecer agora, que esta mulher estéril, que ele possa sim gerar filhos, que esta pessoa que fez essa cirurgia, meu Deus, que o médico decretou, Deus se conforma, adota uma criança, porque não vai gerar filhos, vai gerar sim, em nome do Senhor Jesus Cristo, papai. Olha para aí, essa pessoa que está começando agora esse tratamento do câncer, essa pessoa que já está em tratamento do câncer, estado ali, meu Deus, tão avançado, meu papai amado, olha aí esse tumor maligno, esse câncer maligno, covarde, nós te repreendemos em nome de Jesus Cristo, olha câncer, nós te repreendemos em nome de Jesus, há poder em nome de Jesus sim para repreender o câncer. Nós te repreendemos em nome de Jesus, aonde estiver alojado, aonde estiver escondido neste corpo, tumores, nós te repreendemos agora, em nome de Jesus Cristo, papai, vai curando agora esses ossos, vai curando agora esse câncer, eu posso dizer no sangue, esse câncer que tem destruído esse corpo, tem deixado esse corpo todo debilitado, papai, olha para essa pessoa que tinha uma vida tão saudável, mas agora não consegue sequer nem levantar da cama, nós te repreendemos em nome de Jesus Cristo, todo mal, todas as doenças malignas, nós te repreendemos em nome de Jesus, nós te repreendemos sífilis, te repreendemos agora, esse câncer maligno, este tumor, esta hérnia de disco, sai desse corpo agora, essas dores nos ossos, essas dores neste corpo, nós te repreendemos agora, mioma, desapareça agora, esse papai, contempla aí, meu Deus, essa pessoa que está repreendendo esta enfermidade, essa diabetes, esse colesterol alto, essa pessoa, meu Deus, que vive todos os dias com medicamentos fortíssimos para poder amenizar estas dores, nós te repreendemos, doenças imunológicas, doenças que causam tantas destruições, doenças, ó Pai, que destrói este corpo, essas doenças, ó Deus, que o médico diz, olha, doenças crônicas, é doenças autoimunes, nós te repreendemos agora, a poder, sim, em nome de Jesus Cristo, oh, aleluias, papai. Eu tenho a certeza, papai, assim como o Senhor curou aquele cego Bartimeu, o Senhor curou, restaurou aqueles globos oculares, o Senhor pode sim, neste exato momento, curar essa mulher, curar este homem, curar esta criança, meu Deus, oh Senhor. Quantas pessoas agora estão orando conosco, pedindo a Ti o livramento, pedindo ao Senhor que o Senhor venha repreender o mal nesta casa. Meu Deus, quantas pessoas têm sofrido tanto. É, meu Deus. Quantas pessoas estão sendo vítimas de tantas obras malignas. É obras de feitiçarias. É obras que são feitas encruzilhadas para destruir este casamento, para destruir esta empresa, para destruir a felicidade deste casal, desta família, mas nós, como igreja de Cristo, nós, como igreja do Senhor, nós te repreendemos, nós decretamos, sim, guerra contra essas feitiçarias, nós decretamos, sim, guerra contra estes maus que têm destruído esta casa, esta família, nós, igreja de Cristo, decretamos guerra, sim, contra este mal que tem destruído a vida financeira desta pessoa. Satanás, sai dessa casa agora. É tu que tem levado estas bebedeiras, fazendo essa ruaça nessa família. Nós te repreendemos agora. Sai daí, inferno maligno. Sai deste casamento agora. É tu que tem levado esta pessoa a entrar nos vícios do álcool, das drogas, da prostituição, do adultério. Mas nós, como igreja de Cristo, nós te repreendemos agora. Sai agora. Todos os tipos de vícios malignos. Esta pessoa, Pai, que agora não consegue viver sem beber, sem fumar, sem se drogar, mas nós, como igreja de Cristo, repreendemos agora. Todo mal perde tuas forças agora. Sim, sai desta casa, sai deste quarto, sai desta vida, sai deste casamento. Sim, em nome do Senhor Jesus Cristo, Papai. Manda os teus anjos agora e quebra todo o mal, quebra todas as correntes malignas. Olha para essa família que tem sido destruída, que está dissolvendo agora, papai. Olha para esta casa que tinha paz, tinha felicidade, mas agora é brigas, é contendas. É o pai que não entende mais a esposa, é a esposa que não entende mais os filhos. Agora é destruição total, é briga com os vizinhos, é briga com todo mundo, meu Deus. É tantas contendas. Mas nós, como igreja de Cristo, sexta-feira, é sexta-feira de guerra contra o mal, sim, e que todo mal venha cair por terra, em nome do Senhor Jesus Cristo, meu Deus, restaura a saúde, restaura o casamento, restaura a felicidade desta família, restaura a vida social, restaura, meu Deus, olha para esta mãe que tem orado tanto pela libertação da sua família. Olha para aí, meu Deus, esta família que tem sofrido tanto, com esta pessoa que agora está entrando nos vícios, é tantos da maconha, do álcool, da cocaína, é tantos vícios malignos, ó Deus, mas nós, como igreja de Cristo, papai, oh, aleluias, pai, nós dizemos que o Senhor tem este poder. Ó Deus, que a salvação possa inundar esta casa, que a felicidade possa se achegar nesta casa, que aonde houver trevas, que venha haver a luz, que aonde haver infelicidade possa chegar a felicidade, que aonde estiver, meu Deus, um joelho dobrado, ou tiver uma pessoa clamando pela libertação da sua casa, sim, meu Deus, essa pessoa já não consegue mais nem sequer sorrir, porque ela lembra, meu Deus, da pessoa agora, que sai na sexta-feira e só volta na quarta, passa dias desaparecido, e quando volta, meu Deus, é com o corpo todo destruído, é com o corpo ali todo debilitado, devido essa pessoa agora, meu Deus, ficar andando no mundo, se drogando, é o vício do crack, é tantos vícios malignos, ó Deus, que o Senhor venha queimar, destruir, sim, meu Deus, e que todos os planos malignos venham cair por terra, e que esta pessoa possa ser alcançada pela libertação, a libertação que há em ti, Jesus, que eles venham receber o abraço dado por ti, o abraço que é dado pelo Senhor, o abraço, meu Deus, que venha transformar esta casa, que venha transformar estas vidas, meu Deus, continua conosco, dando-nos livramento, abençoando, Pai, em nome do Senhor Jesus Cristo, amém e amém, Senhor Jesus Cristo, amém. Eu posso ouvir um amém na sua casa? Eu posso ouvir um amém aí, onde você está? Você que está indo para o trabalho, você que está fazendo os seus afazeres aí, né? Tenha certeza que este laço que estava preparado contra a tua vida, contra os teus filhos, contra os teus parentes, contra as coisas, a tua empresa, o teu trabalho, já caiu por terra em nome do Senhor Jesus Cristo. Viu? Ó, você que orou conosco e, né, se cansou de viver essa vida tão desregrada, essa vida que nem parece vida, é uma vida de tristeza, de angústia, tá na hora de você mudar isso, sabia? Tá na hora de você aceitar a Jesus. Ó, nós temos duas formas de você entrar em contato conosco. Primeiro é o nosso e-mail, queraaceitarjesus@ipda.com.br. Eu disse, quero aceitar Jesus, @ipda.com.br. E o nosso WhatsApp, hoje, que é uma ferramenta de trabalho do dia a dia, né? A maioria das pessoas tem o WhatsApp. Entre em contato conosco pelo seguinte número: 119-5094-4645. Eu disse 119-5094-4645. Este é o WhatsApp para você mandar sua mensagem de texto, de áudio e dizer, ó, eu aceitei a Jesus aqui na oração do amanhecer e um pastor que agora está de plantão, ele vai te retornar a mensagem e te direcionar para o pastor mais próximo de você. 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Eita glória a Deus, aleluia, meu povo, estou feliz, contente com o Senhor Jesus. Muito obrigado pela tua sintonia, obrigado por você, rádio ouvinte, você taxista, você que está agora aí na estrada da vida, levando o ouro do Brasil, você que está agora aí no sítio, na fazenda, na cidade, pois é, sertão evangélico no ar para o Brasil e para o mundo inteiro, viu? Depois de uma oração abençoada dessa, eu tenho certeza que você vai compartilhar. Compartilhar aí no teu WhatsApp, nos teus status, nos grupos do WhatsApp. Você pode compartilhar com o maior número de pessoas para que eles venham ser alcançados pelo poder do Senhor Jesus. Ó, depois de uma oração dessa, tenho certeza que Deus já fez um milagre em Golfez, aconteceu na vida do nosso irmão Alexandro. É com você, irmão Alexandro.
2: Paz do Senhor Jesus Cristo, meus irmãos, meu nome é Alessandro dos Santos, moro na Zona Leste de São Paulo e eu quero, resumidamente, de uma maneira bem compactada, relatar aos irmãos a minha conversão em nome de Jesus Cristo, no qual iniciou-se em uma visita ao lar, E eu entreguei a vida a Jesus Cristo, mas ainda não tinha tanto conhecimento assim dos caminhos do Senhor. Passei a frequentar um ministério por um curto período de tempo e já buscava de Deus uma direção, porque eu tinha por desejo ficar em um lugar que verdadeiramente a palavra de Deus fosse pregada de uma maneira mais pura e até mesmo não desmerecendo aos demais, né? Que eu pudesse atender ao meu chamado em nome de Jesus. E foi quando numa madrugada Deus me deu uma visão, né? Uma linda visão, com revelações inclusas. E foi quando eu fui direcionado a esse ministério que até então eu não conhecia. E pela graça de Deus, fui tendo o meu crescimento dentro dele, as oportunidades, amadurecimento, né? E até hoje eu louvo a Deus por esta igreja. Que Deus abençoe a todos e que haja muito crescimento ainda e expansão na obra de Deus. Deus abençoe.
1: Você viu que nosso irmão Alessandro, né? Ele conta uma experiência incrível. Ele conta que ele não tinha tanto conhecimento, não tinha tanto, eu posso até dizer, porque não conhecia Cristo na verdade, né? Tem pessoas que só conhecem, os crentes, né? Só falam assim, os crentes estão passando na rua, ali são os crentes. Mas você conhece o Deus dos crentes? Você que está me ouvindo agora, você que só, os crentes, você conhece o Deus dos crentes? Você alguma vez já teve uma experiência com esse Deus dos crentes? Né? O Monessandro, ele fala, eu não tinha tanto conhecimento, eu não conhecia. Mas no momento em que ele se abriu para o Senhor Jesus, ele tomou a decisão de quê, irmão Elisvan? Tomou a decisão de entregar a sua vida a Cristo. Aí sim, meu amigo, ele teve uma experiência incrível, viu? Ele falou que agora sim conhece a Cristo de verdade. Agora sim, a sua vida foi transformada pelo poder do Evangelho. Sim, conhecereis a verdade e a verdade te liberta. Essa verdade é Jesus Cristo. Você que agora está ouvindo a programação, tenha certeza que o Senhor Jesus, ele hoje marcou um encontro contigo. E eu quero te convidar você para estar conosco hoje, 7, 9, 11, 15 e às 19 horas, aqui na Avenida do Estado, 4568, Liberdade, São Paulo. Ou entrada principal pela entrada também pela Avenida Perfeito Passos, número 10. E você que vai vir para cá hoje, aprenda uma coisa, a Igreja dos Amores aqui é guerra. Guerra contra o mal. Guerra com este mal que está assolando o teu casamento. Guerra contra este mal que está destruindo a tua vida financeira. Você é esposa. Você vai deixar realmente ver o teu casamento, a tua família ser destruída desta forma? Você que está agora aí, vendo a tua empresa dissolvendo, sendo destruída, as vendas aos poucos indo. Não. Venha para cá conosco, nós vamos lutar contra este mal. Você não está sozinho. A igreja, Deus e Amor, está aqui dizendo, nós declaramos guerra contra o mal. Isso mesmo, 7, 9, 11, 15 e às 19 horas aqui. Não pode vir para a Igreja Deus e Amor, sede mundial. Também a Igreja Deus e Amor em todo o Brasil. Em todo o Brasil é guerra contra o mal. 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E tá chegando quem ali conosco, tá chegando a nossa irmã Erenide Débora pra cantar, viu? Não temerei.

0: 37 minutos. Acorda, menino! Acorda, menina! Acorda você que tá aí, é, rapaz, ó, com o olho cheio de remela, dormindo ainda, atrasado pra ir pro trabalho, né? Pois é, ó, cuidado que o trânsito hoje tá intenso, viu? Não vá confiando nisso não, viu? É, e, ó, buzina, maneira na buzina aí, você que está atrasado. Não vai fazer isso não, rapaz. Você incomoda, rapaz. E tem uns que, rapaz, que isso, rapaz. Vamos que vamos, meu povo, ó. Eu quero falar com você que já compartilhou a programação, ó. Bom dia para quem tá no YouTube agora, ó. Quem tá já no YouTube já acordou para trabalhar, viu? Georgina Santana já está aqui de pé. Persília Rosa já chegou. Sérgio Moraes já tá pedindo, tá ali fazendo teu pedido de oração. Cristina Ruiz, ela que é da cidade de Argentina. É país da Argentina, viu? Não é cidade da Argentina, não, irmã. Eu não vou falar porque aqui é espanhol. Eu não me garanto muito espanhol, não, viu? Pois é. O nosso irmão que mais aqui já chegou, Maria Cleusa. Deus te abençoe, minha irmã. Um grande abraço. Ela que sempre tá conosco aqui na sede mundial. Sônia de Oliveira, Nádia Pereira, pastor Juliano Veloso. Tá comentando aqui já no YouTube. Denilson Ferreira. Nasci na Eridivo. E você ainda não compartilhou? Ainda não deixou o seu pedido de oração? Ainda não deixou o seu like? Não é possível. Daqui a pouquinho nós iremos continuar aqui falando o nome dos irmãos que estão compartilhando e comentando aqui no YouTube. Quer ter uma experiência assim de audiovisual melhor ainda? Acompanhar o cenário, acompanhar todo aqui do setor evangélico em áudio e vídeo? Pois é, migra agora pro YouTube. Você que está agora pelo Rádio Deus e Amor, quer continuar conosco aqui no YouTube, vendo, contemplando seus olhos? É, YouTube da Igreja Pentecostal Deus é Amor. Ó, nosso irmão João de Ibireté, Minas Gerais, já mandou uma foto, já diz, ó, já estou aqui na plantação de cebolinha para começar mais um dia e acompanhando o programa no rádio. Rapaz, que lugar bonito, hein? Rapaz, aí tem que ser na irrigação mesmo, porque se for mesmo no irrigador manual, meu amigo, é o dia inteiro, viu? Raquel Crispim de Ibitirama, rapaz, lá do Espírito Santo. Bom dia, pastores. Já estou aqui na lavoura de café para trabalhar. Olha para aí, rapaz, que coisa linda demais. Muito bonito. Parabéns, irmã Raquel Crispim. Todos os irmãos estão agora nos cafezais, nas lavouras. Estão agora aí, né, na pecuária também. Todos os irmãos do campo, Deus te abençoe. João Batista, da cidade de Petrolina, do estado de Pernambuco. Bom dia, já estou na correria no dia, viu? Mas não deixo acompanhar o sertão evangélico. Deus abençoe vocês. Deus te abençoe, irmão João Batista. Aproveita e compartilha, viu? E quando vim para São Paulo, me traz um saco de manga aí, porque eu, rapaz, tô com vontade de comer as mangas de Petrolina, viu? Juazeiro também tem umas mangas arretadas de bom, viu? Antônio Carlos, de Uberaba, Minas Gerais. Rapaz e meus irmãos, passando para desejar um bom dia nessa sexta-feira abençoada. Já estou de pé com meu cafezinho coado e ouvindo esse programa abençoado. Olha o cafezinho aí derramando, ó. Eita, que saudade, hein? Valdemir Santos, de Rondonópolis, Mato Grosso. Estou tomando chimarrão e ouvindo vocês nesta manhã de sexta-feira. Último dia do mês. Que Deus continue abençoando.
1: Mas que barbaridade.
0: Pois é. Que Deus continue abençoando essa programação. Barbaridade, tchê. É, rapaz. Guilherme de Taboão da Serra aqui em São Paulo. Bom dia. Bom dia, bom dia, bom dia. Coloca o galo atribulado pra acordar minha amiga Débora. Ela vai trabalhar daqui a pouco e eu também, viu? Já estão indo pra casa após plantão de 12 horas. Ou seja, a Débora vai trabalhar e o irmão Guilherme vai descansar. Troca de plantão. Deus abençoe nossa irmã Débora e nosso irmão Guilherme, viu? Quando as pessoas agora estão saindo dos plantões, né? Estão agora indo para a sua casa e outros estão indo para o plantão. Aí você se atrasa e atrasa o outro lá também, não, aí não vai, né? Atrasa todo mundo. E tem gente com a gente no rádio, ó. Galdero, dá o play na radiola.
2: Aqui é o cooperador Eduardo Lima, de Dracena. Deus abençoe. Toca o hino aí para nós aí. Se possível, pode ser um hino antigo aí, tá bom?
0: Maravilha.
2: Deus abençoe. Tô na sintonia. Estou aqui em Andradina hoje.

0: Andradina. A paz, Deus abençoe, viu?
1: Fazer dá um bom dia abençoado pra todos nós. Deus
0: bom
1: abençoe
0: dia.
1: Todos vocês.
0: De onde, mulher, você?
1: Jesus, toca aí o berrante pra acordar o Gabriel pra nós sair pra ir no médico. Fica com Deus.
0: Vamos pra aí. Trem bom, rapaz. Deus abençoe.
2: Eu sou a Nils aqui do bairro Barcelona, Sorocaba. Tô comendo um queijinho, tomando um cafezinho. E dando glória misturada com aleluia.
0: Eita,
2: põe o lourinho aí pra cantar, pastor.
0: Até o galo glorifica. É o papagaio, rapaz. Até o papagaio glorifica.
3: E você do Senhor, irmão Simão de Suzano, manda um abraço pro meu povo lá.
0: De onde?
3: No estado da Bahia.
0: Bahia.
3: Bahia, pra ser mais preciso. Deus abençoe o nosso dia.
0: Alô, Bahia! Deus abençoe, rapaz!
4: A graça e a paz, sou Rosilda aqui de Salvador, Bahia. Também estou aqui ouvindo a programação, está uma benção.
0: Eita, glórias, rapaz! É o Brasil inteiro.
5: Senhor, irmãos do programa Sertão Evangélico, aqui é o João Vitor de Castro, Paraná. Deus venha nos abençoar.
0: Paraná.
5: Muitas bênçãos sejam nesse dia.
0: Pois é, é o Paraná em peso, é o Rio Grande do Sul, é Santa Catarina, é Espíritos, Vitória do Espírito Santo, é os capixaba, rapaz, ó, os cariocas, quem, carioca quem é da capital, mas quem é da é o que mesmo? Fluminicenses? Acho que é tipo isso, né? E você, ó, que tá aí no Rio de Janeiro, você que é do Nordeste, Norte, Sudeste, Centro-Oeste, pra você caminhoneiro, rapaz, ó, você que está agora aí na boleia do caminhão, da carreta, ouvindo a programação, pra todos vocês agora chegando o louvor dele, dito do Evangelho, cantando Sinais dos Tempos.

Olha a hora, meu povo! 6:46 na capital paulista, rapaz, ó! São 7:46 lá na cidade de Fernando de Noronha. Na verdade, na cidade, né? Ela é uma ilha de Recife, ó. Acorda pra não perder o horário, viu? E 5:46, Mato Grosso, Mato Grosso do Sul. E 4:46 lá no Acre e algumas cidades do Amazonas, viu? Pois é. Sertão Evangélico no ar. Olha, isso aí dá um susto, viu, rapaz? Você perde o horário, né? Aí o celular desperta. Só mais 5 minutinhos. Vai, confia. Confia que eu só mais 5 minutos, ó. Já tô vendo aqui, nós estamos agora com 978 pessoas no YouTube simultaneamente, viu? Então, quero falar com você agora que está pelo rádio. Migra agora aqui pro YouTube, sabe? Igual a nossa irmã Rosa Moura já diz, ó. Estou compartilhando, viu? No YouTube. Sou do rádio, mas ela migrou agora pro YouTube. Tem tanta gente agora compartilhando. E você ainda não compartilhou? Não migrou pro YouTube? Migra agora. Vamos bater as mil pessoas agora aqui no YouTube, viu? Gente, eu vou agora fazer algo que é o melhor momento do setor evangélico, né? Que é o momento de nós meditarmos na palavra de Deus. Mas antes eu vou tocar o berrante para despertar você, para você pegar a sua Bíblia. Ouça só aí, ó.

0: Desperta você que dorme, rapaz, você que agora já perdeu até a Bíblia, rapaz. Cuidado, homem. Cuidado pra não virar o carro de boi lá na curva, viu? Pois é. E hoje a palavra de Deus, nós iremos meditar na palavra de Deus, no Evangelho segundo escreveu São Mateus. São Mateus, capítulo de número 7 e verso de número 13. E para a palavra de Deus, eu tiro o meu chapéu porque ela é digna, ela merece, né? Ela tem que ser respeitada, rapaz. Que diz: entrai pela porta estreita, porque larga é a porta e espaçoso o caminho que conduz à perdição, viu? E muitos são os que entram por ela. E porque estreita é a porta e apertada o caminho que leva à vida, e poucos há que encontrem. Eita, rapaz, que cintada, rapaz. Entrai pela porta estreita, porque larga é a porta e espaçoso o caminho que conduz à perdição. E muitos são os que entram por ela, por qual porta? Pela da perdição, viu? Porque estreita é a porta e apertado o caminho que leva à vida, e poucos há que a encontrem. Meu amigo, aqui já é a continuação e já posso dizer o encerramento, né, do sermão de Jesus lá da montanha, ou sermão da montanha. E as instruções de Jesus e o conselho de Jesus e a forma que o Senhor ele orienta aqui e afirma, dizendo que a porta estreita é o caminho que nós devemos entrar. Ele falou: entrai, é pela porta estreita. Por quê? Porque a larga é a porta da perdição. Você já pensou, você já sabe disso, né? Não adianta ficar explicando algo que você já entende, você já sabe. Não adianta você tentar arrumar trilhas, outros caminhos, que você sabe que esses caminhos não vão te levar à salvação. Não adianta você fazer uma adaptação, né, para poder, eu vou alargar só mais um pouquinho aqui, porque eu tenho que passar com essa porta, com isso, com o outro. Não é assim. A Bíblia é bem categórica em afirmar que estreita é a porta da salvação, e larga e espaçosa, ó, além de ser larga, é bem espaçosa o caminho que conduz à perdição. Queridos, o Senhor Jesus te traz uma palavra. Essa palavra que o Senhor te traz, ela confronta os teus pecados. Ela mexe no seu ego. Ela te deixa desconfortado. Sim, Senhor! A palavra de Deus, ela vai contra as suas atitudes. Ah, mas porque um dia a minha posição, todos me elogiam. Porque na minha empresa, onde eu sou proprietário, todos me elogiam. O que eu faço, os meus amigos dão risada. Mas a palavra de Deus não é bem assim, não, viu? A palavra de Deus, ela confronta o pecado do rico, do pobre, ela confronta o pecado do preto, do branco, daquele da cidade, lá do campo. Ela contraria, ela mostra, ela pisa mesmo no ego para mostrar que ela, a salvação é para todos. Então, eu quero te convidar, você hoje, a refletir que porta você está entrando. Será ser porta estreita ou é a porta larga? Mas eu quero também convidar você hoje a aprender mais da palavra de Deus aqui na Avenida do Estado 4568, Liberdade, São Paulo, entrada principal pela Avenida Prefeito Passos, número 10, Cambuci. Ó, e você que agora está ouvindo a programação aqui perto de São Paulo, venha conosco aqui, viu? E você que está em outros estados, em outras cidades, acesse agora ipda.com.br. 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Eita, glórias! E vamos que vamos! Chegou nosso irmão, a nossa irmã Maria José, para contar o que Deus fez na sua vida. Irmã Maria José, conte a bênção, mulher de Deus.
1: Eu sou crente há 14 anos da igreja. Eu entendi a importância do dízimo na minha vida. Eu trabalho numa casa há 16 anos. Era muito rico. E eles perderam tudo, irmãos. Mas o meu salário nunca deixaram de depositar. O Senhor nunca permitiu. Ele ficava sem mistura para comer. A gente comia ovo, não tinha mistura. Mas o meu salário, o meu vale, o meu pagamento sempre esteve lá. Deus nunca permitiu, porque o Senhor sabe que eu dependo de dinheiro para viver. E eu ganho um salário e meio só, né, irmãos? E eu saí de férias, é o dinheiro que eu pago minhas contas, meu aluguel, enfim. E aí eu saí de férias, fui viajar, né? Porque eu também tenho direito, preciso viajar para descansar. E fui viajar. E quando eu voltei, irmão, eu falei, meu Deus, como é que eu vou pagar minhas contas? Eu não tinha dinheiro, irmão, só. Aí eu ia voltar de férias 7 dias só trabalhada, né? Eu falei, Senhor, o que é que eu vou fazer? Aí eu falei, Jesus, comecei a orar. Falei, Senhor, brado do céu, como é que eu vou fazer, Senhor? E aí eu falei, Senhor, aí eu recebi minhas férias, tirei tudo a parte do Senhor, de a minha oferta alçada, porque é importante, mas a gente dá as ofertas. Uma coisa que eu sempre falo, irmão, eu não tenho dó de abençoar a casa do Senhor. Porque quando você abençoa a casa do Senhor sem dó, o Senhor te abençoa. É automático. É nas ofertas, é no dízimo, naquilo que a igreja necessita. Se você ajudar, o Senhor te devolve, assim, 2, 3 vezes mais, né? Eu falei, Senhor, não vou receber nada, porque eu não tenho nada para receber, só 7 dias, pai. Irmãos, quando eu cheguei lá, o meu patrão falou, mas eu depositei o seu dinheiro. Tava lá todo o dinheiro que eu precisava, o dinheiro todinho, que todo mês eu recebo, sem descontar nada, tava lá, e eu paguei minhas contas, para a glória do Senhor, estou tranquila. E assim, eu sempre falo, irmão, tira o dízimo do Senhor, tira as ofertas da casa do Senhor, e não só essa, mas eu tive várias bênçãos em relação ao dízimo. O Senhor é maravilhoso, e aí assim, ele tá sempre aí para nos abençoar o tempo todo.
0: Rapaz, que testemunho grande, viu? É fazer igual o nosso pastor Kleber Oliveira aqui na Sede Mundial, ele fala, que milagraço, viu? Ela conta que trabalhou numa empresa durante, uma casa de família, durante 16 anos. E durante esse período de 16 anos, ela disse que quando tirou, saiu de férias, viajou e perdeu um pouco ali o controle financeiro e ficou preocupado. E agora, como que eu vou pagar o aluguel? Como que eu vou agora manter a minha família? Porque ia voltar sem nada no salário, sem salário nenhum. Quem entra de férias na empresa sabe que quando retorna, se você tirou os outros 30 dias, você não vai ter nenhum centavo na conta, né? Sabe disso. Então ela ficou preocupada. E agora, o que é que eu vou fazer? Ela disse que quando chegou lá no trabalho, retornou, aí o patrão dela falou assim, ó, Maria José, fica tranquila que eu vou depositar o salário do mês, viu? Eita, rapaz, este é o nosso Deus. O nosso Deus que ele opera tanto em causas financeiras, como sentimental, emocional, na saúde, naquilo que é impossível, ele torna possível também. Pois é. Este Deus que estamos pregando, falando aqui copiosamente, esse Deus, ele quer salvar você. Esse Deus, ele quer mostrar o seu poder na sua vida. Esse Deus, ele quer ser glorificado por intermédio das ações que ele vai fazer por o seu intermédio, em seu intermédio. Mas eu quero te convidar você a exercitar a sua fé. Mas eu quero te convidar você a tomar uma atitude que vai gerar mudanças na sua vida, ó. A Igreja Deus Amor está de portas abertas em todo o estado, em todo o Brasil e o mundo, viu? Ó, você que está aqui em São Paulo, nós temos o primeiro culto aqui às 7 da manhã, o segundo às 9, temos 11 também, às 15, às 19 horas, às 20 horas com Regenere e também às 23 horas. E amanhã tem 7 da manhã, tem o Segui Oração, tem aqui está recheado, então vai ficar em casa quem quer, porque a Sede Mundial está de portas abertas para te receber. Moirisvan, eu não consigo estar com vocês aí na Sede Mundial hoje, mas eu posso ir no final de semana, temos culto no final de semana. Temos sábado, temos todo final de semana cultos aqui para te receber. 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Igreja Deus e Amor é mais do que igreja, somos uma família, a família que vai morar no céu. E vamos que vamos, meu povo. Já tem gente lá com o Galdério segurando. Dá o play, Raul. Dá o play na radiola.
2: A paz do Senhor, ouvintes. Aqui é o pastor Abel de Jardim América, Cariacica, Espírito Santo.
0: Sim.
2: Ouvindo o Sertão Evangélico.
0: Ô, glória.
2: O melhor programa do rádio brasileiro.
0: É verdade.
2: Um abraço, meus irmãos. Fiquem na paz.
0: Eita, glórias.
3: A paz do Senhor, pastor Zaqueu.
0: Paz,
3: hoje é sexta-feira, que dia maravilhoso. E nada melhor do que iniciar essa sexta-feira ouvindo esta programação maravilhosa.
0: Verdade.
3: Pastor.
0: Oi.
3: Dia que a gente ouve esse programa Sertão Evangélico, nosso dia fica bem melhor.
0: É verdade.
3: Deus abençoe.
0: É a felicidade do Espírito Santo de Deus. Ó.
4: A paz do Senhor, irmão. Eu gosto muito desse programa.
0: Ô, glória.
4: Programa de manhã é muito bom.
0: É verdade, minha irmã.
4: Programa sertanejo é muito bom. Gosto do programa sertanejo, irmão. Aqui quem tá falando é o irmão Ureni de Cachoeira Mirim. Toca o berrante, irmão.
0: Ó, o berrante.
4: Acorda esse pessoal que estão dormindo aí. Joga água nesse povo.
0: Joga água que
4: eu tô com o berrante. Na paz do Senhor, irmão.
0: Dupla de dois. Rapaz, eu acho que meu pulmão já foi embora, viu?
5: Paz do Senhor, pastor, aqui
0: paz.
5: É o irmão Francisco, aqui de Brasília, do acampamento Pepe Mujica. É, quero que o senhor jogue uma água nesse povo aqui do acampamento Pepe Mujica e do acampamento Chico Mendes, e o acampamento Noel Tangérico, Toca aí o papagaio aboiador. Para despertar esse povo para ir para a roça, que já está em tempo de começar a fazer roça para esperar a chuva, né, pastor?
0: É verdade.
5: Da paz do Senhor Jesus.
0: Chama a chuva, meu povo! Deus abençoe Galdério, rapaz. Deus abençoe a todos vocês que estão nos assentamentos do Brasil mundo. Você que é das agrovilhas, né? Você que estão agora aí, eu posso dizer, longe, lá no interior, no meio da roça, no meio do mato. Mas o sertão evangélico, a palavra... E chegou agora a hora do nosso intervalo. Mas eu falo para você, daqui a pouquinho a gente volta com vocês.
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0: Sete horas e três minutos, meu povo. Já estamos aqui de pé e hoje com ele, rapaz. Hoje, marca, está aqui com a sua presença, ele, todo elegante, com a sua presença aqui, né? Roberto Alves, rapaz, a par do Senhor Jesus, bom dia e bem-vindo ao programa Sertão Evangélico, viu?
11: Amém, muito obrigado, a paz do Senhor, Irismão Zaqueu.
0: Zaqueu.
11: A paz do Senhor também a toda a equipe técnica, bom dia a toda a equipe técnica que está aqui, a todos que estão nos ouvindo através do programa Voz da Libertação e também a todos que estão nos acompanhando através do YouTube. É uma satisfação muito grande estar aqui com vocês, compartilhando também experiência, como muitos outros que passaram por aqui. E eu espero que hoje a gente tenha um programa abençoado, em nome de Jesus.
0: Rapaz... Ó, Sertão Evangélico no ar, você que agora pelo rádio Deus e Amor, eu quero te convidar a migrar agora pro YouTube. Você que sempre se ouvia a voz do Roberto, é Roberto Neto ou Roberto Alves, quer conhecer, ó, migra agora pro YouTube para você contemplar e ver, rapaz, a beleza do Roberto, viu?
11: Que isso.
0: Ó, Roberto, ele é de Manaus.
11: Manauara, né?
0: Gentílico de Manaus, é?
11: Manauara.
0: Manauara. Então você mana...
11: Manauara.
0: Manauara. É isso aí, tá bom? Ó, gente, ó. Não vou falar.
11: É difícil mesmo.
0: É difícil. Pra mim é difícil. Pra mim é difícil. Mas aí, Sertão Evangélico no ar, você que tá agora pelo YouTube, daqui a pouquinho nós iremos fazer menção. Quero saber se o povo de Manaus já tá de pé, Roberto.
11: Será que tem gente de Manaus aí, rapaz, nos acompanhando?
0: Não, não é possível. Vamos melhorar um pouquinho. O Norte, vai.
11: Norte. Pronto.
0: Faz um convite pro povo.
11: O Acre,
0: vai.
11: Né? O Acre... É, Roraima, Tocantins, Amazonas, Pará, todo mundo aí, ó, se estiver participando, manda sua mensagem aí, que também sou de Manaus, Amazonas, e queremos a participação desse povo, que é um povo de muita fé, um povo pentecostal.
0: É mesmo?
11: É.
0: Cadê o glória a Deus do povo de Manaus, vai? Cadê o glória?
11: Essa hora da manhã, pai. Tomei sem voz ainda.
0: Eu já entendi. É que ele quer primeiro tomar o café.
11: É verdade.
0: Aí
11: é verdade.
0: Vem no café que eu vou dando
11: aí
0: glória.
11: Aí abre tudo. Aí abre tudo.
0: Então, meu amigo, enquanto nós vamos aqui preparar esse café, eu vou chamar a Cristine para trazer uma notícia arretada de bom, viu? Ô, Cristine, enquanto tu vai continuar as novidades, eu vou preparar o café pro Roberto da Glória, viu?
11: Vamos ver se é bom.
0: Vamos lá.
11: Como é que é o nome?
12: Mancha branca do milho. Conheça a causa, os sintomas e como fazer o manejo correto. A mancha branca, também chamada de pinta branca, é uma das principais doenças foliares que afetam a cultura do milho ao longo da safra, da safrinha e de cultivo. É uma doença agressiva capaz de contaminar significativamente a produtividade do milharal. O desenvolvimento da mancha branca é favorecido por condições de umidade relativa do ar acima de 60% e de temperaturas amenas, entre 18 a 26 graus. Isso principalmente à noite, por volta de 14 graus, com formação de orvalho. Isso explica o porquê da doença ser mais comum no cultivo do milho safrinha ou de segunda safra, por ser cultivado em condições climáticas favoráveis à mancha branca. Para identificar a doença na lavoura, é importante se atentar às manchas presentes nas folhas e que concentram-se primeiramente nas folhas inferiores da planta. As lesões são inicialmente circulares, com coloração verde clara e aspecto aquoso. Após poucos dias, essas lesões se tornam necróticas e assumem a coloração pálida, com bordas mais escuras. Elas atacam principalmente a ponta da folha em direção à base e algumas estratégias de controle reduzem o impacto da doença. Tratos culturais como a rotação de culturas, a semeadura antecipada e o manejo de palhada e tigueras. Tem o plantio de híbridos de milho tolerantes à mancha branca. Tem ainda a pulverização preventiva de fungicidas protetores e pulverização de fungicidas curativos, justamente para conter o avanço da doença quando esta já foi constatada na lavoura. Para evitar maiores perdas, o manejo da doença de forma integrada é o melhor caminho a ser escolhido.
0: Muito obrigado, Cristine, que sempre traz novidades. Eu vou falar agora igual o Iclo fala, nova novidade, redundância. Deus abençoe você. É o Gabriel Araújo, na verdade, que fala. Gabriel Araújo, calma, meu povo. Gente, ó, estamos aqui ao vivo e direto de São Paulo, capital Brasil. Hoje temos aqui, ó, o Roberto. Oi. Ó, o nosso café da manhã. Bolo de baunilha, rapaz. Tá bom demais.
11: Bonito.
0: Temos o pão, nosso pão tradicional, pão caseiro, rapaz. Gostoso demais. E o nosso queijo branco, né? Que sempre
11: tá bonito,
0: não pode,
11: hein,
0: faltar. E, rapaz, Roberto, tem um bolo de chuva. Agora, rapaz, mostra aí, Roberto.
11: Olha aqui, pessoal. Vocês já tinham visto isso daqui, ó?
0: Eu nunca ouvi. Primeira vez.
11: Olha só isso aqui, pessoal. Dá uma olhada. Cesta, como é que é o nome disso aqui?
0: Cesta de pão com codó ou bolinho de chuva.
11: Pessoal, isso tudo aqui é feito de pão, ó. Tudo feito de pão. Aí aqui dentro temos os bolinhos de chuva. Olha só. Ó. E tem um bolo aqui, ó. A alcinha é um bolo. É tipo, sei lá, é um bolo ou é um pão.
0: É um... Rapaz,
11: é pão também, é pão. É pão também.
0: Parabéns, a Cida, viu? Que
11: caprichou. Alguém já tinha visto isso aqui, ó?
0: Rapaz.
11: Como é o nome disso aqui mesmo?
0: Ixi, rapaz, o nome que é... Cesta de pão com bodó. Com bo... é tipo assim... Eu tô
11: é vendo... que lá em Manaus tem bodó, mas é o peixe bodó. É, já ouviu falar, né? Ele é bem bonitinho.
0: Eu acho que é bodó o nome, viu? Um grande abraço, viu? Cida, muito obrigado, você caprichou, você agora, ó. E, ó, gente, aqui é comestível, aqui não é fake, né, Roberto?
11: Não, não é fake.
0: Não, não é fake. Roberto, tira um pedaço aqui, pro ver, vai.
11: Do pão?
0: Do pão. Calma um momento. Não, calma, ah, Roberto.
11: Pera aí, rapaz. Vamos ficar... É aí, ó, pessoal, ó, é pão mesmo, ó.
0: É pão, ó.
11: Pão mesmo, ó. Pão
0: não mesmo. É fake.
11: Não é fake.
0: Agora come, vai.
11: Comi agora já.
0: É da boa?
11: Seu filho, muito bom.
0: Muito bom? Muito pois bom. É. Gente, Sertão Evangélico no ar pro Brasil e pro mundo. Roberto Alves, que ele está aqui em São Paulo, já vai fazer acho, uns 8 anos, 7 anos por aí.
11: 7 anos, né?
0: 7 anos. Ele que foi seminarista da terceira turma, a melhor turma do seminário foi a terceira. Não tem outra, Roberto.
11: Não tem outra. Não
0: é
11: tem
0: a
11: outra.
0: Terceira turma, né? A terceira foi.
11: Desculpa a todos os demais seminaristas, mas a terceira turma.
0: É a melhor.
11: É histórica, é a melhor.
0: E eu sou testemunha do
11: que nós fazemos parte dessa turma. Não é por isso, não. Não, mas é a melhor.
0: Muito obrigado, Roberto, por você ter ajudado nesse momento aqui, viu? Gente, ó, eu vou chamar agora a nossa irmã Fabiana Barreiros, enquanto eu vou preparar o café pro Roberto. E já, a gente vamos voltar aqui.
11: O pessoal em casa já tomou café também, será?
0: Acho que não. Oferece pro Roberto café, vai.
11: Ô, pessoal, vocês estão em casa aí, já tomaram café? Coloca nos comentários pra gente, que daqui a pouco a gente vai experimentar esse café. E a gente quer ler também o comentário de vocês, quem já tomou um café, quem tem um café diferente aí na cidade de vocês, para que a gente possa compartilhar aqui as experiências, tá bom? Então, daqui a pouco, nós vamos compartilhar um café com vocês.
0: Professora Fabiana Barreiros, é contigo, mulher de Deus!
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14: Olá! Você vai na igreja hoje? Igreja? Você acha estranho, não é? Falar em igreja, mas será que você não fala irresponsável, identidade? Hoje vamos falar sobre algumas palavras que até parecem corretas, mas na verdade não existem na língua portuguesa. Vamos analisar a frase inicial. Você vai na igreja hoje? Primeiro ponto a observar é que quem vai a algum lugar. Logo, devo dizer, vou à feira, vou ao mercado, vou à banca de jornal. E nunca vou na feira, vou no mercado. Mas ainda precisamos corrigir a palavra igreja. Corte esse N, diga igreja. Fica assim, você vai à igreja hoje? Ou ainda posso dizer, vou à igreja? Seguindo esse raciocínio, nunca mais diga identidade, irresponsável, irresistível. O correto é irresistível, identidade, irresponsável. Quem nunca ouviu, por exemplo, que Jesus condena idolatria. Não tem esse N aí, sabia disso? A palavra correta é idolatria. E já que estamos falando de palavras que parecem corretas, mas não existem, nunca diga é um privilégio fazer parte de uma obra beneficente. Por quê? Privilégio e beneficente simplesmente não existem. Diga que é um privilégio fazer parte desta obra beneficente. Agora ficou claro, não é mesmo? Espero que esse vídeo tenha sido um privilégio para você e não uma perda de tempo. Ah, perda de tempo, viu? Como já aprendemos no episódio anterior. Bom, pessoal, por hoje é só. Que Deus abençoe a todos. E lembre-se, nossas palavras são poderosas. Imagine-se benditas.

0: Muito obrigado, professora Fabiana. Roberto, aqui, ó, seu café.
1: Rapaz.
0: Agora você vai... calma aí. Lucas, que tá no corte aí, ó. Ele vai tomar um café e vai fazer agora aqui o teste. Se o café tá bom ou tá ruim.
1: O tal do reaction.
0: Dá o close, viu? Dá o close. Dá o close bonito. Roberto,
1: vai
0: prepara.
1: Ser aonde? Vai ser aonde?
0: Ah, café bom ou ruim? Diga aí. Nota de 1 a 5. Tomou? Tá bom o café?
1: Rapaz, o café é bom.
0: É bom?
1: Muito bom, porque tá praticamente sem açúcar e bem gostoso.
0: Não, tá sem açúcar realmente.
1: Rapaz, deu pra tomar, rapaz. É bom.
0: Tá sem açúcar, Roberto.
1: É bom, rapaz, é bom.
0: Não mais outro, vai.
1: Não, tá bom. Que tem que ter açúcar.
0: Não, você deixou no copo, deixou.
1: Ah, deixou um pouquinho, aqui, ó. Só um pouquinho no copo.
0: Tem que tomar todo. Se tá bom, pronto, rapaz, resolveu.
1: Agora eu vou perguntar pro pessoal, eles tomam com açúcar ou sem açúcar? Vocês tomam um café?
0: Lá no Voz é com açúcar, viu?
1: Eu digo que pessoas que tomam café sem açúcar é capaz de tudo. É uma coisa que eu tenho comigo. Uma pessoa que toma café sem açúcar é capaz
0: Roberto,
1: de tudo.
0: Tá forte o café.
1: Tá forte.
0: Roberto, agora você que tá em São Paulo há 7 anos, né? 7 anos, chegou em 2018, 19, aqui em São Paulo. E me conte, a sua experiência, o que te motivou a vir a São Paulo? Foi plano do Senhor? Foi decisão própria? Foi conduzido por quem? Como? Conte pra nós aqui, primeiramente, em São Paulo, onde você tá até hoje.
1: Amém. Olha, é até interessante isso aqui, porque na minha época de escola, ensino médio, o pessoal tudo falava assim, ah, eu viajei para São Paulo, ah, eu fui em São Paulo, ah, São Paulo. E eu nunca tinha viajado para São Paulo. Aí eu dizia, rapaz, é porque as notícias que a gente via, né, que era um lugar perigoso, que era isso, que era aquilo. E eu falava assim, eu jamais vou para São Paulo. Tô nem aí para São Paulo. Rapaz, aconteceu que hoje eu moro em São Paulo. E para chegar a vir morar em São Paulo, aconteceram muitas coisas, gente. Eu dei esse contexto para vocês, para que vocês possam compreender que não era um plano que vinha lá de trás, né? E hoje, assim, é tanto que ontem mesmo eu estava recordando, Zaqueu, que no momento em que eu estava chegando em São Paulo, que o avião estava pousando e eu vi aquele monte de prédio, aí eu pensei assim, meu Deus, o que vai ser da minha vida? O que vai ser daqui para frente? E hoje, né, se passaram aqui 7 anos e eu vejo tanto de coisa, né? É que Deus fez, que eu cheguei em São Paulo, consegui formar no seminário da igreja, né, conseguir atravessar aquele momento de pandemia, né, a gente atravessando,
0: né?
1: Sobrevivemos, apoiamos o Brasil também com projetos específicos, e após isso também, Deus, né, eu pude também ter um relacionamento aqui em São Paulo, casei em São Paulo, então é algo também que Deus me proporcionou, uma família, e também hoje em ter apoiado muitas cidades, né, em ter apoiado muitos irmãos, em ter apoiado a igreja de maneira direta e indiretamente, então para mim, eu posso observar hoje que foi Deus, né? Realmente foi um plano de Deus para minha vida e hoje eu vejo que Deus tem um tempo certo para todas as coisas e assim, resumindo, foi Deus, né?
0: Foi Deus.
1: Para que eu possa estar hoje em São Paulo, não foi algo em que eu pensava sobre, mas as coisas foram me empurrando, quando eu vi eu já estava aqui.
0: É, você percebe que é o mesmo Deus que criou, que formou, ele conduz, mantém e ele também sustenta, né, Roberto?
1: Sustenta.
0: Então, sempre eu falo que, quando eu lembro que na pandemia, né, a igreja, todas as igrejas fecharam, o Brasil inteiro parou.
1: Parou.
0: Essa é a verdade, né?
1: Sim.
0: E você esteve à frente dos projetos, que eu me recordo ainda.
1: Sim.
0: Que desses
1: assistimos,
0: né?
1: Assistimos com cesta básica o país inteiro.
0: O Brasil inteiro.
1: Então, às vezes, eu recebia mensagens assim, de irmãos, de parte que eu sei que é do interior do Amazonas, lugares assim bem remotos. Eu dizia, meu Deus, olha onde está chegando a abrangência desse apoio da igreja, que foi em conjunto entre a Frente Beneficente e a Igreja Deus e Amor, e que assistiu o país inteiro, que foi algo assim extraordinário. Fora que Deus nos guardou também, né? Durante a pandemia, que não foi fácil aqui em São Paulo, né? Muita gente, os hospitais superlotados, e Deus nos guardou, ou seja, é mais uma coisa que eu coloco aí que foi uma grande experiência, né? Uma grande experiência e algo inédito, né? Que não ocorre em toda geração.
0: Ó, viu aí, né? O Roberto Alves, que ele homem é pregador, músico, cantor, rapaz, Roberto, mas dá mais aí.
1: Não, que isso?
0: Mais dois aí, vai.
1: Não, que isso? E logo, doutor, em nome de Jesus.
0: Doutor, rapaz, logo, doutor, né?
1: Em nome de Jesus.
0: Graças a Deus, né, Roberto? Também,
1: amém,
0: né, Roberto?
1: Em nome de Jesus.
0: Parou, mas Deus foi lá, abençoou, agora já está aí, ó, concluindo o futuro dentista.
1: É isso. Isso, quero ir para a área de cirurgia, exatamente. É,
0: rapaz, Deus abençoe o Roberto, viu? Ele, você que está acompanhando agora aí, você que tem perguntas para o Roberto Alves, deixa aí nos comentários que daqui a pouquinho nós iremos continuar com as perguntas com o Roberto. Enquanto isso, nós iremos ouvir agora um grande louvor, né? Louvor para edificar a nossa vida com eles, né? Com ele que é um cabarretado, rapaz. Irmão Luiz cantando... Irmão Luiz cantando... Pra mim e pra você.

0: Deus abençoe você que está na sintonia da programação do Sertão Evangélico. Ó, quero mandar um grande abraço para nossa irmã Josi Auricha, rapaz, juntamente com seu filho aí em Vitória do Espírito Santo. Um grande abraço, pastor Wilson. Ele que é meu conterrâneo de Teresina, Piauí, se encontra agora lá no estado do Pará.
1: Pará.
0: Um grande abraço, pastor Wilson, radialista Wilson, rapaz.
1: É verdade.
0: Homem é gente boa, mas seminarista também, viu?
1: Seminarista?
0: Seminarista.
1: Acho que é a primeira turma ou segunda, né?
0: Acho que é da segunda.
1: Segunda turma.
0: É a segunda turma? É a primeira ou segunda?
1: Ele não tá incluso na terceira turma.
0: Não tá.
1: Uma coisa a gente sabe.
0: É. Não tá na terceira. Nem na depois, tá na antes, rapaz.
1: Tá antes.
0: Um grande abraço a todos vocês que estão agora sintonizados em todo o Nordeste. Você tá na região Sudeste, Centro-Oeste, Sul, né? Você que é aqui da região do interior de São Paulo, Sorocaba, Botorantim, Itu, Jaú.
1: Eu vi aqui ainda agora Piracicaba também.
0: Piracicaba, né?
1: Piracicaba tá acompanhando.
0: Itaguaí. A Lissarutaiá, que tá na sintonia da programação. Um grande abraço ao Brasil inteiro, Atibaia, rapaz. Roberto, é o Brasil inteiro.
1: Brasil inteiro.
0: É o Brasil inteiro sintonizado no melhor programa Caipira da Manhã. Não tem outro. Você pode fazer a pesquisa aí que não tem outro programa melhor do que o Sertão Evangélico, viu? Sabe por quê? Porque ela está agora aqui na grandona, na maior rede de rádios evangélicas do Brasil. É a Rádio Deus, é amor, não tem outra, viu? Pois é, levando a palavra de Deus pro Brasil e o mundo. Roberto, agora eu quero te fazer uma pergunta.
1: Diga.
0: O que falaram aqui agora, ó. Roberto, você tem vontade de voltar a morar lá no Amazonas?
1: Olha, eu acho interessante essa pergunta, ó. Quando, eu quero até compartilhar essa experiência com vocês, que talvez tem gente que compartilha dessa mesma visão. Quando eu saí, quando eu estava em Manaus, meu Deus, Manaus era algo assim, o meu Amazonas algo gigante. Era um mundo assim, que eu rodava ele, né, o Amazonas em si dentro do Amazonas. Aí quando eu vim pro seminário, aí eu voltei em Manaus, depois acho que 2 anos, eu voltei em Manaus, e quando eu voltei em Manaus, eu enxerguei diferente. Né, eu enxerguei aquela cidade diferente. Quando eu entrei na casa da minha mãe, quando eu saí era a minha casa, quando eu voltei, eu entendi, não, agora é a casa da minha mãe. Eu estou visitando a casa da minha mãe, eu estou visitando a minha família. Então, assim, o que eu pude observar? Que quando a gente sai, né, daquele nosso ambiente para outros ambientes, a gente tem a nossa visão amplia. A gente consegue ver um mundo muito maior do que a gente conseguia enxergar quando a gente só estava dentro da nossa cidade. Então, isso ocorreu comigo hoje. Exemplo, a minha cidade é linda. Eu amo voltar lá, ver minha família. O Amazonas em si é extremamente lindo. A natureza é linda. O povo é muito amigo. O povo lá, ele é muito receptivo. Mas hoje, para mim, morar não, mas visitar. Porque a minha visão simplesmente, não sei o que aconteceu, mas ela mudou a partir do momento em que eu fui embora. E é daqui para frente, gente. Eu creio que assim, os projetos e os planos são de Deus. Né? A gente faz plano, mas a resposta mesmo, ela vem da parte do Senhor, porque Ele sabe o que é melhor para a nossa vida. Às vezes a gente quer ir para X lugar, e Deus tem algo maravilhoso com a gente em outro lugar. Eu lembro que eu fiz quantos projetos dentro da minha cidade. Aí a minha mãe falava assim para mim, uma mulher de Deus, ela falava assim, olha, esse lugar é terra seca para você. E eu ficava, que coisa é essa, pai? E eu toda vez eu ia, ela dizia, olha, não é aqui. E simplesmente, irmãos, o Senhor testificou que de fato tem ambientes e lugares, né? A gente vê através da vida de Abraão também, né? Que havia ambientes e lugares em que o Senhor fez florescer, enquanto outros ambientes eram ambientes apenas de passagem. Então, respondendo ao meu irmão, eu amo a minha cidade, hoje eu não tenho plano de morar lá. Se o Senhor direcionar, amém. É isso.
0: E aí, né? Roberto Alves, ele que mostrou no Brasil inteiro, né, Roberto? Que quando nós vivemos numa dependência de Deus, o Senhor ele conduz, o Senhor ele mostra ali os caminhos certos onde nós devemos andar. Roberto Alves, eu tenho uma última pergunta.
1: Assim foi com você também, viu, Zaquiel?
0: Também, né?
1: Assim foi com você também.
0: A mesma história, somos histórias parecidas.
1: Parecidas.
0: Nordeste, mesmo pra cá, Deus tem nos sustentado, viu? Deus abençoe. Roberto Alves, conta pra nós uma experiência do seminário que te marcou.
1: No seminário? Olha, o seminário para mim, ele foi, assim, um divisor de águas. Como eu posso dizer isso? Durante o seminário, irmãos, aconteceu algo assim, como eu falei para os irmãos, não foi algo que eu planejava. De repente eu me vi, já estava dentro do seminário. E quando eu estava dentro do seminário, para mim, foi assim, o Senhor simplesmente, foi difícil, né? Aqui dentro foi difícil porque o senhor fez uma ruptura muito grande de pessoas que estavam em volta, de amizades, pessoas que estavam próximas em todos os meus dias, e simplesmente o senhor alterou todo aquele povo que estava em volta para outras pessoas. E às vezes quando o senhor vai fazer essa alteração na nossa vida, é muito difícil. Não é fácil, você quer relutar, você quer lutar, você quer segurar pessoas, você quer segurar momentos, lugares, mas simplesmente o Senhor quer nos levar a outros ambientes e pessoas em que o Senhor também quer colocar no nosso caminho. Então, durante o seminário, irmãos, eu não sei se o Zaqueu, ele recorda disso, eu só vivia com os olhos inchados, né? Era orando o tempo todo, chorava direto, orava o tempo todo, porque Deus estava me preparando para algo que eu não imaginava, que eu precisava ter essa independência, e que o Senhor colocou isso na minha vida. Então, o seminário para mim foi isso, e fora que, né, aconteceram coisas extraordinárias ali dentro, em que o Senhor nos proporcionou momentos da manifestação muito grande do Espírito Santo de Deus em sala de aula, né? Eu lembro daquela vez que a gente estava estudando sobre o Espírito Santo, lembra? Sim. Em que a sala foi tomada. Rapaz. A sala simplesmente foi tomada pelo Espírito Santo de uma maneira extraordinária. Então, para mim, aquilo também foi sensacional. Fora tudo o que a gente pôde fazer através daquela turma.
0: Rapaz, ó... Sertão Evangélico no ar pro Brasil inteiro, hoje com a participação aqui do nosso irmão Roberto Alves. E, Roberto Alves, a sua mãe e os seus pais estão dirigindo lá no Rio de Janeiro, correto?
1: Correto, lá em Niterói, no
0: Niterói.
1: Rio de Janeiro.
0: Niterói, manda um abraço para eles.
1: Mandar um abraço pro meu pai, né? Um abraço para minha mãe, para minha família no Norte, Nordeste, também esposa.
0: Nordeste também? Tem parente no Nordeste?
1: Tem, a minha família, a minha raiz é de Alexandria, né? Alexandria, Pau dos Ferros. Ali é no interior da Paraíba e no interior do Rio Grande do Norte. Então eu tenho famílias ali também. Rapaz. Isso que a minha cabeça é meio quadrada, assim, grande, rapaz.
0: Acho que a minha é mais.
1: Não, a minha é mais. Se eu cortar o cabelo, é assim, ó.
0: Rapaz, então aqui, vamos fazer aqui, quem tem mais?
1: É tanto que o negócio nem tá encaixando.
0: Eu concordo contigo agora. Roberto, muito obrigado pela participação.
1: Obrigado também, meu amigo, olha.
0: Quem quer que o Roberto Alves, gente, venha mais vezes aqui, deixa nos seus comentários aí no YouTube, nas redes sociais, viu? Muito obrigado você que está agora sintonizado na programação, ó. Quero falar com você aqui na câmera do nosso amigo Lucas Rocas, o bigodudo, rapaz. Ó, você que está agora aí me acompanhando na programação pelo Rádio Deus e Amor, você que está agora aí, rapaz, pois é, não acho que eu ia esquecer. Você que está pensando, rapaz, em hoje à noite ir para as boates, ir para as raves, ir para as vaquejadas, ir para as caminhadas aí erradas. Homem, vamos parar com isso,
1: não
0: viu?
1: Não faça isso, não.
0: Não faça isso, viu? Nada de noitada, nada de você juntar os amigos para dizer que vai pescar e tá indo para outro rumo. É, vou trabalhar enquanto está de folga. Nada de ir tomar cerveja. Juntar os amigos... Vamos bater um fute com cerveja. Ih, rapaz, você vai vir pra igreja Deus e Amor, rapaz. Ó, hoje temos cultos o dia todo. 7, 9, 11, 15, 19, 20, 23 horas. Amanhã tem 7, tem 9, tem 11. É assim o dia todo, viu? Então quero te convidar você a participar conosco. Vem pra cá, dando glória ao Senhor Jesus Cristo. E você que agora está ouvindo a programação nos estados do Brasil inteiro, Deus abençoe sua vida. Vamos ficar por aqui, Sertão Evangélico. Mas amanhã a gente volta com vocês aqui na Oração do Amanhecer e também com os melhores momentos da semana. E você que ainda não compartilhou a programação, compartilhe. Deixe o seu pedido de oração aqui agora, meu amigo, porque eu vou molar a enxada pra pegar o caminho da roça. É com Beatriz, ó. Eu vou pegar o caminho da roça agora, mas eu vou molar a enxada antes. Tem que amolar a enxada, Roberto?
1: Amola a enxada aí, rapaz.
0: Pra poder pegar o caminho da roça, viu?
1: Pra capinar bem, né? Senão acaba com os braços.
0: Vamos, meu povo, amolar a enxada pra trabalhar. É sexta-feira, não é sábado não, viu? E se duvidar, olha lá na escala que você pode estar escalado pra trabalhar sábado e domingo, viu? Pelos dias de atraso. Olha. Vamos acordar, meu povo. Deus abençoe sua vida. Uma oração rápida para Deus te abençoar. Senhor Deus, Pai, obrigado por tudo que o Senhor tem feito em nossas vidas. Obrigado pela vida de cada locutor, de cada radialista, de cada operador de áudio. Obrigado por essa produção maravilhosa que o Senhor sempre tem nos abençoado. Meu Deus, continua conosco. Dá-nos um final de semana abençoado. Meu Papai amado, muito obrigado por tudo. Livra-nos do mal, Papai. Que o Senhor esteja conosco, Papai. Guardando, livrando. Livra-nos de mal notícia. Livra-nos, ó Pai, de acidente, de assalto, homem sanguinário. Guarda a nossa casa, a nossa família. Em nome de Jesus, amém. E combinado bom entre eu, você, você e eu, já que o César atolou de novo o carro do boi na lagoa. E o combinado é o seguinte: se Jesus não voltar, amanhã a gente volta, Roberto. Amanhã eu volto, viu?
1: Volta.
0: Até mais, gente. Deus abençoe. Enquanto isso, eu vou tomar café e medir a cabeça minha do Roberto aqui.
1: Vai. Vamos medir.
0: Vamos medir. Eu acho que mais, Roberto.
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3: Na minha aflição clamei ao Senhor, gritei por socorro ao meu Deus. Do seu templo ele ouviu a minha voz, meu grito chegou à sua presença, aos seus ouvidos. Salmos capítulo 18, versículo 6.
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0: Graças a Deus e glória a Deus, queridos ouvintes da programação A Voz da Libertação, recebam a doce paz do nosso Senhor e Salvador Jesus Cristo. Pastor Guilherme Ribeiro, de volta com você, dentro desta programação, já para clamar e orar em favor do maior exército que tem crescido no estado de Minas Gerais, o exército dos mantenedores do programa Voz da Libertação. Meu Deus do céu, quantas pessoas já estão ingressando no grande exército dos mantenedores do programa Voz da Libertação. E graças a Deus e glória a Deus, porque Deus tem enviado este povo. Escute aí agora o que Deus está fazendo através daqueles que têm abençoado o programa Voz da Libertação.
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0: Vamos lá, seu nome?
2: Acilino.
0: O que que aconteceu?
2: Olha, eu tinha falado com a minha esposa, eu vou fazer uma campanha aqui de 7 quarta-feira, em nome do Senhor Jesus. Aí eu peguei o voto e falei com ela, eu tô indo lá pra cabana. E eu nasci aqui, mano. Eu saí pra cá, e antes de eu chegar aqui, a minha menina me ligou que a minha esposa já tá aposentada.
0: Meu Deus do céu! Quem dá glória a Deus por isso?
3: Antes dele pegar o voto, ela já recebeu a bênção da aposentadoria.
0: A campanha agora é só para agradecer.
2: Agradecer.
0: Quem dá glória a Deus por isso? Vem cá, ouve ela aí, pastor Adalto. Seu nome, minha irmã?
4: Meu nome é Clara. Quarta-feira passada eu vim aqui no culto e Deus revelou pro pastor a placa do Banco Itaú, que eu tava com uma dívida gigante. Deus me deu um desconto de mais de 5 mil reais e graças a Deus eu consegui pagar.
0: Na quarta-feira passada.
4: Isso.
0: A senhora foi revelada por Deus.

0: pecadores. Meu Deus, diga glória a Deus aí.
1: Seu nome e a bênção.
2: Eliane, a bênção é do jovem que a mãe dele tem uma papelaria na Alvorada. Ele chama Arthur. Então, a Luciana ligou para minha filha Thalita pedindo socorro muito grande, porque o filho dela estava indo ser transferido para fazer uma cirurgia. Aí, através da oração do irmão Guilherme, lá no lar, eu coloquei o nome dele debaixo do radinho e pedi para o senhor visitar ele na hora que o irmão Guilherme estava orando.
1: A oração das 10.
2: É, oração, é das 10, isso mesmo. Então, aí eu criei, em nome de Jesus, nós ia receber boa notícia. Aí ele foi transferido, mas o médico, né, e falou assim, não vai mais precisar dessa cirurgia. A cirurgia era de urgência, mas o milagre foi instantâneo. E eu passei com o Thalita ali perto da livraria, ele já estava na porta comendo. Eu fiquei muito feliz.
1: Comendo e completamente curado.
2: Curado. É uma coisa muito séria.
1: É milagre, pastor Guilherme.
3: Através da oração no rádio.
2: Do rádio.
3: A senhora colocou o nome dele lá, clamou, intercedeu.
2: Uh-huh.
3: E o milagre já virou notícia.
2: Virou notícia.
3: Quem dá glória a Deus por isso?
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0: É, são estes testemunhos, e tudo isso acontecerá também na vida de todos aqueles que estão ajudando. 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
1: Porque sou eu que conheço os planos que tenho para vocês, diz o Senhor. Planos de fazê-los prosperar e não de causar dano. Planos de dar a vocês esperança e um futuro. Jeremias 29:11.
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Cleude Raimunda, a Cleusa Rosa, a Maria Raimunda Silva. Vamos orar pelo nosso irmão Alpides, pela Maria da Conceição, pela Maria Sebastiana, pelo Antônio Luiz, pela Maria da Luz, Marieta Ferreira, Daniel Soares, Rita Fiuza. Vamos orar pela Floriane Meira, o Ronaldo Faria, a Jandira Leão, a Maria da Conceição. Vamos orar também pela Amese da Silva, a Maria das Graças, a Noemi Anastácia, o Carlos João, também o Jefferson Pinheiro. Vamos orar pela vida do Evânio, da Neuza, da Rosana, do Kennedy, da Natália, da Ildete, da Tâmara, da Maria do Carmo, da Cecília Moura, da Gildete, da Ruth da Rocha, da Maria dos Anjos, também do Geraldo, da Tereza Alvarenga. Vou orar agora pela vida do nosso irmão Edivaldo, da Neuza Tânia, do Arnaldo Lopes, da Geralda Catarina, da Terezinha Pereira, do Sandro e também da Patrícia. Vamos orar pela vida da Eudácia de Souza, da Zelita, da Fátima Martinha, da Floripa, da Ângela, do Hélio Nunes da Silva, da Marta e também da Maria da Silva. Vamos orar pela vida do Dalton, também da Késia, do Marley, do Tadeu, do Samuel Firmino, da Carla Fabiana, da Maria José. Eu vou orar agora pela vida da nossa irmã Luísa, do Samuel Francisco, do José Marcos Reis e também do Charles Ribeiro, da Márcia Gonçalves, da Isabel Freitas, do Pedro Henrique, da Neide de Freitas, da Ana Paula de Jesus. Vamos orar pela vida da Lúcia Fernandes, do Raimundo Nogueira, do Jefferson Pinheiro, do Cruzelino e também da Crésia Reis. Vamos orar pela vida do Justino, da Maria da Paz, da Cleusa e também da Marli Gonçalves, da Alaide, da Maria da Paixão, do Gilmar Mendes, da Maria Soares, da Lucineia. Vou orar agora pela vida da Raquel Batista, do Israel Carlos, da Luísa Marlene, do Aloísio de Paula, do Elvécio, do Agnaldo e também em favor da vida.

Chegou a hora, chegou o momento de orarmos por todas estas pessoas que já colocaram o seu nome no livro da oração e já se tornaram mantenedores do programa Voz da Libertação. Vamos orar pela vida da nossa irmã Edna Alves, pela vida da Maria de Lourdes, pela Carolina Cristina, pela bem-vinda Clemente, o Sebastião da Silva, a Juliana, Antônio Gomes, o Tadeu, também a Carla Rosa, a Zil...

0: todas estas pessoas que já colocaram seu nome no livro dos mantenedores do programa Voz da Libertação, estão recebendo orações todos os dias, e agora também iremos clamar para Deus abençoar todas estas pessoas.
1: Elevo os meus olhos para os montes. De onde me virá o socorro? O meu socorro vem do Senhor, que fez os céus e a terra. Ore com o homem de Deus, e a bênção chegará até você.

Maravilhoso Deus e Pai, Senhor, aqui estamos, ó Deus, diante da Tua presença, uma vez mais, meu Senhor, para clamar e buscar ao Senhor Deus, em prol de cada um dos meus queridos irmãos e irmãs, mantenedores do programa Voz da Libertação. Ó Deus poderoso e santo, ó Deus tremendo e justo, manifesta, Senhor, o Teu poder, manifesta, meu Deus, a Tua graça, a Tua glória sobre a vida de cada um destes queridos irmãos e irmãs, Senhor, que precisam vencer esta provação, que precisam vencer, meu Deus, esta angústia e este sofrimento. Ó, meu Deus, que o Senhor venha visitar cada lar agora, meu Senhor, que o Senhor venha, meu Deus, abençoar a vida de cada um dos meus queridos irmãos e irmãs. Repreenda, Senhor, toda a fúria de Satanás, repreenda, meu Deus, todas as obras do inimigo, em o nome do Senhor Jesus Cristo de Nazaré. Ó Deus tremendo, abre as portas, meu Deus, aonde não

responder com fogo a oração de cada um dos meus queridos irmãos e irmãs agora, que clamam, que buscam, que oram, meu Senhor, meu Deus, continua levantando, meu Deus, homens e mulheres que se tornarão mantenedores da programação A Voz da Libertação, e surpreende, meu Deus, a cada um de uma maneira tremenda e especial. É o que nós te pedimos nesta hora, é o que nós

Que maravilha! Aí está o momento da oração e do clamor em favor de todos os nossos queridos irmãos e irmãs, mantenedores da programação A Voz da Libertação. Se você ainda não se tornou o mantenedor da programação A Voz da Libertação, se torne também, ajude esta obra, porque o nosso Deus te abençoará. Chame por Deus. Que Deus te abençoe. Eu retorno a qualquer momento dentro desta programação para orar e apresentar mais mantenedores do programa Voz da Libertação.

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0: Que Deus abençoe a todos os nossos queridos irmãos, pastor Guilherme Ribeiro, de volta com todos vocês, já para lembrar a vocês que é nesta próxima sexta-feira, é nesta sexta-feira da guerra contra o mal. Veja o que o Senhor Jesus tem feito, as libertações, o milagre está acontecendo neste lugar, e você é o nosso convidado especial.
1: Diga glória a Deus! Procure as dores, procure as enfermidades, procure o caroço. Jesus explodiu o caroço aí agora!
2: Pastor Guilherme Ribeiro e amados ouvintes, é impressionante. Essa senhora disse que chegou aqui, dor na coluna e a perna mobilizada, e ela disse que a dor na perna sumiu, e a dor na coluna sumiu, e ela está completamente curada, pastor Guilherme. Cadê o glória a Deus, PH?
1: Já está levantando até a muleta. Seu nome, minha irmã?
3: Da senhora.
4: Edith.
1: Oi, irmã Edith, há quanto tempo sofrendo desta enfermidade?
4: Ah, tem anos.
1: Anos sofrendo.
4: Tem muito tempo. Eu tive uma úlcera de varicose. Tem 14 anos que eu tive. Nunca curei dela, pastor.
1: Fechou. Há 14 anos sofrendo desta enfermidade.
4: Fechou. 14 anos. Fechou a ferida, mas a veia estava entupida.
2: E agora?
4: E agora não. Oh. Aleluia.
1: Olha aí, pode deixar.
2: Está sentindo a presença de Deus.
1: Já está levantando a muleta.
4: Meu Deus, eu sei.
1: Caminha aí, irmã Edith, caminha aí, porque Jesus curou a senhora agora. Quem dá glória a Deus por isso?
2: Cadê a dor? Sumiu?
4: Sumiu, não deu.
2: Tem mais nada?
4: Aveiro.
2: Quem curou a senhora aqui agora?
4: Ah, eu, meu querido Jesus.
2: É Jesus, pastor Guilherme.
1: É Jesus. Saia, Satanás, olha Jesus visitando o lar dela nesta manhã. Olha Jesus limpando todo o mal que estava escondido lá. Saia, Satanás. Espírito maligno que está lutando para destruir a família dela. Em nome de Jesus. E não volta nunca mais.

0: que não tem paz, que não consegue dormir, que tem ouvido vozes, que tem se assustado. O Senhor Deus tem um grande milagre de libertação para a sua vida. Avenida Amazonas, 8410, já aqui mesmo no bairro Cabana. Deus tem um grande milagre, Deus tem uma grande libertação para a sua vida.
1: Olha as legiões já desesperadas, olha as legiões já desesperadas, em o nome do Senhor Jesus Cristo, saia, saia Satanás, saia, saia espírito da morte, é você que quer destruir ela, né diabo? É você que quer destruir ela, né Satanás? Né Satanás, olha aí ó, olha a legião do inferno aí, levanta as mãos pra cá, grita, queima ele.

Se o Filho do Homem vos libertar, verdadeiramente sereis livre. Venha estar conosco nesta sexta-feira da libertação. Eu aguardo por você.

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0: Agora são 8:03 na capital do estado de São Paulo. Bom dia, paz do Senhor Jesus. Estamos em rede, a maior rede de rádios do Brasil. É a Rádio Deus é Amor. Direção, supervisão geral da nossa irmã Ereni Miranda. Os trabalhos técnicos são dele, o nosso irmão Jonatas Oliveira. No WhatsApp, a nossa irmã Raquel. E na produção, o nosso irmão Moisés Azevedo. A apresentação é minha, Levi Muniz, hoje dia 31 de julho de 2026, hoje é sexta-feira de guerra contra o mal, aqui na Igreja Pentecostal Deus e Amor. Seja bem-vindo à programação da nossa igreja, a Igreja Deus e Amor, 64 anos, uma igreja firmada na rocha.
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0: Muito bem, vamos atualizando aí a temperatura em todo o Brasil. Vamos começando aqui pela capital do estado do Paraná, Curitiba. Curitiba começou com 10, agora tem 12, não vai passar dos 20 graus na capital paranaense. Vamos dar uma olhadinha em Goiânia, estado de Goiás, neste momento 23 graus em Goiânia, a máxima prevista para hoje é de 30 graus. Brasília tem, a capital do Brasil tem 20 graus agora e a máxima prevista é de 28 graus, sem previsão de chuva. O Rio de Janeiro, a capital carioca, no momento estamos com 21 graus, a máxima de 26, e tem sim previsão de chuva no meio da tarde na capital carioca. Recife tem 23 graus, a máxima é de 28 e pode chover no Recife. Salvador tem 24 graus, a máxima de 28. Salvador tem chuva, sim, tem 10 milímetros de chuva. Não é aquela chuva forte, mas está chovendo na capital baiana. Vamos terminando aqui com Fortaleza, capital do Ceará. No momento, 27 graus, a máxima prevista de 30. Na capital do Ceará, a cidade de Fortaleza, a belíssima Fortaleza. Informações do tempo da Climatempo para a Rádio Deus e Amor. Bom dia!

0: meu nome é Daniel. Eu comecei a usar droga, eu tinha era 15 anos. A primeira droga que eu conheci foi a maconha. Eu comecei na maconha. Quando a maconha não fazia mais efeito, aí eu comecei a usar na cocaína. Eu comecei a usar cocaína. Depois a cocaína não fazia mais efeito, aí eu passei pro crack. Eu cheirava tanta cocaína que saía sangue do lado do nariz. Aí passava o cheirar do outro, aí eu punho sangue do outro. Aí quando não dava jeito de cheirar, porque o nariz estava sangrando, aí eu punha ela na mão e comia. E quando eu passava a comer ela, que eu ficava todo anestesiado por dentro, eu punha ela na água e misturava ela na água e tomava. Aí passou a cocaína não fazer mais efeito. Aí eu passei pro crack. Aí do crack eu fumava o crack na latinha com cinza de cigarro. E quando não fazia mais efeito naquela cinza de cigarro, passei a usar no Bombril. E quando era no Bombril, eu punha ela no Bombril, punha no canudinho. Aquele canudinho pegava fogo, queimava de uma vez, entrava pra minha boca, queimava minha garganta, fritava todos os meus lábios. Quando eu passei a usar a droga, eu fiquei pesando 30 quilos. Eu ficava a pele e o osso, tava um esqueleto. E eu ficava, era a noite e o dia, usando o crack. E pensava que não tinha jeito. Eu escolhi as drogas, eu perdi minha família inteira, perdi pai, mãe, sim, abandonei minha família. E o inimigo já tinha planejado de levar a minha alma. Só que o Senhor me deu livramento, porque foi no momento que eu estava lá drogado, e o Senhor Jesus me deu esse livramento, e o Senhor me deu esse escape, saindo do meio daqueles homens, que Deus me deu esse livramento. Aí eu fui, me confessei ao Senhor. Senhor, se realmente o Senhor me ama, o Senhor me chamou, o Senhor me liberta, para que eu venha ser liberto, para nunca mais usar a droga. E o Senhor, no mesmo instante, no mesmo dia, o Senhor me libertou. E hoje eu sou lavado e remido no sangue de Jesus, por 5 anos de libertação. Hoje a minha vida é abençoada. Hoje eu sou feliz com Deus. Hoje eu tenho a minha alegria. E todos os dias que o Senhor tem me alegrado, todos os momentos, em todo o tempo, que o Senhor tem me dado alegria. Alegria que eu pensava que eu tinha alegria, eu não tinha alegria, eu tinha era tristeza. E eu sorria, eu ria, mas por dentro eu estava chorando. Por dentro o meu coração sangrava de tristeza. E hoje eu sou feliz e alegre com o Senhor Jesus. E aqueles que estiver ouvindo, que estiver na droga, que estiver usando droga, que pensa que não tem mais solução, mas Jesus é a solução, como Ele me libertou. Aquela região que me via não dava nada por mim. Falava que eu era um perdido, que para mim era só a morte. Mas Jesus me libertou. E hoje eles me veem diferente. Hoje eles nem acreditam na pessoa que eles veem, que eles falam, você está diferente, você mudou. E eu andava a pele e o osso. E hoje, graças a Deus, Jesus me lavou por dentro e por fora. E sou feliz com Jesus. Esse é meu testemunho. Daniel Martins Vidal da Cruz. E eu congrego na Igreja Pentecostal Deus e Amor, São Bernardo Campo, da Vila Esperança.
1: Glória a Deus, aí está o testemunho do nosso querido irmão Daniel, a transformação que Jesus fez na vida dele através da fé. Ouvinte, como é importante, como é maravilhoso quando nós nos colocamos na presença do Senhor, né? Quando você se aproxima de Deus e deixa Jesus mudar a sua história. O Daniel, ele estava largado à margem da vida, desprezado pela sociedade, mas ele teve um encontro com Jesus através da Igreja Deus e Amor, e a vida dele foi transformada. Este é o poder de Deus, o poder que transforma o homem, o poder que muda a história, o poder que transforma a vida. Você que está me ouvindo, hoje é dia de guerra contra o mal, é dia de libertação aqui na sede mundial, tanto no culto das 9 horas da manhã, quanto às 3 da tarde e às 7 horas da noite. Escolha um horário, venha buscar a sua libertação, traga aquela pessoa que está precisando de uma libertação, porque hoje são feitas orações de libertação, orações poderosas, orações que mudam a história do homem e da mulher. Avenida Prefeito Passos 10, Liberdade, Igreja Pentecostal Deus e Amor. Por falar nisso, hoje tem vigília. Atenção São Paulo, atenção Brasil. Você que gosta de buscar a presença de Deus, você que gosta de se encher do Espírito Santo, Você que sabe que Jesus precisa mudar a tua história, venha ser revestido. Nós estamos vivendo um tempo difícil, tempo de grande dificuldade, e precisamos do revestimento do poder de Deus. Precisamos do revestimento dos dons espirituais. Vigília de oração, não é vigília de cantoria, não é vigília para buscar a presença. Vigília para se encher de Deus. A palavra de Deus será pregada, a oração será feita e nós vamos nos renovar na presença do Senhor. O tema é: a chama continua acesa. Vamos ter aquele momento especial de louvor, momento de adoração, palavra de Deus, renovo espiritual. E eu quero convidar você que é membro da Igreja Deus e Amor, você que é membro de qualquer igreja evangélica e precisa se encher da presença de Deus. A partir das 23 horas, o pastor Milton Almeida, juntamente com o pastor Kleber de Oliveira, pastor Rivair Silva e todos os pastores da Grande São Paulo, reunidos, buscando a presença de Deus, se enchendo do Espírito Santo, salvação de almas, renovo espiritual, muita adoração. Buscai ao Senhor enquanto se pode achar, invocai-o enquanto está perto. 23 horas começa a vigília, vai até por volta das 5 horas da manhã, e você é o nosso convidado. A Igreja Deus e Amor tem um estacionamento amplo, próprio, coberto com toda a segurança, e nós estamos aqui na Avenida Prefeito Passos, número 10, no bairro da Liberdade. Você que vem de metrô, desce na estação Pedro II, dá para vir a pé porque é bem pertinho. Você que vem de ônibus, desce no terminal do Parque Dom Pedro II. Reúna os irmãos da sua igreja, reúna os seus amigos, reúna os jovens aí e vamos todos juntos buscar a presença de Deus. Vamos todos juntos se encher do Espírito Santo e com certeza seremos revigorados pela poderosa presença de Deus, o nosso Pai. São exatamente 8 horas e 13 minutos. Gente, nós já vamos nos preparar para a oração. Eu sei que tem muita gente esperando o momento de oração, esperando o momento de se encher da presença de Deus. Então, neste momento, eu quero que você se prepare e vamos juntos falar com o Senhor, aqui na Rádio Deus e Amor.
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1: Senhor nosso Deus, Pai de amor, Pai de bondade, Pai de infinita misericórdia, Senhor, nós nos colocamos na sua santa e gloriosa presença. Nós estamos aqui, ó Pai, porque nós sabemos que o Senhor é bom, que o Senhor é maravilhoso, que o Senhor trabalha para aquele que em Ti espera e que o Senhor jamais desampara aqueles que Te buscam. Meu Pai querido, meu Deus maravilhoso, Deus Criador dos céus, da terra, do mar, de tudo que neles há. Mais uma vez, Senhor, nós nos colocamos diante do Senhor. Oh, meu Pai, como é bom falar contigo. Como é bom saber que o Senhor não nos desampara, que o Senhor nos ouve, que o Senhor é uma fortaleza no dia da adversidade, que o Senhor é aquele que trabalha para os que em Ti confiam. Meu Deus, nesta manhã, Senhor, manhã de sexta-feira, ó meu Pai, o Senhor é o nosso socorro bem presente na hora da adversidade. O Senhor está conosco. Eu sei que o Senhor está com a sua igreja, o Senhor está com o seu povo, o Senhor está com aqueles que buscam a tua face. E nós estamos aqui, ó Pai, para buscar a face do Senhor e para clamar pela tua grande misericórdia. Pai, estenda a tua mão. Repreende agora, Senhor, toda a enfermidade. Repreende agora, Senhor, toda a opressão, toda a depressão, toda a ansiedade, toda a síndrome do pânico. Senhor, repreende agora todas as obras malignas, todas as obras do diabo, todas as obras do inferno. Senhor, meu Deus e meu Pai, traga neste momento a libertação para este lar e para esta família. Meu Deus, eu te apresento aqueles que estão desesperados, aqueles que estão aflitos, aqueles que estão sofrendo na dor, aqueles, meu Pai, que precisam de um milagre das Tuas mãos. O Senhor é poderoso, o Senhor é maravilhoso, o Senhor é aquele que faz milagres, e nós cremos que o Senhor vai fazer milagres. Ó, meu Pai querido, meu Pai maravilhoso, Deus Criador dos céus e da terra, repreende, Senhor, agora toda a obra do inferno. Repreende, Senhor, agora toda a obra de Satanás, toda a obra das trevas. Repreende, Senhor, todas as cadeias malignas, e que este homem e esta mulher sejam tocados e abençoados pelo Deus Todo-Poderoso. Pai, olha para as nossas crianças, olha para os nossos jovens. Olha, Senhor, para aqueles obreiros da Tua seara. Olha para as obreiras da Tua casa, meu Pai. Todas aquelas que fazem a Tua vontade, que colocam o avental e fazem a Tua obra, meu Deus. Eu Te apresento os filhos dos Teus filhos, ó, meu Pai. Nós não geramos filhos para a perdição, mas geramos filhos para a louvor e honra da Tua glória. Meu Pai, eu Te apresento todos aqueles que ao redor da terra proclamam a Tua palavra, independente da placa denominacional. Meu Deus e meu Pai, o Senhor é poderoso, o Senhor é maravilhoso, o Senhor trabalha para aquele que em Ti espera. Meu Deus, cura o enfermo agora, Jesus. Ó, Senhor, esta pessoa que está oprimida, que ela seja agora liberta pelo poder do Teu sangue, pelo poder da Tua palavra. Esta pessoa que está desesperada, que ela seja agora tocada pelo Senhor. Meu Deus e meu Pai, esta pessoa que está precisando de um milagre, precisando de uma cura, de uma libertação. Ah, meu Pai, que o Senhor venha fazer milagres no meio do Teu povo. Meu Pai, eu Te apresento aqueles que foram vítimas dos tornados. Ó, meu Deus, eu Te apresento aqueles que perderam tudo, Senhor. Meu Deus, eu Te apresento aqueles que estão passando dificuldades, aqueles que estão, Senhor, precisando do pão, do alimento. Ah, meu Pai, aqueles que precisam de um milagre, que o Senhor faça milagres na vida deste irmão e desta irmã. Meu Deus, obrigado pela vida da nossa diretoria, obrigado pela vida da presidente irmã Ireni. Obrigado pela vida, Senhor, dos pastores, dos obreiros. Ah, meu Pai, obrigado pela vida da assessoria. Obrigado pela vida de todos aqueles que ao redor da terra proclamam a Tua santa palavra. Fica conosco, Senhor, neste dia. Continua com os nossos ouvintes. Continua com os nossos internautas. E a Ti, Senhor, nós damos a honra, a glória e o louvor para todo sempre. Em nome de Jesus. Amém. E amém, Senhor Jesus. Deus.

0: São 8 horas e 20 minutos em São Paulo. Como é bom orar, clamar a Deus, buscar a face do Senhor. Olha, gente, se você orou com fé, tenha certeza que a tua vitória vai chegar e logo mais você cantará o hino da vitória. São 8h21 em São Paulo. Bom dia!
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0: Igreja Pentecostal Deus é Amor tem sempre uma perto de você. Claro que tem. Tem sempre uma Igreja Deus é Amor aí na sua cidade, aí no seu estado. Atenção, moradores de Belém, capital do estado do Pará. Igreja Deus é Amor na rua Senador Lemos, 146, no bairro Umarizal. Igreja Deus é Amor em Manaus, capital do Amazonas. Rua Alexandre Amorim, 525, no centro. Igreja Deus e Amor na cidade de Recife, no Pernambuco. Rua Floriano Peixoto, número 113, no centro da cidade de Recife. Igreja Pentecostal Deus e Amor em Imperatriz, estado do Maranhão. Rua Amazonas, 140, centro da cidade de Imperatriz. Igreja Deus e Amor em São José dos Campos, São Paulo. Rua Siqueira Campos, 178, no centro de São José dos Campos. Em Florianópolis, Santa Catarina, Igreja Deus e Amor na Avenida Mauro Ramos, 184. Avenida Mauro Ramos, 184. Igreja Pentecostal Deus e Amor em Londrina, no Paraná, Avenida Arcebispo Dom Geraldo Fernandes, 1040. Em Cuiabá, Avenida Coronel Duarte, 1027, centro da cidade de Cuiabá. Igreja Pentecostal Deus e Amor, 64 anos, uma igreja firmada na rocha. 8h22 na capital paulista. Bom dia para você que está ligado aí na programação da Igreja Pentecostal Deus e Amor. Esse é 8h23, nós vamos agora com o nosso irmão Gessé Ávila e o assunto é equilíbrio, é a clínica da alma, aqui na Rádio Deus e Amor. Bom dia.
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3: Você sabia que pessoas emocionalmente inteligentes não são aquelas que sofrem menos, mas aquelas que aprenderam a lidar melhor com o sofrimento? A inteligência emocional não elimina os problemas da vida. Ela nos ajuda a enfrentá-los com equilíbrio, reduzindo decisões impulsivas e fortalecendo a nossa capacidade de adaptação. Por essas razões, vamos falar hoje sobre inteligência emocional. Por que algumas pessoas enfrentam melhor as adversidades? Segundo o psicólogo Daniel Goleman, inteligência emocional é a capacidade de reconhecer, compreender e administrar as próprias emoções, além de compreender as emoções das outras pessoas. Então, essa habilidade favorece relacionamentos saudáveis, melhora a tomada de decisões e reduz o impacto do estresse sobre a saúde mental. Por exemplo, imagine duas pessoas que recebem a notícia de uma demissão. Ambas vão ficar muito preocupadas, mas elas reagem de maneira diferente. Uma acredita que a sua vida acabou, age por impulso e perde a esperança. A outra sofre aquela questão, aquele impacto por ter recebido essa notícia, mas procura reorganizar as finanças, atualizar o currículo e buscar novas oportunidades. O problema é o mesmo. O desafio é esse. Agora, a forma de enfrentá-lo é que faz a diferença. Então, não podemos controlar tudo o que acontece conosco, isso é fato. Mas podemos aprender a controlar a maneira como respondemos às dificuldades. E é nesse aprendizado que nasce a famosa e desejada inteligência emocional. E eu tenho aqui algumas dicas que podem lhe ajudar a como desenvolver a inteligência emocional. E o primeiro ponto é aprender a identificar o que está sentindo. Então, antes de reagir, pergunte a si mesmo: o que eu estou sentindo neste momento? porque dar nome a emoções ajuda a evitar atitudes impulsivas. Número 2, faça uma pausa antes de responder. Ou seja, quando estiver irritado ou frustrado, evite responder imediatamente. Alguns segundos ou alguns minutos de reflexão podem evitar palavras das quais você se arrependerá depois. E número 3, procure compreender antes de julgar. Ou seja, nem sempre conhecemos toda a história das pessoas. Ouvir com atenção fortalece os relacionamentos e reduz conflitos desnecessários. Penúltimo, encare os problemas como oportunidades de aprendizado. Toda dificuldade pode ensinar algo. Então, em vez de perguntar, oh meu Deus, por que que isso está acontecendo comigo? Ou, por que justamente eu? Por que que isso aconteceu justamente comigo? Experimente perguntar, pois é, e o que eu posso aprender com essa situação? E por último, exercite o autocuidado emocional. Dormir bem, manter relacionamentos saudáveis, praticar atividades físicas e reservar momentos de descanso ajudam muito bem a desenvolver esse equilíbrio emocional para enfrentar os desafios da vida. Como disse o próprio Daniel Goleman, se você não controla as suas emoções controlarão você. Fechamos aqui entendendo que desenvolver inteligência emocional é um processo diário, um processo contínuo. Quanto mais nós aprendemos a compreender as nossas emoções, maiores são as chances de enfrentar a vida com equilíbrio, sabedoria e esperança. Mas e aí? Você gostou desse conteúdo? Então compartilhe a nossa programação com amigos e familiares. Continue nos acompanhando e fique atento porque a qualquer momento estaremos de volta com mais reflexões que podem transformar a sua vida. Um forte abraço e até breve.
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0: Oito horas 28 minutos na capital paulista, 8:28. Deus abençoe você que está sintonizado na programação da Igreja Pentecostal Deus e Amor nesta manhã. Deixa eu mandar um abraço aqui para Novo Hamburgo. Conhece Novo Hamburgo, Jonatas? Lá no Rio Grande do Sul. A nossa irmã Rosane Regina está nos acompanhando lá em Novo Hamburgo, Rio Grande do Sul. Deus abençoe a irmã Rosane. Obrigado pelo carinho da audiência aí no Rio Grande do Sul. Gente, neste domingo teremos a presença do grupo Vozes da África aqui na sede mundial. Atenção, São Paulo! Neste domingo, às 15h, o grupo Vozes da África, a banda Yelete, volta à sede mundial em um grande culto de pregação da palavra de Deus, de oração pelos enfermos, de libertações e muito louvor a Deus. Venha adorar, venha bendizer, exaltar o nome do Senhor e aproveite para trazer as suas Bíblias. Nós vamos enviar Bíblias para o continente africano. Os nossos irmãos, eles estão aqui, na volta deles, eles estarão levando essas Bíblias para doar às pessoas que não têm. Lá é muito difícil, lá é muito complicado de se ter a Bíblia, e a Igreja Deus e Amor Sede Mundial está fazendo essa doação de Bíblias, e você pode, você que vem domingo no culto, traga as suas Bíblias e você vai ajudar aí, e nós vamos com certeza levar um grande número de Bíblias ali para a África, onde as pessoas realmente precisam da palavra de Deus, tá bom? Então, neste domingo, Vozes da África, aqui na sede mundial.
5: João, capítulo de número 11. Aleluia. João, capítulo de número 11, versículo de número 40. Glória a Deus. João capítulo de número 11, versículo de número 40. Quem encontrou, diga glória a Deus. Diz assim: e disse-lhe quem? Quem? Não te tenho dito que se creres verás a glória de? Tiraram, pois, a pedra de onde o defunto jazia, e Jesus, levantando os olhos para cima, disse: Pai, graças te dou por me haveres ouvido. Eu bem sei que sempre me ouves, mas eu disse isto por causa da multidão que está em redor, para que creiam que tu me enviaste. E tendo dito isto, clamou com grande voz: Lázaro, sai para fora. E o que fora defunto saiu, tendo as mãos e os pés ligados com faixas, e o seu rosto envolto num lenço. Disse-lhes Jesus: desamarrai-o e deixai-o ir. Amém? Levantem o poder de Deus bem alto. Isso. Quem pode dar um glória a Deus aí? Declara assim comigo.

Podeis assentar isto e aplaudir a Jesus com muita alegria. Glória a Deus, mais alegre, mais alegre. O que fazer quando já não se tem mais nada o que fazer? Eu vou te perguntar de novo. O que fazer quando já não se tem mais nada o que fazer? Você pode ter duas escolhas, ou duas opções. E uma delas você vai escolher. A primeira é desistir. Quando já não se tem mais nada o que fazer, quando o médico disser, olha, já não há mais nada o que ser feito, quando o advogado disser, olha, essa causa é perdida, ou quando alguém falar para você, esse teu filho aqui já era, você pode concordar e dizer, realmente já não há mais nada o que ser feito. Realmente eu aceito essa palavra. Eu aceito esse decreto. Mas você pode também crer em outra solução. Você pode também crer naquilo que está fora do seu alcance. Você pode também crer naquele que tem o poder para fazer aquilo que ninguém pode fazer. Aleluia! Porque esta é a resposta para essa pergunta. Pastor, o que fazer quando não se tem mais o que fazer? Entregar para aquele que tudo pode fazer. Entregar para aquele que, mesmo quando a lógica diz que não, ele diz sim. Mesmo quando alguém disse que não tem mais jeito, ele diz, ainda tem jeito. Mesmo quando a morte parece que venceu, porque já cheira mal, já é de 4 dias, já está gelado, já está, aleluia, entrando em decomposição, não há mais nada o que ser feito, mas quando você entrega na mão daquele que pode fazer o impossível, pode ter certeza, aleluia, que ainda há um jeito, ainda há uma solução, ainda há uma esperança. Levanta essa mão e dá um glória a Deus aí.

tira a solução de onde não tem. Pastor, mas me falaram que não tem mais tempo. Foi o que aconteceu. Marta chega e diz assim: se o Senhor estivesse aqui, o meu irmão não teria. Como quem alguém que diz: o Senhor chegou um pouquinho atrasado. O Senhor chegou fora da hora. O Senhor chegou fora do tempo. O Senhor chegou quando já não tem mais nada o que se fazer. E a pergunta volta de novo: o que fazer então quando não se tem mais nada o que fazer? Jesus responde mais uma vez, versículo de número 40: não te tenho dito que se creres verás a glória de Deus? Se creres verás a glória de Deus? Se creres verás a glória de Deus? Quando não se tem mais nada o que fazer, ainda tem uma coisa que você pode fazer. E qual é, pastor? Creia. Creia no poder de Deus. Creia na resposta de Deus. Creia na palavra de Deus. Creia no agir de Deus. Creia no trabalhar de Deus. Creia nas poderosas mãos de Deus. Creia que o seu Deus tem o poder para fazer o que ninguém pode fazer, porque se creres, verás a glória de Deus. Aleluia! Diga glória a Deus aí se você crê. Para as irmãs, já não se tinha mais nada o que fazer. Para as irmãs, a conclusão que elas chegaram foi: se o Senhor estivesse aqui, o meu irmão não teria morrido. Mas olha Jesus operando. Olha Jesus agindo. E escrito está: agindo eu, quem impedirá? Olha Jesus manifestando a sua glória. Olha Jesus fazendo o que ninguém pode fazer. Porque depois de morto, ninguém mais pode fazer nada. Depois de sepultado, ninguém mais pode fazer nada. Depois do laudo de comprovação, ninguém mais pode fazer nada. Depois do óbito assinado, ninguém pode fazer mais nada. Depois da sentença decretada, ninguém pode fazer mais nada. Depois do veredito dado, ninguém pode fazer mais nada. Ninguém, vírgula, ninguém o homem, ninguém o juiz, ninguém o médico, ninguém a medicina, ninguém o direito humano. Mas quando você coloca nas mãos daquele que pode fazer, ele levanta as mãos e diz: Pai, eu te agradeço, Pai, aleluia, porque bem sei que tem me ouvido. Eu digo isso, aleluia, por causa da multidão que está em redor, para que creiam que tu me enviastes. Então ele dá ordem dizendo: Lázaro, Lázaro, Lázaro, vem para fora. Venha, Lázaro. Pastor.

0: Mas eu já coloquei na casa de recuperação, eu já levei para a benzedeira, eu já fiz, olha, tudo quanto é ritual, eu já joguei sal grosso, eu já coloquei, eu já fiz tudo que o senhor poderia ter achado que iria dar certo. Mas será que você já creu? Porque se você crer, você verás a glória de Deus. Será que você já entregou para aquele que dá jeito quando ninguém mais dá jeito? Será que você já entregou nas mãos daquele que tem o poder para fazer o que ninguém consegue fazer? Será que você, aleluia, já entregou nas mãos daquele que tem o poder para levantar e desatar, aleluia, até mesmo os panos daqueles que já estão mortos? Porque talvez para a sociedade já morreu, talvez para o homem já não tem mais jeito, talvez para o médico já pode desligar os aparelhos, talvez, aleluia, para o pai e a mãe já se entregou os pontos. Mas hoje o Senhor Jesus está falando com alguém aqui nesta manhã: põe nas minhas mãos que eu vou dar um jeito, põe nas minhas mãos que eu vou fazer a obra, põe nas minhas mãos que eu vou transformar e dar vitória. Aleluia, aleluia, aleluia, aleluia. Se creres, verás a glória de Deus. Sabe o que eu aprendo com essa palavra, irmão? Porque se Jesus levantou um homem que já estava há 4 dias sepultado, o que é o seu problema perto disso? O que é a sua causa perto disso? O que é a sua dificuldade perto disso? Porque ainda não morreu, não foi sepultado, está vivo, está de pé, está respirando, está lá dando um trabalhinho ou outro, mas fica tranquilo. Se tu creres, verás a glória de Deus. Deus vai começar a quebrantar aquele coração hoje. Deus vai começar a fazer a obra sobrenatural hoje. Creia, creia. Quando não se tem o que fazer mais, só há uma coisa a fazer: é entregar nas mãos daquele que tem o poder para fazer. Ele é Jesus, Ele é Jesus, Ele é Jesus. Quem assim crê, diga glória a Deus. Então se coloca de pé. Então se coloca de pé. Eu não sei se é uma enfermidade, eu não sei se é uma porta que se fechou, eu não sei se é um filho que o tráfico está levando, eu não sei se é uma filha que a depressão está matando, mas independente do que seja, eu sei que se tu creres, verás a glória de Deus. Levanta a chave da sua casa bem alto. Levanta a peça de roupa aí agora. Levanta a chave do carro, a garrafa com água. Levanta o processo que está na justiça. Levanta a carteira de trabalho agora. Levanta bem alto isso, passaporte. Se você não tem nada do que eu falei, pega a galeria do seu celular, escolha a melhor fotografia que representa a sua família e levanta ela assim bem alto também. Porque o meu Deus vai visitar lares aqui agora. O meu Deus vai visitar famílias aqui agora. O meu Deus vai fazer uma obra gigantesca. Em o nome do Senhor Jesus Cristo. Quantos assim creem, diga glória a Deus. Isto, levanta bem alto. Olha esses homens de Deus aqui já prontos, preparados para orar por vocês. E na hora que eles impuserem as mãos em nome de Jesus, a enfermidade vai cair por terra. Grita assim comigo: meu Deus, mais forte, meu Deus, eu creio que nem o mal sucederá, praga alguma chegará em minha casa, porque o Senhor já deu ordem aos teus anjos para me guardarem, para lutarem em meu favor. Diga: cai por terra toda doença, cai por terra toda miséria, cai por terra todo mal, em o nome de quem? Em o nome de quem? Então começa da glória, glória, glória, glória, glória a Deus. Isto, vai dando glória, glória, glória, glória a Deus. Alamacalamandeira balabaia. Rabasto e calabande clama, alabastei. Olha aí, Senhor, o batalhão da fé. Olha aí, Senhor, os pastores que aqui já estão. As vossas irmãs obreiras, consagrados pelo teu poder. Ah, Senhor, unge agora as mãos de cada um deles, Senhor. E aonde eles colocarem estas mãos, que haja cura, milagre, libertação. Vamos lá, batalhão da fé, vamos lá, batalhão de Deus. Isso, já expulsa aí agora, já expulsa as obras do diabo, já expulsa as obras malignas. Sai daí, Satanás, sai daí, Satanás, sai daí, espírito das trevas, sai daí agora, em o nome do Senhor Jesus Cristo. Queima ele, Jesus, queima ele, queima ele, Jesus, queima ele, queima ele, Jesus, queima ele. Sai daí, Satanás, sai daí, espírito maligno. Isso, já expulsa, já expulsa. Sai, sai, sai, sai, sai daí, amarração do inferno, sai daí, espírito das trevas, sai daí agora, pomba gira cigana, sai daí agora, Zé Pilintra, sai daí agora, enxucaveira da morte, sai daí agora, demônio da loucura, sai daí agora, espírito assassino, vai expulsando, vai expulsando. Sai, sai, sai, sai, sai, isso, já expulsa, sai, sai, olha o diabo violento, sai, sai, sai, sai, sai, saia, saia, saia, em o nome do Senhor Jesus Cristo, em o nome do Senhor Jesus Cristo, vai caindo por terra, isso, já expulsa, já expulsa, já expulsa, já expulsa, sai, bichão, sai, bichão, saia, saia, saia, sai deste coração, sai desta vida, sai desta alma, sai daí agora, em o nome do Senhor Jesus. Olha que coisa terrível, olha que coisa terrível. Segura lá, obreiro. Saia, em o nome do Senhor Jesus. Em o nome do Senhor Jesus, queima ele, Jesus. Queima ele. Saia, Satanás. Sai, demônio da morte. Sai, demônio da angústia. Se creres, verás a glória de Deus. Meu Deus, olha aí, Senhor. Este lar que estava sendo destruído. Esta família que estava sendo destruída. Mas em o nome do Senhor Jesus. Em o nome do Senhor Jesus Cristo. Eu creio, meu Deus, que haverá um milagre. Que haverá uma vitória. Eu creio, Senhor, que há poder no teu sangue. Há poder no sangue. Há poder no sangue. Clama pelo sangue. O sangue de Jesus tem poder. O sangue de Jesus tem poder. O sangue de Jesus tem poder para repreender a miséria, para repreender o devorador, para repreender o migrador, para repreender agora essa obra maligna. Sai doença, sai enfermidade. Olha aí, meu Deus, esta pessoa que chegou aqui hoje desenganada pela medicina. Ah, Senhor, mas eu creio que o Senhor tem o poder para curar. O Senhor tem o poder para curar. Começa a procurar agora. Procure a enfermidade, procure a doença, procure as dores agora. Sai. Dores nos braços, dores nas pernas, enfermidade na coluna, enfermidade no estômago, enfermidade nos rins, dores nos rins. Eu te repreendo agora. Sai. Em nome de Jesus. Em nome de Jesus. Enfermidade no cérebro, enfermidade no sangue, enfermidade no pâncreas, enfermidade nos ossos. Olha Jesus curando aí agora. Olha Jesus curando aí agora. Olha Jesus tocando aí agora. Queima, Senhor. Queima este nódulo canceroso. Queima, meu Pai, agora este câncer terrível. Queima, Jesus, agora este mal, em o nome do Senhor Jesus Cristo. Sai, em o nome de levanta a mão e grita: a vitória é minha pelo sangue de Jesus. Mais uma vez: a vitória é minha pelo sangue de Jesus. A última vez: a vitória é minha pelo sangue de Jesus. Ainda de pé, guarda o seu objeto. Guarda o objeto. Isso. Em o nome de Jesus Cristo, guarda. Eu quero fazer uma oração agora. Uma oração, aleluia, poderosa. A oração da resposta de Deus, do milagre de Deus, da bênção de Deus. Nós vamos orar para Deus repreender agora uma legião terrível de demônios. Grita: queima ele. Gafanhoto, oruga e pulgão. Gafanhoto é só para devorar, é só para destruir. Nós vamos repreender agora o migrador, o devorador e o destruidor. Grita: queima ele, Jesus. O devorador é aquele que leva tudo, destrói tudo, é aquele que não deixa nada. Quantas pessoas que estão perdendo tudo, sim ou não? O migrador é aquele que de tempos em tempos ele age. Pode perceber, tem gente que de tempos em tempos está enfermo, está doente. Quando não é o filho, é o pai. Quando não é o pai, é a mãe. Parece que a enfermidade vai rodando lá dentro da casa. Grita: queima ele. E o destruidor, esse é o pior. Esse é aquele que, além de tomar tudo, ainda joga na sarjeta. ainda joga nas ruas, ainda joga a pessoa debaixo de um caminhão, de um prédio. Quem já viu notícias de pessoas que acometeram suicídio e quando de repente as pessoas que estavam ao redor diziam assim: eu não entendo por que que isso aconteceu. Era uma pessoa que aparentava estar bem, sorria, brincava. É assim ou não é? Eu não sei por que que aconteceu isso. São essas três legiões terríveis, grita, queima ele. E contra essas legiões, somente o Senhor para repreender. O que que o anjo disse para Satanás quando eles estavam, quando Satanás estava guerreando pelo corpo de Moisés? Que o Senhor te repreenda, Satanás. E nós vamos, em o nome de Jesus, repreender as obras do diabo hoje. Eu quero colocar esse voto.
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0: paz e glória a Deus.
1: Quem dá glória a Deus aí? Levanta as mãos e diga bem forte: glória ao Pai, glória ao Filho, glória ao Espírito Santo de Deus. Se Deus é por nós, operando Deus, o Senhor é meu pastor. Aplaude a Ele e dá glória a Deus aí. Aleluia! Eu quero orar por 4 pessoas que revelam o Espírito Santo de Deus. Essas 4 pessoas, a cada uma delas o Senhor hoje está colocando um ponto final numa enfermidade que você tem enfrentado há mais de um ano. O Senhor me diz que essa enfermidade que você tem enfrentado há mais de um ano, os remédios já não fazem mais efeito. As dores que você sente são contínuas. Mas o Senhor está dizendo a estas 4 pessoas hoje que você está indo embora de posse desse grande milagre nas mãos. Há mais de um ano você está sofrendo com este mal, mas Jesus cura a senhora hoje. Vem cá. Pode vir. Cadê as outras pessoas? Essa ali no canto também, pode vir. Aleluia. Essa ali também, pode vir. Cadê a última pessoa revelada por Deus? Quer a vitória do Senhor? Vem, Senhor. Isto. Cadê o glória a Deus da igreja? Isto. Qual era a enfermidade, minha irmã? Qual era a enfermidade? Essa senhora ali também, ó. É a de blusa preta, é você, minha irmã. Isto. Deixa eu orar por vocês. Cadê o glória a Deus da igreja? Qual era a enfermidade?
2: Eu tenho diabetes.
1: Sofrendo.
2: E uma fraqueza assim na cabeça.
1: Na cabeça.
2: Uhum. Colesterol muito alto.
1: Muito alto. Meu Deus do céu, sofrendo com essa enfermidade.
2: Deu labirintite. Bate, nossa, fica forte demais, a zoeira no ouvido.
1: Labirintite. Sofrendo com essa enfermidade. Nossa. Meu Deus do céu. Mas vocês creem no milagre de Deus? Enfermidade nunca mais. Jesus vai curar vocês aqui agora. Senhor, aonde estavam as dores? Enfermidade na cabeça, no ouvido, enfermidade no sangue, enfermidade em o nome do Senhor Jesus, nós te ordenamos agora, sai dessas vidas, enfermidades malignas, nós declaramos cura aqui agora, sai! E não volta nunca mais. Sai. Em o nome de Jesus. Amém. Levantem as mãos e diga: eu estou curada. Pelo nome de Jesus. Isso. Quem dá glória a Deus aí, pode aplaudir ao Senhor. Pode dar glória a Deus. Revela o Espírito Santo de Deus aqui também, 2 pessoas. Que essas 2 pessoas, na hora que a palavra estava sendo pregada, o inimigo falava assim no seu ouvido: para o seu filho não tem mais jeito, para o seu parente não tem mais jeito. A palavra estava sendo pregada e o que você ouvia é: não tem mais jeito. E o Senhor está dizendo que hoje Ele vai fazer um mover tão grande que até aqueles que duvidavam vão ver que realmente é só o poder de Deus para fazer estas coisas. Duas pessoas, você vai ver o agir de Deus. Casamento não tem mais jeito, lá atrás tem uma. Isso, Deus está dizendo, tem. Ele vai fazer a obra, Ele já fez a obra. Cadê a última pessoa? Não quer, não levantou as mãos. Eu vi várias mãos, a mão revelada eu não vi. Não é a minha irmã, não é o meu irmão, não é a senhora. Última vez eu te chamo, não quer? Não. Aleluia. Então aplaude ao Senhor e dá glória a Deus. Dá glória a Deus, dá glória a Deus. Aqui olha, tem 12 pessoas. O Espírito de Deus está falando comigo que na manhã desta sexta-feira Deus está apressando a sua vitória. Deus está adiantando o seu milagre. Deus está, aleluia, agindo, como diz o Salmo de número 70, apressa-te, ó Deus. Deus vai, aleluia, apressar e operar um grande milagre na vida dessas duas pessoas. E não vai demorar, você vê o agir de Deus. Ali tem uma, aqui tem outra, ali tem outra, aqui tem mais um, ali tem outra, isto, está faltando, meu irmão é revelado, aquele ali também, isto, recebe de Deus aí agora, está faltando 5 pessoas ali, ó, com a camiseta preta, ali, ó, já levantou as mãos aqui também, falta 2 pessoas, aleluia, ali no canto, isso, recebe, recebe de Deus aí, Senhor, lá atrás com a mão assim na cabeça, e o papel levantado, isso, pode aplaudir ao Senhor, diga glória a Deus aí. Aqui tem 7 pessoas que Satanás gritou, grita, queima ele. O diabo disse assim, ela não vai prosperar, ele não vai prosperar, grita, queima ele, grita, queima ele, Jesus. É por isso que parece que o salário está indo para um saco furado. É por isso que você luta, luta, luta e não consegue adquirir o que você tanto sonha. Mas Deus está falando que essas 7 pessoas continuam sendo fiel no pouco. No muito Deus vai te colocar. Essa obra do diabo está caindo por terra agora. Ali, ó, recebe. Cadê? Demônio da miséria cai hoje por terra, recebe aqui, ó, ali também, ó, recebe. Tá faltando 3, essa irmã ali, ó, é você mesmo. Cadê as outras 2 pessoas? Lá atrás tem mais uma, é isso. Cadê a última pessoa? Quer a vitória, quer o milagre de Deus, ainda não é, quer a vitória do Senhor, também não é. É a última vez que eu te chamo, isso, levantou as mãos lá, pode aplaudir ao Senhor e dar glória a Deus, com a Bíblia nas mãos, isso, diga glória a Deus aí. 5 pessoas que Deus visita a sua casa nesta hora, e o Senhor diz assim, sou eu que multiplico a farinha da panela, o azeite da botija. Você vai ver, vai ter fartura e prosperidade lá na sua casa. Você não vai precisar pegar emprestado. 5 pessoas, 5 ali, ó, ali, ó, tá faltando 3, tá faltando 3, isto, tá faltando 2, quer, aqui, ó, recebe. Falta uma, está ali escondidinha ali, ó. Recebe, pode aplaudir ao Senhor, pode dar glória a Deus. Aqui olha, tem uma pessoa que Satanás grita, queima ele. O Senhor me diz que o diabo já tinha colocado no coração de alguém para aquela pessoa tocar em um dos teus e fazer um mal terrível. O Senhor me diz que o diabo tinha colocado no coração de um homem para fazer um mal contra uma filha sua. E Deus me revela que essa filha sua já comentou contigo que tem uma pessoa obcecada, possessiva. Mas Deus vai cegar o inimigo hoje. Deus vai dar o escape para aquela jovem hoje. Aonde está? Aonde está? Aquela pessoa já comentou contigo acerca disso. Mas o Senhor Deus vai dar o escape e o livramento. Levante as mãos, porque eu quero orar por você. Podia dizer que era qualquer uma de vocês. Eu podia apontar qualquer um de vocês. A mão revelada não levantou. Quer o livramento? É uma mãe que está aqui, que Deus está livrando a sua filha. Filha, moça. E essa sua filha já comentou que existe alguém que está perseguindo, que está obcecada, que está possessivo. Jesus vai jogar por terra esse demônio. Onde está essa pessoa? Talvez você ergueu as mãos rápido e eu não vi. É a última vez que eu te chamo. Quer? Não? Não levantou as mãos? Que pena. Deus abençoe. Aplaude a Jesus e dá glória a Deus. Aleluia. Eu quero entregar nas suas mãos o voto sangue de Jesus. Tem? Para a próxima sexta-feira.

Marco Magno neste domingo, e eu tenho certeza que você vai receber a bênção dos 50 anos. Lembrando também que nesse domingo ninguém pode vir para a festa de mãos vazias. Neste domingo é o dia em que nós iremos trazer o nosso 1 quilo de alimento não perecível. Isso. Quem tem fé de fazer esse propósito com Deus, de domingo eu ser 1 quilo de alimento não perecível. Isso. Então vai ser lindo demais. Nós já vamos preparar a grande mesa, porque o povo vai trazer o seu 1 quilo de alimento não perecível. Todo mundo aqui na frente, todo mundo aqui na frente, já para nós fazermos a oração da fé, a oração, isso, que move as mãos de Deus. Pode vir, em o nome de Jesus Cristo, em o nome de Jesus, pode vir. Glória a Deus, todos vocês aqui na frente, isso, quem aí tem uma bênção, um testemunho para contar, quem aí tem uma bênção, um testemunho para contar, você vai contar a bênção, em o nome de Jesus Cristo. Está aqui o nosso irmão cooperador João Pedro, porque depois da oração da fé, nós estaremos colhendo o seu testemunho para orar e também passar lá no programa Voz da Libertação. Tá bom? Tem alguém hoje que você quer entregar sua vida a Jesus, afastado dos caminhos do Senhor e quer reconciliar com Jesus hoje? Se tiver alguém, levante as suas mãos, nós vamos orar por vocês. Tem alguém? Não há ninguém? Então que Deus abençoe. Amém? A última oração é a oração da... E ela é com livramento ou sem o livramento? Então me dá o meu aí também. Isso. Levanta bem alto o voto do livramento aí agora. Coloca aí. 5.

0: Levanta as mãos bem alto, que a graça do Senhor Jesus, que o amor de Deus, a comunhão e a consolação do Espírito Santo esteja com todos. E quem crê diz, diga comigo três vezes, ah, mais forte, ah, a última vez, que Deus os abençoe.
1: Graças a Deus, pastor Guilherme, nosso muito obrigado pelo espaço concedido. Nós vamos colher a fé do povo para domingo agora, irmão. É, olha só, o aniversário de 50 anos do Cabana. É muita bênção, né? A paz, senhor, minha irmã.
2: A paz, senhor.
1: Seu nome?
2: Yolanda.
1: Mãe Yolanda, domingo agora é o aniversário de 50 anos do Cabana, hein? Tivemos aqui, né, uma semana repleta de bênção, uma semana de preparação, de celebração do aniversário de 50 anos do Cabana. Foi uma bênção de Deus, né, minha irmã?
2: Sem palavras.
1: Domingo vai ser abençoado.
2: Muito abençoado.
1: Qual que é o convite que a senhora deixa pro povo que está em casa ouvindo? Não pode, domingo não pode ficar em casa ouvindo não, né, minha irmã? Tem que vir para cá receber a bênção de Deus com a vida do servo de Deus, com o pastor Marco Magno, né? Que vai pregar a palavra de Deus vindo de São Paulo.
2: A ordem de Deus é para todos estarem aqui para receber a bênção de Deus no último dia da festa, 50 anos da Igreja Pentecostal Deus e Amor aqui no Cabana.
1: Já conhece o servo de Deus?
2: Já conheço ele.
1: Muito usado.
2: Muito usado.
1: Dá um glória a Deus.
2: Glória a Deus.
1: Maravilha. Honras e glórias ao nosso Deus. É por esse convite especial em nome de Jesus. Olha aí. Até a irmã, aleluia, louvado seja Deus, Eliane, recebeu uma bênção de Deus em nome de Jesus. A paz do Senhor, irmã Eliane.
3: Paz do Senhor Jesus.
1: Conta a bênção, irmã Eliane.
3: A bênção é que eu convido todos os ouvintes e falo para os ouvintes, não deixar de vir nesse domingo. Vem agradecer esses 50 anos. Eu, igreja, eu sou um milagre. Eu sou um milagre de Deus. Nessa marcha dos 50 anos, quando teve aqui...
1: A de 49.
3: De 49 anos, as minhas pernas não teve mais jeito para os médicos. Era um caso perdido mesmo. As duas pernas. Pois nessa marcha eu vim com muita fé. O Senhor Jesus me curou. Ele fez um milagre na minha vida, da planta dos pés à raiz do cabelo. Ele me deu um grande livramento de ficar sem essas pernas. E ele me curou também da lepra. Não tem cura, mas Jesus me curou. Ele me restaurou. Ele me deu pernas novas para continuar marchando. Então, igreja, não perca tempo não. Vem correndo, que Jesus está de braço aberto. Um milagre vai acontecer na vida daqueles que têm fé. Só de entrar na porta da igreja, você já está recebendo o milagre do Senhor Jesus.
1: Olha aí, na marcha que tivemos, né, com o servo de Deus, pastor Milton de Almeida, que estava na marcha do aniversário de 49 anos, a senhora foi curada. Olha aí, e o povão hoje, né, não pode faltar domingo, né, minha irmã? No domingo dos 50 anos da Estadual Cabana. O jubileu de ouro é uma bênção de Deus, né, minha irmã?
3: É uma bênção, estou vindo mesmo, é para agradecer, viu? Meu Deus do céu, é tanto livramento, é tanto cuidado do Senhor. Se não fosse o livramento de Deus na vida dos meus filhos, dos demais, de genro, de parentela, misericórdia, nós já estaria muito tempo na sepultura, mas Deus tem dado oportunidade. Ele tem cuidado, tem me carregado no colo, ele tem dado muito livramento. Eu estou muito grato a Deus.
1: Maravilha. Olha aí, ó, vai ser uma bênção de Deus. Até o irmão José Maria vai estar aqui domingo também, em nome de Jesus. A paz do Senhor, meu irmão.
4: A paz do Senhor Jesus.
1: Já conhece o pastor Marco Mário?
4: Eu já vi falar nele, eu não lembro.
1: Vai conhecer ele domingo agora.
4: Em nome de Jesus.
1: Vai ser usadíssimo na mão de Deus, a mão da diretoria pra cá, né, meu irmão?
4: Vai sim, Deus vai usar ele poderosamente.
1: Meu Deus do céu. Vai ser coisa tremenda, né, meu irmão? O que Jesus vai fazer?
4: Vai ser, senhor. Apresenta muito, muito lindo que Jesus vai fazer.
1: Presença gloriosa do Mestre.
4: Presença gloriosa do Mestre. Quem puder vir, vem.
1: O senhor vai estar dentro da bênção ou fora da bênção domingo?
4: Nada disso. Vou estar dentro da bênção.
1: Dá um glória a Deus.
4: Glória a Deus.
1: Olha aí, tá vendo, irmão? Vai estar dentro da bênção em nome de Jesus. Até a serva de Deus também vai estar aqui domingo também em nome de Jesus. A paz do Senhor, irmão.
5: Paz do Senhor.
1: Seu nome?
5: Maria.
1: Mãe Maria, domingo agora, só vai estar dentro da benção ou fora da benção com o pastor Marco Magno pregando a palavra de Deus?
5: Dentro da benção. Nós temos que estar dentro da benção, porque o Senhor vai operar maravilha nessa concentração. Ouvintes, vocês que estão doente, paralítico, pessoa canceroso, venha, porque o Senhor vai operar maravilha. Ele já está operando maravilha nessas grandes concentrações que está acontecendo dentro dessa semana, que está acontecendo aqui na igreja pentecostal Deus e Amor.
1: Dá um glória a Deus bem forte.
5: Glória a Deus.
1: Olha aí, tá vendo?
5: E eu sou o milagre da mão de Deus. Irmão,
1: quanta bênção.
5: Quando essa igreja inaugurou, eu morava aqui próximo, aqui em Nova Cinta. Eu era paralítica, eu não andava, eu rastejava que nem uma cobra no meio de casa. Mas o Senhor que é maravilhoso, o Senhor que é poderoso, eu fui convidado pelo meu vizinho para estar nessa igreja. Quando meu pai trouxe eu aqui, eu vim no colo. Quando eu voltei andando para minha casa, o sol brilhava e raiava e a glória de Deus desceu sobre a minha vida. No outro dia, quando a minha mãe ia ali no hospital da Baleia, irmão, o médico perguntou à minha mãe o que que ela fez. A minha mãe falou: eu não fiz nada, eu apenas levei ela na igreja que abriu ali na Avenida Amazonas. Mas o Senhor, que ele é maravilhoso, eu saí daqui andando para a honra e glória do Senhor, e até hoje, irmão, eu ando na casa do Senhor há 50 anos atrás.
1: Maravilha! Olha aí, a irmã que era paralítica, meu Deus do céu, hein? Andava se arrastando, mas hoje está andando perfeitamente. Vale a pena vir para o cabana, né, menino?
5: Vale a pena, irmãos. E através disso, minha família toda se converteu ao

0: Esse testemunho de fé alcançado aqui na Deus e Amor do Cabana. Então não falta não, viu, irmão? É, tivemos uma semana celebrativa, aqui em nome de Jesus Cristo. E domingo agora teremos mais um culto especial. Tivemos aí, né, a participação toda especial, que foi tremendo, foi impactante, foi emocionante. O povo de Moçambique, os irmãos lá de Moçambique, da sede nacional de Moçambique, do pastor João. Pastor João, responsável pela sede nacional da África, Moçambique, o grupo Vozes da África, abalou Belo Horizonte. Belo Horizonte foi impactado, foi abalado pelo Vozes da África. E olha, domingo agora, hein? Você não pode perder a celebração em nome de Jesus Cristo. Deus abençoe, em nome de Jesus. Davi, vai aí, Davi, prossegue aí, Davi, homem de Deus.
1: Glória a Deus, glória ao Senhor Jesus.

0: E quem já sabe o que vai acontecer dia 2 de agosto? Quem já sabe? Quem já sabe? 50 anos da nossa sede estadual do Cabana. Vai ser uma semana glorificando a Deus, uma semana de festa, uma semana adorando a Jesus, onde nós estaremos louvando a Deus, relembrando momentos que ficaram marcados na história desta igreja. Na sexta-feira à tarde, às 15 horas, nós teremos também uma ação social no Ateliê 60+, para todos os irmãos 60+. No sábado pela manhã, das 9 ao meio-dia, nós teremos um momento especial para todas as crianças. Todas as nossas crianças, traga as criancinhas.
1: Eu amo você para nós juntos estarmos comemorando o jubileu de ouro nesse dia 2 de agosto. Que Deus abençoe a todos. Fique na paz, em nome do Senhor.
2: Paz do Senhor Jesus, amados ouvintes do programa Voz da Libertação. Então, imenso prazer de falar e cumprimentar todos vocês por esta emissora de rádio, Irmão em Cristo, pastor Cristiano Marcos, falando com vocês aqui da cidade de Conselheiro Lafaiete, passando por aqui para confirmar a minha presença juntamente com o nosso pastor estadual Guilherme Ribeiro, onde estaremos no dia 2 de agosto, no horário das 8 horas da manhã, para juntos comemorarmos os 50

Nós teremos também uma ação social no ateliê 60+, para todos os irmãos 60+, no sábado pela manhã, das 9 ao meio-dia, nós teremos um momento especial para todas as crianças, todas as nossas crianças. Traga as criancinhas no sábado das 9 ao meio-dia, porque das 2 às 16 será com os adolescentes, das 16 às 18 com os jovens, às 18 horas aquele culto de gratidão, isso no dia 1º de agosto, e no dia 2 de agosto, aí sim, no domingo 7 da manhã, que é um conselho, chega cedo, porque nós estaremos recebendo as caravanas e todo o povo de Deus vai estar aqui, jubilando ao Senhor pelos 50 anos desta igreja, para a glória de Deus, aleluia! Quem dá glória a Deus por isso? E quem vai participar desta semana de vitória? Quem vai? Então eu quero ver vocês aqui, hein? E a gente não vai em aniversário de mãos vazias. Vai, pastor José Mar? Não vai. Nós vamos trazer o nosso presente. Qual é o presente, pastor? É aquele mais simples que você imagina. É este aqui, ó. 1 quilo de alimento não perecível. Este é o presente que você vai trazer para nós ajudarmos as famílias que estão precisando. E eu tenho certeza que quando você trazer o seu 1 quilo de alimento não perecível, o meu Jesus vai visitar a sua dispensa e ele vai multiplicar muito mais. Vai ou não vai? Sim ou não? Ele multiplica ou não multiplica? Irmão, é um mistério tremendo. Quanto mais você abre a mão, quanto mais você abençoa, mais Jesus te abençoa também. É assim ou não é? E quem vai preparar o seu 1 quilo de alimento? Quem vai preparar? Então tá bom, já para nós emendarmos no Agosto Verde, que está chegando, essa ação social da Fundação Reviver. Amém?

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0: paz do Senhor, pastor Guilherme, a paz do Senhor ouvinte do programa Voz da Libertação. Quem vos salva é teu irmão em Cristo, presbítero Manuel, confirmando a minha presença, juntamente com a sede central do Alipo de Melo e toda a região, nesse dia 2 de agosto, comemorando o jubileu de ouro, nos 50 anos da Igreja Pentecostal Deus e Amor, no estado de Minas Gerais. E nesta oportunidade eu quero convidar a todos os ouvintes para que venham participar conosco desta grande festividade, desta concentração, comemorando o jubileu de ouro. Você é o nosso convidado, ouvinte. Venha todos, te aguardamos você para nós juntos estar comemorando o jubileu de ouro desse dia 2 de agosto. Que Deus abençoe a todos. Fique na paz, em nome do Senhor.
1: Paz do Senhor Jesus, amados ouvintes do programa Voz da Libertação. Então, imenso prazer de falar e cumprimentar todos vocês por esta emissora de rádio, Irmão em Cristo, pastor Cristiano Marcos, falando com vocês aqui da cidade de Conselheiro Lafaiete. Passando por aqui para confirmar a minha presença juntamente com o nosso pastor estadual Guilherme Ribeiro, onde estaremos no dia 2 de agosto, no horário das 8 horas da manhã, para juntos comemorarmos os 50 anos de existência da nossa Igreja Deus e Amor. Chegou o jubileu de ouro e você faz parte desta história. Pastor Marcos Magno vai estar ministrando a palavra de Deus e você não pode ficar de fora. O endereço é Avenida Amazonas, número 8410, no bairro do Cabana. Esperamos por você e toda a sua família.
2: A paz do Senhor Jesus, pastor Guilherme. A paz do Senhor Jesus, amados ouvintes do programa Voz da Libertação. Eu vos saúdo com a doce paz do Senhor Jesus. É o teu irmão em Cristo, presbítero Alexandre Marcos. Venho nessa oportunidade confirmar a minha presença juntamente com toda a região de Independência, nesse dia 2 de agosto, a qual nós estaremos comemorando o jubileu de ouro, os 50 anos da Igreja Pentecostal Deus e Amor, no estado de Minas Gerais. Quero também abraçar a oportunidade para convidar você e toda a sua família para participar dessa data tão especial na história dos mineiros. Há 50 anos atrás, essa igreja foi fundada, onde eu tenho certeza que Deus salvou muitas almas. Tem uma história tremenda e maravilhosa na vida dos mineiros. Então não fique de fora, participe. Endereço da sua bênção, da sua vitória, é na Avenida Amazonas, número 8410, no bairro Cabana. Participe conosco, seja abençoado em nome de Jesus.
3: A paz do Senhor Jesus, pastor Guilherme. Paz do Senhor Jesus, todos os ouvintes. Que Deus abençoe grandiosamente a vida de todos vocês. Estaremos sim aqui do Castanheira, presbítero Luiz, juntamente com todo o campo aqui do Castanheira. Já estamos preparando, ou até preparado, né, para estar aí dia 2, domingo agora, às 8 da manhã. O ônibus já está preparado, estamos ansiosos para estar aí nessa festividade, nessa grande bênção de Deus, 50 anos da nossa igreja aqui no estado de Minas Gerais, aqui em Belo Horizonte. Uma grande bênção para nós. Deus abençoe, pastor Guilherme. Até domingo, em nome de Jesus. Deus abençoe, ouvintes. Fique na paz do Senhor Jesus.
4: A paz do Senhor, pastor Guilherme Ribeiro. A paz do Senhor, amados ouvintes do programa Voz da Libertação. Passando por aqui com esse áudio para informar uma caravana aqui de Nova Contagem para o Jubileu de Ouro, dia 2 de agosto, na Avenida Amazonas, 8410, da Igreja Pentecostal Deus e Amor.
5: Pastor Guilherme Ribeiro, a paz do Senhor Jesus Cristo. Aqui quem vos cumprimenta é o presbítero Anderson, da sede central industrial. Pastor Guilherme Ribeiro, eu quero confirmar uma caravana para dia 2 de agosto, a partir das 8 horas da manhã, nesse domingo especial, dia que o Senhor vai operar no meio de nós. São 50 anos, jubileu de ouro. da nossa igreja. E não vai ser diferente, porque o Senhor é o mesmo ontem, hoje e eternamente. Ele vai continuar operando sinais no meio de nós. Na presença da pregação especial, o nosso pastor Marcos Magno, vindo de São Paulo, capital, vai estar orando por todos nós. Pastor Guilherme Ribeiro, eu quero confirmar o endereço da nossa estadual cabana, é Avenida Amazônia, no número 8410, no bairro Cabana. Fique na benção, fique na paz do Senhor Jesus.
6: Paz do Senhor Jesus, queridos ouvintes do programa Voz da Libertação, aqui quem vos cumprimenta é o vosso irmão em Cristo, o pastor Marvin Santana. Estou passando aqui para confirmar a minha presença, como também de todo o campo da Setorial de Contagem Centro, para esse dia 2 de agosto, onde nós teremos o Jubileu de Ouro. É os 50 anos da Igreja Deus e Amor, da nossa sede estadual do Cabana. E nós estamos aqui com fé para confirmar a nossa presença nesse culto especial. Que Deus abençoe a todos vocês e aguardamos a todos. Você.

0: E eu quero lembrar a você que nesta segunda-feira, alerta, alerta, toda BH, alerta, alerta, toda a região metropolitana, atenção, você que é membro, você que é obreiro aqui da nossa sede estadual do Cabana, porque nesta segunda-feira nós temos aquele encontro todo especial, onde nós estaremos no culto de ensinamento da palavra de Deus. Meu Deus, lâmpada para os meus pés, luz para os meus caminhos, é a tua palavra. Então venha estar comigo, venha ouvir a voz do Espírito Santo, venha receber a palavra de Deus, que será pregada, que será ministrada já nesta segunda-feira, e você é o meu convidado especial. O endereço é aqui mesmo, na Avenida Amazonas, 8410, aqui no Cabana, e você é o meu convidado especial. Já nesta segunda-feira e na quarta-feira também, nós teremos, hein? Alerta, alerta, povo de Deus, porque está chegando esta quarta-feira, Deus tem um milagre, e nós vamos de louvor, e após este louvor, o programa Voz da Libertação continua, os testemunhos, aquilo que Deus tem operado, do que o Senhor Deus irá fazer aqui na nossa igreja pentecostal, Deus de amor. Nós vamos de louvor, vamos de adoração, ouvinte fiel desta programação.
1: Diga, louvamos!

0: Muito bem, ouvinte, chegou o momento de nós falarmos com Deus, chegou o momento de nós orarmos ao Senhor. Prepare aí a sua fé, prepare aí o seu coração, porque é momento de oração.
1: Chegou o momento.

O Deus e eterno Pai, Pai de nosso Senhor e Salvador Jesus Cristo, estamos mais uma vez

Meu Deus, perante a sua presença, perante a sua face, perante a sua majestade, queremos pedir ao Senhor primeiramente perdão pelos nossos pecados.

inexorável. Senhor, vai de encontro agora aquelas pessoas que estão hospitalizadas. Vai de encontro, meu Deus, aquelas pessoas que estão em uma penitenciária.

0: paz do Senhor, pastor Guilherme, a paz do Senhor ouvinte do programa Voz da Libertação. Quem vos salve é teu irmão Cristo, presbítero Manuel, confirmando a minha presença, juntamente com a sede central do Alipo de Melo e toda a região, nesse dia 2 de agosto, comemorando o jubileu de ouro, nos 50 anos da Igreja Pentecostal Deus e Amor, no estado de Minas Gerais. E nesta oportunidade eu quero convidar a todos os ouvintes para que venham participar conosco desta grande festividade, desta concentração, comemorando o jubileu de ouro. Você é o nosso convidado, ouvinte. Venha todos, te aguardamos você para nós juntos estar comemorando o jubileu de ouro nesse dia 2 de agosto. Que Deus abençoe a todos. Fique na paz, em nome do Senhor.
1: Paz do Senhor Jesus, amados ouvintes do programa Voz da Libertação. Então, imenso prazer de falar e cumprimentar todos vocês por esta emissora de rádio, Irmão em Cristo, pastor Cristiano Marcos, falando com vocês aqui da cidade de Conselheiro Lafaiete. Passando por aqui para confirmar a minha presença, juntamente com o nosso pastor estadual, Guilherme Ribeiro, onde estaremos no dia 2 de agosto, no horário das 8 horas da manhã, para juntos comemorarmos os 50 anos de existência da nossa Igreja Deus e Amor. Chegou o jubileu de ouro e você faz parte desta história. Pastor Marcos Magno vai estar ministrando a palavra de Deus e você não pode ficar de fora. O endereço é Avenida Amazonas, número 8410, no bairro do Cabana. Esperamos por você e toda a sua família.
2: A paz do Senhor Jesus, pastor Guilherme. A paz do Senhor Jesus, amados ouvintes do programa Voz da Libertação. Vos saúdo com a doce paz do Senhor Jesus. É o teu irmão em Cristo, presbítero Alexandre Marcos. Venho nessa oportunidade confirmar a minha presença juntamente com toda a região de Independência, nesse dia 2 de agosto, a qual nós estaremos comemorando o jubileu de ouro, 50 anos da Igreja Pentecostal Deus e Amor, no estado de Minas Gerais. Quero também abraçar a oportunidade para convidar você e toda a sua família para participar dessa data tão especial na história dos mineiros. Há 50 anos atrás, essa igreja foi fundada, onde eu tenho certeza que Deus salvou muitas almas. Tem uma história tremenda e maravilhosa na vida dos mineiros. Então não fique de fora, participe. O endereço da sua bênção, da sua vitória, é na Avenida Amazonas, número 8410, no bairro Cabana. Participe conosco, seja abençoado em nome de Jesus.
3: A paz do Senhor Jesus, pastor Guilherme. A paz do Senhor Jesus, todos os ouvintes. Que Deus abençoe grandiosamente a vida de todos vocês. Estaremos, sim, aqui do Castanheira, presbítero Luiz, juntamente com todo o campo aqui do Castanheira. Já estamos preparando, ou até preparado, né, para estar aí dia 2, domingo agora, às 8 da manhã. O ônibus já está preparado, estamos ansiosos para estar aí nessa festividade, nessa grande bênção de Deus, 50 anos da nossa igreja aqui no estado de Minas Gerais, aqui em Belo Horizonte. Uma grande bênção para nós. Deus abençoe, pastor Guilherme. Até domingo, em nome

0: Passando por aqui por esse áudio para informar uma caravana aqui de Nova Contagem para o Jubileu de Ouro, dia 2 de agosto, na Avenida Amazonas, 8410, na Igreja Pentecostal Deus e Amor.
1: Pastor Guilherme Ribeiro, a paz do Senhor Jesus Cristo. Aqui quem vos cumprimenta é o presbítero Anderson, da sede central industrial. Pastor Guilherme Ribeiro, eu quero confirmar uma caravana para dia 2 de agosto, a partir das 8 horas da manhã, nesse domingo especial, dia que o Senhor vai operar no meio de nós. São 50 anos, o jubileu de ouro da nossa igreja, e não vai ser diferente, porque o Senhor é o mesmo ontem, hoje e eternamente. Ele vai continuar operando sinais no meio de nós. Na presença da pregação especial, o nosso pastor Marcos Magno, vindo de São Paulo, capital, vai estar orando por todos nós. Pastor Guilherme Ribeiro, eu quero confirmar o endereço da nossa estadual cabana. É Avenida Amazonas, no número 8410, no bairro Cabana. Fique na benção, fique na paz do Senhor Jesus.
2: Paz do Senhor Jesus, queridos ouvintes do programa Voz da Libertação, aqui quem vos cumprimenta é o vosso irmão Cristo, o pastor Marvin Santana. Estou passando aqui para confirmar a minha presença, como também de todo o campo da Setorial de Contagem Centro, para esse dia 2 de agosto, onde nós teremos o Jubileu de Ouro. É os 50 anos da Igreja Deus e Amor, da nossa sede estadual do Cabana. Nós estamos aqui com fé para confirmar a nossa presença nesse culto especial. Que Deus abençoe a todos vocês e aguardamos a todos. Você.

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1: Na minha aflição clamei ao Senhor, gritei por socorro ao meu Deus. Do seu templo ele ouviu a minha voz, meu grito chegou à sua presença, aos seus ouvidos. Salmos capítulo 18, versículo 6.
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0: Graças a Deus e glória a Deus, queridos ouvintes da programação A Voz da Libertação, recebam a doce paz do nosso Senhor e Salvador Jesus Cristo. Pastor Guilherme Ribeiro, de volta com você dentro desta programação, já para clamar e orar em favor do maior exército que tem crescido no estado de Minas Gerais, o exército dos mantenedores do programa Voz da Libertação. Meu Deus do céu, quantas pessoas já estão ingressando no grande exército dos mantenedores do programa Voz da Libertação. E graças a Deus e glória a Deus, porque Deus tem enviado este povo. Escute aí agora o que Deus está fazendo através daqueles que têm abençoado o programa Voz da Libertação.
1: A partir de agora, você irá acompanhar relatos de pessoas que receberam grandes prosperidades de Deus na igreja.

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1: Vamos lá, seu nome?
2: Acilino.
1: O que que aconteceu?
2: Olha, eu queria falar com a minha esposa. Eu vou fazer uma campanha aqui de 7 quarta-feira, em nome do Senhor Jesus. Aí eu peguei o voto e falei com ela, eu tô indo lá pra cabana. E eu nasci aqui, mano. Eu saí pra cá, e antes de eu chegar aqui, a minha menina me ligou que a minha esposa já tá aposentada.
1: Meu Deus do céu! Quem dá glória a Deus por isso?
3: Antes dele pegar o voto, ela já recebeu a bênção da aposentadoria.
1: A campanha agora é só para agradecer.
2: Agradecer.
1: Quem dá glória a Deus por isso? Vem cá, ouve ela aí, pastor Adalto. Seu nome, minha irmã?
4: Meu nome é Clara. Quarta-feira passada eu vim aqui no culto e Deus revelou pro pastor a placa do Banco Itaú, que eu tava com uma dívida gigante. Deus me deu um desconto de mais de 5 mil reais e graças a Deus eu consegui pagar.
1: Na quarta-feira passada.
4: Isso.
1: A senhora foi revelada por Deus.
4: Isso.
1: Menos de uma semana depois da revelação, a bênção chegou.
4: A bênção chegou.
1: Tá feliz.
4: Muito feliz.
1: Vale a pena crer no que Deus revela.
4: Vai.
1: Quem é que dá glória a Deus por isso? Meu Deus, diga glória a Deus aí!
3: Seu nome e a bênção.
5: Eliane, a bênção é do jovem que a mãe dele tem uma papelaria na Alvorada. Ele chama Arthur. Então, a Luciana ligou para minha filha Thalita pedindo socorro muito grande, porque o filho dela estava indo ser transferido para fazer uma cirurgia. Aí, através da oração do irmão Guilherme, lá no lar, eu coloquei o nome dele debaixo do radinho e pedi para o senhor visitar ele na hora que o irmão Guilherme estava orando.
3: A oração das 10.
5: É, oração, é das 10, isso mesmo. Então, aí eu criei, em nome de Jesus, nós ia receber boa notícia. Aí ele foi transferido, mas o médico, né, e falou assim, não vai mais precisar dessa cirurgia. A cirurgia era de urgência, mas o milagre foi instantâneo e eu passei com o Thalita ali perto da livraria, ele já estava na porta comendo, eu fiquei muito feliz.
3: Comendo e completamente curado.
5: Curado, é uma coisa muito séria.
3: É milagre, pastor Guilherme.
1: Através da oração no rádio.
5: No rádio.
1: A senhora colocou o nome dele lá, clamou, intercedeu.
5: Uhum.
1: E o milagre já virou notícia.
5: Virou notícia.
1: Quem dá glória a Deus por isso?
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1: Porque sou eu que conheço os planos que tenho para vocês, diz o Senhor. Planos de fazê-los prosperar e não de causar dano. Planos de dar a vocês esperança e um futuro. Jeremias 29:11.
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chegou a hora, chegou o momento de orarmos por todas estas pessoas que já colocaram o seu nome no livro da oração e já se tornaram mantenedores do programa Voz da Libertação. Vamos orar pela vida da nossa irmã Edna Alves, pela vida da Maria de Lourdes, pela Carolina Cristina, pela bem-vinda Clemente, o Sebastião da Silva, a Juliana, Antônio Gomes, o Tadeu, também a Carla Rosa, a Zilde Raimunda, a Cleusa Rosa, a Maria Raimunda Silva. Vamos orar pelo nosso irmão Alpides, pela Maria da Conceição, pela Maria Sebastiana, pelo Antônio Luiz, pela Maria da Luz, Marieta Ferreira, Daniel Soares, Rita Fiuza. Vamos orar pela Floriane Meira, o Ronaldo Faria, a Jandira Leão, a Maria da Conceição. Vamos orar também pela Amese da Silva, a Maria das Graças, a Noemi Anastácia, o Carlos João, também o Jefferson Pinheiro. Vamos orar pela vida do Evânio, da Neuza, da Rosana, do Kennedy, da Natália, da Ildete, da Tâmara, da Maria do Carmo, da Cecília Moura, da Gildete, da Ruth da Rocha, da Maria dos Anjos, também do Geraldo, da Tereza Alvarenga. Vou orar agora pela vida do nosso irmão Edivaldo, da Neuza Tânia, do Arnaldo Lopes, da Geralda Catarina, da Terezinha Pereira, do Sandro e também da Patrícia. Vamos orar pela vida da Eudácia de Souza, da Zelita, da Fátima Martinha, da Floripa, da Ângela, do Hélio Nunes da Silva, da Marta e também da Maria da Silva. Vamos orar pela vida do Dalton, também da Késia, do Marley, do Tadeu, do Samuel Firmino, da Carla Fabiana, da Maria José. Eu vou orar agora pela vida da nossa irmã Luísa, do Samuel Francisco, do José Marcos Reis e também do Charles Ribeiro, da Márcia Gonçalves, da Isabel Freitas, do Pedro Henrique, da Neide de Freitas, da Ana Paula de Jesus. Vamos orar pela vida da Lúcia Fernandes, do Raimundo Nogueira, do Jefferson Pinheiro, do Cruzelino e também da Crésia Reis. Vamos orar pela vida do Justino, da Maria da Paz, da Cleusa e também da Marli Gonçalves, da Alaide, da Maria da Paixão, do Gilmar Mendes, da Maria Soares, da Lucineia. Vou orar agora pela vida da Raquel Batista, do Israel Carlos, da Luísa Marlene, do Aloísio de Paula, do Elvécio, do Agnaldo e também em favor da vida.

0: todas estas pessoas que já colocaram seu nome no livro dos mantenedores do programa Voz da Libertação, estão recebendo orações todos os dias, e agora também iremos clamar para Deus abençoar todas estas pessoas.
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Maravilhoso Deus e Pai, Senhor, aqui estamos, ó Deus, diante da Tua presença, uma vez mais, meu Senhor, para clamar e buscar ao Senhor Deus, em prol de cada um dos meus queridos irmãos e irmãs, mantenedores do programa Voz da Libertação. Ó Deus poderoso e santo, ó Deus tremendo e justo, manifesta, Senhor, o Teu poder, manifesta, meu Deus, a Tua graça, a Tua glória sobre a vida de cada um destes queridos irmãos e irmãs, Senhor, que precisam vencer esta provação, que precisam vencer, meu Deus, esta angústia e este sofrimento. Ó, meu Deus, que o Senhor venha visitar cada lar agora, meu Senhor. Que o Senhor venha, meu Deus, abençoar a vida de cada um dos meus queridos irmãos e irmãs. Repreenda, Senhor, toda a fúria de Satanás. Repreenda, meu Deus, todas as obras do inimigo. Em o nome do Senhor Jesus Cristo de Nazaré. Ó, Deus tremendo, abre as portas, meu Deus, aonde não há portas, que o Senhor venha manifestar a Sua glória, o Seu poder, meu Senhor, que o Senhor venha, ó Deus, responder com fogo a oração de cada um dos meus queridos irmãos e irmãs agora, que clamam, que buscam, que oram, meu Senhor, meu Deus, continua levantando, meu Deus, homens e mulheres que se tornarão mantenedores da programação A Voz da Libertação, e surpreende, meu Deus, a cada um de uma maneira tremenda e especial. É o que nós te pedimos nesta hora, é o que nós

Que maravilha! Aí está o momento da oração e do clamor em favor de todos os nossos queridos irmãos e irmãs, mantenedores da programação A Voz da Libertação. Se você ainda não se tornou o mantenedor da programação A Voz da Libertação, se torne também, ajude esta obra, porque o nosso Deus te abençoará. Que Deus te abençoe. Eu retorno a qualquer momento dentro desta programação para orar e apresentar mais mantenedores do programa Voz da Libertação.

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pelo poder do sangue de Jesus de Nazaré. Destrói, meu Deus, destrói toda mandinga, destrói, meu Deus, toda mandinga, destrói, meu Deus, agora tudo que o inimigo ganhou. Vai destruindo as fortalezas do inferno, vai destruindo os planos que foram arquitetados. Clama, Jesus está curando pessoas do câncer, Jesus está curando pessoas da tuberculose, Jesus está curando pessoas de enfermidades. Cura, meu Deus, agora os rins desta pessoa, esta bactéria do inferno, esta peste, esta praga. Sai do caminho dela agora, legião. Sai da casa dela agora, legião. Vem para cá, Senhor. Sai do caminho dela, sai da casa dela, sai da família dela. Eu te repreendo agora, legião do inferno, demônio que estava usando esse corpo, demônio que estava usando esta mente, demônio maligno, você planejou a morte dela, Satanás. Você queria colocar uma doença incurável. Eu te repreendo agora, pode pegar toda a tua bagagem, larga a vida dela, se estremece da casa dela, Satanás. Se estremece do lado dela, Satanás. Se estremece, legião. Pode dar o teu grito de derrota, Satanás. E tem que sair em nome de Jesus. Ele sai ou não sai, igreja. Tem que sair em nome de Jesus. Eu te repreendo, espírito da inveja. É uma inveja terrível que lutava contra a vida dela. É uma inveja terrível. É você, legião da inveja. Pode pegar toda a tua bagagem. Dê em nome de Jesus de Nazaré. Ele sai ou não sai, igreja? Então levanta a mão, diga: queima ele, legião assassina, espírito das encruzilhadas, demônios que foram enviados para perturbar, demônio da loucura, é você que atormenta a vida de dia e de noite. Sai daí, sai da mente, sai! Levanta as mãos e diga: sai! 85 pessoas, Jesus restaurou a sua fé nesta manhã. Jesus está te dando uma fé viva, e você já vai sair daqui vendo milagres acontecendo em todas as áreas da sua vida. Jesus acabou de curar 8 pessoas que tinham uma enfermidade no seu esôfago. Cadê você com a mão levantada? Levantou, levantou, levantou, levantou, levantou. 18 pessoas aqui. O diabo planejou te colocar na cadeira de roda, mas Jesus chegou para te dar saúde hoje. Jesus está me dizendo que as suas pernas estavam fracas, sua coluna debilitada, ele acabou de te curar. Levantou, levantou, levantou, levantou. Cadê a glória deste povo? 185 pessoas levantando a bandeira do livramento nas mãos. Jesus está me dizendo que ele chegou primeiro para te guardar e para te proteger. Levanta as mãos, levanta as mãos. Oração da fé, oração final. Quem está indo para casa abençoado, diga: glória a Deus. Domingo tem mais, quero ver vocês aqui domingo. Domingo, Vozes da África estará conosco às 3 da tarde, ninguém pode perder. Domingo temos um culto 9 da manhã, um culto abençoadíssimo para você vir desfrutar da bênção do Senhor Jesus. Hoje tem vigília às 23 horas, esperamos por vocês também. Levanta suas mãos e diga: Senhor Jesus, guarda minha ida como o Senhor guardou a minha vinda. Quem vai fazer este propósito de 7 sexta-feira, Deus fecha a boca do leão, diga amém. O primeiro que Deus vai fechar a boca do leão é da inveja, diga: da inveja. Então, propósito sexta-feira em jejum, Deus fecha a boca do... Sexta-feira da libertação. Então levanta as mãos, começa dando glória, glória. Guarda a ida deste povo como o Senhor guardou a vinda neste lugar. Protege, meu Deus, abençoando em tudo, Senhor. Dá um presente do céu, dá saúde para esse povo, dá livramento para esse povo, protege esse povo, guarda mesmo em nome de Jesus. Deus já te deu uma bênção lá na tua casa, quem recebe diga amém. Deus já deixou uma bênção no teu trabalho, quem recebe diga amém. Deus deu uma bênção para a sua saúde, quem recebe diga amém. Diga bem bonito: a paz do Senhor Jesus, a paz do Senhor Jesus. E a... olha para quem está do teu lado e diga: daqui a pouco tem mais.

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2: Onze horas e 8 minutos na capital paulista. Ouvintes, que Deus abençoe, sejam todos muito bem-vindos. Esta manhã, uma ótima sexta-feira, na presença de Deus. Você ouviu agora Culto no Lar com o pastor Rivaí Silva, porque hoje é a sexta-feira da guerra contra o mal, da libertação total. E se você não pôde estar aqui conosco nesta manhã, venham hoje à tarde, porque nós teremos uma grande concentração de fé e milagres nesta tarde de sexta-feira. Bom, que tenho um imenso prazer de comunicar com todos vocês nesta manhã, neste momento, Diácono Lindenberg Araújo, eu sou seu irmão em Cristo, e nós prosseguiremos com esta cobertura aqui na Central de Produção Internacional. E nesta sexta-feira nós teremos muitas programações abençoadas, cultos, louvores, providências de Deus em nossas vidas, testemunhos, aquilo que tem marcado esta programação e trará edificação para as nossas vidas. Você ouvinte, permaneçam conosco, porque esta é uma programação onde nós desfrutaremos das bênçãos do Senhor em nossa vida. Que Deus abençoe. 11 horas e 9 minutos.
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2: Ei, povo de Deus, neste exato momento, glória a Deus, nós estamos na presença do nosso Deus, e é uma manhã abençoada, uma manhã onde o nosso Senhor prometeu, proporcionou, melhor, esta oportunidade, este dia, para nós desfrutarmos da sua bênção. Nesse exato momento, a temperatura prevista para hoje em São Paulo é a máxima de 26 graus, variando conforme o serviço aí da meteorologia, devido à aproximação de uma frente fria. Amanheceu o dia um pouco frio, sim, mas nós teremos previsão de chuva, isolada, leve, não terá possibilidade de chuva, porém, todavia, Deus nos concedeu esta oportunidade. Vem para a Igreja Deus e Amor, vem para cá, esteja preparado, agasalhado, porque haverá uma pequena queda na temperatura, mas não haverá uma previsão de chuva, apenas um tempo nublado. Então, está um clima proposto para nós cultuarmos a Deus e estarmos na presença do Senhor. Isto é Deus preparando um dia abençoado para você.
4: Paz do seu irmão, aqui é irmão Elias de Tijuca, Santa Catarina. Estou na escuta desta programação.
5: A paz do Senhor, amados e queridos irmãos e irmãs do programa A Voz da Libertação. Aqui quem vos cumprimenta com a paz do Senhor, a tua irmã Cristo é a irmã Ana Paula da cidade de Unaí. Esse programa ele tem sido uma bênção do nosso lar. Que Deus abençoe a todos, aqueles irmãos e irmãs que têm orado por nós. Fica na paz do Senhor Jesus.
6: A paz do Senhor Jesus, aqui é o Carlos de Muré, Minas Gerais, da Igreja Pentecostal Deus de Amor. Gostei muito desse programa, Discipulado de Discípulos. É muito importante isso. Que Deus abençoe. A paz do Senhor Jesus, meu irmão. Aqui vai um abraço do Carlos de Muré, Minas Gerais, da Igreja Pentecostal Deus e Amor.
2: 11 horas e 12 minutos. Agora nós vamos dedicar um louvor para você, ouvinte, que está em casa, está agora nesta sintonia, sendo abençoado por Deus e será constantemente abençoado, porque agora ouviremos um lindo louvor da gravadora MC Music. Seu nome é Jesus, com Elias Santos, do álbum Ao Som da Adoração.

11:15, vamos agora para as mensagens. Você ouvinte que está enviando a sua mensagem, pedido de oração. Se você ainda não enviou, já envie agora, porque nós entraremos em um momento de clamor, de oração. Vamos ver aqui nosso WhatsApp. Você que ainda não tem um contato, número para entrar em contato conosco, DDD 11 98292 3392. Este é o nosso WhatsApp. Você enviará sua mensagem, seu pedido de oração. Nós vamos anotar todos os pedidos de oração. Isto também serve para nós interagirmos, sabermos de onde você está nos ouvindo. Queremos conhecê-lo. Bom, temos o nosso irmão Roberto Santana. Paz do Senhor, peço oração por mim. Estou com muitas dores na lombar, mas creio que Deus vai me curar. Amém, meu irmão. Vamos orar. O tema desta oração, libertação espiritual. Olha só que tremendo, hein? É a sexta-feira da libertação total. Então nós vamos orar, vamos falar com Deus. Então já envia o seu pedido de oração, já envia agora, porque nós vamos interceder por todos vocês nesta manhã, neste momento de oração.

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1: Poderoso Deus, maravilhoso e eterno Pai, ó Deus de maravilhas, clamamos pelo Teu santo e poderoso nome, ó Pai, Espírito Santo da Verdade. Nós queremos orar por estas vidas. Senhor, visita o nosso irmão Giovanni, ó Pai, nosso irmão Daniel, ó Deus que está em Maringá. Deus, confirma a Tua bênção, o Teu grande milagre, o Teu grande mover. É, meu Deus, esta oração da libertação espiritual. E nós oramos, ó Pai, porque sabemos que centenas e milhares de vidas estão orando, estão oprimidas, estão aprisionadas. Pai, queremos Te glorificar, ó Deus, queremos Te engrandecer, Te louvar na beleza da Tua santidade. Abençoa nossa irmã Luane. Senhor, visita agora esta vida, vai alcançando, vai curando, libertando, vai salvando a nossa irmã Débora. Abençoai, ó Deus, a nossa irmã Débora e toda a família. Confirma, meu Pai, as Tuas bênçãos sobre o lar, sobre a família, sobre este matrimônio, sobre esta casa, sobre este casamento, a nossa irmã Osana. Ó Deus, confirma, meu Pai, o Teu grande milagre, a libertação para esta pessoa que está sofrendo, que está angustiada. Pai da glória, nós cremos no poder da oração. Visita a nossa irmã Ana Júlia, nosso irmão Leandro, a Juliana, lá de João Pessoa, Pai, confirma a Tua bênção. Confirma Teu milagre. Visita a nossa irmã Mara, Senhor, lá do Ceará, vai alcançando, dai saúde, dai fortalecimento espiritual. E repreenda, Senhor, repreenda este mal, repreenda esta obra maligna contra a vida da nossa irmã Cristiane. Vai alcançando agora o Vitor, o Renan, Senhor, o Luciandro, Senhor da glória. Eu creio no Teu milagre, eu creio, Senhor da glória, que o Senhor está agora repreendendo esta obra maligna, esta obra diabólica contra esta pessoa. Sai agora, sai, obra maligna, sai agora no nome de Jesus Cristo, pelo poder que há no sangue do Cordeiro de Deus. Eu clamo ao Teu Espírito agora, ó Deus poderoso, realiza Teu grande mover, realiza Tua grande obra, Pai. Eu creio, ó Deus, na manifestação do Teu Espírito Santo, que o Senhor trabalha, que o Senhor opera, que o Senhor consola, que o Senhor trabalha nesta vida. É para a Tua glória, meu Deus, é para a Tua glória, meu Pai. Confirma, meu Deus, o grande milagre na vida da irmã Raquel. Vai confirmando a Tua bênção completa, vai confirmando a Tua vitória. Ó Espírito de Deus, vai confirmando a libertação na vida da Maiara, na vida da Ana Lívia. Senhor da glória, em nome de Jesus, desta pessoa que está internada, esta pessoa que está na UTI, Pai, nós oramos com fé. Nós oramos com fé, ó Deus, concede-nos a Tua graça, a Tua perfeita paz, para a Tua glória. Nós cremos e por isto Te agradecemos, em nome de Jesus.

0: 11 horas e 21 minutos, hoje é a sexta-feira da guerra contra o mal, aqui na sede mundial, mas também aí no seu bairro, na sua cidade. Então vá, visite uma igreja mais próxima de você. Se você está no bairro, vá na igreja do bairro. Se você está na cidade, vai na setorial, vai na estadual, vai lá, visite, seja membro, fale ao seu pastor, ao pastor responsável. Ah, aceitei Jesus através da rádio, através da oração do pastor, fui lá, reconciliei, quero fazer parte, quero ser membro desta igreja. Você será muito bem-vindo, muito bem recepcionado. Inclusive, nós, como sempre, falamos e destacamos, Igreja Deus e Amor, mais que uma igreja, uma família. E hoje, ouvintes, você que é da Grande São Paulo, ABC Paulista, Zona Sul, Zona Norte, hoje à tarde, às 3 horas, teremos este grande culto poderoso da guerra contra o mal, pastor Kleber de Oliveira ministrando a palavra de Deus, e nós estaremos aqui juntos, Batalhão de Fé, Esquadrão da Libertação, estaremos orando por todos vocês e recebendo a oração do homem de Deus, pastor Kleber, que inclusive fará aquela oração de libertação, oração por milagres, e o poder de Deus será manifesto. Avenida do Estado, 4568, aqui na Liberdade, entrada principal, Avenida Prefeito Passos, número 10, entrada franca. Então vem pra cá, São Paulo. Vem pra cá, Brasil.
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0: chamo Gabriela e eu estava com depressão. Minha mãe faleceu, minha mãe veio morar comigo, tudo, minha mãe estava de idade, eu era muito apegada a ela, já não tinha pai, já sou casada. E eu levei ela a morar comigo e de repente ela se adoeceu. Do nada, ela faleceu. Nossa, ela era a minha base. Nossa, desmoronei. Foi um ano de luta, pastor. Eu só engordando, meus pés tudo inchados, minhas pernas, eu não conseguia andar. Eu entrei em depressão, eu não conseguia comer, eu não queria ver a luz do dia, eu não queria conversar com ninguém, eu só queria chorar. Eu tinha uma, eu tenho uma criança de 4 anos, uma menina de 12, uma pré-adolescente. E eu não tinha vontade de viver mais. Eu queria somente dormir durante o dia e à noite eu vagava pela casa. Vivia caindo pelos cômodos, quebrei quase a casa inteira, me caí em cima do fogão inteirinho de vidro, não sei como não me cortei inteira, foi Deus. E luta dia a dia, meu marido foi um herói, fui no médico, fui diagnosticada com diabetes. Toma remédio daqui, toma remédio de lá. Um ano de luta. Até que um dia meu marido falou, vamos lá na igreja. Nós fomos levar o dízimo na igreja. Aí na igreja do amor. Aí o pastor deu uma revelação que o Espírito Santo estava revelando. Que tinha uma irmã que ia ter um infarto fulminante. Tem uma angústia imensa dentro do peito dela. É um demônio. E Deus está dando um livramento para ela. Se ela quer aceitar a benção, vem aqui na frente. Peguei e fui lá na frente do altar. Aí o pastor colocou a mão, já caí. Aí só sei que na hora que eu abri os olhos, nossa, minha vida transformou. Pastor do céu, hoje eu tô ativa, eu faço serviço, minhas pernas desincharam. Sabe, eu sou uma nova pessoa novamente. Sabe, aquela depressão, aquela angústia, aquele sentimento de se matar. Acabou tudo. Nossa, eu só tenho que agradecer a Jesus, meu único Salvador. Porque se a gente não tiver Ele conosco, a gente não é nada nessa terra, gente. Não é remédio, não é nada que vai curar a gente. Nem medicina, nada. A gente tem que ter fé e acreditar que só Jesus é o único Salvador da vida da gente. Tudo. Em primeiro lugar, o que você for fazer, põe Deus na frente. Que olha, que a sua vida vai mudar, como a minha mudou. É uma benção, tem muitas bênçãos que Deus já me deu, muitos livramentos, que ainda até na depressão estava dirigindo. Meu carro saiu a roda, vocês já viram? Quebrar a roda no meio, ficar só o cubo. Eu com meus filhos dentro do carro. Deus me deu livramento, morte. Eu tô aqui contando testemunho para vocês. Que Deus é maravilhoso na vida da gente. Deus é maravilhoso. Eu dedico a Ele tudo. Pastor, eu não tenho nem palavras para dizer como Deus é maravilhoso. Sem Ele, a gente não pode viver. A paz do Senhor, gente.
1: Paz do Senhor Jesus, eu sou Iracema Franco, do Jardim Lila, Capão Redondo, São Paulo. Eu quero contar uma bênção que eu sempre colocando o nome do meu filho aqui na sede mundial para orar, vindo no santuário, pedindo, orando. Ele fazia uso de cocaína, álcool, cigarro. Fazia muita besteira, fazia muita... Sempre trabalhador, mas sempre na miséria. E buscando no Senhor, e pondo por nome pelo WhatsApp. E eu recebi a bênção muito grande, graças a Deus. Eu agradeço muito ao Senhor, a Igreja Deus é Amor, o povo da Igreja Deus é Amor, a oração, o santuário, tudo. Olha, é algo muito formidável. Deus fez um reboliço, que Ele aceitou Jesus, a família inteira. Eu estou em paz com Deus, eu agradeço muito ao Senhor, Deus não falha. E se alguém tiver um familiar nessa situação, não desista, porque o Senhor não decepciona ninguém. É por isso que eu amo muito a Deus, amo esse ministério, amo a doutrina, Eu nunca fiquei decepcionada, graças a Deus. Muito obrigado, Sede Mundial. Estou orando por vocês todos e por todo o povo de Deus. Amém.
2: É isso aí, povo de Deus. Que Deus abençoe. Muito obrigado, minha irmã, pelo seu testemunho de fé. Olha só, é fé, irmãos. É o que Deus está fazendo na sexta-feira da libertação total. Estes cultos não acontecem apenas na Sede Mundial, aqui no Templo da Glória de Deus, mas em todas as igrejas Deus e Amor do Brasil. Olha, servo de Deus fez um voto, participou das campanhas, concentrações, e olha o resultado. Deus operou a libertação na vida do seu filho. Então isto, irmãos, é para a glória do nosso Deus. Você que está em casa, está tendo muitas dores de cabeça, batalhas, travadas, intempéries da vida, ore, faça a campanha, vem para a Igreja Deus e Amor. Deus operará o milagre e a grande libertação. Independente de qual seja a sua dor, independente de qual seja a sua luta, a Bíblia Sagrada nos diz que para Deus nada é impossível. Se porventura você está enfrentando estes momentos de guerra, de batalha, hoje Deus colocará um basta nesta guerra, porque o dono, o Senhor dos Exércitos, chegou para operar milagres, libertações e curas através das campanhas de orações, súplica. Portanto, ouvintes, permaneçam firmados na rocha. Igreja Pentecostal Deus e Amor está firmada na rocha. Fique firme e Deus te dará vitória. 11 horas e 30 minutos.
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2: Vamos agora para bloco de notícias e já voltamos com todos vocês.
4: 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O cristão e a vida profissional. Como integrar valores cristãos na sua carreira? Há um labirinto complexo no ambiente dos negócios e, nesse contexto, muitos empresários encontram-se em busca de algo além do sucesso financeiro e do reconhecimento empresarial. Então, para aqueles que seguem os valores cristãos, a fé pode se tornar uma bússola confiável, oferecendo direção moral e um propósito mais profundo nesse meio. Os valores cristãos proporcionam uma sólida base ética que serve como alicerce para tomadas de decisão no jogo de negócios. A honestidade, a integridade e a compaixão, fundamentadas nos ensinamentos bíblicos, tornam-se guias confiáveis ao enfrentar dilemas éticos. Ao se comprometer com esses princípios, o empreendedor cristão estabelece uma reputação que transcende o sucesso temporário, construindo relacionamentos sólidos e duradouros. A fé cristã enfatiza o amor ao próximo e a construção de relacionamentos saudáveis. No contexto empresarial, isso se traduz como o networking, baseado no respeito, na elaboração genuína e na empatia. Portanto, integrar os valores cristãos no empreendedorismo é uma jornada desafiadora, porém recompensadora. Ao fundar, né, decisões relacionadas e propósitos na fé, os empreendedores cristãos podem não apenas enfrentar os desafios dos negócios com confiança, mas também transformar o seu ambiente de negócio em um espaço onde a luz da fé brilha intensamente. Do templo à timeline, como a tecnologia está redefinindo a experiência religiosa. Até pouco tempo, participar de uma comunidade religiosa era quase sinônimo de presença física. Então, ser religioso tinha cheiro de igreja cheia, barulho de cadeiras arrastando e abraços apertados no fim do culto. A fé era vivida no corpo e o pertencimento se construía ali, em cada encontro. Mas essa lógica, que por séculos pareceu imutável, deixou de ser inevitável. Então hoje você pode passar meses sem atravessar a porta de um templo e ainda assim participar ativamente de uma comunidade religiosa. Em poucos cliques você assiste um culto pela televisão ou pelo YouTube, contribui com o dízimo pelo celular e acompanha a rotina espiritual de líderes e membros pelas redes sociais. O convívio continua existindo, claro, mas a presença física deixou de ser a condição mínima da experiência religiosa. A fé, ela migrou para as telas, plataformas, avatares e transmissões ao vivo, e essa mudança tem reconfigurado de forma profunda a maneira como se vive, se compartilha e interpreta o sagrado. De acordo com o pesquisador Jorge Miklos, no artigo O Sagrado nas Redes Virtuais, a experiência religiosa na era das conexões entre o midiático e o religioso. A tecnologia e a teologia não estão separados. Ou seja, ao mesmo tempo em que a religião influencia a tecnologia e seus usos, a tecnologia também influencia a religião. Talvez o futuro da fé não esteja em escolher entre o presencial ou o digital, mas em reconhecer que ambos moldam a sua maneira, o modo como continuamos a buscar o divino.
5: A paz do Senhor Jesus, hoje eu vou compartilhar com os irmãos os fundamentos de fé, seres espirituais. Cremos que os anjos são mensageiros e ministros de Deus, ordenados pelo Senhor para guardar e livrar os crentes fiéis e executar as demais ordens recebidas diretamente de Deus. Os anjos não possuem poder para curar ou abençoar e também não recebem ordens ou pedidos de homens ou de toda a classe de ser humano, mas exclusivamente de Deus. Cremos ainda que aquele anjo do Senhor, citado lá no Antigo Testamento, com poder para abençoar, decidir e que recebia adoração, é o próprio Senhor Jesus Cristo. Continue nos acompanhando, pois compartilharemos com vocês todos os fundamentos de fé da nossa igreja. Que Deus te abençoe e até mais.
6: Olá, queridos irmãos, paz do Senhor Jesus, ouvintes da Rádio Deus e Amor. Sejam bem-vindos, eu sou o seu amigo Erwin Dillaland e passo para fazer um convite especial. Tivemos um domingo com a banda Nileto, que veio de Moçambique, minha terra, e estará conosco. Domingo, dia 2, estaremos juntos. Já passou por Campinas, Minas Gerais, também pelo Rio de Janeiro e encerra o seu evento aqui na sede mundial, 2 de agosto, para celebrar a última passagem da banda Nileto. Então, não perca a oportunidade. Traga familiares, amigos, parentes, vizinhos, porque será uma festa extraordinária. Os meninos estão animados, a banda está feliz. É uma grandiosa oportunidade que a nossa diretoria tem dado a esta banda africana, que representa a África. É de Moçambique, mas representa a África. Então, vem despedir, você que esteve domingo, venha para cá, vamos despedir dos meninos, vamos dar um abraço, ficam saudades, e vamos deixar aquela mensagem amorosa e calorosa, que eles não vieram só para mostrar o que é África, mas eles vieram para também levar o carinho do povo brasileiro, levar o amor, levar esta comunhão que é linda e maravilhosa. A nossa diretoria estará presente, e todos eles com as suas respectivas famílias para celebrar Jesus. Eu sei que você também quer celebrar Jesus. Ah, vamos cantar, adorar, dançar, mas também terá palavra, milagre, cura e libertação. Já sabe, estamos na sede mundial, Avenida do Estado, 4568. Buia Macuero, Buia Munganuanga. Vem, meu amigo, vem, meu irmão. Esperamos por ti aqui na sede mundial. Tavonana, nos veremos. Até lá. Que Deus abençoe.

38 minutos, horário oficial de Brasília. Bom, ouvintes, vocês ouviram aí o convite do nosso querido irmão presbítero Erwin Delalande para este domingo que acontecerá aqui na sede mundial. Domingo passado estiveram conosco, porém estarão conosco novamente aqui no Templo da Glória de Deus, nossos irmãos lá de Moçambique, país do continente africano. Vai ser uma bênção. A partir das 15 horas, nós estaremos reunidos nesta mesma fé. Porém, eu quero deixar um convite especial e reforçar e convidar você que está em casa, porque hoje, sexta-feira, estamos repletos de programações abençoadas para a glória de Deus, porque sexta-feira, como de costume, temos a vigília do renovo de sexta para sábado, porém, hoje será uma vigília especial. Vigília com a nossa diretoria. E eu quero convidar todos vocês, pastores, obreiros, membros, cooperadores da obra de Deus, auxiliares, você, ouvinte, estejam conosco nesta madrugada. A chama continua acesa. Meu Deus do céu, que tremendo! Pastor Milton Almeida, já nesta expectativa, nesta mesma fé, trará a mensagem de Deus. Todos, batalhão da fé, pastores da grande São Paulo, pastores da região, pertencentes aqui à sede mundial, todos estarão presentes e você, ouvinte, não pode perder. Você não pode ficar de fora desta vigília poderosa. Muito louvor, adoração, oração por avivamento, oração por milagres, orações por dons espirituais, palavra de Deus, renovo espiritual. Você não pode perder esta vigília a partir das 23 horas aqui na sede mundial. Venham adorar a Deus. Temos o santuário de oração, mas a vigília será salão de número 2, Templo da Glória de Deus, Avenida do Estado, 4568, aqui na Liberdade, no coração do centro da capital paulista. Vem para cá adorar a Deus, porque será uma vigília tremenda, uma vigília que ficará marcada em nossos corações. Vem para cá, São Paulo! Vem para cá, Brasil!

0: 11 horas e 43 minutos. Bom dia, São Paulo. Bom dia, Brasil. Que Deus abençoe os nossos irmãos que estão sintonizados conosco. Nossos irmãos lá do Ceará. Você que é do estado do Ceará, ali da capital cearense, em Fortaleza, visite a sua igreja mais próxima da sua casa. Talvez você não conheça ainda a Estadual de Fortaleza. Está localizada, anota o endereço: Rua Tereza Cristina, 950, no centro da cidade de Fortaleza. Está localizada Igreja Pentecostal Deus e Amor. E já quero mandar um abraço e um alô para todos os nossos irmãos lá de Brasília. Atenção, nossos irmãos queridos e amados ouvintes que estão nos acompanhando, sintonizados nesta programação. Nosso irmão Wanderson Sateles está enviando aqui a sua mensagem, sintonizado. Que Deus abençoe o povo de Brasília, Distrito Federal, todas as igrejas pentecostal do Brasil que está nos acompanhando. Que Deus abençoe! Esta é uma programação ao vivo. Estamos aqui na Central de Produção Internacional. E quando falamos desta programação abençoada, lembramos também, ouvintes, que hoje se encerra o mês de julho e entraremos agora ao mês de agosto. Quando falamos do mês de agosto, nós lembramos que é o mês da Beneficência Cristã, aniversário também da Fundação Reviver. Você que está agora no seu estado, em sua cidade, já se informe ao seu pastor, ao obreiro responsável pelo evento, toda a equipe da Fundação Reviver, para que aconteça e já programe-se, porque haverá estes eventos específicos da Fundação Reviver, a Associação Reviver Help. O projeto da Fundação Reviver, ela completará 32 anos de aniversário. Você sabia? Se não sabia, está sabendo agora, hein? 32 anos de existência da Fundação Reviver, deste projeto, braço assistencial da nossa Igreja Deus e Amor, que tem acolhido muitas vidas, muitas pessoas, inclusive famílias, foram alcançadas por Deus, paulistana, Pará, Amazonas, Ceará, Piauí, Maranhão, enfim, toda a região do Norte, Nordeste e também do Sul. Muitas cidades que foram afetadas com enchentes, com vendavais, terremotos, também Fundação Reviver está lá. Então, este mês de agosto, em todas as estaduais, setoriais, centrais, em todas as igrejas Deus e Amor, acontecerá esta linda festa. E você, ouvinte, participe e seja abençoado por Deus, em nome de Jesus.
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1: Está chegando o dia, dia 22 de agosto. Agosto Verde é o dia em que nós celebraremos a obra maravilhosa da assistência social da Igreja Pentecostal Deus e Amor. E você não pode ficar de fora desta grande celebração, um dia especial para arrecadação de alimentos, de doações que serão usadas para atender pessoas famintas, carentes, moradores de rua, famílias que não têm nem o pão, mas que através desta obra assistencial da Igreja Pentecostal Deus e Amor, estas vidas serão alcançadas e serão assistidas. Prepare o seu coração, já prepare o seu cofrinho, aquele que você pegou na última celebração e festa no fim de ano, para você comparecer neste dia único, aonde nós contaremos com a presença da nossa presidente mundial, irmã Erini Miranda, também toda a diretoria da Igreja Deus e Amor, Fundação Reviver, Associação Help Deus e Amor, e você compreenderá a grandeza desta obra e como os braços assistenciais da Igreja Deus e Amor têm sido usados para resgatar vidas das ruas, do crime, da miséria, da dor, do sofrimento. 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

0: Meu nome é Cláudia, sou da cidade de Capivari. O ano de 2024 eu recebi um convite para estar indo conhecer a Igreja Deus é Amor. E eu não estava na presença de Deus até o momento. Eu falei, eu estava passando por uma luta na minha casa, com meu esposo, e acabei recebendo o convite e fui para a igreja. Eu falei, eu vou para a igreja, mas eu não vou seguir a doutrina. Por quê? Eu não sou mulher de doutrina, né? E aí acabei aceitando Jesus e a partir desse momento eu fiquei na igreja para nunca mais sair. E veio as lutas, o deserto, como se fala na palavra, né? E aí a gente não entende o que é um deserto. É onde você tem percas. Por que a gente tem percas, né? Perdi primeiramente meu emprego em agosto de 2024. E eu seguindo a Deus. E eu falei para Deus, por que, Senhor, né? Em agosto e setembro, outubro, rosa, eu recebi que eu estava com câncer. A perca do emprego, recebendo da notícia do câncer. Até então, os médicos tentaram me acalmar e ia sair o resultado da biópsia, né? Eu fui fazer a biópsia. Eu fui buscar essa biópsia sozinha, eu e Deus, né? Porque Deus sempre esteve do meu lado, né? Porque eu fui abandonada também nessa trajetória. E quando eu cheguei na biópsia, peguei, como eu sou enfermeira, eu já entendo tudo, eu acabei pegando o resultado e lendo, né? E falei para Deus, por que isso? Eu vim sozinha da cidade de Campinas até Capivari. Para chegar em Capivari demora uma hora e pouco, e eu tinha que levar esse resultado pro médico. E o meu sonho ali desabou, porque eu tinha acabado de me formar enfermeira, fazia um ano e pouco que eu estava só na área. Era meu sonho entrar em uma Santa Casa, em uma Unimed, eu estava na rodovia nessa época, e eu tinha sido mandado embora também. E ali desmoronou, desempregada, sem família. No caso, no meu caso, meu marido me abandonou também. Eu tive que alugar uma casa, sair de casa, porque ele bateu em mim. Ele não aceitou que eu ia na igreja, ele não aceitou minha doença, ele não aceitou passar esse deserto, porque ele não entende o que é a palavra de Deus, um deserto. Um homem que não é da fé, ele não vai entender, né? Mas eu passei. De que jeito? Não sei. Só Deus para me dar força. Sozinha, eu e Deus, e eu ali na luta com os irmãos em Rafar, congregando, fazendo estudo bíblico para batizar, e vim batizada em março para cá. Fui batizada, desci as águas e vim para a sede conhecer aqui em São Paulo, que era meu sonho, conhecer a sede. E a irmã Maria Lorena, ela deu a palavra esse dia, e Deus usou ela para revelar para mim. Nesse dia ela chamou eu na frente e falou, Deus está dando a cura aonde você vai levar o testemunho e a mim em todos os locais. E assim foi. Desse dia para cá eu vim orando e pedindo a Deus a cura. Porque é muito difícil uma pessoa ficar sozinha e tratamento. Tive apoio da minha família por parte de mãe. E Deus é maravilhoso. Deus me curou. Deus fez a promessa, cumpriu. Essa semana eu recebi a notícia na quinta-feira e eu não imaginava que ia dar tão certo receber a notícia que eu estou curada. Hoje não tenho câncer. Para honra e glória do Senhor. E muitas mulheres que estão na presença do Senhor, acreditam em Deus, vai na batalha, siga em frente, que pode acontecer comigo como aconteceu e pode acontecer com outras. E que pode estar acontecendo nesse momento agora. Quem seja que estiver ouvindo, vai na fé, na honra, na graça do Senhor Jesus. Porque Deus me curou, aquele lá de cima, porque eu tive muita fé mesmo. Mesmo abandonada pelo marido, mesmo abandonada pelos filhos, por todos, Deus sempre esteve comigo. E eu sempre estive na presença, e hoje estou aqui para honrar e glorificar a honra do Senhor. Cláudia Fernanda do Nascimento, Capivari.
1: 11 horas e 54 minutos, que Deus abençoe, servos do Senhor, queridos irmãos internautas, ouvintes do programa Voz da Libertação. Olha, vocês ficarão agora com esta linda canção da gravadora MC Music. Vocês serão abençoados, fortalecidos, porque após este louvor, nós agora vamos fazer aquela oração do meio-dia juntamente com o homem de Deus, servo de Deus. Se você quer, continue conosco, porque através da rádio, através dos canais de comunicação da Igreja Deus e Amor, nós prosseguiremos nesta programação e também a oração do meio-dia. Que Deus em Cristo abençoe quem comunicou com todos vocês, Diácono Lindenberg, Araújo na mesa de som, irmão Moisés. Que Deus em Cristo abençoe, fique com Deus e a paz do Senhor. Fique com este louvor, gratidão.

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1: Recebam a paz do Senhor e Salvador Jesus Cristo, amados e queridos ouvintes, internautas. Estamos ao vivo aqui na central de produção. Que Deus em Cristo abençoe a todos vocês. Quem cumprimenta a todos vocês, seu irmão em Cristo, Diácono Lindenberg Araújo, e nós faremos esta oração do meio-dia e quero convidá-los para participar juntamente comigo neste momento de oração, de clamor, de intercessão. Portanto, já quero já convidá-los a compartilhar esta live. Compartilhe ao máximo de pessoas, ao grupo da família, do trabalho, dos teus status, enfim, divulgue para que eles também possam receber esta palavra. E você que está através das redes sociais, já faça o seu pedido de oração, coloque nos comentários, oração pela família, por seus familiares, e nós estaremos orando no decorrer do tempo. Nós vamos clamar a Deus e cremos que, todavia, o Senhor enviará o socorro, o livramento, em nome de Jesus. Estamos localizados aqui na sede mundial, Avenida Prefeito Passos, número 10. De antemão, antes de nós orarmos, eu quero ler uma palavra para nós darmos início à oração. Salmos de número 119 e o verso de número 105, que diz assim: lâmpada para os meus pés é a tua palavra e luz para o meu caminho. Leremos novamente: lâmpada para os meus pés é a tua palavra e luz para o meu caminho. Palavra de Deus, inspirada pelo Espírito Santo, apta para ensinar, para instruir, para direcionar. Esta é a palavra do nosso Deus. Ouvintes, internautas, clamemos ao nosso Deus. Poderoso Deus, maravilhoso e eterno Pai, Pai de nosso Senhor e Salvador Jesus Cristo, queremos te rogar, Pai, clamar pela tua presença, pela tua graça, pelo teu divino Espírito Santo, neste momento de oração, ó Deus, neste momento de clamor, de intercessão, queremos te exaltar, render graças ao Senhor, porque até aqui o Senhor tem nos ajudado. Perdoa, Senhor, as nossas falhas, os nossos pecados, as nossas iniquidades. Senhor, tenha misericórdia de nossas vidas. Tenha misericórdia, Senhor, do teu povo que está orando e clamando por ti, clamando por milagres, clamando por livramentos, clamando a Deus por portas abertas. Senhor da glória, hoje é guerra contra o mal. Pai, eu oro para que o Senhor possa realizar a libertação completa para esta vida, para esta pessoa que está orando mesmo sem forças, mesmo debilitado, mesmo, Senhor, fraco, desanimado, mas está orando, mas está clamando porque crê no sobrenatural. Acredita, Senhor, na intervenção divina. E eu quero orar porque a tua palavra nos diz: e conhecereis a verdade, e ela vos libertará. Pai, nós oramos porque cremos na libertação, na vida deste ouvinte, deste internauta que está orando conosco, clamando, intercedendo por sua causa, pela sua família, pelos seus filhos, familiares que estão agora sendo oprimidos, Pai, cansados, desanimados por causa das pelejas, por causa, ó Deus, das lutas que eles estão enfrentando, que eles estão passando. É um processo espiritual, é um processo de libertação, mas esta pessoa está cansado, ó Pai, de sofrer, está cansada, Senhor, de enfrentar estes vendavais, estas tempestades. Deus da glória, mas traz calmaria para esta pessoa, traz paz, traz sossego, traz, ó Deus, a tranquilidade, acalma este coração desta pessoa que está clamando a Ti, que está clamando por Teu socorro. A Tua palavra, Pai, nos diz que o Senhor, ó Pai, tem todo o poder no céu e na terra. Ó Pai da glória, dai autoridade para esta pessoa que está orando, dai autoridade para esta vida que está clamando por livramento. Ó Senhor da glória, o diabo está furioso, o inimigo está lançando setas, dardos inflamados para que esta pessoa perca, ó Pai, a direção, perca, ó Deus, o foco de buscar a Tua presença. Mas nós clamamos agora, nós buscamos, ó Deus, ao Teu Espírito Santo, que conceda direcionamento. A Tua palavra, Senhor, ela nos dá esta direção. A Tua palavra, ela nos dá equilíbrio. Ela nos traz fortalecimento espiritual, porque a alegria do Senhor é a nossa força, e nós intercedemos com fé. Nós clamamos, ó Pai, porque acreditamos no socorro desta pessoa, desta vida que está em casa, clamando a Deus poderoso pela família, clamando, ó Espírito Santo, por esposo, pela esposa, e eu creio na libertação. Liberta esta vida, Pai, liberta esta pessoa do álcool, liberta esta pessoa da bebida, liberta, Senhor, das drogas, liberta da prostituição, liberta, Senhor, esta pessoa nesta tarde. Eu creio, ó Pai, que através da oração, esta pessoa receberá, Pai, o meu Deus poderoso, a Tua graça, receberá, Senhor, a visita do Teu Espírito Santo nesta vida, neste coração. Eu creio, ó Deus, que o Senhor trabalha, que o Senhor opera milagres e maravilhas pelo poder que há no sangue do Cordeiro que tira o pecado do mundo. Eu creio nisto, ó Pai, que toda ferramenta preparada contra Ti não prosperará. Todos aqueles que se levantarem contra Ti em juízo, Deus os condenará. Ó Pai, eu creio na vitória, eu creio na bênção, eu creio, Senhor, na porta aberta que o Senhor está trazendo para o Teu filho, que o Senhor está trazendo para a Tua filha, a providência. Pai, o Senhor é o Deus que provê no vale, o Senhor é Deus que dá vida no meio do deserto, no meio do vale, no meio das provações da vida. O Senhor Deus é o Deus que provê, é o Deus que ajuda, é o Deus que vai ao encontro desta pessoa. Ó, meu Pai Jeová, eu creio nisto, que o Senhor peleja. Pai, abençoa todos aqueles que estão orando, todos aqueles que estão clamando, todos aqueles, ó Pai, que estão intercedendo pelos seus familiares. Vai abençoando, abençoai esta vida. Honra a fé, meu Pai, do Teu servo, desta família, desta casa, desta pessoa que clama. Ó, meu Pai da glória, eu oro, ó Pai, para que o Senhor possa entrar com providência nesta família, entrar com providência nesta casa, nesta parentela. Pai da glória, nós acreditamos que o justo clama e o Senhor o ouve. Ouve, meu Deus, o Teu filho. Ouve, Senhor, a Tua filha que está clamando, sim, ó Pai, está intercedendo por esta causa. Senhor, envia a resposta, envia a vitória para o Teu servo, para a Tua serva, ó Deus, em nome de Jesus Cristo, pelo poder que há no Teu sangue, ó Pai de amor e de bondade e misericórdia. Abençoai, ó Deus, envia a resposta para esta vida que está agora com um propósito, que está agora participando desta campanha, ó Deus, de oração, de clamor, neste canal, ó Pai, oficial, direto com Deus. Pai, no canal também oficial, ó Deus da glória, no YouTube, ó Pai, da nossa igreja pentecostal, Deus e amor. Vai abençoando todos os pedidos de oração que está sendo feita, ó Pai da glória, Envia a resposta, a vitória desta pessoa que está na UTI, esta pessoa que está internada, esta pessoa que está hospitalizada. Senhor, está enfermo, está numa sala, meu Pai, de cirurgia, está aguardando esta intervenção cirúrgica. Pai, tenha misericórdia desta pessoa que está a sofrer, que está, meu Pai, angustiada, que está agora enfrentando estes pensamentos, ó Pai, de angústia, pensamentos de desistir, pensamentos de desânimo, mas o Senhor é Deus que tira este mal, arranca o mal pela raiz, ó Deus, esta seta maligna que foi lançada na mente desta pessoa, para Deus desfazer, meu Pai, ó Deus, tudo aquilo que o Senhor tem projetado para esta vida, mas caiam por terra agora todos os projetos malignos, todos os pensamentos diabólicos, todas as palavras contrárias foram lançadas contra esta vida, possa cair por terra, possam ser agora dizimadas no nome de Jesus Cristo, pelo poder que há no teu sangue, ó Salvador, Pai de amor e de bondade, livra esta pessoa do acidente,

e da súplica, o Senhor está desfazendo estas obras diabólicas. Oh, glória a Deus! Oh, Senhor da glória! Que coisa tremenda, meu Pai! Reclamar pela tua presença, meu Deus, centenas e milhares de vidas estão orando conosco, centenas e milhares de pessoas, de lares, de famílias estão orando agora, estão clamando, oh Pai da Glória, repreenda esta depressão, oh Deus, repreenda esta angústia, esta pessoa que está perturbada, Pai da Glória, repreenda, Pai, a fúria do diabo, a fúria do inimigo que estava oprimindo esta pessoa, que estava perturbando esta mente, este coração. Oh, meu Senhor, liberta agora. Liberta esta pessoa que estava acorrentada, que estava aprisionada com estas correntes malignas, com estas correntes diabólicas. Alamasturi me clama. Oh Deus, aleluia! Eu creio nisto, que o Senhor já está libertando esta mente, que haja uma metanoia, que haja, Senhor, uma mudança de mentalidade, uma mudança, oh Senhor da glória, que haja um esvaziamento, que haja uma renúncia, que haja, ó Deus, meu Pai, uma transformação por completo, e o Teu nome seja glorificado. Salva estas almas, salva mesmo estas almas que estão perecendo, estas vidas que estão sofrendo, estas pessoas agora que estão, ó Pai, oprimidas, enfermas, com estas enfermidades malignas, com estes tumores diabólicos. Pai, eu oro para que o Teu Espírito Santo possa operar neste coração, possa operar nesta mente, possa sim, ó Pai, enviar o mover do Teu Espírito Santo e repreender este mal. Clama a mim e responder-te-ei e anunciar-te-ei coisas grandes e firmes que Tu não sabes. Foi o Senhor que disse isto, e nós intercedemos, nós oramos para esta pessoa, que ela possa, Senhor, ser fortalecida no Senhor, que ele possa ser fortalecido através da sua palavra, porque a sua palavra é a nossa regra de fé e prática. Deus Todo-Poderoso, nós rogamos ao Teu Espírito, porque não sabemos orar, mas o Teu Espírito que intercede por nós com gemidos inexprimíveis, abençoa, meu Pai. Ó Deus, projeto da Fundação Reviver, nós estamos entrando ao mês de agosto, Senhor, é agosto verde, é o mês da beneficência cristã. Alcança aquelas famílias, ó Pai, aqueles familiares ali no Piauí, no estado do Maranhão, no Ceará, Pai, no Belém do Pará, Senhor, todo o estado de Amazonas, Pai, todas aquelas famílias que estão carentes, perecendo, mas através da Fundação Reviver, ao braço assistente da nossa igreja, Deus e amor, o Senhor enviará o socorro, enviará, Senhor, a solução para aquelas pessoas que estão perecendo através da sua palavra, e também, ó Deus, da assistência social, aquelas vidas serão alcançadas e abençoadas pelo Teu poder. Ah, Espírito Santo, que coisa tremenda é buscar pela Tua graça, é ser direcionado pelo Teu Espírito, ó Pai, é ser direcionado pela Tua presença, pela Tua palavra. Abençoa o culto missionário, Senhor, em todas as igrejas, Deus e amor, todos os cultos de missões, Pai, os eventos, Pai da glória, todas as festividades, as celebrações. Abençoa mesmo esta vigília na madrugada, Senhor, a chama continua acesa, vem enviar o Teu povo e derramar do Teu poder, que a Tua glória seja notória, que a Tua presença seja notória em cada vida. Pai, este ouvinte, este internauta que está em casa, está clamando ao Teu Espírito Santo, que possam ser revestidos, que possam ser cheios da Tua presença,
da Tua glória, da Tua majestade. Pai, o Senhor disse, ó Pai da glória, Espírito Santo para Salomão, e se o meu povo que se chama para o meu nome, se converter, orar e se humilhar, e se converter dos seus maus caminhos, eu ouvirei do céu, perdoarei os seus pecados e sararei esta terra. Ó Pai de amor, fala conosco, ó Pai, fala com a Sua igreja, nós estamos em Sua dependência, nós estamos dependentes do Teu Espírito, da Sua Palavra. E nós aguardamos, ó Pai, a Tua Palavra, Senhor, ser ministrada. Fala com a Sua igreja, fala conosco, ó Pai. Repreenda esta obra maligna que foi feita para trazer destruição para a família, para trazer destruição para a casa, para trazer destruição para o casamento. Repreenda, meu Pai da glória, esta pessoa que está enfrentando esta crise no matrimônio, esta crise, ó Pai, no casamento. Sai agora. Ora, queima, meu Deus poderoso. Queima, meu Pai, esse demônio que está trazendo destruição, que está trazendo agora, ó Pai, angústia, este demônio que está destruindo esta família, que está destruindo os filhos. Sai daí agora, espírito das trevas, o sangue de Jesus tem poder, o Senhor te repreenda. Sai daí agora, pelo poder que há no nome de Jesus Cristo. Ó, meu Pai da glória, vai queimando, Senhor, vai pelejando, vai operando a favor do Teu povo. Opera mesmo, meu Pai, a favor da Sua igreja, a favor do Teu povo que está orando, que está clamando. Quantas famílias estão se destruindo, quantas famílias estão em crise, mas o Senhor é Deus que restitui, o Senhor é Deus que restaura, o Senhor é Deus que renova, renova a aliança, renova o relacionamento, renova a comunhão, renova a intimidade. Oh, Pai,

0: Oh Pai, obrigado. Obrigado por esta oportunidade de estarmos, ó Pai, desfrutando do Teu amor, desfrutando da Sua bondade, desfrutando da Sua misericórdia, desfrutando a labaia, te calamastei, rianda lamastune me anda. Oh Pai, desfrutando da Sua misericórdia, porque a Sua misericórdia é a causa de nós não sermos consumidos, porque a mesma se renova a cada manhã. É pela Sua misericórdia, é pela Sua bondade que estamos aqui. O Senhor é bom e a Sua benignidade, ela dura para sempre. Graças te damos, ó Deus. Graças te damos por cada ouvinte, por cada, Senhor, ouvinte internauta que está conosco, ó Senhor, em oração, em propósito, em súplica. Nós te rendemos graças, nós te louvamos, nós bendizemos o teu nome. Graças te damos pela nossa diretoria deliberativa e, meu Pai, executiva. Abençoai, ó Pai, toda a nossa diretoria, todos os membros da nossa diretoria, vem confirmar a tua bênção, vem dar direcionamento, sabedoria e derramando do teu poder e da tua graça, para que eles possam suportar no momento difícil. Ó Deus poderoso, abençoai também, ó Pai, todos os voluntários, obreiros, obreiras, pastores. Senhor, esta obra é tua. Pai, realiza o grande avivamento em nossa vida. Sim, meu Pai, nós precisamos ser renovados, ser transformados, revestidos, porque os dias são maus. Pai, eu creio nisto. Prepara os nossos corações para que possamos enfrentar as lutas e pelejas mais firmados na Sua palavra, porque sabemos, Pai da glória, que enfrentaremos batalhas, que enfrentaremos, ó Deus, labutas na vida, mas o Senhor está conosco, o Senhor está com este povo que clama agora ao Teu Espírito. Este povo é Teu, o Senhor o escolhera, o Senhor, meu Pai, chamara para uma grande obra. Sim, Pai de amor, confirma, meu Pai, a chamada, sela, meu Pai, esta chamada. Da calamasturi me clama, oriminha na nasturi me clama, labaia. Sim, Pai da glória, esta pessoa, meu Deus, que o diabo está lutando para poder parar, que está se levantando para oprimir a mente, para desanimar esta pessoa, jogue por terra, meu Pai, dai o livramento para o teu servo, dai o grande livramento para a tua serva. Oribi kalamasterianda labaia. Eu creio, Senhor, que nesta manhã ou nesta tarde haverá a libertação total. Sim, ó Pai, confirmará, Senhor, a vitória na vida desta pessoa, confirmará, Senhor, a vitória na vida deste irmão, desta irmã, que está crendo no teu mover, que está crendo no teu agir. Que calamasturi me canta labaia. Eu creio, ó Deus poderoso, que o Senhor já está operando, que o Senhor já está dentro desta casa, visitando o teu servo, visitando a tua serva. O Senhor entrou dentro da tenda de Abraão e fez uma grande promessa para Sara. Pai, visita esta casa, visita esta família e faz a tua promessa cumprir na vida deste jovem, desta família, Senhor, em nome de Jesus Cristo. Dá livramento, livra de morte, livra de acidente, livra de assalto esta pessoa que está saindo de casa e indo para a igreja, é a caminho da sua casa, Senhor, para te adorar. Dá o grande livramento da saúde, livra de infarto, livra de AVC, livra, meu Pai, da glória. Eu creio nisto, ó Pai, que o Senhor trabalha, que o Senhor guarda, que o Senhor, meu Pai de amor, tenha a tua proteção, ó Deus, na vida deste irmão, ó Pai, porque está escrito na sua palavra Aquele que habita no esconderijo do Altíssimo, à sombra do Onipotente, descansará. E o Senhor disse mais: ah, 1.000 cairão ao teu lado e 10.000 à tua direita, e tu não serás atingido. Ó Senhor, dai o livramento para esta pessoa, dai o livramento para esta vida que está te clamando, que está buscando por renovo, que está buscando por paz, que está buscando por libertação. Não tem forças para ser liberto, não tem forças para ser transformado, mas dai forças agora, dai forças, ó Pai, para que ele possa permanecer firme na tua casa. Liberta esta vida, liberta este jovem. Sim, meu Pai, é uma alma preciosa, é uma alma, porque está escrito em sua palavra, porque Deus amou o mundo de tal maneira que deu seu Filho unigênito, para que todo aquele que nele crê não pereça, mas tenha a vida eterna. E eu creio nisto, que esta pessoa que está orando comigo está agora no presídio. Está agora, meu Pai, em uma cela, na penitenciária. Está agora, meu Pai, ouvindo esta oração. Está através da rádio, através das redes sociais, mas está afastado, está desviado. Jesus, ele tem um amor, meu Pai, imenso por esta vida. O Senhor tem, ó Pai, um amor grande por esta alma. Porque o Senhor morreu na cruz do Calvário por amor de ti, por amor da tua vida, por amor da tua alma. Ó Senhor, quebranta este coração agora, quebranta, Pai, este coração, para que ele possa ser quebrantado, ser liberto e transformado pelo teu Espírito. Porque sim, a tua palavra diz que o Espírito Santo que convence o homem do pecado, da justiça e do juízo. Liberta, Senhor, liberta esta mente, liberta este coração, vai quebrantando. A tua palavra nos diz: quem é digno de entrar ao reino? Aquele que é limpo de mãos e puro de coração. Sim, meu Pai, purifica a nossa mente, purifica o nosso coração, que possamos ser regenerados, que possamos ser purificados mediante a sua palavra e mediante o teu Espírito Santo. Guarda, Pai, a cada ouvinte, guarda, Senhor, a cada internauta, guarda esta pessoa que está orando por seu familiar, que está orando pela sua filha, que está orando pelo seu filho. Ó Deus poderoso, que haja a libertação do teu Espírito Santo, pelo teu amor, pela tua bondade, porque nós não merecemos nada, nada é por meritocracia. Porque Paulo disse nas cartas de Efésios: ó Deus poderoso, pela graça sois salvos, mediante a fé. E isto não vem de vós, é dom de Deus, não vem pelas obras, para que ninguém se glorie. Pai, é tudo pela sua graça, é pela tua bondade, é pela tua fidelidade. Nós, muitas vezes, somos negligentes, desobedientes, viramos as costas para a tua palavra, mas nós, Senhor, somos infiéis, muitas vezes, mas o Senhor permanece fiel, porque a essência do teu Espírito é ser fiel, é ter amor, é ter compaixão da nossa vida. Ó Pai da glória, e nós te agradecemos, ó Pai, por este tão lindo amor sobre as nossas vidas e sobre a nossa casa. Em nome de Jesus Cristo, nós queremos te glorificar e te agradecer, no nome de Jesus Cristo. Amém e amém. Que Deus abençoe, queridos irmãos, queridas irmãs que oraram conosco. Imenso prazer sempre interceder pela vida de vocês. Bom, eu quero agora fazer um convite especial para você que está em casa. Você fez o seu comentário, enviou o seu pedido de oração, mas agora você que está afastado dos caminhos do Senhor, você que está agora distante de Deus, eu quero te convidar agora a tomar a tua melhor decisão: voltar para o aprisco, voltar para a casa do Pai. Reconcilia-te com o Senhor, ainda há tempo, ainda há oportunidade. Faça essa oração comigo, você que está reconciliando, você que está aceitando a Jesus. Senhor Jesus, eu te aceito como meu Salvador. Senhor Jesus, eu me arrependo dos meus pecados. Eu renuncio tudo aquilo que eu praticava, que não era do teu agrado. Perdoa, Senhor, os meus pecados, as minhas falhas e iniquidades. Faz uma nova história na minha vida. Me ajuda a perseverar. Me ajuda a permanecer firme em tua presença. Me cobre com teu sangue. Escreve, Senhor, o meu nome lá no céu, no livro da vida, em nome de Jesus. Envie a sua mensagem para o nosso WhatsApp, DDD 11 9 50 94 46 45, ou você poderá também enviar para o número 11 98292 3392, e nós temos uma equipe especial te esperando para lhe auxiliar, lhe dar aconselhamento bíblico, pastoral, e vai ser uma bênção. Você que aceitou a Cristo, visite uma igreja mais próxima de você, da sua casa, e será muito bem-vindo, muito bem recebido pelo pastor responsável. Queridos irmãos, estamos localizados aqui na Avenida do Estado, 4568, aqui na Liberdade, na capital paulista. Lembrando a todos também que nós teremos uma grande concentração, logo mais, às 15 horas, com o pastor Kleber de Oliveira. Eu já quero deixar o meu convite para você que mora aqui na Grande São Paulo. Venham todos buscar a Deus, porque será uma tarde de renovo e de libertação total. Que Deus abençoe quem orou com todos vocês, Diácono Lindenberg Araújo. Deus abençoe a todos, fique com Deus e a paz do Senhor Jesus.
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2: E aqui estamos em mais uma programação Mensagens Cantadas, hoje ao vivo. Que a paz do Senhor Jesus reine em vossos corações, que o Senhor Jesus esteja trabalhando nas suas vidas e que a presença de Deus esteja aí. Vos saúda Débora Miranda de Almeida e nós vamos louvando ao Senhor, abrindo a programação. Mas não percam, não desligue o seu rádio, não desligue o seu computador, o seu celular, fique conosco porque nós temos muita coisa boa para vocês. Vamos agora ao hino Ele Vive, cantando Ângela.

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1: Gente, para nossa meditação, eu gostaria de ler aqui metade de um capítulo, porque é muito bonito. São conselhos que Paulo manda em uma das suas cartas, no capítulo 12, no versículo, a partir do versículo 9, que tem o título A Humildade, o Amor, o Fervor e também a Beneficência. Vamos lá. O amor não seja fingido. Aborrecei o mal e apegai-vos ao bem. Amai-vos cordialmente uns aos outros com amor fraternal, preferindo-vos em honra uns aos outros. Ah, não sejais vagarosos no cuidado, sede fervorosos no espírito, servindo ao Senhor. Alegrai-vos na esperança, sede pacientes na tribulação, perseverai na oração. Ah, comunicai com os santos nas vossas necessidades, segui a hospitalidade. Abençoai aos que vos perseguem, abençoai e não amaldiçoeis. Alegrai-vos com os que se alegram e chorai com os que choram. Sede unânimes entre vós. Não ambicioneis coisas altas, mas acomodai-vos às humildes. Não sejais sábios em vós mesmos. A ninguém tomai e tornei mal por mal. Procurai as coisas honestas perante todos os homens. Ah, se for possível, quando estiver em vós, tende paz com todos os homens. Não vos vingueis a vós mesmos, amados, mas dai lugar à ira, porque está escrito: minha é a vingança, eu recompensarei, diz o Senhor. Portanto, se o teu inimigo tiver fome, dá-lhe de beber, de comer. Se tiver sede, dá-lhe de beber, porque fazendo isto, amontoará as brasas de fogo sobre a sua cabeça. Não te deixes vencer do mal, mas vença o mal com o bem.
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1: Procura de paz, Débora e Leia trazem esta mensagem bonita do CD Somente Deus, 1983, esta gravação. É o baú lá do MC Music.

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1: Nosso assunto hoje é apneia. É um nome assim estranho, mais estranho ainda é o que eu vou falar agora, né? Os sintomas você não conhece muito, você não observa muito porque você está dormindo. O que é apneia? Apneia é quando a pessoa ronca muito porque a garganta está fechada para a passagem de ar. E a apneia está trazendo como resultado ruim de mortes súbitas. Pessoas que morrem de mortes súbitas enquanto dormem, né? O que acontece? Quando você dorme, existe fases do sono. Existe a fase N1, que é aquela superficial, a N2, que você já vai se aprofundando, a N3, onde há renovação de tecidos, dos órgãos. E quando chegamos ao sono REM, que é a última fase do sono, o corpo reserva essa parte do sono REM com 20% somente para a renovação do cérebro. O cérebro é muito esperto, né? A parte maior fica para a renovação do cérebro, porque realmente é aqui o controle geral das nossas atividades, da fala, da caminhada, enfim. E o que está acontecendo? A pessoa ronca muito alto. Tem gente que ronca, mas não tem uma apneia grave. Tem gente que para de respirar 46 vezes por hora. Por quê? A garganta está fechada. Você precisa procurar urgentemente um otorrino laringologista. Alguma vez você já acordou com o coração disparado e com falta de ar? Provavelmente você tem uma apneia. Tem a apneia leve, a média e a grave. A grave fica mais quando chega naquela etapa do sono REM, onde que temos ali a total absorção de energia para o cérebro. Então, isso é muito perigoso, porque você pode ter um infarto, você pode morrer imediatamente, porque você não tem passagem de ar. Principalmente pessoas mais obesas têm essa tendência à apneia. A apneia do sono é um caso gravíssimo que muita gente não sabe. Eu tinha esse problema. Eu estava bem mais obesa, né? Eu estava muito gordinha. Eu comecei a roncar muito alto, que chegou um dia que o Lival falou assim: Débora, nós temos que dar um jeito nisso aí. E um dia eu dentro do avião, viajando para algum lugar onde a gente ia fazer um evangelismo, eu ouvi na revista que estava no bolsão da frente uma mulher com a mão no ouvido e o marido roncando com a boca aberta. Quer dizer, o que acontece? Ronco, gente, não é uma coisa simples. Principalmente quando ele for muito alto. A pessoa está correndo o risco de morrer subitamente. Então eu busquei um médico e eu estava tendo 35 paradas respiratórias por hora. Porque toda essa parte estava gorda. Quando você relaxa, toda a parte da garganta, os tecidos moles caem e fecha a garganta. E você não consegue respirar. Nesse caso, você vai ter que usar um aparelho que vai abrir as vias aéreas para você respirar bem. Hoje a minha apneia é 0.1. Quer dizer, eu não tenho apneia. Faço uso do aparelho CPAP, que abre as vias aéreas para que eu possa respirar bem e não ter um dia ruim, porque quando a pessoa não dorme bem, você não vê essas paradas respiratórias, mas você tem mini despertamentos durante a noite. E você tem aquele dia totalmente sonolento, você não funciona, o seu cérebro não...

não produz, você está sempre cansado, você está sempre com sono. Dê uma passadinha no otorrino laringologista e verifique se você não está com esta grave doença, que é a apneia, que, olha só as nossas pesquisas, ela chega a ter 50% ou mais da nossa população que tem apneia e não sabe. Falamos de saúde aqui no MC. E agora nós vamos a mais um hino com Cristina, do CD Deus no Controle, esta bela mensagem musical. Música.

0: E nós vamos passando também o nosso WhatsApp para você mandar a mensagem aí para o nosso programa. Já já nós vamos começar a soltar aqui as mensagens, as pessoas já estão mandando aí os seus recadinhos. Se você não sabe ainda, o nosso WhatsApp é 11 982 92 3392. Antes do nosso prefixo, vamos a algumas mensagens? Já já voltamos.
1: Assim, irmã Débora, aqui é a Ângela, da cidade de Monte Alto. Estou feliz que agora que a irmã está aí ao vivo aí para fazer o programa. Aqui nós gostamos muito do seu programa, de tudo que é feito aí. Nós gostamos muito, aprendemos muito, graças a Deus. Também estamos em oração pela irmã, pelo seu Orival. E a irmã também manda um abraço para todos nós aqui de Monte Alto, que aqui a irmã também tem bastante ouvinte. Paz, Senhor.
2: Bom dia, irmã Débora. Aqui é o Jeremias, da cidade de Monte Alto. Sou ouvinte da Rádio Desamor. Gosto das mensagens cantadas da Hora das Crianças. E esse programa é uma benção. Sou da cidade de Monte Alto. Jeremias.
3: A paz do Senhor, irmã Débora Miranda. Me chamo Eduardo Júnior. Sou da cidade de Nazaré da Mata, do estado Pernambuco. Tenho 27 anos de idade. Ouço esta programação Mensagens Cantadas desde a minha infância. Sou colecionador de todos os CDs da gravadora MC Music. Que Deus abençoe a todos os ouvintes da programação Mensagens Cantadas.
4: Ei, que lindo. Aqui quem está falando é Marlene, da cidade de Caçapava, Vale do Paraíba. Estou muito feliz pela irmã estar aí ao vivo. Eu tenho desfrutado das bênçãos do Senhor, daquilo que o Senhor tem usado a irmã no programa aí da Rádio Deus e Amor. Que Deus abençoe, uma ótima tarde. Jesus.
0: Uma ótima tarde a todos vocês. Olha que maravilha, né? Monte Alto, alô Monte Alto, alô Porto Velho, alô Rio Grande do Sul, Curitiba, Pernambuco, quanta gente, né, ouvindo a gente. E a gente fica feliz que os irmãos apreciam, né, tudo aquilo que a gente tem trazido para vocês crescerem no conhecimento de Deus, para que vocês saibam viver o momento dentro da sua família quando tiver aqueles probleminhas, né? A gente sempre está trazendo alguma coisa da palavra de Deus, nada de nós mesmos, para que vocês possam vencer as situações que vocês enfrentam, porque não está sendo fácil, não é verdade?
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0: Eu queria falar da unção de Davi. Espaço aqui para a gente aprender um pouquinho mais da palavra. O rei Davi foi ungido 3 vezes para ser rei. Em uma gloriosa confirmação de Deus, né? E também a confirmação humana. A primeira unção, ela foi na casa de seu pai, Jessé. Uma passagem tão conhecida, né? Que quando chega ali Eliabe, diante de Samuel, e Samuel até se confunde: eis aqui diante de mim, ungido do Senhor, né? Não, aí Deus repreende Samuel e fala: olha, você está olhando aí realmente a aparência, eu vejo o coração. A quem quer ungir realmente é aquele que está no campo, Davi. E nós vemos a primeira, né? Unção foi na casa de seu pai Jessé, depois de todos os seus irmãos passarem sob as vistas do profeta Samuel, aí entra Davi. Então foi esta a primeira unção. A segunda foi em Hebron. Diz aqui em 2 Samuel 2:4, assim: então vieram os homens de Judá e ungiram ali a Davi rei. Ungiram ali a Davi rei sobre a casa de Judá. Esta foi a segunda unção. A terceira foi quando todas as tribos vieram a Davi. Está em 1 Crônicas, capítulo 11, versículo 1 em diante, diz: então todo Israel se juntou a Davi em Hebron, dizendo: somos do mesmo povo de que tu és. Assim, pois, todos os anciãos de Israel vieram ter com o rei em Hebron. E Davi fez com eles aliança em Hebron perante o Senhor. Ungiram a Davi rei sobre Israel, segundo a palavra do Senhor, por intermédio de Samuel. Então Samuel unge a Davi 2 vezes. A primeira vez foi na casa dele, né? E depois, ali sobre Israel, quando vieram todos os anciãos ter com o rei Hebron, e ali Davi fez com eles uma aliança e foi ungido por Samuel mais uma vez. Tivemos aqui então 3 unções sobre Davi. Interessante, porque a maioria das pessoas se lembra dessa primeira na casa, né? Quando ali Samuel chega para ungir Davi. Aliás, para ungir Eliabe, né? E aqui estamos seguindo, nós queremos trazer mais uma mensagem musical. Nós vamos ouvir agora com André Alexandre o hino Só Jesus, do CD Coração Adorador. Música.

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0: Olha que hino lindo, gente. Esse dia de festa é realmente para vocês usarem nas igrejas no dia dos pais, no dia das mães, né? Daqui a pouquinho eu vou apresentar também mais um hino que pode ser cantado no dia das mães. E esse hino que a Cristina acabou de cantar pode ser para o dia dos pais, como também para o dia das mães, o dia da família, né? Que você também pode colocar aí na sua igreja. Nós temos muitos hinos lindos nesse CD Dia de Festa. É um CD só para comemorações nas igrejas.
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0: Nós vamos aqui agora para o momento da família. E é o momento da família mais assim, tipo uma notícia, né? Eu fiquei assim bastante espantada. E nós temos que nos mover como Igreja de Cristo Jesus. Olha o título: Escola Infantil convida alunos para depois da escola irem para o Clube Satã. Eu vou repetir. Escola Infantil convida alunos para depois da escola ao Clube Satã. Olha, gente, é uma coisa assim que dói o nosso coração. A nossa igreja, todas as igrejas, eu digo a Igreja de Cristo, ela tem que estar atenta que Satanás está querendo tragar as nossas crianças. E essa escola de ensino fundamental da cidade de Illinois, nos Estados Unidos, ela começou a distribuir um convite aos seus alunos para participarem desse clube de Satã. E de acordo com a divulgação que eles estão fazendo, os encontros do clube satânico infantil, esses encontros acontecerão em 5 datas diferentes ao longo do semestre e vão oferecer aos participantes um lanche, jogos, artesanato e projetos de ciências. Vocês estão vendo que o que eles estão oferecendo não tem nada de mal. Então, o que acontece? Satanás trabalha assim. Ele oferece um prato bonito, mas por trás tem algo mal que ele está querendo fazer. Ele está à espreita, não é verdade? E o convite ainda afirma que as crianças serão treinadas para praticar benevolência, empatia, autonomia e capacidade de resolver problemas. Tudo certo até aqui, não é? Não é bom a benevolência, não é bom ser empático, não é bom ter lanches, brincadeiras, artesanato? Sim. Mas o que tem atrás deste, vamos dizer assim, deste prato para estas crianças? Por que chama Clube Satã? Clube de Satã. E diante da reação negativa de muitos pais, que muitos pais reagiram, um porta-voz do distrito escolar procurou um meio de justificar-se, né, mediante um comunicado em que ele declara que o distrito segue, entre aspas, políticas e procedimentos administrativos que permitem o uso comunitário de suas instalações, fora do horário escolar, por serem instalações financiadas para o público. E as atividades fora do horário da escola podem incluir projetos propostos por grupos religiosos, categoria na qual se enquadraria o templo satânico, entidade por trás do Clube Satã depois da escola. Por que depois da escola? Quando as crianças saem da escola, o governo americano não quer que elas fiquem sozinhas em casa, não querem que elas fiquem nas ruas da cidade, não querem que elas fiquem sem fazer nada. Então eles ofereceram essas atividades, mas patrocinada pelo templo satânico e pelo Clube de Satã. O material audiovisual que o templo satânico usa para divulgar as suas atividades a menores de idade é composto por vídeos, gravações em áudio, reproduzida de trás para frente, e imagem que misturam crianças, aranhas e bodes, além de símbolos popularmente vinculados ao satanismo. A mensagem chama os estudantes ao Clube Satã para, entre aspas, aprender, reconhecer os símbolos satânicos. Pegamos agora o que é a intenção e o objetivo deste templo satânico, deste Clube de Satã. Aparentemente, vai ter lanches, brincadeiras, as crianças vão aprender a ser amorosas, vão fazer benevolência, mas Satanás chega realmente com um sapatinho de algodão, como um anjo de luz querendo enganar. Alguns pais evangélicos repudiaram isso e não vão deixar os seus filhos irem para lá. E os demais? As crianças vão ser treinadas a receber esta semente satânica já na sua infância. A Bíblia diz, ensina o menino, ele já sabe, e Satanás conhece a Bíblia. Por que não um clube de Satã para adultos? Por que tem que ser para criança depois da escola? Satanás conhece a Bíblia mais do que muito crente. E nós, igrejas do Senhor, como estão as nossas portas fechadas ou abertas para as crianças em nossas igrejas? Eu não estou falando de Deus e amor só. Eu estou falando de igreja de Cristo na face da terra. O que que a igreja Deus e Amor, o que que a igreja Assembleia, Batista, Presbiteriana, todas que estão me ouvindo, estão oferecendo para as crianças nas suas igrejas, atividades? Olha só, irmãos, eu conversei isso com a minha mãe antes de ler essa notícia, que nós temos um projeto, nós estamos orando sobre isso, para nós entrarmos nas comunidades, com as nossas igrejas Deus e Amor, para pegar essas crianças que estão saindo da escola, para irem para a igreja e lá terem essas suas atividades para aprenderem a palavra de Deus. Deus é minha testemunha que eu estou dizendo isso. E todas as igrejas têm que fazer e têm que se mover. Nós temos que fazer a diferença. Nós temos que nos mover e tirar essas crianças das mãos de Satanás. Elas vão lá para o baile funk. Elas vão lá fazer o que depois da escola? Não tem ninguém que as cuide, o pai e a mãe estão trabalhando. Nós temos que lançar projetos. Nós estamos orando, eu até peço oração aos irmãos, porque nós queremos fazer esse projeto nas comunidades. Eu comentei na diretoria, a diretoria achou interessante, maravilhoso. E eu quero até convidar essas irmãs que entrem em contato conosco, vocês que moram nas comunidades. Nada melhor vocês, professoras, que moram nas comunidades da sua cidade, para darem continuidade ao trabalho do Senhor, do pequeno Galileu, para as crianças que chegam da escola e ficam sozinhas em casa ou perambulando pela comunidade e sendo aviõezinhos do tráfico. Nós queremos fazer a diferença. Nós temos que nos despertarmos, porque Satanás está fazendo o trabalho dele. Ele não para, é dia e noite, e a igreja não pode se acomodar. Pastores, irmãos, membros, abram as portas das suas igrejas para as crianças serem tocadas por Deus, transformadas, futuros evangelistas que aprendam a palavra de Deus na linguagem delas. Não arranje um quartinho fechado, quente, onde lá guardam-se as vassouras, os materiais de limpeza. Ali vai ser a escola Pequeno Galileu. O dia que você não tem culto, abra as portas da sua igreja, põe uma professora, nós temos treinamento aqui desde São Paulo, fizemos tantos treinamentos, estamos fazendo agora por vídeo para todo o Brasil, para que as professoras estejam capacitadas para evangelizar essas crianças, para alimentar as crianças crentes e não deixá-las sozinhas após a escola. Esta notícia muito me despertou, mais ainda. Me entristeceu porque muitos crentes não apoiam as escolas bíblicas dentro da igreja. Muitos pastores fecham os olhos e acham que isso não é responsabilidade dele. Mas a partir do momento que nós falamos, que a Bíblia fala, nós temos responsabilidade. Nós temos que fazer a diferença dentro das nossas igrejas. O que que a Igreja de Cristo está fazendo pelas crianças, pelos jovens? Satanás está de olho nos jovens e nas crianças. Os velhos vão morrer logo. Mas as crianças têm futuro, que eles podem ser usados por Satanás. Os jovens têm futuros que podem ser usados por Satanás. Vamos abrir as nossas portas para as atividades dos jovens, das crianças, em nome de Jesus. Isso aqui é um recado de Deus para nós, para que façamos a diferença como Igreja de Cristo na face da terra. Dia de festa, estamos aí mostrando esse lançamento bonito do MC Music.

Eu vou trazendo aqui alguns sinais que você não sabe fazer boas compras. O quê? Mandela, o que você está falando aí? É verdade. Gente, no tempo que a gente está, nessa situação econômica que vive o país, você tem que economizar qualquer centavo que seja. É. Então aqui tem alguns erros que a gente comete na hora de adquirir novos produtos. Como evitar esses erros, hein? Olha, vamos falar aqui de um tema muito importante. Você comprar itens básicos no shopping ou lojas de marca. Explico. Calma, calma. Camisetas básicas. Sabe aqueles itens do dia a dia que costumam custar bem mais barato em lojas dentro dos centros comerciais, em lojas de varejo, nas ruas da cidade? É bom você evitar e não comprar no shopping, porque no shopping o preço é bem maior. Se você realmente quer economizar, busque peças para uso diário em locais de compras populares. 25 de março, Brás. Por exemplo, eu compro meias em atacado lá na 25 de março. É muito mais barato, né? Itens assim básicos que você usa no dia a dia, no comércio de rua mesmo. E muitas vezes produtos de grandes marcas como meias e lingeries variam de preço de acordo com o ponto de venda. Vale a pena investigar, você vai economizar. Outra coisa que a gente comete, e muito, e é erro, não provar peças de roupa ou testar itens que nós usamos no dia a dia e levar para casa porque está barato. Ah, esse vestido está barato, eu vou levar, mas não cabe. Chega lá, fica lá no guarda-roupa fazendo aniversário. Um ano, dois anos, não é? Se você tiver com pressa, se você estiver com pressa e não souber se o tamanho é ideal para você, então não leve. Ah, mas é tão bonito, mas está tão barato, amanhã vai aumentar. Olha, está em liquidação. 70% off. Não, não leve. Se você não provou, não leve. O mesmo vale para perfumes. Na dúvida do aroma, do cheiro, deixe para outro momento, você está com pressa. Isso porque se ao chegar em casa o resultado não for como você imaginou, vai acabar deixando o item de lado sem trocá-lo e o dinheiro foi pro ralo. Agora, a última dica de hoje. Deixar-se levar pela moda. É claro que às vezes queremos comprar alguns itens que estão em alta, está todo mundo usando, né? Aquele cachecol assim, assado. Mas é preciso avaliar se essa compra vai valer a pena. E se tem a ver com o tipo de roupa que você costuma usar. Agora, quantas peças a gente vê no manequim, que aparentemente são lindas, e quando a gente vai provar essas peças, nos decepcionamos. É verdade. Ao adquirir um produto que não é o seu estilo, a chance de usá-lo é minúscula. Você não vai comprar só porque está na moda. Mas cabe numa pessoa mais magra, uma pessoa mais alta, por exemplo. Tem coisas que não servem para uma baixinha e servem para uma alta, mas está na moda, mas não é seu estilo, não combina, não fica bom. Então, nada de levar. Principalmente nós mulheres, né? Nós temos aquela tendência a levar aquilo que está em liquidação, que é mais barato, coisa e tal. A gente é impulsionada naquele negócio de comprar, e de repente vai fazer 5 anos que o produto está lá na sua casa e você nunca usou. Vamos economizar, né, minha gente? Né, minhas queridas irmãs? Vai a nossa dica para você que não sabe fazer boas compras. Santidade gera intimidade, mais uma vez, Caterine cantando aqui no MC.

erva servida hoje no nosso quadro é da irmã Loreci Fátima Ramos, que está nos ouvindo na cidade de Canoas, Rio Grande do Sul. Que alegria em poder participar desse amado programa. Vos saúdo na paz do Senhor, irmã Loreci. E estou muito feliz em poder testificar o grande poder de Deus na vida da minha filha Raquel. A minha filha já estava casada há 3 anos. E ela tinha um grande desejo de ter um filho. Mas não conseguia. Para algumas é tão fácil, mas para ela parecia uma coisa já impossível, pois já estava casada já há um bom tempo. Então, ao buscar os médicos especialistas e após a realização de muitos exames, com resultados negativos em tudo, ela estava bem de saúde, ela se encontrava nervosa e angustiada, pois ela pensava: ah, tem algum problema comigo, não é possível, esses resultados aí estão maquiados, eu não consigo entender o que está acontecendo, pois não consigo ter filhos. Certo dia, nós estávamos na igreja, e ali naquele culto, um servo de Deus, usado pelos dons do Espírito Santo, falou o seguinte: Deus está lhe entregando um presente neste momento. Aleluias! Ela foi para casa assim, pulando de alegria. Consigo entender o que está acontecendo, pois não consigo ter filhos. Certo dia, nós estávamos na igreja, e ali naquele culto, um servo de Deus, usado pelos dons do Espírito Santo, falou o seguinte: Deus está lhe entregando um presente neste momento. Aleluias! Ela foi para casa assim, pulando de alegria. Deus está lhe entregando um presente neste momento. Aleluias! Ela foi para casa assim, pulando de alegria.

Maria foi levada imediatamente para a sala de cesariana. O parto não pôde ser normal, porque o procedimento não era adequado para aquele momento. E como demorou esta cesariana? O esposo já estava angustiado, à espera de notícias e nada, e o relógio marcando mais uma hora, e os minutos passavam e não tínhamos notícia de nada, de ninguém, nem da criança, e muito menos da mãe. Assim que terminou a cirurgia, a enfermeira saiu da sala. E quando eu vi, o bebê estava nos braços dela. Mas o que está acontecendo? Esse é o bebê da minha filha? E ela balançou a cabeça dizendo que sim. E eu quando eu olhei para o rosto da criança, ela estava arroxeada e com a boca espumando. E eu fiquei desesperada. Meu Deus, é minha neta que está aí? Mas o que está acontecendo? Angustiada, aflita, e meu Deus, e comecei a perguntar para todos que ali estavam, por que esses sintomas, por que minha neta está espumando pela boca, o que é isso? E como resposta, a enfermeira afirmou que estava, não, está tudo bem, que não se preocupe, e entrou para o berçário. Não tínhamos opção de entrarmos ali naquele berçário, que com certeza seria onde ela seria socorrida, mas tínhamos um Deus que é o médico dos médicos e poderia nos atender e nos dar toda a atenção. Começamos ali a clamar ao Senhor, começamos a pedir a Deus a sua misericórdia. E ali ficamos, não sei dizer quantos minutos, se foram horas, e de repente aparece a médica e disse que gostaria de falar conosco e com o pai da criança. A médica nos

a cirurgia e a situação não está muito bem, porque a criança não nasceu bem, ela está com uma insuficiência respiratória e nós precisamos de uma aparelhagem toda especial para ela e nós vamos ter que transferi-la para um hospital em uma outra cidade. Aquela notícia me desmoronou. No momento em que eu estava ouvindo aquilo, o esposo da minha filha não tinha vindo. Não deu tempo de ele chegar para ouvir o comunicado da médica e eu... Então, eu seria a pessoa a qual iria dar a má notícia a ele. A minha filha não poderia ouvir aquilo naquele momento. Ela estava recém-operada e... Senhor, como eu vou fazer? Como eu vou transmitir isso para o meu genro? Olhando assim pelo natural, eu falava a verdade, eu não teria coragem de falar para ele, e muito menos para minha filha. Como ela iria receber essa notícia de que a sua filhinha estava entre a vida e a morte? Eu expliquei ao meu genro tudo e ele então disse, pode deixar que eu falo com ela, ela vai entender, a gente vai conseguir falar e ela não vai se desesperar não, vai ficar tudo bem, Deus está cuidando de tudo e não vamos perder a fé. E assim aconteceu. Mas mesmo o meu genro tendo todo cuidado para falar a minha filha a situação, ela ficou em estado de choque. Ficou sem reação, mesmo sendo medicada. Ela recebeu ali um medicamento para se acalmar e assim já começaram a providenciar a ambulância para a transferência da minha netinha. A minha netinha estava numa situação muito difícil. Ela estava com sérios problemas da respiração. E não só isso, ela estava correndo um risco de parada cardíaca. Quando meu genro contemplou a filhinha dele em uma ambulância, naquela situação, ele ficou muito abatido e muito abalado. Então eu pedi que minha outra filha e seu esposo acompanhassem a ambulância com a bebê para internação na UTI neonatal, na capital gaúcha, na cidade de Porto Alegre, já que estávamos na cidade de Canoas. E eu não pude ir, fiquei no hospital, acompanhando a recuperação da minha filha, que estava também passando por um período de angústia, de dor, afinal de contas, a cirurgia de cesariana requer muitos cuidados para andar, para se movimentar. Ouvintes amados, somente a minha filha servia ao Senhor. O meu genro, ele era incrédulo e não queria saber nada das coisas de Deus. Era até assim uma pessoa um pouco agressiva, portava arma de fogo, não tinha muita paciência. E naquele momento, quando ele começou a ver essa situação difícil que a minha filha estava passando, a filhinha, eu comecei a vê-lo um pouco quebrantado, bastante humilhado diante de Deus, porque ele começou a orar e pedir socorro ao Senhor e chegou a fazer um voto que se o Senhor socorresse a sua esposa e a sua filha, ele iria mudar a sua situação. Realmente, ouvintes, eu não consigo descrever aqui como era desesperador e angustiante contemplar toda aquela situação. A minha netinha tão pequenininha, indefesa, toda cheia de aparelhos, fios,

Deus e recebi alimentação por uma sonda. E ainda mais quando eu a vi entrando na ambulância, ela tinha as mãos e os pés amarradinhos, porque ela se movimentava muito e respirava por aparelhos, e ela não podia ser tocada por ninguém. E assim a minha netinha foi internada na UTI neonatal, no hospital em Porto Alegre. E todos os dias, toda a minha família se dirigia ao hospital, acompanhando a situação. E nós orávamos e clamávamos, mesmo que nem todos tivessem a mesma fé, nós orávamos juntos. Pedíamos a intervenção de Deus, o socorro do Senhor. E com fé nós críamos que a providência divina viria ao nosso encontro. A palavra de Deus diz aos Filipenses, capítulo 4, versículo 13: eu posso todas as coisas naquele que me fortalece. É uma passagem tão maravilhosa, tão linda, porque Paulo escreve ao povo de Filipos numa situação onde ele dizia que ele poderia estar feliz e contente, mesmo na tristeza, na escassez, na fome, no frio. E era realmente essa situação que estávamos vivendo, a que viveu também o apóstolo Paulo, servo do Deus vivo. Posso todas as coisas no Senhor que me fortalece. Ah, irmã Débora, como é bom a gente ter um Deus. Mas um Deus vivo, verdadeiro. Não um que esteja pregado na cruz. Um Deus tremendo, maravilhoso, que ouve o seu povo e também responde o clamor deste mesmo povo. Em um certo dia, como de costume, eu estava ouvindo o programa Mensagens Cantadas. E naquele momento eu comecei a ouvir o testemunho de conversão de um presidiário. E ele dizia no seu testemunho que ele fez um voto ao Senhor e que Deus se agradava dos votos, mas que nós tínhamos de cumprir aquele voto, que não podíamos esquecê-lo. E assim, naquele instante, a minha fé foi movida por ouvir aquele testemunho, e naquele instante eu movi o meu coração diante de Deus. Eu me voltei ao Senhor com toda a minha fé e falei com o meu Deus: Senhor, aqui estou. Veja a situação em que nós estamos vivendo neste momento. O Senhor conhece os nossos corações. Eu te peço, Senhor, vitória, uma resposta da sua própria.

Senhor, conceda vida à minha neta, que eu vou testificar, eu vou testemunhar a grande bênção da vida que o Senhor a concedeu. Naquele mesmo dia à noite, eu me lembro, era sexta-feira, o dia do quadro Uma Experiência com Deus, neste programa. Eu fui à igreja naquela mesma noite, no local onde eu congrego sempre. E após a ministração da palavra de Deus, uma irmã, no momento em que ela orava pelos dons do Espírito Santo, ela olhou para mim e disse: em 3 dias, Deus vai te surpreender. Aleluias, louvado seja o nome do Senhor. E assim aconteceu. Passado 3 dias, a médica da criança chamou minha filha e declarou que não sabia o que estava acontecendo, porque o bebê estava curado, aleluia, que o bebê estava tremendamente bem, que a recuperação foi rápida e surpreendente, exatamente como Deus me havia dito. Louvado seja o Senhor! Eis que os olhos do Senhor estão sobre os que o temem, sobre os que esperam na sua misericórdia. Aleluias! E assim, irmã Débora, a minha filha já podia amamentar a sua filhinha Nicole, a minha netinha tão linda, que também recebeu alta. Como Deus é bom! Como se agrada quando colocamos a nossa fé em ação! E eu tenho certeza que aconteceu comigo o que disse o livro aos Hebreus, capítulo 4, versículo 16. Cheguemos, pois, com confiança ao trono da graça. Aleluias! Para que possamos alcançar misericórdia, achar graça, a fim de sermos ajudados em tempo oportuno. Irmã Débora, para terminar o meu testemunho, a minha netinha Nicole atualmente estuda, louva a Deus, sem nenhuma sequela, para a honra e glória do nome do Senhor. Você, amado ouvinte, que está passando por situação semelhante, não desanime. Desanime, porque para Deus não há impossível. E a sua misericórdia se estende de geração em geração. E aqui, terminando, expresso a minha gratidão ao Senhor Deus, que ouviu o meu clamor, aceitou meu voto, concedendo o grande milagre da vida à minha netinha. Também agradecer a todos os irmãos do Campo de Canoas, Rio Grande do Sul, que oraram em favor da minha netinha Nicole. E que Deus abençoe a todos, no nome de Jesus Cristo. Escreve Loreci Fátima Ramos, de Canoas, Rio Grande do Sul.

0: Deus, por mais uma oportunidade que o Senhor nos concede. Ó Deus, como é bom falar contigo e saber que estamos sendo ouvidos, aleluias. Ó Senhor, eu levanto as minhas mãos em glorificação ao teu nome, pois a ti pertence todo louvor, toda glória, toda majestade. Ah, meu Pai, eu quero também pedir ao Senhor que o Senhor visite estas vidas que estão neste momento orando comigo. Outras, meu Deus, recebendo essas orações intercessórias, pois estão talvez internadas, talvez presas num presídio, talvez internadas num manicômio, meu Pai. Talvez uma criancinha internada na maternidade, mas alguém está orando por elas. Ó Senhor, veja a fé desses corações, esta fé, Senhor, que está sendo acrescida agora e está movendo as suas mãos, e as suas mãos derramando bênçãos, chuvas de bênçãos nesta casa. Glorifica-te, Senhor, nessa situação, neste problema. Ó Senhor, eu oro também por aqueles que estão fazendo a sua obra em países estrangeiros, em países, meu Deus, difíceis, onde a liberdade religiosa não há, meu Deus. Pessoas que estão passando perigo por estradas cheias de curvas, estradas difíceis, estradas sem nenhuma manutenção, mas estão ali, não estão desistindo de levar o teu evangelho maravilhoso. Senhor, alcance as aldeias, alcance os países, meu Deus, onde não temos a liberdade de falar de ti. Como virão se não há quem pregue a elas, ó Deus? Senhor, levante missionários no Oriente Médio, em todos os continentes. Levante missionários, meu Deus, em nosso país, que amem a tua verdade, que amem a tua palavra. Senhor, meu Pai, fica aqui conosco neste programa, pois eu sei, meu Deus, que estamos aqui porque o Senhor tem nos sustentado, o Senhor tem nos dirigido. Obrigada, Senhor, e que tua bênção repouse nesta casa e nesta família desde agora para todo sempre. Amém, Senhor Jesus. Caro ouvinte, muito obrigado a vocês que nos acompanharam, vocês que estão sempre em sintonia conosco. Mas eu gostaria de fazer um apelo a todos vocês. Este apelo é que vocês mandem seus testemunhos. Estamos novamente com poucas cartas. Eu sei que muitas pessoas têm muitos afazeres, mas tire um dia para você mandar o seu testemunho. Aquela experiência tão linda que você teve, que lhe fez muito mais forte, muito mais amadurecido na presença de Deus. Ou então, o seu testemunho de conversão. Como você veio ao conhecimento do Senhor? Escreva agora, olha o nosso endereço. Por este e-mail, programamc@ipda.com.br. Eu repito mais uma vez, programamc, que quer dizer mensagens cantadas, @ipda, que quer dizer Igreja Pentecostal Deus e Amor, .com.br. Aguardamos a sua cartinha e desde já agradecemos. Esteve conosco o pastor Lorival de Almeida e esta também que se despede na paz do Senhor Jesus, sua mãe Cristo, Débora Miranda de Almeida. Até amanhã, ouvintes, em mais um programa MC às 12h30.
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0: estudado. 2 horas e 12 minutos.
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0: 2 horas e 12 minutos em Belo Horizonte. Sejam todos bem-vindos ao programa Voz da Libertação, órgão oficial das Igrejas de Deus e Amor em Belo Horizonte e também em todo o Brasil. Que Deus possa abençoar o presbítero Adalto Luiz. Deus abençoe, Adalto.

0: O Espírito de Deus já está nos abraçando, já está nos enchendo com a sua glória, com a sua unção, com a sua autoridade. Deus possa abençoar a todos vocês que estão na sintonia desta programação. 2:15, 2:15 em Belo Horizonte. Que Deus possa abençoar a vida de cada um de vocês, em nome de Jesus. Olha, eu tenho a certeza, irmãos ouvintes, que a bênção de Deus, ela está chegando na nossa vida. A bênção de Deus já está chegando na nossa casa, na nossa família. E olha, hoje é sexta-feira, é a continuidade, hein? Em nome do Senhor Jesus, da prosseguimento, né, da prosseguimento da nossa semana do Jubileu de Ouro. E hoje é sexta-feira, hoje teremos o culto 60+, hein, 60+, em nome do Senhor Jesus Cristo. Então você não pode faltar de forma nenhuma, você não pode faltar deste monumental evento que acontecerá, já está acontecendo agora, às 14:00, aqui na nossa sede estadual de Cabana, em Minas Gerais. O culto, o evento em prol dos irmãos mais de idade, na verdade. Os irmãos de mais idade aí, estão tendo agora o momento, ateliê, fisioterapia, estão tendo ali, na verdade, o atendimento todo especial em nome de Jesus para, né, esse momento de celebração das 60+, momento de celebração 60+, em prol ao Jubileu de Ouro que está acontecendo em nossa sede estadual aqui em Minas Gerais. Olha, você não pode ficar de fora, hein, irmãos ouvintes, você não pode ficar de fora, porque a bênção de Deus, ela é completa. A bênção de Deus, ela chega na nossa casa, chega na nossa família, e você sai daqui agraciado pelo Espírito Santo, agraciado pelo poder de Deus, agraciado pelo Espírito Santo do Senhor, que olha, tem se manifestado. Tivemos aí, né, em nome de Jesus, na quarta-feira, tivemos um momento todo especial, em nome de Jesus, com os irmãos da África. E olha, foi algo tremendo, hein? Foi algo tremendo. Vamos acompanhar, em nome do Senhor Jesus Cristo, o que Deus fez aqui hoje. Olha só, pessoas foram alcançadas pelo milagre do Espírito Santo de Deus.
1: Olha, tem 12 pessoas, o Espírito de Deus está falando comigo, que na manhã desta sexta-feira, Deus está apressando a sua vitória. Deus está adiantando o seu milagre. Deus está, aleluia, agindo, como diz o Salmo de número 70, apressa-te, ó Deus. Deus vai, aleluia, apressar e operar um grande milagre na vida dessas duas pessoas. E não vai demorar, você vê o agir de Deus. Ali tem uma, aqui tem outra, ali tem outra, aqui tem mais um, ali tem outra, isto. Está faltando, meu irmão é revelado, aquele ali também, isso. Recebe de Deus aí agora. Tá faltando 5 pessoas ali, ó, com a camiseta preta ali, ó, já levantou as mãos aqui também, falta 2 pessoas, aleluia, ali no canto, isso, recebe de Deus aí, Senhor, lá atrás com a mão assim na cabeça e o papel levantado, isso, pode aplaudir ao Senhor, diga glória a Deus aí. Aqui tem 7 pessoas que Satanás gritou, grita, queima ele. O diabo disse assim, ela não vai prosperar. Ele não vai prosperar. Grita, queima ele. Grita, queima ele, Jesus. É por isso que parece que o salário está indo para o saco furado. Por isso que você luta, luta, luta e não consegue adquirir o que você tanto sonha. Mas Deus está falando que essas 7 pessoas continuam sendo fiel no pouco. No muito Deus vai te colocar. Essa obra do diabo está caindo por terra agora. ali, ó, recebe. Cadê? Demônio da miséria cai hoje por terra, recebe. Aqui, ó, ali também, ó, recebe. Tá faltando três, essa irmã ali, ó, é você mesmo. Cadê as outras duas pessoas? Lá atrás tem mais uma, é isso. Cadê a última pessoa? Quer a vitória, quer o milagre de Deus, ainda não é, quer a vitória do Senhor, também não é, é a última vez que eu te chamo. Isso, levantou as mãos lá, pode aplaudir ao Senhor e dar glória a Deus, com a Bíblia nas mãos. Isso, diga glória a Deus aí. Cinco pessoas que Deus visita a sua casa nesta hora, e o Senhor diz assim: sou eu que multiplico a farinha da panela, o azeite da botija. Você vai ver, vai ter fartura e prosperidade lá na sua casa. Você não vai precisar pegar emprestado. Cinco pessoas. Cinco. Ali, ó. Ali, ó. Tá faltando três. Tá faltando três. Isto. Tá faltando duas. Quer? Aqui, ó. Recebe. Falta uma. Tá ali escondidinha ali, ó. Recebe. Pode aplaudir ao Senhor. Pode dar glória a Deus. Aqui, olha, tem uma pessoa que Satanás grita, queima ele. O Senhor me diz que o diabo já tinha colocado no coração de alguém para aquela pessoa tocar em um dos teus e fazer um mal terrível. O Senhor me disse que o diabo tinha colocado no coração de um homem para fazer um mal contra uma filha sua. E Deus me revela que essa filha sua já comentou contigo que tem uma pessoa obcecada, possessiva. Mas Deus vai cegar o inimigo hoje. Deus vai dar o escape para aquela jovem hoje. Aonde está? Aonde está? Aquela pessoa já comentou contigo acerca disso. Mas o Senhor Deus vai dar o escape e o livramento. Levante as mãos, porque eu quero orar por você. Podia dizer que era qualquer uma de vocês. Eu podia apontar qualquer um de vocês. A mão revelada não levantou. Quer o livramento? É uma mãe que está aqui, que Deus está livrando a sua filha. Filha, moça. E essa sua filha já comentou que existe alguém que está perseguindo, que está obcecada, que está possessivo. Jesus vai jogar por terra esse demônio. Onde está essa pessoa? Talvez você ergueu as mãos rápido e eu não vi. É a última vez que eu te chamo. Quer? Não? Não levantou as mãos? Que pena. Deus abençoe. Aplaude a Jesus e dá glória a Deus. Aleluia.

Olá, ouvintes, a paz do Senhor Jesus, Deus abençoe nosso irmão João Pedro, Deus abençoe ao presbítero Adalto Luiz da Conceição, lá no transmissor, Deus abençoe presbítero Adalto da Conceição, Deus abençoe, ouvintes. Eu sou o seu irmão em Cristo, Davi Reis, a paz do Senhor. Está nos ouvindo pela M1060, pela FM94.1. Deus abençoe você pela sintonia. Eu estou passando por aqui nessa tarde maravilhosa, tarde abençoada, para convidá-los a todos para estar conosco em nossa sede estadual do Cabana neste domingo, um domingo abençoado por Deus, hein? Domingo teremos a grande concentração de fé, explosão de milagres. Neste domingo teremos a grande concentração do Jubileu de Ouro, 50 anos da nossa Sede Estadual do Cabana. E você é o nosso convidado especial para vir buscar a bênção de Deus, vir buscar a vitória da parte do Senhor Jesus Cristo. Tenho certeza que Deus, ele tem uma bênção especial para a sua vida neste domingo, um domingo de vitória, um domingo de bênção para você, queridos ouvintes.

bênção, é vitória que o nosso Deus tem preparado para aqueles que comparecer nesse domingo agora, porque está chegando a grande festa dos 50 anos, jubileu de ouro da nossa sede estadual do Cabana. 50 anos de bênção, 50 anos de vitória, 50 anos desta grande festa, e você é o nosso convidado especial para buscar a bênção de Deus, buscar a vitória de Deus para a sua vida. Tenho certeza que, olha, você que comparecer aqui, você vai sair daqui se alegrando, regozijando na presença do Senhor Jesus Cristo.

povo na fé, na expectativa para esta grande festa que vai acontecer neste domingo. Agora vamos ouvir os pastores confirmando a sua presença. Ali.

0: A paz do Senhor, pastor Guilherme, a paz do Senhor ouvinte do programa Voz da Libertação. Quem vos salva, teu irmão em Cristo, presbítero Manuel, confirmando a minha presença, juntamente com a sede central do Alipo de Melo e toda a região, nesse dia 2 de agosto, comemorando o jubileu de ouro, nos 50 anos da Igreja Pentecostal Deus e Amor, no estado de Minas Gerais. E nesta oportunidade eu quero convidar a todos os ouvintes para que venham participar conosco desta grande festividade, desta concentração, comemorando o jubileu de ouro. Você é o nosso convidado, ouvinte. Venha todos, te aguardamos você para nós juntos estar comemorando o jubileu de ouro nesse dia 2 de agosto. Que Deus abençoe a todos, fique na paz, em nome do Senhor.
1: Paz do Senhor Jesus, amados ouvintes do programa Voz da Libertação. Então, imenso prazer de falar e cumprimentar todos vocês por esta emissora de rádio, Irmão em Cristo, pastor Cristiano Marcos, falando com vocês aqui da cidade de Conselheiro Lafaiete, passando por aqui para confirmar a minha presença juntamente com o nosso pastor estadual Guilherme Ribeiro, onde estaremos no dia 2 de agosto, no horário das 8 horas da manhã, para juntos comemorarmos os 50 anos de existência da nossa Igreja Deus e Amor. Chegou o jubileu de ouro e você faz parte desta história. Pastor Marcos Magno vai estar ministrando a palavra de Deus e você não pode ficar de fora. O endereço é Avenida Amazonas, número 8410, no bairro do Cabana. Esperamos por você e toda a sua família.
2: A paz do Senhor Jesus, pastor Guilherme. A paz do Senhor Jesus, amados ouvintes do programa Voz da Libertação. Eu vos saúdo com a doce paz do Senhor Jesus. É o teu irmão em Cristo, presbítero Alexandre Marcos. Venho nessa oportunidade confirmar a minha presença juntamente com toda a região de Independência nesse dia 2 de agosto, a qual nós estaremos comemorando o jubileu de ouro, os 50 anos da Igreja Pentecostal Deus e Amor no estado de Minas Gerais. Quero também abraçar a oportunidade para convidar você e toda a sua família para participar dessa data tão especial na história dos mineiros. Há 50 anos atrás, essa igreja foi fundada, onde eu tenho certeza que Deus salvou muitas almas. Tem uma história tremenda e maravilhosa na vida dos mineiros. Então não fique de fora, participe. O endereço da sua bênção, da sua vitória, é na Avenida Amazonas, número 8410, no bairro Cabana. Participe conosco, seja abençoado em nome de Jesus.
3: A paz do Senhor Jesus, pastor Guilherme, paz do Senhor Jesus, todos os ouvintes, que Deus abençoe grandiosamente a vida de todos vocês. Estaremos sim aqui do Castanheira, presbítero Luiz, juntamente com todo o campo aqui do Castanheira. Já estamos preparando, ou até preparado, né, para estar aí dia 2, domingo agora, às 8 da manhã. O ônibus já está preparado, estamos ansiosos para estar aí nessa festividade, nessa grande bênção de Deus, 50 anos da nossa igreja aqui no estado de Minas Gerais, aqui em Belo Horizonte. Uma grande bênção para nós. Deus abençoe, pastor Guilherme, até domingo, em nome de Jesus. Deus abençoe ouvintes, fique na paz do Senhor Jesus.
4: Na paz do Senhor, pastor Guilherme Ribeiro, na paz do Senhor, amados ouvintes, o programa Voz da Libertação, passando por aqui por esse áudio para informar uma caravana aqui de Nova Contagem para o jubileu de ouro, dia 2 de agosto, na Avenida Amazonas, 8410, da Igreja Pentecostal Deus e Amor.
5: Pastor Guilherme Ribeiro, a paz do Senhor Jesus Cristo, aqui quem vos cumprimenta é o presbítero Anderson, da sede central industrial. Pastor Guilherme Ribeiro, eu quero confirmar uma caravana para dia 2 de agosto, a partir das 8 horas da manhã, nesse domingo especial, dia que o Senhor vai operar no meio de nós. São 50 anos, o jubileu de ouro da nossa igreja, e não vai ser diferente, porque o Senhor é o mesmo ontem, hoje e eternamente. Ele vai continuar operando sinais no meio de nós. Na presença da pregação especial, o nosso pastor Marcos Magno, vindo de São Paulo, capital, vai estar orando por todos nós. Pastor Guilherme Ribeiro, eu quero confirmar o endereço da nossa estadual cabana, é Avenida Amazonas, no número 8410, no bairro Cabana. Fique na benção, fique na paz do Senhor Jesus.
6: Paz do Senhor Jesus, queridos ouvintes do programa Voz da Libertação. Aqui quem vos cumprimenta é o vosso irmão Cristo, pastor Marvin Santana. Estou passando aqui para confirmar a minha presença, como também de todo o campo da Setorial de Contagem Centro, para esse dia 2 de agosto, onde nós teremos o Jubileu de Ouro. É os 50 anos da Igreja Deus e Amor, da nossa sede estadual do Cabana. E nós estamos aqui com fé para confirmar a nossa presença nesse culto especial. Que Deus abençoe a todos vocês e aguardamos a todos.

0: É, ouvintes, domingo agora, grande festa de celebração dos 50 anos. Estamos aí na semana do Jubileu de Ouro, semana abençoada de vitória, de grandes coisas que Deus tem feito aqui nesse lugar, grandes milagres, grandes maravilhas, grandes prodígios nós vimos Deus fazer aqui, Deus abençoar o povo, e você é o nosso convidado especial para estar conosco, é ainda esse final de semana abençoado por Deus. Conosco está o homem de Deus, presbítero José Marcos, a paz do Senhor, presbítero José Marcos, semana abençoada, estamos aí na semana do Jubileu de Ouro, presbítero José Marcos.
1: É, hoje sexta-feira, mais um dia, semana comemorativa do Jubileu de Ouro, aniversário da nossa Igreja Deus de Amor, aqui da sede estadual da Avenida Amazonas. Tá lindo demais, tá tremendo, tá impactante. Meu Deus, é, olha, hoje sexta-feira, mais um dia, né, da semana comemorativa do aniversário da igreja. É, amanhã, sábado, teremos as crianças pela manhã, os adolescentes pela tarde e a mocidade, o expansão pela noite. É, vai ser, tá sendo tremendo, tá sendo impactante. É, e domingo é o dia oficial, domingo é o dia oficial da comemoração dos 50 anos da nossa igreja pentecostal Deus e Amor, aqui da Avenida Amazonas 8410. A presença marcante do homem de Deus, pastor Marco Magno, é, deixando ali a capital paulista, a sede mundial, para estar presente, para pregar a palavra de Deus. Pastor Guilherme também ao seu lado. Nós estaremos aqui, a equipe abençoada por Deus, neste domingo. Vai ser tremendo, vai ser impactante, ouvinte. Venha agradecer a Deus, venha louvar o nome do Senhor pelos 50 anos da Igreja Pentecostal Deus e Amor, aqui da sede estadual do Cabana. É, você é o nosso convidado. A igreja faz o aniversário, mas quem ganha o presente é você, porque o Senhor estará te abençoando, o Senhor estará te dando vitória, em nome do Senhor. Seja grato a Deus, eu tenho certeza que você recebeu bênção aqui nesta igreja. Quantas pessoas receberam bênção, vitórias, é, aqui na nossa igreja pentecostal Deus e Amor. Olhe, nós estamos pedindo a todos, no nome do Senhor Jesus Cristo, você também pode trazer um presente para a igreja. Nós estamos, aleluia, convocando o povo de fé para você trazer pelo menos um quilo de alimento não perecível. É, um quilo de alimento não perecível. Ah, pastor, mas eu não quero levar só um quilo, não. Eu posso levar uma cesta básica? Com certeza. Você pode trazer uma cesta básica, você pode trazer um pacote de arroz 5 quilos, açúcar, é, feijão, em nome do Senhor. É, seja bem-vindo, vai ser muito bem-vindo, é, a sua contribuição com esses alimentos. Famílias que necessitam, famílias, é, precisam. E esta ajuda será gratificante no nome do Senhor. E quem vai te retribuir, quem vai te recompensar, é o nosso Senhor Jesus Cristo. Então está aí, vem para cá neste domingo, 50 anos, é, da nossa igreja Deus e Amor. E o milagre é certo.

0: Vai ser tremendo, bênçãos serão derramadas sobre a sua vida neste domingo agora, em nome de Jesus, Diácono Davi.
1: Vai ser tremendo, coisas maravilhosas Deus vai fazer neste lugar, e você, ouvinte, não pode ficar de fora, porque estamos aí celebrando na presença de Deus esse aniversário maravilhoso, abençoado, e uma oportunidade tão marcante como essa, você não pode ficar de fora, venha participar conosco, serás abençoado por Deus, Deus tem uma vitória, um milagre preparado para você, basta você vir comparecer em nossa sede estadual do Cabana, pois o nosso Deus tem um milagre preparado para a sua vida. Igreja Pentecostal Deus e Amor, Avenida Amazonas, 8410, no bairro Cabana. Aqui é onde os milagres estão acontecendo. Aqui nosso Deus tem abrido porta, abençoado vidas. E você pode ser a próxima pessoa que vai testemunhar dos grandes milagres do nosso Deus, pois o povo tem contado a bênção, o povo tem contado os milagres, o povo que comparece aqui neste lugar testemunha dos grandes milagres de Deus. Vamos ouvir o que está acontecendo em nossa sede estadual do Cabana, vamos ouvir os milagres, vamos ouvir as vitórias que o povo tem alcançado de Deus aqui na igreja Deus é Amor.
2: Pastor Guilherme Ribeiro, é impressionante. Estou aqui com a Marli Lacerda, do Industrial. Ela está reportando que ela saiu de casa e comentou com o esposo dela que tinha um caroço no seio. Ela diz que após a oração e após a revelação do Espírito Santo, ela está relatando que o caroço sumiu para a glória de Deus, o nosso Pai. Vamos entrevistar ela aqui. O seu nome?
3: Marli.
2: Que tamanho estava esse caroço?
3: Tamanho de uma azeitona.
2: De uma azeitona. A senhora apertava e sentia o caroço.
3: E eu até falei com meu esposo, eu sentia muita dor também, tava muita dor. Aí na hora da oração eu comecei a palpar e...
2: Sumiu.
3: Sumiu. E a dor também sumiu.
2: Sumiu o caroço e sumiu a dor, pastor Guilherme.
4: Quem foi que te curou, minha irmã?
3: Jesus.
4: Foi glória Jesus, foi Amém. Jesus, foi Jesus. Quem dá glória a Deus?
5: Uma pessoa... Que você entrou na porta da igreja com uma forte dor nas pernas. Você achou que não ia conseguir chegar aqui. Vem, vem, meu irmão. Jesus já te deu vitória. Jesus já te deu vitória. Jesus já está curando. Oh, glória a Deus, é isto mesmo. É isto mesmo.
6: Dor na perna, da ponta eu vindo aqui, tá parando doer.
5: Muita dor nas pernas.
6: Muita dor, uma semana sem aguentar levantar da cama.
5: Uma semana sem aguentar levantar da cama, olha aí. Uma semana sem aguentar levantar da cama. E ele está relatando que quando ele entrou na igreja, a dor foi desaparecendo. E agora?
6: Agora parou aí, ó. Parou doer.
5: Parou?
6: Parou.
5: Sumiu?
6: Sumiu.
5: Já tá batendo os pés no chão aí? Bate pisto. Olha aí. Cadê a dor?
6: Sumiu.
5: Cadê a dor?
6: Sumiu aí.
5: Quem te curou?
6: Jesus.
5: Jesus Cristo. Jesus Cristo, o seu nome?
6: Donizete.
5: Qual bairro?
6: É, Vila Semig.
5: Vila Semig. Vai voltar correndo. Pode ir até a pé pra Vila Semig agora. Ô, glória a Jesus. Que Deus te abençoe, meu irmão. Pode andar correndo agora, que Jesus já curou. Jesus, olha aí que maravilha. Esse Deus faz milagre. Receba a bênção, meu irmão. Receba a bênção, minha irmã. Oh, glória a Deus. Aleluias.
0: É, ouvinte, é milagre. Milagre que está acontecendo na nossa igreja pentecostal Deus e Amor. Olha aí que tremendo. Olha aí que emocionante, que impactante. Oh, meu Deus, é lindo, é lindo. Olha aí, você ouviu aí, você tirou a sua conclusão. É o homem que não estava aguentando, nem

0: levantar da cama, uma semana de cama. Mas ele tomou uma atitude divina, ele mesmo relatou que custou, né, sair, levantar. Mas após a revelação do Espírito Santo, ele foi curado. São milagres que está acontecendo aqui na nossa igreja pentecostal. Deus é amor.
1: Grande ainda, mas ele decidiu me chamar.
0: Então vem pra cá, semana comemorativa dos 50 anos da nossa igreja pentecostal Deus e Amor, Avenida Amazonas, 8410 no bairro Cabana. É, foi tremendo, uma semana, começou sábado, dia 25, o Conex com a expansão, domingo pela manhã, abertura da festividade, foi lindo, segunda-feira o seminário da família, terça-feira, conectadas as mulheres de fé, quarta-feira de missão, voz da África, tremendo, tremendo, impactou pela manhã, pela noite, em nome de Jesus, aleluia. Quinta-feira, Fundação Reviver, hoje os 60 mais, e amanhã, as crianças pela manhã, os adolescentes pela tarde, à noite, o Expansão Jovem no estacionamento, e domingo é o dia oficial da comemoração dos 50 anos da nossa igreja Deus e Amor, pastor Marco Magno, pastor Guilherme Ribeiro, em nome de Jesus, a sua família, vamos estar aqui, equipa abençoada, então vem pra cá receber a bênção de Deus. Nós vamos orar, porque daqui a pouquinho é oração toda especial do canal Direto com Deus.
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0: Senhor Deus, Pai que está no céu, Pai de nosso Senhor e Salvador Jesus Cristo, pedimos a Ti, ó Deus, perdão dos nossos pecados, que o Senhor abençoa este ouvinte, que o Senhor guarda, Pai, esta casa, esta família, ó Deus, essa pessoa que está, Pai, orando juntamente conosco, dá vitória, envia a resposta, ó Deus, visita nossos irmãos internautas, Pai, ó Deus, abençoa nossos irmãos de perto, de longe, que o Senhor guarda, Pai, esta família, ó Deus, visita agora esse trabalhador, meu Pai, que está no seu setor de trabalho, mas está com o rádio ligado, o celular, o aplicativo, ó Pai, da Voz da Libertação, abençoa essa pessoa que trabalha com Uber, o 99, o InDrive, o Pai, taxista, caminhoneiro, ó Deus, abençoa todos, ó Pai, visita Jesus esse hospital, meu Deus, essa pessoa que está no UTI, no CTI, essa pessoa que está nesse leito, ó Pai, ó Deus, guarda, Pai, dá vitória, Senhor, dá o livramento, cura essas enfermidades, ó Deus, eu entrego nas tuas mãos, visita esse presídio, Pai, essa penitenciária, ó Deus, eu entrego a Ti, meu Deus, garante, Pai, a vitória, Senhor, e em nome de Jesus, abençoa este amado ouvinte, abençoa este copo com água, essa fotografia, a chave desta casa, esta peça de roupa, ó Deus, garante a vitória, abra as portas, ó Pai, abra as portas, vai julgando essa barreira por terra, essa muralha, garante, meu Deus, a bênção e a vitória, é o que nós te pedimos e te agradecemos em nome de Jesus Cristo, amém e amém, Jesus. Que Deus abençoe, amado ouvinte, amada audiência, fiquem com Deus, fiquem na paz do Senhor Jesus Cristo. É o que vos despeço, os meus em Cristo, presbítero José Marcos.
3: E cooperador João Pedro, Deus abençoe, irmão.
1: Glória.
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os ouvintes da programação A Voz da Libertação. E olha, passando por aqui para lembrar a vocês que está chegando, hein? Está chegando a comemoração dos 50 anos, jubileu de ouro da nossa sede estadual do Cabana. E nós vamos agora às precisas informações, vamos agora à expectativa do povo, vamos aos nossos irmãos nos postos volantes para ouvir a expectativa e a fé do povo para este grande dia 2 de agosto, jubileu de ouro na nossa sede estadual.

0: obrigado, pastor Guilherme Ribeiro. Já estamos conectados aqui, pegando os depoimentos de fé para o grande jubileu de ouro aqui na Igreja Mãe. Dá glória a Deus, povo de Deus! É grande a expectativa, pastor Guilherme. Já vamos pegar aqui a todo o povo. O nome da senhora?
1: Áurea.
0: Da senhora Escobar, Áurea.
1: Eu sou de Netinho.
0: Expectativa da senhora no jubileu de ouro. O coisa ruim, o capeta vai cair pro teu ou não vai?
1: Vai.
0: Eu vou usar os vasos aqui, não vai?
1: Vai usar sim.
0: 50 anos de existência aqui da sede mãe. A senhora tá dentro da bênção ou fora da bênção?
1: Dentro da bênção.
0: A senhora não vai perder não, né, irmão?
1: Não, vou não.
0: Nossa, uma hora é fogo puro. Vale a pena, irmão?
1: Maravilha, vale.
0: Jesus tá operando aqui nas concentrações da IPDA do Cabana com o pastor Guilherme Ribeiro. Está operando?
1: Ah, operando muito.
0: E vai usar o pastor Marco Magno também?
1: Vai.
0: Em nome de quem?
1: Em nome de Jesus.
0: Então, glória a Deus aí, irmão. Aleluia.
1: Glória!
0: Seu nome e seu bairro?
1: Meu nome é Áurea, eu moro no Betim.
0: Meu Deus do céu, a expectativa está grande, pastor Guilherme. Já estamos conectados ao vivo direto da Avenida Amazonas, 8410. Nome da senhora?
2: Irmã Fátima.
0: Está chegando de qual bairro, irmã Fátima? Qual localidade?
2: Céu Azul.
0: Expectativa da senhora, está pequena ou grande com o jubileu de hoje? Sua expectativa?
2: Está muito grande, irmão. Graças a Deus eu recebi uma vitória. Que é
0: muita bênção.
2: É muito difícil você receber essa bênção. Eu entrei na campanha de quarta-feira de manhã, meu filho estava usando droga, meu filho estava no ponto de droga, e é muito difícil a pessoa sair. Ele falou: mãe, eu vou sair do ponto de droga. Meu
0: tava na biqueira,
2: vendendo droga. Ele falou comigo: mãe, eu não quero mexer mais. Ele mesmo foi lá no terceiro dia da campanha, ele entregou o ponto de droga, que é muito difícil a pessoa sair, mas graças a Deus ele hoje está fichado, está trabalhando fichado, e recebeu a vitória, não mexe mais com droga. Chega meia noite, vai deitar na cama e vai dormir.
0: Deus tirou ele da biqueira e libertou ele?
2: Deus libertou ele para honra e glória do Senhor e falou: mãe, eu não quero isso mais na minha vida, eu não quero fazer a senhora sofrer. Hoje, irmão, graças a Deus, ele sai, trabalha, volta e deita na cama e vai dormir.
0: É um homem honesto.
2: Hoje é um homem honesto. A minha filha arrumou um emprego para ele, tá trabalhando fichado para honra e glória do Senhor.
0: Oi, meu Fátima, então as campanhas elaboradas aqui na IPBA Sede Mãe com o pastor Guilherme Ribeiro aqui no Cabana, e os votos funcionam. Jesus opera, o voto funciona.
2: Peguei o voto, irmão, para honra e glória do Senhor. Cumpri o voto hoje, graças a Deus. O meu filho me deu o dinheiro, eu coloquei no voto. Ele está livre e liberto para honra e glória do Senhor, que é muito difícil a pessoa sair.
0: Irmã Fátima, e nesse jubileu de ouro, aleluia, eu já estou sentindo a presença de Deus aqui, pastor Guilherme. Nesse jubileu de ouro, aqui em 50 anos de existência da IPBA Sede Mãe, Deus vai usar o pastor Guilherme, os profetas, os vasos aqui. Deus vai usar o pastor Marco Magno.
2: Vai usar poderosamente, como Deus tem usado, graças a Deus, o Senhor tem usado e tem cumprido as revelações.
0: Seu nome, você vai, confirma.
2: Fátima Regina, meu filho que foi liberto foi o Davi, né? Graças a Deus.
0: Graças a Deus. Seu nome, você vai?
2: Fátima Regina Guimarães, eu moro lá no Dandara, Trevo, com Céu Azul.
0: Deus abençoe. Está vendo aí, amados e diletos ouvintes, é pastor Guilherme Ribeiro. É grande a expectativa das ovelhas e do grande rebanho Belo Horizontino, aqui do estado de Minas Gerais, jubileu de ouro. Vai temblar, pastor Guilherme, vai abalar. Já está impactando a opinião pública e já está bombástico nas redes sociais. Seu nome?
3: É o vizinho do Rio Cabana, do Pai do Baixo.
0: Sua expectativa para o jubileu de ouro, Nego Bru MC, aqui do Cabana, sua expectativa?
3: Minha expectativa é muito forte, é uma coisa muito grande.
0: Verdade. Vai ser impactante.
3: Muito forte.
0: O bom que é um ex-MC, está expressando a sua expectativa. O irmão já tem experiência com essas concentrações de grande porte, aonde nós vamos estar recebendo caravana de todo o estado de Minas Gerais, aqui na Sede Mãe, aqui no Cabana, no maior templo da capital mineira. Vai bombar, vai abalar a opinião pública essa concentração do jubileu de ouro.
3: Olha, essa concentração aí do jubileu de ouro vai abalar, eu creio. É muito forte, é muito forte.
0: Vai ser muito forte.
3: Vai ser muito forte.
0: Vai ser inesquecível.
3: Inesquecível.
0: O irmão está dentro da bênção ou fora da bênção?
3: Dentro dessa bênção aí.
0: É verdade.
3: Muito forte. É
0: muito forte. Seu nome, seu bairro?
3: Roninho do Moura. Meu nome mesmo é conhecido como Messina do Bru, da banda do Pai Tomás.
0: Messina do Bru, filho de Pai Tomás.
3: Filho do Pai Tomás.
0: Deus te abençoe.
3: Amém.
0: Graças a Deus. Está vendo aí, amados e diletos ouvintes? Até o ex-MC também já está confirmando a presença, pastor Guilherme, aqui na grande concentração de todos os tempos, a grande concentração bombástica aqui na Sede Mãe, aqui no Cabana. Seu nome, meu irmão?
4: Milton de Oliveira.
0: Tá chegando de qual bairro?
4: É, Baixo Samarino.
0: Presta sua expectativa aí pro jubileu de ouro. É, e vai fechando aí com chave de ouro, pastor Marco Magno pregando muito sábado e domingo. São 7 dias consecutivos de expectativa.
3: É muito poder de Deus, é muitas bênçãos. E realmente eu creio que Deus vai usar os irmãos, eu creio que Deus vai usar os pastores, eu creio que Deus vai usar os pastores que estão aqui. Com certeza, muitas pessoas que se encontram doentes, enfermas, pessoas que se encontram com um problema, estão escutando a rádio, e a rádio é
0: um veículo, é uma comunicação,
3: é um programa de evangelismo que está no mundo inteiro.
0: Então, você está vendo a bênção fora da bênção no jubileu de ouro, homem de Deus?
3: Com certeza.
0: Está vendo que é essa? É da bênção.
3: Tem que você estar lá fora.
0: Não tem jeito não,
3: não vai perder não?
0: De jeito não.
3: E a sua família dentro da bênção ou fora da bênção?
0: Dentro da bênção também.
3: E com certeza, a vitória é muito grande.
0: Seu nome e seu bairro?
3: Rito de Oliveira, no bairro Samarino, Ribeirão das Neves.
0: Dá um glória a Deus com queijo pra Jesus aí, bem forte.
3: Glória a Deus.
0: Não tá fraco, bem forte, barão.
3: Glória a Deus. Aleluia, Jesus.
0: Graças a Deus. Então está aí, pastor Guilherme Ribeiro, queridos irmãos dos estúdios, companheiros de trabalho, presbítero José Abracina, todos dos transmissores, toda a equipe que está aí na cobertura do Jubileu de Ouro. Muito obrigado, pastor Guilherme Ribeiro, uma cobertura completa para essa grande festividade, 50 anos de existência da IPBA Sede Mãe aqui do bairro Cabana, na Avenida Amazonas, 8.410 no bairro Cabana. E a qualquer momento, pastor Guilherme, nós voltamos com mais expectativa do povo dentro do programa A Voz da Libertação. Adelante, estúdio, é contigo agora.

Graças a Deus e glória a Deus, você acabou de acompanhar as mais precisas informações de tudo aquilo que vai estar acontecendo aqui na nossa sede estadual. Só está faltando você, anote aí, 2 de agosto, 8 da manhã, jubileu de ouro, 50 anos da nossa sede estadual Cabana. Eu vou e aguardo por você nesta grande festa do povo de Deus.

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Paulo a Timóteo, no capítulo de número 4 e no versículo de número 6. Aliás, versículo de número 3. Segunda Timóteo, capítulo 4, versículo 3, está escrito: Porque virá um tempo em que não suportarão a sã doutrina, mas tendo comichão dos ouvidos, amontoarão para si doutores conforme as suas próprias cucupiscências, e desviarão os ouvidos da verdade, voltando a fábulas. Mas tu, sê sóbrio em tudo, sofre as aflições, faze a obra de um evangelista e cumpre o teu ministério. Diga para essa pessoa que está do seu lado: o período pode até ser de escassez espiritual, mas tu tem a presença do Espírito Santo. Diga com mais ousadia: você tem a presença do Espírito Santo. E se a presença do Espírito Santo está na sua vida, a mentira não vai te desviar da verdade, o engano não vai te afastar da comunhão, a intimidade com o Espírito de Deus vai te conduzir no caminho da verdade, no caminho da comunhão e no caminho da intimidade. Por isso, persevere na presença de Deus, porque Ele está com você. A igreja não está sozinha, ela tem um dono, ela tem um cabeça, e o nome do cabeça é Jesus de Nazaré. Oh glória! Ele vai com você, meu irmão. Ele vai com você.

Glória! Ainda de pé, ainda de pé, eu quero fazer mais uma oração. Quero saudar também os nossos irmãos internautas e também ouvintes do programa Voz da Libertação, que já estão conosco através das nossas cadeias de transmissão. É, são mais de 500 transmissões, ou melhor, mais de 500 rádios transmitindo o sinal do programa Voz da Libertação. Quero saudar a todos com a paz do Senhor Jesus, lembrá-los que esta é uma transmissão diretamente aqui do Templo da Glória de Deus, salão de número 2. Nós estamos no segmento dessa poderosa campanha Cesta da Libertação Total. Já vai compartilhando, compartilha com um, compartilha com dois, compartilha no grupo dos amigos, compartilha no grupo da família, para que mais pessoas sejam alcançadas e o bom nome de Jesus seja glorificado. Seja um evangelista digital, proclame o reino e Deus será com você. Aleluia! Quero fazer uma oração. Nós vamos buscar em 2 minutinhos a presença do Espírito. Você que chegou desanimado, você que chegou cabisbaixo, você que chegou, aleluia, aflito, eu quero pedir para Jesus renovar a sua fé. Eu quero pedir para Jesus te fortalecer na comunhão. Você que tem sido bombardeado pelos ataques do adversário, eu quero pedir para que a armadura de Deus desça sobre você e você tenha condições de

nome de... Segura as palmas, segura as palmas. Já está conosco o nosso irmão... Segura. Já está conosco o nosso irmão presbítero e também pastor aqui da nossa sede mundial, Kleber Costes. E eu quero que você, juntamente comigo, levante as mãos. Eu não sei se você percebeu, mas a presença dele está aqui. Eu não sei se você já discerniu, mas o Espírito está se movendo em nosso meio, oh glória. E ele ainda tem coisas grandes, ele ainda tem coisas firmes para nos entregar pelo ministério da palavra. Oh glória, quem crê assim, quem crê assim, levante as suas mãos. Eu vou dizer glória ao Pai, glória ao Filho e glória ao Espírito Santo. E você não

0: glória do nosso Deus, eu vou dizer glória ao Pai, eu vou dizer glória ao Filho, eu vou dizer glória ao Espírito Santo, e você vai entregar para Jesus a sua melhor adoração.
1: Aleluia, aleluia, aleluia, aleluia. Oh, glória, glória, glória, glória, glória, glória, glória. Toda honra, toda glória, todo louvor, toda honra, toda glória, toda exaltação seja dada ao santo e bendito, glorioso nome do Senhor. Ele está te abençoando, operando maravilhas aqui nesta tarde. Aleluia! Oh, glória, saúdo a todos com a paz do Senhor Jesus. Saúdo a todos com a paz do Senhor Jesus. Para chegar até a casa dos ouvintes, saúdo a todos com a paz do Senhor Jesus. Então vamos receber a nossa banda que vai louvar a Deus, mas vamos receber com um aplauso forte, alegre, para Jesus Cristo. Aleluia.
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0: Senhor, aleluia.
1: Glória a Deus, palavra de Deus, o livro de Romanos, capítulo de número 12, palavra de Deus, quem trouxe palavra de Deus, diga glória a Deus. Queridos ouvintes, aqueles que nos acompanham pela transmissão, quero recordá-los que daqui a pouquinho, na madrugada de vigília, nós teremos aqui pastor Milton Almeida com todo o nosso campo e aqueles que estão envolvidos na missão de serem renovados. E esta palavra da parte de Deus vem preparada para isso. Livro de Romanos, capítulo de número 12. Quem encontrou palavra de Deus, diga glória a Deus. Então vamos lá? Livro de Romanos, capítulo de número 12, para a glória do eterno Deus. Na verdade, vamos ler capítulo 13, versículo 14, fala mais direto ao nosso coração. Livro de Romanos, capítulo de número 13, versículo de número 14, e eu quero convidar e convocar a todos aqueles que amam a presença de Deus e sabem a necessidade de estar revestidos e cheios. Diga comigo, revestidos e cheios, ainda que a sua intenção seja a melhor, quando alguém está para se queimar em um fogo, se você não está com vestimentas adequadas, você não vai conseguir alcançar ninguém e ainda terá o prejuízo de se queimar a si mesmo e até colocar a sua vida em risco. Quando estamos revestidos, estamos preparados não só para salvaguardar a nossa vida, mas para também alcançar a outros. Vamos lá? Quem encontrou Romanos 13, 14, diga eu encontrei. Quando a Bíblia fala sobre revestimento e amor ao próximo, está nos concedendo uma palavra maravilhosa. Olha o que diz a Bíblia. Mas revesti-vos do Senhor Jesus Cristo. Diga comigo. Mas revesti-vos do Senhor Jesus Cristo. E não tenhais cuidado da carne em suas concupiscência. A termo de ensaio está ótimo, está perfeito, mas para aquela igreja pentecostal, você não é neo, você é pentecostal. Diga comigo com autoridade. Mas revesti-vos do Senhor Jesus Cristo e não tenhais cuidado da carne em suas concupiscência. Levante a palavra de Deus. E agora você vai glorificar do jeito que o Espírito colocar. Soberano Deus, maravilhoso Pai, obrigado pela tarde de revestimento, de entendimento, de poder e de graça. Nós queremos nos revestir, Jesus Cristo, do Teu poder. Quando a Tua palavra nos aconselha, Pai, que nós devemos ter todas as armaduras do Senhor, as armaduras da luz, as armaduras que foram nos dadas em Cristo Jesus, para vencer e passar por cima do poder do pecado, da carne, destas trevas, do

Maia. Senhor, fala conosco. Senhor, ministra o coração desta multidão. Ó Deus, nós queremos, ó Pai, necessitamos e precisamos da Tua graça e do Teu revestimento, em nome de Jesus. Aleluia. Ó glória. Irmãos, agora pode desocupar as suas mãos e glorificar a Deus. Mas mais forte, mais vigoroso. Glorifique a Deus pela sua palavra, pelo seu poder. Queridos, se você ler o livro de Romanos, você vai entender que Paulo está não somente dirigindo uma carta, querendo comunicar mais uma doutrina, ou acerca daquilo que ele viveu ou aprendeu.

0: Penha lhe poderia dizer, sou compatriota, pudesse alcançar a salvação em Deus. Porque nós sabemos que se você não revestir-se de Cristo Jesus para obter o que Deus tem, a Bíblia chega a nos afirmar no livro de Gálatas capítulo 3, no versículo 27, que todos quantos fostes batizados em Jesus Cristo, revestistes de novo do poder glorioso do próprio Salvador. Quem já foi batizado em Cristo, levante as tuas mãos. Logo nós entendemos que Paulo, ele está trazendo uma palavra para quem conhece, para quem entende o que ele estava tratando. E no capítulo 12, ele está falando da humildade, da fidelidade sobre os dons, e dizendo claramente que aqueles que estavam recebendo oportunidades, dons e dádivas, se não se revestisse de humildade, de fidelidade, de obediência, eles não poderiam subsistir. Diga comigo, humildade, fidelidade e obediência. Mais alto, diga humildade, fidelidade e obediência. Ele sabia que nada do que ele recebesse, o povo que se denomina povo de Deus, seria de proveito. É claro que nós entendemos que ele não está falando só da humildade, ele não está falando só da fidelidade e a obediência a Cristo, mas ele está dizendo que se você não permanecer em Cristo, você não consegue ver e obter as promessas que estão nele. Olha o que Paulo disse no capítulo 6 do livro de Efésios. Quem está comigo, levante as suas mãos e diga glória. Paulo disse da seguinte maneira: portanto, tomai toda a armadura de Deus e revesti-vos de todo o poder para que possais suportar o dia mau. Quando Paulo está mencionando estas palavras, ele está deixando claro que os dias maus virão e eles acontecerão, e que nós não temos opção, e a única coisa que podemos e devemos fazer é nos revestir. E quando Paulo está tratando de revelar aos seus irmãos qual seria a melhor forma de revestir-se e continuar, ele fala sobre a beneficência do amor que nos levará à submissão a Deus. Diga comigo, submissão a Deus. Porque queira você aceitar ou não, sendo você fiel ou infiel, sendo você branco ou negro, sendo você rico ou pobre, sendo você gordo ou magro, tendo você muito ou pouco, a Bíblia diz que o inimigo estará sempre ao seu derredor, buscando e rugindo como leão, para que te possa tragar. E a única coisa que ele quer e requer é um vacilo da sua parte, é uma oportunidade para ele estrupilhar a sua vida, para ele arrebentar a sua mente, para ele bagunçar os teus sentimentos, para ele desorganizar a sua fé. Agora, Paulo deixa claro, quando ele está recitando esta palavra, ele está dizendo: nós que de Cristo já nos revestimos, devemos entender o que Tiago disse lá no capítulo 4, no versículo 7: submetei-vos, pois, a Deus, resisti e ao diabo. Diga comigo, submissão a Deus. Quando você vai para o capítulo 13, eu estou fazendo um catado, Paulo está revelando, depois do fervor do amor, que pode guardar todos os nossos sentimentos, para que o inimigo não use os nossos sentimentos, pensamentos como nós, ele disse: a submissão às autoridades é a única decisão. Submissão, diga comigo, submissão. Decisão que nos livra dos ataques do diabo. Sabe por quê? Quando você não consegue submeter-se às autoridades, quando você não consegue, se o filho não se submete às autoridades do pai, ele pode ter mais força que o pai, ele vai se arrebentar. A filha, quando não se submete ao conselho da mãe, ela pode ser mais sábia do que a mãe, mas ela vai se perder, ela vai errar. Sim ou não?
1: Então a questão de submissão não é só sobre pais e filhos, não é só sobre servos e senhores, não é só sobre crentes e obedientes ou desobedientes. A submissão, ela nos coloca debaixo de uma proteção. Eu estou falando do capítulo 12, eu estou falando do capítulo 13, para chegar no capítulo que nós acabamos de ler do livro de Romanos. Ele está dando uma autoridade, diga comigo, autoridade. Sabe por quê? Se você hoje conseguir se esconder atrás da cruz de Cristo, eu não diria da cruz de Cristo, do próprio Cristo que foi crucificado, se hoje você conseguir se submeter a Jesus Cristo e à autoridade do seu poder, você não vai ter mais dificuldade para vencer a si mesmo, você não vai ter mais dificuldade para vencer o pecado. Às vezes nós queremos vencer o pecado na nossa oração, nós queremos vencer o pecado com o nosso jejum, nós queremos vencer o pecado com os nossos pés, e nós queremos vencer o pecado e o diabo, porque o diabo usa o pecado para te vencer. Ele não pode te vencer estando em Cristo, então ele é astuto e maligno, ele usa o pecado para te fazer decair da presença de Deus. Logo ele começa a atuar para que você não entenda que o verdadeiro poder não vem de você, vem de Jesus Cristo sobre você. Que o verdadeiro poder não está em mim, não está em ti, está em Jesus Cristo, bendito Filho de Deus. E quando você está em Cristo, submetido a Cristo, irmãos, eu tenho uma pena tremenda quando eu vejo aquele crente que fala que já está entendendo tudo e que ele não tem que se colocar na obediência de ninguém, na submissão de ninguém, e ele diz: pastor, eu tenho um mundo aqui para destruir e para vencer, o diabo já está colocado debaixo dos meus pés e não tem quem me para. É como se eu visse uma pessoa que está com a máquina acelerada em ritmo constante para a sua própria destruição. Sabe por quê? Paulo chega a dizer que se você não se revestir de submissão, olha o tamanho da destruição. A Bíblia diz no capítulo 13 que toda alma esteja sujeita às potestades superiores. Está falando de poder, porque não há potestade que não venha de Deus, e as potestades que foram ordenadas por Deus foi para isto que mesmo foram colocadas. Portanto, quem resiste às autoridades resiste à ordenação de Deus, e quem resiste trarão sobre si mesmo condenação. A pessoa está se condenando. Quem está entendendo, diga glória a Deus. E às vezes a ovelha não entende isto, às vezes o filho não entende isto, e ele pensa que já sabe o suficiente, que ele pode vencer, que ele pode ser, que ele pode chegar, e não sabe que é um poder do engano que está lutando para roubar o revestimento da submissão. Agora, quando nós entendemos, sabemos que submetidos pois a Deus, nós temos poder para resistir. Diga comigo, resistir. Não, você não vai perder, você não vai falhar, você não vai pecar. Você vai resistir a esta tentação do inferno. Você vai resistir a esta luta das trevas. Se você hoje veio para submeter-se a Cristo, o bendito Deus, através do poder do seu evangelho, está te dando autoridade, não para você recuar, ter medo ou voltar, mas para você resistir todo o poder das trevas e avançar no poder desta palavra. Queridos, quando nós entendemos, pode glorificar. Fique à vontade. Nós entendemos que o revestimento da humildade guarda você da necessidade de aparecer. O revestimento da humildade guarda você dos enganos e laços do orgulho. O revestimento da fidelidade te guarda da imoralidade, te guarda da prostituição, te guarda dos desejos abomináveis do seu coração. Porque não há quem seja formado em corpo e possa falar: pastor, eu tenho uma mente santa, eu tenho pensamentos santos, eu tenho coração santo, tantos, pastor me respeita, porque eu tenho é 50, eu tenho é 60, eu tenho é 70 anos, e tu tem idade para ser o meu filho. Mas eu te informo, meu querido, que quanto mais de idade, mais bombardeio contra a sua moralidade na sua mente. Você não cai na imoralidade quando você é novo, você cai depois de velho. Olha a Bíblia. Tem nada a ver com idade, quem está entendendo? Não tem nada a ver com dignidade, quem está entendendo? Não tem nada a ver com necessidades fisiológicas, corpóreas, não. É um bombardeio direto do inferno na tua mente. Mas quando você está revestido de fidelidade, você está guardado de toda a imoralidade que Satanás quer colocar. Ele está te assediando, ele está proporcionando momentos e imoralidades e necessidades, porque você precisa disso, medite nisso, deseje isto, porque você é isto, você é carne e você

demônio. Então a fidelidade, ela te guarda das imoralidades. Quem está entendendo? Tem pessoas que estão perdendo a força, perdendo o ânimo, e ele quer culpar a igreja, ele culpa o presidente, ele culpa o pastor. Ah, pastor, os pastores de hoje não têm mais fogo, pastor de hoje não tem mais palavra, os pastores de hoje não têm mais azeite. Mas não, é a mente, é o coração que está tomado pela imoralidade. Para ele conseguir sentir a presença de Deus, é necessário uma hora, duas horas de oração para limpar a mente dele, para limpar o coração dela. E nós devemos entender que quando você se guarda em fidelidade, o Espírito Santo te enche de poder e necessidade de buscar a Deus, buscar a Deus, buscar a Deus, buscar a Deus. Ora, nunca mais esqueça isso. Diga comigo: a humildade me guarda das minhas vaidades. Esta semana eu descobri que não existe coisa mais cara do que as vaidades da vaidade da vida. Você quer gastar? Quer acabar com a tua vida? Quer acabar com os seus dias? Quer acabar com o seu sono? Quer destruir a tua paz? Quer acabar com tudo? Quer gastar tudo de precioso e de bom que você tem? Comece a dar vazão no teu coração às suas vaidades. As vaidades pessoais, as vaidades morais, as vaidades sociais, as vaidades físicas, as vaidades mentais. Comece a dar lugar. No final você vai dizer: eu não sabia que seria tão caro. No final dos dias você vai dizer: se eu soubesse que era tão caro patrocinar, sustentar e manter esta vida das minhas necessidades vaidosas, você teria dito, você teria decidido, você teria escolhido Jesus Cristo antes. Diga comigo: a humildade me guarda das minhas vaidades. Diga comigo: a fidelidade me protege das minhas imoralidades. Tem pessoa que fala: meu Deus, pastor, mas que acusação, você não está pregando, você está acusando. Eu não sou imoral. Coitado. É que todos nós fomos feitos de pó, e você foi feito de titânio. Você é o Wolverine. Todos nós fomos feitos do material vil e desprezível. Eu cheguei aqui no altar, tinha um pó antes de pregar, eu fiz assim. Você não quer pó em lugar nenhum. Você quer pó na tua cama? Você quer pó na tua Bíblia? Ninguém quer pó. Vil, desprezível. Você não quer pó. Pó no armário, pó daqui. Tira esse pó, arranca esse pó. Tranca essa janela, eu não quero pó. Você não quer. Está entendendo? Quem está entendendo? Enquanto você não entender que Deus formou você do pó da terra, foi juntando pó, ó. Ó a mão dele, ó. Ó. Juntando pó. E não colocou em tábua, não. Ele fez você com os pés fincados na terra. Para você entender que você é da terra. Eu posso santificar, eu posso orar, eu posso dar lição de moral, eu posso fazer, formar e chegar ao que está na minha mente. Você vai continuar com os teus pés na terra. Mas aí é que vem um excelente. Depois dele ter te formado do vil, do desprezível, do pó da terra, ele sopra do divino nas tuas narinas. Receba a alma vivente. Receba espírito de vida. Alabacanda, alabassuri, alabaia.

inimigos aqui embaixo. E ó, e quando ele, o divino, o eterno, o grande, ele faz assim, ó, e vem a vida. O que o homem faz? Ele tira os seus pés da terra. Ah, e começa a andar. Se agora tu és alma vivente, agora tu é parte, semelhança da nossa semelhança, criação, obra-prima das minhas mãos, ide e vivei. Ó, e quando nós nos distanciamos, porque Adão se distanciou, ele tirou os pés da terra, continuou vivo, mas a mente se desligou do céus. E no capítulo 21, Jesus vem e ele tem um encontro com os discípulos que estão escondidos, com medo. Eles não estão revestidos, eles são de Cristo, eles estão em Cristo e são escolhidos de Cristo. Quem está em Cristo e é escolhido de Cristo? Ai meu Deus, essa palavra é para você. Ouvinte, cadê a câmera? Ouvinte, se você é de Cristo, prepara, porque esta palavra é revelada para a tua alma. Jesus entra dentro do cenáculo e encontra os discípulos e apóstolos com medo. Ai meu Deus, nós vamos morrer. Ai meu Deus, nós vamos perder a única coisa que sobrou, a nossa vida. Ai meu Deus, nós vamos ser martirizados. E Jesus se põe no meio deles e diz: paz seja convosco. O que o pecado fez em Adão, desligando o homem, deixando ele elemento neutro, ponto para ser atacado, pronto para ser brecha, para ser usado, agora vai ser preenchido. E Jesus Cristo enche o pulmão de vida e sopra sobre os discípulos e diz: recebam o Espírito. Agora é Espírito para ir e produzir. Agora é Espírito para ir e pregar. Agora é Espírito para ir e desafiar o medo do diabo, do pecado e dos homens. Sabe por quê? Se você não entender este revestimento, olha aqui, ó. Eu me desprendi, feito de pó, o vil, e aí eu começo a ser o quê? Abençoado. Abençoado, eu começo a ser abençoado, e eu começo a dizer: e por quê? Ah, submeter, hã? Por quê? Humildade para quê, rapaz? Sou filho do rei, hã? Fidelidade para quê? Aí eu já venci. Amor para quê? O ódio nunca vai ter poder sobre mim. Cuidado, cuidado. Ele está dizendo que a couraça que guarda você não é só o apresto do Evangelho da Paz, não é só a couraça da justiça, não é só o escudo do Espírito, não é só o elmo ou o capacete da salvação. Não, ele está nos dando uma palavra de direção. Ele está dizendo: a tua submissão no meu amor vai te guardar do ódio, das batalhas, guerras e terror que estão para vir. Eu te guardo no meu amor. Livro de João, capítulo 17. Assim como tu me amastes e me guardastes, eu também em ti os guardarei. E Jesus está

te oprimir. Irmão, eu nunca vi uma legião do pecado, uma legião do diabo, tendo tanta liberdade para oprimir os crentes. Você olha para os ímpios estão, ó, flu. Você olha para os ímpios, estão tranquilos. Você olha para o crente, como mensagem, quatro mensagens de sexta passada, ele está atribulado, está angustiado. Fala, meu Deus do céu, olha lá, está sendo bombardeado. Quem já foi bombardeado, levante as mãos. Aí você fala, eu vou entrar em jejum, eu vou para a campanha de sexta-feira, é guerra contra o mal. E Jesus está dizendo, e hoje eu estou te dando poder do meu Espírito, eu estou te revestindo, candalabasteia, eu estou abrindo os céus sobre você. E olha que tremendo, Jesus sopra do seu Espírito, e ele decreta dizendo, a partir de hoje, em mim, vos abençoarei. A partir de hoje, em mim, vós vencereis. A partir de hoje, no meu nome, ide e fareis discípulos. Jesus está dizendo, o nível de comunhão que nós estamos vivendo, diga comigo, revestivos. Com mais autoridade, diga comigo, revestivos do Senhor Jesus Cristo. E o cuidado é de estar buscando todos os dias para não deixar este revestimento se extinguir. Nós temos cuidado daquilo que tem nos despojado, nós temos alimentado aquilo que tem nos causado fome, nós temos alimentado aquilo que tem nos matado. Quem entendeu, diga glória a Deus. É como um câncer vivo dentro de um organismo estranho. Esses dias um senhor contou que Deus revelou a ele na igreja e ele pôs um tumor canceroso que estava na virilha, do tamanho de uma mão papaia grande. E ele disse que aquela carne fazia assim, ó. E ele experimentou colocar um pedaço de carne. Aquele organismo vivo comeu a carne. Ele disse, pastor, ele estava me comendo vivo. As células caíam, ele comia. O sangue vinha, ele comia. A carne que tinha em volta, ele já tinha comido. Ficou uma panela. Do tamanho de uma panela de pressão. Ele falou, pastor, aquilo não era um câncer, era um demônio de boca aberta. Ele comia. Era um organismo vivo dentro do meu corpo me matando. E é isso que o maligno, ele está buscando espiritualmente, trazer para dentro de mim, trazer para dentro de ti, um organismo vivo para te devorar. E qual é o nome deste organismo destruidor das trevas? Diga comigo. Concupiscência. Você sabe o que significa concupiscência? Não tem nada a ver com concubina, não tem nada a ver. É muito mais do que você. É antes do que qualquer atitude ou ação. A Bíblia diz que no coração existe a concupiscência. E a Bíblia diz, mas cada um é engodado, atraído ou até mesmo enganado pela sua própria concupiscência. Está em nós. Quando o salmista Davi disse assim no livro de Salmo 51, isso aqui não pode tapar pano, tem que tirar panos. Hoje não é dia de colocar panos quentes, hoje é dia de tirar os panos quentes. Porque a minha iniquidade está sempre diante de quem? Do que ele está falando? Eu estou orando, mas eu volto, está lá. Eu estou em comunhão, eu entrego o jejum, quando eu volto está lá. Eu estou bem, está lá. Quando eu estou mal, está lá. Está sempre diante de mim a minha concupiscência. Isso aqui está dizendo carne. Diga comigo, carne. Não, mas não é carne de braço, carne de perna. Não, não, não, não, não. Você não está entendendo. Estou dizendo carne, natureza humana. A concupiscência está lá. E para você triunfar, vem o sexto ponto agora. Nós devemos todos os dias nos revestir. A Bíblia diz assim no livro de Gálatas: revesti-vos, pois, do novo, para que haja renovo no vosso entendimento. Quando a Bíblia diz que este organismo

0: organismo vivo chamado concupiscência. Ele quer a tua atenção. Meu Deus, como você está triste. Tu precisa de um homem, menina, para te alegrar. Meu Deus, macho, como você está abatido. Tu precisa de um copo. Tu precisa... Cadê a... Você fica aí, rapaz. Olha como é que você está. Olha aí, ó. Esse semblante caído aí, ó. Aí você fala, é verdade. Basta uma noite na curumaça. Basta uma... Não, quer saber? Hoje nós vamos para o furdúncio. É isso que o diabo quer. Você tem que cuidar das tuas emoções. Você está enfermo emocionalmente. Sim ou não? Você não está vendo? Tudo aquilo que você está querendo, você não está tendo. Não, Deus está dizendo, esta concupiscência que te enferma, ela não te dá saúde. Cuidar dela, dar atenção para ela, alimentar a ela, é alimentar um organismo vivo dentro do teu ser que vai te levar à destruição. Agora, quando eu não faço caso desta concupiscência, que é a minha natureza carnal, perversa, diabólica, mas eu quero a natureza divina, que é implantada e dada pelo Espírito de Jesus Cristo, então eu estou em comunhão vencendo as minhas concupiscências. Recebe esta palavra, recebe esta vida, recebe este maná dos céus. E sabe, é uma guerra. Porque a concupiscência não é das trevas, ela é tua. A concupiscência não é do diabo, ela é tua. O diabo só facilita. Entendeu ou não? Ah, mas não pode, pastor, não é minha. Eu não sei de onde vêm esses pensamentos, pastor. Meu Deus! Sou um homem puro, de onde vêm esses pensamentos, meu pai? Pastor, eu sou uma menina de Deus. Pelo amor de Deus, pastor, de onde vem essas coisas? Vem de você. Vem de você. Vem do pó, lembra do pó? Vem do pó. É por isso que você, por isso que a pessoa que diz, eu não preciso, pastor, obrigado. Obrigado, que o senhor esteja só no dia do meu fúnebre. Eu não preciso de fé. Eu não preciso de Cristo. Eu não preciso de Deus. A religião é uma estafa. Não preciso de nada. Você vai ser devorado, querido. Você está sendo comido vivo. Se diante de Jesus Cristo, numa palavra dessa, que revela corpo, alma e espírito, nós sentimos a nossa miséria. Imagine você aí na situação que você está. Você está sendo devorado vivo. Vivo. E só tem um jeito de escapar. Dizer, a partir de hoje eu vou extirpar, pelo poder do Espírito de Jesus Cristo, estas concupiscências. Você vai estar lá, mas não vai conseguir falar. Você viu quando uma pessoa está na fase da morte? Eu visito muitos assim, eu chego, paz do Senhor, tudo bem? Meu Deus, está falando? Aí o médico fala, não fala, não conversa com o paciente. Não conversa. Que ele não pode conversar. Aí o médico já segura na outra mão e fala assim, só concorda. Você quer uma oração? Faz assim com o olhinho, sim ou não? Você não tem mais força. Quando você pegar essa concupiscência, olha aqui, você coloca debaixo da humildade, da fidelidade, da obediência, do amor a Cristo e da submissão. Ela vai querer falar, mas quando... O que foi que você falou? Pecado da minha alma, me diga de uma vez. O que foi que você pediu hoje? Ah, não quer nada, né? O que você quer mesmo? O que você estava dizendo mesmo, carne minha? Perdeu a força. Mas vai continuar lá, não morre. Quem entendeu? Continua lá, mas ela não vai ter voz. Quando ela vir falar, opa, tem palavra de Deus sonando na minha alma, tem palavra de Deus ecoando, alabai de candarabassúria.
1: Ai meu Deus, eu recebo uma palavra dos céus. Tem palavra de Deus ecoando na minha mente, ó. Os pensamentos maus estão saindo. Olha, a destruição e a instrução do maligno está caindo. Tem uma palavra dizendo: revestivos, revestivos, revestivos, revestivos do Senhor Jesus Cristo. Revestivos do bendito e santo e poderoso Deus. E não sejais mais escravos das vossas próprias concupiscências. Reveste dele. Você não está aqui para piquenique. Você está aqui para se revestir. Alabassuri alabaia. E nesta madrugada vai ter revestimento nesta casa.

dias, eu te pisarei como as lamas e o pó das estradas, porque a sua vontade não será mais nada, inimiga minha, porque eu triunfarei contra ti em Deus. Ó, quando você sobe para o templo, livro de Atos dos Apóstolos 3 e 4, você está pisando os seus medos. Você está pisando, você está amordaçando as suas concupiscências. Ela quer dominar, mas não pode. A fraqueza quer te levar, te arrastar, mas não vai. Você chega aqui abatido, enfermo, todo dolorido, todo espancado daquilo que foi semeado pelo diabo lá fora. Mas quando você chega aqui, a palavra de Deus diz para ti: você está em Cristo, você é de Cristo. Revista-se de Cristo, porque em Cristo você pode. Você sai daqui renovado, preparado para vencer. Vencer todas as batalhas. Receba esta palavra em nome de Jesus. Pode glorificar. Queridos, eu quero orar. E nesta oração, nós vamos pedir mente, alma, ser, coração, revestidos de Cristo. Por onde ele entrar, ele vai encontrar alabaste candaraya. Por onde ele entrar, ele vai encontrar a luz gloriosa de Jesus Cristo fulgurando na tua vida. Quando ele vir pelos teus ouvidos, o Espírito de Cristo vai estar lá dizendo: aqui não, legião. Aqui não, Satanás. Sai para lá com o seu balbuciar. Quando ele vir semear contenda, quando ele vir semear murmuração, desânimo no teu coração, o Espírito Santo vai dizer: aqui não, aqui tem palavra, aqui tem calamacandarabassuri alabaia, alamacandarabassuri alamaia. Quando ele começar a querer usar a injustiça, quando ele começar a querer usar a mentira, o engano, você vai dizer: aqui tem justiça divina, nós estamos revestidos de Jesus Cristo. Ponha-se de pé, ponha-se de pé. Agora você vai pedir: reveste-me, reveste-me, se calamandarabassúria. Obreiro, você vai pedir aí: reveste-me, eu quero sair daqui revestido, revestido para santificar-se, revestido para buscar. Comece dando glória, glória, glória, glória, glória. Vai buscando, vai buscando, vai buscando. Alamanda candarabassúria. Alamacanda alamasteri alamai. Teica alamacancho. Ribi alabarabás. Você caiu, você falhou, você pecou. Eu também. Mas tem redenção em Jesus Cristo. Mas tem perdão em Jesus Cristo. Você é formado do mesmo material que foi reprovado por tudo e por todos. Mas não é o material. É quem colocou as mãos no material. Ah, Espírito Santo, Pai da Glória, contempla agora, Senhor, as batalhas espirituais, as batalhas infernais, as batalhas travadas dentro desta mente, nesta casa, Espírito Santo. E agora nós oramos, Pai de Glória, agora nós oramos. Vai revestindo o corpo de obreiros, vai revestindo, Senhor, o batalhão da fé, o esquadrão da libertação. Tira o medo desta legião, tira o medo do fracasso, tira o medo do abatimento, tira o medo da lamanda candalamasturi alamai. Ei, candalamandaramasturi alamaia. Busque agora, busque agora, busque agora. Reveste, Pai, reveste a vida familiar da tua filha, reveste a vida familiar do teu filho. Reveste a vida familiar, reveste a vida espiritual da igreja pentecostal. Deus é amor. Ah, meu Salvador, alamancho.

Você precisa, não é o seu vizinho de culto que precisa, é você que precisa de revestimento. Só eu que preciso, só eu que preciso de revestimento. Zecala, manda, candala, baia. Reveste, reveste, Senhor, agora. Reveste, Deus poderoso, Deus glorioso, desta armadura, desta armadura, desta armadura que é em Jesus Cristo. Oh, Deus bendito. Oriri alabasti, lamanchore mi calamanda, candara malaraia. Ah, Senhor, quantos que começaram e não terminaram a batalha, a peleja. Quantos, ó Pai, que desafiaram as trevas e retrocederam, porque o mal veio, Senhor, em tempestade espiritual contra eles. O mal veio para assolar, o mal veio, meu Deus, para esmagar a mente, a vida, a fé, mas em nome de Jesus Cristo. Deus está abrindo mar, Deus está abrindo mar, Deus está abrindo este mar, Deus está calamacandalamanaraya, Reveste, Pai, contra todas as

candalabaia, eririalabaste candaraia. Reveste os nossos irmãos que estavam machucados, que estavam feridos, que estavam abatidos, Pai, nesta guerra contra o mal. Eles

comigo agora. Eu vou curar os feridos. Eu vou revestir os abatidos. Eu vou levantar os caídos. Andalabandaraia.

Espírito Santo te reveste agora. O Espírito Santo te capacita agora. O Espírito Santo orienta a labaia. Ai, meu Deus do céu. Tinha medo escondido. Tinha temor que foi semeado pelo maligno. Mas o Espírito Santo.

você está o poder do Espírito Santo. Sobre você está o poder do Espírito Santo. Canta lá, já. Ei, Jesus Cristo, agora abre as tuas asas, Jesus. Abre as tuas asas, Jesus. Nós queremos nos esconder debaixo das tuas asas. Alabarás, decalamanda, candalabá, alaba, candalabasturi, alabá, ai, candalabasturi, alabaia, candalabasturi, alabaia, sim, Espírito Santo, sim, Espírito Santo, sim, Espírito Santo, sim, Espírito Santo, sim, Espírito Santo, agora nós

baikanda la manaraya. Eri ni alabas te kanda la masturi alamai. Eri ni antalabas te kalamai. Olha que glória, olha que mover de poder. O Espírito Santo dizendo, é com você, não se apresse para sair da minha presença. Olha o que

0: Deus no céu. Quando eu clamava, Deus me mostrava. Labaste canamancho. Rompia-se correntes no mundo espiritual. Rompia-se prisões infernais. Alamador e alamaia. E Deus está me dizendo, eu estou trazendo poder para aquele que não conseguia vencer, vencer. Eu estou dando revestimento para aquele que estava temendo e guardando os temores no oculto do seu entendimento. Deus está me dizendo, eu estou arrancando temores. Eu estou livrando dos horrores. Levanta a labada, rabata a lamancho. Eribia lamai de cantaraia. Os espirituais já pegaram. Os entendidos já abraçaram. Levante as tuas mãos, diga Senhor Jesus. Mais alto, diga Senhor Jesus. Diga nesta tarde, eu recebo revestimento no meu entendimento e coração. E toda investida maligna, setas inimigas, pecados das trevas, fraquezas da carne, eu expulso do meu caminho, da minha vida. Levante a mão, diga sai, sai, sai. Expulsa agora, sai. Expulsa agora, sai. Debilidades mentais, debilidades espirituais, debilidades físicas, morais. Sai, sai, sai. Não tem lugar para você, debilidades, nesta tarde. Sai, sai, sai, sai em nome de Jesus. Diga comigo, eu te agradeço. Mais alto, diga eu te agradeço. Queridos, eu vou chamar para os braços de Jesus Cristo aquele que ainda está resistindo e aquele que ainda está postergando a mais importante decisão que você precisa tomar. Conhecer a Cristo não significa estar em Cristo. Quem entendeu? O diabo conhece a Jesus Cristo mais do que você e mais do que eu. Mas ele nunca vai estar em Jesus. Os religiosos que andaram e com Cristo acompanharam, conheceram a Cristo de perto, mas perderam a salvação de longe. Conhecer a palavra não significa estar na palavra. Entender a mensagem não significa aceitar a mensagem. Aí é que entra a submissão. Sim, Senhor. Paulo foi ministrado só uma vez. Aquela população tinha tanto temor de trazer a revelação do verdadeiro Cristo que ninguém pregava para Saulo. Mas quando Jesus deu de frente com ele, tum, aquele gigante da religião caiu no chão e já se levantou submetido. Sim, Senhor, quem és? Sim, Senhor, quem fala comigo? Em outras palavras, sim, Senhor, fala, porque o teu servo ouve. Olha que mudança. E a mudança, irmão, não é num culto não, é uma decisão de coração. Sim, Senhor, eu me submeto. Os nossos sentimentos, desejos e vontades nos tiraram do melhor lugar em Adão, do jardim. A nossa submissão de coração nos leva de novo para esta comunhão. Agora já não é mais um jardim, é debaixo das asas do Pai. Estar nele não significa estar na igreja dele. Tem uma multidão que está na igreja de Jesus Cristo e ele não está em Jesus. Eu sepultei pessoas de 30 anos aqui na igreja e no dia que eu sepultei, ela foi sepultada vomitando bola de cabelo saindo pela boca. Morreu imacumbada. Morreu vomitando bola de cabelo. Eu vi. Eu conheci pessoas que amavam esta igreja, defendiam essa igreja mais do que eu e você. E no dia que nós fomos sepultar, eu vi a bruxaria e os efeitos dela devorando ele no caixão. Porque ele amava a igreja, mas nunca se rendeu ao Cristo da igreja. Quem está entendendo a diferença?
1: Ah, pastor, mas isso é o óbvio. Mas ele precisa ser revelado. Então, não esteja enganado. Ah, mas a minha mãe, quem já viu filhos? Ei, rapaz, eu sou abençoado. A minha mãe ora, quem já viu? Na minha casa tem um costume, e o Bertrano? Ah, não, o Bertrano está guardado, o Bertrano está abençoado. Rapaz, tem um pai de oração. Você crê que ter um pai e uma mãe de oração vai te salvar? Eles não te salvam. A oração deles te guarda. A oração deles te abençoa. A oração deles te livra, mas não te salva. Quem te salva é Jesus Cristo. Só através da tua decisão. Eu quero me revestir de Jesus Cristo hoje. Eu quero ir para debaixo das tuas asas hoje. Aí muda tudo. Quem entendeu, diga glória a Deus. Um dos maiores teólogos da Alemanha, ele compôs mais de 200 hinos, escreveu mais de 74 livros teológicos. Esse dia perguntar para ele: e o senhor crê em Cristo? O senhor... Ele falou: não, eu nunca fui crente, eu sou teólogo. Mas pelo amor de Deus, eu preguei os teus esboços. Meu Jesus, mas recorda daquele livro? Ele falou: não, isso aí é material de consumo. Eu sou teólogo, eu não sou crente. Decepção geral na Europa. Teve até padre que se desviou. Ué, ser teólogo não significa ser de Cristo. Volta, vem. Aqui, ó. Estar em humildade, em simplicidade, em submissão, em fé e amor a Cristo é ser de Cristo. Quem entendeu a diferença? Quem entendeu a diferença? A minha vovó, Festina, não tinha nada, mas ela diz: toda a minha vida vai ser dedicada a Cristo. Eu quero estar nele. Aí eu dizia: vó, mas por que essa paixão louca, esse amor consumidor, a senhora não vê distância, não vê dia, não vê hora? Meu Deus, e vovó ia sair o ônibus, querido. O ônibus passava 18 horas nas encruzilhadas de Minas. Ela meio-dia chegava no ponto. Dizia: vó, essa praga desse ônibus vai passar só às 18. O ônibus não espera, nós esperamos o ônibus. Eu não posso perder o culto. Pois ela ficava do meio-dia a 1 da tarde esperando o ônibus. E eu irado, irmão. Eu endemoniado, irmão. Eu já novo endemoniado, dizia: sangue de Jesus tem poder. Esse sol maldito, maldiçoava até o sol. Esse sol terrível me torrando. E a avó nesse sol orando. Irmão, e Deus era tão bom, que antes do ônibus passava um fazendeiro: ô, dona Festina, tá indo para onde? Para a cidade. Vambora, estou indo para a cidade também. Chegávamos primeiro do que todo mundo. Chegava primeiro do que todo mundo, dizia: agora a avó vai almoçar, né? Vai fazer alguma coisa. Vai ter alguma coisa. Meu Deus do céu, 4, 5 horas da tarde, eu dizia: vó, dá para tomar água? Você pode tomar, eu não vou tomar. Não fala, nunca falou que estava em jejum. Dizia: vó, que a minha boca está seca, vó. Está seca a minha boca. Vai lá e toma, faz o que você quiser. Eu dizia: vó, e agora estou com uma fome, assim, uma dor no estômago. Ah, está doendo. Ela chamava uma das colaboradoras: prepara uma comida para ele. Trago para a senhora, dona Festinha. Dizia: não, para mim não. Só depois do culto. Todo dia assim. Dias e mais dias. Hoje eu entendo. Hoje eu compreendo. Eu compreendo com conhecimento de causa. Não é porque um teólogo me explicou. É muito bom. Mas ele não me explicou. Eu aprendi na prática. Quem entendeu a diferença? Aí eu entendi as guerras que ela travava. Aí eu entendi a batalha. Então nós precisamos entender. Estamos em batalha e nesta guerra espiritual. A consagração, o jejum e a oração nunca saiu de moda, nunca está em desuso. Pode glorificar, porque Ele está te revestindo, te renovando para voltar o jejum e a oração. Fica de pé. Por gentileza, ponha-se de pé. Eu quero aqui diante do altar, aquelas pessoas que hoje estão dispostas, pastor, eu quero mudar, e Jesus vai me mudar. Eu não consegui. Pastor, eu quero me render. O meu coração não consegue fazer, mas eu quero me entregar a Cristo. Corpo, alma e espírito hoje. Sai do teu lugar. Eu quero orar por você. Não deixa nada atrapalhar agora. Não deixa nada te roubar. Ouvintes que estão em casa, chegou a hora da vitória. Jesus está falando conosco e Ele está dando oportunidade. Vem, Senhor, vem também. Vem também. Oh, glória a Deus. Vem também. Glória a Deus. Glória a Deus. Cadê o glória a Deus da igreja? Seja bem-vindo à vida, meu querido. Seja bem-vindo à vida, meu amado. Qual é o teu nome? Hélio. Seja bem-vindo à vida, Hélio. Hoje você vai ver. Não, tem medo não. Hélio, você sabe quantos anos eu fiquei adiando? Eu adiei dos 12 anos de idade, quando eu comecei a discernir o bem e o mal, adiei até a minha juventude. Sabe o que me impedia tomar uma decisão? Eu sei o que ele está vivendo agora. Medo. Sim, meu Deus, mas se eu render... Ai, ai, ai. Pastor já está falando que é uma guerra. Se eu entro nessa... Ai. Irmão, eu ia na igreja, temia, dizimava, ofertava, era um crente abençoado. Quando falava, vamos se entregar... Ai. Ai. Não conseguia. Que é uma guerra. Essa é a guerra. Porque estando em Cristo, acabou. Você está guardado, amigo. Estando em Cristo, você está perdoado. Ele basura e alamaia. E você está aí dizendo assim, pastor, é comigo não é assim não. É claro que é. É uma guerra dentro da tua mente. É uma guerra na tua alma. E Jesus está dizendo, vence essa guerra e vem. Vem, vem, vem. Vem porque eu quero orar por você. Vem, mulher. Vem também. Vem também, jovem. Vem também, homem. Eu quero orar por você aqui. Ouvinte que está em casa, vem também. Jesus vai atuar e a partir de hoje você vai poder celebrar dizendo, fez um efeito tremendo. Levante as mãos. Vamos orar. E se no momento da oração Deus tocar em você, vem também. Querido irmão, qual o teu nome?
2: Odetinho Antônio Alves.
1: Hoje chegou o dia da vitória. Levante as mãos para cá. Levante as mãos. Você que está afastado, você que estava desanimado, abatido, vem também para o renovo. Você que congregava lá, mas não estava nem lá e nem aqui. Jesus está dizendo, eu tenho para ti a resposta à vitória. Levante as mãos, igreja. Oremos. Soberano Deus, maravilhoso Pai, estas vidas são tuas. E eu coloco as minhas mãos secando a rabassúria. Elas nada são, Senhor, são produtos do pó e do barro. Mas se as tuas mãos estiverem nas minhas mãos agora, Pai, todas as forças das trevas, toda operação do mal que lutava, guerreava contra a vida dos teus filhos, para que não houvesse entrega, para que não houvesse dedicação, para que não se revelasse salvação, hoje nesta tarde cai por terra, meu Pai da glória, entrego nas tuas mãos para que todos os temores, as setas, Pai, que o adversário preparou, as armadilhas, alabarassuri, libicalamanchoa, alabacandaramanchoa, Naraia, estão caindo por terra, agora os cercos e apertos das trevas estão caindo por terra, alabaracemi candaraia, orimianda alabaci, erimicalamadorianda, sela Pai da glória, com a tua vitória, ó jovem, quando eu orava, Deus me mostrava uma força espiritual da destruição, cercando as tuas decisão e passo. E quando eu orava, eu via que se rompia essa força maligna. Receba este milagre em nome de Jesus. Vem cá, moço. Vem cá, vamos orar também. Querido, qual o seu nome?
2: Danielson.
1: Seja bem-vindo.
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0: E quem já sabe o que vai acontecer dia 2 de agosto? Quem já sabe? Quem já sabe? 50 anos da nossa sede estadual do Cabana. Vai ser uma semana glorificando a Deus, uma semana de festa, uma semana adorando a Jesus, onde nós estaremos louvando a Deus, relembrando momentos que ficaram marcados na história desta igreja. Na sexta-feira à tarde, às 15 horas, nós teremos também uma ação social no Ateliê 60+, para todos os irmãos 60+. No sábado pela manhã, das 9 ao meio-dia, nós teremos um momento especial para todas as crianças. Todas as nossas crianças, traga as criancinhas no sábado das 9 ao meio-dia, porque das 2 às 16 será com os adolescentes, das 16 às 18 com os jovens, às 18 horas aquele culto de gratidão, isso no dia 1º de agosto, e no dia 2 de agosto, aí sim, no domingo 7 da manhã, que é um conselho, chega cedo, porque nós estaremos recebendo as caravanas e todo o povo de Deus vai estar aqui jubilando ao Senhor pelos 50 anos desta igreja, para a glória de Deus, aleluia! Quem dá glória a Deus por isso? E quem vai participar desta semana de vitória? Quem vai? Então eu quero ver vocês aqui, hein? E a gente não vai em aniversário de mãos vazias. Vai, pastor José Mar? Não vai. Nós vamos trazer o nosso presente. Qual é o presente, pastor? É aquele mais simples que você imagina. É este aqui, ó. 1 quilo de alimento não perecível. Este é o presente que você vai trazer para nós ajudarmos as famílias que estão precisando. E eu tenho certeza que quando você trazer o seu 1 quilo de alimento não perecível, o meu Jesus vai visitar a sua dispensa e ele vai multiplicar muito mais. Vai ou não vai? Sim ou não? Ele multiplica ou não multiplica? Irmão, é um mistério tremendo. Quanto mais você abre a mão, quanto mais você abençoa, mais Jesus te abençoa também. É assim ou não é? E quem vai preparar o seu 1 quilo de alimento? Quem vai preparar? Então tá bom, já para nós emendarmos no Agosto Verde, que está chegando, essa ação social da Fundação Reviver. Amém?
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0: Queridos ouvintes da programação A Voz da Libertação, e olha, passando por aqui para lembrar a vocês que está chegando, hein? Está chegando a comemoração dos 50 anos, jubileu de ouro da nossa sede estadual do Cabana, e nós vamos agora às precisas informações, vamos agora à expectativa do povo. Vamos aos nossos irmãos nos postos volantes para ouvir a expectativa e a fé do povo para este grande dia 2 de agosto, jubileu de ouro na nossa sede estadual, Cabana!
3: Muito obrigado, pastor Guilherme Ribeiro, presbítero Zé Adracina, atores dos transmissores, nossos queridos irmãos dos estúdios, já estamos conectados, pegando a fé do povo, a expectativa do povo para essa semana comemorativa do Jubileu de Ouro. É isso mesmo, amados e diletos ouvintes, até o dia 2 de agosto, aonde vamos estar aqui com a presença do pastor Marco Magno, da diretoria, vindo diretamente da sede mundial de São Paulo, pregando a palavra de Deus. Pastor Guilherme, a expectativa do povo está muito grande e o povo está conectado. Seu nome?
4: José Maria da Silva.
3: Tá chegando de qual bairro, meu irmão?
4: Tô chegando lá do Montreal.
3: Vale a pena estar aqui hoje?
4: Vale a pena, claro que vale. Meu Deus do céu, não poderia nem falar que não vale a pena.
3: Verdade. E o senhor sabia que a nossa IPDA sede mãe, a mãe de todas as IPDAs, de todo o estado de Minas Gerais, está completando 50 anos de existência. O Jubileu de Ouro, com tema Uma Igreja Firmada na Rocha. Meu Deus do céu. E o senhor sabia que é o dia 2 de agosto, é festa aqui na Igreja Mãe, aqui no Cabana? O senhor sabia?
4: Sabia. Sabia que ia ser festa. Aí vai
3: o senhor
4: ser...
3: escuta o rádio, né?
4: Escuta o rádio lá em casa. Tem dois rádios lá. Aí,
3: ouvinte cadeira cativa, pastor Guilherme. Dois rádios. Audiência completa aqui na Grande Belo Horizonte. Dois rádios na casa dele. O senhor tá conectado na rádio?
4: Tô conectado. Tô até ajudando a pagar o programa também. O bicho tá furioso comigo, mas não dou o braço a torcer pra ele, não.
3: O senhor já pegou o carnezinho e só o mantenedor do programa de rádio A Voz da Libertação? E o coisa ruim, o bicho, o diabo, já levantou com retaliação contra a vida do senhor?
4: Levantou, mas eu tô firme, que eu sei que a vitória é maior.
3: Verdade.
4: A última palavra quem dá é Deus.
3: É verdade. Jubileu de Ouro, uma igreja firmada na rocha. O senhor tá dentro da bênção ou fora da bênção?
4: Nada, eu tô dentro da bênção, misericórdia, nem penso em ficar fora da bênção.
3: Pensei que o senhor tava fora, pensei que o senhor ia perder.
4: Nada, eu não vou perder, não vou estar em nome de Jesus.
3: Se perder, tá rejeitando as bênçãos de Deus,
4: tá,
3: né, meu irmão?
4: Tá rejeitando, aí o bicho vai dar gagaiada.
3: É,
4: tá.
3: Visitou, ele não foi, olha ela aí, não foi. A voz dele aí, tá vendo aí, ouvinte? Conhece o pastor Marco Magno?
4: Não, já ouvi falar nele, não conheço.
3: Membro da diretoria?
4: Não, não conheço, não.
3: Prega lá na sede mundial.
4: Eu conheço, é o Beata, conheço.
3: Fabrício Beata.
4: Luiz Rubio.
3: Outros mais.
4: Pastor Antônio Osmar.
3: É isso. Mas o senhor vai conhecer domingo aí, bênção pura, pastor Marco Magno.
4: Amém.
3: É ou não é?
4: É, Marco.
3: O senhor tá dentro da bênção?
4: Eu tô dentro da bênção, em nome de Jesus.
3: Então dá aquele glória a Deus recheado aí.
4: Glória a Deus! Ai!
3: Glória! Seu nome e seu bairro?
4: José Maria da Silva, bairro Montreal.
3: Deus abençoe. É, pastor Guilherme Ribeiro, presbítero José Adraci, na torre dos transmissores, queridos irmãos dos estúdios, olha a expectativa do povo, a fé do povo, tá grande, tá enorme. Jubileu de Ouro, 50 anos de existência da IPDA, sede mãe de todas as igrejas aqui na capital mineira, hein? Uma igreja firmada na rocha, é, e vai até o dia 2 de agosto, pastor Marco Magno pregando a palavra de Deus. A paz do senhor, pastor Luciano.
5: A paz do senhor, pastor Adalto, é, graças a Deus, é muita bênção, muita vitória.
3: Tá chegando de qual bairro?
5: Eu tô chegando ali, vim ali de Matheus Leme.
3: Matheus Leme, veio de longe?
5: É, Matheus Leme.
3: Vale a pena?
5: Vale a pena, muita bênção estar aqui na Igreja Pentecostal de Zé Amor, aqui do bairro Cabana, 8410, recebendo a bênção de Deus. É só vitória.
3: Pastor Luciano, o senhor que já recebeu um caminhão de milagres, através de fazer as campanhas, pegar os votos aqui que são ungidos por Deus e ser um dizimista e ofertante fiel. O senhor que já recebeu um caminhão de milagres, expressa a sua expectativa para os ouvintes. Jubileu de Ouro, 50 anos de existência aqui da IPDA, sede mãe aqui de Belo Horizonte. Sua expectativa?
5: É muita benção, pastor Adalto Luiz. É muita benção, é, fazer o voto, muita benção mesmo, usar a fé, colocar a fé em prática e ficar firme mesmo com Jesus Cristo, porque Jesus, ele que nos garante a benção, é ele que nos garante a vitória para a nossa vida, em nome de Jesus.
3: Jubileu de Ouro, o senhor com toda a região, Matheus Leme, Itaúna, Juatuba, todos os pastores, dirigentes, que vai ter caravanas de todo o estado de Minas Gerais, o senhor está dentro da benção ou fora da benção?
5: Não, estou dentro da benção, em nome do Senhor Jesus Cristo, né?
3: Verdade.
5: Não pode arredar o pé, não, porque é só Jesus que tem palavra de salvação, só ele que tem a palavra de vida eterna para nossa vida, né? Assim, pastor Adalto?
3: Com certeza. Conhece o pastor Marco Magno?
5: Conheço.
3: É bênção pura ou não é?
5: Fogo puro na mão de Deus.
3: Usado na palavra e nos dons espirituais?
5: Amém. Usado tremendamente no poder de Deus.
3: Verdade. Seu nome e seu bairro confirma?
5: É Luciano, moro lá no bairro Matheus Leme.
3: Tem um glória a Deus bem alegre para Jesus aí, meu irmão?
5: Glória a Deus, aleluia, é muita bênção.
3: José Bendiga, é muita bênção, é um caminhão de milagres. É isso mesmo, ouvinte, expectativa total, pastor Guilherme. Presbítero Zé Adraci, é a expectativa total do povo Belo Horizontino aqui do rebanho, aqui para o Jubileu de Ouro, a semana comemorativa, e vai até o dia 2 de agosto, fechando com chave de ouro, pastor Marco Magno, atravessando a Macedônia, vindo diretamente de São Paulo, membro da diretoria, usadíssimo na palavra, na revelação, na visão, na profecia, nos dons espirituais. A paz do Senhor, pastor Ananias.
6: Quero dar a paz do Senhor Jesus ao pastor Adalto Luiz, ao pastor líder aqui do estado de
3: Guilherme
6: Minas Gerais,
3: pastor
6: Guilherme Ribeiro, todos os obreiros da sede mãe do estado, as obreiras, os
3: tá chegando de qual bairro? Tá chegando de qual bairro?
6: Estou chegando do bairro Carlos Prados. Eu quero deixar uma reflexão nessa manhã, nessa hora, não
3: sua
6: sei.
3: Sua expectativa, Jair, para a semana comemorativa.
6: Eu quero deixar nesse momento a expectativa e a reflexão. A minha expectativa, você que é de outro ministério, muitas das vezes vem na vigília, vem algum culto específico da Igreja Pentecostal Deus e Amor, sede estadual. Ela está fazendo 50 anos, não é isso?
3: Verdade. 50 a sede anos. Mãe aqui, a sede mãe do Cabana.
6: Agora eu quero que vocês reflitam sobre o que eu vou falar agora. Agora é forte, prepara o coração. Olha, gente.
3: Dá lugar,
6: gente,
3: deixa Deus te usar.
6: Gente, o que é um presente? Quem já ganhou um presente? Nesse aniversário, Deus vai presentear a todos que estiverem aqui no estado de Minas Gerais, na sede estadual. Dia de você receber seu presente. Deus vai presentear o aniversário da Igreja Pentecostal Deus e Amor na Vida da Amazônia, mas o presente é do povo que vai estar conosco.
3: Verdade. E o presente também é muito fácil para todo o povo de Deus Belo Horizonte, todo o rebanho. Pastor, eu sou de outro ministério evangélico, eu posso trazer esse presente? Pode. Pastor, eu sou católico, eu também posso trazer esse presente para a igreja aqui no Jubileu? Pode. Pastor, não tem uma crença religiosa, não tem uma religião, eu sou ateu, pratico ateísmo, eu não creio em nada, mas eu posso comparecer e posso trazer esse presente? Pode. O presente é muito fácil. 1 quilo de alimento não perecível para o pastor Guilherme Ribeiro e toda a equipe da Fundação Reviver, distribuir para as famílias carentes. Inclusive, pastor Ananias, teve uma senhora aqui nas concentrações com o pastor Guilherme, em vez dela trazer 1 quilo, ouvinte, ela já trouxe aqui para a expectativa do Agosto Verde também, ela trouxe 10 cestas básicas. Pode ter certeza que na lei da semeadura, o Deus Jeová Jirê vai devolver para ela com juros e correções monetárias. Se não devolver nessa vida, vai devolver na eternidade. É Jubileu de Ouro, pastor Ananias.
6: É Jubileu de Ouro, é as pessoas trazendo 1 quilo de alimento
3: não perecível
6: e receber de Deus aquele presente. Quem sabe, pessoal, quem se prepara o coração que eu vou profetizar agora. Deus me deu autoridade para profetizar. Quem sabe será a restauração da sua família e salvação do seu lar, hein?
3: Verdade.
6: O maior de todos os presentes que você pode ganhar. Vem com o coração preparado, porque essa benção já está determinado. Avenida Amazônia, 8410. O aniversário da Igreja Pentecostal Deus e Amor, mas o maior de todos os presentes, o nosso Deus vai entregar salvação e restauração da sua família. Vem!
3: Oh, glória!
6: Glória a Deus!
3: Seu nome e seu bairro?
6: Ananias Cardoso, eu moro no bairro Carlos Prados, na rua Padre Paraíso, 119, pela misericórdia do Senhor.
3: Deus abençoe! Expectativa total, pastor Guilherme Ribeiro, presbítero Zé Adraci, na Torre dos Transmissores, companheiro de trabalho do estúdio, expectativa total, hein? Do rebanho Belo Horizontino, é as ovelhas do rebanho da família PDA e de outro ministério evangélico, já expressando a sua expectativa para essa semana comemorativa. Vai até o dia 2 de agosto, pastor Marco Magno, fechando com chave de ouro, dando lugar para o Espírito Santo, porque Jeová está na casa e sendo usado por Deus neste grande dia, hein? Não esqueça de trazer o presente para a igreja, 1 quilo de alimento não perecível, comemorando 50 anos de existência da IPDA, sede mãe aqui do bairro Cabana, uma igreja na rocha, uma igreja firmada na rocha, e você não pode ficar diferente, não fique de fora, vem pra cá Belo Horizonte, vem pra cá Minas Gerais, adelante estúdio, prossiga aí com a cobertura.

Graças a Deus e glória a Deus, você acabou de acompanhar as mais precisas informações de tudo aquilo que vai estar acontecendo aqui na nossa sede estadual. Só está faltando você. Anote aí, 2 de agosto, 8 da manhã, jubileu de ouro, 50 anos da nossa sede estadual Cabana. Eu vou e aguardo por você nesta grande festa do povo de Deus.

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2: 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Dentro e fora, você onde está?
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Queridos ouvintes da programação A Voz da Libertação, e olha, passando por aqui para lembrar a vocês que está chegando, hein? Está chegando a comemoração dos 50 anos, jubileu de ouro da nossa sede estadual do Cabana, e nós vamos agora às precisas informações, vamos agora à expectativa do povo, vamos aos nossos irmãos nos postos volantes para ouvir a expectativa e a fé do povo para este grande dia 2 de agosto, jubileu de ouro na nossa sede estadual, Cabana!

0: Flávia.
1: A fé do povo vai estar na festividade do Jubileu de Ouro. Conte a bênção, amigo.
0: A bênção que eu vou contar, irmão, é muito grande. Eu tive um sonho, que Deus mostrou no sonho, para me poder ligar numa caixa. E mostrou. Passou uns dias, eu falei assim, vou ligar, porque eu não tenho nenhum benefício, eu não trabalho.
1: Só não tinha dinheiro para nada?
0: Nada, nada, nada, nada.
1: Nem um centavo?
0: Nem um centavo. Quando eu liguei lá na caixa...
1: Não, mas antes a senhora teve uma visão, um sonho.
0: Uma visão, um sonho.
1: Relata essa visão para os ouvintes.
0: Eu sonhei que Deus falava comigo, liga lá na caixa, vai lá na caixa. Eu peguei e fiquei, eu moro no sítio. Depois eu falei assim, eu vou ligar para lá, senhor.
1: Depois que a senhora passou a frequentar as campanhas aqui na IPDA Sede Mãe do Baicabana, a senhora teve uma visão da parte de Deus. E Deus falou com a senhora, a voz do Espírito Santo, vai na Caixa Econômica Federal. É isso mesmo?
0: Sim, só que eu estava escutando previamente pelo rádio.
1: Sim. Mas a senhora teve um sonho que a voz falou com a senhora?
0: Sim, tive.
1: Prossiga.
0: Aí eu peguei, liguei lá na caixa, tinha um salário lá no Fabinho.
1: Maravilhas. Antes não tinha nada?
0: Não tinha nada, não tinha nada. Zero, zero.
1: Depois que a senhora passou seu 20 cadeira cativa do programa de rádio A Voz da Libertação e frequentar as campanhas, a voz falou com a senhora, vai na Caixa Econômica. A senhora chegou lá, misteriosamente o salário apareceu lá.
0: Apareceu.
1: A senhora está feliz.
0: Glória a Deus.
1: Está prosperada.
0: Prosperada e trouxe o meu voto aqui para poder ajudar o programa Voz da Libertação.
1: Olha aí, pastor Guilherme Ribeiro, a atitude dela, ó, um salário já trouxe para ajudar programa de rádio A Voz da Libertação. Vale a pena?
0: Muito.
1: Não vai fazer falta pra senhora? Não?
0: Jamais. Só tenho prosperado.
1: O Deus Jeová Jirê tem abençoado a senhora?
0: Muito.
1: O nome da senhora?
0: Flávia.
1: Congrega em qual ministério evangélico?
0: Eu sou da Deus e Amor.
1: Da Deus e Amor.
0: Eu aceitei pelo rádio.
1: Aceitou pelo rádio, pastor Guilherme, e as grandes coberturas com o nosso líder espiritual do estado de Minas Gerais, pastor Guilherme Ribeiro, uma bela horizontina, aceitou Jesus como Salvador, recebeu o salário e veio trazer para ajudar o programa de rádio A Voz da Libertação. Dá um glória a Deus em mim.
0: Glória a Deus!
1: Esse milagre é grande ou pequeno?
0: É grande!
1: Valeu a pena?
0: Valeu a pena!
1: Seu nome e seu bairro, confirme.
0: Flávia, eu moro em Contagem.
1: Concentração do Jubileu de Ouro, começando domingo agora. A senhora com a família da senhora está dentro da bênção ou fora da bênção?
0: Dentro da bênção.
1: Então dá glória a Deus aí.
0: Glória a Deus!
1: Deus te abençoe, honras e glórias ao nosso Jesus, por mais uma Belo Horizontina abençoada por Deus, ao contribuir ser uma mantenedora do programa A Voz da Libertação. Seu nome?
2: Meu nome é Maria do Carmo.
1: Para aumentar a fé do povo que vai estar na concentração do Jubileu de Ouro, conte a bênção.
2: Eu vou estar contando a bênção, meus irmãos, que eu recebi, glórias a Deus do Senhor, fazendo as campanhas aqui. Há muitos anos que eu envia, né, orando a Deus, vindo para as campanhas, mas o inimigo estava lutando de uma forma, irmão, que estava travada essa vitória que eu estava esperando o Senhor. Agora, graças a Deus, o Senhor deu a vitória que realizou, né, essa obra lá na minha casa, reformando a minha cozinha.
1: A senhora reformou a cozinha da senhora?
2: Tava uma luta travada, mas travada.
1: Luta travada?
2: Meu irmão, foi anos e anos, meu irmão, eu orando, vindo pra campanha.
1: Pegando os votos?
2: Pegando voto e cumprindo com o voto e orando com aquele voto ali no chão, eu joelhava, eu orava. E Deus, né, viu a minha fé e me abençoou e me deu a vitória.
1: O céu se abriu, a vitória chegou.
2: Graças a Deus, o céu se abriu, Deus me deu a cerâmica, o que eu queria pra minha cozinha, pra parede, e tá uma bênção a minha cozinha. Eu só tenho que agradecer ao Senhor.
1: A casa da senhora agora está faraônica, né, minha irmã?
2: Minha casa está.
1: Fez uma obra faraônica.
2: Fez. O Senhor Jesus me deu a vitória, irmão. Fez uma grande obra na minha casa.
1: Valeu a pena?
2: Oh, mesmo. Valeu a pena. E como valeu, irmão?
1: E o Jubileu de Ouro? A senhora e Maria está dentro da bênção ou fora da bênção?
2: Em nome de Jesus, eu estou dentro da bênção. Não vou perder de jeito nenhum.
1: Pensei que a senhora ia perder.
2: Não. De jeito nenhum. Estou dentro da bênção, irmão.
1: Então, glória a Deus, bem alto.
2: Glória a Deus, aleluia.
1: Seu nome e seu bairro, confirma.
2: Meu nome é Maria do Carmo Soares Martins. Eu moro no bairro Vila Pinho, na região do Barreiro.
1: Deus abençoe, honras e glórias ao nosso Jesus por mais uma Bela Horizontina. Mora lá no Barreiro, abençoadíssima por Deus ao participar das grandes concentrações de fé aqui na IPDA Sede Mãe com o pastor Guilherme Ribeiro e toda a equipe da fé. O nome da senhora?
3: Luciana Guimarães.
1: Para aumentar a fé do povo que vai estar no Jubileu de Ouro aqui

0: no Cabana nessa semana comemorativa. Conte a bênção, minha.
1: É, a minha bênção é a bênção do meu esposo, né? Porque ele estava muito tempo desempregado e ele é vigilante, né? E aí, na primeira quarta-feira que ele veio aqui iniciar a campanha, né? Na quarta-feira de manhã, ele participou do culto das 7 horas da manhã e também das 9. E aí, ele saindo daqui, o irmão Adalto orou por ele, profetizou a bênção na vida dele, né?
0: Pastor Guilherme também orou, toda a equipe.
1: O pastor Guilherme orou e toda a equipe. E aí, quando ele virou a esquina aqui do Cabana, o telefone dele tocou, né? E uma empresa de vigilância muito boa telefonou para ele, já para ele ir tomar posse do trabalho, né? Porque ele já tinha feito várias entrevistas em várias empresas, né?
0: Não tinha conseguido nada.
1: Não tinha conseguido nada. E nós congregamos lá no São Benedito, né? Somos obreiros, fazemos a obra de Deus. E ele colocou o propósito no coração de levantar, vir em jejum, né? E fazer a campanha aqui no Cabana. E no mesmo dia, na primeira quarta-feira, ele assistiu os dois cultos de 7 das 9, também cumpriu os votos, ele dobrando aqui a esquina, e a empresa ligou pra ele.
0: Mesmo dia?
1: No mesmo dia. E ele já foi trabalhar, ele já tá trabalhando na rodoviária ali de Belo Horizonte, muito feliz. E nós com os nossos 8 filhos, né? Pra glória de Deus.
0: 8 filhos!
1: 8 filhos, abençoados pra glória de Deus.
0: Graças a Deus, é como a areia do mar. Está vendo aí, pastor Guilherme e amados e diletos ouvintes, essa senhora, ela está colhendo o resultado da fé exercitada. O esposo dela, inclusive, para enfatizar o depoimento de fé dela, o esposo dela realmente esteve aqui, participou da campanha, pegou os votos e ele estava procurando emprego. O emprego no ramo que ele trabalha de vigilante, e no primeiro dia que ele entrou na campanha, exercitou a fé, pegou o voto, o céu se abriu, a porta se abriu e a vitória chegou. É, um salário satisfatório, gratificante.
1: Gratificante, salário gratificante, plano de saúde, ticket de alimentação, tudo.
0: Bênção completa.
1: Bênção completa, estamos abençoados para a glória de Deus.
0: E o jubileu de ouro, vai ser bênção pura ou não é?
1: Vai ser bênção, temos muito que agradecer ao Senhor e estamos juntos para a glória de Deus.
0: 50 anos de existência da IPDA Sede Mãe aqui do Cabana e do programa de rádio A Voz da Libertação, é só vitória.
1: Só vitória, para a honra e glória do Senhor Jesus.
0: E a senhora com o marido da senhora, com aqueles 10 leprosos que foram curados, aquele leproso samaritano que voltou para agradecer e ele caiu aos pés de Jesus. A senhora com o esposo da senhora, durante um dia dessa semana comemorativa, vai estar aqui para agradecer a Jesus.
1: Vou vir para o jubileu de ouro, graças a Deus. Todos os dias da minha vida agradecendo a Jesus.
0: Dá um glória a Deus para Jesus.
1: Glória a Deus, aleluia.
0: Não, dá um glória a Deus com queijo.
1: Glória a Deus, aleluia, Jesus. Obrigado, Senhor.
0: Seu nome e seu bairro.
1: Luciana Guimarães, eu congrego na sede do São Benedito, Santa Luzia.
0: Deus abençoe, conterrânea, lá do bairro São Benedito, a região lá da cidade de Dona Luzia. Ela veio aqui hoje expressando a sua expectativa para o jubileu de ouro, pastor Guilherme. A expectativa do povo está muito grande e uma explosão de milagres aguarda o povo belo-horizontino. Seu nome?
2: Luciene.
0: A senhora está ansiosa para falar no microfone do programa, né?
2: Tô.
0: Tá ou não tá?
2: Tô.
0: Conte a bênção, minha.
2: A minha bênção é muito grande. Há muitos anos eu tinha um desejo de tirar a carteira de motorista. Toda vez que eu vi uma mulher dirigindo, olhava e falava comigo mesmo. Eu vou tirar uma carteira de motorista e eu vou dirigir também. Mas eu tenho uma coisa assim que eu leio e depois eu esqueço.
0: A senhora sofre déficit de atenção. A senhora lê uma coisa, esquece. Prossiga.
2: Eu acredito que é verdade. Mas aí eu fui revelada aqui que Deus estava me dando uma carteira de motorista por 2 vezes. Uma vez pelo pastor Adalto e outra vez pelo outro irmão. Sim. E aí eu coloquei no meu coração que eu ia tirar a carteira. Eu fiz um voto com Deus. Falei assim, Deus, se o Senhor está mandando eu tirar a carteira, eu vou tirar essa carteira. E aí toda vez que eu ir lá na igreja, eu vou dar um voto para abençoar a tua casa de R$50 ou R$100. E aqui toda vez que eu vinha na quarta-feira, eu dava o voto. E eu falava, Jesus, a hora que o Senhor vê que é a hora de eu ir lá na autoescola, o Senhor me fala. E ali veio no meu coração o desejo de ir na autoescola. Peguei, fui lá, paguei tudo à vista e comecei a fazer as aulas. Aí quando eu cheguei na minha casa, que eu falei que estava fazendo autoescola, todo mundo riu de mim, debochou e falou assim, que eu não ia passar. Eu falei assim, eu vou porque Jesus mandou. E ali eu comecei, fiz tudo bonitinho. Chegou no dia, fui lá fazer o último exame. O rapaz tinha me ensinado tudo errado. Ele não me ensinou nem dar ré no carro. E eu não sabia nem dar ré. Mas aí eu fui, voltei para casa. E a minha menina falou assim comigo, mãe, eu conheço uma autoescola que vai ensinar a senhora direito, que lá os meninos lá é bom. Eu falei, onde que é? Ela falou assim, mãe, vem aqui para casa. Minha filha mora lá no Morro Alto. E ela falou assim, é lá no Nova Pampulha. O rapaz lá vai ensinar a senhora direito. Eu tenho certeza que a senhora vai passar. E aí meu menino chegou e falou, mãe, eu vou te prestar a senhora o dinheiro. Eu te presto a senhora 3 mil. A senhora vai lá e tira a sua carteira. Aí, irmãos, eu fui, tirei a carteira. A carteira tá aqui.
0: Já tá habilitada.
2: Habilitada. Tá aqui, ó. Pode olhar.
0: Meu Deus do céu. Pastor Guilherme Ribeiro, amados e diletos ouvintes, olha aqui, ó. Jesus mata a cobra e ele mostra a cobra morta também. Está vendo aí, ouvintes? Ela trouxe a CNH. Está reportando aqui que depois ela tinha uma dificuldade, déficit de atenção, TDAH, mas ela comparecendo aqui nas campanhas com o pastor Guilherme, foi revelada pelo Espírito Santo e já passou de primeira e já está prosperada e habilitada. Valeu a pena?
2: Valeu muito. O meu filho tem 18 anos, ele começou a tirar carteira primeiro que eu, não passou. E todas as meninas que começou a tirar carteira comigo lá, nenhuma delas passou e parou. E graças a Deus eu continuei, minha carteira está aqui na minha mão. E tem hora que eu mesmo olho e falo assim, Jesus, foi o Senhor mesmo que me deu, que é de mim, eu não conseguia.
0: Deus preparou tudo.
2: Preparou tudo.
0: E a nave está estacionada ali?
2: E ainda não.
0: Já está chegando.
2: Já está chegando.
0: Pela fé já chegou.
2: Eu já sei até a cor e o nome do carro.
0: Jubileu de ouro. A senhora está dentro da bênção ou fora da bênção?
2: Estou dentro da bênção.
0: Então dá um glória a Deus bem alto aí.
2: Glória a Deus, aleluia!
0: Seu nome e seu bairro, confirma.
2: Meu nome é Luciene, moro no bairro São Cristóvão.
0: Deus abençoe. Vamos entrevistar nossa irmã Terezinha. Eu pensei que a senhora já estava no paraíso, lá no seio de Abraão. Ei, Jesus, pensei que Jesus já tinha colhido essa rosa aí, ó. A senhora está ansiosa para falar no microfone do programa, né? Seu nome?
3: Terezinha Maria Soares Macedo.
0: Conte a bênção, Terezinha Macedo.
3: Acho que você nem lembra. Você lembra?
0: Lembro, sim. Prossigo.
3: 30 e tantos anos, né, irmão?
0: Sim.
3: A dona, e ela está com diabetes. E ela hoje foi curada para agora. Eu digo, dá o testemunho e dá uma oferta. Ela deu, não sei o que.
0: Está completamente curada.
3: A dona que está completamente curada. Eu estou dando o testemunho da...
0: A senhora está dando o testemunho representando ela.
3: Isso, exatamente. Fui lá 3 vezes, irmão.
0: E a senhora está até com o voto do jubileu na mão aí, ó. Já está com o voto aí, ó.
3: Para dar agora. Pra...
0: Os votos funcionam?
3: Isso, exatamente.
0: Olha aí, pastor Guilherme, já está com o voto, vai pagar agora. Agora, ó. Cadê a salva? Ó? Já vai abençoar a igreja agora. Nossa irmã Terezinha, a senhora já é centenária já? A senhora tem quantos anos?
3: Tá 90.
0: 90? Meu Deus do céu, olha aí, ó. Desde a época da Arca de Noé. A senhora tá feliz, né, irmã Terezinha?
3: Feliz.
0: Valeu a pena.
3: Valeu a pena.
0: Quem cura?
3: Jesus.
0: Quem opera?
3: Jesus.
0: Quem revelou a campanha?
3: Jesus.
0: Quem manda na igreja?
3: Jesus.
0: Seu nome e seu bairro?
3: Meu bairro é Guarani, né? Bairro Guarani.
0: Senhora.
3: Terezinha Maria Soares Macedo.
0: Terezinha, velha de guerra, olha aí, ó. Deus abençoe, quase centenária. Pode ir lá, vai lá na livraria, com a mão da senhora, coloca dentro do cofre e abençoa a igreja. Vamos entrevistar mais uma senhora. Seu nome?
4: Meu nome é Maria Elza Jesus.
0: Conte a bênção, minha.
4: Ô, pastor, minha Vitória, que eu tenho uma filha que é altíssima. Então ela não falava, a língua era colada. Hoje ela fala, ela escuta, pastor, estou feliz.
0: E qual foi a atitude de fé da senhora? Ela não falava e não andava. Aí a senhora passou a fazer as campanhas, os votos, aqui na IPDA Céu de Mãe com o pastor Guilherme. Ela foi curada por Jesus?
4: Foi, a linguinha soltou, fala papai, mamãe.
0: Não falava?
4: Não.
0: Falou papai, mamãe?
4: Falou, fala direto, papai, mamãe.
0: E não andava e tá andando?
4: Não andava direitinho, agora tá andando direitinho. Tá gordo, tá feliz, tá saudinha, sabe?
0: Quem curou ela, minha irmã?
4: Jesus, irmão.
0: Há quanto tempo ela tinha essa enfermidade?
4: Desde que nasceu, irmã.
0: Desde o nascimento. Um milagre bíblico aconteceu aqui na IPDA Sede Mãe, aqui nas grandes campanhas com o pastor Guilherme e toda a equipe da fé. Ela não falava, não andava e agora ela está falando e andando.
4: Falando e andando, fala de tudo, irmão. Pede as coisas para comer, tá na escolinha, uma gracinha, irmão.
0: Isso é um milagre do período da igreja primitiva do passado.
4: É.
0: Da era apostólica.
4: Era apostólica.
0: Quem curou ela?
4: Jesus, irmão.
0: Quem opera nessas campanhas?
4: Jesus.
0: Quem vai vai operar no jubileu de ouro?
4: Jesus.
0: E a senhora está dentro da bênção ou fora da bênção?
4: Então, irmão, se eu sair se Deus me encolher, ontem Deus me encolher, eu estou aqui.
0: Ah, não, mas claro que Jesus vai dar força, porque é da vontade de Deus que todos venham. E quarta-feira, a caravana vindo da África, e ninguém não pode perder.
4: Pode não, somos que em nome de Jesus, irmão.
0: A senhora está afinco na campanha?
4: Estou, irmão, em nome de Jesus.
0: Então dá uma glória a Deus bem alta aí, vamos ver.
4: Glória a Deus!
0: Está fraco? Dá uma glória a Deus com queijo bem alto.
4: Glória a Deus!
0: Seu nome e seu bairro.
4: Maria Jesus, bom parto Aquário.
0: Deus abençoe. Honras e glórias ao nosso Jesus. Por mais uma senhora abençoadíssima por Deus no prosseguimento das grandes concentrações de fé e milagres. Aqui na IPDA, sede mãe do bairro Cabana, já expressando a sua expectativa para o jubileu de ouro. 50 anos de existência da IPDA, sede mãe aqui de Belo Horizonte, aqui no bairro Cabana. Aqui na Avenida Amazonas, 8.410 no bairro Cabana. Muito obrigado, pastor Guilherme Ribeiro, presbítero Zé Dracina, ator dos transmissores e também todos os reporteiros aqui da IPDA Sede Mãe. E a qualquer momento nós voltamos com mais informações ao vivo dentro do programa A Voz da Libertação. Vem pra cá, Belo Horizonte! Vem pra cá, Minas Gerais! Adelante, estúdio é contigo agora!

Graças a Deus e glória a Deus, você acabou de acompanhar as mais precisas informações de tudo aquilo que vai estar acontecendo aqui na nossa sede estadual. Só está faltando você. Anote aí, 2 de agosto, 8 da manhã, jubileu de ouro, 50 anos da nossa sede estadual Cabana. Eu vou e aguardo por você nesta grande festa do povo de Deus.

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17 horas com mais 5 minutos aqui em Belo Horizonte. Este é o programa A Voz da Libertação, órgão este oficial informativo da Igreja Pentecostal Deus e Amor, que tem por presidente mundial nossa querida irmã Ereni de Miranda. A sede mundial das Igrejas Pentecostal Deus e Amor está situada na Avenida do Estado, 4568, na Liberdade, em São Paulo. E aqui em Belo Horizonte nós estamos localizados na Avenida Amazonas, 8410, no bairro do Cabana, na direção geral, pastor Guilherme Ribeiro, juntamente com a sua esposa Cleicilane Ribeiro. Uma ótima tarde de sexta-feira. Quem tem o prazer de vos cumprimentar, seu amigo e irmão em Cristo, presbítero Natanael Oliveira. Estarei com todos vocês até o horário das 18 horas. Lembrando que estaremos orando por todos vocês dentro desta programação. Por isso, envie sua mensagem de texto, deixando seu pedido de oração no nosso WhatsApp do estúdio. DDD é 31 975 19 19 94. Comunique conosco e fale de onde você está ouvindo o programa Voz da Libertação. DDD 31 975 19 19 94. Queremos orar por vocês e queremos também saber de onde você está ouvindo o programa Voz da Libertação. Que Deus abençoe a todos os ouvintes do programa Voz da Libertação. Que Deus abençoe presbítero Adalto na Torre dos Transmissores. Chega cantando para nós novos valores, me dê a mão e venha comigo.

Hoje, dia 31 de julho, nós estamos no último dia do mês de julho de 2026, com a sensação de tudo aquilo que Deus permitiu nós vivenciarmos, nós vivenciamos bênçãos, nós vivenciamos tudo aquilo que o Senhor, Ele nos permitiu nós vivenciarmos, mesmo com o sentimento, às vezes, se não deu tempo de você fazer tudo aquilo que você planejou para fazer, mas o sentimento que deve estar no seu coração é o sentimento de gratidão ao nosso Deus. 1 Tessalonicenses, capítulo 5, verso de número 18, a Bíblia fala para nós, através do apóstolo Paulo, em tudo dai graças, porque esta é a vontade de Deus em Cristo Jesus para convosco. Paulo não escreveu dai graças pelas coisas boas, mas ele disse em tudo. E em tudo é igual no dia difícil, na conta que chegou, na porta que se fechou, na espera, na alegria, na saúde e na luta também. Não é ser grato pela dor, é ser grato em meio à dor, porque Deus continua no controle. Por que Deus pede isso? Porque a gratidão, ela muda o foco. Quando agradecemos, tiramos os olhos do problema e lembramos de quem é Deus. Gratidão abre os olhos para ver a mão dele até nas coisas mais pequenas. O versículo fala que é a vontade de Deus. Esta é a vontade de Deus. Não é opcional. Deus sabe que um coração grato é um coração protegido da amargura, da ansiedade e também do desânimo. E tudo isso, a vontade de Deus, é claro, que está em Cristo Jesus. E em Cristo Jesus, a gente consegue agradecer não porque a vida está perfeita, mas porque em Cristo já temos a maior bênção. E qual é? A salvação, o perdão, presença e promessa da eternidade. O resto é somente acréscimo. Transforme a reclamação em oração de gratidão. Troque, Senhor, tá difícil, por Senhor, obrigado porque Tu estás comigo nisso. Lembre-se, gratidão não muda Deus, gratidão muda você para caber no que Deus já está fazendo. Deus não está te pedindo para fingir que tudo está bem. Ele está te convidando a confiar que Ele está bem, mesmo quando nada mais está. O Senhor continua bem. Peça a Deus um coração grato. Peça perdão quando você só reclama. Escolha agradecer em tudo, porque essa é a vontade dEle para a sua vida em Cristo Jesus. Veja as mãos dEle mesmo nas situações que você julga difícil. Em tudo dai graças, porque esta é a vontade de Deus em Cristo Jesus para convosco. É o conselho do apóstolo Paulo em 1 Tessalonicenses, capítulo de número 5, versículo de número 18.

alma ao Senhor, e tudo em mim bendiga ao seu santo nome. 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

0: Ao som de Batalha de Josué, canta Débora Miranda, é que nós estamos aqui em vigência de uma poderosa campanha na Igreja Pentecostal Deus é Amor, hoje sexta-feira, a última do mês de julho de 2026. Hoje pela manhã nós tivemos aqui, dentro da semana celebrativa dos 50 anos, Jubileu de Ouro da sede estadual do Cabana, o encontro dos 60+, mas também tivemos aqui o culto dentro da poderosa campanha Guerra contra o Mal, e o Senhor falou muito conosco nesta manhã, nesta tarde de hoje, e à noite nós teremos ainda uma porção dobrada de Deus para as nossas vidas dentro desta campanha Guerra contra o Mal, aqui mesmo na Igreja Pentecostal Deus e Amor, na Avenida Amazonas, 8410, no bairro do Cabana. E todos vocês que me ouvem e que escutam o programa Voz da Libertação estão convocados e convocadas a estarem presentes aqui conosco nesta poderosa campanha Guerra contra o Mal, porque o nosso Deus, ele tem despedaçado o jugo, o Senhor nosso Deus, ele tem colocado por terra as artimanhas, as artilezas, as setas e as flechas do diabo, e o povo de Deus tem saído aqui da Igreja Pentecostal Deus e Amor mais do que vitoriosos, até porque aquele que está em Cristo Jesus, ele é mais do que vitorioso. E eu te convido a você estar aqui conosco nesta sexta-feira, a partir das 19 horas, porque nós estaremos aqui invocando ao Senhor, clamando a Deus e o Senhor respondendo com o fogo dos altos céus. Eu não estou sozinho dentro desta programação, e já está comigo aqui o homem de Deus, presbítero Gleison, ele em primeira pessoa, que vai estar também ministrando a palavra de Deus a todos nós nesta sexta-feira, dentro da campanha Guerra contra o Mal, assim como o nosso Deus usou o pastor Guilherme Ribeiro no primeiro horário, o pastor José Marcos no segundo horário, o diácono Davi Reis no horário do meio-dia, às 15 novamente, o pastor José Marcos, nossa cooperadora irmã Neuza Argentina no horário das 16, retornaremos agora no horário das 19 horas, juntamente com o pastor Gleison Eustáquio, juntamente com os presbíteros, diáconos, obreiros, o pastor Guilherme Ribeiro também, todos nós estaremos aqui. A paz do Senhor Jesus, presbítero Gleison, ele que já está presente no estúdio da Rádio Deus e Amor, qual é a sua expectativa para esta noite de hoje dentro da campanha Guerra contra o Mal?
1: A paz do Senhor Jesus, presbítero Natanael, e a paz do Senhor Jesus para todos os nossos ouvintes do programa Voz da Libertação. Já estamos aqui numa expectativa muito grande, é mais uma sexta-feira onde Deus, ele promete mais uma vez abençoar de uma forma especial a vida do povo de Belo Horizonte. Hoje, pela manhã e à tarde, já foi explosão de milagres aqui nessa poderosa campanha. É a guerra contra o mal. Jesus tem abençoado de uma forma muito especial a vida do povo que com muita fé vem nesta campanha poderosa de libertação. Estamos alegres, presbítero Natanael, por tudo aquilo que o Senhor tem feito, principalmente essa semana em que a sede estadual aqui do Cabana está completando, né, comemorando 50 anos de existência, e nós queremos convidar a todos os ouvintes para que às 19 horas estejam presentes aqui em mais um dia desta campanha. É lindo, é tremendo o que Deus tem feito, os milagres, as libertações e principalmente a salvação de almas. O Senhor tem uma aliança com esta igreja e nós queremos aqui, com a alegria muito grande, convidar a todos para fazer presente e receber a bênção que é de graça, presbítero Natanael.
0: É, aquele que habita no esconderijo do Altíssimo, à sombra do Onipotente, descansará. A guerra contra o mal está baseado nos Salmos de número 91, no primeiro verso. Aquele que habita no esconderijo do Altíssimo, à sombra do Onipotente, descansará. Você quer ter descanso? Você quer estar realmente protegido, protegida? Então entra nesta campanha, porque ainda dá tempo, às 19 horas, horas nós teremos o culto desta poderosa campanha Guerra contra o Mal, e o Senhor com certeza Ele quer te proteger, o nosso Deus Ele quer te guardar debaixo das tuas asas, o Senhor Ele quer te guardar e você vai estar seguro. Atenção você que está retornando do seu trabalho, que já está aí dentro do seu veículo, quem sabe está pegando um pouco de trânsito, mas não tem problema, porque quando você coloca um propósito no seu coração, o Senhor Ele te ajuda, o Senhor Ele te fortalece, o Senhor Ele vai na sua frente. Hoje é o último dia, presbítero Gleison, do mês, dia 31 de julho, talvez você lutou o mês inteiro, mas ainda tem o dia 31 e quem sabe pode ser hoje o dia que Deus Ele vai realizar uma obra grandiosíssima na sua vida. Nós nunca podemos perder o ânimo, presbítero Gleison, sempre nós precisamos estar lutando, correndo atrás, buscando ao Senhor, porque enquanto há vida, ainda há esperança. E se a nossa esperança é Cristo, Ele está vivo e Ele está presente na Igreja Pentecostal, Deus e Amor, para desfazer todas as obras de Satanás.
1: Maravilha, presbítero Natanael, com certeza é tremendo aquilo que Deus tem feito aqui nas sextas-feiras. Nós já estamos aqui com a fé muito grande, porque hoje pela manhã Deus operou de uma forma sobrenatural, à tarde da mesma maneira, e temos fé e a certeza absoluta que a noite não será diferente. Queremos convidar a todos nossos irmãos e irmãs, você que está aí com a pessoa, quem sabe, né, está enferma, essa pessoa está aí com sinais de depressão, até mesmo pensando em tirar a própria vida, o inimigo vai cair por terra essa noite. Em nome de Jesus Cristo, queremos lançar este desafio, você vem que Jesus garante a vitória. Isso mesmo, 19 horas, aqui na sede estadual, na Igreja Pentecostal Deus e Amor, no bairro Cabana, Avenida Amazonas, 8410, pertinho do metrô Vila Oeste, junto aqui também ao Varejão da Fartura, próximo ao viaduto da cidade industrial, onde mais de 30 linhas de ônibus passam na frente da Igreja Deus e Amor do Cabana. Se você for vir de automóvel, um amplo estacionamento, todo monitorado por câmeras e vigilância, você pode receber sua bênção no culto tranquilo, seu automóvel está lá, bem seguro. Então, queremos convidar você. Fica de fora, não. Vem receber a bênção. Todas as sexta-feira, presbítero Natanael, Deus tem abençoado o povo que, com uma fé tremenda, vem aqui na campanha, na guerra contra o mal.
0: O Senhor tem abençoado e Deus tem proporcionado de várias formas, facilitado para que o povo de Belo Horizonte, região circunvizinha, esteja conosco. É o estacionamento, é a linha de metrô, é o ônibus, é o Uber, é os irmãos que têm fé, que vem caminhando. O Senhor nosso Deus, Ele agraciou nós e deu muitas facilidades para nós estarmos aqui buscando a sua presença, clamando a Ele dentro desta campanha Guerra contra o Mal. O salmista Davi, ele disse nos Salmos de número 27, primeiro, o Senhor é a minha luz e a minha salvação, de quem temerei ou de quem terei medo? O Senhor é a força da minha vida e de quem me recearei? Salmista Davi, ele estava seguro, mesmo diante das adversidades, que o Senhor é aquele que há de sempre o salvar de várias situações que pudesse custar a sua própria vida. Por isso que ele diz, de quem terei medo? Não é porque nós temos força, não é porque somos bons, ou porque tem alguém que pode nos defender. É porque nós temos Deus como nosso Senhor, e o nosso Deus, Ele é general de guerra, e Ele não perde batalha. É a campanha que está vigente sexta-feira. Deus tem abençoado o seu povo, Deus Ele tem feito milagres, Deus tem feito maravilhas, o Senhor tem trago a proteção divina para o lar, a casa, a família. Tem pessoas que contam testemunho, pegam voto do livramento, fazem um propósito com Deus e Deus, Ele quebra todas as maldições. O Senhor coloca por terra todas as obras que o diabo, Ele mesmo lançou para poder destruir vidas e pessoas. Lembre-se que contra Deus não vale nenhum tipo de encantamento, porque o nosso Deus, Ele é Deus Todo-Poderoso e desfaz todas as obras do diabo. diabo. Talvez você está em casa e tem alguém da sua família que está trancado dentro de um quarto. Talvez você tenha pessoas que não convive da sua família que está totalmente depressiva, angustiada, desiludida, não tem mais perspectiva alguma de vida. Quem sabe o mal está querendo prevalecer, mas você que é um servo de Deus, você que é uma serva de Deus, independente da sua denominação, você vai se levantar como um bom soldado e erguer a espada que Deus já colocou nas suas mãos e entrar nesta guerra, na guerra contra o mal, e o nosso Deus, ele vai garantir a vitória para você. Mas para isso é necessário você se levantar como um soldado, como uma soldada, e entrar nesta batalha. Talvez você pense: olha, presbítero Natanael, eu fui ferido na batalha e eu estou um pouco fraco. Entenda uma coisa: um soldado, enquanto ele está em vida, mesmo ele estando um pouco fraco, ele vai para a batalha, para a peleja, a fim de destruir, derrotar o inimigo. E é isso que Deus está te dizendo: venha, porque ele vai te fortalecer e você vai colocar um inimigo, Satanás, por terra, porque o nosso Deus, presbítero Gleison, é quem vai revestir esta pessoa, este ouvinte, com todas as armaduras dele, para que ele possa vencer e resistir o dia mal e ser mais do que vencedor.
1: Com certeza, presbítero Natanael, nosso Deus vai revestir o povo com poder, autoridade, unção, ousadia. É hoje, 19 horas, esta campanha poderosa que tem mudado a vida do povo de Belo Horizonte, guerra contra o mal. Salmo 91, esta é a noite da sua vitória, em nome de Jesus. Nós queremos convidar todos nossos irmãos, todo o povo de Deus, todos os irmãos católicos, você que está aí neste momento ouvindo o programa Voz da Libertação, você é convidado especial a vir aqui para receber a sua bênção e depois gravar o seu testemunho, contar o seu milagre, e o seu milagre vai acrescentar a fé de muitos. Então hoje, 19 horas, esta campanha poderosa, vamos estar no Santo Altar juntamente com a equipe de pastores, presbítero Natanael, presbítero Clarindo, presbítero Jade, nosso pastor Guilherme Ribeiro, enfim, nós vamos estar fazendo aquela oração forte e nós temos certeza que o Senhor Jesus já garantiu a vitória. Basta você dar o primeiro passo, que é vir para a igreja, vir para a campanha. Avenida Amazonas, 8410, o bairro Cabana, a sede da Igreja Pentecostal Deus e Amor, aonde os milagres vão acontecer.
0: O anjo do Senhor acampa-se ao redor dos que o temem, os livra. Está aí o convite de Deus para a vida de todos vocês que nos ouve e que nos escuta através do programa Voz da Libertação. Deixar de estar aqui conosco é você não alcançar os benefícios de Deus para a sua vida. E para não ficar somente em nossas palavras, nós vamos tudo aquilo que Deus tem feito e tudo aquilo que Deus tem operado aqui na Igreja Pentecostal Deus e Amor, para que a sua fé, a minha, a nossa, seja estimulada a buscar a Deus.
2: Te dizer algo aqui nesta manhã: quem está escondido em Deus pode enfrentar as crises, pode enfrentar as lutas, pode enfrentar as perseguições com segurança. Quem está escondido em Deus, não há o que temer, não há com que se preocupar. Quem está escondido em Deus, aleluia, não precisa perder o sono pela madrugada. É como está escrito na palavra do Senhor: aquele que habita no esconderijo do Altíssimo, à sombra do Onipotente, descansará. Descansa no Senhor. Amasto e clama, Labaia. Você não queria perder a vida dele, né, diabo? Grita, queima ele, Jesus. Grita, queima ele, Jesus. Olha aí, olha o diabo já desesperado. Segura, segura, olha aí, ó. Você não queria perder ele, né, Satanás? Mas você perdeu. Em o nome do Senhor Jesus Cristo, todas as legiões, tá amarrado, Satanás. Olha aí que demônio violento. Segura, obreiro, segura, grita, queima ele. Olha que coisa terrível, olha que demônio violento. todas as legiões que estavam lutando contra a vida dele. Sai, legião! Sai! Em nome! Está liberto. Em nome de Jesus. Diga amém, Sebastião. Isso. Você está liberto pelo poder de Deus. Está liberto pelo poder do Senhor Jesus. Aleluia!

12 pessoas, o Espírito de Deus está falando comigo, que na manhã desta sexta-feira, Deus está apressando a sua vitória. Deus está adiantando o seu milagre. Deus está, aleluia, agindo, como diz o Salmo de número 70, apressa-te, ó Deus. Deus vai, aleluia, apressar e operar um grande milagre na vida dessas duas pessoas. E não vai demorar, você vê o agir de Deus. Ali tem uma, aqui tem outra, ali tem outra, aqui tem mais um, ali tem outra, isto, está faltando, meu irmão é revelado, aquele ali também, isto. Recebe de Deus aí agora. Tá faltando 5 pessoas ali, ó, com a camiseta preta ali, ó, já levantou as mãos aqui também. Falta 2 pessoas, aleluia, ali no canto. Isso, recebe, recebe de Deus aí, Senhor, lá atrás com a mão assim na cabeça e o papel levantado. Isso, pode aplaudir ao Senhor, diga glória a Deus aí. Aqui tem 7 pessoas que Satanás gritou, grita, queima ele. O diabo disse assim, ela não vai prosperar. Ele não vai prosperar. Grita, queima ele. Grita, queima ele, Jesus. É por isso que parece que o salário está indo para um saco furado. É por isso que você luta, luta, luta e não consegue adquirir o que você tanto sonha. Mas Deus está falando que essas 7 pessoas continuam sendo fiel no pouco. No muito Deus vai te colocar. Essa obra do diabo está caindo por terra agora. Ali, ó, recebe. Cadê? O demônio da miséria cai hoje por terra. Recebe. Aqui, ó, ali também, ó, recebe. Tá faltando 3, essa irmã ali, ó, é você mesmo. Cadê as outras 2 pessoas? Lá atrás tem mais uma, é isso. Cadê a última pessoa? Quer a vitória, quer o milagre de Deus, ainda não é, quer a vitória do Senhor, também não é, é a última vez que eu te chamo. Isso, levantou as mãos lá, pode aplaudir ao Senhor e dar glória a Deus, com a Bíblia nas mãos, isso, diga glória a Deus aí.

0: repreenda, Senhor, o que está escondido na vida dela. Obra da bruxaria, pode cair por terra, olha aí, ó. Obra da macumbaria, olha aí o que foi feito para destruir a vida dela, ó. Olha aí, ó, grita, queima ele, grita, segura, obreira, grita, queima ele, cessa as forças, Satanás, vamos, põe as mãos para trás, vamos, cessa as forças. Quem é que está escondido aí, hein, diabo? Satanás, quem está escondido aí, hein? Quem colocou esse câncer na vida dela, hein? Hein, diabo? Fala!
1: Eu!
0: Em nome de Jesus!
1: Desgraçada!
0: Tá vendo?
1: Desgraçada!
2: Vem,
0: cessa as forças! Vamos! É por isso que o médico não acha. Não encontra. Cala a boca. Que agora é eu que vou falar, diabo. Você já falou demais. É por isso que o médico não encontra. A enfermidade não encontra. Olha o diabo dizendo que já era para ela ter morrido. Mas hoje ele vai cair por terra. Vai ou não vai? Em nome de quem? Satanás, todos os que estão contigo, Jesus vai amarrar aí agora. Amarra, Jesus, os que estão na casa dela, os que estão lutando contra a família, olha aí, ó, vai chegar aí, ó, vai chegar aí, ó, grita, queima ele, Jesus, grita, queima ele, Jesus, a partir de agora, você não tem poder contra a vida dela, diabo.

0: Estes são os sinais que Deus está operando aqui na Igreja Pentecostal Deus e Amor, Presbítero Gleison, na Avenida Amazonas, 8410, no bairro do Cabana. O Senhor nosso Deus operou nesta manhã, nesta tarde, e com certeza o Senhor nosso Deus vai estar operando aqui na noite, a partir das 19 horas. Reforça para eles, Presbítero Gleison, o convite de Deus para esta poderosa campanha Guerra contra o Mal aqui na Igreja Pentecostal Deus e Amor.
1: Maravilha, Presbítero Natanael, com certeza queremos convidar os ouvintes. Olha aqui, ouvintes, nós ouvimos agora esse testemunho, esses sinais, os milagres, as libertações, tudo que Deus está fazendo aqui na Igreja Pentecostal Deus e Amor no Cabana. Olha aí, o poder de Deus sendo derramado. O Senhor Jesus tem libertado vidas, transformado almas, e você não pode ficar de fora. É hoje o dia que Deus marcou para mudar a história da sua vida. Vem para cá, traga essa pessoa que você ama. Às vezes você já levou ela no hospital, no médico, e não descobre essa enfermidade, pode ser uma enfermidade espiritual. Ela precisa de uma libertação das mãos de Jesus. E nós queremos dizer que convicção e uma fé muito grande. Quando você entra à porta da Igreja Deus e Amor do Cabana para dentro, aqui na Avenida Amazonas 8410, pode fazer prova com Deus. Você vai ver a sua vida mudada, a sua história mudada. Você vai sentir algo diferente. É a presença do Espírito Santo. O Espírito Santo de Deus, ele age na Igreja Deus e Amor. Portanto, queremos convidar todos, não fique de fora. É hoje, 19 horas, Guerra contra o Mal. Conhecereis a verdade e a verdade vos libertará.

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1: 17 horas com mais 44 minutos, presbítero Gleice, nós não podemos deixar de falar também para os nossos ouvintes que hoje, a partir das 23 horas, nós teremos aqui na nossa igreja algo de costume, algo rotineiro, já todas as sextas-feiras, eu estou falando, é claro, que é da vigília, todas as sextas-feiras nós temos vigília, onde nós priorizamos buscar o poder de Deus, a presença do Espírito Santo, e hoje nós teremos a vigília com todos os homens de fé da nossa sede estadual aqui do Cabana, e estará ministrando a palavra de Deus o cooperador Eberton. Ele vai estar sendo usado por Deus, transmitindo aquela palavra poderosa aos nossos corações na vigília, com os homens de fé já na preparação para o segundo encontro

0: de buscarmos o revestimento do Espírito Santo nesta vigília de hoje, a vigília com os homens de fé. As irmãs sempre estão presentes também na vigília de homens de fé. Pode vir porque será uma vigília poderosa, assim como os nossos irmãos também, eles marcam ali o ponto, batem carteirinha na vigília com as mulheres de fé. Também as mulheres podem estar e devem estar conosco na vigília dos homens de fé, presbítero Gleice, que vai acontecer hoje a partir das 23 horas aqui na Igreja Pentecostal Deus e Amor. Cooperador Eberton estará ministrando a palavra de Deus.
1: Maravilha, mais uma noite, mais uma madrugada de poder, unção e derramamento do Espírito Santo. É a vigília dos homens de fé. Que maravilha, que lindo é o que Deus faz, o que Deus opera nas vigílias aqui na sede estadual do Cabana. Atenção, povo de Deus, todo o presbitério, diaconato, nossos obreiros, as obreiras, os membros, vem para cá. 23 horas, vigília dos homens de fé. Deus tem uma palavra para todo o povo que vai estar presente. Deus vai usar de uma forma especial, como tem usado nosso irmão Eberton. Tenho certeza, presbítero Natanael, ouvintes do programa Voz da Libertação, que será mais uma madrugada de avivamento, de renovo, de derramamento do Espírito Santo. Estamos vivendo dias terríveis, dias de luta, dias de batalha. Estamos vivendo os dias em que antecede a vinda de Jesus. E a Igreja Deus e Amor, ela não para. É 24 horas oração, louvor, adoração, palavra, poder de Deus. Então, esta oportunidade especial, sexta-feira, hoje, 31 de julho, última sexta-feira, ou seja, último dia do mês de julho, já vamos entrar em agosto, como está passando rápido o tempo. E hoje tem a vigília. Portanto, queremos convidar todo o povo de Deus, todos nossos irmãos, vigília dos homens de fé, 23 horas, vai ser tremendo, presbítero Natanael.
0: Isso mesmo, presbítero Gleison, vai ser marcante, vai ser glorioso, vai ser tremendo aquilo que o Senhor nosso Deus já reservou para o povo de Belo Horizonte receber aqui nesta madrugada de poder, nesta madrugada de virtude, pregação da palavra de Deus e renovo do Espírito Santo. Você que já está em casa, tem pessoas que têm muita fé, já vem para o culto da campanha Guerra contra o Mal e já ficam para a vigília. Muitas pessoas, não são algumas, são várias pessoas que fazem isso porque têm fé e sabem que estar na casa de Deus é melhor do que estar em outros lugares. Como disse o salmista Davi, mais vale um dia na sua casa do que mil em outro lugar. Venha estar conosco, porque eu tenho certeza que o Senhor, ele vai te abençoar e também vai te renovar com o poder do alto. Amanhã, não se esqueça, porque nós estamos na semana celebrativa, presbítero Gleison, e amanhã a criançada de Belo Horizonte já vai acordar. Eu acredito que 5 horas da manhã as crianças já vão estar despertadas, porque amanhã vai ser com elas. Nós estamos na semana celebrativa e criança, quando fala que vai ter alguma coisa, nem dorme direito, porque quer estar ali junto com os amiguinhos, sabe que tem surpresa, historinha. E eu falo de amanhã, 9 horas da manhã, nós temos uma programação toda especial com a Escola Bíblica, o Pequeno Galileu, aqui na nossa sede estadual, a partir das 9 horas da manhã. A criançada vai estar contagiando este ambiente com a alegria de Deus, porque amanhã vai ser com elas no horário das 9 horas da manhã. Você papai, você mamãe, você titio, titia, avô, avó, traga a sua criança da sua casa, convide o amiguinho, o coleguinha que sempre está brincando com a sua criança aí, para que ele também venha receber a palavra de Deus na sua linguagem. Quem sabe esta criança um dia vai ser um missionário, um pregador, um evangelista, através deste evangelismo das crianças. Amanhã nós temos esta programação toda especial, vai ter surpresa, vai ter muita coisa boa. Não perca, porque se você perder, você vai ficar só com o desejo de ter e de estar se alegrando na presença de Deus. Então vem às 9 horas da manhã, porque amanhã será um dia de festa também, ainda dentro desta semana celebrativa do Jubileu de Ouro da Igreja Pentecostal Deus e Amor. No mesmo sábado, amanhã, dia 1º de agosto, primeiro dia do mês de agosto, os jovens também estarão ali a todo vapor, às 14h.

0: E também às 15 horas, nós teremos às 14 horas o Wake Teens, atividade dos adolescentes da nossa igreja Deus e Amor, e teremos às 15 com Expansão Jovem, e já vai ficar aqui pro culto das 18 horas, o culto Expansão Jovem. Na ministração, a nossa irmã Débora Cristina vai estar ministrando a palavra de Deus, o Senhor vai estar usando com poder, com virtude, para alcançar esta geração, para alcançar, presbítero Gleison, esta mocidade de Belo Horizonte.
1: Maravilha, que sábado abençoado, presbítero Natanael, as crianças, os adolescentes e os jovens da Igreja Deus e Amor, e todos são convidados, hein? Que bênção! A Igreja Deus e Amor, ela é cheia do poder de Deus. A Igreja Deus e Amor é uma porta aberta para a salvação. Portanto, no 8, 9 da manhã, o pequeno Galileu, às 14 horas, os adolescentes, às 18 horas, a juventude, que lindo, tremendo isso, Deus vai abençoar muito a vida do povo, dos jovens, a juventude, os adolescentes, as crianças. É, final de contas, são 50 anos, né? Comemorando a Igreja Deus e Amor aqui no estado de Minas Gerais, aqui na cidade de Belo Horizonte. Então não fique de fora, traga as crianças, traga os adolescentes e toda a juventude. Vai ser forte demais, presbítero Natanael.
0: Vai ser forte demais, e um dia também nos separa do domingo, dia 2 de agosto, para a grande festa, o Jubileu de Ouro. Apenas um dia, o dia tão esperado, um dia apenas nos divide, de domingo, dia 2 de agosto, o dia da celebração com todo o povo de Belo Horizonte, com todo o povo mineiro, para juntos estarmos celebrando a Deus por sua fidelidade ao longo dos anos aqui em Belo Horizonte, verdadeiramente uma igreja firmada sobre a rocha. Dia 2, 7 horas da manhã, Igreja Pentecostal Deus e Amor estará de portas abertas para receber todo o povo belo-horizontino, todo o povo das cidades circunvizinhas, todo o povo de Minas Gerais. Pastor Marco Magno vai estar ministrando a palavra de Deus aos nossos corações, deixando a capital de São Paulo para estar na capital dos mineiros, em Belo Horizonte, pregando, transmitindo a palavra de Deus. E sem sombra de dúvidas, o nosso Senhor vai operar milagres, prodígios, maravilhas e muitas coisas maravilhosas neste domingo agora, dia 2 de agosto, aqui na Igreja Pentecostal Deus e Amor. É o aniversário de 50 anos e não é por menor nós trazermos um quilo de alimento para nós virmos agradecer por 50 anos, 5 décadas. Então é motivo de agradecer ao Senhor, porque o mesmo Deus que esteve no início, Ele está no meio, dando continuidade desta obra, e ficará conosco até Cristo voltar para buscar a sua igreja. Mas não venha de mãos vazias, traga o seu quilo de alimento não perecível, porque nós já estamos também na campanha do Agosto Verde, e nós vamos trazer um quilo de alimento como forma de agradecimento no aniversário. Como já disse o pastor Guilherme Ribeiro, ninguém vai no aniversário sem um presente nas mãos, e o presente é bem simples, que dá para todos trazerem, é um quilo de alimento não perecível, porque vai ser direcionado a pessoas carentes, pessoas que precisam, porque a Igreja Deus e Amor continua fazendo missões e alcançando pessoas.

0: 17h54, sem mais delongas, porque chegou o momento de nós orarmos, falarmos com o nosso Deus. Que Deus abençoe você que mandou e enviou o seu pedido de oração, nossa irmã Leonide, que pede oração por toda a sua família, que também está ligadinha no programa Voz da Libertação. Estaremos sim orando em seu favor dentro desta programação. Nosso irmão Marcílio, que pede oração para que Deus venha dar saúde, para dar saúde nas suas pernas, para que ele possa estar aqui conosco também, cultuando, adorando ao nome do Senhor. E todos vocês que estão aí do outro lado, ouvindo o programa Voz da Libertação, chegou o momento de nós orarmos, de nós falarmos com o nosso Deus, e o Senhor, sem sombra de dúvidas, vai alcançar a sua vida, como também a sua casa, toda a sua família e tudo aquilo que você apresentar ao nosso Deus. O Senhor, ele vai estar consagrando e também abençoando em nome de Jesus. Chegou o tempo e a hora e o minuto de nós clamarmos a Deus. O homem de Deus, presbítero Gleison, vai estar fazendo esta oração poderosa com todos nós.
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2: Glorioso Deus, amado e eterno Pai, neste momento de oração, Senhor, nós entramos na preciosa presença do Senhor, agradecendo ao Senhor por tudo que o Senhor tem feito em nossas vidas. Querido Deus, amado e eterno Pai, nós estamos alegres porque até aqui o Senhor tem nos guardado, nos ajudado, e nós temos a fé que o Senhor continuará, pela misericórdia do Senhor, abençoando de uma forma linda e gloriosa, meu Deus, a vida de todos os ouvintes, todos que conosco estão neste momento orando, meu Pai. Querido Deus, amado e eterno Pai, nós oramos com fé, Jesus, por todos que pediram a oração, que o Senhor possa entrar agora com a providência divina, que o Senhor possa entrar com milagre neste lar, nesta família, que o Senhor, meu Deus, possa ser o refúgio e o refrigério, o socorro bem presente no momento da angústia. Ó, querido Deus, amado e eterno Pai, abençoa este lar, abençoa esta família, abençoa esta casa agora, este pai, esta mãe que clama, meu Deus, pela salvação dentro deste lar. Envia teus anjos agora, Senhor, dentro desta casa, vai confirmando a bênção, a vitória, vai repreendendo todo mal, Jesus. O Senhor é poderoso para garantir a bênção, o milagre. Abençoa todos os ouvintes, todos que estão neste momento, meu Pai, sintonizados no programa Voz da Libertação. Querido Deus, amado e eterno Pai, oro também, Senhor, pela vida, meu Deus, do presbítero Natanael, a sua esposa, que o Senhor continue abençoando eles de uma forma especial, usando como o Senhor tem usado, de uma maneira grandiosa. Oro também, meu Deus, pela vida, Senhor, do pastor Guilherme Ribeiro, toda a tua preciosa família, usa teu servo mais que o Senhor tem usado. Ó, Deus amado e Deus querido, continua abençoando esta grande obra aqui na sede estadual do Cabana. Abençoe hoje à noite a campanha Guerra contra o Mal. Uma vez mais, Senhor, venha nos usar os pastores que conosco estarão, Jesus, unidos ali naquele altar. Envia teu povo, abençoa a vigília, meu Pai, confirma a bênção, a vitória. Usa, Senhor, usa nosso irmão Eberton de uma forma especial. Abençoe também, Jesus, amanhã, o sábado, culto do pequeno Galileu, os adolescentes, o Expansão Jovem, e abençoa neste domingo, Senhor, onde estaremos fechando com chave de ouro a comemoração dos 50 anos da Igreja Deus e Amor no Cabana. Confirma, Senhor, a grande bênção, a grande vitória, em nome de Jesus Cristo.
0: Chegamos ao final de mais uma programação. Que Deus abençoe a vida de cada um de vocês. Mas não saia daí, porque o programa Voz da Libertação, ele continua. Teremos daqui a pouquinho a oração do Calvário, diretamente da nossa sede mundial em São Paulo. Não saia daí, fique nesta programação, porque Deus tem mais bênçãos para suas vidas. Nós estaremos encerrando por aqui, mas lembre-se que às 21 horas estarei novamente com todos vocês dentro desta programação. Que Deus abençoe quem despede de vocês. E seus irmãos em Cristo, presbítero Natanael Oliveira
2: e presbítero Gleice Eustáquio. Deus abençoe, ouvintes.
0: Fiquem todos na paz do Senhor Jesus.
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Eu quero pedir ao Senhor perdão. Perdão se por meio de atitudes, palavras, pensamentos, obras, eu fui achado diante dos teus olhos e contado como um transgressor. Sim, para que esta oração, Pai, não seja uma oração, ó meu Pai, aonde palavras tão somente são lançadas ao vento, mas para que seja uma verdadeira oração que transpassa, ah, meu Pai, a atmosfera natural e chega diante do seu trono, ó Deus Todo-Poderoso, e tem aceitação. Pai, nesse momento eu quero apresentar cada pedido de oração. Temos pedidos chegando a todo instante por meio do chat lá no canal do YouTube. Tem pedidos vindos, ah, Pai, por meio do WhatsApp da Central de Produções Internacional. Pedidos que as pessoas estão deixando lá no Instagram, lá no Facebook, na página oficial da Igreja Deus e Amor. Pedidos que as pessoas têm trazido em mãos e depositado, meu Deus, nas urnas aqui do Santuário da Oração. Eu quero apresentar cada um desses pedidos de oração. Eu quero pedir que o Senhor venha atender, que o Senhor venha, ó Deus, operar segundo os teus princípios e segundo, ah, Pai, a tua vontade. Sobre cada pedido, sobre cada demanda, sobre cada situação. Eu quero orar, meu Pai. Eu quero deixar diante do teu altar os pedidos que são por libertação. Sim, esse pai, esta mãe, esse filho, esse jovem, esse adolescente. Ah, meu Pai, que ora pedindo a libertação dele mesmo, ou dela mesma, ou de alguém que faz parte do rol de membros de sua família. Deus, nós pedimos ao Senhor, vai atendendo, sim, esta súplica que é deixada diante da tua presença. Vai atendendo, meu Pai. Vai libertando da escravidão, ó Pai, dos vícios, esta pessoa que ganha o seu recurso e acaba deixando, Senhor, ah, Pai, em casas, ó Deus, de jogos de azar. Esta pessoa que gasta toda a sua renda e ainda fica devendo. Ó, meu Pai, com o alcoolismo, o tabagismo, ah, meu Deus, o adultério, a pornografia, sim, Jesus, pedimos a libertação total. Esta pessoa, ó Pai, que é dependente químico, ah, Deus, infelizmente, ó Deus, experimentou a substância que é nociva ao corpo humano, que destrói, ó Deus, de maneira paliativa. Ah, Senhor, acabou experimentando e desde que experimentou não conseguiu parar. Nós oramos pela libertação dele. Nós oramos pela libertação dela. Só o Senhor pode trazer a verdadeira libertação, meu Pai. As clínicas estão aí, é verdade. Mas, como diz a Escritura, em vão vigia o sentinela, se o Senhor não guardar a cidade. Em vão trabalham aqueles que edificam a casa, se o Senhor não edificá-la, Pai. E nós oramos para que esses que estão passando pelo tratamento de desintoxicação, pedindo ao Senhor, meu Pai, que o Senhor venha trazer a verdadeira libertação, liberta de uma maneira poderosa, de uma maneira tremenda, ó Pai, para que esta pessoa nunca mais dependa de terceiros, mas tão somente do Senhor. Ah, papai, eu quero orar
Quero orar por esta pessoa, ó Deus, ou este grupo de pessoas que tem pedido a cura. Quantas pessoas estão enfermas agora? Quantas pessoas estão, ó Pai, com um diagnóstico do médico? Aonde foi diagnosticado, Senhor, uma enfermidade crônica? Sim, um tumor que apareceu, ó Pai, e logo que apareceu, deixou esta pessoa preocupada. E ela foi submetida aos exames para ver se era um tumor maligno ou benigno. Ah, Deus, independente do tipo do tumor, eu oro para que esse tumor, esse caroço, desapareça. Ah, Deus vivo, vai curando, curando enfermidades. Pessoas que estão acometidas, ó Pai, por uma dor de cabeça terrível, que não passa, toma medicamento, mas não melhora. Senhor, vai curando esta dor de cabeça, essa enxaqueca, sim, esta ansiedade, esta aflição na alma, essa aflição no espírito, meu Deus. Vai curando agora esta pessoa, Senhor meu Pai, que sofre de fortes dores. Sim, essa hérnia de disco, essas dores na lombar. Jesus, vai curando essa fraqueza nas pernas, essa dificuldade, meu Deus, para poder se locomover. Esta pessoa que depende, ó Deus, de um aparelho ortopédico, ó Pai, vai repreendendo agora este mal, vai dando a cura perfeita para o louvor da sua glória, meu Deus. Cura mesmo, faz o impossível mesmo, manifestando o teu poder, manifestando a tua virtude, manifestando a tua unção. Que esta enfermidade não suporte, sim, o poder da oração, o poder do teu nome, ó Jesus Cristo de Nazaré. Manifesta a sua graça agora, Jesus, e opera o milagre. Esta pessoa que depende de medicamentos fortíssimos para conseguir dormir. Sim, essa pessoa só dorme na base do calmante, meu Deus. Ah, Pai, que ela encontre a calmaria na sua presença, Jesus. Na sua presença, Espírito Santo. Porque a paz que o Senhor nos dá, o mundo não pode receber. É, meu Deus, é a paz que excede todo entendimento. E nessa tarde, Jesus, eu creio que esta pessoa, ah, Deus, só do fato dela estar sintonizada e acompanhando esta oração, ela já está sentindo a paz. Sim, por meio do teu Espírito, Deus, a paz já está inundando a casa dela, já está inundando a casa dele. Oh, meu Pai, esses espíritos imundos já estão batendo em retirada. Que glória, Jesus. Que maravilha, Senhor meu Deus. É a tua operação. Opera a libertação, opera a cura agora. Sim, esta pessoa que está com a mão no local da enfermidade, que quando ela tirar as mãos, que esta enfermidade tenha desaparecido, Senhor. Sim, esta pessoa que está sofrendo de uma enfermidade psicológica, sim, esta depressão, esta vontade de se suicidar, esses pensamentos malignos, meu Pai, que por muitas vezes é manifestado na mente, ó Deus, desta pessoa, que esses tipos de pensamentos desapareçam, e o teu bom nome, Senhor, que o teu bom nome, meu Pai, seja glorificado na vida, na casa, na família desta pessoa, que esta pessoa nunca mais sofra, ó Pai, de síndrome do pânico, que esta pessoa,
Ó Pai, nunca mais tenha crises de ansiedade. Que a partir de hoje, esse mal desapareça e uma nova história, ah, meu Pai, essa pessoa passe a vivenciar. Pai, eu deixo diante do Teu altar, eu deixo diante da Tua presença agora, não só esses que estão acometidos por algum tipo de enfermidade, mas também, meu Pai, aqueles que estão, ó meu Rei e meu Salvador, lutando para estarem em pé diante da Tua presença. Eu oro pela igreja, a igreja que foi comprada, a igreja que foi redimida, a igreja que foi lavada pelo sangue que foi vertido na cruz do Calvário. Eu oro por esse crente em Jesus, meu Pai. Sim, que tem vivido as aflições, ó Deus, ó Pai, que muitas vezes vem nos assolar, porque estamos andando na contramão do mundo, estamos andando na contramão, ó Pai, daquilo que Satanás implantou como sistema e tem regido a vida de muitos. Sim, e por isso somos afligidos, por isso somos atribulados, por isso somos perseguidos. Ah, meu Pai, mas como disse o apóstolo Paulo, ah, meu Deus, posso todas as coisas naquele que me fortalece. E na Tua presença, meu Pai, nós podemos vencer as tribulações, nós podemos vencer as aflições, as perseguições. Sim, na Tua presença somos capazes. Por isso, segura na mão deste irmão agora, meu Pai. Que esta irmã, que este irmão sinta o Teu abraço, ó Espírito Santo. Que esta pessoa receba força para poder caminhar. Sim, como Elias, meu Pai, que estava cansado. Sim, depois de um grande feito, depois de uma grande operação de maravilhas por parte do Senhor ali no Carmelo. Ah, meu Pai, ele sentiu o peso do ministério, ele sentiu as aflições de um justo e pensou em desistir. Para ele, aquele momento, ah, Pai, era um momento que findaria o ministério dele. Mas não foi o que vimos, porque o Senhor enviou o seu anjo e disse a ele: levantai, comei, porque muito cumprido será a tua caminhada. Quantas pessoas agora, meu Pai, estão cansadas como Elias esteve, estão pensando em desistir do ministério, como Elias pensou, estão pensando em retroceder, em voltar, ó Deus, para trás. Mas eu quero crer, Espírito Santo, que por intermédio desta oração, o Senhor está renovando o ânimo, o Senhor está dando vigor a esta pessoa, para que ela tenha condições, meu Pai, não de parar, não de estacionar na fé, mas prosseguir na caminhada, até que o Senhor venha buscar a sua igreja, meu Deus. Sim, porque aquele que for fiel até a morte, este há de herdar a coroa da vida. Sim, precisamos perseverar. E quantos já desistiram, Senhor? Quantos não suportaram a dor, não suportaram o processo e por este motivo desistiram? Mas eu oro por este que está em pé. Eu oro por este que ainda luta dia após dia para permanecer na Tua presença. Que o Teu Espírito traga sobre ele, que o Teu Espírito traga sobre ela o fortalecimento, ó Pai.
a condição de vencer o pecado dia após dia, de vencer o mundo, de vencer Satanás e seus demônios, ó Pai. Que o Senhor dê a ele esta graça de vencer a ele mesmo, ó meu Pai, a nós mesmos, Senhor meu Deus. Porque sabemos, meu Pai, que a nossa carne, ó Deus, ela não se submete ao teu Espírito e nem à tua palavra. Sim, o bem que nós queremos fazer, esse não fazemos, mas o mal que nós não queremos fazer, nós acabamos fazendo, Senhor. Isso é a batalha entre a carne e o Espírito. Por isso nos ajuda, Senhor, nos ajuda a alimentar o Espírito, nos ajuda, meu Pai, a nutrir a nossa alma com aquilo que é espiritual, com aquilo que nos aproxima mais da Tua presença, com aquilo que nos leva para o altar, meu Pai, da comunhão. Ajuda-nos, Espírito Santo, a fazer escolhas assertivas que glorificam o Teu nome. É, Deus, visita neste momento cada cristão. Quero orar por eles que estão fracos, e quero orar também por aqueles que, por algum motivo, acabou se esfriando, deixaram a cruz. É, meu Pai, deixaram, ó Deus, o prazer da comunhão e da intimidade, trocaram, ó Deus, ó Pai, a primogenitura por um prato de lentilhas, como fez Esaú. Meu Deus, eu oro, porque o Senhor tem o poder para tornar a levantar aquele que caiu. O Senhor tem o poder de levantar e dar graça para que aquele permaneça de pé. Por isso eu oro, Senhor. Eu oro, porque o Senhor é aquele que vai em busca das ovelhas que estão perdidas. E eu oro. Eu oro por esse filho pródigo. Eu oro por esta ovelha perdida. Eu oro por esta dracma perdida. Sim, meu Pai, pedindo ao Senhor, torna a trazer, gerando, ó Deus, por meio do Teu Espírito, a necessidade. Sim, que o Teu Espírito traga a memória desta pessoa, aqueles momentos de comunhão que ela tinha, aqueles momentos de intimidade que ela tinha com a Tua presença, o prazer que ela tinha de estar na Tua casa, Te louvando, Te engrandecendo, ó Pai, sentindo a Tua presença. Que o Teu Espírito traga a memória e dê a ela o combustível necessário para que ela se achegue e se renda novamente ao centro da Tua vontade, Pai. Vai tomando nas Suas mãos cada uma dessas vidas. Quero orar, ó Deus, pela nossa liderança. Oro pela vida da nossa irmã presidente mundial, Ereni Miranda, pedindo ao Senhor graça, saúde. É, meu Pai, oro pela vida da nossa irmã vice-presidente mundial, Débora Miranda, nosso irmão pastor Lorival de Almeida. Toma a vida deles, continua sustentando, fortalecendo, dando graça, dando saúde, meu Pai. Toma a vida do nosso irmão presbítero Davi Miranda Neto. Continua usando o Teu filho, meu Pai. Ó Deus, para que as mudanças necessárias aconteçam e o Seu nome seja glorificado, meu Deus. Abençoa toda a nossa diretoria. Dai a bênção, dai a vitória. Concedei o Teu milagre, Espírito de vida. Confirma a vitória sobre toda a nossa liderança. Abençoa, Deus forte. Abençoa, Deus verdadeiro. Ah, meu Deus, o corpo de pastores, o corpo,
Ah, meu Deus, de presbíteros, de diáconos, de evangelistas, Senhor, de cooperadores, de cooperadoras, sim, meu Pai, de famílias que estão em campo missionário, vai dando a bênção, vai concedendo o teu milagre de uma maneira transbordante e também recalcada. É, Jesus, sim, que a tua bênção alcance, ó Deus, de norte a sul, de leste a oeste, ó, meu Pai, em cada canto do nosso Brasil e no exterior também, meu Pai, abençoa o povo de Deus da Igreja Deus de Amor. Toma este membro, toma nas suas mãos, meu Pai, esse visitante, esse simpatizante, ó Pai, da nossa igreja. Toma nas suas mãos, Senhor, que a cada vez que esta pessoa comparecer em um de nossos cultos, em uma de nossas igrejas, seja uma experiência, ó Deus, transformadora e regeneradora. Sim, porque a presença do Senhor é real, é verdadeira em nosso meio, ó Pai. E nós glorificamos ao Senhor por isso. Abençoa, Senhor, os nossos irmãos, ó meu Pai, que estão aqui no Brasil, vindos ali do continente africano. É, meu Pai, a banda Nelete, que nesse domingo vai estar conosco mais uma vez. Abençoa, meu Pai, de uma maneira poderosa. Usa esta banda no louvor, na adoração, na glorificação ao teu nome, Senhor meu Deus. Confirma esta vitória, confirma este milagre, Senhor. E que neste domingo, meu Pai, uma vez mais, o Senhor venha usar também a vida do nosso pastor Fabrício Beata. Usa o teu servo, meu Deus, com poder, com autoridade, com ousadia do teu Espírito. E que todos que comparecerem e que estiverem também, meu Deus, acompanhando através, ó Pai, dos canais de comunicação da Igreja Deus de Amor, sejam também impactados e abençoados pelo Senhor. Confirma, meu Deus, confirma, meu Pai, a bênção sobre cada vida, sobre cada alma. Salva almas, meu Pai, continua salvando, sim, porque esse é o propósito e a missão da igreja, conduzir pecadores até os pés do Cristo vivo e ressurreto, para que os mesmos sejam perdoados e creiam na salvação que há em Cristo. Senhor, confirma esta obra, confirma esta obra, Santo Espírito, sobre cada vida, sobre cada alma. Toma os trabalhos, meu Pai, que têm sido feitos, os trabalhos de evangelismo, os trabalhos, meu Pai, das mídias sociais da Igreja Deus de Amor. Toma a nossa equipe técnica, meu Pai, os irmãos, as irmãs que estão por trás das câmaras. Sim, meu Deus, toma nas suas mãos, confirma a bênção, a vitória, de uma maneira bendita e poderosa. Toma nas suas mãos, meu Pai, todos aqueles que contribuem, meu Pai, de alguma maneira, para que o seu reino avance e para que o evangelho da graça seja anunciado. Confirma a vitória, Pai, sobre cada um de nós. É o que eu te peço nessa noite, nesse fim de tarde. Tão somente, Deus, em nome de Jesus. Amém? E graças a Deus. Que Deus abençoe a sua vida, você que orou juntamente comigo. Que maravilha, tivemos a oportunidade de sentir a presença de Deus. Eu tenho a certeza que você desfrutou desse momento de comunhão com o nosso Jesus. E eu quero nesse momento fazer um convite especial para você. Você que
ainda não decidiu por Cristo, chegou o momento de você confessar o nome de Jesus como seu único e exclusivo Salvador. E você também que está afastado, Deus não quer te ver longe da presença dele. Pelo contrário, ele te quer perto. E esse é o momento que você pode confessar e reconciliar-se com o Senhor. Vamos fazer a oração de confissão a Deus. Repita comigo as seguintes palavras. Senhor meu Deus e meu Pai, eu entrego a minha vida nas tuas mãos. Eu peço ao Senhor perdão pelos meus pecados e pelas minhas transgressões. Reconheço que eu sou dependente de ti, que eu não consigo me salvar, mas preciso de um Salvador. E esse Salvador se chama Jesus Cristo de Nazaré. Senhor Deus e Pai, é nesta fé que eu quero permanecer até que Jesus venha buscar a igreja. Confirma a bênção da salvação na minha alma, me dando o teu Espírito Santo e dando a minha certeza que o meu nome está escrito no teu livro. Assim pedimos, ó Pai, em nome de Jesus. Parabéns. 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Nós temos uma equipe que vai te orientar e vai te apoiar. Bom, eu vou ficando por aqui. Este quem comunicou com você foi o seu irmão em Cristo, o diácono Douglas Almeida. Essa foi uma transmissão diretamente dos nossos estúdios, aqui na nossa sede mundial, Templo da Glória de Deus, localizado aqui mesmo na Avenida do Estado, 4568, bairro da Liberdade. 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

0: amor, espalhe alegria onde você for. E se tem uma coisa que pra mim já virou, Cido, aqui no nosso programa, uma forma de espalhar o amor é aquela nossa...
1: aquela nossa canção, aquela nossa campanha maravilhosa que eu vou mostrar agora, essa aqui que a gente não consegue parar.

0: Senhor Jesus, essa paz que invade a alma, que invade o ambiente e que transforma tudo naquele, aquela serenidade, aquela coisa gostosa,
1: o
0: né?
1: O prazer de estar vivo,
0: exatamente,
1: né?
0: Exatamente, o prazer de estar vivo, exato, é isso mesmo. E Cido, você, como que tá assim, a sua vida, assim, na sua vida, o seu sentimento em relação ao Agosto Verde?
1: Olha, eu vou falar pra você, quanto mais, eu já juntei as coisinhas, né? Tô juntando, já trouxe um pouco, mas foi bem no dia primeiro, deixei aqui na NEM, porque até avisando o pessoal que fica, é fácil de doar aqui,
0: é,
1: né?
0: É fácil, nós temos ali então, o nosso centro de doação.
1: Como eu venho de moto, eu não posso trazer um grande volume.
0: Sim.
1: Mas eu já vi lá umas roupinhas, eu já tinha separado ali, eu já entreguei. Ótimo, mas a sensação, só que não é suficiente, né?
0: Aí você falou. A gente sempre quer fazer mais.
1: Verdade.
0: E sabe de uma coisa? O que é mais interessante assim é porque, por exemplo, né? Eu vejo a doação daqui de São Paulo. É. Chegou tanto. Peraí, nós vamos trabalhar porque dá pra conseguir mais.
1: Dá
0: vamos
1: pra conseguir. É. A minha esposa, né? A Mari falou assim: você vai levar essa? Eu falei, não dá pra levar agora de moto. Uhum. Então vai distribuindo. Mas o que eu quero dizer não é o doar em si, mas o prazer que é gerado.
0: Exato.
1: A ação. Assim, é uma sensação. Bom, é que já é comum, não é uma novidade pra gente,
0: sim,
1: né?
0: Sim.
1: Mas a sensação de estar ajudando alguém. Às vezes você olha uma criancinha, né? Nessa época do frio, no inverno, teve um frio forte em São Paulo, né?
0: Tá chegando uma outra onda.
1: Exatamente. Fria. E claro, a gente tá no inverno no Brasil, né? Claro, tem região que não vai ser tão fria porque é quente. Mas voltando ao foco do, né? A gente mora numa região que é mais instável, faz frio, faz calor, o inverno aqui é mais intenso. E aí, só de saber que uma roupinha vai aquecer alguém, que vai aquecer um bebê. Às vezes a mãe pega uma roupa um pouquinho maior, põe o bebê dentro, sim, que foi o que eu vi. É, isso gera uma sensação de bem-estar. E assim, de agradecimento a Deus, que é difícil até dizer. Olha, eu sou um comunicador, eu sou jornalista, mas fica difícil de descrever a tamanha sensação de você falar, eu tô fazendo um bem para uma pessoa que eu não conheço, que eu nunca vi.
0: Sabe qual a sensação que eu tenho?
1: Ah.
0: Que assim, o meu tempo é útil na Terra.
1: É, exatamente.
0: O meu útil é tempo. Eu estou aqui, mas não tô só passando, eu tô deixando uma marca.
1: Exatamente. E a gente vê isso e libera tanta serotonina assim,
0: nossa,
1: que aí você quer fazer mais. Quer fazer mais, seja doando alimento, seja doando. E isso já vira um hábito, sabe? Aí eu conheço gente que fala que era meio desanimado. Vai fazer. Olha, eu já falei aqui no programa, para quem ouve sempre, já ouviu isso. Teve uma época que a minha esposa, ela estava muito tristinha, sabe? Ela, sabe, meio sem. Claro que a gente passou por situações na vida muito difíceis, né? Mas teve a época também, antes de passar por aquele, um grande choque que nós passamos, que eu já comentei, mas não é o foco agora. Tava lá, não tinha fita, vida boa, nada acontecia. Falei, quer saber? Vamos arrumar um lugar, que ela era cabeleireira.
0: Sim.
1: A Mari era cabeleireira. Vamos cortar cabelo de criança carente. Ó, mudou a vida. Aí voltava cheia de história, todo dia. Então, eu sei disso, que quando a gente, e você que está desmotivado, desmotivado, experimenta, faz um teste. Começa a falar assim, ó, eu vou numa instituição, eu vou no hospital orar por alguém. Fala, olha, eu tô aqui orando por você. Eu vou, claro que no hospital é diferente, mas é só usando um termo, que às vezes tem alas de hospitais que a pessoa fala, ó, eu aceito uma oração, né? Tem alas tem lugares que as pessoas só precisa de uma ajuda, de uma reforminha,
0: sim,
1: né? Numa instituição carente, numa casa de um irmãozinho, o irmãozinho tá lá e já é velhinho, não pode limpar a casa, o quintal tá uma bagunça. Ô irmão, dá licença um pouquinho, a gente pode falar, a gente tá fazendo, pra ele não se sentir mal, já fica até a dica, porque é isso que eu faço. É, ó, pra ele não se sentir mal, assim, o que a gente faz? Olha, a gente tá fazendo mutirão pra deixar a casa mais bonita dos vizinhos. A gente pode dar uma força pro senhor aqui? Ah, claro!
0: Tudo depende da abordagem, né?
1: Exatamente.
0: Você chegar lá falando pra pessoa, ai, sua casa tá muito cheia de lixo, tá muito sujo aqui, a pessoa vai dizer assim, vai cuidar da tua vida que eu vou cuidar.
1: É bem isso, porque fala, olha, eu já não suporto mais essa sujeira aqui, né?
0: Vai dar certo.
1: Tem um grupo aqui que quer limpar sua casa. Não, vocês nem vão invadir aqui. Mas com carinho, a pessoa vai enxergar de uma forma diferente. Olha, a gente está fazendo isso. Se o senhor não quiser, não precisa. Mas a gente vai ficar muito feliz de ajudar o senhor.
0: Exatamente.
1: Colocar amor no que faz.
0: Sim, sim.
1: E isso muda o nosso dia, muda a nossa vida.
0: Com toda certeza. Eu já dividi várias vezes com vocês aqui sobre as minhas viagens, as minhas experiências e tantas coisas que Deus me permitiu viver para poder... Acho que para isso mesmo, para estar hoje dividindo com todos os nossos ouvintes. E cada vez você falando aqui agora me levou, sim, a uma situação, né, da minha vida, quando eu estava evangelizando, mas tinha passado por alguns processos, aí estava num estágio de depressão profunda, e aí nesse estágio que eu estava, eu falo que eu sobrevivia, eu não vivia, eu sobrevivia, que eu não tinha prazer, não tinha aquela alegria que hoje eu chego aqui, quando eu falo que eu estou muito feliz, que eu, tudo isso é verdadeiro, porque eu sei o que é não ter vontade de viver. No passado eu tive isso. E aí, então, eu numa situação reclamando da minha vida, porque isso, porque aquilo, eu só conseguia ver o que? As coisas negativas. Não conseguia ver os benefícios, as bênçãos de Deus nesse período de luta, de provação, né?
1: Tem 100 bênçãos e uma provação, só olha, as 100 bênçãos não tem valor nenhum.
0: Exatamente.
1: Só a provação que está em evidência.
0: Era bem assim que eu estava. E o Senhor me permitiu, então, ir aí a um local, um lugar, um orfanato lá na África, onde ali eu tive essa experiência de ver seres humanos, crianças, adolescentes, pela metade. Seres humanos onde faltava parte do corpo. E quando eu vi o sorriso daquelas crianças, que eu vi ali aqueles jovens sorrindo, foi uma cena que me marcou muito, porque uma menininha, que acho que tinha uns 3, 4 anos, e ela chegou perto de mim assim, e aí ela puxou a minha saia, eu olhei para ela, ela não falava nada comigo, mas ela pediu para que eu abaixasse, eu me abaixei, e ela passou a mão no meu rosto, a mão no meu cabelo ali, sorrindo, como se aquele momento fosse tão prazeroso para ela, só um momento que eu permiti que ela tocasse no meu cabelo, que ela tocasse no meu rosto, e aquilo para mim, assim, eu falei, meu Deus, eu reclamando da minha vida, e tudo que essa criança quer é só um toque humano, para ela já é motivo para

0: abandonadas pelos seus entes queridos.
1: É por uma deficiência.
0: Por uma deficiência. Uma coisa que não é culpa deles, porque nesses países existem muitos casamentos entre parentes.
1: Parentes.
0: E não só isso, existe a desnutrição durante a gravidez, existe a formação, porque tem doenças lá, que são doenças que atacam, se pega na gravidez, como a malária e tantas outras, e geram essas doenças, essas deformidades. Então, é por isso, elas não têm culpa de nascerem assim, mas elas são vistas como maldição. E por ser vista como maldição, então ninguém quer. E aquelas crianças olhando para mim, falando: meu Deus, foi deixado ali pelo pai, pela mãe, que deveria cuidar, que deveria proteger, que deveria amar. Mas ela me olha, e tudo que ela precisa para ser feliz nesse momento agora é um toque no rosto, é um toque no cabelo, é um toque, um afeto ali de outro ser humano. E isso mexeu muito comigo.
1: Nessa hora você olha para Deus e fala: Senhor,
0: eu estou reclamando do quê?
1: O que eu vou falar para Deus agora?
0: Exatamente. É aquela hora que Deus te coloca na parede e fala: vem cá, peraí, deixa eu te mostrar que a sua realidade não é nada diante da realidade de outros.
1: É.
0: E nesse momento, então, é um choque de realidade.
1: É, porque você até se pergunta: Senhor, cadê o meu sofrimento?
0: Exato.
1: Onde é que foi parar o meu sofrimento?
0: Aí você pensa: eu não sou sofredor. De repente você começa a ser grato pelo que você tem, porque foi o que aconteceu comigo. Eu comecei a agradecer. Agradecer pelo pedaço de pão que eu vou comer. Eu comecei a agradecer pelo sabão que lava a minha roupa. Eu comecei a agradecer pela a torneira que eu abro e caia a água ali. Eu comecei a agradecer por coisas que a minha vida inteira passou desapercebido diante de mim.
1: Que era comum, né?
0: Para mim, é tão comum.
1: Uma água
0: comum
1: quente
0: que
1: no chuveiro, você decidia a hora que você quer tomar banho e a qualquer momento do dia vai ter uma água quente, um banheiro confortável.
0: Exatamente.
1: Água para beber quente, fria, gelada.
0: É bem isso. Então, assim, a transformação acontece. É um choque de realidade que para mim foi necessário. Então, quando você olha para as pessoas que estão na rua, eu não vejo ali aquela coisa assim de olhar, estão morando na rua, ai que nojo desse povo, ai que isso, aqui, aquilo, ai, só porque chegou perto de mim eu vou achar que vai me roubar, que vai fazer isso. Não, eu não penso assim. Eu uso, quando eu vejo as pessoas na rua, eu uso motivo para agradecer a Deus pelo muito que Deus tem feito na minha vida. E existem várias formas de ser gratos a Deus, não existe?
1: Exatamente, existe.
0: E uma das formas que você pode ser grato a Deus é tomando essa atitude, exatamente o que o Cido falou: vai lá, se oferece para o seu vizinho, vai lá, se oferece na sua comunidade, se oferece para o seu pastor. Chega lá: pastor, é o seguinte, ó, vou ter um dia de folga aí e eu quero fazer parte dessa campanha aí, Agosto Verde, é o mês da beneficência cristã, vamos aproveitar para poder demonstrar que nós podemos, nós conseguimos, porque nós temos um Deus que nos ensina a amar ao nosso semelhante. Então vai lá, às vezes, né, eu sei que tem muita coisa, inclusive, nós tínhamos aqui na nossa igreja, que pintou a nossa creche, um irmão, que ele era, assim, um gênio com um pincel na mão. Você foi lá na creche, você viu a nossa pintura.
1: Exatamente, é um artista.
0: É um artista, exatamente. Então, às vezes, você é um artista e aí você quer fazer algo, uma forma de expressar a sua arte aí, né? A sua gratidão pela comunidade. Então, vai lá na sua prefeitura, ó, tem um muro lá, que aquele muro você precisa pedir, né? Autorização
1: para
0: a prefeitura. Autorização para o seu vizinho. Ó, tem um muro aqui do vizinho, ó, tem um muro, né? A casa do vizinho precisa aí de um upgrade, né?
1: É verdade.
0: Aquela coisa assim, um up, que eu falo que é dar uma levantada, assim, né? E aí você vai lá, né? Pede autorização lá e faz uma pintura, deixa algo. Outro dia eu vi uma pintura que foi muito interessante, que eles fizeram uma pintura na parede e tinha uma árvore. E pintaram o rosto de uma mulher e o cabelo da mulher eram os galhos da árvore.
1: Ah, eu vi isso.
0: Ficou
1: assim.
0: Muito bonito.
1: Muito lindo.
0: Então, é uma forma também de você expressar aí o seu lado artístico e fazer algo que vai alegrar a comunidade. Eu mesmo gosto de passar aqui nas ruas de São Paulo, né? Tem os prédios pintados, eu gosto de passar e olhar e pensar assim, né? O que o pintor estava pensando quando estava pintando ali e tudo mais. Tem várias formas de ajudar. Então, é só você disponibilizar aí o seu tempo, disponibilizar aí, né, a sua alegria, a sua gratidão, que vai dar certo.
1: Verdade.
0: Nós temos, inclusive, e também, Cido, irmãs que são costureiras, sabia? Elas são costureiras e elas fazem, nós recebemos aqui na nossa sede, então elas decidem, olha, eu vou fazer aqui vestidinho para as meninas da creche. Teve um ano que uma pessoa ligou aqui para nós e falou isso, falou, nós somos costureira, eu e a minha irmã aqui, e nós queremos doar umas roupinhas. Me fala mais ou menos a idade das crianças, me fala mais ou menos aí o número de calçado, quero doar calçado. E aí, então, elas fizeram a doação. Você pode fazer cachecol, sabe? Eu não sou muito boa no tricô, não, mas cachecol eu sei fazer. Então, você pode fazer um cachecol para doar.

0: colocaria assim, ó, você trabalhando, pode, você vai falar assim, ó, não funcionou comigo, eu fiz um cachecol já com a intenção de doar.
1: Uhum.
0: Separei aqui um quilinho de arroz com a intenção de doar. Separei uma blusa aqui com a intenção de doar. Ah, eu vou pintar aquela parede com a intenção de doar seu tempo. A sensação que é criada no seu corpo é instantâneo.
1: Exatamente.
0: Não dá, não dá. A gente fala assim, ó, eu vou falar assim, eu acredito que você vai ser diferente. Não vai ser diferente.
1: O sentimento é o mesmo.
0: O sentimento
1: porque
0: é o mesmo.
1: Os hormônios da felicidade são os mesmos. Corpo.
0: E isso então, impacta até na longevidade, sabia?
1: Sim, sim.
0: Estudos
1: sim.
0: mostram que uma pessoa que doa muito,
1: pessoas
0: que
1: mais
0: cuida,
1: felizes vivem mais,
0: vivem
1: não é?
0: Mais, vivem mais. É uma coisa assim, fora da curva. Por mais que a gente tente explicar só vivendo.
1: E quero dizer uma coisa, você fique atento às nossas lives, porque eu estarei disponibilizando ali um número para que você envie os seus vídeos do que você está fazendo na sua comunidade, na sua sociedade aí. E olha, vai ter uma premiação, viu? Vai ser algo bem legal aí, ó. Fica atento porque você vai receber um agrado aí. Nós vamos fazer assim, vamos pôr assim, não vai ser uma competição.
0: Não
1: vai ser uma competição.
0: Mas exposição.
1: Uma exposição. Exatamente.
0: É.
1: E aí a gente vai mostrar lá o que você está fazendo na sua comunidade e vamos selecionar ali algumas pessoas para serem sorteadas ou... Né? Vamos ver lá como que nós vamos. Estamos pensando aqui como que nós vamos estar presenteando essas pessoas.
0: Um grupo de júri para ajudar a gente.
1: Vamos
0: ver. Mas olha,
1: ali.
0: O mais importante é o resultado, é a participação e a emoção de estar fazendo parte de mais uma vez essa história, né?
1: Quem sabe, né, Cido? Uma pessoa artística lá faz pinta um quadro, faz alguma coisa para doar, né?
0: É verdade.
1: E aí eu posso mostrar o seu trabalho artístico, né? Posso estar, né? Olha, gente, vamos fazer aí uma mídia, né? Pra pessoa,
0: verdade,
1: né?
0: Por que não comentar? Olha, aqui foi o pintor Cido Gamero que pintou este paisagem francês.
1: Olha, se quiser encomendar, já deixamos
0: então,
1: o contato.
0: Agora,
1: parceria,
0: meu contato está cá, então.
1: Contatou?
0: Mas eu, olha, pinto parede, pinto... roda, pinta tudo, menos quadro. Quadro, a não ser que assim, alguém fale assim, isso é arte, porque que é coisa nenhuma com não sei o quê.
1: Nada, né? É tipo assim, Picasso botava lá uma cadeira quebrada com uma roda de bicicleta e arte contemporânea.
0: Então,
1: eu faço também.
0: Mas olha, assista a nossa live, acompanha pela nossa rede social, fique à vontade para participar.
1: Toda
0: quinta-feira a gente faz com muito carinho.
1: Às
0: 18h40. Logo depois do informativo, a gente tem um intervalinho de 10 minutos.
1: Uhum.
0: Aí já vai direto. Então vai ser muito bem-vindo.
1: Com essas pessoas simpáticas aqui. Sim, né?
0: Expandindo simpatia. Claro, somos muito sérios no que a gente faz, mas muito felizes
1: muito
0: nos nossos resultados.
1: Eu falo que eu tenho o melhor trabalho do mundo, que eu amo demais.
0: Então,
1: é muito bom.
0: E você que de repente quer ajudar, fala assim: eu tenho vontade de ajudar.
1: Agora.
0: E
1: já.
0: Como é que faz? Tem um jeito prático de ajudar? Eu quero ajudar, mas eu não tenho tempo para levar o alimento, não tenho tempo para... Mas pode ajudar, sabe de que forma? Dessa aqui, ó.
1: Presta atenção.
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1: Glória a Deus nas alturas, louvado seja.

0: Em nome do Senhor, que nos dá a oportunidade de estarmos aqui ligadinhos, juntinhos, para poder falar do amor de Deus. E tem um momento que é muito especial, que é esse momento de meditarmos no nosso Manual de Vida na Terra. Hoje vamos ler no Evangelho de João, capítulo 10, versículo 28, que diz o seguinte: E dou-lhes a vida eterna, e nunca perecerão, e ninguém as arrebatará da minha mão. Meu Pai, que me as deu, é maior do que todos. Ninguém pode arrebatá-las da mão de meu Pai. Eu e o Pai somos um. Que maravilha! Isso me dá uma satisfação, uma tranquilidade, não é? Porque a nossa vida terrena é cheia de perdas. Nós perdemos o tempo todo. Às vezes até mais perdemos do que ganhamos, não é? Depende do ponto de vista. Mas se tem uma coisa que me conforta o coração, me acalenta a alma e diz para mim: sossega, sossega, fica tranquila, é saber que ninguém pode me tirar das mãos do Senhor. Que ninguém pode me tirar da proteção dele. Ninguém pode me tirar a certeza da salvação em Jesus Cristo. Todos os dias eu sou grata a Deus, porque ele me deu o privilégio de conhecê-lo e conhecer da forma que eu conheço. Eu não conheço ele como alguém distante, como alguém que de vez em quando eu aceno, mas eu conheço ele na intimidade, na profundidade, porque ele não é aquele que de vez em quando eu encontro, mas ele é aquele que todos os dias está presente na minha vida. Nos momentos mais difíceis, ele está comigo. Nos momentos mais felizes, ele está comigo. Naquele momento que ninguém me vê, ele está me vendo. No momento em que ninguém tem cuidado de mim, ele está cuidando de mim. Isso me dá uma tranquilidade, uma paz de espírito, porque eu consigo ver nos mínimos detalhes o quanto é precioso construir uma vida espiritual, construir uma vida com Cristo. O quanto é precioso saber que enquanto eu durmo, ele está preparando o meu dia seguinte. Eu não tenho que me preocupar com o que eu vou comer, com o que eu vou vestir, porque Deus já está provendo as minhas necessidades. E esta tranquilidade se encaixa perfeitamente nestas palavras, onde Jesus diz que a vida eterna é dada por ele. É ele quem me dá. E de maneira alguma ninguém pode tirar. O único que tem poder para tirar de mim a minha salvação é Jesus Cristo. E ele está me garantindo, ele está dando a palavra dele, que ele não fará isso. As minhas atitudes, sim, podem reverter, podem mudar a história. Mas mesmo que eu erre, mesmo que eu caia, ele está já a posto, pronto para dizer: eu te perdoo. Levanta e se coloca de pé, porque eu estou aqui para te ajudar a permanecer de pé. Ainda que eu erre todos os dias, que eu caia todos os dias ele me colocará de pé e todos os dias ele me perdoará. Você pode buscar na sua vida e na sua análise, se você conhece algum ser humano assim, você não vai encontrar. Mas Jesus Cristo, o Verbo que se fez carne, o Filho de Deus, que deixou toda a glória, deixou toda a autoridade, todo o poder que ele tinha ali, para se fazer carne, se fazer mais um neste mundo tão grande, com tantos seres humanos, ele veio, se tornou como eu. Sentiu as mesmas dores, teve as mesmas provações, as mesmas privações, para que ele pudesse hoje entender. E desta maneira, jamais, ele garante aqui na sua palavra, ele está dizendo para mim e está dizendo para você, que ele não abre mão de você, ele não vai soltar a sua mão. O homem pode fazer isso, o ser humano pode fazer isso, mas ele jamais fará. Ainda que seu pai e sua mãe te rejeite, não te queira, te expulsem de casa, virem as costas para você, ele está dizendo, eu estarei contigo onde quer que você esteja. Você não está sozinho. Tem alguém aí do seu lado? Tem alguém aí? Olha aí para um lado, olha para o outro. Não está vendo ninguém aí? Pois é, mas ele está. Se você não vê, sinta. Sinta a presença dele, porque ele está aí, segurando a sua mão, cuidando de você, te abraçando, dizendo, você é importante e eu vou cuidar de você. Não desanimes. Continua vivendo a sua vida. Continua passando pelas suas aflições, pelos seus problemas, mas tenha certeza de uma coisa, você não está sozinho. Eu estou contigo. E a palavra de Deus me dá essa certeza tão grandiosa. E ele está dizendo aqui, ó, eu e o Pai somos um. E assim como ele e o Pai é um, também em nós ele é um. Assim também como na sua igreja ele é um. Nós nos tornamos um com ele através do seu Espírito Santo. E é por isso que nós nunca estamos sozinhos, mas estamos muito bem guardados por ele. Que Deus abençoe você. Chegamos ao fim de mais um Informativo Reviver. Vamos firme e forte na nossa campanha.
1: Agosto verde chegou.
2: Oi.
1: Agosto verde chegou.
2: Essa campanha é maravilhosa.
0: É tempo de estender a mão.

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0: 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As notícias do governo federal que movimentaram o país no dia de hoje.
1: Olá, boa noite.
2: Boa noite para você que nos acompanha em todo o país.
1: Sexta-feira, 31 de julho de 2026.
2: Vamos ao destaque do dia.
1: Combustível renovável.
2: Gasolina com 32% de etanol começa a valer amanhã. Claudimário Carvalho.
3: De acordo com estudos técnicos, os veículos apresentam funcionamento adequado sem impactos relevantes no desempenho ou nos sistemas de combustível.
1: Educação. Professores e estudantes da rede pública de ensino podem acessar livros didáticos em formato digital.
2: São mais de 2.800 obras que podem ser acessadas pela conta gov.br. Natália Kuslick.
4: O catálogo reúne obras didáticas e literárias e abrange desde os anos iniciais do ensino fundamental até o ensino médio.
1: E hoje nós vamos falar sobre uma arte que é patrimônio cultural brasileiro.
2: Poesia pendurada no barbante, rima perfeita que conta as histórias do povo e do dia a dia do sertão. É o Cordel.
1: O projeto quer valorizar a atividade no país. Graziele Bezerra.
5: A iniciativa prevê atividades como seminários, tratamento de acervos e apresentação de cantadores, poetas e xilógrafos.
2: Hoje, na apresentação da Voz do Brasil, Luciano Seixas e Mariana Jungmann.
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2: A Caixa Econômica Federal conclui hoje o pagamento do lucro do Fundo de Garantia por Tempo de Serviço, o FGTS.
1: Quem tem direito já pode consultar o valor de recebimento.
2: Nós vamos conversar agora com a repórter Luana Karen, que vai explicar para a gente como funciona essa distribuição.
1: Luana, boa noite. Fala para a gente, então, desde quando é feita a repartição do lucro do FGTS?
6: Boa noite, Mariana, Luciano. Boa noite aos ouvintes da Voz do Brasil. Olha, desde 2016, o Fundo de Garantia por Tempo de Serviço, o FGTS, distribui parte do lucro obtido com aplicações em áreas como habitação, saneamento, infraestrutura e títulos públicos federais. A repartição é definida pelo Conselho Curador do Fundo, que estabelece tanto o percentual do lucro a ser distribuído quanto o índice usado para calcular quanto cada trabalhador recebe.
2: E como é que ficou a distribuição neste ano, Luana?
6: Olha, Luciano, neste ano o índice definido foi de 0,018668341. Para calcular o valor que irá receber, o trabalhador deve multiplicar o saldo existente na conta do FGTS em 31 de dezembro de 2025 por esse índice. Mas eu vou dar um exemplo para ficar mais fácil. Quem tinha R$10 mil de saldo naquela data vai receber R$186,83. De acordo com a resolução do Conselho Curador, 89% do lucro obtido pelo FGTS em 2025 serão distribuídos aos trabalhadores, o que equivale a R$13 bilhões. De acordo com o secretário de Proteção ao Trabalhador do Ministério do Trabalho e Emprego, Carlos Augusto Gonçalves, o valor é depositado em contas ativas e inativas.
7: Contas ativas são aqueles trabalhadores que têm vínculo. Contas inativas são aqueles trabalhadores que não têm mais vínculo empregatício, mas são beneficiados também, né, por essa distribuição de resultado. É só ele entrar no APPS, entrando do FGTS, constatar qual é o seu saldo, os trabalhadores e as trabalhadoras receberão essa distribuição de resultado nas suas contas através de uma correção do valor do saldo.
1: Agora, Luana, e o trabalhador pode sacar esse dinheiro já imediatamente?
6: Não, Mariana, só nos casos previstos em lei. É importante lembrar que o dinheiro creditado como repartição do lucro segue as mesmas regras do FGTS. Ou seja, ele só pode ser sacado em situações como a compra da casa própria, demissão sem justa causa, aposentadoria ou doenças graves. O valor foi creditado na conta do FGTS de pouco mais de 138 milhões de trabalhadores e pode ser conferido no aplicativo FGTS ou pelo Internet Banking da Caixa para quem é cliente do banco. Mariana e Luciano.
2: Obrigado, Luana, pelas informações ao vivo aqui na Voz do Brasil.
1: Passa a valer amanhã a gasolina com percentual obrigatório de 32% de etanol.
2: A medida entra em vigor por um período de 180 dias, prorrogáveis por mais 6 meses.
1: Baseada em estudos técnicos com veículos leves e motocicletas, a alteração amplia o uso de combustível renovável.
2: Além de reduzir a necessidade de importação de gasolina e reforçar a segurança energética nacional.
3: O governo do Brasil publica a resolução que institui temporariamente a gasolina E32 e a nova mistura começa a valer neste sábado, 1º de agosto. Com a mudança, o percentual obrigatório de etanol anidro na gasolina sobe de 30% para 32% em todo o Brasil. A medida tem validade inicial de 180 dias, com possibilidade de prorrogação por mais 6 meses. Segundo o Conselho Nacional de Política Energética, a alteração busca ampliar o uso de combustível renovável produzido no país, reduzir a necessidade de importação de gasolina e reforçar a segurança energética nacional. A decisão é baseada em estudos técnicos que avaliam veículos leves e motocicletas movidos exclusivamente a gasolina. Os testes analisam partida, aceleração, dirigibilidade, emissões e durabilidade dos componentes. De acordo com o relatório, os veículos apresentam funcionamento adequado, sem impactos relevantes no desempenho ou nos sistemas de combustível. A resolução também estabelece que a adoção definitiva da gasolina E32 ou de misturas superiores vai depender de novas avaliações. Claudimário Carvalho, para a Voz do Brasil.
1: Obras didáticas e literárias na palma da mão. É o Programa Nacional do Livro e do Material Didático Digital.
2: Saiba agora como acessar livros da rede pública pela internet.
8: Uma plataforma permite que professores e estudantes da rede pública de ensino acessem livros em formato digital. O catálogo reúne obras didáticas e literárias e abrange desde os anos iniciais do ensino fundamental até o ensino médio. Como destacou Fernanda Pacobaíba, presidente do Fundo Nacional de Desenvolvimento da Educação.
9: Hoje, o nosso PNLD Digital reúne um acervo com mais de 2.800 obras, entre os livros didáticos, didáticos e literários de diferentes etapas da educação básica. O leitor digital também conta com recursos de acessibilidade e personalização, como ajuste de contraste, espaçamento e navegação.
8: A avaliação das obras é realizada por professores especialistas do Banco de Avaliadores do Programa Nacional do Livro e do Material Didático, selecionados por uma comissão técnica. Os materiais didáticos de cada etapa de ensino se renovam a cada 4 anos. O acesso à plataforma pode ser feito pelo endereço pnld.fnde.gov.br com login realizado via gov.br. Reportagem Natália Koslick.
1: Na segunda-feira, começa a campanha de multivacinação para crianças e adolescentes menores de 15 anos.
2: Pais e responsáveis devem levar os jovens até a unidade básica de saúde para atualizar a caderneta de vacinação.
1: E atenção para quem mora nas cidades de São Paulo, Guarulhos e São Bernardo do Campo.
2: O Ministério da Saúde recomenda que os habitantes dessas cidades, com idade entre 0 e 59 anos, tomem vacina contra sarampo.
1: Até o dia 28 de julho, o Brasil confirmou 17 casos de sarampo nesses municípios de São Paulo. E a melhor forma de prevenir a doença é a imunização. Confira na reportagem de Pablo Mundim.
10: O sarampo é uma doença causada por um vírus e transmitida pelo ar. Os primeiros sintomas costumam ser febre alta, tosse, coriza, olhos avermelhados e mal-estar. Depois de alguns dias, aparecem manchas vermelhas que começam no rosto e se espalham pelo corpo, como explica o Dr. Thiago Cavalcante, médico de família.
11: Ele é um dos agentes mais contagiosos, porque geralmente uma pessoa que tem um vírus no seu organismo tem a capacidade de transmitir para até 18 pessoas ao seu redor. E o vírus pode ficar até 2 horas no ambiente ali circulando, né? Então isso ainda aumenta ainda mais a chance de ocorrer a transmissão. E basicamente os sintomas assim, lembra muito um quadro gripal. Aí logo depois, poucos dias obviamente, surgem as manchas vermelhas pelo corpo.
10: Mesmo com a eliminação da circulação contínua do vírus no Brasil, novos casos ainda podem surgir quando o sarampo é trazido de outros países. Por isso, especialistas reforçam que manter a vacinação em dia continua sendo a forma mais eficaz de evitar novos surtos. A vacina contra o sarampo é oferecida gratuitamente pelo SUS e faz parte do calendário nacional de vacinação. Na rotina, as crianças recebem 2 doses, aos 12 e aos 15 meses de idade. Em situações de circulação do vírus, como ocorre atualmente nas cidades paulistas de Guarulhos, São Bernardo do Campo e São Paulo, a recomendação do Ministério da Saúde é a oferta da vacinação contra sarampo para todas as pessoas de 6 meses a 59 anos de idade, de forma indiscriminada, que moram nesses municípios. O Dr. Tiago Cavalcante reforça que a vacinação é fundamental para combater o vírus.
11: A ideia, fazer até um comparativo, por exemplo, um incêndio, né? É que não surge a faísca que vai acender aquele incêndio. Então, por exemplo, se a população da cidade estiver vacinada, o vírus chega, pode até chegar, mas não encontra quem infectar, porque o nosso organismo, né, vai estar ali com uma barreira de proteção bem ativa. E o vírus morre ali. E é o que a gente chama até da imunidade coletiva, da imunidade de rebanho.
10: O sarampo pode ainda causar complicações graves, como pneumonia, inflamação no cérebro e até levar à morte, principalmente em crianças pequenas e pessoas com baixa imunidade. Quem não sabe se recebeu todas as doses pode procurar uma unidade básica de saúde para verificar a caderneta de vacinação. Reportagem Pablo Mundim.
2: Quem se inscreveu no FIES já pode checar se conseguiu o financiamento estudantil.
1: Prazo para confirmar as informações vai até a semana que vem.
2: E quem não foi selecionado já está na lista de espera para aguardar as próximas chamadas.
12: Nesta edição do FIES, o Fundo de Financiamento Estudantil, foram disponibilizadas 75 mil vagas em mais de 1.200 instituições de ensino. Com os resultados divulgados nesta quinta-feira, os pré-selecionados já podem completar as informações de suas inscrições até a próxima terça-feira, 4 de agosto. Quem não foi selecionado vai automaticamente para a lista de espera. E as novas chamadas serão realizadas entre 7 de agosto a 24 de setembro. O FIES concede financiamento a estudantes de graduação em instituições privadas que aderirem ao programa e que tenham avaliação positiva no Sistema Nacional de Avaliação da Educação Superior. Os estudantes podem conferir se foram selecionados no endereço acessounico.mec.gov.br/FIES. E para complementar as informações, acessar FIES Seleção, sem cedilha, e tio, aluno.mec.gov.br. Edinaldo Júnior para a Voz do Brasil.
1: Atenção, candidatos do Concurso Público Nacional Unificado, CNPU 2.
2: O Ministério da Gestão, Inovação e Serviços Públicos publicou no Diário Oficial da União de hoje nova classificação para recompor vagas remanescentes, não preenchidas e provimento de vagas adicionais.
1: Ao todo, são 702 pessoas classificadas, sendo 242 em vagas remanescentes e 460 em vagas adicionais.
2: Os convocados abrangem o INSS e o Ministério da Gestão e da Inovação e Serviços Públicos.
1: Os classificados devem acompanhar as próximas publicações para consultar procedimentos, prazos e orientações das próximas etapas do concurso.
2: Para saber mais, acesse gov.br/gestão/fique-por-dentro.
1: Documentos importantes na palma da mão facilita a vida de milhões de brasileiros e evita deslocamentos desnecessários.
2: Pela conta gov.br é possível acessar gratuitamente certidões e comprovantes usados para solicitar benefícios sociais, participar de concursos públicos e resolver diversas pendências de forma rápida e digital.
13: Você que tem a conta GovBR não precisa sair de casa para pegar uma série de documentos. Vários deles são muito importantes, por exemplo, para pedir o Bolsa Família, o Benefício de Prestação Continuada, BPC, a Tarifa Social de Energia Elétrica, para acessar o Minha Casa Minha Vida e outras políticas públicas federais. São mais de 10 certidões disponíveis para você baixar de graça pelo seu celular, tablet ou computador. Uma delas é a Certidão do Cadastro Único, que é essencial para o Bolsa Família, a isenção de taxas em concursos públicos e a carteira do idoso. No GovBR você ainda pode baixar a certidão da pessoa com deficiência, documento fundamental para o sistema de cotas nas universidades, escolas técnicas e empresas. Essa certidão também é exigida para a pessoa com deficiência pedir o BPC. Se você pretende se inscrever num concurso público, vai precisar da certidão de quitação eleitoral. Ela está entre as que podem ser baixadas na plataforma GovBR. Também é possível pegar a Carteira Nacional de Vacinação, o Cartão Nacional de Saúde, o certificado de antecedentes criminais, a certidão de situação cadastral do CPF e do CNPJ. Nessa mesma lista estão disponíveis as certidões negativas de débito da pessoa física, pessoa jurídica e do imóvel rural. Para acessar os documentos, você entra no aplicativo GovBR ou no site gov.br e clica em Atalhos GovBR. Depois, é só olhar a lista de certidões e baixar a que estiver precisando. Reportagem Carlos Oliveira.
1: Os CNPJs, que até hoje tinham apenas números, agora também poderão ter letras.
2: O primeiro CNPJ alfanumérico foi emitido hoje.
1: A ideia é garantir a continuidade das combinações no país.
14: O CNPJ, que identifica empresas, organizações e instituições, está de cara nova. Agora, pode conter também letras e não apenas números. É o chamado formato alfanumérico. A Receita Federal emitiu o primeiro CNPJ desse tipo, com letras e números, nesta sexta-feira. O novo padrão amplia a capacidade de inscrições nos próximos anos e não impacta os CNPJs já existentes, que continuam válidos. O modelo alfanumérico também não altera os direitos, obrigações ou a situação cadastral das pessoas jurídicas já existentes. Novos CNPJs ainda podem ser emitidos apenas com números, já que o limite do sistema ainda não foi esgotado. Empresas que usam CNPJ em seus processos devem verificar se os sistemas estão preparados para receber e validar códigos alfanuméricos. A Receita Federal informou que a emissão de CNPJs neste modelo será gradual e que vai acompanhar a transição. Graziela Mendonça para a Voz do Brasil.
2: Amanhã é dia do cordelista. Você conhece essa arte brasileira?
1: A literatura de cordel faz parte da identidade cultural e carrega histórias, tradições e saberes populares passados de geração em geração.
2: Um projeto lançado no Ceará tem o objetivo de fortalecer a preservação e a difusão dessa manifestação artística por meio de atividades de formação, pesquisa e valorização de cordelistas e xilógrafos.
1: Vamos conhecer mais na reportagem de Graziele Bezerra.
15: O trabalho de um artista popular atraiu a atenção do professor Alex Canuto de Melo para o cordel. Mas o sangue nordestino também teve voz no nascimento de Sabiá Canuto, filho de maranhense com piauiense, neto de sanfoneiro, que além de professor, é poeta e cordelista.
16: Então eu fiquei encantado naquele momento, conhecendo o mestre do pif com o cordel.
17: É galinha, pato, peru, pavão em mavertude, lá vai eu, fui, de avô pra neto.
16: E ele me instigou a buscar me enveredar nesse caminho da poesia popular, do cordel e achar o meu caminho também a partir daí.
15: A literatura de cordel é considerada bem cultural imaterial pelo Instituto do Patrimônio Histórico e Artístico Nacional, IFAM, desde 2018. O nome cordel vem dos cordões ou barbantes, onde os folhetos ficavam pendurados para serem vendidos em feiras. Essa expressão artística teve forte expansão no Nordeste do Brasil, a partir do final do século XIX. Poesia rimada, métrica perfeita. Para o professor Sabiá, um saber que precisa ser conhecido e preservado.
16: Então, através desse brinquedo que é o cordel e essa diversão, né? E você poder declamar, por exemplo, admiro o pica-pau no galho do angico, passo o dia inteiro, taco, taco, tico, tico, não sente dor de cabeça nem quebra a ponta do bico. Então, sem dúvida nenhuma, a gente precisa ampliar ainda mais esses acessos à literatura de cordel, né? A essa disseminação dessa cultura, né? A valorização dessa cultura.
15: Um projeto chamado Escola Brasileira de Literatura de Cordel e Xilogravura, lançado em Juazeiro do Norte, quer promover e valorizar ainda mais essa manifestação cultural. Para isso, a iniciativa do Ministério da Cultura, em parceria com as universidades regional e federal do Cariri, no Ceará, prevê atividades como seminários, oficinas, tratamento de acervos e apresentação de cantadores, poetas e xilógrafos, como explica Fanca Santos, coordenadora do projeto.
18: Serão aulas e espetáculos, nós teremos um congresso internacional de acervos muito importante, o tratamento técnico de todo um acervo que já está na UFCA, de Pedro Bandeira, Renato Casimiro, meu próprio acervo, entre outros, e vamos lançar lançar uma linha de moda da Shiloh, né, pensando na economia criativa.
15: As atividades devem acontecer até maio de 2027. A programação e informações sobre como participar serão divulgadas no perfil do Instagram, @escolabrdecordelestilogravura. Reportagem Graziele Bezerra.
2: Mais do que museus, pontos de memória são espaços criados por comunidades para contar e guardar a sua própria história.
1: Essas iniciativas podem ser certificadas e habilitadas para obtenção de apoios, financiamentos e parcerias.
2: A certificação como ponto de memória é uma titulação concedida pelo IBRAM, o Instituto Brasileiro de Museus.
19: A 40 quilômetros de Brasília, o Centro Histórico de Planaltina reúne casarões, praças e a Igrejinha de São Sebastião. Há também um museu histórico, onde é possível conhecer objetos e o modo de viver dos habitantes do final do século XIX. Todo o centro relembra a história do município, que antes de ser incorporado ao DF, pertencia a Goiás e já era um núcleo urbano mesmo antes da vinda da capital para o centro do país. Simone Macedo, presidente e fundadora da Associação dos Amigos do Centro Histórico de Planaltina, detalha o que é possível encontrar no local.
20: Além dele contar a história até os dias de hoje, Planaltina DF, ele tem também as atividades artísticas, como montagem de exposições, e também um dos principais eventos de arte contemporânea fora do eixo Brasília, né? É um ponto para que você chegue e viva o local como uma casa da época, né?
19: O Centro Histórico de Planaltina é considerado um ponto de memória, ou seja, uma iniciativa reconhecida por preservar e valorizar a história, a cultura e as memórias de um território ou grupo social. Raquel Teixeira, coordenadora de Museologia Social do IBRAM, explica qual o diferencial desses espaços.
21: Diferentemente de um museu tradicional, que tem a sua atuação baseada naquele tripé edifício, coleção ou acervo, né, e público, os pontos de memória desenvolvem processos museológicos que são baseados na relação território, memória e comunidade. Então, a gente está falando de uma gama aí de processos museológicos que se dão fora dos ambientes museais tradicionalmente reconhecidos, né? São experiências que elas nascem do próprio protagonismo da comunidade.
19: Para um lugar ser reconhecido como ponto de memória, é preciso provar que a entidade responsável desenvolve programas, projetos e ações de museologia de caráter social. Com a certificação, o ponto de memória passa a estar apto a participar de políticas e instrumentos previstos para esse tipo de iniciativa, como explica Raquel Teixeira, do IBRAM.
21: Que pode favorecer a participação em editais, em parcerias com instituições públicas e privadas. É claro, observadas as regras específicas de cada um desses instrumentos, né? E é também uma ferramenta importante para que os pontos de memória possam se conhecer uns aos outros e, a partir daí, desenvolverem ações conjuntas, em parceria, fazerem cooperações.
19: Por meio de uma plataforma online, é possível cadastrar um projeto para certificação e acompanhar o processo desde a etapa de inscrição. E a população pode ter informações detalhadas sobre o histórico de atuação de cada um desses locais. O endereço é pontosdememoria.museus.gov.br. Reportagem Márcia Fernandes.
1: O prazo final para atualizar o cadastro destinado à concessão da licença de aquicultor foi prorrogado até 31 de dezembro de 2026.
2: A atividade pode ser realizada em águas marinhas, rios e lagos.
1: Entre as espécies cultivadas estão peixes, camarões, algas, rãs, peixes ornamentais, ostras e mexilhões.
2: A licença permite o trabalho dentro da lei, a comercialização sem riscos de multas e é requisito para obtenção de crédito rural.
1: Quem explica é a secretária nacional de aquicultura do Ministério da Pesca e Aquicultura, Fernanda de Paula.
22: Além de dar segurança jurídica à sua atividade, o RGP Aquicultor, ele facilita a venda do pescado produzido para a indústria de beneficiamento e também para exportação. E como funciona a atualização agora? As nossas superintendências federais de pesca e aquicultura nos estados continuam recebendo, analisando e dando andamento normal aos processos de concessão e renovação da licença. Além disso, as regras relativas ao monitoramento obrigatório da aquicultura e aos trâmites antigos de renovação exportação estão temporariamente suspensas, garantindo um período tranquilo de transição para o produtor.
2: Mais informações na página do Ministério da Pesca em gov.br/mpa.
1: E essas foram as notícias do Governo Federal.
2: Uma realização da Secretaria de Comunicação Social da Presidência da República.
1: Com produção da empresa Brasil de Comunicação.
2: Fique agora com as notícias do Poder Judiciário e do Congresso Nacional. Boa noite, bom fim de semana.
1: A gente volta na segunda-feira. Boa noite.
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5: STF suspende cobrança de mais de 255 milhões de reais em uma disputa judicial entre Petrobras e uma empresa de engenharia. TSE realiza entre 3 e 9 de agosto a primeira edição da Semana Nacional do Sistema Eletrônico de Votação. STJ define que revisão administrativa pode cancelar benefício previdenciário por incapacidade concedido judicialmente. Boa noite, eu sou Marcela Luiza. O Supremo Tribunal Federal suspendeu a cobrança de mais de 255 milhões de reais em uma disputa judicial entre a Petrobras e uma empresa de engenharia. A decisão envolve a forma como o valor da dívida deve ser corrigido. Judite Aragão.
23: A discussão é sobre o índice usado para atualizar o valor da condenação. A empresa FDS Engenharia de Óleo e Gás defendia que a dívida fosse corrigida pelo IPCA, com um acréscimo de juros de 1% ao mês. O Tribunal de Justiça do Rio de Janeiro concordou com esse cálculo. A Petrobras recorreu ao STF. A empresa alegou que a correção deveria ser feita apenas pela taxa Selic, como já definiu o Supremo em outros julgamentos. Com esse critério, o valor da dívida é de 237 milhões e 800 mil reais, quantia que já foi depositada em juízo. A diferença entre os dois cálculos passa de 255 milhões de reais. Ao analisar o caso, o ministro Alexandre de Moraes afirmou que, quando a sentença não define qual índice de correção deve ser usado e apenas faz referência à lei, deve ser aplicada a taxa Selic. O ministro lembrou que a Selic já inclui correção monetária e juros de mora. Por isso, ela não pode ser somada a outros índices. Como a sentença original não estabelecia um índice específico de atualização, Alexandre de Moraes suspendeu o cumprimento da decisão até o julgamento definitivo do processo.
5: Tribunal Superior Eleitoral dá início à primeira edição da Semana Nacional do Sistema Eletrônico de Votação. Na próxima segunda-feira, dia 3 de agosto, o TSE vai abrir a urna eletrônica para estudantes do Centro de Ensino Médio Elefante Branco, em Brasília. Juliana Cariri.
24: A atividade vai ser conduzida pelo coordenador de tecnologia eleitoral do TSE, Rafael Azevedo, e pelo ministro substituto do tribunal, Nauê Bernardo Pinheiro de Azevedo. Os dois são ex-alunos da instituição. A iniciativa busca ampliar o conhecimento dos alunos sobre o sistema de votação e também vai abordar temas como assinatura digital, sigilo do voto, fiscalização dos sistemas eleitorais, testes de segurança e as etapas de auditoria.
5: A Justiça do Trabalho reforçou o combate ao assédio eleitoral no ambiente laboral. Agora, sempre que uma ação trabalhista apresentar indícios desse tipo de prática, o juiz deverá comunicar imediatamente o caso ao Ministério Público do Trabalho e ao Ministério Público Eleitoral. Marla Lacerda.
25: A medida foi aprovada pelo Conselho Superior da Justiça do Trabalho e determina que a comunicação seja feita logo após o recebimento da ação, sem depender de pedido das partes. O objetivo é agilizar a atuação dos órgãos responsáveis e fortalecer o combate ao assédio eleitoral, sem interferir no andamento aí do processo trabalhista. A nova resolução também amplia a definição de assédio eleitoral, melhora a identificação dessas ações no sistema da Justiça do Trabalho e reforça o monitoramento dos processos, para garantir mais rapidez e eficiência no acompanhamento dos casos.
5: INSS pode cancelar administrativamente benefícios por incapacidade concedidos por decisão judicial. Esse entendimento foi adotado pelo STJ sob o rito dos recursos repetitivos. Fátima Uchoa.
3: Com a tese fixada pela primeira sessão, juízes e tribunais de todo o país devem adotá-lo em casos com a mesma questão jurídica. Para o STJ, como esses benefícios dependem da permanência da incapacidade do segurado, o INSS tem o dever legal de fazer revisões periódicas para verificar se essa condição continua existindo ou não. O cancelamento somente é válido se forem observadas as garantias do devido processo legal administrativo, com a realização de perícia médica, a notificação do beneficiário e a oportunidade de apresentar defesa antes da interrupção do benefício. O relator foi o ministro Teodoro Silva Santos.
5: 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Uma boa noite e um bom fim de semana.
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7: Eu sou Paula Groba.
8: E eu sou Ricardo Nakaoka.
7: E estes são os destaques de hoje do Jornal do Senado, que começa agora.
8: Avança projeto que cria cotas para jovens que deixam abrigos ao completar 18 anos.
7: Sancionada lei que amplia a divulgação do Disque 180 para vítimas de violência.
8: Lideranças indígenas buscam apoio do Senado para recuperação de áreas degradadas pelo garimpo.
7: Boa noite.
8: Boa noite.
7: Jovens que passaram a infância e a adolescência em abrigos ou casas-lares podem ter mais facilidade para ingressar em universidades e institutos federais.
8: A Comissão de Direitos Humanos do Senado aprovou uma proposta que cria cotas para quem deixa o acolhimento institucional ao completar 18 anos. A reportagem é de Rodrigo Rezende.
9: Um projeto aprovado na Comissão de Direitos Humanos, de autoria do senador Jorge Cajuru, do PSB de Goiás, quer garantir aos jovens que vivem ou viveram nessa situação até os 18 anos, ou seja, não foram adotados e alcançaram maioridade, uma cota nos processos seletivos para o acesso ao ensino superior e às escolas técnicas federais. O relator do projeto, o senador astronauta Marcos Pontes, do PL de São Paulo, afirma que a ideia colabora com a diversidade no meio acadêmico.
11: A proposição realiza a importante missão de conferir oportunidades a pessoas oriundas de acolhimento institucional. Lembrando que acolhimento institucional é diferente de instituições como a Fundação Casa, com menores infratores. É outro tipo de público. Ademais, atua para fortalecer a diversidade nos ambientes educacionais brasileiros, garantindo que pessoas com experiências distintas possam receber e compartilhar conhecimentos essenciais para a comunidade acadêmica e para a construção de sociedade mais justa e, portanto, mais equânime.
9: Marcos Pontes incluiu no projeto uma previsão de avaliação a cada 10 anos dessa política de cotas. A proposta segue para análise da Comissão de Educação do Senado.
7: E por falar em educação, um dos principais destaques do primeiro semestre no Senado foi a aprovação do novo Plano Nacional de Educação. A lei estabelece as metas e as diretrizes que vão orientar as políticas públicas para todos os níveis de ensino até 2034.
8: O texto já foi sancionado pela Presidência da República. Repórter Márcio Maturana.
26: Já sancionado pelo Executivo, o novo Plano Nacional de Educação define diretrizes, metas e estratégias até 2034 em todos os níveis, inclusive a educação superior. Entre as metas estão garantir que todas as crianças da educação infantil estejam na escola e que pelo menos 60% das que têm até 3 anos tenham acesso a creches. A relatora da proposta na Comissão de Educação, senadora Tereza Leitão, do PT de Pernambuco, destacou um mecanismo para evitar que as metas fiquem apenas no papel.
10: Este plano tem um diferencial do anterior. Ele tem um monitoramento bienal. A fiscalização, o monitoramento estão previstos para que ele seja um plano para valer.
26: Também foram aprovados a criação da Universidade Federal Indígena, o incentivo ao empreendedorismo no ensino médio, um regime especial para estudantes impedidos de frequentar aulas por saúde, gravidez ou amamentação, e a inclusão da educação financeira, fiscal, securitária e previdenciária como tema transversal.
12: O Executivo também sancionou a lei que torna obrigatória a divulgação do serviço 180 para denúncias de violência contra a mulher.
8: Pelo texto, os serviços da Central de Atendimento à Mulher deverão ser obrigatoriamente publicizados em meios de comunicação de massa e em locais de grande circulação. Repórter Ruth Gomes.
13: Pela lei, escolas, hospitais, transportes públicos, órgãos públicos, locais de eventos, além de meios de comunicação, promoverão a divulgação de como vítimas e pessoas que têm conhecimento de que a violência está ocorrendo poderão pedir ajuda. Já o senador Wellington Fagundes, do PL de Mato Grosso, ressaltou a importância de unir forças em prol de salvar vidas, independentemente de espectro político.
14: Um tema que não tem partido, não tem ideologia e não pode mais esperar. Quando o assunto é defender a vida, não existe disputa política. Existe, sim, o dever de agir.
13: Relatora do projeto na Comissão de Constituição e Justiça, a senadora Mara Gabrilli, do PSD de São Paulo, resgatou o histórico da Central de Atendimento à Mulher. Ela lembrou que o serviço começou prioritariamente como um canal de orientação e, a partir de 2014, passou a registrar denúncias diretas com encaminhamento e acompanhamento junto à rede especializada.
12: Pesquisadores indígenas das regiões Norte e Centro-Oeste visitaram o Senado nesta quinta-feira para participar de uma reunião com consultores legislativos e representantes do portal E-Cidadania na Comissão de Meio Ambiente.
8: Eles querem aumentar a articulação política em prol de projetos de recuperação de áreas degradadas pelo garimpo. A reportagem é de Marcela Diniz.
16: Os pesquisadores indígenas que visitaram o Senado são dos povos Yanomami, Munduruku e Enauenê Naui. Os objetivos da visita foram conhecer mais o Senado e investir na incidência política em busca de apoio a projetos de recuperação ambiental em áreas destruídas pelo garimpo. As lideranças também querem a total desintrusão de seus territórios. O pesquisador Reginaldo Pocho Munduruku explicou que os indígenas precisam do parlamento, inclusive no orçamento, para garantir recursos para ações socioambientais.
17: A gente tem como objetivo de restaurar 106 hectares, né, dentro do nosso território. A nossa região foi degradada pela garimpo ilegal, né? Então, tudo isso impactou a nossa saúde dos povos indígenas, a vida da flora, né? Como os plantios de palmeiras, açaizeiros, contaminou também o nosso alimento, o peixe, né?
16: Em reunião com consultores do Senado na Comissão de Meio Ambiente, os pesquisadores indígenas ficaram sabendo, por exemplo, da oficina legislativa oferecida pelo E-Cidadania, portal por meio do qual é possível sugerir uma ideia que poderá virar um projeto de lei de verdade. O secretário do colegiado, Ayrton Aragão Júnior, explica que essa ferramenta pode ser útil, por exemplo, nas escolas indígenas.
18: Para aproximar também os jovens indígenas e as lideranças desse processo, dessa possibilidade de participação dentro do E-Cidadania aqui no processo do Senado Federal.
16: Pesquisa da Fiocruz de 2024 mostrou que 94% dos Yanomami de 9 aldeias invadidas por garimpos tinham alto nível de contaminação por mercúrio. Entre os Munduruku, um levantamento deste ano feito com gestantes mostra a contaminação de 97% das mulheres.
12: E os eventos climáticos extremos registrados nos últimos dias no país confirmaram a previsão dos especialistas.
8: Em dois debates realizados no Senado em maio, cientistas alertaram para a força do fenômeno El Niño este ano. Repórter César Mendes.
27: As chuvas intensas no sul e os vendavais no Rio e em São Paulo, registrados no mês de julho, confirmam o alerta dos especialistas de que o El Niño será forte este ano. Para o senador astronauta Marcos Pontes, do PL de São Paulo, é preciso aprimorar a legislação para enfrentar de forma adequada esses fenômenos.
28: Para proteger a população dos eventos que vão acontecer.
27: Segundo o climatologista Carlos Nobre, o El Niño acelera o jato de circulação atmosférica que vem do Pacífico em direção à América do Sul. E vários estudos têm apontado evidências de que o El Niño será muito forte este ano.
0: Esses eventos nos últimos dias de chuvas muito fortes no Rio Grande do Sul, isso é relacionado com o El Niño.
27: O senador Hamilton Mourão, do Republicanos Gaúcho, pediu que o Plano Nacional de Proteção e Defesa Civil determine a realização de simulações anuais nos municípios mais atingidos pelos fenômenos climáticos.
8: Com a edição de Paula Grova e trabalhos técnicos de Eliseu Caires, o Jornal do Senado fica por aqui. Acompanhe agora as notícias do Tribunal de Contas da União e da Câmara dos Deputados. Boa noite.
1: Boa noite e um bom fim de semana.
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15: O Tribunal de Contas da União apresentou os resultados de um conjunto de auditorias sobre as chamadas transferências especiais, conhecidas como emendas PIX. A fiscalização analisou 100 repasses destinados a 73 municípios e 2 estados, que somaram 198 milhões de reais. O relatório apontou problemas em 82% das transferências examinadas. Entre as principais falhas estão deficiências na prestação de contas, irregularidades em licitações, pagamentos sem comprovação e falta de transparência na aplicação dos recursos. O prejuízo potencial foi estimado em 49 milhões de reais. O tribunal fez recomendações para fortalecer o controle, aumentar a transparência e melhorar a fiscalização das emendas parlamentares. Saiba mais em tcu.gov.br.
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19: Projeto facilita acesso à justiça gratuita para inscritos no Cadastro Único.
20: Parlamentares aprovam benefícios para motoristas com bom histórico.
21: Comissões finalizam análise de proposta que incentiva o voluntariado.
22: Boa noite. Câmara finaliza a votação de projeto que incentiva voluntariado. Acompanhe os detalhes com a repórter Maria Neves.
28: Aprovado na Comissão de Constituição e Justiça da Câmara dos Deputados, projeto que estimula a atuação de jovens como voluntários em instituições de acolhimento de pessoas idosas com deficiência e crianças na primeira infância. A proposta determina ainda que os jovens voluntários também terão acesso a serviços de acolhimento durante o período de atuação. As regras serão definidas na regulamentação da lei. A relatora, a deputada Laura Carneiro, do PSD do Rio de Janeiro, explica que a medida representa mais um incentivo para aproximar jovens de pessoas idosas e com deficiência em instituições de acolhimento.
29: É uma tentativa de unir jovens com pessoas idosas e com pessoas com deficiência. Então, esse jovem, né, que está no serviço voluntário, vai ser habilitado para trabalhar nos abrigos, enfim, nas áreas de recebimento, que são de acolhimento tanto de pessoas com deficiência como de idosos.
28: Ao apresentar o projeto, o deputado Roberto de Lucena, do Republicanos de São Paulo, argumentou que os jovens têm interesse em ingressar no mercado de trabalho e na universidade. Para ele, o Estado, ao valorizar o trabalho social e voluntário, estimula o acesso desses jovens tanto à vida acadêmica quanto ao mercado de trabalho, além de estimular o exercício da cidadania. A deputada Laura Carneiro promoveu pequenos ajustes no texto. O principal deles é uma mudança para assegurar que a participação no voluntariado não seja uma condição obrigatória para o acesso do jovem a serviço de acolhimento social. Segundo a parlamentar, a alteração é necessária para preservar a gratuidade da assistência prevista em lei. Da Rádio Câmara de Brasília, Maria Neves.
2: Trabalho.
30: O projeto que amplia reconhecimento de profissionais da radiologia deu mais um passo na Câmara. Saiba mais com a repórter Sofia Peçanha.
3: A Comissão de Constituição e Justiça aprovou o projeto que atualiza a regulamentação das profissões de técnico e tecnólogo em radiologia e de bacharel em ciências radiológicas. A proposta, já aprovada pelo Senado, altera a lei que regula o exercício das profissões da área desde 1985. Entre as mudanças está o reconhecimento formal das categorias de bacharel, tecnólogo e técnico em radiologia, além da ampliação das áreas de atuação profissional. O texto busca adequar a legislação às novas tecnologias utilizadas em exames e tratamentos de saúde, além de atividades industriais e de segurança que utilizam radiação. O projeto já havia sido aprovado pela Comissão de Saúde. Na reunião, o relator, o deputado Ricardo Silva, do PSD de São Paulo, destacou a importância desses profissionais para o funcionamento dos serviços de saúde.
4: Eles buscam beneficiar os profissionais técnicos em radiologia, os quais têm atuação relevante nos serviços de saúde, principalmente na produção de exames radiológicos indispensáveis ao diagnóstico de patologias.
3: Além de atualizar as regras para o exercício da profissão, o texto determina quem pode obter registro nos Conselhos Regionais de Técnicos em Radiologia, estabelece regras para a supervisão das técnicas radiológicas e reforça exigências relacionadas à proteção radiológica e à segurança dos trabalhadores e usuários dos serviços. Na prática, a proposta busca dar mais segurança jurídica aos profissionais ao definir quem pode atuar em cada atividade e quais são as responsabilidades de cada função. Durante a votação na Comissão de Constituição e Justiça, a deputada Érica Cocai, do PT do Distrito Federal, defendeu a proposta, afirmando que uma das principais mudanças é o reconhecimento dos tecnólogos em radiologia na legislação.
5: E por fim dizer que nós temos uma legislação que é uma legislação antiga, que não previa o tecnólogo, e tecnólogo agora vai poder fazer concurso público. Tecnólogo vai poder adentrar na saúde como tecnólogo. Portanto, é um reconhecimento.
3: Como a proposta que atualiza a regulamentação dos profissionais das técnicas radiológicas sofreu alterações durante sua análise na Câmara, ela retorna agora ao Senado para análise dessas modificações. Da Rádio Câmara de Brasília, Sofia Peçanha.
6: Justiça.
7: Inscritos no Cadastro Único para Programas Sociais, o CadÚnico, poderão ter acesso facilitado à justiça gratuita. A repórter Silvia Munhato tem os detalhes.
9: A Câmara aprovou o projeto que prevê a concessão de justiça gratuita de maneira imediata a quem estiver inscrito no Cadastro Único para Programas Sociais, o CadÚnico. A autora do projeto, a deputada Maria do Rosário, do PT do Rio Grande do Sul, diz que a mudança tem o objetivo de facilitar o acesso à justiça, evitando que a pessoa tenha que comprovar novamente que tem baixa renda.
10: Se o judiciário reconhecer o CadÚnico, essa pessoa que passou pelo Centro de Referência e Assistência Social, pelo CRAS e que está no CadÚnico, quando chegar no judiciário, o judiciário vai ter

0: adotados pela Justiça, continuaria tendo que fazer a comprovação de renda. A proposta, que permite aos inscritos no CadÚnico acessar a Justiça gratuita sem a necessidade de comprovação de renda, seguirá agora para a análise do Senado. Da Rádio Câmara de Brasília, Silvia Minhato.
1: Transportes. Comissão aprova projeto que estabelece benefícios para motoristas com bom histórico. A repórter Júlia Lopes nos conta quais são.
2: Motoristas profissionais com bom histórico no trânsito poderão receber benefícios se estiverem inscritos no Registro Nacional Positivo de Condutores. A proposta do deputado Duda Ramos, do Podemos de Roraima, foi aprovada na Comissão de Viação e Transportes da Câmara dos Deputados. O Registro Nacional Positivo de Condutores é voltado ao cadastro de motoristas que não cometeram infrações de trânsito nos últimos 12 meses. Com a nova proposta, passa a constar no sistema dados como ausência de infrações gravíssimas, participação em cursos de direção defensiva e histórico de condução sem acidentes. O relator do projeto, deputado Ricardo Aires, do Republicanos do Tocantins, explica que motoristas profissionais são aqueles que exercem atividades econômicas, como motoristas de aplicativo e caminhoneiros. Para ele, a medida beneficia não apenas os condutores, mas também os consumidores.
3: Esse projeto é importante por dois significados. Primeiro, porque ele vai, de um lado, prestigiar e demonstrar o motorista que tem boas práticas de trânsito e, por outro lado, também oferecer para a população, principalmente as pessoas que dependem desse tipo de serviço, aqueles melhores motoristas para que eles sejam contratados ou premiados na sua atividade econômica.
2: No texto, os benefícios concedidos aos condutores incluem redução no valor de seguros de veículos, acesso prioritário a vagas de emprego e condições diferenciadas em financiamentos e locações de veículos. O projeto, que busca conceder vantagens a motoristas profissionais inscritos no Registro Nacional Positivo de Condutores, inclui a medida no Código de Trânsito Brasileiro e segue agora para análise na Comissão de Finanças e Tributação. Da Rádio Câmara de Brasília, Júlia Lopes.
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1: Desenvolvimento Regional.
5: A Comissão de Desenvolvimento Urbano aprovou o uso de royalties do petróleo para financiar a tarifa zero no transporte urbano. A repórter Fabielle Pires nos conta como deve funcionar.
6: Quando o petróleo é extraído, uma parte da riqueza gerada retorna para os cofres públicos. São os royalties, recursos que podem ser usados para financiar serviços e investimentos em benefício à população. A Comissão de Desenvolvimento Urbano da Câmara dos Deputados aprovou uma proposta que destina parte dos royalties para a gratuidade nos transportes públicos do Brasil. A iniciativa é conhecida como Tarifa Zero e deve facilitar o transporte público e a mobilidade urbana. Ao apresentar o projeto, o deputado Gilmar Tato, do PT de São Paulo, defendeu que a Tarifa Zero contribui para a redução da desigualdade social, melhora a qualidade de vida nas cidades e incentiva o uso do transporte coletivo. O relator da proposta, deputado Hildo Rocha, do MDB do Maranhão, defendeu que a mudança na lei dos royalties não trará prejuízos.
7: Não vai aumentar o preço de combustível e também não vai diminuir o rendimento das empresas. E vai resolver um grave problema que existe. Porque no momento em que tivermos a tarifa zero de transporte público, as empresas que estiverem trabalhando, seja ela da iniciativa privada, uma concessionária ou uma empresa estatal, vai ter o dinheiro certinho lá todo mês, a tarifa atualizada, para que eles possam fazer um bom transporte público.
6: O projeto, que destina parte dos recursos dos royalties de petróleo para a tarifa zero de transporte público, segue para análise da Comissão de Viação e Transportes. Da Rádio Câmara de Brasília, Fabielle Pires.
1: Educação. Comissão de Educação aprova projeto de estímulo à integração entre empresas de pequeno porte e ensino profissionalizante. A reportagem é de Maria Neves.
8: A Comissão de Educação da Câmara aprovou

0: Projeto do deputado Júnior Mano, do PSB do Ceará, que busca estimular a integração entre instituições de ensino profissional e as micro e pequenas empresas. Pelo texto, os órgãos públicos responsáveis pela política de educação profissional e tecnológica terão de criar cadastro com vagas de emprego como forma de estimular a contratação dos formados pelas instituições de pequeno porte. Na opinião do relator, deputado Luiz Lima, do Novo do Rio de Janeiro, a iniciativa é importante porque as microempresas e empresas de pequeno porte são as que mais empregam no país, mas também são as que encontram maior dificuldade para a contratação de mão de obra qualificada.
1: A gente tem mão de obra específica escassa, que com esse projeto a gente vai ajudar a superar esse obstáculo. A gente está falando de mais profissionalização, que é a vontade dos estudantes. A gente está criando facilidade entre as instituições de ensino, públicas e privadas, para que tenha uma maior interação com o mercado de trabalho.
0: De acordo com o levantamento do SEBRAE, em 2025, as micro e pequenas empresas respondiam por cerca de 97% dos negócios ativos no país, com quase 22 milhões de empreendimentos que seriam responsáveis por 26,5% do Produto Interno Bruto Nacional. Além disso, o estudo aponta que 7 em cada 10 novos empregos formais do país estão nas empresas de micro e pequeno porte. Luiz Lima reforça que quando a educação profissional está em sintonia com as necessidades dessas empresas e articulada com programas de apoio ao empreendedorismo juvenil, há consequências positivas na formação e na integração com o mercado de trabalho. Além da criação do cadastro de vagas em micro e pequenas empresas, a proposta determina que o poder público estimule a abertura de negócios e a formalização de empresas de pequeno porte. A medida ainda prevê a oferta de apoio especial para jovens empreendedores. A proposta ainda será analisada pela Comissão de Constituição e Justiça antes de poder seguir para o Senado. Da Rádio Câmara de Brasília, Maria Neves.
2: Saúde.
3: Comissão de Educação aprova diretrizes para parto humanizado no SUS. A repórter Sofia Peçanha explica como ficou a proposta.
4: A Comissão de Educação da Câmara dos Deputados aprovou o projeto que estabelece diretrizes para tornar mais humanizado o atendimento às mulheres durante a gestação, o parto, o nascimento do bebê e o pós-parto no Sistema Único de Saúde, o SUS. Durante a votação, a comissão alterou o projeto. Em vez de apenas modificar a Lei Orgânica da Saúde para incluir regras específicas sobre o parto humanizado, o novo texto passou a reunir um conjunto mais amplo de diretrizes para atenção à gestação, ao parto, ao nascimento e ao puerpério no SUS. O projeto original previa obrigações mais diretas para o serviço de saúde, com foco na garantia de condições para o parto humanizado e na presença de acompanhante. Já o novo texto amplia esse alcance e passa a organizar princípios gerais de atendimento, com ênfase na autonomia da mulher e na estruturação da rede de atenção materna e neonatal, como ressaltou a relatora da proposta, a deputada Lídice da Mata, do PSB da Bahia.
5: Portanto, esse projeto ele sintetiza uma contribuição, uma preocupação de deputados homens e deputadas mulheres de diversos partidos. E esta é a riqueza dele. Nós estabelecemos diretrizes que visam humanizar a relação do parto, portanto, da mulher, da parturiente, com os médicos e profissionais que integram aquele momento de sua vida.
4: Entre as medidas previstas estão a garantia da presença de acompanhante escolhido pela gestante durante todo o atendimento, a possibilidade de apoio de doula, o fortalecimento da atuação de enfermeiras obstétricas, obstetrizes e parteiras tradicionais, além da ampliação do acesso à anestesia obstétrica, conforme protocolos do Sistema Único de Saúde. Segundo a relatora, a humanização do atendimento depende da qualificação permanente dos profissionais de saúde e da construção de ambientes mais acolhedores e seguros para mulheres e recém-nascidos.
5: Então, esse é um momento especial na vida da mulher, na vida de uma família, com consequências para o resto da sua vida, né, de um parto bem realizado, confortável, e por isso mesmo ele merece uma série de orientações que foram aqui definidas.
4: O texto final também reuniu contribuições de 57 projetos que estavam sendo analisados em conjunto e que também tratam do atendimento neonatal. Agora, a proposta segue para análise da Comissão de Saúde. Da Rádio Câmara de Brasília, Sofia Peçanha.
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6: Economia.
3: Comissão aprova projeto que busca evitar cobrança de imposto sobre imposto. A repórter Silvia Munhato explica a questão.
7: A Comissão de Finanças e Tributação da Câmara aprovou proposta que proíbe incluir imposto na base de cálculo do próprio imposto em qualquer esfera de governo. A mudança também foi aprovada na reforma tributária em 2023, no processo de eliminação do ICMS, PIS, COFINS, IPI e ISS. Os novos tributos da reforma, o Imposto sobre Bens e Serviços e a Contribuição sobre Bens e Serviços, serão cobrados apenas no consumo de produtos e serviços, o que garante a não incidência de tributos durante a sua elaboração ou fabricação. O relator, deputado Kim Kataguiri, do Missão de São Paulo, afirma que a cobrança de imposto sobre imposto é uma anomalia brasileira.
8: A gente está vedando isso, impedindo que isso aconteça em qualquer estado, município ou mesmo no âmbito da União, porque de fato é uma anomalia que a gente tem no sistema tributário brasileiro. Não à toa, isso impede tanto investimento aqui no Brasil, principalmente no setor produtivo.
7: A proposta será analisada agora pela Comissão de Constituição e Justiça antes de seguir para o plenário. Da Rádio Câmara de Brasília, Silvia Munhato.
6: Últimas notícias.
3: Rodrigo de Castro, do União de Minas Gerais, comemora a aprovação na Comissão de Constituição e Justiça de proposta de emenda à Constituição que limita a alíquota do IPVA a 1%. Relator da matéria, o deputado explica que o objetivo é reduzir a carga sobre os consumidores.
9: Ela visa beneficiar o consumidor brasileiro, que hoje paga até 4%, em alguns estados 4,5%, e que passará a pagar no máximo 1%. Então, por exemplo, em Minas Gerais, no meu estado, vai haver, que cobra 4%, vai haver uma diminuição de 75% do valor do IPVA. Ela tramitou de maneira recorde na Câmara, na CCJ, e foi aprovada de maneira unânime, ou seja, os deputados da CCJ entenderam que essa PEC diminui imposto no Brasil e faz justiça tributária.
3: Rodrigo de Castro ressalta que o próximo desafio é aprovar a proposta na comissão especial. O parlamentar considera o atual modelo de cobrança do IPVA dos proprietários. A Rádio Câmara, com trabalhos técnicos de Wellington Teles e apresentação de Val Monteiro e Paula Bittar. Boa noite.
10: A Voz do Brasil volta na segunda-feira. Boa noite.
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0: sentindo a presença do Senhor, diz glória a Deus. Levante as mãos para o alto céu, as mãos levantadas é sinal de vitória. Já está aqui no Santo Altar, pastor Gleice Eustáquio, que vai estar trazendo aquela palavra do coração de Deus para os nossos corações. Vamos receber o servo do Senhor com bastante palmas e glória para Jesus.
1: Graças a Deus, mais palmas para Jesus, igreja. Vai batendo palma e dando glória. Glorifica o nome do Rei, bate palma e dá glória. Dai glória, isso, dai glória a Deus. Adora Ele, adora Ele. Vai adorando, vai adorando, vai adorando, vai adorando, vai adorando. Bate palma e dá glória, dá glória, dá glória, dá glória, dá glória, dá glória. Igreja que glorifica, o inimigo não fica. Adore, adore, adore, adore, adore, adore. Vai adorando, eu já estou sentindo a presença de Jesus. Bate palma e dá glória a Deus. Aleluia. Que maravilha, meus irmãos. Eu quero saudar toda a amada igreja com a paz do Senhor Jesus, amém? Quem está feliz com o Senhor diz glória a Deus. Quem está feliz com o Senhor diz aleluia. Que maravilha, que Jesus abençoe de uma forma especial a presença preciosa de cada um dos meus irmãos, minhas irmãs, todos os visitantes, sejam todos bem-vindos em nome de Jesus, amém? Diga assim, Deus é bom para mim, amém. Pega a tua Bíblia, já vamos ganhar tempo, amém? Sem perca de tempo, pega a tua Bíblia, quem trouxe a Bíblia diz glória a Deus. Abra ela comigo no livro de 1 Samuel, capítulo 17 e versículo 31. 1 Samuel, capítulo 17, no versículo 31. Cada glória a Deus que você der é uma vitória que Jesus vai te entregar, amém? É noite de bênção, é noite de vitória, é a poderosa campanha. Guerra contra o mal, Salmo 91, é noite que o Senhor vai jogar por terra todo gigante que estava tentando impedir a sua bênção. Quem crê diz glória a Deus. Que Deus abençoe vocês, meus irmãos, a fé de vocês é muito linda. Deus abençoe todos os pastores, Deus abençoe Diácono Daniel que estava aqui abrindo o culto, pastor Tiago, Lucas, os irmãos do louvor, que bênção, daqui a pouco vão louvar mais para adorar ao Senhor, amém? 1 Samuel, capítulo 17, versículo 31, eu prometo não estender, mas eu quero entregar aquilo que Jesus, pela misericórdia do nosso Senhor, colocou no nosso coração para trazer para a igreja. Quem encontrou diz glória a Deus. Diz assim a palavra do Senhor. 1 Samuel 17, 31. E alguns homens que tinham ouvido as palavras de Davi foram anunciá-las a Saul, que mandou chamar Davi. E Davi disse a Saul: ninguém desanime por causa deste gigante. Este seu servo irá lutar contra este filisteu. Porém, Saul disse a Davi: você não poderá ir contra este filisteu para lutar contra ele. Você ainda é jovem e ele é guerreiro desde a sua mocidade. Então Davi respondeu: este seu servo apacentava as ovelhas do pai. Quando vinha um leão ou um urso e levava um cordeiro do rebanho, eu saía atrás dele, batia nele e livrara o cordeiro de sua boca. Se ele se levantava contra mim, eu agarrava pela barba e o golpeava até matá-lo. Este seu servo matou tanto o leão como o urso. Esse filisteu incircunciso será como um deles, porque afrontou o exército do Deus vivo. Amém? Levante a palavra de Deus. Eu sinto a presença do Senhor. Levante a palavra do Senhor.

Aleluia! Glorioso Deus, amado e eterno Pai, neste momento de oração, Senhor, humildemente, mais uma vez, eu quero agradecer ao Senhor pelo privilégio de estar aqui neste santo altar, juntamente com meus pastores, meu Deus, juntamente com estes homens de Deus, para unidos nós orarmos por este povo abençoado que está fortemente nesta campanha. Querido Deus, amado e eterno Pai, neste momento eu quero pedir ao Senhor, meu Deus, o Senhor já abençoou e falou lindamente, maravilhosamente, através dos louvores, ó Deus. Agora, Senhor, diminua a minha vida, tenha liberdade, fala, coloca as palavras do Senhor na minha boca. É noite, ó Pai, é noite que eu quero crer que o gigante já está caindo por terra, em nome de Jesus Cristo. Olha aí este povo, esta fé linda, em nome do Senhor, que todo gigante venha cair por terra essa noite, que todo mal, meu Deus, venha cair por terra, Senhor. Fala, Senhor, fala. Que seja uma noite de salvação de almas, que seja uma noite de cura, milagres e libertações, em nome de Jesus eu te peço, meu Deus. Fala conosco, meu Pai, porque teu povo está aqui para ouvir a tua palavra, em nome de Jesus. Vem altas mãos, repita assim: a vitória é minha, em nome de Jesus. Mais uma vez: a vitória é minha, em nome de Jesus. Mais uma vez: a vitória é minha, em nome de Jesus. Agora bate palma e dá glória a Deus, Belo Horizonte. Vai batendo palma e dando glória, adore. Isso, esse povo é pentecostal. Vai cair fogo do céu, fogo da glória de Deus. Receba a autoridade de Deus, receba o renovo de Deus, adore a Ele. Isso, a igreja é Deus e amor, tem a presença do Espírito Santo. Adore. Aleluia, glória a Deus. Amados, bem objetivo aqui para não passarmos do horário antes de pregar. Quantos aqui amam a palavra de Deus? Diz glória a Deus. Mas antes de pregar, eu quero deixar uma palavra de Deus para o teu coração. Jesus te ama e tem uma obra linda na tua vida. Jesus te ama e vai salvar a tua família. Jesus te ama e já jogou por terra esse mal. Jesus te ama e tem um propósito grande por intermédio da tua vinda aqui essa noite. Quem crê diz glória a Deus. Amados, quando nós abrimos a nossa Bíblia propriamente dito, no livro de 1 Samuel, nós temos aqui nada mais, nada menos do que a história de Davi. Uma das histórias mais lindas, mais fortes e mais maravilhosas da Bíblia Sagrada. Aonde Deus levantou Davi, aonde Deus escolheu Davi, aonde Deus ungiu Davi e preparou Davi para ser o segundo rei de Israel. A história de Davi, não estendendo a introdução da mensagem, nos chama a atenção a preciosidade de Deus quando Ele quer cumprir a obra na vida de um escolhido. Quando Ele quer cumprir a obra na vida daquele que Ele tem propósito de cumprir, que Ele escolheu desde o ventre de sua mãe. Quando nós lemos a história de Davi, nós vamos ver que no meio dos seus irmãos, Davi recebe a autoridade, Davi recebe a unção, Davi recebe agora a unção de Deus sobre a tua vida. E a partir daquele dia, a história nos diz, por intermédio de Samuel, que o Espírito Santo de Deus, presbítero Tiago, diácono Daniel, igreja amada, apoderava-se sobre a vida de Davi. O Espírito de Deus estava sobre a vida de Davi. Davi então agora espera a promessa cumprir. Vou explicar melhor. Davi tinha um chamado? Tem. Davi era escolhido para ser o rei? Era. Davi ia ser honrado? Ia. Porém, houve o propósito, houve o momento da espera, até chegar o momento em que Deus colocaria Davi aonde Deus tinha o propósito de colocar. E começa-se então, presbítero Clarindo, pastor Jade e demais pastores, as lutas de Davi, as batalhas de Davi, as guerras de Davi,
começa-se então na vida de Davi o que acontece na minha, na tua vida, porque cada um que está aqui, a cada irmão, a cada irmã, a cada jovem, a cada um dos ouvintes do programa Voz da Libertação, Deus, ele tem um propósito na tua vida, Deus, ele tem um chamado na tua vida, Deus, ele quer te levantar, Deus, ele quer te ungir, Deus, ele quer te capacitar. Levanta a tua mão, eu já vou começar a entregar o que Deus manda entregar esta noite. Jesus quer falar contigo, meu filho, ou minha filha, queira o diabo, queira ou não queira, Jesus te chamou, Jesus tem propósito, Jesus quer te honrar, Jesus quer te colocar por cabeça, Jesus quer te dar vitória, Jesus quer abrir aquela porta, Jesus quer mostrar para você que ele é maior na tua vida, Jesus quer te colocar, oh aleluia, na posição que ele tem o desejo, o propósito de colocar, em nome do Senhor. Vai tomando posse dessa palavra, porque o mesmo Deus que chamou Davi, ele te chama aqui hoje, o mesmo Deus que tem uma vitória, teve uma vitória, teve um milagre, teve a honra, teve o propósito, teve a unção na vida de Davi, ele está olhando para a tua vida, para a tua família, e Satanás hoje perde a batalha, porque Deus, ele vai cumprir na tua vida aquilo que ele tem o desejo de cumprir. Ele não é o homem para que minta, nem filho do homem para que prometa e não cumpra. Queira o diabo, queira ou não queira, é noite, é noite, é noite. Eu já estou sentindo a glória de Deus neste lugar. Esse gigante vai cair por terra hoje, meu irmão. É hoje, meu irmão. Se você crer até o final desse culto, você vai sentir algo diferente. A visita do Espírito Santo é a presença do Todo-Poderoso, porque o mesmo Espírito Santo que apoderava, hoje ele vive, ele está aqui, ele reina, ele dá unção, ele dá autoridade, ele capacita, ele dá força, ele dá graça. Eu estou sentindo ele aqui, ele está te dando autoridade para vencer este gigante, ele está te dando autoridade para que este mal venha cair por terra. É guerra contra o mal e a vitória do bem, a vitória de Deus. Mil vai cair a teu lado, 10 mil à tua direita, mas tu não serás atingido. O Golias está caindo por terra hoje, a inveja está caindo por terra hoje, a macumba está caindo por terra hoje, a enfermidade vai cair por terra hoje. O disse me disse, aquilo que tentou te parar lá na tua família, lá na tua casa, lá no teu emprego, em nome de Jesus, é guerra contra o mal, e o sangue de Jesus tem poder. Orianda lá minha suri me andei, erai decante ori me clamanai. A igreja de Jesus, ela tem a presença do Todo-Poderoso. Quando eu olho Davi, Davi é escolhido, Davi é ungido, Davi é separado. Porém, começa-se na vida de Davi as guerras espirituais, as batalhas espirituais, para que chegasse o momento em que Davi sentaria aonde Deus havia preparado para Davi. E a história diz que surge um gigante por nome de Golias, um gigante de quase 3 metros de altura. Nós não vamos aqui entrar muito nesta parte, mas eu quero que você entenda que o gigante faz parte na nossa caminhada. Haverá pastor Clarindo, pastor Jade, diácono Daniel, pastor Tiago, haverá igreja amada, gigantes que vão levantar, não para te parar. Como assim, pastor? Vão levantar, não para te parar, pode até levantar, mas Deus é maior para jogar por terra. O sangue de Jesus tem poder. Surge então Golias, um filisteu, e ele começa a afrontar o exército de Israel. No meio do exército de Israel, nenhum homem teve coragem, nenhum soldado, nenhum guerreiro, nem mesmo Saul teve a coragem de enfrentar Golias. E o desafio era este: quem vencesse a batalha, um exército se veria o outro. Então vem Davi, vem o pequenininho, vem aquele que ninguém dava nada por ele. Ele ouve então, meu amado e minha amada, ele ouve a afronta de Golias. Resumindo, Davi diz assim: quem é esse incircunciso gigante para proferir palavras contra o exército do Deus vivo? Então aqueles homens ouviram Davi com a sua coragem, com a autoridade, com o poder, com a ousadia, se prontificando a lutar contra Golias. Saul manda o chamar, e quando Saul começa a dialogar com Davi, acontece o que acontece na minha, na tua, na nossa vida. O homem, a família, os amigos, no trabalho, os vizinhos, até mesmo dentro da igreja: não, você não é capaz, você não vai conseguir, você não tem como. É isso mesmo, eu não tenho como, nós não temos como, mas tem Deus, tem Deus, tem Deus que tem. Ele é maior, agindo ele, quem impedirá? É ele que te levanta, é ele que te capacita, é ele que te dá autoridade, é ele que te dá unção, é ele, é ele. Levanta a mão e vai tomando posse dessa palavra. É Deus que te
te chamou, é Deus que vai te usar, é Deus que vai te honrar, é Deus que vai colocar você aonde Ele tem o desejo de colocar, é Deus que joga por terra a luta, a prova, a batalha, Deus te fortalece, em nome de Jesus Cristo, toma posse dessa palavra. É Deus, pastor Daniel. E Davi começa então a contar o seu testemunho das lutas que ele passou. Eu venci leão, eu venci urso, eu batalhei. Diga aí, a ovelha da boca do leão não vai ser um gigante que vai me parar. Saul tenta vestir Davi das armaduras dele, porém Davi não consegue caminhar. E Davi diz, eu não posso andar com esta armadura. Tudo tem um significado. Davi vai até o ribeiro com seu alforje, pega 5 pedras, vem para a luta, vem para a batalha. Davi então chega até o gigante Golias. Gigante Golias tentando parar ele. O inimigo tentando parar a caminhada, o sonho, o projeto e a coragem de Davi. Porém Davi diz a ele, olha, tu vem a mim com vara, com lança, com escudo, com espada, mas eu vou a ti em nome do Senhor dos Exércitos. Ainda hoje, Golias, o Senhor vai te entregar na minha mão. Eu vou arrancar a tua cabeça e todo o arraial dos filisteus vai saber que é um Deus vivo, é um Deus vivo, é um Deus vivo. É agora, minha irmã, é agora, meu irmão, levanta a mão que Jesus está te dando autoridade. Esse gigante da separação vai cair por terra hoje. Esse gigante da enfermidade, em nome de Jesus, vai cair por terra. Esse gigante da inveja vai cair por terra. Esse gigante da depressão vai cair por terra. O gigante da miséria vai cair por terra, porque Deus está na tua vida. É só você crer, é só você tomar posse, é só você determinar pelo poder que é nas mãos de Jesus. Aleluia. E todos conhecem a história. Com apenas uma pedra, Davi derrota o gigante cai por terra. O nome do Senhor é glorificado. Jesus, o Senhor, deu a vitória a Davi. E assim será na tua vida também. Quando eu olho a história de Davi, para nós entendermos, eu começo a ver as lutas, as provas, os gigantes que têm se levantado contra nós. Quem sabe você veio hoje aqui na campanha, guerra contra o mal, na sede estadual do Cabana. E só Deus sabe, meu amado e minha amada, quantas lutas, quantas provas, quanto gigante, quem sabe é o gigante do desemprego, quem sabe é o gigante da humilhação, quem sabe é o gigante da enfermidade, quem sabe é o gigante da perseguição, quem sabe é o gigante da depressão. Porém eu quero te dizer uma coisa, maior que este gigante é o Deus que você veio adorar e buscar hoje aqui, em espírito e em verdade, e em nome do Senhor, até o final deste culto, este gigante já caiu por terra, porque há poder no sangue de Jesus. Aleluia! Quem crê que o gigante vai cair por terra, diz glória a Deus. 10 minutinhos eu encerro. Eu quero pregar aqui sobre 4 atitudes que Davi teve para derrotar o gigante. 4 atitudes que Davi teve para que o gigante caísse por terra. Quem quer que o gigante caia por terra, diz glória a Deus. O primeiro segredo, a primeira atitude, vamos bem objetivo para não terminar tarde. Repita assim, Davi. Eu não ouvi, Davi. Vocês falaram tão bonito, eu quero ouvir de novo. Davi tinha a unção sobre a sua vida. O primeiro segredo para se vencer o gigante. Nós não vencemos o gigante com o nosso nome. Nós não vencemos o gigante com a nossa força. Nós não vencemos o gigante com o nosso poder. Mas a Bíblia diz, meu amado, que Samuel, pastor Tiago, Lucas, igreja amada, derramou o azeite sobre a cabeça de Davi. No meio dos seus irmãos, a Bíblia relata que a partir daquele dia, o Espírito Santo de Deus se apoderava da vida de Davi. Eu vou explicar melhor. A palavra se apoderar, no Antigo Testamento, o Espírito Santo, ele vinha, fazia obra e voltava. Mas hoje, meu irmão e minha irmã, eu tenho uma notícia linda para você. O Espírito Santo, a partir do Pentecoste, ele veio para ficar com a igreja, ele veio para renovar a igreja, ele veio para dar força para a igreja, ele veio para dar autoridade para a igreja, ele veio para te dar ousadia.
Maria. E você, meu amado e minha amada, quando tem a unção e a autoridade do Espírito Santo, a presença do Senhor na tua vida, o gigante pode levantar, mas Jesus, ele é maior. A presença do Espírito Santo te dá força, a presença do Espírito Santo te dá autoridade, a presença do Espírito Santo te capacita, a presença do Espírito Santo vai te dar coragem para lutar. Oh, aleluia! É o Espírito Santo que nos dá força. É o Espírito Santo que nos dá graça. É o Espírito Santo que nos enche. É o Espírito Santo que nos renova. É o Espírito Santo que convence do pecado. É o Espírito Santo que nos traz para a igreja. É o Espírito Santo que fala pela palavra. É o Espírito Santo que revela. É o Espírito Santo que te dá autoridade. É o Espírito Santo que capacita a tua vida. É o Espírito Santo que vai te dando a graça, a força para a caminhada. É Ele. Toda honra, toda glória, todo louvor, toda adoração, é o Espírito de Deus. O primeiro segredo é necessário, que tenha a presença do Espírito, e aonde a presença do Espírito Santo, o Senhor vai te dando aquela coragem, para não olhar para a luta, não olhar para a prova, não olhar para a batalha, mas olhar para o Todo-Poderoso. Quando eu olho para Davi, eu vejo que todo o exército olhava para o gigante, mas Davi tinha na vida dele a unção, a unção, a unção, a unção que capacita. É a unção, meu irmão, é a unção, minha irmã, é a unção que te dá força. Aleluia. Pode adorar ao Senhor. Segundo, para não estender, o segundo segredo para se derrubar o gigante está no versículo 37, quando a Bíblia diz, versículo 37, aleluia, Davi diz assim para Saul: o mesmo Deus que me deu força para lutar contra o leão e contra o urso, é o Deus que vai me dar a vitória perante o gigante Golias. O versículo 37 nos diz assim: o Senhor me livrou das garras do leão e das garras do urso. Ele me livrará deste filisteu. O segundo segredo, pastor Osmar, é você confiar em Deus. A Bíblia chega a dizer: uns confiam em carros, outros em cavaleiros, mas eu confiarei, mencionarei o nome do meu Deus. O Salmo 125 diz assim: os que confiam no Senhor serão como o monte de Sião, que não se abala, mas firme permanece para sempre. Confiança em Deus. Você tem que crer no Deus que você veio buscar esta noite. O Deus que você veio buscar é o Deus Todo-Poderoso, é o Deus que tem poder de mudar a tua história. A confiança gera em nós a fé gera em nós o milagre, a confiança gera em nós o poder e a autoridade de Deus sendo derramada na nossa vida. Eu olho para Davi, e Davi tinha certeza que Deus estava com ele. Davi confiava no poder de Deus, Davi confiava que Deus não havia abandonado a ele, e ele diz assim: o meu Deus me livrou do leão, o meu Deus me livrou do urso, ele vai me livrar desse circunciso. O segredo de ganhar a vitória do gigante cair: confia em Deus, crê em Deus, acredita em Deus, levanta a tua mão. Deus não te abandonou, Deus está contigo na batalha, Deus está contigo na peleja. Ele é Deus, ele é maior, ele é poderoso. Confia nele, entrega teu caminho ao Senhor, confia nele, e no mais tudo ele fará. Quem confia em Deus aí, adora. Confiança em Deus te dá força para perseverar. Confiança em Deus te dá força para não desistir. Confiança em Deus te dá força para que Deus venha realizar um milagre na tua vida. Confiança em Deus te dá propósito para você continuar batalhando. Confiança em Deus não vai deixar você parar em meio à caminhada. Confiança em Deus vai te dar aquilo.
aquilo que é mais precioso, o acréscimo da tua fé. Deus não te abandonou. Aleluia. Terceiro, eu já estou encerrando. O terceiro segredo de Davi para vencer o gigante. Quem quer ouvir diz glória a Deus. No versículo 39, a Bíblia diz: Davi cingiu a espada sobre a armadura e tentou andar com a armadura de Saul. Repita-se: armadura de Saul. Amém. Amém. O terceiro segredo: eu não vou vencer as minhas lutas com a armadura do diácono Daniel. Eu não vou vencer as minhas lutas com a armadura do presbítero Clarindo. O terceiro segredo, repita assim: eu tenho de ter a minha própria, mais bonita, a minha própria armadura. Quando eu olho para Efésios, no capítulo 6 e no versículo 10, eu vejo o apóstolo Paulo orientando a igreja de Éfeso, o mesmo Espírito Santo, o mesmo Espírito de Deus, que fala através do Antigo Testamento, agora usa Paulo para dizer: no demais, irmãos meus, revesti-vos, pois, de toda a armadura de Deus, de toda a armadura de Deus, para que possais estar firme contra todas as astutas ciladas do diabo, porque não temos que lutar contra a carne e nem contra o sangue. A nossa luta é contra o inimigo, meu irmão. É Deus que te dá a armadura. E qual é a armadura do cristão? O cinto da verdade, a couraça da justiça, calçar os pés com a preparação do evangelho, o escudo da fé, o capacete da salvação, a espada do Espírito, que é a palavra de Deus. Cada um tem que ter a tua espada, cada um tem que ter o teu capacete, cada um que tem que ter o seu coraça, cada um tem que ter o teu escudo, cada um tem que ter o teu calçado, cada um tem que ter a tua oração, o teu jejum. O teu milagre vai acontecer a partir do momento que você tiver a tua própria armadura. A armadura do cristão é vir para a igreja, a armadura do cristão é orar, a armadura do cristão é jejuar, a armadura do cristão é ter a vida pautada na vontade de Deus. Quem tem tua armadura aí, dá glória a Deus. O terceiro segredo é este: eu tenho de ter a minha própria armadura, eu tenho de ter meu próprio relacionamento com Deus, eu tenho de ter a minha própria preparação para enfrentar os gigantes que vêm, eu tenho de ter a minha própria intimidade com Deus. A minha armadura é a presença de Deus na minha vida, é a presença do Todo-Poderoso. O quarto segredo para encerrar: quem que ouvir diz glória a Deus. A Bíblia diz assim: Davi olha para o gigante está afrontando Davi, e Davi, com fé, autoridade, unção, poder, coragem e ousadia, Davi diz assim: olha aqui, Golias, tu vem a mim com espada, escudo, com lança, mas eu vou a ti em nome do Senhor dos Exércitos. Olha a ousadia. Ainda hoje, Golias, o Senhor vai entregar na minha mão e todo o arraial dos filisteus. Vai ver que é um Deus grande, um Deus grande, um Deus grande. O quarto segredo para se vencer o gigante é você praticar a fé, é você tomar posse, se coloca de pé, se coloca de pé, é você tomar posse da vitória. Antes da vitória chegar na tua vida, eu vou explicar melhor, é você já viver a fé, é você já sair para a igreja falando: o meu Redentor vive, o meu Deus é maior, essa enfermidade vai cair por terra, essa porta vai se abrir, essa causa da justiça ela é minha, o meu filho, minha filha hoje está no mundo, mas amanhã eu vou ver ele pregando a palavra, a minha casa, eu e minha casa serviremos ao Senhor. Isso é atitude de fé, isso é ousadia, isso é viver o milagre. Quando eu olho para Abraão, para não estender a mensagem, Abraão está subindo o Monte Moriá, e Abraão diz assim: ficai-vos aqui. Olha a fé, olha ele tomando posse do milagre, antes do milagre acontecer: ficai-vos aqui, eu e o menino subiremos, eu e
e o menino adoraremos, e eu e o menino vamos voltar, vamos voltar, vamos voltar. Isso é fé, minha irmã, isso é fé, meu irmão. Quando eu olho para a mulher do fluxo de sangue, ela diz assim: eu vou lá, e só de tocar em Jesus eu vou ficar curada desse mal. Uma das coisas mais lindas da igreja é a fé, é a fé, é a fé. É você já vir com autoridade dizendo: eu e a minha casa é de Deus, a minha família é de Deus, o meu milagre vai ser de Deus. Tem que ter fé, minha irmã. O Deus que você serve é maior do que todo o inferno. O Deus que você serve é maior do que toda essa obra de macumba. O Deus que você serve é maior do que o câncer. O Deus que você serve é maior do que a leucemia. O Deus que você serve, ele abre porta. O Deus que você serve, ele peleja. O Deus que você serve, ele é grande. Eu estou sentindo esse Deus aqui. Eu estou sentindo ele aqui. Eu estou sentindo a presença dele aqui. Toma posse da tua vitória. Toma posse do teu milagre. Deus é maior. Deus é maior. Deus é maior. Adore. O quarto segredo, enquanto o pastor Tiago vai preparar o louvor, mas a banda, é tomar posse do milagre antes do milagre acontecer. É você já vir falando: meu Deus, o Senhor é maior. É você olhar e falar que o meu Deus é poderoso para mudar a minha história. Ele é poderoso. Fecha teus olhos. Fecha teus olhos. Olha este louvor, Senhor. Deus vai curar através dos louvores agora. Ainda te persegura.

Segura só um minutinho. O que eu acho mais lindo na história de Davi é que ninguém falava: Davi vai vencer a batalha. É Golias que vai vencer. O homem pode desistir de você, mas há um Deus que olha para você e quer mudar a sua história. Eu quero chamar aqui na frente, porque Deus quer jogar por terra o gigante que está impedindo a vitória na tua vida. E através de você tomar uma decisão com o Senhor, Jesus vai mudar a sua história. Eu quero orar por aquelas pessoas que você hoje quer tomar uma decisão, você hoje quer levantar a sua preciosa mão, e Jesus vai escrever o teu nome no livro da vida.

te ajudar. Tem alguém que hoje você quer levantar a sua mão e você quer aceitar Jesus? Vem aqui na frente, eu quero orar por você junto com os pastores. Deixa para amanhã, não. Toma essa decisão hoje. Você que quer voltar para os caminhos do Senhor, estava fraco na fé, mas você falou: não, hoje eu volto para Jesus. Tem alguém? Então que Jesus dê outra oportunidade, amém? Bate palmas e dai glória a Deus. Irmãos, daqui a pouco nós voltamos com os irmãos dos estúdios, bem rápido.

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0: Ouvintes amados, a Igreja Deus Amor está em marcha. 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Se você não puder ir ao banco, faça uma transferência bancária de sua conta à conta da igreja. 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Sim, você consagrou o seu dízimo, você separou o seu dízimo, Deus o sabe. E não seria melhor deixar num banco, onde tem ali uma vigilância 24 horas, onde tem câmeras, onde pode ser garantido se ele sumir da conta? 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Ninguém está autorizado, quem quer que seja, diretor, pastor, membro, a receber o seu dízimo em sua casa. Se isso estiver acontecendo, nos comunique. 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Você leva esse comprovante à livraria da Igreja Deus de Amor, onde você congrega, e peça para a irmã marcar no livro de dízimo, na ficha de dízimo, na sua credencial, este valor depositado. Não assine o livro de dízimo antes de verificar qual o valor que foi anotado. Tem de ser o mesmo que foi anotado na sua credencial de membro. Com certeza, fazendo assim, você estará tranquilo, tranquila, que seu dízimo chegou à conta bancária e será bem destinado para um bom fim, para um grande objetivo, que é a obra de Deus. 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E com certeza Deus o recompensará grandemente.
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Graças a Deus e glória a Deus, queridos ouvintes, pastor Guilherme Ribeiro de volta com todos vocês dentro da programação A Voz da Libertação. E preste muita atenção agora, porque todos estes nomes que você irá ouvir receberão agora oração, porque já ingressaram no maior exército, o exército dos mantenedores do programa Voz da Libertação.

0: criança ouviu.
1: Vamos orar pela vida da nossa irmã divina Feliciana, pela Maria Madalena, pela Geralda de Fátima, Samuel Ferreira, Dulcineia, Cosme Benedito, Vera Lúcia dos Santos, Ivone Maria, Tainara Pereira, Antônia Pereira dos Santos, Rosana Miguel, também Maria José, Isaura, Evânio. Vamos orar em favor da vida da irmã Flávia Barbosa, da Maria Helena, do Gilson, da Sandra Luzia, da Maria Isabel. Vou orar em favor da nossa irmã Terezinha e também do Alverino, também da Tereza Menezes, Rederson Menezes, Rita Isabel, João Galdino, Carmelita Rosa, Charles Ribeiro, Sanes Xavier. Vamos orar em favor do irmão Raimundo Oliveira, também a Maria da Paz, a Luzia Conceição, a Yolanda Pires. Vou orar pelo Plácido, pela Maria dos Anjos, pelo Geraldo Elias, pela Conceição Nobre, pela Maria Isabel, pela Darcy. Vamos orar agora pela Gracilane Santos, pela Lemir Silva, pelo Fabrício, Elaine Cristina. Vamos clamar pela vida do Alzírio e também da Ivone Santos. Vamos orar pela vida da nossa irmã Kênia Cristina, Floripa. Vou orar pela vida do Aloísio Bispo, pela Maria Rosa, pela Ângela Maria, pela Ivani Soares, pela Eliane Barbosa, pela Carla, pela Aurora Soares. Vamos clamar a Deus pela vida do Edivaldo de Souza, a Edna Maria, a Maria Cleusa, o Manuel Rocha. Vamos orar a Deus pela vida do José Alves, Justino Souza, Sônia Maria. Vamos clamar pela Jéssica, pela Jandira Gomes, o Arlindo e também a Lair Rosa. Vamos orar pela vida do Brian Almeida, pela Maria Helena, a Maria Dias, o Crésio Soares, Miguel Natalino. Vamos orar pela vida do Gil, da Maria Lindolfa, também da Iraildes, do Adelino. Vamos orar pela vida do Osírio Rosa e também da Cleide. Vamos clamar a Deus agora pela vida do Jefferson Pinheiro, a Alberino Santos, a Ana Paula, a Zemir, a Carmen Lúcia, o Lázaro, o John Silva. Vamos orar em favor da vida também do Alemir Correia. Vamos clamar a Deus pela vida também da Celina Gomes, da Sebastiana, da Shirley de Fátima. Vou orar pela vida do Elvésio, também da Consolação, do Manuel dos Santos, do Isaltina Dias. Vamos clamar pela vida da Iraildes Maia, da Maria das Graças, da Lecineia. E também vou orar pela vida do Ederson Alves, do Israel Carlos de Jesus, da Maria Domingos, também do Aloísio de Paula. E em favor, nesta hora de oração, vamos orar em favor do Gilmar Mendes.
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3: Porque sou eu que conheço os planos que tenho para vocês, diz o Senhor. Planos de fazê-los prosperar e não de causar dano. Planos de dar a vocês esperança e um futuro. Jeremias 29:11.
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1: 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Mas escute aí agora, escute o que Deus já está operando na vida destas várias pessoas que já se tornaram mantenedores do programa Voz da Libertação.

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